0: rodeada de máquinas de arrasto. O presidente da Confederação do Comércio e Serviços de Portugal diz que não se sentem obrigados a cumprir o que está definido no acordo que estabelece o aumento do salário mínimo. Em entrevista à Antena 1 e ao Jornal de Negócios, Gustavo Paulo Duarte diz que o Estado não está a cumprir a sua parte, portanto não se sentem obrigados a cumprir o acordo.
1: O pior inimigo do salário médio é o decreto do salário mínimo. Hoje parece que simplisticamente se resolve todos os problemas laborais quando se sobe o salário mínimo nacional. E não é dizer às empresas que o salário mínimo nacional passa para X. Não. É obrigar as empresas a que não paguem o salário mínimo nacional. Este é que é o desafio. Quem recebe o salário mínimo nacional tem competências para receber o salário mínimo nacional. E é este o trabalho que nós temos que fazer, é pedir às empresas para que não paguem o salário mínimo nacional. Não achar o salário mínimo nacional como a tábua de salvação de todos os problemas. Quando se sobe o salário mínimo nacional, está-se a comprimir todos os outros trabalhadores, que aquele dinheiro que havia ou pouco que havia, em vez de ser distribuído pelos aqueles que se calhar mereciam esse dinheiro, são por decreto obrigados a pagar a outros.
0: Apenas um excerto da entrevista que vai poder ouvir na íntegra este domingo, a seguir às notícias da 1 da tarde. Uma realizadora dinamarquesa de origem egípcia ganhou esta noite o Leão de Ouro do Festival de Cinema de Veneza. O filme Uma Mulher Desconhecida ganhou também o prémio de melhor atriz, mas no palmarés não foi esquecido o filme NASA, sobre o que aconteceu em Gaza, que teve a maior ovação de sempre registada em Veneza. A lista de prémios revelada a seguir pelo jornalista Tiago Alves.
2: Uma Mulher Desconhecida, o único dos 21 filmes candidatos ao Leão de Ouro, realizado por uma mulher nesta edição do Festival de Veneza, recebe o prémio principal atribuído pela atriz e realizadora Maggie Gyllenhaal.
3: The Golden Lion for Best Film goes to Woman Unknown.
2: Mai El-Touki, realizadora dinamarquesa de origem egípcia, agradece o prémio ao júri, concretamente a Maggie Gyllenhaal, sublinhando a importância de reconhecer mulheres que não têm oportunidades iguais na indústria do cinema.
3: Thank you to the jury for this great honor. And to you, Maggie, especially for using your voice and shining a light on the lack of equal opportunities for female filmmakers in our industry.
2: O filme é sobre este tema, Uma Mulher Desconhecida, um drama de época após a Segunda Guerra Mundial, em Copenhaga, sobre uma mulher que esconde o passado de colaboração com os nazis. O corpo feminino como campo de batalha é sobre mulheres invisíveis e sem voz.
3: To me personally, Woman Unknown is about the female body as a battleground and a public matter. And at the same time, the film tells the tale of women who are invisible, unseen and voiceless.
2: E além do Leão de Ouro, Uma Mulher Desconhecida recebeu também o prémio de melhor atriz para Mathilde Darcel. O prémio de melhor ator reconhece John Malkovich em Cavalo Selvagem 9, a comédia deste festival. O júri não ignorou os dois filmes mais controversos e carregados politicamente. Prémio do júri para o documentário NASA, sobre o sistema da morte israelita. Dal, do dissidente russo Ilya Krasnovsky, foi distinguido com prémio de melhor realização.
0: O Leão de Ouro do Festival de Cinema de Veneza este ano foi para uma realizadora dinamarquesa com o filme Uma Mulher Desconhecida. O Casa Pia até foi o primeiro a marcar, mas à sexta jornada o Futebol Clube do Porto conseguiu manter a liderança da Primeira Liga ao terminar o jogo com o Casa Pia com uma vitória clara por 4-1. Para já o Porto continua invencível com 6 jogos, 6 vitórias, 18 pontos. Francesco Farioli, o treinador do Porto, fala de uma vitória importante e também de casos estranhos.
4: It was important to bounce back after.
5: Era importante voltar bem depois da derrota que sofremos a meio da semana. A resposta foi positiva. A reação depois de sofrermos o golo foi boa, com a equipa calma e a controlar. Foi um resultado importante num dia e num campo difícil, especialmente com muitas coisas estranhas a acontecer.
6: It is always difficult, especially when also quite a lot of strange things happened.
0: Já Filipe Coelho, treinador do Casa Pia, disse que a sua equipa até foi melhor do que o Porto contra o Manchester City.
7: Assistimos ao jogo a meio da semana do Porto, onde o Porto não consegue fazer nenhum remate enquadrado frente a uma equipa com o poderio do City. Se compararmos as coisas e nos pusermos no lugar do Porto hoje, nós conseguimos fazer 5 remates à baliza e conseguimos causar perigo. Frustrados por uma exibição contra uma equipa tão forte e nós nos apresentarmos tão bem termos feito apenas um golo e termos sofrido uma derrota que acaba por ser pesada, mas acho que quem viu o jogo também defende esta tese, que o Casa Pia está bem melhor hoje, que está a crescer, que os últimos três jogos são prova disso, e vamos continuar esse crescimento já amanhã no primeiro treino da semana, para depois fazermos um bom jogo e esperar um bom resultado na Amoreira.
0: Entretanto, o Académico de Viseu conquistou esta noite a primeira vitória caseira na edição neste ano da Primeira Liga, ao vencer o Vitória de Guimarães por 2-1, com um gol de Boldini aos 93 minutos no jogo da sexta jornada.
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tiramos da prateleira o vinil de Letter to You, álbum de 2020 de Bruce Springsteen, a fechar a primeira parte e abrir esta segunda. Viagens de costa a costa, Antena 1. Janie Needs a Shooter, uma canção escrita ainda antes da edição do seu primeiro álbum em 1973. Greetings from Asbury Park, New Jersey. E em tempos, em 1980, teve também uma versão de Warren Zevon para o seu álbum Bad Lake Strike in Dancing School. Ainda até às duas deste lado, na Antena 1, com o Pedro Costa. Springsteen, destaque na emissão de hoje. Jukebox Sessions do Costa a Costa. E para outro dos seus clássicos álbuns, 1980.

0: sequência mais longa nesta viagem de costa a costa com Bruce Springsteen, numa versão um pouco diferente da The Price You Pay, uma das marcas do álbum The River, de 1980. Aqui a gravação de 79 no Record Plant em Nova York, com um terceiro verso diferente. The River, também com um outtake from Small Things, Big Things One Day Come, e o tema de abertura desse clássico álbum de outubro de 1980, The Ties That Bind.
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0: Com o Pedro Costa deste lado, John Fogerty fazendo as pazes com o seu passado musical. O álbum Legacy do ano passado, regravação de Who'll Stop the Rain.

regravação 2025, ano passado, para um clássico do quinto álbum do CCA, Creedence Clearwater Revival, Cosmos Factory, 1970, pelo autor John Fogerty, fazendo as pazes com o seu passado musical. Isto porque durante anos não foi dono das suas próprias canções, o que o levou a não as tocar ao vivo. Legacy, regravação de muitos dos seus clássicos eternos do rock and roll norte-americano. Mais uma para o álbum Cosmos Factory, o tal de 1970. Este Run Through the Jungle, nesta emissão de Costa a Costa.

Mais um final desta viagem de costa a costa, Jukebox Sessions, coleção setembro, lá mais atrás, de Stooges, álbum número 1, 1969, Iggy Pop e companhia, No Fun. Também os The Modern Lovers, com a produção de John Cale, gravações em 72, edição em 1976, She Cracked. Participação do próprio John Cale, obviamente, no segundo, 1968, segundo álbum do Velvet Underground, tema-título White Light, White Heat, e David Bowie, Panic in Detroit, primavera de 1973, o álbum A Lad Insane. Dupla passagem para Bowie, para o final de emissão, banda sonora de Christian F., 1981, temas da sua trilogia berlinense, do álbum Heroes, vinha esta, Vito Schneider. Encontro marcado novamente para a semana, de sábado para domingo, pouco tempo.

0: 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Duas horas no continente e na Madeira. Uma hora nos Açores. Edição do jornalista João Coraceiro.
1: A Confederação do Comércio e Serviços de Portugal acusa o Estado de falhar os compromissos do acordo que prevê o aumento do salário mínimo nacional e já não se considera obrigada a cumprir a meta de subida para 970 euros já no próximo ano. Em entrevista ao programa Conversa Capital, da Antena e do Jornal de Negócios, Gustavo Paulo Duarte admite que esta Confederação Patronal deveria ter ficado à margem do acordo.
2: Nós devemos ajudar as empresas de economia a que não paguem salários mínimos. Criem condições para que elas próprias não tenham um indicador para dizer: você, empresa X, quantos trabalhadores têm salário mínimo? Vai ser penalizado.
3: Então não tinha assinado o acordo de rendimentos?
2: Pela forma como está, se calhar não.
3: Mas isso agora vai ter que o cumprir, não é?
2: Ou não?
3: Não.
2: Porquê? Acha que está a ser cumprido o acordo de rendimentos? Então, as empresas está. Aí isso é garantido. Para mim, um acordo é um acordo.
3: Certo.
2: Eu não posso achar que o acordo é só para umas coisas e não é para outras.
3: Então, uma vez que o Estado não está a cumprir a sua parte, as empresas podem também não o fazer e, por exemplo, não aumentar o salário mínimo para o próximo ano conforme está previsto?
2: É um tema de discussão.
1: O acordo de rendimentos foi assinado em 2024 entre Estado e parceiros sociais, menos a CGTP. Ele prevê aumentos graduais de 50 euros por ano no salário mínimo nacional até 2028. Do lado da Confederação do Comércio e Serviços, a subida no próximo ano até aos 970 euros parece estar em risco. Gustavo Paulo Duarte considera ainda que o desafio passa por obrigar as empresas a pagarem acima do salário mínimo nacional e é o Estado que devia criar essas condições.
2: O pior inimigo do salário médio é o decreto do salário mínimo. Hoje parece que simplisticamente se resolve todos os problemas laborais quando se sobe o salário mínimo nacional. E não é dizer às empresas que o salário mínimo nacional passa para X. Não. É obrigar as empresas a que não paguem o salário mínimo nacional. Este é que é o desafio. Quem recebe o salário mínimo nacional tem competências para receber o salário mínimo nacional. E é este o trabalho que nós temos que fazer, é pedir às empresas para que não paguem o salário mínimo nacional. Não achar o salário mínimo nacional como a tábua de salvação de todos os problemas. Quando se sobe o salário mínimo nacional, está-se a comprimir todos os outros trabalhadores, que aquele dinheiro que havia ou pouco que havia, em vez de ser distribuído pelos aqueles que se calhar mereciam esse dinheiro, são por decreto obrigados a pagar a outros.
1: Gustavo Paulo Duarte, presidente da Confederação do Comércio e Serviços de Portugal, entrevistado por Rosário Lira, da Antena 1, e Diana do Mar, do Jornal de Negócios, pode ouvir o programa Conversa Capital aqui na rádio depois das notícias da 1 da tarde. Por causa das temperaturas elevadas, 13 distritos do país vão estar sob aviso amarelo do Instituto Português do Mar e da Atmosfera. São mais 4 este domingo do que ontem. Os termómetros vão ultrapassar os 38 graus em várias zonas do país, com quase todo o continente em risco máximo ou muito elevado de incêndio. A Guarda Nacional Republicana pede por isso cuidados redobrados, lembra a proibição de fazer fogueiras ou queimadas. No Conselho de Beja são agora quase 100 os operacionais que combatem o fogo, que continua ativo em Guarita Nova. As chamas consomem uma zona de montado e de pasto. O combate está a ser dificultado pelos acessos. Os bombeiros aguardam as máquinas de rasto, esclarece a Proteção Civil à Agência Lusa. Na Arábia Saudita, duas pessoas ficaram feridas pela queda de um projétil dos Houthis na província de Jizan, no sul do país. Segundo a Defesa Civil Saudita, foram registados danos materiais numa mesquita, em vários edifícios e viaturas. As autoridades emitiram alerta à população, recomendaram que as populações procurassem locais seguros. Os Houthis dizem ter atacado também uma base militar na Arábia Saudita. Uma realizadora dinamarquesa de origem egípcia ganhou esta noite o Leão de Ouro do Festival de Cinema de Veneza. O filme Uma Mulher Desconhecida ganhou também o prémio de melhor atriz, mas no palmarés não foi esquecido o filme NASA, sobre o que aconteceu em Gaza e que teve a maior ovação de sempre em Veneza. A lista dos prémios, revelada pelo jornalista Tiago Alves.
4: Uma Mulher Desconhecida, o único dos 21 filmes candidatos ao Leão de Ouro, realizado por uma mulher nesta edição do Festival de Veneza, recebe o prémio principal atribuído pela atriz e realizadora Maggie Gyllenhaal.
5: The Golden Lion for Best Film goes to Woman Unknown
4: May El Touki, realizadora dinamarquesa de origem egípcia, agradece o prémio ao júri, concretamente a Maggie Gyllenhaal, sublinhando a importância de reconhecer mulheres que não têm oportunidades iguais na indústria do cinema.
5: Thank you to the jury for this great honor. And to you, Maggie, especially for using your voice and shining a light on the lack of equal opportunities for female filmmakers in our industry.
4: O filme é sobre este tema, Uma Mulher Desconhecida, é um drama da época após a Segunda Guerra Mundial, em Copenhaga, sobre uma mulher que esconde o passado de colaboração com os nazis. O corpo feminino como campo de batalha é sobre mulheres invisíveis e sem voz.
5: To me personally, Woman Unknown is about the female body as a battleground and a public matter. And at the same time, the film tells the tale of women who are invisible, unseen and voiceless.
4: E além do Leão de Ouro, Uma Mulher Desconhecida recebeu também o prémio de melhor atriz para Matilda Arcel. O prémio de melhor ator reconhece John Malkovich em Cavalo Selvagem 9, a comédia deste festival. O júri não ignorou os dois filmes mais controversos e carregados politicamente. Prémio do júri para o documentário NASA, sobre o sistema da morte israelita, Dal, do dissidente russo Ilya Krasnovsky, foi distinguido com prémio de melhor realização.
1: As decisões do Festival de Cinema de Veneza, do júri do Festival de Cinema de Veneza, com o filme Uma Mulher Desconhecida, a arrecadar o prémio principal do festival. No futebol, o Casa Pia até foi o primeiro a marcar, mas à sexta jornada, o Futebol Clube do Porto conseguiu manter a liderança da Primeira Liga ao terminar o jogo com o Casa Pia com uma vitória clara por 4-1. Para já, o Porto continua invencível, com 6 jogos, 6 vitórias, 18 pontos. Este domingo, o Benfica, em casa com o Gil Vicente e o Sporting, fora com o Famalicão, procuram vitórias nesta sexta jornada que lhes permita manter a distância para o líder Futebol Clube do Porto.
0: Edição do jornalista João Coraceiro. 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

Seja bem-vindo a mais um Destacável. Já sabe, este é o magazine dos fins de semana da RTP Antena 1 e também da RTP Mundo, comigo Aurélio Gomes. Hoje vamos juntar aqui à conversa com Francisco Miranda Rodrigues, o Nuno Galopim e também o Ricardo Sérgio. O Francisco Miranda Rodrigues é psicólogo, já foi bastonário da Ordem dos Psicólogos Portugueses e editou este ano um livro, é o segundo da carreira também como escritor do Francisco, Mitos da Psicologia, o que a ciência realmente nos diz sobre a mente. Conhece aquele mito de que só usamos 10% do cérebro? Esse e muitos outros estão aqui desmistificados, para não dizer mais. De qualquer modo, não vamos falar só sobre isto, vamos falar dos resultados do estudo PISA da OCDE, de que toda a gente anda por aí a falar também, e não só. Portanto, fico para ouvir a conversa. Quanto ao Nuno Galopim, eu soube que ele esteve na Paisley Park de Prince em 1996 e ele não vem cá falar disso, ele vem falar do Festival Jovens Músicos 2026, que vai acontecer na próxima semana na Gulbenkian, mas eu vou fazê-lo falar do Prince, porque o Prince tem um novo álbum de inéditos, póstumos, 10 anos depois da sua morte, e portanto vamos falar disso também com o Nuno Galopim. Na segunda hora há filmes, também portugueses, a não perder, e o Ricardo Sérgio vai contar-nos tudo. Portanto, fique connosco nas próximas duas horas. A começar, porque vamos falar também de saúde mental, com os Talking Heads, Psycho Killer.

0: Tivemos aqui a ouvir os Talking Heads com Psycho Killer, bem do início da carreira em 1977. E por que será que estávamos a ouvir o Psycho Killer? Eu que sou muito literal, às vezes decidi trazer música com pendor psicológico para a conversa hoje com o nosso convidado Francisco Miranda Rodrigues, psicólogo, também ex-bastonário da Ordem dos Psicólogos e membro do Conselho Nacional de Educação, e já vai perceber porque é que eu estou a dizer isto agora, porque daqui a pouco vamos falar também dos resultados nada animadores no estudo da OCDE, o PISA, o famoso PISA que anda a ser muito falado hoje. Mas primeiro, bem-vindo ao Destacável, Francisco. É um prazer tê-lo aqui. Isto ainda a propósito do disco, do livro que editou no início deste ano, já lá há uns meses, Mitos da Psicologia, o que a ciência realmente nos diz sobre a mente. Antes de nos focarmos nos muitos e sumarentos clichês em que nós acreditamos, o que eu mais gosto é de que só usamos 10% do cérebro. Essa é a ideia que eu ando a ouvir pela primeira vez, pensei que disparate. Isso é a mesma coisa que dizer, ai, nós usamos o braço, mas só usamos 10%. Sim. Se vocês soubessem o que os braços conseguem fazer. Enfim, esta é uma época perfeita para ser psicólogo?
1: Não sei se é uma época perfeita para ser psicólogo, mas pelo menos é uma época onde se recorre muito mais aos psicólogos.
0: Porquê que eu disse isto? Porque eu diria que se há emprego que tem futuro é a psicologia. Se bem que vem aí a concorrência da IA, mas...
1: Certo, certo.
0: Deixamos para daqui a pouco.
1: Pois, eu não sei, eu costumo mesmo dizer muitas vezes que para a futurologia não contei comigo, acho que já enganamos tão facilmente nisso. Tudo indica que pelo menos estamos com uma tendência de crescimento ainda durante alguns anos desta procura, porque ela deriva de uma maior consciência que nós temos também de nós próprios e das nossas necessidades no que diz respeito à saúde mental, mas também não só, noutras dimensões, ou seja, daquilo que são os fatores psicológicos que estão envolvidos em muitas das nossas atividades. E o facto de estarmos cada vez mais conscientes disso vai alargando em N áreas da nossa sociedade a utilização dos serviços de psicologia. Eu acho que isso tem ainda pano para mangas, porque há muitas áreas que não estão ainda suficientemente aproveitadas daquilo que é o conhecimento científico bem desenvolvido e consolidado, e que na verdade depois ainda é muito pouco aplicado na nossa sociedade. Eu costumo primeiro responsabilizar-nos.
0: Psicólogos.
1: Sim, sim. Há uma elevadíssima concentração dos profissionais na área clínica e da saúde.
0: Pois é, ninguém fala da psicologia da educação, psicologia do desporto, psicologia do trabalho, das organizações, até jurídica.
1: E,
0: não é?
1: Sim, e se formos para áreas ainda mais de nicho, da psicologia do ambiente ou da psicologia mais ligada à economia.
0: Psicologia do ambiente, por exemplo, ver como certos impactos ambientais têm influência na psicologia das pessoas.
1: Certo, certo. E há estudos de impacto ambiental onde obrigatoriamente está incluído já hoje em dia. Okay. Em Portugal já funciona assim. Mas ainda é muito pouco aproveitado para aquilo que é o potencial de conhecimento existente. Mas podíamos ir para coisas. Há uma área que tenho particular interesse, porque mistura organizações com política pública e que é muito pouco utilizado. A designação em inglês com a qual ficou mais conhecida foi de Behavioral Insights.
0: Sim.
1: E ainda tem pouca utilização, embora estejam crescendo. Hoje em dia já existem startups em Portugal a trabalhar nessa área.
0: Assim. Pois, mas cá em Portugal ainda perdura muito aquela desconfiança essencial contra os psicólogos. Ah, psicólogos, aquela coisa. Não?
1: Acho que...
0: Eu falo especialmente ao nível empresarial e...
1: Sim, sim.
0: São sempre entendidos como custos que não eram precisos.
1: Sim, há sempre alguma coisa... Ou seja, há áreas em que a adesão e aquilo que é a abertura para o trabalho dos psicólogos é muito maior do que noutras. Certamente que a área das organizações não é a área de todas que tem essa característica de maior desenvolvimento.
0: Sim.
1: Mas tem hoje um desenvolvimento muito maior em Portugal do que aquilo que tinha há 10 ou 20 anos. anos, e isso tem sido notório. E, portanto, há muito maior procura. É verdade que a procura, muitas vezes, por parte das organizações, dos psicólogos, acaba por ser psicólogos para a atividade clínica.
0: Dentro das organizações.
1: Que é um bocado...
0: ainda não é desta que venho aqui exercer.
1: É um desperdício.
0: Não. Um psicólogo, uma organização, pode otimizar modos, resolver conflitos, perceber porque é que determinada área de uma empresa tem menor produtividade do que outra.
1: Pode trabalhar a um nível muito mais macro. Eu acho que onde se desperdiça, não quer ser mal entendido, eu sempre me pronunciei muito favoravelmente a esta evolução de que é as empresas, por exemplo, passarem a contratar, a pagar serviços de psicólogos na área clínica para os seus funcionários. Isso feito com determinadas regras parece-me muito bem. Não é essa a questão. Agora,
0: que
1: seja sempre a atuar sobre as causas e que não se atue naquilo que muitas vezes está a causar um conjunto de problemas nos próprios funcionários, é que me parece um autêntico desperdício de recursos.
0: Mas eu, quando falava que esta é uma boa época, perguntava, uma boa época para ser psicólogo, porque trabalho não falta, é também porque temos todos, imagino, isto é está um pouco disseminado por aí, que vivemos num tempo de, especialmente nos jovens, mas não só, de muita angústia, muita ansiedade, muita depressão. Nós, de vez em quando, ouvimos os números de benzodiazepinas antidepressivos que se consomem em Portugal. Por um lado, isto é um quadro que é verdadeiro ou é apenas uma perceção e nós vivemos na época das perceções?
1: Quer dizer, os números... de facto dizem-nos isso. Claro que os números também escondem algumas outras coisas e nós não sabemos distinguir atualmente exatamente o que é o quê. Por exemplo, hoje, de facto, haver mais consciência de haver diagnósticos mais precoces, das pessoas terem mais literacia que têm sobre a matéria. Isso faz com que acabemos por ter mais situações a serem reconhecidas e isso também aumenta os números. Face ao passado. Agora,
0: se há mais acesso, os números aumentam.
1: Certo, mas há investigação que demonstra que tem havido de real crescimento. Até porque isto também não é só uma tendência em Portugal. Os números, nós podemos não estar assim tão bem em alguns rankings desta matéria, mas a verdade é que esta tendência do crescimento de alguns destes problemas é mundial. Por isso é que a própria Organização Mundial de Saúde nos últimos anos tem aumentado o número de vezes que se pronuncia sobre esta área em específico. Não era tão frequente no passado. Ou outras organizações, por exemplo, a Organização Internacional de Trabalho também. Sim. Ou a Organização Europeia, a OSHA também.
0: Portanto, está sinalizado a nível mundial.
1: Está cada vez mais. E, portanto, repare, mesmo essa área do trabalho em específico, no que diz respeito à saúde mental nos locais de trabalho, e aquilo que são fatores de risco, risco psicossocial no trabalho, isso tem ganho muita atração e as organizações internacionais têm estado cada vez mais a lançar coisas cá para fora sobre essa matéria. O que é que ainda falta? Bom, nós ainda estamos naquela fase em que se começa a afirmar a importância disto, em que inclusivamente muitas vezes os empresários já afirmam a importância disto, mas depois dar o passo para fazer alguma coisa que realmente tenha substância e que possa ter impacto real é mais difícil, particularmente porque na maior parte dos casos isso implica mudarmos em nós próprios enquanto lideranças alguma coisa.
0: Ah, pois é.
1: E isso é muito, muito mais difícil.
0: Mas é também por isso que pululam por aí, as pessoas aderem muito facilmente aos gurus do bem-estar e do autoconhecimento e nem sei que dizer mais, porque são gurus que normalmente não têm formação em psicologia, mas que influenciam muitas pessoas.
1: Sim, sim, muito. Muito, e mesmo, enfim, a maior parte não
0: nas redes sociais abundam.
1: Sim.
0: E os retiros espirituais caríssimos.
1: São linguagens fortes, simples, atrativas, porque na verdade nós todos gostamos de sentir que há ali um caminho que de certeza que vai resultar.
0: É como os suplementos, eu tomo aquela pílula e vou ficar.
1: E vai dar, não é?
0: Exatamente.
1: Mas gostamos de fórmulas mágicas, de coisas que gostamos dessa ideia, isso dá-nos conforto, dá-nos segurança, tranquiliza-nos. O problema é que na maior parte das vezes é falso, não é? Mas...
0: Conhece casos de pessoas que andaram a protelar intervenções sérias com gurus e especialistas em desenvolvimento pessoal. Sim, e depois chegam ao consultório de rastos.
1: Os colegas reportam muitas situações dessas. Ao longo destes anos, são muitos os colegas a reportar situações dessas.
0: Se vêm vindo mais cedo, era tão mais fácil.
1: Certo. Okay. E há alguns casos públicos que já vieram a público, por exemplo, na área do desporto, já aconteceu vir a público, reportar isso, e de facto o que acontece é, com esta coisa, particularmente esta máxima, um dos mitos que o livro tem é aquela que tem que ver com a que se nós afirmarmos muitas vezes que somos capazes
0: de repetirmos, não é? Que somos capazes de manifestar capazes, a nossa vontade, sim.
1: Era tão interessante isso é espetacular.
0: Eu já tinha ganho Euromilhões várias vezes.
1: Pois é.
0: Francisco, vamos ouvir a primeira escolha que nos trouxe. Muito bem, vamos regressar ao século XVIII, a 1791, salvo erro. Foi quando Mozart compôs este concerto para clarinete em Lá Maior, do qual vamos ouvir o adágio, que é famosíssimo, e já vamos explicar porque é que o Francisco nos trouxe isso, isto, aliás, para o destacável de hoje.

0: Não, não esteja aí a olhar para o rádio, não está a ouvir a RTP Antena 2, está mesmo a ouvir a RTP Antena 1, aqui com o destacável. Hoje o Francisco Miranda Rodrigues, psicólogo, trouxe-nos como sugestão musical, nós pedimos sugestões, trouxe-nos o Mozart com este adágio do concerto para clarinete em Lá Maior. Eu sei porquê, mas vou deixar que o Francisco esclareça. Primeiro, a peça vale por si.
1: Sim, vale por si.
0: É daquelas que vale sempre a pena ouvir. Mas há um motivo porque o Mozart esteve aqui.
1: Sim, o Mozart, o efeito Mozart está no livro, e eu achei que, embora possa parecer assim uma coisa um bocado óbvia, essa ligação, como tinha que escolher,
0: exatamente,
1: foi uma forma de fazer essa escolha. Mas, na verdade, há mais razões para essa escolha. Porque também tenho, de certa forma, para além desta ser uma música que a mim me gera, em termos de emoções, um estado assim de bem-estar, de facto, recorda-me outras coisas e recorda-me o África Minha, por exemplo. Esse filme com essa fotografia fantástica, eu essencialmente tenho a imagem da fotografia do África Minha e lembro-me desse
0: daqueles
1: período,
0: dois grandes atores,
1: os grandes atores, o Robert Redford e o Meryl Streep, e relembro aquele tempo.
0: Aquilo é início dos 80? Não estou enganado.
1: Eu acho que não é bem início.
0: O final.
1: Eu acho que não é bem início. Mas é de um tempo em que eu tive uma felicidade tremenda, e eu aproveito para dizer...
0: Em termos pessoais,
1: sim. Porque eu tinha a felicidade, tinha uns tios que trabalhavam no que era o Cine Teatro Ferreira da Silva, em Torres Vedras.
0: Uhum. Francisco é Torres Vedras.
1: Eu sou de Torres Vedras, e eu tinha a possibilidade de estar sempre com eles no cinema. Tinha um primo que também durante algum tempo foi projecionista, e portanto eu ia às vezes para a cabine de projeção com ele.
0: Um cinéfilo, portanto, quase natural.
1: Sim, é verdade, mas eu não me considero propriamente cinéfilo, mas ganhei ali o gosto por ir ao cinema, sim, ganhei. E aquela sensação de poder estar ali, do cinema ser um espaço pessoal. E porque o África Minha? Porque eu durante alguns anos eu vi praticamente todos os filmes que passaram no Teatro Cine, praticamente todos, mas não vi o África Minha. Eu não vi o África Minha no cinema.
0: Viu mais tarde na TV.
1: No outro dia lembrei-me, porque a minha tia Silvia faleceu muito recentemente, e a propósito disso estava a recuperar essas memórias. E portanto acho que não foi indiferente a estas ligações todas. Mas pronto, de facto o efeito Mozart está aqui no livro.
0: E quero explicar o que é o efeito Mozart.
1: O efeito Mozart, que parte de uma... Como
0: até alguns, eu já ouvi falar desse Mozart.
1: Como,
0: sim.
1: Como parte como alguns mitos partem assim, de facto de um estudo, de uma investigação, onde se descobriu que havia ali algum efeito

0: em termos de desenvolvimento de uma inteligência específica espacial, era um efeito relativamente moderado sobre essa inteligência específica há muitos anos, que retrata bem como é que muitas vezes os mitos se formam, que é a partir de um estudo, um único estudo, se faz a partir daí evidência científica.
1: Sim, sim, sim, sim.
0: Enfim, evidência científica não significa que existe um estudo.
1: Pelo menos mais umas dezenas, não é?
0: E portanto, isso é bem.
1: Mas convém explicar o efeito.
0: E o efeito é que as crianças, se fossem expostas a ouvir, e naquele caso foi uma obra em particular de Mozart, se fossem expostas a essa obra, e depois isso generalizou-se para já. Não era essa obra, era a Mozart. Quem conta o conto acrescenta um ponto e depois está analisando, ficaria mais inteligente. Portanto, as crianças desenvolver-se-iam cognitivamente a partir disso. E isso gerou uma indústria tremenda à volta disso, vendeu-se imenso
1: o Mozart,
0: com os rótulos a dizer que comprovado cientificamente que portanto, foi muito explorado isso, mas enfim, infelizmente não foi descoberta essa forma.
1: Esses estudos foram replicados ou ficou-se apenas por esse estudo?
0: Não, quer dizer, depois...
1: É que a evidência a seguir, científica, claro, constrói-se com replicação de
0: estudos. Exatamente,
1: e
0: portanto o que se verificou é que, para já, os efeitos eram contextuais, nem sempre apareciam, apareceram naquele tipo de inteligência, e nem sempre, e com efeitos relativamente reduzidos. E, portanto, acabou por se verificar que não era bem...
1: Portanto, é uma ideia feita que não tem base segura.
0: A base segura que existe...
1: Não quer dizer que a música faça mal.
0: Não, a música dá-nos satisfação, dá-nos prazer, pode ser uma fonte de bem-estar e...
1: Até um leve ansiolítico, provavelmente.
0: No caso dos praticantes, ou seja, daqueles que são instrumentistas, aí já é diferente. Aí já leva a algum desenvolvimento.
1: E isso levava-nos para... Eu não sei como é que está hoje, mas no meu tempo nós tínhamos aulas de música, educação musical, e cantávamos e tocávamos instrumentos. Isso aí pode ter um certo valor.
0: Sim, isso tem. Isso tem e, portanto, dependendo, evidentemente, daquilo que são as competências dos próprios e daquilo que é o nível de prática.
1: Sim.
0: E o tipo de prática também, porque, por exemplo, uma das dimensões que tem importância é de existir uma dimensão de grupo.
1: Isso também promove até provavelmente assim, desenvolve a empatia, porque é preciso estar atento ao outro para funcionarmos em ensemble.
0: Sim, né? Talvez aí seja...
1: Estou a exagerar, provavelmente.
0: Talvez aí possa ser já um efeito de um efeito e já não sei o que é que explica o quê, mas a verdade é que há nessa conjunção, sim, aí há alguma evidência que há impactos também positivos do ponto de vista desse desenvolvimento cognitivo. Mas continuamos a não ter fórmulas nenhumas mágicas, portanto também é escusado pensar-se que, bom, então toda a gente que vai aprender música terá um desenvolvimento intelectual.
1: Não, é verdade. Está explicado porque é que ouvíamos Mozart aqui há pouco. Mas todo este livro, são 12 ou 13 mitos, acho eu, não estou enganado.
0: São mais.
1: Estamos a falar
0: são
1: de 16,
0: só vou.
1: 16, ok. Troquei aqui os números. Mas são mitos baseados em lugares comuns, mas hoje é cada vez mais notório na área dos suplementos, na área de conselhos de saúde e dos gurus que pululam por aí, pegarem num estudo, às vezes em animais, ou estudos só associativos que não provam nada, na verdade.
0: Sim.
1: Ou então num estudo para fazer toda uma teoria sobre o que fazer, o que tomar. E nós que vivemos na época, nós consumidores, que vivemos na época em que temos acesso facilitado a toda a informação, escolhemos a pior informação. O que é que se passa aqui?
0: Epá, somos só humanos, mais nada. Não...
1: Gostamos de fórmulas simples,
0: sim,
1: é isso?
0: Sim, gostamos de coisas simples. A intuição domina-nos e há razões evolutivas para isso. Portanto, não há aqui que apontar dedos culpabilizantes. Ou seja, por um lado, é importante nós termos consciência que todos nós, de certa forma, permanentemente estamos a tomar decisões sobre informação à nossa volta e a escolher coisas que é feito de forma intuitiva, porque de outra forma era impraticável.
1: Eu vou dar um exemplo para explicar melhor a minha pergunta.
0: Sim.
1: Eu também consumo redes sociais, certo, e canais como o YouTube. No YouTube, quando vou procurar coisas sobre saúde, procuro canais que sejam feitos por médicos. E mesmo assim, sabe Deus, certo, que às vezes, certo, as coisas não são bem feitas. Não vou procurar um canal com nome genérico, não vou procurar apenas o nome de uma pessoa que não tem nenhuma credencial para me falar de saúde, porque é que eu vou ouvi-la?
0: Certo.
1: Mas, no entanto, há muita gente que não faz esse filtro. A pergunta é, o que é que está aqui a falhar?
0: Bom, está a falhar o pensamento crítico. Essa principal ferramenta que cada vez mais nos faz falta. E o que os dados têm demonstrado, até dados comparativos da OCDE sobre isso, é que o pensamento crítico está em declínio, já há uns anos.
1: Isso relaciona-se de algum modo também com a inteligência, esse conceito tão fugidio?
0: Sim. E ao mesmo tempo, ele faz-nos cada vez mais falta, porque a quantidade de informação é cada vez maior, a rapidez com que ela flui é cada vez maior.
1: E o nosso instrumento de filtro está cada vez pior.
0: Exato. Está assim uma... Pronto, é assim uma mistura explosiva, digamos.
1: Em termos pessoais, como psicólogo, isso se preocupa?
0: Preocupa-me enquanto cidadão e enquanto quem também já teve outro tipo de responsabilidades, porque, na verdade, isso tem muito impacto na sociedade. Claro. E tem impacto na qualidade da democracia e, portanto, pode ter um impacto muito grande na vida de todos nós. Agora, também quando se fala de inteligência artificial, também tem impacto, porque quanto mais nós utilizamos ferramentas tecnológicas e entregamos... O livre-arbítrio, entregámo-lo, e portanto abandonamos, deixamos para que outros o exerçam, pois estamos-nos a pôr a jeito.
1: Muito bem.
0: E portanto, sim, essa é uma questão, e que está subjacente aos mitos.
1: É isso.
0: Subjacente a todos eles.
1: Vamos falar disso melhor depois na segunda hora, e eu quero ainda pegar aí na queda da qualidade do pensamento crítico entre nós humanos. Francisco Miranda Rodrigues, psicólogo, ex-bastonário da Ordem dos Psicólogos Portugueses, faz parte também do Conselho Nacional de Educação. Já vamos falar do PISA também na próxima hora. Daqui a uns minutos vai juntar-se a nós o Nuno Galopim, diretor da RTP Antena 2, para falar do prémio e da festa, mais do que dos prémios, Jovens Músicos 2026. Para já lhe digo porque é que vamos ouvir os The Gift.

0: Hoje ao vivo em Moura, na Feira de Setembro, os The Gift. Ouvimos-los aqui com Verão, é um tema não muito antigo, é para aí 2019. Mas vamos falar de outras músicas agora com o Nuno Galopim, que está aqui, é o diretor da RTP Antena 2. Nuno, bem-vindo ao Destacável.
1: Bom dia.
0: Ou boa tarde. Ou boa noite.
1: Ou boa noite. Hoje em dia ouvimos a rádio quando quisermos.
0: Ora nem mais. Tu estás aqui porque vai acontecer na próxima semana uma festa baseada em prémios.
1: Gostei que usasse a palavra festa, porque é precisamente isso que vai acontecer. Há uma etapa, sobretudo competitiva, estamos a falar do Prémio Jovens Músicos, começou há uns meses na Casa da Música com eliminatórias, ou seja, começou no Porto. Depois tivemos em julho as finais na Casa da Cultura em Santa Combadão, que transmitimos em direto na RTP Antena 2,
0: onde foram entregues os prémios,
1: onde basicamente se deu a conhecer quem eram os laureados nas várias categorias. Sim. Ainda há prémios adicionais a serem entregues, de facto,
0: na próxima festa.
1: Na próxima festa, ou seja, no Festival Jovens Músicos, começa terça e nos acompanha até quinta-feira
0: da próxima semana.
1: Será ainda eleito o Jovem Músico do Ano. Será escolhido quem será o jovem músico que vai representar Portugal no Eurovision Young Musicians no ano que vem, na Letónia.
0: Nem toda a gente sabe que existe essa Eurovisão, vá.
1: É uma Eurovisão para intérpretes na área da música clássica, com idades entre os 12 e os 21 anos. Portugal esteve ausente durante muito tempo, já tinha participado, já organizou até uma vez. E no ano passado, na verdade este ano, como esta edição já ocorreu, penso que estamos a falar do ano passado. Pois foi este ano, no verão, fomos a Yerevan com a Beatriz Lia Rosão, tocou o terceiro andamento do concerto para violino de Korngold e foi um momento incrível.
0: Sabes que há pouco também ouvíamos aqui o adágio do concerto para clarinete de Mozart, portanto, aqui na RTP Antena 1 também pedimos messas. RTP Antena 2.
1: Estamos a medir galhardetes.
0: Não, mas isto é por culpa do nosso convidado, o Francisco Miranda Rodrigues. Olha, o programa que vai acontecer nos próximos três dias, como é que poderias sintetizá-lo?
1: Olha, tu usaste a palavra festa, sim, é festivo, porque temos desde a entrega dos prémios que já estão atribuídos até à competição final. A competição final vai ocorrer na noite de dia 17 e vamos acompanhá-lo em direto na RTP Antena 2. Mas depois há uma série de atuações, não só de quem já ganhou, os laureados de música de câmara ou de jazz combo, que já não estão a votos, vão apenas apresentar o repertório que resolveram escolher. Algumas homenagens, há também debates, por exemplo, há uma mesa redonda sobre a relação entre a ciência, a inteligência artificial e a produção cultural, que a Isilda Sanches vai moderar na tarde do dia 17.
0: Com convidados extra ou com músicos que participaram?
1: Então? Com convidados extra, nenhum deles esteve a votos, deles é necessariamente um jovem músico, já o foi.
0: Sim.
1: E vamos ter, por exemplo, um encontro entre os jovens músicos que passaram pelo concurso este ano ou nos anteriores, os seus companheiros de conservatório, os seus amigos, para, da forma mais informal possível, numa sala, lhes perguntarmos qual é a sua relação atual com a rádio, o que é que eles gostam de escutar, o que é que gostariam de escutar na rádio caso não o façam, e o que é que gostariam de fazer se quiserem ou não participar connosco na criação de conteúdos para uma nova forma de entender o que pode ser o futuro de uma rádio clássica. Ou seja,
0: estamos a falar da RTP Antena 2.
1: Exatamente, por isso esta ideia de mobilizar quem podem ser os futuros ouvintes de uma estação de rádio.
0: Que é para eles que a rádio está a evoluir.
1: Sem dúvida,
0: também.
1: Sem dúvida alguma. Temos também uma instalação do Carlos Caio, que pode ser vista muito perto da Fundação Carlos de Gulbenkian, no Espaço Lisboa em Comum, chama-se Lugares Invisíveis. É uma instalação interativa que nos permite, através dos gestos, moldar os sons, e não digo mais nada, porque é mesmo bom poder passar por lá e experimentar todos os dias das 15 às 19h30.
0: O movimento cria sons diferentes.
1: Exatamente.
0: Digamos assim. Olha, há algum concerto, porque há vários concertos a acontecer nos três dias, que vão ser grátis para quem quiser ir vê-lo. Não é?
1: Sim.
0: À Gulbenkian.
1: Sim, de facto, o acesso às salas é gratuito. Eu destacaria, para não correr o risco de apontar apenas o concerto de laureados como momento-chave, porque de facto é o momento central, vamos escolher o jovem músico do ano, mas, por exemplo, vamos ouvir, e agora acompanhada pela orquestra, por uma orquestra, neste caso a Metropolitana de Lisboa, a Teresa, a violutista Teresa Macedo, foi a jovem música eleita do ano passado, que vai agora apresentar um programa completo na noite de quarta-feira.
0: Portanto, bem no meio da festa, que é de terça a quinta da próxima semana.
1: Mas há mais motivos para passar. Claro. Não só pelas várias, porque são várias salas da sede da Fundação Carlos Gulbenkian, e naturalmente acompanhar ou as emissões em direto na RTP Antena 2, ou depois os vários programas que vão ser gravados durante estes três dias, porque continuaremos a falar do Festival Jovens Músicos do Além.
2: Sim, claro. E é assim que deve ser, as coisas não se devem esgotar por causa de datas, não é?
1: Tal e qual.
2: Olha, tu que acompanhaste as eliminatórias e tens estado por dentro deste processo todo, como é que dirias que está o ensino da música em Portugal? Isto até se liga depois também aos interesses do nosso convidado, porque a música e a saúde mental também estão intimamente ligadas.
1: E muito.
2: Ou não, ele nos dirá.
1: E
2: mas
1: muito.
2: Eu acho que sim.
1: Sem dúvida alguma. Olha, eu vou usar uma palavra, formação. E outra que posso acrescentar é esta, aposta na formação. E, de facto, através do trabalho incrível das orquestras filarmónicas de norte a sul do país, através também do aparecimento de conservatórios, alguns deles até com alguma especialização num ou outro tipo de instrumento ou de naipes de instrumentos, nós temos notado de ano para ano que a qualidade média dos músicos que nascem nestes espaços é notável.
2: Uau.
1: É notável, e nós vemos, por exemplo, e nós fizemos isso até na noite de abertura das finais em Santa Combadão. Organizámos um concerto de abertura onde tocaram músicos que iniciaram as suas carreiras, os seus percursos artísticos em Santa Combadão. Uns mesmo da cidade, outros da região. Um deles, por exemplo, Rafael Mota, está hoje em dia na Deutsche Oper, já tocou na Filarmónica de Berlim. Outra, a Sónia Paes, é a primeira flauta solo da Orquestra Gulbenkian, e podia dar mais exemplos, como no jazz o Mateus Saldanha ou Horácio Ferreira, um grande clarinetista. Todos estes nasceram ali, naquela região. E como esta, outras há que hoje em dia estão a ter a capacidade de, apostando na formação, gerar grandes músicos. E ao Prémio Jovens Músicos cabe um papel no percurso de cada um deles, projetando depois aquilo que esperamos que seja uma profissionalização.
2: Olha, é bom saber disso, até porque ainda estamos na ressaca de saber dos números do PISA mais recentes, que não são nada animadores para os jovens portugueses, ou para uma faixa de jovens portugueses, nomeadamente na leitura e na matemática, ainda bem que na música a coisa está a resultar. Alguns pensamentos finais antes de falarmos de Prince, sim, que eu fiz-te uma cilada.
1: Pronto, já me arrumaste. Não, o pensamento tem a ver com, e é uma ideia curiosa, eu fui falando com todos os músicos que iam, sobretudo os finalistas, e entender a forma sem barreiras com que eles hoje em dia vivem a sua relação, não só com a música que tocam, mas também aquela que escutam. E isso é muito interessante porque, de facto, vivemos aqui já no mundo sem muros.
2: Muito bem, Nuno Galpin aqui a falar-nos desta festa que vai acontecer na Gulbenkian já na próxima semana, o Festival Jovens Músicos 2026, é já a 39ª edição, para o ano 40 vai ser em grande, imagino.
1: É, sim, já estamos a trabalhar nela, de facto.
2: Terça, quarta e quinta-feira da próxima semana. Antes de ires embora, sabes?
1: Agora conta-me tudo.
2: Agora conto tudo.
1: O que é que aí vem? Não me digas, são os inéditos.
2: O Prince acabou de editar... O Prince não. A editora acabou de editar 10 anos depois da morte de Prince, mais um álbum com inéditos. São 10 inéditos. E eu confesso que... E que percorrem grande parte, ou quase toda, a carreira do Prince. Ou seja, várias fases da carreira
1: do
2: Prince.
1: Há do melhor e do nem por isso.
2: Sim, eu só gostei mesmo desta que vou tocar agora, confesso. Mas diz-me tu que estiveste na Paisley Park, em Minneapolis, terra e...
1: Há 30 anos. 1996.
2: E estúdios casa do próprio Prince.
1: Na verdade é uma casa com um estúdio lá dentro, ou um estúdio com uma casa lá ao lado. É um bocado difícil de referir, porque aquele espaço, nós mal entrávamos naqueles cubos brancos gigantes, que é o que vemos no exterior, estamos na periferia da cidade de Minneapolis, o que encontramos era um espaço decorado à la Prince, tecladinhos, uns pirosos muito pirosos e outros piores ainda, mas ele gostava dessa, essa celebração de um certo kitsch na sua forma de entender a imagem que associava à música. E de facto, antes de entrarmos no espaço residencial, o que temos são três grandes estúdios de áudio e um grande estúdio de televisão, onde de resto em direto nessa mesma noite foi transmitido um concerto, uma jam, mais do que um concerto, em direto para a MTV. Sim, estava lá. Estive com o próprio Prince, falei com ele, notei que no momento em que ele desceu as escadas, estrategicamente colocadas para que toda a gente naquela grande sala notasse que vinha aí alguém, sim, que ele de facto exercia um poder magnético sobre quem estava à sua volta, pequeno, com os seus saltos altos, sim, sim, mas sempre com uma capacidade de fazer calar tudo e todos, porque Sua Alteza aí vinha consigo conversar um pouco com ele. E não esqueço outro dos detalhes curiosos dessa noite, é que havia vários acepipes, um deles eram os bolos cobertos com talha dourada.
2: Oh.
1: Acredito que esteja ainda douradinho, esófago abaixo.
2: Only in America. Muito bem, olha, muito obrigado por esse insight. Vieste, obviamente, que Starstruck.
1: Vim satisfeito com pela possibilidade rara que é de nós entrarmos num espaço ao qual poucas vezes temos acesso. Nem sempre conseguimos entrar nos estúdios onde os grandes discos foram registados. Claro. Consegui entrar em Abbey Road e foi assim um momento também inesquecível. Mas aqui não era só o estúdio. O estúdio era a casa, era o espaço de criação artística. Tudo aquilo estava ligado e Prince, e tu sabes, é um dos nomes que nós dois mais admiramos.
2: Portanto, tu quando estiveres com a Ana Moura já tem motivo de conversa.
1: Temos sempre.
2: Muito obrigado, Nuno Galpim, por teres passado pelo Destacável mais uma vez. E vamos então ouvir o Prince com I Wonder, um dos tais inéditos. Voltamos depois das notícias com o nosso convidado Francisco Miranda Rodrigues e o livro Mitos da Psicologia, hoje no Destacável.

0: 3 horas no continente e na Madeira. 2 horas nos Açores. Edição do jornalista João Coraceiro.
1: A Confederação do Comércio e Serviços de Portugal acusa o Estado de falhar os compromissos do acordo que prevê o aumento do salário mínimo nacional e já não se considera obrigada a cumprir a meta de subida para 970 euros já no próximo ano. Em entrevista ao programa Conversa Capital, da Antena e do Jornal de Negócios, Gustavo Paulo Duarte, à frente desta Confederação Patronal desde abril, reconhece que não teria assinado o acordo de rendimentos alcançado há 2 anos.
2: Pela forma como está, buscaram.
3: Mas isto agora vai ter que o cumprir, não é?
2: Ou não?
3: Não.
2: Porquê? Acha que está a ser cumprido o acordo de rendimentos? Então, as empresas está. Aí isso é garantido. Para mim um acordo é um acordo.
3: Certo.
2: Eu não posso achar que o acordo é só para umas coisas e não é para outras.
3: Então, uma vez que o Estado não está a cumprir a sua parte, as empresas podem também não o fazer e, por exemplo, não aumentar o salário mínimo para o próximo ano conforme está previsto?
2: É um tema de discussão.
1: O acordo de rendimentos assinado em 2024 entre Estado e parceiros sociais, menos a CGTP, ele prevê aumentos graduais de 50 euros por ano no salário mínimo nacional até 2028. Agora, do lado da Confederação do Comércio e Serviços, a subida no próximo ano até aos 970 euros parece estar em risco. Gustavo Paulo Duarte defende ainda que o Estado deveria criar condições para as empresas pagarem acima do salário mínimo nacional.
2: O pior inimigo do salário médio é o decreto do salário mínimo. Hoje parece que simplisticamente se resolve todos os problemas laborais quando se sobe o salário mínimo nacional. E não é dizer às empresas que o salário mínimo nacional passa para X. Não. É obrigar as empresas a que não paguem o salário mínimo nacional. Este é que é o desafio. Quem recebe o salário mínimo nacional tem competências para receber o salário mínimo nacional. E é este o trabalho que nós temos que fazer, é pedir às empresas para que não paguem o salário mínimo nacional. Não achar o salário mínimo nacional como a tábua de salvação de todos os problemas. Quando se sobe o salário mínimo nacional, está-se a comprimir todos os outros trabalhadores, que aquele dinheiro que havia ou pouco que havia, em vez de ser distribuído pelos aqueles que se calhar mereciam esse dinheiro, são por decreto obrigados a pagar a outros.
1: Gustavo Paulo Duarte, presidente da Confederação do Comércio e Serviços de Portugal, entrevistado por Rosário Lira, da Antena 1, e Diana do Mar, do Jornal de Negócios. Pode ouvir o programa Conversa Capital aqui na rádio depois das notícias da 1 da tarde. Por causa das temperaturas elevadas, 13 distritos do país vão estar sob aviso amarelo do Instituto Português do Mar e da Atmosfera. São mais 4 este domingo do que ontem. Os termómetros vão ultrapassar os 38 graus em várias zonas do país, com quase todo o continente em risco máximo ou muito elevado de incêndio. A Guarda Nacional Republicana pede por isso cuidados redobrados, lembra a proibição de fazer fogueiras ou queimadas. No Chile, mais de 300 pessoas foram detidas durante as manifestações em memória das vítimas da ditadura de Pinochet. O número é avançado pelo governo chileno, que não organizou quaisquer cerimónias oficiais. É a primeira vez que isso acontece em 36 anos de democracia. Milhares de pessoas saíram às ruas para condenar a ditadura militar. Houve manifestantes a atirar pedras e paus contra a polícia, que respondeu com gás lacrimogéneo e canhões de água. 30 pessoas estão desaparecidas no Pacífico Sul depois do naufrágio de um ferry em Vanuatu. As autoridades do arquipélago confirmam já um morto. Nesta embarcação seguiam mais de 40 pessoas, 15 foram resgatadas. O exército francês está a ajudar nas buscas. Um primeiro comunicado do governo de Vanuatu refere que o naufrágio terá sido causado pelos ventos fortes, mas também pelo desrespeito dos avisos marítimos. As autoridades abriram já um inquérito, até porque não excluem a hipótese de negligência com a sobrecarga da embarcação. Em Veneza, uma realizadora dinamarquesa de origem egípcia ganhou esta noite o Leão de Ouro do Festival de Cinema. O filme Uma Mulher Desconhecida conquistou também o prémio de melhor atriz, mas no palmarés não se ignorou o filme NASA, sobre o que se passa no enclave palestiniano Gaza, que teve a maior ovação de sempre no festival. A lista de prémios contada pelo jornalista Tiago Alves.
4: Uma Mulher Desconhecida, o único dos 21 filmes candidatos ao Leão de Ouro, realizado por uma mulher nesta edição do Festival de Veneza, recebe o prémio principal atribuído pela atriz e realizadora Maggie Gyllenhaal.
5: The Golden Lion for Best Film goes to Woman Unknown.
4: Maya El-Touki, realizadora dinamarquesa de origem egípcia, agradece o prémio ao júri, concretamente a Maggie Gyllenhaal, sublinhando a importância de reconhecer mulheres que não têm oportunidades iguais na indústria do cinema.
5: Thank you to the jury for this great honor. And to you, Maggie, especially for using your voice and shining a light on the lack of equal opportunities for female filmmakers in our industry.
4: O filme é sobre este tema, Uma Mulher Desconhecida, é um drama de época após a Segunda Guerra Mundial, em Copenhaga, sobre uma mulher que esconde o passado de colaboração com os nazis. O corpo feminino como campo de batalha é sobre mulheres invisíveis e sem voz.
5: To me personally, Woman Unknown is about the female body as a battleground and a public matter. And at the same time, the film tells the tale of women who are invisible, unseen and voiceless.
4: E além do Leão de Ouro, Uma Mulher Desconhecida recebeu também o prémio de melhor atriz para Mathilde Arcel. O prémio de melhor ator reconhece John Malkovich em Cavalo Selvagem 9, a comédia deste festival. O júri não ignorou os dois filmes mais controversos e carregados politicamente. Prémio do júri para o documentário NASA, sobre o sistema da morte israelita. Dal, do dissidente russo Ilya Krasnovsky, foi distinguido com prémio de melhor realização.
1: E com o júri do festival a atribuir o prémio principal, o Leão de Ouro, ao filme Uma Mulher Desconhecida, conquistou então o prémio principal em Veneza. No futebol, o Casa Pia até foi o primeiro a marcar, mas à sexta jornada, o Futebol Clube do Porto conseguiu manter a liderança da Primeira Liga ao terminar o jogo com uma vitória clara por 4-1. Para já, o Porto continua invencível com 6 jogos, 6 vitórias, 18 pontos. Francesco Farioli, o treinador portista, fala de uma vitória importante no campeonato, depois da equipa ter perdido na semana passada frente ao Manchester City para a Liga dos Campeões.
6: It was important to bounce back after.
7: Era importante voltar bem depois da derrota que sofremos a meio da semana. A resposta foi positiva. A reação depois de sofrermos o golo foi boa, com a equipa calma e a controlar. Foi um resultado importante num dia e num campo difícil, especialmente com muitas coisas estranhas a acontecer.
1: Do lado do Casa Pia, frustrado, o treinador Filipe Coelho diz que a equipa foi melhor do que o Porto contra o City.
8: O Porto não consegue fazer nenhum remate enquadrado frente a uma equipa com o poderio do City. Se compararmos as coisas e nos pusermos no lugar do Porto hoje, nós conseguimos fazer 5 remates à baliza e conseguimos causar perigo. Frustrados por uma exibição contra uma equipa tão forte e nós nos apresentarmos tão bem, termos feito apenas um golo e termos sofrido uma derrota que acaba por ser pesada, mas acho que quem viu o jogo também defende esta tese, que o Casa Pia está bem melhor hoje, que está a crescer, que os últimos 3 jogos são prova disso e vamos continuar esse crescimento para depois fazermos um bom jogo e esperar um bom resultado na Moreira.
1: Este domingo o Benfica em casa com o Gil Vicente e o Sporting fora com o Famalicão procuram vitórias nesta 6ª jornada da Liga que lhes permita manter a distância que ainda têm para o líder Futebol Clube do Porto.
0: Edição do jornalista João Coraceiro. 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

volta para a segunda hora do Destacável, o magazine de fim de semana da RTP Antena 1 e RTP Mundo. Comigo, a Aurélio Gomes. Já vamos ouvir Ela é Bipolar, do Seu Jorge. E porquê? Porque hoje estamos a falar de saúde mental e de mitos da psicologia com o psicólogo Francisco Miranda Rodrigues. Ele já foi bastonário da Ordem dos Psicólogos Portugueses, também faz parte do Conselho Nacional de Educação e, portanto, também vamos falar nesta hora, para além de outras coisas, sobre os resultados portugueses no estudo PISA. Para além disso, há filmes a não perder. Se quiser saber o que não deve perder, o Ricardo Sérgio vai contar-nos tudo daqui a pouco. Agora sim, a música do Seu Jorge.

0: Já estamos a folhear a segunda hora do Destacável deste fim de semana. Estávamos aqui a ouvir o Seu Jorge com Ela é Bipolar. Tudo também porque temos connosco hoje o Francisco Miranda Rodrigues, psicólogo. Foi durante 8 anos bastonário da Ordem dos Psicólogos Portugueses. Faz parte também do Conselho Nacional de Educação. E é curioso, já agora, Francisco, esta tendência que temos de usar termos da psicologia algumas vezes clínica para falar de situações como ela é bipolar, como dizia aqui o Sr. Jorge. Isso é perigoso?
1: Eu não diria, também não dramatizaria isso assim.
0: Mas isso hoje em dia é usado quase até em debate de ativismos.
1: Sim, é verdade. E é verdade que há pessoas que até talvez muito por causa da sua própria vulnerabilidade sentem determinado tipo de rótulos como algo mais ofensivo.
0: Por exemplo, dizer que uma pessoa esquecida estás com Alzheimer. Alguém que possa estar com o início de uma demência qualquer pode sentir aquilo de uma maneira muito desconfortável,
1: por exemplo,
0: é isso?
1: Por exemplo.
0: Estou a tentar esclarecer.
1: Sim, por exemplo. E portanto há necessariamente...
0: Portanto, o Sr. Jorge aqui, desculpa interromper, o Sr. Jorge aqui, ao dizer ela é bipolar, pode estar a deixar alguém do seu auditório desconfortável, pode, porque está a ser tratado
1: pode,
0: para uma situação...
1: Para alguém que esteja a passar por situações difíceis devido a isso, claro que sim. Eu acho que isso nos deve levar pura e simplesmente a ponderar, mas também acho que as coisas são com contrapeso e medida, têm contexto, e também nós temos que ter em conta isso.
0: Isso é tão importante, o contexto, é que muitas vezes emitem-se juízos sobre o que alguém acabou de dizer, não tentando perceber qual é a intenção, mas pegando na palavra específica que ela usou e descontextualiza-se.
1: Isso diz mais sobre eventualmente aquilo que possa ser a situação da pessoa que se sente magoada pela situação, do próprio sobre o facto em si, não é? Como a questão do humor, que agora teve episódios em que isso foi muito discutido. Eu já defendi, já escrevi até sobre isso publicamente. Não vamos confundir as coisas, é muito importante, e é um sinal de saúde e também de inteligência que nós consigamos perceber que aquilo que está a acontecer no contexto do humor é isso mesmo.
0: É o humor.
1: E estarmos a ser literais e a passar daí para aquilo que possa ser considerado como uma violência, penso que é um passo demasiado grande, não é adequado e não é bom sinal, não só para as pessoas em si, acho que deve ser um sinal atendido, mas também se começamos a entrar nessa linha do ponto de vista do ângulo mais social, também não é nada bom sinal sobre a saúde da nossa sociedade, preocupa-me.
0: E da nossa democracia, porque estamos no limiar de censura.
1: Sim.
0: Ponto final.
1: Portanto, revejo-me naquilo que é a posição que talvez seja das pessoas que mais têm afirmado isso. O Ricardo Araújo Pereira tem afirmado muitas vezes essa questão da liberdade de expressão e particularmente à volta do humor. E acho mesmo importante do ponto de vista de nós olharmos para nós próprios e percebermos o que é que se passa connosco para que não consigamos perceber o contexto em que as coisas estão...
0: Isso não entronca perfeitamente naquilo que estávamos a falar na hora anterior, que é o declínio do pensamento crítico.
1: Sim, também, e há também uma associação, embora não seja o único fator aqui. Eu acho que há aqui variáveis emocionais, e lá está, às vezes até da própria saúde, mas há variáveis emocionais aqui envolvidas. Mas o pensamento crítico também. O pensamento crítico também, porque se nós formos capazes de, perante uma situação destas, e que nos pode até, repare, imagino que é comigo, não é? E estão...
0: Que é o alvo de...
1: Eu sou o alvo de uma piada, não é?
0: E não quero... Por causa desta entrevista, imaginemos. Diz aqui qualquer coisa,
1: claro,
0: e amanhã...
1: Claro que
0: Ana Marques pega naquilo.
1: Exatamente.
0: Para fazer uma piada.
1: Exatamente, Ana Marques pega nisso. Bom, quer dizer, para além do espetacular da importância que está a ser dada, mas o...
0: Ficaria muito
1: Joana
0: Marques
1: lisonjeiro, mas a verdade é que o facto de nós nos tocarmos dessa maneira, sem pensarmos antes um bocadinho sobre, pera lá, mas porquê que eu me estou a sentir assim tão...
0: Sem se questionar.
1: Porque, não é? Sim, não nos questionamos. Porquê que eu me estou a sentir...
0: Mas isso entronca tão bem tão bem também noutra característica que eu tenho vindo, ou seja, eu venho de um tempo em que se valorizava muito a racionalidade e que sim, podemos ser algo vítimas das nossas emoções, mas também temos a capacidade de as poder pensar com a nossa razão.
1: Certo. Irregular. Porque a questão é, eu não
0: mas hoje
1: dizer...
0: as pessoas dizem-se vítimas das suas emoções, fala-se de coisas que trigger, que disparam ataques de ansiedade.
1: Nós estamos a abdicar de uma coisa, quando fazemos isso,
0: ou seja,
1: se tivéssemos abdicado de um controle que podemos ter no sentido da gestão que podemos fazer das
0: mas
1: nossas
0: depois culpabilizamos o outro por aquilo que estamos a sentir.
1: Por aquilo que estamos a sentir. A questão é, nós temos todo o direito a sentir isso. Eu tive 8 anos em funções públicas.
0: Sim.
1: Evidentemente que fui alvo de muitas críticas negativas e algumas delas que eu senti como...
0: Na fase em que foi bastonário dos psicólogos, sim. Que é o início da ordem.
1: Não terá sido o primeiro bastonário. Pois,
0: sim. Mas esteve na comissão.
1: Início também.
0: Exatamente.
1: Houve muitas coisas que eram sentidas como muito agressivas.
0: Uhum.
1: Mas quer dizer, uma coisa é aquilo que eu sinto, outra coisa depois é o que é que eu faço com isso.
0: Uhum.
1: E parece que nós abdicámos desta parte, que é, eu posso me sentir, mas depois eu não processo isso, eu não penso sobre esse assunto.
0: As pessoas param no trigger. Trigger é gatilho. Ou seja, aquilo que tu disseste é um gatilho para a minha ansiedade e eu não posso...
1: Certo, como se isto fosse só ação-reação.
0: Uhum.
1: É, felizmente, que não é nem tem de ser. E, portanto, estamos a abdicar disso? É que isso, sim, é um perigo.
0: Mas porquê que isso está a acontecer assim? Tem alguma teoria para explicar isso? Porque, por exemplo, em congressos ou reuniões de certos grupos do Partido Democrata americano, eu vi coisas como agradecemos que não batam palmas porque isso é muito triggering, portanto é um gatilho para a ansiedade de algumas pessoas. E, portanto, já não se bate palmas, faz-se assim aos dedos, uma coisa, raspam-se os dedos, o indicador e o polegar. Agradecemos que não usem perfumes ativos porque isso também é triggering. Eu estou isto não é exagero, isto aconteceu.
1: Sim, sim.
0: Mas há outras situações. É. Porquê é que estamos neste terreno que para pessoas da nossa idade e da nossa educação parece muito tolo? Não há outra palavra para definir isto.
1: Bom,
0: e falho de lógica.
1: Não, eu não tenho uma teoria. Acho que, enfim, e nós também não teremos tempo para falar sobre todas as coisas que
0: não,
1: isso envolve.
0: Infelizmente.
1: Algumas coisas logo assim à partida. Isto acontece porque nós podemos, ou nestas sociedades, como podemos, estar todos a dizer coisas que nos vêm à cabeça e que nós sentimos e podemos dizer, e hoje em dia com ferramentas que permitem que isso se espalhe com uma velocidade estonteante.
0: Ou seja, isto já existia, não tinha era o palco
1: sim,
0: que tem hoje, não é?
1: Sim, já existia. Só que hoje sabemos tudo muito mais sobre, ou pelo menos nesta volatilidade e superficialidade sabemos muito mais coisas destas, não é?
0: Sim.
1: Mas na verdade isso já existia. E o facto de nos podermos pôr em contacto com outras pessoas que antes pareciam que não existiam, mas que pensam exatamente a mesma coisa, ou que se reveem na forma como estamos a reagir e a sentir isso,
0: sim.
1: Faz com que nós não estejamos isolados nisso. Nós passamos a ser um grupo. E esse grupo tem mais força para poder agir,
0: claro.
1: E reivindicar e ter mais voz na sociedade. Isso não é necessariamente mau. A questão é depois o que é que se faz com isso. E como é que também todos nós gerimos isso. Porque o
0: mas
1: facto de isso ter mais ruído
0: isso...
1: ou mais voz, uma voz mais elevada,
0: sim,
1: não
0: claro.
1: Significa que...
0: Mas quando isso começa a afetar políticas públicas e outras, dá que pensar.
1: Claro, dá que pensar, porque razão também é que... leva-nos mesmo para uma outra questão, porque porquê que... acho que tenho essa experiência, que é o facto de eu ter bastantes pessoas a dizerem que nós gostaríamos que isto fosse assim, por exemplo, uma coisa muito comum. Há um psicólogo que vai à comunicação social, faz uma declaração,
0: uhum.
1: E imediatamente há um conjunto de colegas que disparam a dizer como é que é possível, a ordem não faz nada, como é que é possível aquele colega estar a dizer aquilo, como é que permitem, já não devia... E aquilo escala.
0: Quintino Aires foi um dos
1: aquilo
0: casos.
1: Aquilo escala,
0: sim.
1: E em determinada altura está, como é que ainda é psicólogo? Como é que ainda não lhe tiraram a cédula?
0: Sim.
1: É uma vergonha, não serve para nada, a ordem... Então, pronto, isto. Onde é que está a presunção de inocência?
0: Sim.
1: Onde é que está o processo de forma a que a pessoa se possa defender?
0: Mas isso nas justiças,
1: onde é que está?
0: Nos políticos já vemos isso há muito tempo.
1: Onde é que está?
0: Queima-se as pessoas e ninguém quer saber do processo.
1: Onde é que está a apreciação de uma coisa difícil, que é, há de facto no Código Deontológico uma responsabilidade inerente às declarações públicas? Há.
0: Claro.
1: Mas onde é que é a distinção disso para aquilo que é a liberdade de expressão? É uma coisa que é preciso ter cuidado. Portanto, essa, isto é muito mais complexo.
2: Mais uma vez.
1: Estamos sempre no mesmo domínio. E o livro fala sobre isso, e aliás foi a minha motivação.
0: E é o fornecer-nos também este livro ferramentas para.
1: Pelo menos a tentar estimular para. Mas claro. Quer dizer, também não nos enganemos, eu não me engano a mim próprio. Este livro tem assim uns certos antagonismos com um livro como O Segredo, por exemplo, não é? Começa logo o primeiro antagonismo, ele nunca vai vender como O Segredo.
0: Sim, mas não podiam estar mais antagónicos.
1: Sim, são completamente antagónicos. E provavelmente isso explica porque é que nunca poderá vender como O Segredo.
0: Exatamente. Porque o Rui Veloso com a paixão Domingos e dos Samurais. E os Samurais?
2: Bom, primeiro porque...
0: Rapidamente.
2: Primeiro porque eu gosto.
0: Que é um grande motivo.
2: Está ligado também a tempos reconfortantes, momentos reconfortantes de tempos não muito reconfortantes na adolescência. E os Mingos Samurais é um álbum que me ficou. Pronto,
0: é um grande álbum, não há volta a dar.
2: Ficou-me. E depois, porque há uma relação com o tema, com a questão do não se ama alguém que não gosta da mesma canção.
0: É verdade isso?
2: Tem um bocadinho mais de verdade do que dizer que os opostos se atraem.
0: Ok.
2: Tem um bocadinho mais de verdade. E pronto, foi esta a ligação.
0: Muito bem, vamos ouvir e já voltamos a conversar com Francisco Miranda Rodrigues, que nos trouxe Mitos da Psicologia, o que a ciência realmente nos diz sobre a mente, aqui no Destacável.

0: Escolha do nosso convidado de hoje, A Paixão, de Rui Veloso, do álbum Mingos e os Samurais, de 1990. Por falar em paixão, já temos connosco o Ricardo Sérgio. Não vou declarar aqui nenhuma paixão publicamente. Ricardo, bem-vindo.
1: Ora bolas.
0: Ora bolas. Era hoje que eu estava à espera.
1: Olá, Aurélio, bom dia.
0: Bom dia, boa tarde, boa noite, a qualquer hora que nos estejam a ouvir. Olha, Santo António, era por isso que eu estava a fazer ligação com A Paixão. Sim, Santo António, o casamenteiro de Lisboa. Isto porquê? Vamos falar de cinema e do que aí vem. Esta foi a grande estreia desta semana. É o novo filme do franco-português Rubén Alves.
1: Que nos deu a Gaiola Dourada há uns anos e que nos fez a todos rir e chorar ao mesmo tempo.
0: Há 13 anos. Foi em 2013, imagina.
1: E que volta agora. Este não é o filme seguinte. Ele, entretanto, já fez outros filmes, sim, mas não tinham a ver com as origens dele, com a portugalidade dele, com Portugal. Eram outras histórias que ele também quis contar. Agora sim, como dizia muito bem, 13 anos depois voltou a filmar Portugal, neste caso concreto Lisboa e os lisboetas, e uma tradição muito lisboeta. Neste novo filme, portanto, regresso longe, muito longe da Gaiola Dourada, em distância física, mas também em distância, como dizer, narrativa do filme, e portanto temos aqui uma história completamente diferente.
0: Sim, não estás muito excitado.
1: Não fiquei muito entusiasmado com este filme, não, apesar de ter coisas boas. O problema é que depois essas coisas boas ficam embrulhadas numa série de clichês, de postais que já vimos noutros filmes.
0: Sobre o que é a Portugalidade.
1: Do que é a Portugalidade e, sobretudo, o que é Lisboa, o que são os lisboetas, como é Lisboa hoje, as saudades que temos de uma Lisboa mais genuína, não digo mais clássica e antiga, mas menos gentrificada. Sim. Tudo isso se mostra aqui no filme, mas ele aflora muito pouco esta crítica social à Lisboa gentrificada, ao turismo de massas demasiadamente massificado. Explora, tem momentos em que explora, mas não é esse o ênfase da história.
0: É uma comédia.
1: Agora, e depois tem outras coisas boas. Tem um elenco absolutamente notável. Só pelo nome, pela listagem do elenco, percebemos que é um grande filme.
0: Rita Blanco e o Monchi.

0: que logo à cabeça.
1: São os protagonistas, são os protagonistas. E estão muitíssimo bem. Aliás, o Mon Chico está em topo de forma. Ele faz aquilo que ele gosta de fazer, que é a resposta quase revisteira, popularucha, mas com muita piada e muito, muito no sítio. Ele vai mesmo direto ao coração.
0: Está no seu elemento.
1: No seu elemento. E Rita Blanco, mais uma vez, a mostrar porque é que é uma das nossas grandes atrizes, mesmo num registro mais ligeiro.
0: Sim,
1: e depois há outras interpretações, mais curtas, mais pequenas, mais fugazes, que também nos fazem valer a pena. Joaquim de Almeida, como o Senhor Padre, está muitíssimo bem. Há muito mais que se conte nesta personagem, mas não quero estragar a história. E depois há os vários casais, e entre os vários casais também há pequenas histórias, há algumas interpretações absolutamente notáveis.
0: Sei
1: há
0: que muitos... a Ana Bola também está por lá, não é?
1: Ana Bola, que faz uma interpretação que é muito à base da Lisboeta da revista, mas depois tem um subfundo, um fundo que nós descobrimos na segunda metade do filme, que nos mostra, lá está, que ela também é uma boa atriz. Maria Rueff também a fazer a sua personagem da fã de Cristo, digamos assim.
0: Fã de Cristo.
1: A fã de Cristo, a religiosa solteira que tem mesmo que se casar pelo Santo António.
0: Formerly known as Beata.
1: Pronto. Não fui eu que o disse, mas sim, é isso mesmo. Com um penteado a fazer lembrar a Princesa Leia do Star Wars, mas isso são outros por nós.
0: Okay.
1: E portanto o filme tem coisas boas, sim senhor, está bem filmado. Faz rir, faz chorar. Não sou absolutamente nada fã do final, mas não quero aqui estragar o filme a ninguém. Vai com certeza ser um sucesso, porque tem todos os ingredientes para isso.
0: Muito
1: bem. É para fazer rir, e é para fazer rir de Lisboa e dos lisboetas, e com Lisboa e com os lisboetas.
0: Já está nas salas, portanto, Santo António, o Casamento em Lisboa, o novo de Rubén Alves.
1: Uhum.
0: Mas há outras opções.
1: Há
0: nomeadamente, vamos ser breves aqui, porque depois quero falar mais do futuro. Mas uma da Coreia do Sul.
1: Uma da Coreia do Sul. Um preâmbulo. A Coreia do Sul neste momento é provavelmente um dos melhores, não vou dizer mas um dos melhores produtores de cinema da atualidade.
0: Sim, sim.
1: Muito do mais criativo cinema, do mais interessante.
0: E de várias, vários
1: em
0: estilos.
1: Todas as áreas,
0: sim,
1: em
0: sim.
1: Todas as áreas. Mas vem da Coreia do Sul. Isto já acontece há muitos anos. Obviamente que se calhar meio mundo acordou depois da vitória nos Oscars de Parasitas, aqui há uns anos.
0: Sim, sim.
1: Mas há mais de 20 anos que a Coreia do Sul produz muito bom cinema. Mas agora está a atingir um patamar que eu acho que está a ultrapassar o melhor que se faz atualmente em Hollywood. Eu sei que não é difícil, porque o melhor que se faz hoje em dia em Hollywood também não é o mais extraordinário.
0: Sim.
1: O que é pena, porque é de Hollywood que vem algum do melhor cinema de sempre, mas aquilo que vem da Coreia do Sul hoje em dia está a deixar-nos boquiabertos. E este filme é um exemplo disso.
0: Hope.
1: Chama-se Hope. Apesar do título, é um filme de terror, ou de ação, ou de ficção científica, ou um thriller policial, ou um filme de... chamem-lhe o que quiserem, porque ele é isso tudo. E ao dizer isto, há muita gente a pensar, mas se é isso tudo, que raio de caldo verde é esse que mistura tantos géneros? Normalmente corre mal. Desta vez corre bem. Porque o realizador Naum Jin, que já nos tinha surpreendido aqui há uns 10 anos com o filme The Wailing, o Lamento, tem mãos para tudo isto. Conseguiu, em duas horas e meia, praticamente, fazer-nos um filme, dar-nos um filme que é uma verdadeira montanha russa. Eu tenho dito isto várias vezes. Façam xixi antes, porque não vão conseguir fazer durante o filme.
0: Muito
1: não há
0: bem.
1: Um momento que dê para sair.
0: Então pode dizer-se que depois da K-pop, da K-beauty, agora o K-cinema.
1: O K-cinema.
0: Muito
1: dúvida.
0: Bem.
1: E este é só o primeiro de outros que é onde chegar este ano.
0: Olha, e de França? Vem um bom filme também agora.
1: França,
0: o Filho
1: vem...
0: de Ninguém, não é?
1: Estamos num patamar diferente. É um filme pequenino. Não é um Santo António nem um Hope. É um filme pequenino. Uma história muito simples sobre um pai e o seu filho adotivo, ele é francês, o filho tailandês, que não há spoiler nenhum aqui, a história é assim, nós percebemos ao longo do filme, que depois da morte da mãe adotiva, leva o filho a conhecer a sua terra.
0: Okay.
1: Não compreendemos bem o porquê desta viagem, parece que ele quer levar o filho a conhecer a terra, mas será que é só isso? Será que há ali alguma intenção de o devolver, digamos
0: Sim.
1: assim, porque eles não têm uma boa relação, o pai e o filho. E portanto é uma história de descoberta. Ele vai à Tailândia para o filho descobrir a Tailândia, mas quem acaba por aprender muito sobre esta relação é o pai e obviamente o filho. É portanto não é um coming of age, é um filme de descoberta do amor paternal e filial entre pai e filho.
0: Portanto, já demos para esta semana três hipóteses, uma comédia, Santo António, o Casamenteiro de Lisboa, ação, terror, ficção científica, Hope.
1: Posso só dar uma chega nesse Hope.
0: Força.
1: Michael Fassbender e Alicia Vikander entram no filme sul-coreano.
0: O casal. Muito bem.
1: Dois em um.
0: Estava eu a dizer que é do Na Hong Jin. E por fim, O Filho de Ninguém, de Safi Nebu, acho que é assim que se diz.
1: O Romain Duris.
0: Exatamente, é um drama. Portanto, já temos aqui muitas hipóteses para esta semana. Sim. Agora, o que é que vem aí neste final de ano e talvez até início do próximo?
1: Este final de ano vai estar...
0: Dou-te dois minutos e meio.
1: É, dois minutos. Então vamos lá. Vamos começar pelo cinema português.
0: Ok.
1: Já tivemos Playback, já tivemos agora Santo António, mas ainda falta conhecer Memórias do Cárcere.
0: Ah.
1: A obra clássica agora, finalmente, a chegar ao cinema pelas mãos de Sérgio Graciano e produzido por Paulo Branco.
0: Sim.
1: Um filme grande com Albano Jerónimo.
0: Vem aí quando, já se sabe?
1: Há de chegar a setembro, outubro.
0: Ok. Final deste mês e início do próximo.
1: Provavelmente. Não tenho aqui as datas exatas, mas há de chegar por aí. Mais para a frente chega Viana. E o que é este Viana? É o primeiro filme de animação português, à la Pixar, a estrear nos cinemas. Imaginem, estamos a ver um filme da Pixar, mas não é da Pixar, é português e é sobre a lenda de Viana do Castelo. Vale a pena ver. Tem muitas vozes conhecidas. Cinema de animação à la Pixar.
0: Não vou resistir a fazer daí de ir a Viana.
1: É de ir a Viana. E finalmente... falávamos em off há pouco de remakes.
0: Sim.
1: Há de chegar entretanto, ainda não tem data de estreia, há de chegar entretanto aos cinemas a versão portuguesa de um pequeno êxito do cinema deste ano em Portugal e no mundo inteiro. Há uns meses, no início do ano, estreou um filme americano realizado por Olivia Wilde chamado O Convite.
0: Sim.
1: Com Penélope Cruz, Edward Norton, Seth Rogen. Esse filme é por sua vez um remake de um original argentino já há uns 7-8 anos. Esse original teve vários remakes, um americano que chegou este nos cinemas, mas também teve um remake alemão, inglês, francês, e agora vai ter um remake português. Há de estrear no final deste ano ou no início do próximo. Não sei ainda o nome, já tem nome, tem um elenco, um casal português e um casal de brasileiros, que são caras muitíssimo conhecidas do público português. Há de chegar, entretanto. A versão americana, o remake americano, está a ser um sucesso solitário. Continua nos cinemas com salas cheias. Vamos ver se a versão portuguesa consegue atingir o mesmo patamar.
0: Perfeito. Ricardo Sérgio, muito obrigado. Bom cinema, bom fim de semana.
1: Bons filmes.
0: Daqui a pouco vamos continuar a conversar com o nosso convidado psicólogo, Francisco Miranda Rodrigues, que nos trouxe o livro Mitos da Psicologia no início deste ano. Mas para já, alguém que tem também chamado a atenção para problemas de saúde mental, nomeadamente na música, na indústria musical. Estou a falar de Billie Eilish. Vamos ouvi-la aqui com Birds of a Feather.

0: Ouvimos aqui Billie Eilish com Birds of a Feather, também porque ela tem chamado muita atenção para assuntos de saúde mental, especialmente na área de quem está no show business, especialmente música. Hoje connosco Francisco Miranda Rodrigues, psicólogo, ex-bastonário da Ordem dos Psicólogos Portugueses, foi o segundo bastonário, salvo erro, exatamente. Sim. Faz parte também do Conselho Nacional de Educação e já vamos falar dos resultados do PISA, que foram tão desanimadores. Eu diria que as más notícias já vinham de trás, mas pronto. Mas antes disso, há pouco estávamos aqui a falar de provavelmente vivemos numa época em que se nota mais, não sei se há mais, mas se nota mais, uma espécie de demissão do uso da razão para olharmos o mundo e os outros e as nossas interações. Isto entronca muito bem num dos mitos que está aqui no livro Mitos da Psicologia, num dos mitos que se propagou e muita gente acredita naquilo com toda a vontade e acham aquilo muito óbvio, o que para mim não foi nada quando ouvi isso, que é: nós só usamos 10% do cérebro. De onde é que veio isto?
1: Isso vem lá mesmo muito de trás, e na altura tinha que ver com o conhecimento que se tinha do nosso cérebro.
0: Perdão, sim, sim.
1: Que na verdade e com uma ideia que depois fica, porque é muito atrativa, que é a possibilidade, se só utilizamos 10%, então significa que temos aqui um mundo de oportunidades e vamos ser espetaculares.
0: Normalmente quem diz num vídeo "você só usa 10% do cérebro", a seguir vai vender uma coisa,
1: claro,
0: que vai melhorar os 10% para aí 50%.
1: Mas nasceu basicamente de um conhecimento que era ainda limitado, e de uma afirmação descontextualizada, porque na verdade a afirmação não foi exatamente que se utilizava 10% do nosso cérebro. A afirmação não é exatamente essa, mas lá está, mais uma vez, quem conta um conto acrescenta um ponto. Aquilo acaba por passar um bocadinho distorcido e a partir dali foi um rastilho. E era uma ideia muito atrativa. Claro que hoje em dia é inequívoco, ainda por cima, com tudo o que é imagens que conseguimos ter do nosso cérebro a funcionar, percebemos que não é nada assim. O cérebro de facto é muito plástico, é verdade. Mas nós utilizamos o nosso cérebro. Outra coisa bem diferente.
0: Há pessoas que decidem não usar.
1: Certo. Mas isso outra é... coisa bem diferente é se, utilizando todo esse equipamento, o que é que retiramos dele? Se estamos a aproveitar devidamente esse todo o potencial
0: para nosso benefício.
1: Mas tem mais que ver do ponto de vista das estratégias, tem mais que ver com aquilo que nós decidimos, por exemplo, se decidimos usar desse pensamento crítico ou não. Não tanto sobre o órgão estar a ser usado. O órgão está a ser usado na sua plenitude.
0: Sim.
1: Mas
0: e se não estiver, está com um problema neurológico.
1: Sim, umas áreas mais ativadas, outras menos, sempre em permanência. Mas a questão depois é o que é que nós realmente fazemos. Estamos a aproveitar muito desse potencial. E depois outra coisa também, mesmo que não estejamos, nós não temos que estar sempre em peak performance. Nós temos que estar sempre a utilizar tudo e mais alguma coisa. Agora, não é verdade que a questão 10%.
0: É mais um dos mitos que está aqui desfeito neste Mitos da Psicologia do Francisco Miranda Rodrigues, que, como eu dizia há pouco, também faz parte do Conselho Nacional de Educação. Muito surpreendido com os resultados do PISA, o estudo OCDE, que no fundo tenta perceber o comportamento em termos de resultados dos estudantes a nível de vários países europeus. E nomeadamente na leitura, nestes índices de leitura, matemática, parece que nós continuamos a descer. E eu digo continuamos porque a tendência já vem até de antes da pandemia.
1: Antes da pandemia, sim.
0: O que é que o surpreende nisto, se é que surpreende?
1: Surpreende-me, incrivelmente surpreende-me demais as reações do que os resultados.
0: Reações de quem?
1: As opiniões, como têm sido até agora, nestes dias poucos.
0: Comentários políticos.
1: O comentário todo que tem surgido à volta disto. Também não sei porque é que me surpreende, porque na verdade não tem muito para surpreender. Há uma reação demasiado, por vezes, também não ponderada, apontando logo causa e efeito muito rapidamente, está toda a gente já muito convencida de o que é que aconteceu e o que é que se tem que fazer. E eu realmente, isso deixa-me sempre perplexo, que é como é que se está tão convencido.
0: O próprio ex-ministro João Costa, ministro da Educação, por exemplo, dos governos de António Costa, veio de algum modo já assumir que, sem assumir que a culpa é toda minha, mas veio dizer assim, tenho que olhar para a minha ação enquanto ministro dessa altura.
1: Pronto, e evidentemente que alguém que teve responsabilidades governativas durante muito tempo, e que responsabilidade por políticas públicas, eu provavelmente sentiria a mesma coisa, sentir-me-ia responsável.
0: Foi uma atitude honesta.
1: Algum contributo terei dado para isso. Acho que imediatamente nós sabermos então afinal o que se passou, eu acho que essencialmente há aqui um problema que não é só para esta dimensão. É, para já nós olhamos para estes números e a nossa realidade parece que se esgota imediatamente ali.
0: Uhum.
1: Pronto, agora temos estes números e agora isto espelha a realidade toda. Isto não espelha a realidade toda, espelha a realidade que está ali naqueles números, para aquelas competências em específico.
0: Leitura e matemática.
1: Há outras dimensões que noutros estudos que têm também tido algum destaque, não tanto como estes, mas têm tido algum destaque, até nos mesmos órgãos de comunicação social, demonstram, por exemplo, que tem havido uma evolução, por exemplo, ao nível do bem-estar, tem havido uma evolução naquilo que é a população estudantil portuguesa. Tem melhorado. O que é que nós estamos aqui a considerar é que isso não é relevante. O que é relevante é apenas a parte destas competências. Claro que estas competências são muito importantes, sem dúvida nenhuma. Pois outra questão é, mas sendo tão importantes, nós sabemos já porque é que isso é assim. É que um dos grandes problemas é a precipitarmos nas conclusões, não avaliarmos. Nós temos o hábito de avançar para a política pública sem fazer avaliação. Gostei, por exemplo, que agora uma das primeiras coisas que dissesse é que se iria avançar uma das medidas. Não está em discussão se a medida é boa, se a medida é má. Não é isso que eu estou agora a discutir. Mas avançar com ela como sendo um projeto piloto já não me parece mau princípio. Já não parece mau princípio, mas essencialmente seria importante que nós passássemos a avaliar, porque também às vezes avança-se com os projetos piloto, depois não se avalia os projetos piloto. Ninguém nunca conheceu a avaliação de alguns projetos piloto,
0: mas
1: eles deram origem depois a políticas a seguir.
0: Mas é muito comum em Portugal, não se fazer avaliação de coisas.
1: E por isso, o que me parece, mais uma vez, é que antes de termos tantas certezas, o que me fascina é as certezas todas. Eu aquilo que tenho tenho uma convicção, que é, se calhar devíamos olhar para a forma como estamos a pensar as políticas públicas, sem ir perceber mesmo o que é que se está a passar, sem avaliar. E depois há algumas coisas que eu acho que nós já deveríamos saber nesta altura do campeonato. É que os estudantes não têm todos, os alunos não têm todos as mesmas condições, não têm todos as mesmas competências, e isso significa que já devíamos estar a olhar mais para o que temos de fazer com os alunos e com os estudantes, sem termos regras gerais que achamos que vai funcionar para tudo, porque não vai ser assim, certamente, é isto, eu mesmo convicto, e a investigação também suporta o que eu estou a dizer, não vai ser assim que vamos ter esse sucesso. O mito dos trabalhos de casa,
0: que está aqui no exatamente.
1: Livro, é um exemplo.
0: Trabalhos de casa não são necessariamente...
1: Não
0: melhoram necessariamente
1: a
0: performance.
1: Mas também há que dizer outra coisa. Isso não é dizer que os trabalhos de casa não sejam importantes.
0: Claro.
1: Não é dizer que os trabalhos de casa... Mais uma vez, eu sei que isto não é nada... Isto não é nada fashion, que é... Então, mas afinal, é para fazer trabalhos de casa ou não é para fazer? Eu quero é uma resposta, sim ou não.
0: A resposta
1: é preto ou branco.
0: Depende.
1: Não é? Pois, e as pessoas não gostam, acham que lá está, pronto, tem que ser tudo tão difícil, tem que ser tudo complexo. Não, mas o problema é que a realidade.
0: Mas este livro é um convite a isso.
1: O livro é um convite.
0: Há nuance. As coisas não são preto e branco, há muitas nuances.
1: Sim, é provocador nesse sentido. E as pessoas têm que estar abertas a se questionarem.
0: Claro.
1: Porque, mesmo para profissionais da área, eu julgo que, em alguns casos, isso obrigará a questionar alguns conhecimentos.
0: Olha, eu partilhava deste, e para terminar mesmo, só temos um minuto, eu partilhava deste mito, julgava que era verdadeiro. O dinheiro é a principal fonte de motivação no trabalho. Não é?
1: Não é. não é mesmo? Mas é uma fonte de motivação.
0: Eu sou um cínico, na verdade.
1: Mas é uma fonte de motivação.
0: Ah, claro que é, mas não é a principal.
1: Mas agora, esgotarmos, que é aquilo que acontece em muitas coisas, na política pública Sim. também, muitas vezes esgotarmos isto no dinheiro, é um erro crasso de gestão.
0: Muito bem. Francisco Miranda Rodrigues, muito obrigado por ter vindo ao Destacável neste
1: muito
0: fim de
1: obrigado,
0: semana. Um bom fim de semana, até um dia destes.
1: Bom fim de semana.
0: E eu aconselho a leitura deste Mitos da Psicologia, o que a ciência realmente nos diz sobre a mente. É um convite, é isso que eu há pouco dizia, a olharmos para as coisas com nuance, não esperar respostas preto e branco. A realidade é bem mais interessante por não ser a preto e branco. Quanto à música, vamos embora com os Oasis, com o Wonderwall, até porque vem aí um novo, ou pelo menos um documentário sobre esta banda britânica. Enquanto vê e não vê o documentário, ouça a música e quanto a nós, até sábado.

0: 4 horas no continente e na Madeira. 3 horas nos Açores. Edição do jornalista João Coraceiro.
1: A Confederação do Comércio e Serviços acusa o governo de falhar os compromissos do acordo que prevê o aumento do salário mínimo nacional e já não se vê obrigada a cumprir a subida para 970 euros já no próximo ano. Em entrevista ao programa Conversa Capital, da Antena 1 e do Jornal de Negócios, o presidente da CCP, Gustavo Paulo Duarte, defende ainda que o Estado deveria dar condições às empresas para pagarem acima do salário mínimo.
2: Salário mínimo, tal como o nome lhe indica, é salário mínimo. Nós devemos é ajudar as empresas e a economia a que não paguem salários mínimos.
3: Mas isso
2: paguem
3: não é
2: sempre acima, criem condições para que elas próprias não tenham um indicador para dizer, você, empresa X, quantos trabalhadores têm salário mínimo? Vai ser penalizado.
4: Então não tinha assinado o acordo de rendimentos?
2: Pela forma como está, buscaram.
4: Mas isso agora vai ter que o cumprir, não é?
2: Ou não?
4: Não.
2: Porquê? Acha que está a ser cumprido o acordo de rendimentos? Então, as empresas está. Aí isso é garantido. Para mim um acordo é um acordo.
4: Certo.
2: Eu não posso achar que o acordo é só para umas coisas e não é para outras.
4: Então uma vez que o Estado não está a cumprir a sua parte, as empresas podem também não o fazer e, por exemplo, não aumentar o salário mínimo para o próximo ano conforme está previsto?
2: É um tema de discussão.
1: Gustavo Paulo Duarte, entrevistado por Rosário Lira, da Antena 1, e Diana do Mar, do Jornal de Negócios. O acordo de rendimentos, ele foi assinado em 2024 entre Estado e parceiros sociais, menos a CGTP, prevê aumentos graduais de 50 euros por ano no salário mínimo nacional até 2028. Agora, do lado da Confederação do Comércio e Serviços, a subida no próximo ano até aos 970 euros parece estar em risco. Pode ouvir o programa Conversa Capital aqui na rádio, depois das notícias da 1 da tarde. Por causa das temperaturas elevadas, 13 distritos do país vão estar sob aviso amarelo do Instituto Português do Mar e da Atmosfera. São mais 4 este domingo do que ontem. Os termómetros vão ultrapassar os 38 graus em várias zonas do país, com quase todo o continente em risco máximo ou muito elevado de incêndio. A Guarda Nacional Republicana pede, por isso, cuidados redobrados. Lembra a proibição de fazer fogueiras ou queimadas. Em São Tomé e Príncipe, barricadas com pneus e madeira a arder marcaram o arranque da campanha para as eleições legislativas, autárquicas e regional. Em várias regiões do arquipélago, houve protestos contra a rejeição da terceira maior força política em 5 círculos eleitorais. 25 pessoas foram detidas, incluindo mulheres grávidas, conta o correspondente da Rádio Pública em São Tomé, Oscar Medeiros.
5: A rádio RTP África apurou que uma das mulheres, grávida, atirada brutalmente para a carroçaria de uma carrinha da polícia, foi encaminhada para o hospital, mas após a assistência médica voltou a ser levada para o comando de Água Grande, o distrito da capital do país, e lá se encontra até ao momento juntamente com outros 24 detidos. A emissora pública portuguesa apurou ainda que dirigentes do MCI PS-PUM mobilizaram advogados para defender os manifestantes, mas a polícia não permitiu assistência jurídica. Os protestos e barricadas resultaram da decisão do Tribunal Constitucional que anulou a candidatura da referida coligação partidária, a terceira maior força política do arquipélago, em 5 dos 8 círculos eleitorais.
6: Esse amontoado de população deve-se realmente a esse facto, o Tribunal Constitucional ter invocado que o MCI está inibido de poder participar na eleição legislativa a nível de vários distritos.
5: A população incendiou pneus na via pública e bloqueou várias estradas de norte ao sul de São Tomé.
6: Nós estamos dispostos a ficar aqui até amanhã e até depois de amanhã, se possível, até que haja um pronunciar reverso da comunicação do Tribunal Constitucional.
5: Militares e a Polícia de Intervenção Rápida foram enviados para os locais de protesto. Balanço final, 25 detidos... e ferimentos ligeiros.
1: Reportagem de Oscar Medeiros com os protestos que marcaram o primeiro dia da campanha em São Tomé rumo às eleições de 27 de setembro. O líder da coligação MCI-PS-PUN, Domingos Monteiro, alega que esta coligação está a ser perseguida pelo Tribunal Constitucional São Tomense por não ter apoiado a candidatura do atual chefe de Estado do arquipélago, Carlos Villanova, reeleito em julho. No Chile, mais de 300 pessoas foram detidas durante as manifestações em memória das vítimas da ditadura ditadura de Pinochet. O número é avançado pelo governo chileno, que não organizou quaisquer cerimónias oficiais. É a primeira vez que isso acontece em 36 anos de democracia. Milhares de pessoas saíram às ruas para condenar a ditadura militar. Houve manifestantes a atirar pedras e paus contra a polícia, que respondeu com gás lacrimogéneo e canhões de água. 30 pessoas estão desaparecidas no Pacífico Sul depois do naufrágio de um ferry em Vanuatu. As autoridades do arquipélago confirmam já um morto. Na embarcação seguiu mais de 40 pessoas, 15 foram resgatadas. O exército francês está a ajudar nas buscas. Um primeiro comunicado do governo de Vanuatu refere que o naufrágio terá sido causado pelos ventos fortes, mas também pelo desrespeito dos avisos marítimos. As autoridades abriram um inquérito, até porque não excluem a hipótese de negligência com a sobrecarga da embarcação. No futebol, o Casa Pia até foi o primeiro a marcar, mas à sexta jornada, o Futebol Clube do Porto conseguiu manter a liderança da Primeira Liga ao terminar o jogo com uma vitória clara por 4-1. Para já, o Porto continua invicto no campeonato com 6 jogos, 6 vitórias e 18 pontos. Francesco Farioli, o treinador portista, fala de uma vitória importante no campeonato depois da derrota na Liga dos Campeões frente ao Manchester City.
3: Era importante voltar bem depois da derrota que sofremos a meio da semana. A resposta foi positiva. A reação depois de sofrermos o golo foi boa, com a equipa calma e a controlar. Foi um resultado importante num dia e num campo difícil, especialmente com muitas coisas estranhas a acontecer.
1: Do lado do Casa Pia, frustrado, o treinador Filipe Coelho diz que a equipa esteve bem melhor do que o Porto esteve contra o Manchester City.
7: O Porto não consegue fazer nenhum remate enquadrado frente a uma equipa com o poderio do City. Se compararmos as coisas e nos pusermos no lugar do Porto hoje, nós conseguimos fazer 5 remates à baliza e conseguimos causar perigo. Frustrados por uma exibição contra uma equipa tão forte e nós nos apresentarmos tão bem, termos feito apenas um golo e termos sofrido uma derrota que acaba por ser pesada, mas acho que quem viu o jogo também defende esta tese, que o Casa Pia está bem melhor hoje, que está a crescer, que os últimos 3 jogos são prova disso e vamos continuar esse crescimento para depois fazermos um bom jogo e esperar um bom resultado na Amoreira.
1: Este domingo o Benfica em casa com o Gil Vicente, o Sporting fora com o Famalicão, tentam vitórias nesta 6ª jornada da Primeira Liga do Futebol para manterem a distância frente ao Futebol Clube do Porto.
0: Edição do jornalista João Coraceiro. 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
1: Manuela Tavares, se não fosse o 25 de Abril, o que é que seria a sua vida?
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2: Teria sido uma vida muito triste. Primeiro porque no tempo do fascismo, não é? Antes do 25 de Abril, as nossas vozes eram extremamente limitadas, em especial as vozes das mulheres. E o 25 de Abril trouxe essa grande alegria de nós podermos soltar as nossas vozes, dizermos aquilo que nos ia na alma. Porque antes do 25 de Abril eu tive problemas na universidade.
1: Mas o que é que estava pressuposto ser? O que é que os seus pais sonhavam para si?
2: Meus pais sempre sonharam, porque eu era uma menina assim muito aplicadinha.
1: Já li que sim.
2: E, portanto, nessa base era tirar um curso superior.
1: Já era isso, já era estudar.
2: Eu já estava na faculdade na altura.
1: Estava quase a acabar, aliás.
2: Exatamente.
1: Acabou em 74.
2: Exatamente.
1: Portanto, Faculdade de Economia.
2: Economia.
1: Mas não era o que era suposto em princípio, porque começa pelo curso comercial, não é?
2: Pois, a minha vida sempre foi muito condicionada por limitações financeiras. E o meu pai dizia-me, não vais para o liceu porque eu não sei se posso dar-te oportunidade.
1: Condições financeiras para poder estudar no liceu, porque naquela altura, para se estudar no liceu, era preciso ter outras condições que não a que as pessoas que iam para os cursos comerciais e industriais, não é?
2: Porque ele dizia, quando acabar-se o quinto ano comercial, vai-se arranjar um emprego para ti.
1: E arranjava-se.
2: Arranjava-se, na altura arranjava-se, claro. No entanto, como eu tinha boas notas, etc.
1: Mas voltando aqui ao 25 de Abril, já lá iremos porque teve uma bolsa, não é? Voltando aqui ao 25 de Abril. Teria sido professora de liceu durante tantos anos?
2: O período de eu não conseguir sequer entrar no ensino superior. Não foi isso. Consegui, tinha boas notas. É daqueles casos em que os rapazes e as raparigas conseguiam entrar por
1: um gargalo.
2: Um gargalo.
1: Realmente. Uma coisa que afunila.
2: Exatamente. E consegui.
1: Havia uma coisa que não tinha feito, se não fosse o 25 de Abril, que era a UMAR, a União das Mulheres, Alternativa e Resposta.
2: Não fui só eu. Fiz.
1: Claro, mas a Manuela Tavares é uma das
2: fundadoras.
1: Que no fundo é um local onde as mulheres se organizaram para terem algum poder, era isso?
2: Na prática elas precisavam também de levantar a voz, de poder dizer as suas reivindicações. É engraçado, na altura entrevistei uma dessas mulheres do 25 de Abril e ela dizia assim: o meu marido concorda com o 25 de Abril, menos com o facto de eu agora não me calar, falar mais alto, portanto, é aquela ideia de que eu passei a ter algum poder, nem que fosse dentro de casa.
1: Mas Manuel Tavares, o que é que seria a sua vida sem 25 de Abril?
2: Certamente, com certeza iria dar aulas, porque eu já estava no final do curso, mas depois eu já tinha ideias diferentes. Havia setores na universidade que já tinham ideias mais avançadas, mas ainda debaixo daquela questão da casa, da mulher cumprir aquilo que a vida lhe tinha destinado.
1: Porque a Maria Manuela Tavares já era casada e já tinha uma filha, porque teve uma filha ali no meio do curso, não é?
2: Exatamente, em 1972 nasceu a minha filha. O meu marido terminou o primeiro curso e acabou por me ajudar bastante com ela, com a criança, a dar banho, a cuidar dela, etc. Para eu conseguir terminar o curso. Ele foi muito solidário nessa perspectiva.
1: O que nessa altura devia ser uma revolução.
2: Era. Ele estendia fraldas, por exemplo, no estendal de roupa, e no outro dia iam dizer à mãe dele: ai, viu o seu filho a estender fraldas.
1: Mas naquela altura não havia ainda descartáveis, não é?
2: Não havia.
1: Tinha que se lavar a fralda.
2: E então, tudo isso era estranho.
1: Ver um homem a fazer isso.
2: Exatamente.
1: Aí está uma maneira do 25 de Abril fazer a diferença.
2: Ia muitas vezes lá para a Igreja do Beato e perguntava-lhe: então, tu já comeste? E ela dizia: não. Então podes comungar. E ela: sim. Porquê? Porque a seguir à comunhão havia uma sala onde as crianças iam e davam-lhes café com leite, davam-lhes um pãozinho.
1: Mas se comungassem.
2: Se comungassem. E é o estratagema da sobrevivência, não é?
1: Uhum. Estamos numa edição especial do Serviço Público Bloco de Notas. Isto é um programa que ajuda quem está nos últimos anos do secundário, mas também quem se interessa por saber mais. E aqui na Antena 1 estamos a evocar os 50 anos do 25 de Abril. Falamos sempre com quem

0: que eu tinha uma série.
1: Tinha livros proibidos.
0: Exatamente.
1: Que livros eram esses?
0: Alguns, hoje, até são capazes de dizer, não seria muito proibido, mas, por exemplo, livros do Josué de Castro, sobre a fome.
1: Que era um autor brasileiro.
0: E que falava muito sobre as questões da economia, da pobreza, etc.
1: Mas eram quase livros de estudo, não é?
0: Pois, mas de qualquer forma tinha um pendor muito à esquerda. Tinha livros de cariz mais marxista, claro.
1: Mas e... também é de estudo, não é?
0: Também,
1: quer dizer, o curso de economia é suposto estudar a teoria marxista.
0: Exatamente, aliás
1: estudou?
0: Estudei.
1: Mesmo antes de vencer ele?
0: Sim, diremos que existia cadernos editados pela Associação Académica do Instituto Superior de Economia
1: e Finanças, não é? Do ISEF, não é?
0: ISEF.
1: Que agora é o ISEG.
0: Exatamente. Esses
1: cadernos... Mas vocês estudavam a teoria marxista, económica, a teoria económica marxista, claro, no curso de economia antes do 25 de Abril?
0: Antes do 25 de Abril. Mas eram questões não muito aprofundadas. Sim. Nós tínhamos os cadernos publicados pela Associação de Estudantes que avançavam mais, não é? Do que apenas a teoria.
1: Então tinha os livros do José de Castro, que mais livros é que tinha proibidos?
0: A Natália Correia.
1: Ah, porque houve uma grande polémica com a Natália Correia.
0: Um livro que ela tinha sobre a história das mulheres, percorrendo fases da própria história, da própria evolução das sociedades.
1: Portanto, esse livro estava proibido. Não todos os livros dela, mas esse estaria proibido.
0: Eu julgava que sim, porque não tinha absoluta certeza disso, mas era Natália Correia, como era Natália Correia.
1: Sim.
0: Depois tinha livros do meu professor Pereira de Moura.
1: Francisco Pereira de Moura.
0: Que também eram livros de estudo.
1: Certo.
0: Mas de qualquer
1: teoria
0: forma.
1: Económica.
0: Teoria económica. No entanto, ele não era bem visto, não é?
1: Pois foi líder do MDP-CDE, foi uma das personalidades mais importantes a seguir ao 25 de Abril. E fez parte dos governos provisórios, etc.
0: Inclusive, quando houve a invasão de económicas, eu estava lá. Ou seja,
1: isso é em 72, não é?
0: 72. Pois há a morte do Ribeiro dos Santos.
1: Já tivemos aqui o António García Pereira
0: a falar de Minho
1: e até o José Lamego também. Exato. Que estavam mesmo muito perto dele. Também estava lá?
0: Eu estava na altura em que a PIDE invadiu aquilo.
1: Certo.
0: Não estive no plenário.
1: Ah.
0: Onde foi feito, debate, isso tudo. Ora, eu costumava esperar pelo meu marido, que já trabalhava, para jantarmos na cantina universitária.
1: Assim, era mais barato.
0: Íamos para casa, era mais barato. E de repente, eu estava virada, não é para a rua principal do Queilhas, é a rua por detrás. E um grande portão. E de repente, a rua Miguel Lupi. E vejo vir... O pessoal, a polícia de choque, os capacetes, os cacetetes e cães polícias. Eu estava grávida da minha filha.
1: Muito jovem?
0: Muito jovem, mas notava-se já a barriguinha. E há uma senhora do prédio em frente que me diz assim: menina, menina, eu tinha um ar muito menineiro, venha.
1: Tinha 22 anos, ou assim, natural.
0: Venha para aqui, venha para aqui, meta-se para aqui. E eu, no meio daquilo tudo, atravessei a rua e fui para o prédio onde a senhora estava. E depois vi aquele pessoal todo, cães, polícias, tudo a entrar por ali fora. Na altura não havia telemóveis.
1: Sim, claro.
0: Eu não sabia como é que havia de
1: contactar
0: com o marido, a dizer, olha, eu vou-me daqui embora porque isto está uma má situação. E fui, e depois ele encontrou-me em casa e tal. Mas, de relatos de colegas minhas... E de colegas, rapazes também.
1: Presenciaram essa...
0: Estiveram e apanharam mesmo. Aliás, se eu tivesse apanhado com vocês, a minha filha nem tinha nascido.
1: Bom.
0: Pronto, não é? E eles esconderam-se numas valetas das obras, aquilo que andava em obras, mas levaram com os cacetetes na cabeça, nas costas. Outros invadiram o...
1: Qual é que foi o motivo dessa... Ou não havia motivo?
0: Eram os plenários que se faziam lá dentro. Tinha havido de manhã um plenário. Foi denunciado tudo.
1: De guerra colonial, etc.
0: Tudo. Portanto, económicas era uma faculdade bastante ativa. E por isso havia pessoal que estava mais envolvido na direção da Associação de Estudantes.
1: A Manuela não estava?

0: Eu não, eu não estava. Também porque, entretanto, casei, fiquei grávida, diríamos...
1: Mas na altura a Manuela tinha atividade política ou não?
0: Não tinha, mas quando existiam greves, eu fiz todas as greves. Aderi...
1: Nunca foram greves?
0: Nunca fui fora greves. E consegui sempre apoiar, mas é aquele apoio que não é o apoio de estar à frente, não é?
1: Sim.
0: Mas consegui sempre apoiar.
1: Dava apoio nos bastidores.
0: Bom, tinha consciência muito da situação política que se estava a viver. Elas queriam era falar de outras coisas. Por exemplo, começavam assim com a conversa. Ai, ontem tive uma arrelia tão grande com o meu homem, mas ele não quer saber se eu estou bem de saúde, se não estou bem, se eu me queixo, nunca liga muito. Ah, sempre te queixaste das costas, então a trabalhar na costura não havias de te queixar das costas.
1: O que as mulheres queriam falar era da vida delas.
0: Exatamente, pouca atenção.
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1: Estávamos a falar do seu dia 25 de Abril.
0: Quando tenho aquela notícia, a primeira coisa foi colocar livros, veja bem,
1: a ingenuidade,
0: por debaixo de um sofá-cama. Existiam aqueles sofá-camas que nós abríamos e tinham espaços lá em baixo. Foi para aí que eu... E folhetos, panfletos, que uma pessoa às vezes guardava. Foi para aí.
1: Mas isso foi no dia 25 de Abril?
0: Dia 25 de Abril.
1: A sua preocupação era guardar os livros? Porque achava que iam atrás de si?
0: Que a PIDE ia lá à casa e assim. Tinha a certeza disso.
1: No dia 25 de Abril achava que a PIDE ia à sua casa.
0: Ia. O meu marido também tinha alguma atividade. Era assinante de determinadas revistas.
1: Como por exemplo?
0: Até algumas de Carisca, O Tempo e o Mundo.
1: E depois havia também a Seara Nova?
0: Exatamente.
1: E o seu marido era assinante?
0: Era assinante destas revistas. Eu sabia que ele era católico progressista, não era. Uhum. Não era católica sequer.
1: Porque hoje é?
0: Não.
1: Não era, nem é, certo.
0: Nem sou. Mas naquela altura, na igreja lá do Pragal, existiam grupos de jovens que à noite iam para o muro que dá para a autoestrada, cantar canções do Zeca Afonso. Ele estava muito ligado àqueles padres mais progressistas, que era o caso do...
1: O padre Felicidade Alves.
0: Exatamente. O Fanhais também.
1: Fanhais.
0: Portanto, ele acabava por estar, não numa organização, mas ligado a esses padres e assim.
1: Se voltemos ao dia 25 de Abril. Portanto, escondeu os livros e depois? E depois foi para a rua?
0: Depois. A minha mãe é que normalmente ficava com a minha filha.
1: Sim.
0: E a minha mãe disse assim: para onde é que tu vais? Eu vou até ao Cristo Rei.
1: Ah, pois, porque estava em Almada, não estava em Lisboa, sim.
0: E tinham-me dito que existia uma fragata no Tejo.
1: E havia?
0: E nós não sabíamos se essa fragata estava a favor do 25 de Abril ou não.
1: Depois ficou-se a saber.
0: E a curiosidade foi com outros colegas estudantes lá da Almada, que também estavam em Lisboa, em faculdades, mas foi encontrarmos e irmos ver o que é que se passa com aquilo. Foi assim. Não foi a ideia de ir para Lisboa. Foi a ideia de estar por ali, de perceber como é que as coisas estavam a evoluir.
1: Portanto, esse dia foi passado no Cristo Rei, a ver a fragata liderada pelo pai de Francisco Louçã.
0: Exatamente.
1: E que não fez nada, felizmente.
0: Manteve-se
1: ao largo no Tejo.
0: Sim.
1: E pronto, e 25 de Abril lá decorreu, não é?
0: Eu tenho a memória de ter ido para Almada.
1: Mesmo?
0: Precisamente ao pé da Câmara. Juntou-se muita gente. Ao pé da Câmara, o edifício velho.
1: Sim, claro.
0: Continua a ser.
1: Sim.
0: Pronto, e por ali andávamos a falar e não sei o que mais. E terminou o primeiro curso e acabou por me ajudar bastante com a criança, a dar banho, a cuidar dela, etc. Para eu conseguir terminar o curso.
3: O que nessa altura devia ser uma revolução.
0: Era, ele estendia fraldas no estendal de roupa e no outro dia iam dizer à mãe dele: ai, viu o seu filho a estender fraldas. Tudo isso era estranho.
1: Ver um homem a fazer isso.
0: Exatamente.
1: É fundadora, membro da direção da UMAR, União de Mulheres Alternativa e Resposta, que foi criada em 1976, portanto, 2 anos depois do 25 de Abril, como União de Mulheres Antifascistas e Revolucionárias.
0: Exatamente.
1: Pronto, mudou, já vamos ver como é que isto mudou. Nós há pouco falámos, a sua maneira de ir para o liceu começa com o curso comercial em Almada, mas é o ótimo desempenho escolar que a faz ganhar uma bolsa e que a faz ir para a faculdade.
0: Exatamente.
1: Porque naquela altura nem toda a gente ia para o liceu e estudar na faculdade era só para uma pequena fatia, muito pequena.
0: Eu tive que fazer aquilo que se chamava a secção preparatória quando acabei o 5º ano, porque se considerava que aquilo que era lecionado na escola comercial era inferior em termos de conteúdos ao que se
1: lecionava no liceu.
0: Eu tive que fazer essa secção preparatória.
1: Portanto, aí no curso comercial aprendiam datilografia, etnografia.
0: Bem, também.
1: Contabilidade.
0: Aprendíamos história, geografia. Não, havia.
1: A minha mãe também fez. Portanto, eu sei.
0: Mas aprendíamos contabilidade.
1: Sim, teve alemão, a minha mãe, tudo.
0: Exatamente. Depois da secção preparatória, fui para o Instituto Comercial, que era o acesso mais direto a económicas. Não que eu tivesse um gosto especial por economia. A minha grande paixão era a história.
1: Não é? Também já li.
0: Por isso é que depois fui fazer o mestrado e o doutoramento nessa área. Porque, por exemplo, meu pai era empregado bancário, que se chama pessoal menor.
1: Se chamava.
0: Ele, inclusive, chegava a limpar grandes salas do banco através de uma grande máquina encerradora, porque se considerava que os homens tinham mais força para lidar com essas máquinas.
1: Mais força teriam,
0: exatamente,
1: não é?
0: E o meu pai,
1: não sei se tinha mais jeito.
0: O meu pai orgulhava-se muito das minhas notas. Só pôde fazer a 4ª classe e o grande sonho era que a filha
1: estudasse,
0: saltasse, não é? Na mobilidade social.
1: E saltou.
0: E então ele costumava levar as minhas notas, aqueles boletins de notas, para o banco. E houve uma altura que houve um concurso e ele apresentou.
1: E economia?
0: Claro. Exatamente, apresentou as minhas notas. Mas havia lá o filho do empregado de escritório que andava no liceu. E embora eu tivesse notas superiores à desse,
1: rapaz,
0: ao filho desse colega do meu pai, acabaram por lhe dar a ele.
1: E era homem.
0: É. Também era? Talvez fosse por isso. Mas naquela altura não pensei. E o meu pai só pensou que era filho de um empregado de escritório. Pronto.
1: Mas eram as diferenças sociais, não é?
0: Eram
1: é
0: muito
1: isso que
0: fortes.
1: Que me está a falar.
0: É.
1: E, portanto, foi através dos estudos que a Manuela...

0: chamam pessoas para ir às escolas, para falar da igualdade, etc. Eu fico logo, posso ir? Posso ir?
1: Bom, mas há uma das coisas que faz logo a seguir ao 25 de Abril, ainda antes da UMAR, aliás, antes da União das Mulheres Antifascistas e Revolucionárias, que é uma comissão de moradores que faz uma primeira creche
0: ocupando um edifício
1: de veluto.
0: De veluto, livre. O dono do edifício era um...
1: Era um militar, não é?
0: Era um coronel.
1: E ele deixou?
0: Bem, ele não estava lá. Pronto. Quem estava no resto do chão era um guarda. Porque o edifício só era utilizado quando os amigos dele, alemães, vinham cá passar.
1: Era um coronel que tinha uns amigos alemães.
0: E que vinham cá passar algum tempo. Era nessa altura que a Câmara colocava areia mais grossa para disfarçar os buracos que existiam lá no Paragal para os senhores
1: passarem com os carros.
0: Os carros. O que deixava a população do Paragal também um bocado indignada. Eles viviam nos buracos.
1: Sim.
0: E aqueles senhores tinham direito a isso.
1: Os buracos tapados, quanto mais não seja com areia.
0: Exatamente. E, entretanto, como eu fui para a Comissão de Moradores, eu tive sempre aquela ideia, porque dei alfabetização, apesar...
1: Deu alfabetização como? Assim, de repente?
0: Não. A Comissão de Moradores acabou por organizar cursos de alfabetização.
1: Tanto autogestão como...
0: Exatamente.
1: Autogestão.
0: Numa das salas da Comissão...
1: Para ensinar as pessoas a escrever e a ler.
0: A escrever e a ler.
1: Não é?
0: E nem calcula a alegria que era para aquelas mulheres. A maioria era tudo mulheres.
1: Claro.
0: Aprenderem a fazer o nome.
1: Em Portugal havia, antes do 25 de Abril, havia 25% de analfabetismo.
0: Exato.
1: E desses, para aí 80% eram
0: mulheres. E aqui foi uma escola de aprendizagem para mim. Primeiro, sentir a alegria delas quando começaram a fazer o nome. Depois, quando começaram a ler as primeiras letras dos jornais, não é? Nós utilizávamos o método Paulo Freire,
1: brasileiro,
0: e conseguimos grande evolução com aquelas mulheres. Algumas delas chegaram a fazer a quarta classe. Claro que não faziam lá entre nós,
1: claro,
0: iam a uma escola
1: oficial
0: fazer isso. Ainda hoje, quando me veem, uma delas trabalha na ponte, nos serviços da ponte. E diz-me assim: ai, Manuela, se não tivesse sido você e o Mar, porque ela depois também aderiu ao Mar, eu não sei como seria, porque...
1: A vida dessa pessoa.
0: Exatamente, não seria, porque eu, assim, com o diploma da quarta classe, subi
1: podia
0: lá
1: ter um
0: dentro.
1: Emprego, podia saber que sabia ler.
0: Exatamente.
1: Uhum.
0: Mas há outra coisa que eu aprendi, que foi assim. Elas chegavam às aulas de alfabetização muito cansadas e atrasadas.
1: Uhum. Eram mulheres que faziam o quê?
0: Limpezas. Uhum. Algumas trabalhavam na costura.
1: E outras nas cozinhas.
0: No Paragal sempre foi uma terra de costureiras. E faziam, às vezes, até ainda, de outros tempos, à luz do candeeiro de petróleo. Isso foi antes, não é?
1: Sim, claro.
0: E o que é importante é entender como é que aquelas mulheres, tendo saudade tanto o 25 de Abril, até o regresso dos soldados, dos filhos, dos irmãos, etc., ainda não tinham a cidadania dentro de casa. Porquê? Elas diziam-me, uma delas, lembra-me, Maria das Duas, dizia: ai, oh, Manuela, desculpe ter chegado atrasada. Porque eu, para elas, era a Manuela, não era a doutora Manuela. Eu já era formada, mas era a Manuela. Me tratava e que eu sempre quis que me tratassem. Eu tive que pôr a mesa, tive que deixar tudo pronto, porque senão, logo quando chegasse, tinha que o estar a ouvir. Quem era estar a ouvir? Era o filho e o marido. Elas não tinham, efetivamente, a cidadania não existia dentro de casa.
1: Tinham que fazer tudo na mesma?
0: Mente, e deixar tudo pronto, etc. Eles condescendiam e tal, vais aprender a ler, vai lá aprender a ler. Mas aquela questão que era delas, nem todas tinham autoridade ou voz para dizer assim: desculpa lá, eu estive também a trabalhar, tu fazes isto e depois... Não. A maioria não fazia isso.
1: Mas isso foi antes da creche, não é? Essa experiência que está a falar, da alfabetização, ou é ao mesmo tempo?
0: Era ao mesmo tempo.
1: E como é que conseguiram fazer a creche? Como é que o coronel deixou?
0: Ah.
1: Os alemães, como é que é? Então, nunca mais voltaram?
0: Nunca mais voltaram. Então como é que foi aquilo?
1: Então, foram vocês que expulsaram os alemães do Paragal?
0: Pelos vistos. Mas nem tínhamos...
1: Os alemães militares, atenção.
0: Militares. Nem sempre tínhamos bem consciência disso. Agora, quando

0: olhamos para trás, percebemos melhor. A nossa primeira questão era: era preciso existir uma creche no Paragal para as mulheres poderem
1: trabalhar descansadas.
0: Então, o que é que aconteceu? A Comissão de Moradores, não foram só mulheres, também foram homens, ocuparam. Não foi difícil. O senhor cá de baixo, o guarda, ainda atirou uns tiros para o ar, mas depois apareceram lá outros homens e não faça isso, não faça isso. Porquê é que está a fazer isso? E depois, ele estava por baixo, nós tivemos que subir umas escadas e a porta que dava para o varandim das escadas, praticamente foi muito fácil, aquilo um empurrãozinho e conseguiu-se.
2: Portanto, depois, foi fácil ocupar.
1: É um palacete, não é?
0: Um palacete.
1: Portanto, como
0: primeiro andar.
1: Ainda existe hoje.
0: Ainda existe.
1: É uma creche.
0: É uma creche.
1: Pronto. Com todas as condições hoje, certo?
0: Hoje, porque entretanto formou-se uma associação, que é a IPICA, a Associação de Iniciativas para as Crianças do Conselho da Almada, que tomou conta depois de todas as creches que foram ocupadas. A nossa foi a primeira. As coisas mantiveram-se, conversações com a Câmara, conversações. Uhum. Nós abrimos a creche, repare, logo em outubro de 1975.
1: Abrimos um ano e pouco, depois de 25 de abril.
0: Exatamente. Abrimos porque fomos para o Ministério da Educação, fomos pedir educadoras, porque nós queríamos que as coisas corressem como deve ser.
1: Pois, porque vocês não eram, não é?
0: Quer dizer, lógico, eu era professora, mas não era educadora.
1: Claro.
0: E depois também formámos uma comissão de pais, que na prática era tudo mães, mas conseguimos que a creche funcionasse bem, fosse muito bem vista pela população, ainda hoje é. E aquilo foi uma alegria tão grande, ver em outubro as crianças entrarem para lá, pequeninas, umas que eram da parte dos bebés, outras mais crescidinhas, tinham salas diferentes, etc. Eu fui visitar a creche há pouco tempo. E foi um gosto, foi um gosto. Bem, mas isso é coisa já
1: muito antigas.
0: Emoções que ainda nos vêm à flor da pele.
1: Exatamente. Bom, mas e depois? A seguir à creche é o mar, não é?
0: É, exatamente. O núcleo do mar acontece. E nós tínhamos um barracão lá no Paragal, onde reunia o núcleo do mar, mas aprendemos também muito com isso. Porque as mulheres vinham para as reuniões, bem, tudo bem. Naquela altura havia uma grande ânsia de participação. É preciso. Hoje nós dizemos isto, mas
1: fica tudo a olhar, não é?
0: Não é uma grande ânsia de participação. E depois, nós, as mais intelectuais, não é? Trazíamos mais ou menos uma ordem de trabalhos. Por exemplo, ia haver uma manifestação em Lisboa pelo direito à habitação. E nós,
1: Já nessa altura.
0: E nós perguntava a elas se queriam isso ou queriam. Discutiam-se assim estas coisas. Mas elas chegavam e não entravam na ordem de trabalhos. Elas queriam era falar de outras coisas. Por exemplo, começavam assim com a conversa. Ai, ontem tive uma arrelia tão grande com o meu homem, mas ele não quer saber se eu estou bem de saúde, se não estou bem, se eu me queixo, nunca liga muito. Ah, sempre te queixaste das costas, então a trabalhar na costura não haviste de queixar das costas. Assim, pouco.
1: O que as mulheres queriam falar era da vida delas.
0: Exatamente, pouca atenção. Mesmo a questão do aborto, que elas chamavam desmancho, não é?
1: Desmancho, exatamente.
0: Uma delas dizia-me assim: ah, este mês lá foi o meu salário para um desmancho que tive que fazer. Ali entre nós. Lá fora, noutras coisas, não falavam, mas ali ganharam alguma confiança connosco. E foi ali que nós aprendemos muita coisa. Que a palavra tinha que ser delas. Não éramos nós que impunhamos uma ordem de trabalhos. Depois passámos a perceber e dizer: então o que é que vamos falar hoje? E elas lá iam dizendo e nós íamos metendo outras questões.
1: E depois foi essa grande luta do aborto, em 82, que começa em 82 a ir para o Parlamento.
0: Exatamente.
1: Não se consegue nada em 82, não é?
0: É. Estivemos lá com as camisolas, nós abortámos, etc.
1: Apesar dos programas da televisão da Maria Antónia Paula, precisamente.
0: Exatamente, esses programas.
1: Da única televisão que havia.
0: E que elas foram colocadas em tribunal. Sim, sim. pela ordem dos médicos e já não sei mais por quem, e os julgamentos trouxeram uma onda de solidariedade enorme, tanto da Maria Antónia Pala como também da Conceição Massano. É uma jovem que...
1: tinha 19 anos e é denunciada à polícia em 75.
0: Exatamente. Por quem? Pelas freiras que geriam em Porto Alegre essa escola de enfermagem onde ela andava, e que apanharam um diário dela a dizer que tinha feito um aborto e tal, pronto. E a partir daí, ela, coitadinha, foi... Coitadinha, não? Ela até era uma mulher, assim, rija, uma rapariga, consciente. Mas acabou por ser absolvida também, Maria Antónia Pala também, e aquilo deu muita força ao movimento.
1: Depois, só em 84, é que se consegue a primeira lei.
0: Que é muito limitada, que não permitia a decisão da mulher, e os partidos políticos, nem todos tinham uma... Eu lembro-me da tese do Álvaro Cunhal. Pioneira.
1: Foi pioneira a tese da Faculdade de Direito.
0: Exatamente.
1: Né? Cujo arguente foi Marcelo Caetano. E deu-lhe 16, creio.
0: Não sei, isso já não sei. Foi arrojada, foi a primeira.
1: Mas
0: foi...
1: também não dava a decisão à mulher.
0: Também não dava a decisão da mulher. Era só por razões económicas. E nós, as que andávamos nesta luta, não achámos grande piada aquilo. Depois a própria UDP também colocou a questão, não era propriamente a decisão da mulher, mas era a saúde.
1: A vida da mulher, se estava em perigo a vida da mulher.
0: Exatamente. Então nós, as feministas mais consistentes, apesar de nós termos percebido que aquilo tinha sido um avanço, continuámos.
1: Ainda... E só em 2000...
0: Em 2007, após dois referendos, um deles que o não venceu...
1: Pronto. Até às 10 semanas.
0: Mas por decisão da mulher.
1: Isso. E realizado no Serviço Nacional de Saúde ou por clínicas autorizadas?
0: Foram quase 30 anos nisto. Houve ali um período de interregno.
1: Só no século XXI é que as mulheres tiveram direito
0: Exatamente.
1: A decidir o que fazer sobre o seu corpo.
0: Houve ali um interregno de 10 anos... a seguir à aprovação da lei de 84, não é?
1: Uhum.
0: Em que quase que não se falava disto. Foi muita Associação para o Planeamento da Família, nós, o Mar e outras associações, que procurámos, através do inquérito feito aos hospitais, saber em que condições as mulheres abortavam e se podiam ou não decidir. E isso levou várias sessões, várias iniciativas que retomaram a questão do aborto. Elas foram colocadas em tribunal.
1: Sim, sim.
0: Pela ordem dos médicos, e os julgamentos trouxeram uma onda de solidariedade enorme, tanto da Maria Antónia Pala como também da Conceição Massano. É uma jovem que...
1: tinha 19 anos e é denunciada à polícia em 75.
0: Exatamente, pelas freiras que geriam em Porto Alegre essa escola, e que apanharam um diário dela a dizer que tinha feito um aborto e tal, pronto.
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1: Manuela Tavares, se eu lhe perguntar como é que caracterizava o seu Portugal antes do 25 de Abril, o que é que me dizia?
0: Era um Portugal de extrema pobreza. Aliás, parte da minha família, avós, meu avô era mineiro e contraiu a silicose por causa disso, não é?
1: A doença dos pulmões, sim.
0: Morreu muito cedo. A minha avó veio com os filhos lá de Moimenta da Beira, lá daquela zona, para Lisboa, para trabalhar a dias ou trabalhar nos armazéns de vinho. Ali naquela zona do Beato, Chabregas.
1: Aqui perto. De perto de Anteirão.
0: Para conseguir ganhar algum dinheiro para dar comida aos filhos. Mas eu tenho uma tia de 90 anos que hoje me conta coisas que eu até fico arrepiada da sua vida. Da
1: como,
0: sua
1: por
0: vida.
1: Exemplo?
0: Andar a acartar água para casa de um chafariz que havia perto de casa. Ela era pequenina, mas com baldes, com garrafões de água, aquilo tudo. Da minha avó, quando ela acordava, não é? Dava-lhe uma xícara de café ou de chá. Mas a minha tia, que a casa dela eram umas águas furtadas, mas era ao pé da igreja do Beato, ia muitas vezes lá para a igreja do Beato e perguntava-lhe: então, tu já comeste? E ela dizia: não, não. Então podes comungar. E ela: sim, sim. Porquê? Porque a seguir à comunhão havia uma sala onde as crianças iam e davam-lhes café com leite, davam-lhes um pãozinho.
1: Mas se comungassem?
0: Se comungassem. E é o estratagema da sobrevivência, não é?
1: Uhum.
0: Ela foi operária de uma fábrica durante muitos anos, depois passou para o escritório, que ela é uma pessoa muito inteligente. Mas pelos relatos dela, tudo aquilo que acontecia, como é que a minha avó tinha que gerir tudo aquilo, e às vezes já não havia mesmo comida. Ai, isso é um exemplo, mas nós sabemos de coisas contadas, aquela ideia de uma sardinha para três, com um bocado de pão, um molho de sardinha em cima. O que é que ela levava para a escola de lanche? A minha avó e assim outras miúdas, era um pãozinho com banha e açúcar amarelo por cima. E isto, no meu tempo, é o tempo da margarina. Não é o tempo da manteiga, como é hoje.
1: Hoje a margarina não é uma coisa muito saudável.
0: Exatamente.
1: Manuela Tavares, o 25 de Abril já acabou?
0: Ai, não, não acabou. Ou seja, melhor, tudo aquilo que nós idealizámos com o 25 de Abril não acabou. Ficou truncado, ficou limitado. E o que nós sentimos é retrocessos. Mesmo em relação às mulheres, nós sabemos que com o 25 de Abril, com a Constituição de 1976, faz 50 anos, como arrumar este ano,
1: sim,
0: os nossos direitos como mulheres avançaram em termos legislativos, mesmo em termos concretos, não é? Com o Código Civil, em 78, que deixou de haver a figura de chefe de família, que a residência da mulher não era a residência do marido, como anteriormente. Se uma mulher quisesse sair de casa e até fosse para a casa dos pais, o marido tinha o direito de a fazer regressar à casa onde viviam anteriormente, porque essa era a casa da mulher, era a casa do marido, era a casa da mulher. Portanto, existiam muitas questões que foram alteradas em termos legislativos e que nós sentimos que aquilo foi uma grande evolução. E depois também as mulheres acabaram por ganhar o direito à palavra, o direito a poder reivindicar, a sair à rua, a manifestarem-se. É uma evolução enorme. Nós não podemos dizer que o 25 de Abril não trouxe nada ou trouxe muito pouco. Trouxe. Agora, os recuos perante a lei...
1: Uma coisa é a lei, outra coisa é a prática, não é?
0: O Mar tinha, naquela altura em que era a União das Mulheres Antifascistas e Revolucionárias, é engraçado, sim, que há umas associadas da UMAR de Braga que são muito jovens.
1: Sim. Agora,
0: e, agora não é só jovens, e diziam assim: nós temos que passar a ser outra vez a União das Mulheres Antifascistas e Revolucionárias. Porque elas sentem, não é, que o fascismo, que essas ideias conservadoras...
1: Isso é uma ideia.
0: Muito retrógradas, elas diziam isso. E depois também tinham coisas muito giras. Elas andavam na faculdade, colar cartazes de Omar e outros, e assim, tinham os colegas homens que ajudavam. Então, um dia fizeram a proposta de que os homens também fossem associados.
1: E têm homens associados?
0: Não.
1: Então? A proposta não foi aceita.
0: Pois. Houve um fim de semana de debate
1: não
0: em São Pedro do Sul.
1: E não há homens no bar.
0: A questão é assim: nós convidamos homens para todas as nossas sessões de...
1: Isto é,
0: agora,
1: de mulheres.
0: O problema é as mulheres nas assembleias, nos núcleos, têm direito a ser elas próprias, à sua palavra. Se estiver lá um homem,
1: já não é a mesma coisa.
0: Não é a mesma coisa. Fica muito limitado.
1: Manuela Tavares, daqui a 50 anos, já cá não estamos, nós todos. O Filipe Pinto está.
0: Nós
1: Portugal,
0: não.
1: Nós não. Portugal vai continuar a ser uma democracia?
0: Não tenho a certeza disso. Infelizmente não tenho a certeza disso. Porque não se trata só de Portugal, trata-se da Europa, trata-se do mundo. Como é que as ideias conservadoras e de extrema-direita estão a ganhar peso, a ganhar juventude? a ganhar outros valores que não são os valores da geração de abril. De certo modo, nós procuramos, através das escolas, através da nossa intervenção, propagar esses valores de abril. Os valores da liberdade, da democracia, da igualdade. Mas hoje, tudo isso nós notamos pelas redes sociais que começa a ser posto em causa. Como é que nós vamos fazer? É um dos debates que nós na UMAR, nestes 50 anos, queremos fazer. Porque nós vamos fazer vários debates sobre diversos temas, vamos fazer uma grande festa a 12 de setembro.
1: Que é quando fazem mesmo os 50 anos.
0: Os 50 anos, em que vamos procurar que artistas jovens venham mesmo artistas jovens. E vamos procurar durante este ano, muito juntos, jovens, nós vamos muito às escolas, porque as escolas convidam-nos para nós irmos e valorizam o nosso trabalho, por exemplo, na prevenção da violência no namoro, muitas outras questões, a igualdade, que nós levamos às escolas. E as escolas chamam-nos para ir. Pior é que se nós vamos, como me aconteceu uma vez, isto foi há cerca de 3 anos, como eu lhe disse, eu gosto muito sempre de ir às escolas, mas é melhor para os jovens que vão as nossas umaristas mais jovens, não é?
1: Sim.
0: Percebo isso, inclusive nós temos umaristas imigrantes que estão a lutar também pela luta das mulheres negras e tudo mais, e nós somos muito abertas a todas essas questões. Mas, porque nas escolas também vemos muitos jovens de outras etnias, não é? E então, eu fui, nesse dia ninguém pôde ir comigo, e diremos que era precisamente sobre a violência no namoro, como é que elas podem também defender sobre isso, não fazendo um debate rapaz-rapariga como se fosse o seu contrário.
1: Certo.
0: Inclusive, nós temos a experiência de dizer muito aos jovens que uma sociedade onde existe igualdade, eles também vão ser beneficiados com isso, não é? Nós não colocamos as coisas guerra dos sexos, não.
1: Sim, não
0: nada
1: pensa.
0: Disso, nada disso. Também sou muito moderada no discurso, mas houve lá um rapaz e também uma rapariga que me colocaram: olha, então, se eu tivesse uma outra orientação sexual, como é que era? Como é que as coisas eram encaradas? Como é que as escolas encaram isso? Bem, eu disse, olha, quem percebe bem dessas questões é a Associação para o Planeamento da Família, que tem até alguns projetos piloto nessa área LGBT. Bem, mas eu posso vos dizer, e disse algumas coisas. Então, nesse mesmo dia, isto foi de manhã, ao fim da tarde, telefona-me a diretora da escola a pedir-me imensa desculpa, porque eu tinha ido a convite de uma professora da escola, com autorização do conselho diretivo, disse tudo. E ela disse, olha, peço-lhe imensa desculpa, até estou envergonhada por ter que lhe pedir isso. Amanhã vinha a outra sessão, não era? Sim, sim, a professora, não sei o quê, tinha-me convidado para outra sessão com outra turma. Por favor, não venha. Eu disse, mas porquê? Porque hoje tivemos telefonemas de 3 pais que disseram que a sessão foi sobre ideologia de género e a escola não pode estar a fazer ideologia de género para jovens do secundário, hein?
1: Sim.
0: Não é crianças?
1: Sim, miúdos com 15, 16 anos.
0: Sim. E mais até.
1: A Manuela estava a responder a uma pergunta deles, a uma inquietação deles.
0: Deles, exatamente. E perante isso respondi como podia, não é? Também muito brandamente, nada radical. E depois sai este telefonema. Foi uma coisa que me pôs tão triste, tão triste.
1: E é por isso que acha que daqui a 50 anos, se calhar,
0: não sei o que vai acontecer. Para grande desgosto meu. Meu e de muitas das minhas companheiras da UMAR.
1: Manuela Tavares, muito obrigada pela partilha destes tempos e da sua história de vida. É uma edição especial do Serviço Público Bloco Notas. É um programa que ajuda quem está nos últimos anos do secundário, mas também quem se interessa por saber mais. Evocamos na Antena 1 os 50 anos do 25 de Abril. Agora, todos os sábados, depois das 2 da tarde, pode contar com o 25 de Abril de, e neste caso é o 25 de Abril de Manuela. Isabela Tavares. Todos os episódios estão em todas as plataformas de podcast. Os cuidados de emissão foram de Filipe Pinto, a imagem do estagiário curricular Martim Almeida, a produção de Ana Fernandes, ideia e edição de Maria Flor Pedroso. Até para a semana e muito obrigada, Manuela, por este seu testemunho. Muito obrigada.
0: Eu sei que não respondi a todos os pormenores.
1: Não faz mal, não faz
0: por
1: mal.
0: Por exemplo, mas agora por curiosidade digo-lhe. Quando o coronel foi lá, havia uma sala grande, que ainda há, e não existiam cadeiras suficientes para todas as mulheres, porque quem foi mesmo para lá passar a noite foram mulheres. E depois, quando o coronel veio, olhou para elas, minhas senhoras, o que é que vocês estão aqui a fazer e tal, estamos aqui a apoiar a comissão de moradores, porque nós queremos que se faça aqui uma creche para os nossos filhos. Uma delas estava grávida. E o coronel disse, mas isto não é vosso. Mas nós também não queremos isto para nós. A propriedade, o senhor que ficou a propriedade à vontade.
1: Sim. Nós queremos é o espaço.
0: É o espaço para poder ocupar assim desta maneira. E essa que estava grávida e que disse isso a ele, ele disse assim, ai, mas a senhora está a pensar vir para aqui com o seu filho quando nascer? E ela disse, sim, senhor. Eu venho para aqui as noites que forem necessárias para garantir que este espaço vai ser para uma creche. Depois, quem é que conseguiu convencer o coronel? Foi o capitão Luz do Forte Almada, que era um capitão progressista. E nós fomos lá chamá-lo, porque aquilo estava um bocado azedo, não é? Sim. E ele veio, meteu-se durante a noite com o coronel lá dentro de um quarto e depois, pela manhã, saiu com o fumo branco. Que sim, senhora, ele convenceu de que ele seria um grande benemérito, etc, ora, etc.
1: E pronto, e foi assim que ele deu aquele espaço. Exatamente. Para as crianças do Pragal.
0: Mediante uma renda simbólica que a comissão entregaria na Caixa Geral de Depósitos.
1: Muito bem.

0: 5 horas no continente e na Madeira. 4 horas nos Açores. Edição do jornalista João Coraceiro.
1: Na Indonésia, um navio com mais de 240 pessoas a bordo foi dado como desaparecido após perda de contacto no mar de Java. A agência de busca e salvamento do país fala em condições meteorológicas adversas. As autoridades enviaram já uma equipa de resgate para a última posição conhecida desta embarcação. O navio partiu da cidade de Surabaya, tinha como destino Banjarmasin, na Indonésia. Em São Tomé e Príncipe, barricadas com pneus e madeira a arder marcaram o arranque da campanha para as eleições legislativas, autárquicas e regional. Em várias comunidades do arquipélago houve protestos contra a rejeição da candidatura da terceira maior força política em 5 círculos eleitorais. Mais de 20 pessoas foram detidas, incluindo mulheres grávidas, conta o correspondente da Rádio Pública em São Tomé, Oscar Medeiros.
2: A Rádio RTP África apurou que uma das mulheres, grávida, atirada brutalmente para a carroçaria de uma carrinha da polícia, foi encaminhada para o hospital, mas após a assistência médica, voltou a ser levada para o comando de Água Grande, o distrito da capital do país, e lá se encontra até ao momento, juntamente com outros 24 detidos. A emissora pública portuguesa apurou ainda que dirigentes do MCI PS-PUM mobilizaram advogados para defender os manifestantes, mas a polícia não permitiu assistência jurídica. Os protestos e barricadas resultaram da decisão do Tribunal Constitucional que anulou a candidatura da referida coligação partidária, a terceira maior força política do arquipélago, em 5 dos 8 círculos eleitorais.
3: Esse amontoar de população deve-se realmente a esse facto, o Tribunal Constitucional ter invocado que o MCI está inibido de poder participar na eleição legislativa a nível de vários distritos.
2: A população incendiou pneus na via pública e bloqueou várias estradas de norte ao sul de São Tomé.
3: Nós estamos dispostos a ficar aqui até amanhã e até depois de amanhã, se possível, até que haja um pronunciar reverso da comunicação do Tribunal Constitucional.
2: Militares e a Polícia de Intervenção Rápida foram enviados para os locais do protesto. Balanço final, 25 detidos e ferimentos ligeiros.
1: Reportagem de Oscar Medeiros com os protestos que marcaram o primeiro dia da campanha rumo às eleições de 27 de setembro em São Tomé e Príncipe. O líder da coligação MCI-PS-PUN, Domingos Monteiro, alega que esta coligação está a ser perseguida pelo Tribunal Constitucional São Tomense por não ter apoiado a candidatura do atual chefe de Estado do arquipélago, Carlos Villanova. Ele foi reeleito em julho. A Confederação do Comércio e Serviços de Portugal acusa o governo de falhar os compromissos do acordo que prevê o aumento do salário mínimo nacional e já não se considera obrigada a cumprir a subida para 970 euros já no próximo ano. Em entrevista ao programa Conversa Capital, da Antena 1 e do Jornal de Negócios, o presidente da CPP, Gustavo Paulo Duarte, defende ainda que o Estado deveria dar condições às empresas para pagarem acima do salário mínimo.
4: Salário mínimo, tal como o nome lhe indica, é salário mínimo. Nós devemos ajudar as empresas de economia a que não paguem salários mínimos.
5: Mas isso
4: paguem
5: não é
4: sempre acima, criem condições para que elas próprias não tenham um indicador para dizer você, empresa X, quantos trabalhadores têm salário mínimo? Vai ser penalizado.
5: Então não tinha assinado o acordo de rendimentos?
4: Pela forma como está, buscaram.
5: Mas isso agora vai ter que o cumprir, não é?
4: Ou não?
5: Não.
4: Porquê? Acha que está a ser cumprido o acordo de rendimentos?
5: Então,
4: as empresas está, aí isso é garantido. Para mim um acordo é um acordo.
5: Certo.
4: Eu não posso achar que o acordo é só para umas coisas e não é para outras.
5: Então, uma vez que o Estado não está a cumprir a sua parte, as empresas podem também não o fazer e, por exemplo, não aumentar o salário mínimo para o próximo ano conforme está previsto?
4: É um tema de discussão.
1: Gustavo Paulo Duarte, entrevistado por Rosário Lira, da Antena 1, e Diana do Mar, do Jornal de Negócios. O acordo de rendimentos, assinado em 2024 entre governo e parceiros sociais, menos a CGTP, ele prevê aumentos graduais de 50 euros por ano no salário mínimo nacional até 2028. Agora, do lado da Confederação do Comércio e Serviços, a subida no próximo ano até aos 970 euros parece estar em risco. Pode ouvir o programa Conversa Capital aqui na rádio depois das notícias da 1 da tarde. Por causa das temperaturas elevadas, 13 distritos do país vão estar sob aviso amarelo do Instituto Português do Mar e da Atmosfera. São mais 4 este domingo, em comparação com ontem. Os termómetros vão ultrapassar os 38 graus em várias zonas do país, com quase todo o continente em risco máximo ou muito elevado de incêndio. A Guarda Nacional Republicana pede por isso cuidados redobrados. Lembra a proibição de fazer fogueiras ou queimadas. E no Conselho de Beja são agora quase 90 os operacionais a combater o fogo, que continua ativo em Guarita Nova. As chamas consomem uma zona de montado e de pasto. O combate está a ser dificultado pelos acessos, adiantava a Proteção Civil, a agência Lusa, ao início desta madrugada. No Europeu de Voleibol, dia decisivo para a Seleção Nacional, que defronta este domingo Israel. Na hora de fazer as contas, este jogo vai ser importante para Portugal se manter na competição, até por causa do desaire nas últimas partidas. Paulo Vidal.
6: Depois de duas derrotas por 3-0 diante da campeã europeia Polónia e da vice-campeã do mundo Bulgária, a seleção portuguesa começa este domingo a deitar contas à vida no Europeu de Voleibol Masculino. A partir das 14h, os comandados de João José medem forças com Israel na terceira jornada do Grupo B.
7: Nosso objetivo é passar à próxima fase. E o jogo de Israel é um jogo que está naquilo que é o nosso nível, ou seja, que nós podemos conseguir conquistar. Atenção que Israel é aquela equipa que tem nestes últimos anos vindo a crescer. É uma equipa intensa, consegue ser física também durante muito tempo. Penso que nós crescemos com estes dois jogos nessa intensidade ao longo de todo o jogo e queremos levar isso para o jogo de Israel para conseguirmos ir de encontro ao nosso objetivo.
6: O capitão da seleção portuguesa, Alexandre Ferreira, mostra-se confiante para os 3 derradeiros jogos da fase de grupos.
8: E agora ia dar tudo nos próximos jogos que vêm, que sabemos que é aquilo que a gente está à espera. Sendo realista, era aquilo que nós estamos à espera, é aquilo que nós estamos à espera. São estes jogos. E eu estou super confiante depois do que fizemos ontem e hoje, independentemente do resultado. Como disse, eu buscar o que é positivo, que foi o crescimento do individual e da equipa.
6: Portugal joga este domingo com Israel a partir das 14h, na terceira jornada do Grupo B do Campeonato da Europa de Voleibol Masculino.
1: Jogo decisivo para a Seleção Nacional frente a Israel. Reportagem de Paulo Vidal em Sófia, Bulgária.
0: Edição do jornalista João Coraceiro. 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
13: Bem-vindo ao Longe de Casa, um podcast com histórias de portugueses que fazem a diferença pelo mundo com talento, coragem e ambição. Porque onde houver um português, há sempre uma história para contar. Gabão, na África Central, para conhecer um português que decidiu levar a cozinha lusa até um sítio onde poucos esperariam encontrar um restaurante chamado Lisboa. É mais uma história de quem saiu, arriscou e foi à procura de uma vida lá fora, com saudade, adaptação e muitas histórias pelo meio. Chefe Fausto Correia, bem-vindo. Obrigado. Ao Longe de Casa. Como é que um português vai parar ao Gabão? Qual foi o primeiro passo dessa história, chefe?
14: Foi por acidente, porque eu trabalhava numa empresa portuguesa que já não existe, que se chamava Catermar, que era uma empresa ligada às plataformas de petróleo e barcos petroleiros. E eu tinha ido buscar uma plataforma a Singapura. Não era para ir buscar, eu era só para ir lá fazer o tempo dela de vir rebocada para o Gabão, e depois acabei por fazer o transporte. E cheguei ao Gabão por via marítima, sem querer.
13: Bom, chefe, e quando estamos a falar da relação entre plataformas petrolíferas e o Gabão, obviamente estamos a falar de uma riqueza que existe naquele país. Sim. Mas então a pergunta agora é crucial. Então, mas como é que um homem salta de uma plataforma petrolífera para uma cozinha? Como é que se dá essa atitude de chefe depois?
14: Eu era cozinheiro, eu tirei o curso de cozinha, era okay. Cozinheiro e já queria entrar nessa empresa, que tinha um amigo lá, mas nunca consegui porque ainda era muito novo e nunca me tinham deixado, não era deixar, mas não tinha um bocado de desconfiança, por causa da idade, eu compreendo. E andei a insistir, insistir, insistir, e depois lá vi esta hipótese de ir até Singapura para fazer o tempo necessário para a pessoa que ia fazer a rig move, que é como se chama esse processo, e ele acabou por não vir e gostaram do meu trabalho e trouxe a plataforma para o Gabão. Eu nem sabia onde é que era na altura. Sabia que era em África e foi assim que cheguei lá.
13: Depois deu corpo, então, à arte da cozinha. Aqui não é caso para lhe perguntar quando é que quis mesmo sair de Portugal, mas houve aquela atitude que agora fico em permanência num país. Portanto, houve essa decisão que ocorreu quando?
14: Não foi bem assim, porque a minha ideia inicial, eu queria viajar. Foi sempre o que eu quis fazer, queria viajar. E como gostava muito de cozinha, tirei o curso superior em Lisboa, quis juntar o útil ao agradável e tentei entrar nessa empresa que, por esse tal meu amigo que já trabalhava lá, que sabia que poderia ir a vários países, e fiz o que aconteceu. Eu tive 4 anos a fazer férias de colegas. Eu andei no mundo inteiro, trabalhava em cargueiros, em petroleiros, em plataformas, em barcos, e tive 4, 5 anos mais ou menos, onde tive, não tive só no Gabão, tive praticamente no mundo inteiro, por onde nós tínhamos contratos, e foi assim que começou. O Gabão depois fixo foi muito mais tarde.
13: Pois.
14: Eu por acaso cheguei ao Gabão cedo, em 2001, mas depois estive na Nigéria, estive nos Camarões.
13: Percurso?
14: Estive na África do Sul, estive em Moçambique, estive no Quénia. Mais tarde depois estive na Rússia, em Uzinski, na Sibéria, e andei ali sempre um bocado no México, até chegar ao Gabão fixo. Até lá ainda foi um percurso grande, sempre como cozinheiro e uma profissão que se chama camboss, que é responsável de todo o processo de hotelaria dentro de um barco ou de uma plataforma.
13: Fausto, e claro que com essa experiência, com tantos contactos, com essa internacionalização e essa geografia tão dispersa, não vai ser difícil de acreditar que tudo isto influencia um chefe de cozinha que quer apurar, quer mostrar coisas novas. Ou seja, para além da nossa cozinha portuguesa, ter ela também um misto das paragens por onde andamos, portanto tem toda uma série de influência, no seu caso é uma experiência em nome próprio e com uma receptividade, se calhar sempre muito próprias, para saber como é que tudo se constava nesses países, não?
14: Exatamente, sim. Eu tinha sempre muito orgulho por onde passava e de certos países, que, de pessoas de certas nacionalidades que não conheciam a nossa gastronomia.
13: Pois.
14: E dava-me aquele gosto de fazer a comida portuguesa e deles apreciarem. E depois, entretanto, claro, eu fui também depois absorvendo um bocado por onde passei toda a gastronomia de todos os países, fazendo o meu próprio espólio, não é?
13: Claro. Ou seja, trabalhar fora também muda um pouco a forma como se cozinha. Portanto,
14: é
13: completamente, não é?
14: Sim, muda completamente. Há várias técnicas que não conhecia, novos produtos até, e tudo muda, não é?
13: E quando falamos da gastronomia portuguesa e na riqueza que ela tem, chefe Fausto, levar a cozinha portuguesa para fora do país é um desafio ou até poderá ser uma vantagem?
14: É as duas. É sempre um desafio, mas também é uma vantagem. A comida, a gastronomia portuguesa é muito rica. E onde eu estou neste momento, no Gabão, onde tenho o restaurante, os franceses apreciam muito, por acaso, a comida portuguesa. Eu gosto. E eu tento sempre ser o mais genuíno possível e não, como, entre aspas, enganar as pessoas. Eu conheço vários restaurantes onde passei, vários países portugueses, que portugueses só têm o nome. E eu tento ser genuíno, tento ao máximo fazer a verdadeira cozinha portuguesa daquilo que posso, dos produtos que vou encontrar de lá, que lá não há muita coisa também. E podia haver mais, não há. Eu faço aquilo com aquilo que posso, mas tento sempre ser genuíno e eles apreciam e gostam muito.
15: Estamos a falar num país, portanto no Gabão, que obviamente a frequência de um restaurante como este tem que, se calhar, ter um público exigente, portanto, para uma determinada elite, e se calhar aproveitando até essa indústria petrolífera, poderemos associar então um restaurante desse até com as pessoas que trabalham, internacionais, que trabalham em empresas como esta, não é?
14: Exato.
15: Que tem um grau de exigência apurado, por assim dizer.
14: Sim, porque a ideia do restaurante, o meu negócio no Gabão não é propriamente o restaurante. Eu tenho uma empresa de catering, neste momento, em que faço o catering para bases, onshore e offshore, e para plataformas e para barcos. E a ideia do restaurante surgiu foi como uma espécie de vitrine para os clientes, para irem lá, quando queria algum contrato ou qualquer coisa, e disse, olha, eu tenho um pequeno restaurante no centro da
15: cidade. Vamos aqui experimentar.
14: Vamos ali ver, e a maior parte dos meus contratos é conseguidos assim.
15: Adaptar Portugal ao contexto local, ao contexto do Gabão, é tomar formas da cozinha africana, dos elementos que eles gostam muito, as especiarias. Como é que depois, porque não acredito que um chefe como o chefe Fausto, obviamente está lá a cozinha tradicional portuguesa, mas a magia de um chefe é que quando dá a volta, sem perder a essência, ter ali um toque muito pessoal e às vezes influenciar na geografia onde se encontra, não?
14: Exato, fazemos muita cozinha de fusão, principalmente ao meio-dia.
15: Exato.
14: Porque temos um...
15: Ao meio-dia?
14: Ao meio-dia, sim. Ao meio-dia é uma restauração mais rápida, porque eu estou no centro da cidade, estou ao pé das administrações. Tenho as câmaras municipais, as juntas de freguesia, o tribunal, tudo perto do meu restaurante. E aquilo tem que ser rápido. E então é ali que eu consigo brincar um bocadinho com ideias minhas, misturar a comida gabonesa com a portuguesa, com a espanhola. Faço muita comida espanhola também.
15: Faz muitas tapas, não é?
14: Faço muitas tapas lá também. E ali onde eu tento brincar um bocadinho. Pois à noite, as pessoas já vão naquela ideia de comer comida portuguesa. E já aconteceu, a tentar às vezes fazer qualquer coisa um bocado diferente. Não é que eles não gostem ou que mandem vir, mas nota-se ali um bocado de desilusão. Eles vêm, não, nós queremos comer comida portuguesa. E então à noite faço genuinamente comida portuguesa.
15: Muito bem, muito bem.
14: Não tenho muita coisa.
15: Pois é isso, chefe. Você, e provavelmente como chefe em determinados países, para se obedecer à gastronomia portuguesa, faltam-nos os elementos. Não é fácil chegar ao Gabão coisas idas de Portugal, pois não?
14: Não é fácil. Às vezes vem por avião, mas fica extremamente caro e depois, claro, para fazer o rácio.
15: Peixe, você não deve ter problema porque aquilo fica na costa.
14: Ah, isso.
15: Portanto, aí estamos bem. Podem mudar o sabor da gordura do peixe, que o nosso é diferente, não é? Mas você dá-lhe a volta.
14: Muito bom peixe.
15: Carnes, como é que é?
14: Importado. África do Sul,
15: pois.
14: Principalmente África do Sul e França, por causa da ligação direta que eles têm à França.
15: A França, exatamente, na antiga colónia, claro.
14: E tive uma altura que consegui mandar vir umas carnes da África do Sul, da Austrália, que se chamava Jex Creek. Mas depois ficou extremamente caro.
15: Pois sim, na primeira do outro lado do mundo, não é?
14: Impossível. Para vender um steak, um bife de 200 gramas, custava quase 100 mil francos, que são... Não anda longe de 200 euros, 100 e poucos euros.
15: Portanto, não...
14: Havia quem, mas a carne não é congelada, é sous-vide, vem em vácuo.
15: Pois.
14: Também congelar para perder a característica que também não queria.
15: Pois.
14: E experimentei duas, três vezes, correu bem uma, correu mal duas...

0: como é que nasce então a Taberna Lisboa? Porque é Lisboa?
1: Eu trabalhava numa empresa, que era a Catermar, que estive lá, no Gabão e em um dos outros países. Depois, entretanto...
0: Aliás, é Lisboa no Gabão, não é? Como é que é o mesmo nome da...
1: Chama-se Lisboa mesmo.
0: Lisboa.
1: Taverna Lisboa.
0: Ok, Taverna Lisboa, sim, sim.
1: E entretanto, eu só tive praticamente um patrão na minha vida. Não tive mais ninguém. Que já faleceu, infelizmente, Miguel Damas de Oliveira. Ele era diretor-geral da Catermar. Entretanto, depois a Catermar, como estava em muitos países, começou a colapsar nos pontos neurósicos, em Angola, no México, e acabou. E ele fez no Gabão uma empresa que se chamava Gabon Gest, com um sócio local. Depois terminou, fez outra que se chamava MDO. E eu estive sempre com ele. Sempre. Ele abriu branches no Congo, nos Camarões, na Guiné Equatorial. Andei sempre por ali, no Gabão também. Entretanto, coisas da vida, não vale a pena.
0: Claro, claro.
1: Aquilo
0: claro.
1: Acabou, ele saiu do Gabão, ao fim daqueles anos todos, e eu fiquei sozinho. Fiquei sozinho. Já estava a viver com uma gabonesa, que é hoje minha mulher. E disse, vamos fazer o quê? Eu vou embora também, fico aqui, não temos nada, como é que vamos fazer? Eu disse, a verdade é que na empresa tu eras empregado, mas toda a gente te conhecia era a ti. Usa essa vantagem. Vai ver as pessoas e estamos aqui todos para te ajudar e...
0: Sabedoria da mulher africana.
1: Foi mesmo, porque eu estava a ir embora. E entretanto, fui ver uns amigos, disseram sim, vamos te ajudar, mas ali andava ali uma... que eu estava a perceber que não era bem aquilo. E, entretanto, fui ver um amigo, que eu posso chamar amigo, como fosse um irmão, que infelizmente também faleceu há pouco tempo, que se chama Pedro Martins, e ele disse, eu vou-te dar a mão. Ele era diretor de uma empresa norueguesa, se chamava Nokalan, e trabalhávamos, enquanto eu era empregado para essa empresa, entretanto como outra foi embora, e ele disse, eu estava à procura de alguém, eu vou-te dar a ti o contrato e vou-te ajudar, vais abrir um escritório, vou-te dar uns contentores e vou-te dar o contrato e, porque eu sei que tu consegues fazer. E foi assim, foi ele que me deu a mão.
0: Fantástico.
1: Abriu-me tudo, ele deu-me um certo valor, que já não me lembro quanto é que foi, disse, tens um ano
0: para mostrar o que vales.
1: Para mudar isto. E eu tenho confiança em ti. E paguei-lhe em 4 meses. Ele deu-me 12 meses e paguei-lhe em 4.
0: Fantástico.
1: Porque eu também não consegui dormir.
0: Pronto, já vi. Mas voltando à questão, porquê Lisboa? Há alguma ligação à cidade?
1: Pois foi isso. Entretanto, a ideia do restaurante também foi dele. Porque havia, nessa altura começou, já havia muitas empresas, principalmente americanas, que andavam à procura de catering, ele comandava no meio, ele sabia, olha, aquela empresa está à procura, aquela também. E ele é que disse, porquê tu cozinhas tão bem, porquê que tu não fazes um restaurante? Disse, o problema é que eu já tenho a empresa, me ocupa praticamente o tempo todo, e depois abri um restaurante, disse, não, a tua mulher está contigo, ela é uma trabalhadora, nota-se bem, tu metes ela a gerir o restaurante durante o dia todo, ao meio-dia, ela trata das compras e isso tudo, e à noite tu vais lá com os clientes e fazes o teu toquezinho, e foi assim que surgiu. Entretanto, o Lisboa foi assim, porque aquilo foi, tinha que ser rápido. E quando fomos à Câmara do Comércio para dar o nome, a minha empresa chama-se Cater Gabon, em homenagem à Catermar, que me deu tanto.
0: Exatamente.
1: Chamava-se Cater Gabon, e a pessoa que lá estava do comércio, que era amiga desse tal Pedro Martins, disse, tens que me dar um nome, porque eu tenho que mandar isto hoje para Libreville, para a capital, para eles assinarem tudo, que é para a semana que vem ter já todos os papéis. Eu disse, eu sei lá, não sei. E o Pedro disse, mete Lisboa. Eu disse, mas só Lisboa. Disse, não gostas de tabernas? Às vezes estávamos a brincar, vamos para a taberna ver um copo, não sei o quê.
0: Sim.
1: Olha, Taverna Lisboa. E ficou assim, Taverna Lisboa.
0: Mas o chefe não é daqui, pois não é? É de Lisboa.
1: Eu sou de uma aldeia chamada Casais do Forno, que é do concelho de Loures, perto da Venda do Pinheiro. Aquela zona lousa.
0: Sim, senhor. Até que, aqui perto. Tem ideia de quantos portugueses vivem no Gabão?
1: Neste momento não há assim muitos. Tem uma altura que houve bastantes, mas agora não há muitos. Em Libreville não sei. Em Libreville conheço dois. Um está lá há mais de 50 anos, que trabalha em madeira, penso eu.
0: Uhum.
1: E conheço outro que tem uma empresa de desinfestação. E um outro que sou muito meu amigo, que se chama Alexandre, que é do Porto, que está na indústria da venda de carros, vende e aluguer de carros.
0: Ok.
1: Que é muito meu amigo, gosto muito dele. E depois sei que há vários em Libreville, mas não os conheço. Em Porto Gentil há quatro.
0: Ou seja, há poucos. E se eu lhe tivesse que perguntar, por exemplo, como é que poderá ser o dia-a-dia de um português no Gabão, sendo tão poucos, provavelmente serão limitados ao seu trabalho, à sua casa, portanto, sempre numa ocupação. E pouco social haverá, uma vez que são tão poucos, e se quiserem relacionar-se com portugueses.
1: Aí vão. Não, mas eles estão em regime de, como é que se chama em português, de rotações.
0: Ah, ok.
1: Eles vêm para fazer alguns 28 dias, outros 56, depende do contrato, e vão e vêm...
0: E os restaurantes é uma referência e matam saudades indo lá, então.
1: É, eles adoram.
0: Quais são os pratos que mais têm, meu chefe?
1: Bom, nós temos lá um prato que a gente chama a parrilha de Lisboa.
0: Parrilha de Lisboa.
1: Que é uma tábua enorme, com metade de frutos do mar, metade de carne. E eu tento fazer ali um bocado de comida portuguesa. Tenho uma perna dianteira de borrego à padeiro.
0: Boa.
1: Um bocado de carne de porco alentejana. Tenho umas carnes grelhadas normais. E da parte do mar tenho umas caçarolazinhas com a sorda de marisco, com arroz de marisco, com umas gambas grelhadas.
0: Chega lá o bacalhau ou não?
1: Eles têm um bom bacalhau lá, porque o africano daquela zona ali, nossa influência, no Congo, nos Camarões, no Gabão, comem muito o poisson salé, que é o bacalhau.
0: Ah.
1: E as lojas libanesas, as maiores, mandam vir da bacalhau da Noruega para eles.
0: Ok, portanto.
1: E às vezes, no meio é mais pequenino, mas às vezes naquelas caixas vêm umas grandes e quando vem o.
0: Sempre podes fazer para fazer um bom à brasa ou não, né, chefe?
1: Faço muito à brasa, alagareiro, cozido com todos.
0: Das suas idas pelo mundo, das suas experiências pelo mundo, sente que pode haver ideias feitas, preconceitos até, sobre os portugueses no estrangeiro?
1: Entre nós, infelizmente. O português no estrangeiro não ajuda o outro. É complicado, eu não consigo bem explicar, porque é uma situação um bocado dúbia, porque ao mesmo tempo é bom, temos um país que não estamos a contar encontrar um português, mas se ele já está lá instalado, é uma pessoa que não
0: facilita.
1: Não facilita.
0: E isso até os próprios, digamos, os próprios nativos desse país às vezes notam essa relação fraca entre portugueses, porque por vezes sim, é notório, não é?
1: Essa fama.
0: Tem essa fama, não é?
1: Temos essa fama que os portugueses... Eu, por exemplo, a comunidade francesa no Gabão, que é enorme, é maior.
0: Poxa,
1: nota-se que há ali uma entreajuda entre eles, em todos os aspectos. E os portugueses é ao contrário. Eu tenho um ou dois amigos lá, mas há muitos que eu tenho que conhecer lá portugueses.
0: Isso, chefe, será que isso veio ao encontro daquilo que às vezes nos designa por um certo ciúme ou uma certa inveja?
1: É isso.
0: É, não é?
1: É basicamente é isso. Parece que... Quando algum português está estabelecido num país e eu chego de português, há sempre ali uma sensação que você está a dizer, é inveja. Eu estava aqui e eu é que era a estrela, entre aspas. Agora
0: e às vezes as áreas de negócio não têm rigorosamente nada a ver umas com as outras, nada.
1: É mentalidade.
0: É mentalidade, não é?
1: É mentalidade.
0: Ouça, e como é que, por exemplo, no Gabão, ou mesmo nesses países, tirando esse princípio que é só entre nós, como é que eles sentem a força portuguesa, o nosso conhecimento, a nossa destreza e o nosso profissionalismo? O que é que você fala?

0: trabalhar. E é verdade, eu tenho visto isso. Por onde tenho passado, tenho sempre visto isso.
1: O chefe acha que, no seu caso, agora falando nesta relação, que a gastronomia poderá ser até uma forma de diplomacia?
0: É.
1: É.
0: É, os portugueses que vão para o Gabão, às vezes vão fazer uns trabalhos específicos só para alguns meses, e é normal que as tecnologias de hoje, né, vão ao Google e pesquisam qualquer coisa que tenha a ver com Portugal. E o meu restaurante aparece sempre, Taverna Lisboa, e veio o meu contacto, às vezes antes de chegar ligam-me. Ah, você é português? Eu sou, ah, é que eu vou ao Gabão, nunca estive aí. Diz, amigo, venha, que eu vou-lhe receber bem, vou-lhe ajudar no que precisar. E é verdade, eu por acaso faço isso sinceramente, sabe, para ser os meus filhos, eu faço isso com todo o gosto. Eu recebo toda a gente de braços abertos. Já me prejudiquei ano de vezes, até com o meu trabalho, em certas situações, para ajudar a comunidade portuguesa, todos os que clamam.
1: Pois.
0: E quem vai me ouvir, e se for ouvir, e sabe que vai dizer que eu tenho razão. Sempre recebi toda a gente bem, sempre ajudei, até em questões de documentação, de vistos, de aviões. Tudo, sempre ajudei toda a gente lá. Portugueses, eu chamavam-me lá o embaixador. Era a minha alcunha, é verdade, entre os portugueses. Olha, vamos ao restaurante do embaixador, vamos à casa do embaixador. Porque eu sempre lhes dei mão, sem querer nada em troca. Era um prazer que eu tinha. Porque eu estava lá há tantos anos.
1: Claro, claro.
0: E dava-me aquele gosto de querer, ou pelo contrário dos outros, que infelizmente acontece, que é, sentiu aquela inveja, eu estava aqui, é que era o importante agora. Eu era ao contrário.
1: Isto é a coisa mais estranha.
0: Eles chegavam e eu queria mostrar aquilo que conhecia para ajudar a desenvolver, para que eu estivesse à vontade. Fazia isso com todo o gosto. Ainda hoje faço. Né? Ainda agora chegou um português que trabalha, que é engenheiro marítimo. Eu já estou a ficar, como se diz os avecs, eu já misturo os franceses, que é o quê? O cais.
1: Ah, ok.
0: Ele está a construir um cais de um terminal de petróleo da Perenco, no Cabo López. Era um comandante português que descobriu o Cabo López. E entretanto...
1: Que rasto o nosso, não é?
0: Que se chama Jorge, do Norte, pronto, que foi a primeira vez que chegou ali, e eu recebi-o como um irmão. E hoje eu trato-me ao humano. É o humano, é o Fausto, o humano de Fausto. E agora, ele veio também para Portugal, agora na mesma altura que eu, já me ligou. Tens que vir ao Norte, irei de Guimarães, acho que eu. Tens que vir ao Norte, conhecer a minha família, vamos jantar e vamos. Porque eu recebi-o, ajudei-o e fiz com todo o gosto. E já fiz isso N vezes, várias vezes.
1: Não, há muitos exemplos, e o chefe Fausto insere-se, obviamente, nos bons que eu tenho conhecido pelo mundo, que se entregam a causas e entregam-se a ajudar outros portugueses. As pessoas do Gabão, para além do conhecimento que você lhes possa dar sobre gastronomia, há mais algum intuito que eles queiram saber sobre Portugal, ou até mesmo o que é que o chefe Fausto gostava que eles soubessem sobre o nosso país?
0: Eles gostam muito dos portugueses, porque Portugal, ao fim e ao cabo, não foi quem os colonizou, mas foi quem os descobriu.
1: Pois.
0: Nós estivemos lá primeiro. E até há uma região, não é uma cidade, mas é uma espécie de um estado, uma região no Gabão, no sul, que se chama Sete Campas. Assim como em português, Sete Campas, que foi onde foram sepultados os sete portugueses que ficaram lá a colonizar o Gabão. Naquela altura não éramos.
1: Mas o facto de ainda lá existir, pelo
0: existe,
1: menos.
0: E tem o monumento português, que a cruz, os templários e com o escudo. Isso. Português, ainda lá está. E tem as sete campas dos sete portugueses, porque naquela e altura eu... nós não éramos muitos. E por onde íamos passando, íamos deixando alguns colonatos para se integrar dentro dos países, só que aqueles países que nos interessavam não deixavam muitos ali, depois deixaram sete. Uma semana depois veio os holandeses, os corsários, mataram-nos todos.
1: Exatamente, naquela altura era uma questão de quem chegava primeiro e de quem roubava depois.
0: Exato, porque em frente a São Tomé, a 25 minutos de avião, o São Tomé...
1: Aliás, chefe, eu penso que é no Gabão que o avião, o voo que vai para São Tomé, faz escala sempre no Gabão, não é? Praticamente.
0: Já não, antigamente sim, já não existe esse voo. Agora faz escala em Malabo, a Guiné Equatorial.

0: regressar a Portugal, pensa-se para alguma data, algum dia, agora com família, mulher africana, filhos nascidos provavelmente no Gabão, como é que é, chefe Fausto?
1: Eu tenho dois aqui, dois filhos, um que fez agora anos há dois dias, 21, e tenho uma filha que vai fazer 14, aqui, e tento sempre vir, é por eles, não?
0: Claro.
1: E tenho um filho gabonês, que estou junto com uma gabonesa há mais de 10 anos, e somos casados legalmente. E tenho um filho com 9 anos de gabonês. Eu estou um bocado dividido. Eu quero vir para cá.
0: E ela?
1: Também, mas com condições para vir.
0: Pois claro.
1: Eu percebo.
0: Mas ela já se rendeu também a alguns encantos de Portugal. Já. Que é que ela
1: adora Portugal e o meu filho.
0: Adora
1: Portugal e o meu filho também. Só que nós, enquanto portugueses, ouvimos certas coisas e certas atitudes um bocado do lado de fora e o caminho passa. E eu desde que estou. Eu sou um casal misto, ao fim e ao cabo, né?
0: Claro.
1: Infelizmente, eu nunca quis dizer isto, nem nunca pensei dizer isto, mas nós vivemos num país racista, completamente. É um país racista. Mesmo que seja sem intenção, mas é. Em pequenas atitudes e pequenas coisas.
0: Está lá, não é?
1: Está lá. E isto não tem a ver com política, nem que é de direita, nem esquerda.
0: Não, é um estigma que ainda nos caracteriza, nem vamos dizer inconscientemente, mas que ele é sentido.
1: É. E há muito, eu vejo isso muito, até mais no antigamente era mais numa comunidade mais velha, mas hoje em dia que a juventude parece que está a regredir. Mas é completamente assustador.
0: Assustador.
1: Ou não sei se isto sempre foi assim, não havia redes sociais e agora há.
0: Também ajuda a distorcer o pensamento.
1: Às vezes costumas ainda brincadeira, assim, para conduzir é preciso carta de condução, para andar de avião é preciso um prevê. E às vezes é preciso também, se calhar, uma licença para estar atrás de um computador.
0: Ah, não tenha dúvidas.
1: Porque há
0: quanto mais licença, quanto mais não seja uma licença de bom senso.
1: Há coisas que o meu filho percebe português. Ele fala francês e português, fala pouco, mas lê bem português. E há pouco tempo, isto foi uma coisa casual, aleatória, de um comentário, já não me lembro do que foi. A rezar a cor, não é? E ele não estava a perceber. Eu estava a dizer, opa, isto é o que. Eu disse, não, filho, isto é para brincar. Tira-lhe aquilo das mãos do tablet.
0: Claro.
1: Existe. Eu não estou a dizer que as pessoas fazem conscientemente, ou que depois, chegando à altura, que é aquilo que sentem, ou que. Não sei.
0: O que interessa é o resultado, chefe.
1: Mas eu sinto, e já estive na pele aqui, várias, e a minha mulher não veio desta vez, e foi, eu sei que não veio porque não quis. Eu sinto que foi uma situação que tivemos aqui na Ericeira, o ano passado, que nos recusaram a almoçar, eu, o meu filho e a minha mulher, porque eles eram de cor.
0: E nem vale a pena dizer mais nada. Pois. O meu amigo, que é chefe conceituado e tem um restaurante.
1: Eles pensavam que era estrangeiro, não sabiam o que era bem falar. Assim.
0: Agora imagina ao contrário, que dois brancos entrarem num restaurante no Gabão e dizerem, você não entra porque é branco. Portanto, ou seja, que desequilíbrio também existe, eu sei que também existe, mas a nossa democracia, os nossos anos e aquilo que também nos ajudou a contactar pelo mundo, tem a obrigação de nos abrir a mente para irmos ao encontro daquela universalidade que ajudámos a construir, não é? Ó chefe, conversa boa. Portugal pode não estar para já no
1: está,
0: objetivo.
1: Está.
0: Está, há de estar, mas para já há de estar. Diga-me, que conselho e. O meu caro andou por todo o mundo, andou aí em tantas experiências. Hoje, quem queira emigrar já pode levar a algum objetivo, até porque as gerações são diferentes e até os próprios estudos. Mas quem queira emigrar, ou até para a África, ou quem queira emigrar, o que é que você lhes diz, que conselho é que dá para além de tudo aquilo que é? É pá, um gajo tem que ir à luta e tem que ser tenaz, não é?
1: Eu acho que o principal é verdadeiramente ter uma mente aberta. E não deixar pontas soltas no país onde vai sair, neste caso Portugal. Eu é a minha opinião.
0: Isso é muito bom.
1: Eu acho que é ter mente aberta e saber para onde é que se vai e chegar lá, entregar-se na comunidade, saber como é que há de gerir as culturas e as situações que vão vir do dia a dia até se integrar completamente. Porque não é fácil.
0: Isso, mente aberta, quer dizer estar disponível para inspirar tudo aquilo que possa rodear num claro. País que recebe e obviamente inteirar-se do que é a realidade.
1: Claro, o problema é que aquilo que eu tenho notado, isto não é só os portugueses. O europeu, quando vai para a África, enerva-se com muita coisa, porque na Europa não é assim. Mas ele tem que perceber que ele não está na terra dele. As coisas são mesmo assim. As culturas são completamente diferentes. Eu tive anos, em certas situações, que não conseguia entender certas coisas. Que hoje já dou, não é dar de barato, mas eu já percebo que é cultural. Não é por mal. Eu vou dar um exemplo. Eu aqui, por exemplo, nós temos a nossa casa, não é? Temos família. Ninguém vai chegar a casa e abre a porta e entra e senta-se no sofá e liga a televisão, vai ao frigorífico. Isso não existe. Há sempre, mesmo que seja família, mesmo que seja um irmão, há sempre aquela coisa de respeito, não é?
0: Claro.
1: Pelo menos de falar, de olha, posso ir aí.
0: Exatamente.
1: Aqui não há aquela coisa também de vir dormir à casa uns dos outros. Isto é um exemplo um bocado parvo, mas é para dar um... para me explicar.
0: Eu sei o que é que vai dizer.
1: Entretanto, em África não existe isso.
0: Exatamente.
1: Eu posso estar em casa com a minha esposa e com o meu filho sentados e entra 4 ou 5 e bom dia, boa noite, tudo bem? E vou ao frigorífico, tiro uma cerveja e senta-se connosco e mudam o canal. E eu, ao princípio, não...
0: Estranhou!
1: Eu tinha grandes guerras com a minha mulher por causa disto. Isto não pode ser. E ela não percebia, mas não pode ser porquê. Eu sou meus tios, são mais velhos que eu, é respeito.
0: Exatamente.
1: Mas eu sei que tem que ter respeito de vir à casa de alguém. Pronto. E isto, entre outras coisas. Temos que perceber que as culturas não são iguais, as mentalidades não são iguais. Eu tenho uma maneira de ver as coisas, nós temos outra. E eu não estou no meu habitat. Eu sou português, sou europeu. E se decidir ir para lá, tenho que aceitar muita coisa, porque é a cultura deles.
0: Ó, chefe Fausto, e se calhar vem ao encontro do princípio da nossa conversa, que é o protagonismo dos portugueses, a timidez ou não dos portugueses, o fecharem-se no seu casulo, e se calhar parte logo do primeiro princípio que não se abriram aos países e ao mundo como você está a defender, não é?
1: Completamente. Mas é verdade. E criticam, e mandam vir. Eu não me dou com muitos lá por causa disso. Eu não digo boa tarde, porque às vezes eu nem pergunto nada. Eu estou no restaurante, eu chego, faz, vocês não percebem nada disto, são burros. E eu ouço e deixo-me estar sossegado.
0: Como chefe de cozinha na Taberna Lisboa, no Gabão, qual foi o primeiro prato que fez quando estava no Gabão?
1: Um bitoque.
0: Ai, não é possível. Porquê?
1: Porque o restaurante era para abrir nesse dia. E esse meu amigo Pedro, eu pensava que ele ia fazer mais tempo, ele ligou-me e disse, olha, eu vou embora amanhã para Lisboa. Disse, então, mas eu só vou abrir o restaurante para a semana. Disse, não, tens que abrir já, porque eu quero estar na inauguração do meu irmão. Tem que ser. Então andei ali a correr, e não tinha grande coisa, e o primeiro cliente foi uma senhora suíça, que estava alojada no hotel, que ao lado do meu restaurante tem um hotel, praticamente colado. E ela estava lá no hotel, e entrou assim meio tímida, umas 7 da tarde, posso comer? Nós todos olhamos para os outros, eu não tinha feito nada ainda, não tinha quase nada. E aquilo era para cima da inauguração, só para os amigos, e que não estava aberto ao público. Mas eu, pronto, eu vi a senhora ali.
0: Você, com o seu bom feitio.
1: Eu disse, pode sim, senhor. É um restaurante português, mostrei-lhe um bocado a casa, não sei o quê. Eu disse, ah, muito bonito. Não. Depois, entretanto, e a carta? Disse, não tenho carta ainda. Eu não fiz carta. Então, o que é que tem? Eu disse, olha, gosta de carne? Eu vou-lhe fazer um prato típico português, que se chama bitoque. Um bitoque, sim, é uma carne, com isso expliquei-lhe assim um bocado, foi eu a fazer. Cerveja e louro e alho, não sei o quê.
0: É lá.
1: Adorou. Um prato.
0: Com assim, ovo ou quê?
1: Com ovo frito, claro.
0: Que beleza.
1: Com mandalei.
0: Com mandalei, fantástico. Tirando essa senhora da Suíça. E lá do Gabão, lembra-se a primeira reação que eles eventualmente podiam ter tido num prato português que você lhes apresentou?
1: Eles gostavam muito. Gostavam mesmo, genuinamente. Porque eu, como disse há pouco, eu tentava fazer 100% a verdadeira cozinha portuguesa.
0: Que era para eles sentirem.
1: Para eles sentirem.
0: Exatamente.
1: O arroz de marisco, por exemplo, eles não têm aquela cultura, não ver um arroz misturado com um líquido, para eles não encaixa.
0: Pois é.
1: Quer dizer, prova, depois se não gostares...
0: Para eles malandrinho não existe.
1: Não, isso não existe.
0: Exatamente.
1: Ou se chamamos o Rimalã. O Rimalã é o quê? Não, come. E depois é giro, gostava, até as próprias açordas, cataplanas. E tudo, e eles gostavam. E os franceses, então, eu sei que... Esses gostam mesmo. E leitão, faço leitão assado muita vez.
0: O facto de estar em África mete muito picante?
1: Eu adoro.
0: Pois eu também.
1: Eu adoro picante, eu como tudo com picante.
0: Mas a cozinha deles...
1: Não faço porque há alergias e tudo, é perigoso.
0: Diga-me um prato gabonês que mais o entusiasma.
1: Eles têm vários, não são maus.
0: A comida deles é à base de quê? Também muita carne?
1: Peixe.
0: Peixe.
1: Peixe, galinha, rabo de vaca.
0: Aproximamos-nos de uma comida também muito forte, com muito vegetal africano, sim, como por exemplo que encontramos em Angola, Cabo Verde, principalmente de Angola,
1: quase igual, sim, nós de Palma, essas coisas assim.
0: Exatamente.
1: Eles têm um prato que eu gosto muito, que eu chamo-lhe chocolate ou de cá, aquilo não é chocolate, mas é por causa da cor, que é uma noz de manga, selvagem manga, que não se come.
0: Ah.
1: É que ele tem um processo extraordinário. Que ele abre-se as mangas, tira-se a noz, dentro dessa noz tem outra noz lá dentro pequenina, depois aquilo mete-se na panela, vai a queimar até ficar negro, negro, negro, como o café, depois põe um mês numa napa ao sol, depois metem naqueles pilões que eles têm, que madeira, a bater, até fazer uma farinha toda, parece chocolate em pó, parece cacau. Depois preparam aquilo com água e metem os legumes, as coisas, e sim, eu adoro aquilo. A minha irmã teve, já foi lá 2 vezes ao Gabão, com o meu cunhado, e a minha irmã também quando come isso, isso é o meu prato que eu já comi aqui.
0: Como é que chama o prato?
1: Odiká.
0: Odiká?
1: Sim, chocolate indígena, Odiká.
0: Curioso.
1: E depois tem uma coisa igual à muamba angolana.
0: Ah, pois.
1: Que se chama Nhambué lá. O prato nacional é a folha de mandioca. Isso é o que eles mais comem lá. Que é as folhas de mandioca piladas com camarão seco e peixe fumado.
0: E é fantástico.
1: Isso é o que eles mais comem lá. Depois até esses pratos todos. Tem uma cozinha até variada até.
0: Chefe Fausto Correia, foi um gosto falarmos durante estes minutos que passam a correr. Eu dou-lhe parabéns pela luta por levar Portugal, por abrir um restaurante num sítio, diria, improvável, pelo menos relacionando com todos aqueles que vamos conhecendo, Gabão. O que é que quer dizer, por último, como um português no mundo, com uma experiência, com um casamento, também ele ligado à etnicidade? O que é que diz, por último, chefe? Vale a pena sair de Portugal, vale a pena apostar, e a vida é mesmo isto, não?
1: É, eu acho que somos todos iguais. Se nós fôssemos astronautas e estivéssemos lá em cima, íamos ver uma coisinha tão pequenina, tão insignificante, né? No meio do nada, e aqui dentro há tanta confusão, tanta guerra, isto não consigo.
0: Eu sinto em si um espírito de homem do mundo, portanto, ou seja, fruto de quem gostou de viajar, de quem esteve aberto ao mundo, de quem sufragou também tanta experiência. É isso que lhe tem valido para continuar e até para ultrapassar determinadas situações. É continuando a apostar e amanhã é outro dia, não é isso?
1: Acho que sim.
0: Isso é uma luta da África, os africanos pensam muito assim, não é?
1: É, pois já absorve muita coisa lá também, não é? Não, mas isto depois é como eu estou a dizer, não, faz-me muita confusão, muita coisa, porque eu consegui estar do lado de cá, de lá, quando digo isto, digo nas culturas. Eu dou-lhe um exemplo, por exemplo, os meus melhores amigos são libaneses, para mim, porque eu estou lá, eles estão lá também, têm um negócio deles, e há muitos que estão há tantos anos como eu, ou mais. E eu tive dificuldades lá, que não gosto de falar nisso, mas tive dificuldades lá quando o meu patrão saiu. Eu fiquei sozinho, fiquei desamparado, fiquei com tudo. E era uma pessoa sozinha no mundo lá, num país que não era o meu, e estava perdido. E tirando esse português, que foi o que me deu tudo, praticamente, né, para avançar, os libaneses, todos. Não houve um que dissesse, todos, sabia a minha situação. Todos me telefonaram, vens cá à minha loja, compras, pagas depois, vou-te ajudar se quiseres um carro, eu empresto um carro, não sei o quê.
0: Fantástico.
1: E hoje em dia estamos aqui a ver televisão, não sei o quê, um bombardeamento, mataram 300 em Beirute, e leva-se aqui um bocado disto, e isto para mim, isto mexe muito comigo.
0: Pois só pode.
1: Porque
0: só
1: eles pode. São muito boas pessoas, pois e são pessoas com uma grande cultura, e são pessoas como nós.
0: Eu como eu compreendo.
1: E isto faz muita confusão.
0: É verdade.
1: Isto faz muita confusão.
0: É verdade.
1: Mas pronto, é assim que é.
0: Chefe Fausto Correia, foi um gosto. Eu desejo as maiores felicidades. Tudo bom lá pelo Gabão, ouvintes. E é assim, há Portugal em todo lado, às vezes mesmo onde menos se espera, histórias de quem sai, se reinventa e acaba por deixar marca, mesmo longe de casa. Hoje ficámos a conhecer uma delas. E quem sabe quantas mais andam por aí, prontas a serem contadas.
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Memória com Rosália e Carminho, Pastor com os Madre Deus e Dia Mau de Ornatos Violeta foram as escolhas musicais do meu convidado. Longe de Casa, um programa e podcast que vai ao encontro dos portugueses e com as suas histórias pelo mundo. Com produção de Ana Jordão, eu sou o José Candeias. Até ao próximo episódio.

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No fundo eu sou um sentimental. Todos nós herdamos no sangue lusitano uma boa dosagem de lirismo. Além da sífilis, é claro. Mesmo quando as minhas mãos estão ocupadas em torturar, esganar, trucidar, meu coração fecha os olhos e, sinceramente, chora.

0: Meu coração tem um sereno jeito e as minhas mãos o golpe duro e presto. De tal maneira que depois de feito, desencontrado, eu mesmo me contesto. Se trago as mãos distante do meu peito, é que há distância entre intenção e gesto. E se o meu coração das mãos estreito me assombra súbita impressão de cesto. Quando me encontro no calor da luta, ostento aguda empunhadora à proa, mas meu peito se desabotoa. E se a sentença se anuncia bruta, mais que depressa, mão cega, executa. Pois que senão, o coração perdoa.
1: Guitarras e sanfonas, jasmins, coqueiros, fontes, sardinhas, mandioca, num suave azulejo.
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0: 6 horas no continente e na Madeira. 5 horas nos Açores. Edição do jornalista João Coraceiro.
1: Atualizamos a esta hora a situação do navio dado como desaparecido na Indonésia, com mais de 240 pessoas a bordo. As autoridades acabam de revelar que mais de 100 pessoas foram resgatadas e há registro de um morto. Houve perda de contacto com o navio esta manhã no mar de Java por causa das condições meteorológicas adversas. A Agência de Busca e Salvamento do país enviou uma equipa de resgate para a última posição, que era conhecida desta embarcação. O navio partiu da cidade de Surabaya, tinha como destino Banjarmasin, na Indonésia. Agora a informação que das 243 pessoas a bordo, 102 foram resgatadas, um dos passageiros morreu. As operações de busca continuam. A Confederação do Comércio e Serviços de Portugal acusa o governo de falhar os compromissos do acordo que prevê o aumento do salário mínimo nacional e já não se considera obrigada a cumprir a subida para 970 € já no próximo ano. Em entrevista ao programa Conversa Capital, da Antena 1 e do Jornal de Negócios, o presidente da CPP, Gustavo Paulo Duarte, defende ainda que o Estado deveria dar condições às empresas para pagarem acima do salário mínimo.
2: Salário mínimo, tal como o nome lhe indica, é salário mínimo. Nós devemos é ajudar as empresas de economia a que não paguem salários mínimos.
3: Mas isso
2: paguem
3: não é
2: sempre acima, criem condições para que elas próprias não tenham um indicador para dizer, você, empresa X, quantos trabalhadores têm salário mínimo? Vai ser penalizado.
4: Então não tinha assinado o acordo de rendimentos?
2: Pela forma como está, buscaram.
4: Mas isso agora vai ter que o cumprir, não é?
2: Ou não?
4: Não.
2: Porquê? Acha que está a ser cumprido o acordo de rendimentos? Então... as empresas está. Aí isso é garantido. Para mim um acordo é um acordo.
4: Certo.
2: Eu não posso achar que o acordo é só para umas coisas e não é para outras.
4: Então, uma vez que o Estado não está a cumprir a sua parte, as empresas podem também não o fazer e, por exemplo, não aumentar o salário mínimo para o próximo ano conforme está previsto?
2: É um tema de discussão.
1: Gustavo Paulo Duarte, entrevistado por Rosário Lira, da Antena 1, e Diana do Mar, do Jornal de Negócios. O acordo de rendimentos, ele foi assinado em 2024 entre governo e parceiros sociais, menos a CGTP, prevê aumentos graduais de 50 € por ano no salário mínimo nacional até 2028, agora do lado da Confederação do Comércio e Serviços. A subida no próximo ano até aos 970 € que parece estar em risco. Pode ouvir o programa Conversa Capital aqui na rádio depois das notícias da 1 da tarde. A PSP alerta para um aumento do número de imigrantes em situação irregular que estão a chegar de comboio e autocarro às zonas metropolitanas de Lisboa e do Porto, vindos de outras cidades europeias. O objetivo não será de permanência em Portugal, mas sim mudar depois de país dentro do espaço Schengen. São movimentos secundários que preocupam a Polícia de Segurança Pública, refere em entrevista à agência Lusa o responsável pela Unidade Nacional de Estrangeiros e Fronteiras da PSP, o superintendente-chefe João Ribeiro.
5: Temos aqui alguns fatores de risco que temos identificados, especialmente nas áreas metropolitanas de Lisboa e do Porto, naquilo que são fluxos rodoviários e ferroviários de cidadãos a chegar a território nacional, porque estão em situação irregular noutros países, portanto, e que procuram movimentar-se dentro do espaço Schengen. Aquilo que nos preocupa neste momento acabam por ser os movimentos secundários, ou seja, o que se passa dentro do espaço da União Europeia, em que Portugal pode ser utilizado, como está a ser utilizado, para como plataforma de acesso a outros países no espaço da União Europeia.
1: No caso dos controlos nos aeroportos, o também diretor nacional adjunto da PSP faz um balanço positivo da recolha de dados biométricos que há uma semana é feita a todos os passageiros fora do espaço Schengen. Não há constrangimentos de maior, exceto no aeroporto de Faro, que verifica ainda grande pressão.
5: Neste momento, com exceção de Faro, que é o aeroporto que está com maior pressão, em todos os aeroportos está a correr de forma bastante fluida. Grande pressão é no aeroporto de Faro, facto de um conjunto de fatores, mas estamos a tentar minimizar ao máximo esse impacto. Temos aqui sempre fatores que acabam por nos afetar, sejam questões climatéricas, sejam atrasos de tráfego aéreo, portanto, que faz com que em determinados picos se juntem, que em 25 minutos tínhamos mais de 10 voos a aterrar com um número elevado de passageiros, essencialmente britânicos, e que por isso mesmo causava pressão sobre a fronteira.
1: A situação aqui descrita pelo seu superintendente-chefe João Ribeiro em Faro, ela aconteceu na quinta-feira. João Ribeiro dá uma entrevista na agência Lusa, também é responsável pela Unidade Nacional de Estrangeiros e Fronteiras. Refere que neste momento a recolha de dados biométricos a 100% está a decorrer de uma forma fluida em todos os aeroportos, à exceção de Faro, que está com a maior pressão. Por causa das temperaturas elevadas, 13 distritos do país vão estar sob aviso amarelo do Instituto Português do Mar e da Atmosfera. São mais 4 hoje em relação a ontem. Os termómetros vão ultrapassar os 38 graus em várias zonas do país, com quase todo o continente em risco máximo ou mesmo muito elevado de incêndio. A Guarda Nacional Republicana pede, por isso, cuidados redobrados. Lembra a proibição de fazer fogueiras ou queimadas. Dia decisivo para a Seleção Nacional no Europeu de Futebol. Portugal defronta logo à tarde Israel. Na hora de fazer contas, este vai ser um jogo importante para Portugal se manter em prova por causa do nas últimas partidas, Paulo Vidal.
3: Depois de duas derrotas por 3-0 diante da campeã europeia Polónia e da vice-campeã do mundo Bulgária, a seleção portuguesa começa este domingo a deitar contas à vida no Europeu de Voleibol Masculino. A partir das 14h, os comandados de João José medem forças com Israel na terceira jornada do Grupo B.
6: Nosso objetivo é passar à próxima fase. E o jogo de Israel é um jogo que está naquilo que é o nosso nível, ou seja, que nós podemos conseguir conquistar. Atenção que Israel é aquela equipa que tem nestes últimos anos vindo a crescer. Vai-nos causar, é uma equipa intensa, consegue ser física também durante muito tempo. Penso que nós crescemos com estes dois jogos nessa intensidade ao longo de todo o jogo e queremos levar isso para o jogo de Israel para conseguirmos ir de encontro ao nosso objetivo.
3: O capitão da seleção portuguesa, Alexandre Ferreira, mostra-se confiante para os três derradeiros jogos da fase de grupos.
7: E agora ir dar tudo nos próximos jogos que vêm, que sabemos que é aquilo que a gente está à espera. Sendo realista, era aquilo que nós estamos à espera, é aquilo que nós estamos à espera. São estes jogos. E eu estou super confiante depois do que fizemos ontem e hoje, independentemente do resultado. Como disse, eu buscar o que é positivo, que foi o crescimento do individual e da equipa.
3: Portugal joga este domingo com Israel a partir das 14h, na terceira jornada do Grupo B do Campeonato da Europa de Voleibol Masculino.
1: Jogo decisivo para a Seleção Nacional, a reportagem do enviado à Antena 1 Paulo Vidal em Sófia, Bulgária.
0: Edição do jornalista João Coraceiro. 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
2: Olá, muito bom dia, bem-vindos a esta emissão do programa Eclésia da Igreja Católica aqui na Antena 1 da Rádio Pública. Iniciamos hoje um ciclo de emissões sobre os 800 anos da morte de São Francisco de Assis, uma figura ímpar na história da Igreja e do mundo. Mas será que conhecemos verdadeiramente este santo? Para nos ajudar a ir além da imagem habitual, temos connosco Frei Hermínio Araújo, religioso franciscano, investigador. Fique desse lado, vai valer a pena.
3: Frei Hermínio, muito obrigado pela disponibilidade por estar aqui connosco, por falarmos nesta antecâmara da celebração, que já se está a comemorar, dos 800 anos da morte de São Francisco, este jovem Giovanni di Pietro de Bernardone, que fica para a história da Igreja e do mundo. Eu queria começar muito por aí, como Francisco. É uma figura muito querida. Como franciscano, acredito que seja, que receba esse feedback.
4: Sim.
3: Mas que ainda tem muito por nos dizer, e a minha primeira pergunta, mais do que isso, ainda temos muito que conhecer sobre ele. Há muito uma ideia de familiaridade com quem foi este santo, Francisco, que no século XIII é uma revolução na Igreja Católica. Mas ainda falta muito irmos ver mesmo o que é que ele disse, o que é que ele escreveu. Podemos começar por aí. Há muito que descobrir ainda da figura de Francisco e no seu ensinamento.
4: Sim, também agradeço o convite e esta oportunidade de podermos estar uma vez mais a conversar sobre de facto uma figura fantástica, que basta a gente olhar um bocadinho ao lado, para o lado, e ver o entusiasmo que ressuscita em tantas pessoas. E quando todos julgamos realmente saber quem foi São Francisco, o que se calhar não sabemos, nenhum de nós sabe de facto a fundo quem é São Francisco de Assis, porque de facto isto merece, e isto sobretudo nestes últimos anos, nestes últimos textos, nestes últimos estudos, tem revelado muito isso, e sobretudo este aspecto: não partir do princípio que o conhecemos. Porque quando partimos do princípio que o conhecemos, de facto fica muito aquém daquilo que realmente...
3: E isto não é propriamente uma atitude moralista, esta curiosidade, até do ponto de vista intelectual, é o que leva ao conhecimento.
4: Claro, exatamente. Então, não partir do princípio que já o conhecemos, não. Porque ele é uma figura muito plurifacetada, não é? Algo até de... com alguma... com complexa, contraditória, não é? Paradoxal, não é? E isto merece uma atenção muito especial, porque até basta folhearmos as biografias do século XIII, de facto há ali muitos Franciscos. É um bocadinho, eu costumo dizer, é como os quatro evangelhos, que têm diversas facetas acerca de Jesus. A pessoa, até costumo dar muito esta imagem, que é quatro fotógrafos, o evento, o acontecimento que está a ser fotografado é o mesmo. Mas a perspectiva de cada um, de cada fotógrafo, traz-nos elementos muito a partir da sensibilidade, da intencionalidade de cada um. Então, é exatamente o que acontece nos Evangelhos e é o que acontece nas biografias do século XIII. Mas, das biografias, o grande desafio é passar mesmo aos textos dela, não é? Porque é o lugar privilegiado para o irmos conhecendo cada vez mais. E se calhar nós, a maior parte das pessoas não tem a noção de que a maior parte, estamos a saber 800 anos, portanto, em cerca de 700 anos, o acesso aos textos, sobretudo aos textos dele, não era como nós agora temos a oportunidade de o ter. Não é? Sobretudo nestes últimos 100 anos, desde o início do século XX, mas sobretudo depois, quando se celebraram os 700 anos, há 100 anos atrás, e sobretudo a partir daí, desencadeou toda uma atenção e um estudo muito mais aprofundado. E então ele destacava sobretudo a segunda metade do século XX, foi muito, é muito importante para a gente perceber, portanto, termos acesso à documentação, a todos os estudos que foram feitos sobre Francisco, permite-nos de facto um conhecimento, um acesso a ele que vai muito para além do habitual.
2: Continuamos a nossa emissão do programa Eclésia, aqui na Antena 1, para assinalar os 800 anos da morte de São Francisco de Assis. Mais do que um homem de ações notáveis, Francisco foi um profundo homem de pensamento. É esta parte da conversa que abordamos agora com o nosso convidado, Frei Hermínio Araújo.
3: A repassão dos últimos anos sobre os escritos de Francisco, eu sei que recentemente também teve este trabalho de olhar para a forma como o Santo de Assis refletia e citava a palavra de Deus, especificamente a sua relação com o texto evangélico. Nós temos muito aqueles que estão mais próximos do seu pensamento e que já ouvimos muitas vezes esta ideia do sinegos, ou seja, sim, olhar para o texto tal qual é e o que implica um seguimento muito mais, usar a palavra, radical, portanto, sem contorcionismos nem relativismos em relação àquilo que é deixado como a palavra de Jesus. Imagino que tenha sido também para si um estudo muito interessante e que tenha permitido aprofundar o olhar sobre quem é esta pessoa e qual é o seu pensamento.
4: Eu gostava muito, se calhar, de evidenciar este aspecto, porque habitualmente nós falamos de São Francisco por aquilo que ele fez, pelos gestos. De facto, foi um homem teatral, muito cénico, de facto, coisas impressionantes, não é? Basta pensar, por exemplo, no Natal de Grécia, não é? Portanto, e muitas outras coisas, não é? Ou o despojamento diante do pai do bispo, etc. Portanto, normalmente nós conhecemos Francisco por isto, por estes acontecimentos. Mas o que é que está por trás disto? E por trás disto está essencialmente um pensamento bíblico. Bíblico através essencialmente da liturgia. Portanto, eu gostava muito de evidenciar isto. Há um pensamento em Francisco de Assis. É um homem de pensamento também. É um homem de ação, não é? Mas é um homem de pensamento. E a fonte principal do pensamento de Francisco é a Bíblia. E de que forma? É evidente que Francisco não cita a Bíblia como os mestres de Paris ou de outras universidades. Isto para fazer referência a um dos principais centros de estudo do século XIII. Portanto, não é um mestre de Paris a citar a Bíblia, mas é alguém que está em sintonia, sobretudo com Cristo, mestre. Portanto, vê a pessoa de Jesus e faz uma leitura da Bíblia que os técnicos dizem essencialmente sapiencial. Muito existencial, muito no concreto, muito no dia-a-dia. E é aí que se entende esta a célebre expressão sine glossa. Portanto, sem floreados, sem glossas. A glossa eram comentários.
3: É como, portanto, se a própria leitura dele seguisse uma espécie, vamos usar a palavra técnica, quem nos ouve vai perceber certamente, uma exigência do despojamento. Aquilo que ele faz na prática faz também na leitura.
4: Exatamente, exatamente. É uma expressão muito bonita, sim. É uma exigência do despojamento. Da desapropriação. Portanto, até ele utiliza muito esta palavra. A expressão viver não é. Ele substitui a palavra pobreza. A maior parte das pessoas nem sequer sabe isto. Então, os franciscanos e a pobreza. Mas ele, na regra, não usa sequer a palavra pobreza. Não usa a palavra pobreza. Usa uma outra expressão que de alguma forma explicita o que é que significa a pobreza para Francisco: viver sem próprio. Desapropriadamente, sem se relacionar com todos os bens, num instinto de posse, não é? E é isto que marca exatamente, inclusive a sua relação com Deus. Portanto, isto, nada daquilo que me é possível, em relação ao qual é possível, eu vou interagindo e vou vivendo, todos os seres, por exemplo, o célebre canto das criaturas, a relação com todos os seres, mas nada, para Francisco é muito claro, nada daquilo que em relação ao qual eu vou interagindo e com quem vou vivendo é meu. Portanto, nada é meu. Inclusive, eu não sou meu. Eu não sou meu. Portanto, eu pertenço a Deus, eu pertenço ao Altíssimo, até para utilizar a palavra do Cântico das Criaturas. Inclusive, nós estamos a celebrar a morte. Portanto, quando ele canta a irmã morte, é nesta consciência de que eu não sou meu. E, portanto, eu estou totalmente envolvido, em sintonia. E é eu voltar, digamos assim, eu entrar em plenitude com aquele que é a razão de ser do meu viver. Portanto, muito a partir desta noção de que nada é meu e inclusamente eu também não. Portanto, isto tem muito de bíblico, isto tem muito de sapiencial, da literatura sapiencial antiga, do Antigo Testamento, mas sobretudo uma leitura sapiencial do Evangelho. E voltando a esta expressão, viver sem o sineglossa, sem comentários adaptativos ao meu jeito, não é? É bom que ele não é propriamente um literalista, um fundamentalista. Sim, na leitura bíblica.
3: Também convém distinguir.
4: O que é muito interessante. Aliás, eu tenho aqui pensei numa citação que o Papa Leão XIV há dias disse em Assis, no encontro com os jovens, sobre este assunto. Ele diz isto: com São Francisco aprendei a radicalidade evangélica, que é o oposto do fundamentalismo. Não torna cegos nem violentos, mas sensíveis, atentos, sempre no seguimento de Jesus. E por isso, humildes e acolhedores para com todos. Não é fácil, mas dá muita alegria. Portanto, esta leitura da radicalidade, inclusive na leitura da Bíblia, não é radicalismo. Portanto, não é fundamentalismo, não é literalismo, o que é muito interessante. Porque ele, inclusive, tem textos, concretamente das exortações, em que chama a atenção, por exemplo, utilizando aquela expressão de São Paulo, a letra mata, só o espírito vivifica, o que é muito interessante. Portanto, é o espírito da letra, portanto, aquilo que está por trás da letra. Portanto, isto é uma típica literatura, leitura sapiencial da Bíblia. Portanto, é alguém que estava perfeitamente em sintonia com o pensamento bíblico.
2: Obrigado a si que nos acompanha nesta manhã de domingo. Este é o programa Eclésia da Igreja Católica. Converso com Frei Hermínio Araújo, religioso franciscano, investigador, no contexto dos 800 anos da morte de São Francisco de Assis. Perguntamos como é possível manter a célebre perfeita alegria no meio das maiores dificuldades.
4: Porque ele está perfeitamente em sintonia com aquele que é fonte da alegria, não é? Quando ele, até a expressão perfeita alegria, são as flores, mesmo aquele que depois há uma florinha muito célebre. Assim. Portanto, nós até podemos estar muito a fazer a experiência de satisfação, etc., quando as coisas nos correm bem. O grande desafio é quando depois temos grandes dificuldades. Portanto, eles experimentam isso, de facto, na pele, não é? O perceber que apesar das dificuldades que estava a viver, há uma fonte de sentido. Há uma raiz, de facto, de sentido em tudo aquilo que é vida. Acho que vale a pena sempre sublinhar este aspecto. Não é que o sofrimento tenha sentido. Para Francisco de Assis, o sofrimento também não teve sentido. Não tinha sentido. Como o sofrimento de Jesus na cruz também não tem sentido. Intrinsecamente, dentro da própria realidade do sofrimento, da experiência do sofredor. Mas é uma realidade cujo sentido lhe é exterior. Jesus na cruz viveu o sofrimento amando, enchendo a dor de amor. Portanto, o sentido do sofrimento é exterior. Para Francisco é exatamente a mesma coisa. Por isso é que esta expressão perfeita alegria no sofrimento, não é um... quer dizer, não é um sentimento doentio, naturalmente. Mas é... E, portanto, não é o querer evidenciar um sentido do sofrimento de uma forma qualquer. Mas é o evidenciar, sobretudo, que há uma possibilidade de sentido... mesmo em situações muito dolorosas, como ele próprio experimentou, há uma possibilidade de sentido. Não o sofrimento em si, mas viver, transcendendo, atravessando, indo para além do próprio sofrimento, muito no foco daquele que é a razão de ser da existência.
3: Nós falávamos no início desta conversa do pensamento de Francisco, e nós já tivemos a oportunidade de conversar várias vezes sobre estes temas também antes. Falava-me de uma das vezes e de uma das conversas da importância que tem esta expressão de Francisco pede que os seus frades tenham uma vida com sabor a Evangelho.
4: Sim.
3: Ou seja, quando dizia que a leitura de Francisco era sapiencial, ela marca a própria carne, a própria vida do santo, no caso, e ele sugere que depois marque a vida dos seus seguidores. Exato. Nesta ideia de que é preciso uma vida com sabor a Evangelho.
4: Uma vida com sabor a Evangelho. Aliás, esta expressão, que até vale a pena lembrar, que é o início da encíclica Fratelli Tutti, do Papa Francisco. Nós conhecemos muito e bem, e vamos conhecendo cada vez mais, e é bom que em contexto mesmo do tempo da criação a gente vá aprofundando cada vez mais a encíclica Laudato Si, portanto aquilo que são as propostas, os desafios do Papa Francisco na Laudato Si, mas não nos devemos esquecer que a encíclica Fratelli Tutti vem completar muito daquilo que a Laudato Si nos diz. E a Fratelli Tutti começa exatamente como citando um texto de Francisco. Podemos dizer que a Fratelli Tutti é muito inspirada nas exortações, que é um texto, até para quem conhece, por exemplo, os ditos dos padres e das madres do deserto, sim, é um texto, são pequenos textos, pequenos excertos, às vezes são frases de 3, 4 linhas, algumas das exortações um pouquinho mais longas, mas uma grande parte são muito reduzidas. E então, o Papa Francisco cita uma delas exatamente para dizer, Fratelli Tutti, todos os irmãos, é desta forma que Francisco se dirige aos seus irmãos para lhe falar numa forma de vida com sabor e evangelho, não apenas com saber. Quando eu digo que Francisco tem um pensamento, mas não é uma teoria, é um conjunto de teorias quaisquer, não é? Mas é sobretudo um saber transformado em sabor, não é? Porque nós podemos saber muita coisa e não saber o que fazemos com aquilo que sabemos, não é? Podemos saber muita coisa, muita teoria, até mesmo no que diz respeito aos contributos das diversas ciências. Mas por que é que nós fazemos com isso? Ora, o saber o que fazemos com aquilo que sabemos, isso é sabedoria. E para Francisco isso é fundamental. Portanto, é uma expressão muito bonita esta que o Papa Francisco utiliza no início da Fratelli Tutti, quando ele diz que Francisco propunha aos seus irmãos uma forma de vida, uma vida com sabor a Evangelho. Não apenas saber Evangelho, mas sabor Evangelho. Portanto, esta passagem do saber ao sabor marca exatamente a atitude que Francisco de Assis tem com a fonte bíblica. Portanto, isto é uma descoberta que é algo que nós devemos ir aprofundando, não é?
2: Bom dia para si que acompanha o programa Eclésia. Sabia que São Francisco de Assis pode ser considerado um grande teólogo? O nosso convidado, o religioso franciscano Frei Hermínio Araújo, ajuda-nos a mergulhar no pensamento estruturado deste homem fortemente ancorado no Evangelho de São João e no livro do Apocalipse.
0: Eu sei que não é habitual falar de Francisco como um gênio teológico, mas realmente, desse ponto de vista, nós vemos uma capacidade de gênio, vou usar a mesma expressão, que transcende aquilo que é um mero intelectualismo, sim, porque muitas vezes, sim, este intelectualismo é estéril, não é que não seja necessário. Santo António, grande franciscano, é um doutor da Igreja, um grande intelectual, sim, mas do ponto de vista de Francisco, esta genialidade, vou-lhe chamar assim, consegue transformar-se numa compaixão afetiva, ou seja, aquilo que é assimilado do ponto de vista do conhecimento é traduzido numa relação.
4: Sim, é traduzido numa relação. Portanto, isso é que... Francisco é um gênio teológico. É um gênio teológico. Não é eventualmente daquela teologia que a gente imagina de gabinete.
0: Ou do suma teológico.
4: Exatamente, não é uma teologia à suma, é evidentemente, à suma de Santo Tomás de Aquino.
0: Tem um mérito enorme histórico, mas...
4: Exato, assim como os grandes tratados de teologia de São Boaventura, que, sim, é outro mestre...
0: Claro. Está a falar de outras ordens religiosas, é importante que se diga.
4: Exatamente, portanto, não é ao nível, não é no estilo dos grandes mestres medievais das universidades. Por isso é que Francisco não cita a Bíblia como um mestre de uma universidade, mas cita a Bíblia como alguém que se posiciona perante a Bíblia numa atitude essencialmente de existencial. Portanto, a palavra sapiencial, para quem está habituado na leitura da Bíblia, diz bastante, não é? Aliás, ele quando, há pouco falando de Santo António, ele tem um célebre bilhetinho, uma pequena, sim, carta, sim, dirigida a Santo António, pedindo a Santo António que ensine aos frades a teologia, e a expressão que ele utiliza é desde que o ensino da teologia não afete neles, a expressão é o espírito de santa oração e devoção, que vem exatamente ao encontro precisamente disto. Não transformar os frades nos grandes intelectuais, pura e simplesmente, com um saber muito elaborado, mas são belas teorias que depois não têm consequência nenhuma na prática. Porque seria uma forma de investigação completamente à margem daquilo que Francisco procurava. E portanto, aquilo que Francisco fez foi exatamente uma teologia sem ser propriamente um estudo, como nós podemos agora dizer, científico, académico, não é? Mas uma teologia muito existencial. Portanto, há um pensamento muito estruturado em Francisco. E, portanto, mesmo até quando a gente faz uma reflexão até cronológica, a partir dos seus escritos, nós percebemos, de facto, há uma evolução teológica em Francisco. Há uma evolução teológica. Há, concretamente, até uma passagem, por exemplo, de um pensamento mais centrado nos evangelhos sinóticos para uma teologia muito mais aprofundada, podemos dizer, muito mais elaborada, centrada e fundamentada, essencialmente, no Evangelho de São João. Há até estudos, por exemplo, no que diz respeito ao o que é que está por trás, do ponto de vista do pensamento bíblico, no Cântico das Criaturas. No que diz respeito, concretamente, até ao Apocalipse.

0: Comunhão com Deus, pronto, para aqueles que morrem, comunhão com Deus, e a morte segunda não lhes fará mal. É uma expressão que é, porque é isto da morte segunda. É uma expressão que aparece no livro do Apocalipse. Que tem a ver essencialmente com a ausência de Deus. Portanto, eu viver é aquilo que nós, de alguma forma, agora estou a dar um salto teológico assim muito rápido, mas o inferno, não é? Portanto, uma vida para além desta vida na ausência de Deus. A segunda morte, esta expressão da segunda morte, que aparece várias vezes, quase uma espécie de refrão que aparece no livro do Apocalipse. Mas não é só isso. É, por exemplo, aquela expressão que aqueles que sofrem serão por ti altíssimo coroados. O tema, novamente, do sofrimento. Os que sofrem são coroados pelo Altíssimo. É algo muito significativo. É o jeito, a própria está muito no pensamento, está muito em Paulo, não é? A humilhação e a exaltação de Cristo, portanto, a partir da própria experiência de Cristo, da ressurreição de Cristo, a coroação, não é? Mas depois esta participação, digamos assim, na dinâmica pascal de Cristo, que Francisco também evidencia no cântico, nesta expressão, coroados para o Altíssimo. Portanto, é algo que pressupõe, de facto, uma reflexão, que eu diria, bastante elaborada, muito aprofundada de Francisco.
1: Obrigado a si que está desse lado. Este é o programa Eclésia da Igreja Católica. Estou hoje acompanhado pelo religioso franciscano Frei Hermínio Araújo para começar um ciclo de conversas que evocam os 800 anos da morte de São Francisco de Assis. No final da sua vida, já sem visão, doente, o santo dita o seu testamento. E é sobre esse texto que vamos falar agora.
2: Nós tivemos a oportunidade, nesta conversa, de abordar os sofrimentos físicos de Francisco. Uhum. Eu gostava de abordar os sofrimentos institucionais, vou dizer assim. Uhum. Que tem a ver com a afirmação da sua proposta, que é uma proposta, usando a palavra que aqui já consagramos, radical.
0: Sim, sim.
2: Vai contra uma ideia de poder e de concentração de riqueza. Sim. Que estava muito associada a uma determinada forma de exercer o papado na Idade Média, que era mais política que religiosa. Lá está, simplificando muito.
0: Sim.
2: E surge alguém com esta proposta radical, que é tão difícil, e vamos falar disso, e tão diferente, que até depois da sua morte, e que contrariando até instruções que ele deixa muito precisas no testamento, o papado procura atenuar.
0: Sim.
2: Isto mostra realmente que este homem foi realmente um furacão no meio daquele contexto.
0: Foi um furacão. Questionou muito e os diversos papas tiveram que se confrontar com Francisco. A própria ordem, desde as primeiras décadas, teve dificuldades de ir percebendo isto. O texto do testamento é muito paradigmático nesse sentido. Aliás, se nós fizermos um estudo desde os primeiros tempos até aos dias de hoje, sempre que houve grandes problemas na ordem, sobretudo no que diz respeito à desapropriação, ou viver o tema da pobreza, desapropriação, o tema do poder, as grandes questões, digamos assim, que são contrárias ao Evangelho, no fundo, que não têm nada a ver com esta radicalidade, teve o testamento. Ao barulho, novamente, tinha o testamento de base. Porque, de facto, o testamento é um texto muito impressionante. Porquê? Porque, de facto, é quase como uma espécie de culminar do processo, e deixemos passar a palavra, legislativo de Francisco, que vai desde quando ele pede a aprovação do Papa, logo no início do seu processo de conversão, e como os primeiros irmãos vão a Roma pedir ao Papa que lhes autorize aquela forma de vida. E o Papa, portanto, não há um texto propriamente escrito, é uma espécie de não é uma espécie de nada, mesmo, é mesmo uma realidade, uma autorização de boca, não é? Portanto, é a palavra, não é uma autorização escrita, mas uma aprovação oral, daquilo que nós podemos dizer uma regra muito entre aspas, uma proto-regra. E aí começa o processo de elaboração de um processo legislativo de Francisco, que culmina, não propriamente até com a regra de 1223, com a bula papal, mas que culmina com o testamento.
2: Que é escrito, estava ainda pouco a contar-me, escrito num momento em que Francisco tem plena consciência que está a morrer.
0: Exatamente, tem plena consciência que está a morrer. Portanto, ele vai sendo, porque foi escrito, ele ditou, porque ele estava cego, portanto, ele não escreveu o testamento, ditou, e foi um processo de reflexão bastante elaborado. apesar das frases estão simples, curtas, mas há ali um pensamento muito estruturado e, portanto, não foi ditado de um dia para o outro.

0: Os especialistas dizem que provavelmente demorou dias ou até semanas a ser ditado, durante, provavelmente, finais do mês de agosto de 1226 a setembro, portanto, semanas, há poucas semanas ou poucos dias antes da morte. A morte ocorreu a 3 de outubro, no final do dia, 3 de outubro de 1226. Portanto, o texto do Testamento marca o culminar, digamos assim, de todo este processo de legislativo, de manifestação de vontade daquilo que ele queria para a ordem. E através daquilo que ele queria para a ordem, a sua visão da igreja, a sua visão do mundo, etc. Também muito assente exatamente nesta, no despojamento, na radicalidade evangélica, no viver, portanto, o viver segundo a forma do Santo Evangelho, esse tal sabor a evangelho. E em que a palavra radicalidade é essencial, exatamente até como antídoto de extremismos e de fundamentalismos que existiam na Idade Média. Há muitas seitas medievais em que Francisco se distancia completamente dessas visões. É um dos lugares teológicos essenciais para Francisco, a cruz. Desde o célebre episódio diante da crucifixão de Amião, no início. Mas antes disso, cá está outra vez a genialidade em Francisco. Aquilo que às vezes nós, se calhar, imaginávamos, bom, temos o encontro com a crucifixão de Amião, que o manda reparar a igreja, a sociedade, o mundo, e então ele vai, e depois encontra-se com os leprosos, que é uma forma de pôr em prática isso. Não, mas não foi assim. Aquilo que aparentemente a gente pensa, imagina que o mais lógico...
1: Que é muito linear.
0: Também, não foi assim. Porque nós imaginamos, bem, eu encontro-me com Cristo e a partir do encontro com Cristo, depois vou tratar a cuidar bem dos irmãos. Bem, Francisco, não foi assim. Os biógrafos dizem de forma muito discreta, e ele no Testamento nem sequer faz referência direta ao encontro com a crucifixão de Amião. Ele começa o Testamento relatando-nos a relação dele com os leprosos. Portanto, nos leprosos ele encontra-se com Cristo. E o crucifixão de Amião valida exatamente esta experiência. Claro que depois também não podemos entender. Se não entendemos que é de Cristo para os leprosos, também não é o salto dos leprosos para Cristo logo assim de imediato, assim desta maneira. Portanto, há uma dialética entre estes dois episódios. Ele interagiu durante muito tempo com os leprosos e o encontro com o crucifixo de São Damião tem que ser dito no plural. Portanto, esta relação com um ícone que muitos conhecemos, e até é interessante a gente ter o ícone, o crucifixo de São Damião. Portanto, um ícone bizantino que tenha a particularidade de Cristo estar com olhos abertos. Portanto, o olhar do crucificado, que tem a ver com São João. Curiosamente, certamente ele na fase inicial não tinha isto tudo elaborado, mas depois vai percebendo, tem a ver, é a representação, é a teologia de São João, aquela representação do crucifixão da mão, e que tem o seu depois momento auge na estigmatização. Portanto, aquilo que acontece logo no início do seu processo vocacional tem depois assim podemos dizer, o culminar no Monte Alverne. Portanto, o abraçar a cruz. Ou abraçar a cruz, depois com marcas muito concretas. Sim, na vida, não é?
1: A questão de ter ficado marcado na própria carne.
0: Exato.
1: que é um sinal com muita força.
0: Exato.
1: Nós estamos já a caminhar para o final desta conversa, que enfim, se poderia prolongar por muito tempo, mas iniciamos este ciclo de entrevistas projetando o que vai ser a grande evocação destes 800 anos da morte de São Francisco e sobretudo o seu legado.
0: Sim.
1: Acho que isso é que é aquilo mais marcante. Sabemos que muitas famílias religiosas cumpriram a sua missão à Igreja, é preciso dizê-lo, durante algum tempo, e depois essa missão levou à sua extinção, ao seu desaparecimento. Parece-me, olhando à nossa volta, que a missão deixada por Francisco tem uma atualidade cada vez mais maior.
0: Sim. Sim. Quer na ordem franciscana e nos diversos ramos da família franciscana, dos franciscanos, das irmãs, dos leigos, portanto, nos diversos ramos da família franciscana, mas já há 100 anos também isso aconteceu muito, até mesmo aqui em Portugal, e agora está a acontecer outra vez, e está a acontecer sobretudo em Itália, um grande número de investigadores que está a aprofundar o pensamento de Francisco. Por exemplo, dou o exemplo de... Está a ser já editada, está a ser estudada, preparada, uma nova edição crítica, quer dos escritos de São Francisco, quer das principais fontes do século XIII. Portanto, e há um número muito grande de gente a trabalhar. Isto vai ter consequências. Vai ter necessariamente consequências. este legado de Francisco, que talvez uma isto depois não é dentro do contexto que consegue fazer avaliações, mas, sim, mas talvez nós possamos ir já percebendo que o voltar aos textos, voltar ao próprio texto de Francisco e aos primeiros biógrafos, às primeiras biografias, eu acho que vamos todos beneficiar muito disso. E não apenas um dizer, um Francisco, porque ouvimos dizer, etc, etc, mas estudar. Eu voltar a rever os textos e sobretudo, um estudo mais elaborado para responder à pergunta, mas afinal, quem foi este homem? Né? Quem foi Francisco Francisco?
1: Muito obrigado, Frei Hermínio. E boas celebrações.
2: Obrigado de novo a Frei Hermínio Araújo. Muito obrigado a si que nos acompanhou nesta manhã de domingo. Eu sou Otávio Carmo, jornalista. É sempre um gosto estar deste lado. O programa Eclésia volta à sua companhia aqui na Antena 1 da Rádio Pública, na madrugada de quarta para quinta-feira, pouco depois da meia-noite. Até lá, despeço-me com votos de um santo domingo e uma vida feliz.

0: Bom dia. Billy Joel a fechar a hora. Vamos às notícias a seguir.
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0: Muito bom dia. 7 horas no continente e na Madeira, 6 nos Açores. João Coraceiro, os destaques para a edição desta hora.
2: Tensão à vista da concertação social, a Confederação do Comércio e Serviços de Portugal põe em dúvida a subida do salário mínimo para os 970 euros no próximo ano. Diz que o governo não está a honrar o acordo de rendimentos assinado em 2024. Na Indonésia, um morto, mais de 100 pessoas resgatadas depois do naufrágio de um navio no mar de Java com 243 pessoas a bordo. Portugal procura recalibrar a trajetória no europeu de voleibol.
0: Esta hora estão 21 graus em Lisboa, 22 graus no Porto, em Faro e Ponta Delgada, e 23 graus no Funchal. Notícias às 7, edição de João Coraceiro.
2: A Confederação do Comércio e Serviços de Portugal acusa o Estado de falhar os compromissos do acordo que prevê o aumento do salário mínimo nacional e já não se considera obrigada a cumprir a meta de subida para 970 euros já no próximo ano. Em entrevista ao programa Conversa Capital, da Antena e do Jornal de Negócios, o presidente da CCP, Gustavo Paulo Duarte, diz ainda que o Estado deveria dar às empresas mais condições para pagarem acima do salário mínimo nacional.
3: Nós devemos ajudar as empresas de economia a que não paguem salários mínimos. Criem condições para que elas próprias não tenham um indicador para dizer: você, empresa X, quantos trabalhadores têm salário mínimo? Vai ser penalizado.
4: Então não tinha assinado o acordo de rendimentos?
3: Pela forma como está, se calhar não.
4: Mas agora vai ter que o cumprir, não é?
3: Ou não?
4: Não.
3: Porquê? Acha que está a ser cumprido o acordo de rendimentos? Então... as empresas está. Aí isso é garantido. Para mim, um acordo é um acordo.
4: Certo.
3: Eu não posso achar que o acordo é só para umas coisas e não é para outras.
4: Então, uma vez que o Estado não está a cumprir a sua parte, as empresas podem também não o fazer e, por exemplo, não aumentar o salário mínimo para o próximo ano conforme está previsto?
3: É um tema de discussão.
2: Gustavo Paulo Duarte, entrevistado por Rosário Lira, da Antena 1, e Diana do Mar, do Jornal de Negócios. O acordo de rendimentos assinado em 2024 entre governo e parceiros sociais, menos a CGTP, ele prevê aumentos graduais de 50 euros por ano no salário mínimo nacional até 2028, e do lado da Confederação do Comércio e Serviços, a subida no próximo ano até aos 970 euros parece estar agora em risco. Pode ouvir o programa Conversa Capital aqui na rádio depois das notícias da uma da tarde. A PSP alerta para um aumento do número de imigrantes em situação irregular que estão a chegar de comboio e autocarro às zonas metropolitanas de Lisboa e do Porto, vindos de outras cidades europeias. O objetivo não será de permanência em Portugal, mas sim mudar depois de país dentro do espaço Schengen. São movimentos secundários que preocupam a Polícia de Segurança Pública, refere em entrevista à agência Lusa o responsável pela Unidade Nacional de Estrangeiros e Fronteiras da PSP, o superintendente-chefe João Ribeiro.
5: Temos aqui alguns fatores de risco e que temos identificados, especialmente nas áreas metropolitanas de Lisboa e do Porto, naquilo que são fluxos rodoviários e ferroviários de cidadãos a chegar a território nacional, porque estão em situação irregular noutros países, portanto, e que procuram movimentar-se dentro do espaço Schengen. Aquilo que nos preocupa neste momento acabam por ser os movimentos secundários, ou seja, o que se passa dentro do espaço da União Europeia, em que Portugal pode ser utilizado, como está a ser utilizado, para, como plataforma de acesso a outros países no espaço da União Europeia.
2: No caso dos controlos nos aeroportos, o também diretor nacional adjunto da PSP faz um balanço positivo da recolha de dados biométricos que há uma semana é feita a todos os passageiros fora do espaço Schengen. Não há constrangimentos de maior, exceto no aeroporto de Faro, que verifica ainda grande pressão.
5: Neste momento, com exceção de Faro, que é o aeroporto que está com maior pressão, em todos os aeroportos está a correr de forma bastante fluida. Grande pressão é no aeroporto de Faro, facto de um conjunto de fatores, mas estamos a tentar minimizar ao máximo esse impacto. Temos aqui sempre fatores que acabam por nos afetar, sejam questões climatéricas, sejam atrasos de tráfego aéreo, portanto, que faz com que em determinados picos se juntem, que em 25 minutos tínhamos mais de 10 voos a aterrar com um número elevado de passageiros. essencialmente britânicos e que por isso mesmo causava pressão sobre a fronteira.
2: A situação aqui descrita pelo superintendente-chefe João Ribeiro em Faro aconteceu na quinta-feira. Nesta entrevista à agência Lusa, o responsável pela Unidade de Estrangeiros e Fronteiras da PSP diz ainda que esta polícia espera ter no próximo ano maior capacidade para instalar os imigrantes que estão em processo de expulsão. Atualmente a PSP tem 130 vagas em centros de instalação temporários. Por causa das temperaturas elevadas, 13 distritos do país estão sob aviso amarelo do Instituto Português do Mar e da Atmosfera, são mais 4 este domingo do que ontem. Aveiro, Porto, Braga e Viana do Castelo juntam-se. Évora, Santarém, Setúbal, Lisboa, Leiria, Beja, Castelo Branco, Coimbra e Porto Alegre. Os termómetros vão ultrapassar os 38 graus em várias zonas do país, com quase todo o continente em risco máximo ou muito elevado de incêndio. A Guarda Nacional Republicana pede, por isso, cuidados redobrados. Lembra a proibição de fazer fogueiras ou queimadas. Mais de uma centena de pessoas foi resgatada esta manhã no mar de Java, na Indonésia, depois do naufrágio de um navio que transportava 243 pessoas, há registro de um morto. Houve perda de contacto com a embarcação por causa das condições meteorológicas adversas. A Agência de Busca e Salvamento do país enviou uma equipa de resgate para a última posição conhecida deste navio. A embarcação partiu da cidade de Surabaya, tinha como destino Banjarmasin, na Indonésia. As operações de busca continuam dificultadas pelas ondas que atingem os 2,5 metros de altura. No futebol, o Casa Pia até foi o primeiro a marcar, mas à sexta jornada, o Futebol Clube do Porto conseguiu manter a liderança da Primeira Liga ontem à noite, ao terminar o jogo com uma vitória clara por 4-1. Para já, o Porto continua invicto no campeonato, com 6 jogos, 6 vitórias, 18 pontos. O treinador portista Francesco Farioli fala de uma vitória importante no campeonato depois da derrota para a Liga dos Campeões frente ao Manchester City.
6: It was important to bounce back after...
7: Era importante voltar bem depois da derrota que sofremos a meio da semana. A resposta foi positiva. A reação depois de sofrermos o golo foi boa, com a equipa calma e a controlar. Foi um resultado importante num dia e num campo difícil, especialmente com muitas coisas estranhas a acontecer.
2: Do lado do Casa Pia, o treinador Filipe Coelho, frustrado, diz que a equipa foi melhor do que o Porto no jogo contra o Manchester City.
8: O Porto não consegue fazer nenhum remate enquadrado frente a uma equipa com o poderio do City. Se compararmos as coisas e nos pusermos no lugar do Porto hoje, nós conseguimos fazer 5 remates à baliza e conseguimos causar perigo. Frustrados por uma exibição contra uma equipa tão forte e nós nos apresentarmos tão bem, termos feito apenas um golo e termos sofrido uma derrota que acaba por ser pesada, mas acho que quem viu o jogo também defende esta tese, que o Casa Pia está bem melhor hoje, que está a crescer, que os últimos 3 jogos são prova disso e vamos continuar esse crescimento para depois fazermos um bom jogo e esperar um bom resultado na Amoreira.
2: Este domingo, o Benfica em casa com o Gil Vicente e o Sporting fora com o Famalicão procuram vitórias nesta 6ª jornada da Primeira Liga, que lhes permita manter a distância para o líder Futebol Clube do Porto. E no Europeu de Voleibol, o dia é decisivo para a Seleção Nacional. Portugal defronta logo à tarde Israel. Na hora de fazer contas, este vai ser um jogo importante para Portugal se manter na competição por causa do desaire nas últimas partidas, Paulo Vidal.
9: Depois de 2 derrotas por 3-0 diante da campeã europeia Polónia e da vice-campeã do mundo Bulgária, a seleção portuguesa começa este domingo a deitar contas à vida no Europeu de Voleibol Masculino. A partir das 14h, os comandados de João José medem forças com Israel na 3ª jornada do Grupo B.
10: Nosso objetivo é passar à próxima fase. O jogo de Israel é um jogo que está naquilo que é o nosso nível, ou seja, que nós podemos conseguir conquistar. Atenção que Israel é aquela equipa que tem nestes últimos anos vindo a crescer, vai-nos causar, é uma equipa intensa, consegue ser física também durante muito tempo. Penso que nós crescemos com estes 2 jogos nessa intensidade ao longo de todo o jogo e queremos levar isso para o jogo de Israel para conseguirmos ir de encontro ao nosso objetivo.
9: O capitão da seleção portuguesa, Alexandre Ferreira, mostra-se confiante para os 3 derradeiros jogos da fase de grupos.
11: E agora e dar tudo nos próximos jogos que vêm, que sabemos que é aquilo que a gente está à espera. Sendo realista, era aquilo que nós estamos à espera, São estes jogos. E eu estou super confiante depois do que fizemos ontem e hoje, independentemente do resultado. Como disse, buscar o que é positivo, que foi o crescimento do individual e da equipa.
9: Portugal joga este domingo com Israel a partir das 14h, na terceira jornada do Grupo B do Campeonato da Europa de Voleibol Masculino.
2: Um jogo decisivo para a Seleção Nacional frente a Israel, reportagem do enviado da Antena 1, Paulo Vidal, em Sófia, Bulgária. Na Suécia já abriram mesmo agora as mesas de voto para as eleições legislativas no país, que se anunciam muito renhidas, isto porque há a possibilidade de um regresso da esquerda ao poder ou da entrada pela primeira vez da extrema-direita no governo depois da Alemanha. A Europa está de olhos virados para a Suécia este domingo.
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0: E passam 12 minutos das 7, vamos ficar com a árvore da música de Ana Sofia Carvalheda. Está de regresso a Lisboa, a cidade das tradições. A árvore da música vai falar da 5ª edição da cidade das tradições, que tem mais uma vez lugar no icónico Parque de Jogos 1º de Maio, em Lisboa. Vamos a isso, a árvore da música já a seguir.
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0: 18 a 20 de setembro, todos os caminhos vão dar ao Parque de Jogos 1º de Maio, em Lisboa, bem no centro de Lisboa, integrado entre a Avenida Estados Unidos da América, a Avenida da Igreja, ali o bairro de Alvalade. Há estacionamento e a entrada é gratuita. A Árvore de Música está de regresso com novos ramos, flores e frutos, e associa-se também a esta maravilhosa iniciativa, Cidade das Tradições. Começo por ti, Carla Raposeiro. Esta iniciativa vem da Inatel, é promovida e produzida pela grande equipa do Inatel. Atualmente, passados 50 anos, atividades regulares do Inatel e um pequeno balanço.
1: Olá, obrigada por nos receberem aqui para divulgar esta iniciativa e também para falar aqui um bocadinho sobre o papel da Fundação Inatel. Nós somos uma fundação pública que trabalha nas áreas do lazer, portanto, completámos em 2025 90 anos, somos um jovem já com uma certa idade e que temos várias iniciativas na área, portanto, como eu disse, do lazer, na área da cultura, na área do desporto, na área da hotelaria, fazemos também turismo no âmbito social, portanto muito vocacionado para, digamos, pessoas com maiores dificuldades e com programas específicos para essas pessoas, que também são, digamos, apoiados pelo governo. Temos tido desde o turismo sénior ao 55+, o envelhecimento ativo, portanto temos vários programas nesse âmbito. Relativamente à área da cultura, digamos que temos vários programas de apoio para, portanto, sobretudo para a área associativa. A Fundação Inatel trabalha com cerca de 2.000 associações sem fins lucrativos, não só na área da cultura, mas muitas delas na área da cultura, e portanto digamos que elas são os nossos beneficiários preferenciais ao nível do trabalho. Portanto, e temos temos, digamos, um plano de apoio para estes associados coletivos, também temos associados individuais, mas que têm, digamos, um outro caráter. Depois temos também outras iniciativas que apoiam jovens artistas. Aliás, temos tido, há muitas pessoas que não sabem disso, um papel importante no apoio a jovens artistas emergentes, que agora...
0: Começar em breve também a participação.
1: É verdade.
0: E depois com a possibilidade de subir ao palco do Teatro Trindade, por exemplo, e a outros palcos.
1: Exatamente.
0: O que, desde logo, tem um carimbo Inatel e também de qualidade.
1: E
0: quem está a começar na música, nomeadamente na música na área mais de raiz, tradicional, pode ser um grande espelho do que estão a fazer.
1: É verdade. Pronto, temos aí o Frequência 440, mas também o Artine, que oferece a artistas, não só na área da música, mas também do teatro e da dança, a possibilidade, durante uma semana, fazerem residências artísticas nos hotéis da Fundação Inatel. Portanto, nós temos 13 hotéis norte a sul do país, com excelentes condições, e, portanto, estes artistas têm todas as condições para, durante uma semana, poderem criar suas novas criações, portanto, e depois também temos muitas parcerias.
0: Edições de livros,
1: exatamente,
0: de discos, estão presentes em muitos festivais,
1: muitas iniciativas,
0: muitos eventos pelo país.
1: Já agora só gostava de dizer porque esta questão também da tradição, portanto, que isto é algo que nos é muito caro, não só agora que se fala desta questão do património cultural e material. Portanto, a Unesco teve este olhar desde 2013, através da Convenção do Património Cultural e material, para esta questão das tradições, mas a Fundação Inatel, desde a FNAT, desde a Fundação Nacional para a Alegria no Trabalho, sempre trabalhou nestas áreas. E nós somos efetivamente a primeira organização acreditada nesta área pela Unesco em Portugal desde 2010. Portanto, por isso é que há também esta responsabilidade em trabalhar estas áreas, e sempre, depois falaremos aqui sobre esta, sempre com um olhar para o futuro. A tradição, obviamente, com o respeito daquilo que é a passagem de geração em geração, mas com aquilo que é o vivido na atualidade, porque as coisas só fazem sentido se forem vividas hoje. portanto, se tiver
0: sentido... Mas temos sentido, sempre que olhar o passado, também, Carla, sim, para projetarmos o futuro e trazermos a novidade também.
1: É isso mesmo, sempre. Sempre congregando esse aspecto do grande respeito pelo aquilo que era, mas também mostrando aquilo que é hoje e se calhar até projetando um pouco aquilo que é o futuro. E é por isso é que, volto, falando aqui um bocadinho desta questão da cidade das tradições, a nossa brand lead, a nosso, digamos, é cidade das tradições, uma visão com o futuro. Portanto, é sempre olhando para aquilo que será depois, seja num apoio a um artista que está a começar agora, seja na transmissão de às novas gerações, porque é muito importante falar às novas gerações daquilo que é, daquilo que são estas tradições, e por isso é que este programa é um programa que não é só musical, portanto não tem...
0: Longe disso.
1: Longe disso.
0: Longe disso.
1: É um programa para famílias em que nós temos desde espetáculos infantojuvenis, temos ateliês de danças tradicionais em que as pessoas podem experimentar. Digamos, podem
0: o
1: digamos,
0: Miguel
1: tomar
0: Ângelo
1: o sabor.
0: Oliveira já, sim, nos vai falar das suas falar danças isso. E o que vai partilhar em palco e ensinar-nos, tal como a Terezinha Landeiro, que sobe ao grande palco do festival, e também a Joana Negrão, que passa de cantora, instrumentista, compositora, para curadora de um espaço aprendiz, um espaço dedicado a espetáculos de raiz tradicional, claro, para crianças e jovens, porque também é necessário esse papel de começarmos a trabalhar e a partilhar com os mais jovens as nossas tradições, para lhes dar, no fundo, ferramentas para o futuro.

0: falar desta cidade das tradições e no início da árvore da música, que pode ser também sempre ouvida na RTP Play e na RTP Mundo, para além de ao domingo na Antena 1, 18 a 20 de setembro. Um balanço das atividades anteriores, dos anos anteriores, para começarmos a falar, detalhar a edição deste ano, que começa já dia 18 deste mês.
1: Muito bem. A Cidade das Tradições teve, digamos, a sua primeira edição em 2013. Nessa altura, nesse ano, não teve uma região eleita, digamos, que espelhou o panorama nacional a nível global. Depois, em 2014, tivemos uma edição dedicada ao Alentejo, em 2015, dedicada às Beiras, e depois tivemos 10 anos de interregno e em 2025, hoje, pronto, são às vezes...
0: Houve uma pandemia,
1: exatamente,
0: pelo meio,
1: é verdade,
0: houve reestruturações.
1: Exatamente,
0: claro.
1: Pronto, então em 2025 este Conselho de Administração, e em boa hora, retomou, portanto, a Cidade das Tradições, em que nós tivemos a Região Norte, e este ano temos a Região de Lisboa e Val do Tejo. Na quinta edição temos a Região de Lisboa e Val do Tejo. E eu gostava de destacar algo que nos permite ter pela primeira vez na Cidade das Tradições não só um panorama nacional e da própria região, não é? Portanto, muito focado na região, mas também uma região que vive de muitas regiões do país, porque Lisboa...
0: Apesar de ser... Um alinhamento mais urbano.
1: Exatamente.
0: Vai beber a
1: portanto,
0: todas
1: é um
0: as regiões.
1: De muitas regiões, e portanto a programação vai no fundo ser uma mostra disso mesmo, não só ao nível dos concertos, mas também da animação de rua, porque nós temos dois palcos, temos o palco raiz, que tem os espetáculos à noite, mas também durante o dia temos um palco quadro que tem uma série de associações e de grupos portugueses e estrangeiros que são residentes em Portugal e em Lisboa, desde grupos, temos por exemplo os Batuca Boa do Brasil, temos por exemplo as Batucadeiras das Olaias, que representam aqui uma as mulheres do Batuque, que é uma tradição cabo-verdiana, temos por exemplo um grupo de Bollywood e de Kathak, que é uma dança tradicional indiana, que vai, digamos, aqui apresentar a Deixarte, que vai aqui apresentar, portanto, todas estas, e também, obviamente, as casas regionais, porque tem que ser, e não só as casas regionais, mas grupos, que desde o grupo Danças e Cantares do Minho, que está residente em Lisboa, o grupo Planície Cantado, que é de Canto Alentejano, mas que está residente em Lisboa, e portanto, no fundo, exatamente, quisemos mostrar mescla desta diversidade cultural que é a cidade de Lisboa, e portanto, e de que forma é que a cultura permite que todas estas manifestações possam, de forma pacífica e com grande respeito umas pelas outras...
0: Lisboa é uma cidade de chegadas, de partidas.
1: É isso mesmo.
0: E é isso que faz esta riqueza cultural que nos une a todos. Vamos começar por dia 18, sexta-feira. Carla Raposeiro, destaques... para depois os outros convidados da Árvore da Música também falarem do que vão levar a palco nesta Cidade das Tradições.
1: No dia 18, gostava aqui de destacar, pronto, é o dia em que nós vamos abrir a cidade, nós vamos ter aqui uma...
0: A cidade nunca fecha porque é gratuita.
1: É gratuita, entrada livre, todas as atividades são de entrada livre, portanto, e é... um programa para famílias, portanto, em que mesmo o espaço infantil-juvenil, os pais são bem-vindos e podem assistir, portanto, é para que todos os possam assistir, é quase em comunidade, vamos dizer assim. Portanto, é tudo direcionado para as famílias. No dia 18, eu destaco sobretudo aqui a questão de termos as marchas de Lisboa. Vamos ter aqui a Marcha da Bica, mas também vamos ter algo que me é bastante caro, vamos ter aqui a Marcha das Escolas Básicas de Lisboa. Portanto, vamos vamos ter uma série de crianças.
0: Já desceram à Avenida da Liberdade em junho e agora
1: vamos tê-las
0: a ter destaque.
1: Vamos tê-las na cidade, logo na abertura, e algo me apraz bastante. Depois temos aqui um destaque no palco principal, que é não nos esquecermos dos artistas, que às vezes têm aqui este carimbo de serem os artistas pimbas, que é, digamos, um conceito um bocadinho criado mais cientificamente pelos...
0: Música popular,
1: porque eles
0: há
1: fazem...
0: música de raiz tradicional e há
1: exatamente.
0: Música popular que faz parte das nossas
1: exatamente.
0: Vidas, do boca a boca, do diz que diz, das desgarradas no Minho,
1: exatamente.
0: Faz parte
1: e
0: da,
1: então,
0: do nosso
1: dia. Então, quisemos ter aqui a Micaela, que é, da, portanto, é lisboeta, portanto, é da cidade de Lisboa, quisemos ter aqui a Micaela e depois vamos fazer, digamos, uma brincadeira, mas que não deixa de ser também uma reflexão, que é termos aqui o espetáculo Deixa o Pimba em Paz, que eu convido todos a ver, que é ouvir um bocadinho o repertório destes artistas, mas de outra forma, e dá que pensar.
0: Muito bem trabalhado, não é?
1: Muito bem
0: pela
1: trabalhado.
0: Manuela Azevedo.
1: Exatamente, pelo Bruno Nogueira, pelo Filipe Melo, portanto, e reitero, todos os espetáculos são de entrada livre, portanto, venham ver, temos uma bancada com espaço, portanto, com vista frontal para o palco, para poderem ver. E depois temos, obviamente, todos os nossos ateliês de dança tradicional e também os ateliês de oficinas, porque não temos só ateliês dos ofícios tradicionais, e também, obviamente, temos os nossos artesãos. Nós vamos ter artesãos que vão trabalhar ao vivo. Temos exposições na cidade, nós temos várias exposições, desde as Memórias de Lisboa, que é uma exposição interativa sobre aquilo que foi Lisboa e aquilo que é agora Lisboa. Temos uma exposição que foi, portanto, que é uma parceria com o Museu Rafael Bordal Pinheiro sobre os tipos de Lisboa, em que basicamente são caricaturas sobre do Rafael Bordal Pinheiro sobre as figuras que povoaram Lisboa. Noutros tempos, e temos também uma exposição dos 30 anos das marchas infantis, portanto eu penso que e também temos a gastronomia, portanto, que é sempre bom também podermos provar, portanto, aquilo que é lisboeta, e que também não é só lisboeta, porque vamos ter também o restaurante sírio, que está em Lisboa, portanto, lá está, não é só na parte, mas também não é só na parte do programa cultural, mas também é naquilo que nós podemos oferecer, que seja palativo, que as pessoas possam experimentar e perceber que esta cidade é uma manta de retalhos.
0: Joana Negrão, andaste este verão cima baixo nos palcos de música mais de raiz tradicional, palcos do mundo, que junta muita e muita gente, e agora tens a responsabilidade de curadora de trabalhar com gente mais nova e fazer esse caminho cruzando as nossas tradições com a modernidade, e esse também é o teu trabalho do dia-a-dia, porque juntas o adufo, a gaita de folos, com eletrónica, com pedaleiras, com muito, não é? E é hoje assim a tua música. O que é que estás a preparar que possas desvendar para esta cidade das tradições de Lisboa já a partir do dia 18?
2: Olá, Sofia, obrigada por nos receberes, é um prazer estar aqui como sempre. Então, é verdade, eu faço muita coisa, mas há uma coisa que me apaixona já há muitos anos, que são as crianças, e eu tenho feito muito trabalho em muitas escolas, e em 2020, ali na altura da pandemia, quando não podia dar aulas, inventei fazer um livro, e então fiz um livro que se chama Da Seiva à Árvore, que é aqui um bocadinho o fio condutor destes três dias, entre 18 e 20 de setembro, em que eu vou estar com o meu livro a contar histórias. E o Da Seiva à Árvore é basicamente uma viagem por Portugal a cantar canções tradicionais, e é um conjunto de canções que nas escolas funcionavam bem, eram tipo os hits das crianças, e com as crianças, quando uma música funciona, normalmente funciona com todas. E então este livro é um bocadinho o espelho dessa minha experiência e daquilo que eu aprendi de norte a sul de Portugal, com pessoas que me ensinaram muitas canções. Portanto, é isso que vai acontecer, mas também não só. Vamos ter lá a Ana Lázaro, que é uma escritora e dramaturga portuguesa incrível, e que tem dois livros para crianças.

0: Em paz, nunca vi, portanto vou ter a oportunidade de ver agora. E também aqui em algumas oficinas, especialmente os espantalhos, também acho que vou querer participar.
1: Os espantalhos, a construção de minis, moinhos de vento, por exemplo, que nos leva ao nosso imaginário infantil, são oficinas que eu também tenho muita curiosidade. Oi,

0: Vamos à programação, sábado, dia 19, sábado, mais programação e também um dia em que os miúdos não estão na escola, os pais estão também mais livres, o que é que podemos ver, desfrutar, observar, partilhar e levar para casa nas nossas memórias?
1: Bem, o sábado eu julgo que é talvez o dia mais multicultural que nós temos. Portanto, em que a multiculturalidade vai invadir esta diversidade cultural. Eu estou sempre um bocadinho mas esta de facto foi a tónica deste programa. Porquê? Porque ela vai aparecer, portanto, não só na animação de rua, portanto, estes artistas que eu falei há pouco vão atuar. Vão atuar, portanto, na cidade no dia 19 e portanto, vamos ter no palco principal a Terezinha, que é uma jovem fadista. Não podíamos deixar de ter o fado, porque estamos a falar
0: de fado mais urbano, mas que também vai beber a outros lugares.
1: Mas uma jovem também com um trabalho que fala por si. E pronto, ela depois falará também. E portanto, eu fico muito satisfeita que ela tenha aceito este desafio. E depois temos aqui uma viagem aos Palop com a Nancy Vieira, com este espetáculo que ele próprio é também um encontro de muitas coisas, que é o espetáculo Gente. É um projeto que é o projeto

0: gente em que ela
1: viaja pela lusofonia.
0: Exatamente.
1: Morre nas coladeiras, mas exatamente, muitas mais viagens. Exatamente. Fazem também parte do seu percurso de música e das suas vivências,
0: é
1: porque vive nesta grande cidade de Lisboa, mas não deixa as suas raízes de Cabo Verde.
0: É isso mesmo, pronto. E portanto, eu penso que... E depois, obviamente, é assim, temos aqui... Já falaste aí de alguns ateliês. Eu também tenho aqui curiosidade, pronto, apesar de ter feito aqui parte de programação, não posso deixar de ter, por exemplo, esta questão dos balões e lanternas dos Santos Populares. Eu acho que é fantástico.
1: Eu este ano assisti no Porto, ao São João, à noite de São João, estava uma noite ótima e nunca tinha visto o lançamento daqueles balões e os desejos, e a cidade ficou com o céu muito, muito iluminado de pontos de luz a celebrar o São João.
0: Aliás, já agora destaco neste dia, dos ateliês de dança tradicional é exatamente um ateliê de Bollywood. Portanto, nós vamos convidar as pessoas a aprenderem a dançar Bollywood, que é este Lisboa, uma ponte para o Oriente, em que vamos ter aqui a Laija, que é uma formadora nesta, e ela vai mostrar
1: já
0: aqui
1: este ano, e de facto é uma festa, em vez de só de uma oficina, é uma festa de cor, é uma festa de música e de dança. Junto à conversa, a Teresinha Landeiro,
0: olá,
1: que traz um fado também para esta cidade das tradições. De certeza que este concerto parte do teu mais recente disco. Será que lhe descobres a poesia, que parte também de pinturas, de outras artes, e há aqui o cruzamento da música com outras tensões. O que é que me podes revelar?
2: Eu acho que é difícil um artista ser só aquilo que é, não é? Eu acho que nós temos sempre que ir beber a outras coisas, procurar outras inspirações.
1: Aquilo que toca também.
2: E aquilo que nos emociona e que nos toca. E no fundo este meu disco acaba por ser isso. É uma viagem musical inspirada na arte de outro artista, que é o Alfredo Luz, que é um pintor. E então este tipo de festivais em que há um cruzamento de várias artes diferentes, várias inspirações diferentes, para mim é totalmente inspirador, porque no fundo vai um bocadinho ao encontro daquilo que eu acredito que é arte, que é sabermos olhar à volta e saber o que é que está a acontecer à nossa volta, e termos a capacidade de analisar e sairmos de nós e da nossa experiência e da nossa história, e também beber a história dos outros e a experiência dos outros. E essencialmente a tradição a mim cativa muito, sempre cativou. Eu digo várias vezes que eu aprendi a cantar com o meu avô cantava-me folclore, portanto eu muito antes de ter descoberto o fado eu já tinha uma paixão pela música portuguesa através do folclore e dos viras que o meu avô...
1: Você é de uma casa de fado, não é habitual uma menina de 10, 11,
2: de 12
1: anos
2: achar graça ao fado, porque... Não sei como é que isso se explica, mas talvez esta ligação com a música tradicional portuguesa desde muito nova me tenha aberto.
1: E com a Celeste Rodrigues.
2: E com a Celeste e com todas as pessoas
1: que passaste em viagens, em noites também no coração.
2: E faz com que a tradição seja essencial para mim. Muitas vezes as pessoas perguntam: ah, mas tu sentes que há espaço para inovar no fado? Eu acho que há espaço para inovar em todo o lado. Mas quando eu falo de inovação, para mim inovar no fado é trazer novas letras e novas composições, mantendo a linguagem. Tudo o resto para mim são fusões possíveis e necessárias para conseguirmos fazer com que o nosso estilo musical viaje, mas quando eu falo numa inovação eu acho que é uma coisa que vai ficar no ADN da música ou da dança, e eu acho que o fado não vai ter acho que uma bateria em princípio não vai entrar no ADN daqui a 100 anos, se calhar entra, mas não entra no ADN do fado. Mas pode ser uma fusão possível e às vezes necessária. Mas eu acho muito interessante isto de voltar às raízes e descobrir o que é o fado na sua essência e como é que ele funciona dentro da tradição, sem que tenhamos que alterá-lo muito, sem lhe mexer no ADN. Por isso este tipo de festas para mim são muito importantes.
1: Fizeste parte, foste convidada para cantar a Grande Marcha de Lisboa 2026, portanto também juntar o fado mais tradicional
2: adoro
1: à festa.
2: Marchas.
1: E quem é que vai estar contigo em palco? Os três instrumentistas e temas, fatos que não vão faltar no alinhamento para também nós sim. cantarolarmos quando é a ocasião para isso sim. e fazermos o silêncio quando também.
2: Podem sempre cantar. Nos meus concertos eu convido toda a gente a cantar, a dançar, a bater palmas, estejam à vontade. Aquela coisa que tem que fazer silêncio tem sim, mas há momentos para tudo. Portanto, há espaço para tudo. Vou ter sempre a minha equipa em cima do palco, vou sempre com a guitarra portuguesa, a viola e o baixo. Será o Bernardo Romão, o André Ramos e o Francisco Gaspar. E vai ser um concerto muito, muito inspirado neste meu novo disco, mas claro que vai passar também por Lisboa. É impossível não cantar marchas de Lisboa, é impossível fugir a isso, porque eu também sou isso. Durante muito tempo eu era muito conhecida pelas marchas que eu cantava. Eu, claro que eu era fadista, mas as pessoas sempre que iam a uma casa de fados diziam: ah, canta lá aquela marcha, porque eu sempre adorei marchas populares. Portanto, claro que isso vai fazer parte do concerto e era impossível, e os folclores e tudo isso vão passar também por este repertório desta noite. Não!

0: programação de domingo, mas antes, junto aqui à conversa na Árvore da Música, que pode ser sempre ouvida agora que está de regresso, mas pode ser sempre recordada na plataforma da RTP Play e ouvida não só na Antena 1 como na RTP Mundo, o Miguel Ângelo Oliveira. Eu, antes de começarmos esta conversa, eu perguntei como é que se dizia ou acentuava a palavra folclorista, e o Miguel, respondeste-me que tudo depende, não há regra, tudo depende da região. Mais para sul, mais urbano, disse folclorista, mas lá para cima, para o norte, folclore. Lista, conta-me tudo. O que é isto de dançar, partilhar folclore? Às vezes temos algumas reticências, digo eu, com a palavra folclore, cheira-nos um pouquinho a mofo, mas eu acho que faz parte também das nossas tradições e teve um papel muito importante e ainda tem nos centros menos urbanos, que leva não só a juntar, a conhecer as nossas tradições e a muitas participações mundo fora, e se calhar abre caminhos, tal como as bandas filarmónicas, a primeira dança, o primeiro contacto com o instrumento, para escolhas depois para futuro. O que é que faz um professor de folclore com estas oficinas também na Cidade das Tradições? E que paixão é esta, Miguel?
1: Obrigado pelo convite. Parabenizar desde já também a Fundação Inatel por esse evento. Pegar um pouco naquilo que a Terezinha disse, que foi: aprendeu a cantar com o avô. E o que é folclore? É assim que passam as tradições de geração em geração. É muito simples, talvez mais para nós na região do Minho, passarmos a tradição mesmo de geração em geração. É fácil ainda chegarmos a uma senhora de 80 ou 90 anos e nos pedir para cantar uma cantiga. Ela ainda nos vai saber alguma ladainha, alguma cantiga, alguma questão que se usava no cotidiano, alguma ida à romaria. E gosto muito também nesta parte de... do fado também, que artistas pegam às vezes nestas ladainhas antigas, nestas cantigas, e as transformam. Uhum. Isso é folclore. Por muito que os grupos de folclore às vezes estão um pouco estilizados, não é? E nós temos que cumprir regras e não podemos inventar nada. Se representarmos o ano de 1900, cerca disso, nós não podemos chegar e inventar uma letra ou... Mas quando depois existe esta fusão de folclore com outras vertentes, para mim, folclorista, fico mesmo contente, porque continuamos a preservar as tradições. E para nós jovens, aquilo que dizia também o folclore por vezes cheira um pouco a mofo, porque nós homens temos que fazer por isto, nós temos que fazer pelas tradições e por mostrar que não é vergonha nenhuma andar num grupo de folclore ou pertencer a um grupo de cantares, seja sediado em Lisboa ou noutro sítio, porque sabemos perfeitamente que aqui a cidade de Lisboa...
0: E as casas regionais.
1: Tem as casas regionais e sofreram muito da migração de gente vindas do Minho, de Coimbra, seja de onde for, porque vieram à procura.
0: Mundo fora, depois houve novas viagens.
1: Exatamente.
0: Até França, até Canadá, Estados Unidos.
1: Vieram à procura de trabalho ou de outras, mas nunca esqueceram as suas raízes, nunca esqueceram de onde vêm, e por isso, exatamente como falou, as casas regionais e mesmo os grupos de folclore cá em Lisboa, e também vão ter aqui, como já foi falado, o grupo de danças e cantares do Minho, também cá, portanto, isso também demonstra que as pessoas nunca esquecem as suas raízes e nunca devem esquecer, e nós jovens também devemos preservar muito mais tudo o que é folclore, tudo o que são tradições. E quando digo folclore, não é pertencer só a um grupo de folclore, é, nós temos questões tradicionais, temos as romarias minhotas também, muito. Temos todas as... conheço artistas que usam, tal como eu trago hoje, uma camisa bordada do Minho, e que usam e se sentem orgulho disso. Eu acho que hoje em dia, felizmente, os jovens já sentem mais orgulho naquilo que... tudo que
0: já estilistas internacionais.
1: Exatamente.
0: A pegar no nosso vestuário tão tradicional e tão útil, dos homens que partem para o mar e precisam de uma camisola quente e que os proteja, ou então numa romaria como essa camisa que trazes bordada à mão, e depois levam o mundo fora.
1: Exatamente, e felizmente já se vê muitos artistas, digamos, de renome a usarem até peças de ouro tradicional, tradicionalmente do Minho, a filigrana, usam muito, e fico extremamente contente em que usem e abusem desses pormenores e desses adereços, para que a nossa tradição aí perdure também. Não é só nos grupos de folclore, e a tradição, é como disse, pega sempre, seja no que for.
0: E para quem tem pé de chumbo, como é que se inicia, que é o meu caso, como é que se começa, quais são os primeiros passos, quer seja para uma dança mais tradicional do Minho, quer seja para outras danças do mundo, quais são os primeiros passos que se ensina e que se partilha para depois ter bons resultados? Não é? Levar também na memória, Miguel, esses bons momentos.
1: Sim, claro que sim. Infelizmente aqui na Cidade das Tradições vamos poder partilhar muito essas danças de roda, ou seja, o vira, outras tradições. É fácil de aprender. As pessoas, primeira coisa, têm que gostar. Obviamente, nós costumamos dizer que esta malta do folclore, muitas vezes as danças já nascem aqui com um bichinho do folclore. Seja de aprender a tocar concertina, seja de dançar, já nascem aqui com alguma raiz. Muitas vezes, muitas pessoas ainda não a descobriram, porque ou não tiveram a oportunidade para isso, e por isso mesmo este evento é a melhor altura para poderem chegar, conviver, partilhar e realmente aprenderem um pouco do que são as danças. E neste caso aqui o Espaço Bailado vai ter muitas oportunidades para aprender danças de todo o país e portanto vai ser fácil aprender. Tem alguns bons orientadores que serão as pessoas capazes
0: ainda
1: de orientar.
0: Ainda não me disseste quais são os primeiros passos.
1: Os primeiros passos.
0: Um bom calçado, uma roupa confortável.
1: Também, hoje em dia, portanto, estamos a aliar a tradição à modernidade, é levar umas sapatilhinhas confortáveis, como se diz cá em Lisboa, uns ténis, não é? Uns ténis, portanto, eu sou domingo, eu digo sapatilhas.
2: Claro.
1: E levar um calçado adequado, uma roupa confortável, até podiam levar para esses espaços bailados algum adereço tradicional que tenham. Imagino que vou...
0: Um lenço, um chapéu. Uma faixa de cintura.
1: Exatamente. Algum adereço tradicional que tenham. Olha, hoje vou usar esse adereço, vou aos espaços bailados, vou à Cidade das Tradições e vou aprender a dançar. E felizmente lá vão ter várias danças para poderem aprender e realmente depois perceberem como é que esta malta do folclore vive a tradição.
0: Carla Raposeira, chegámos a domingo dia 20 de setembro, depois de detalhar esta cidade das tradições que abre a porta logo ali sexta-feira, mas não tem praticamente portas porque é de entrada gratuita. No domingo, destaques para terminar esta conversa aqui na RTP Mundo e na Antena 1, esta cumplicidade que fechamos na Árvore da Música também.
2: Pronto, o domingo é quase uma é o dia talvez mais disruptivo daquilo que é a tradição, pelo menos naquilo que temos a falar aqui na questão do palco raiz. Nós vamos ter aqui no palco raiz às 17 horas, vamos ter o Stereossauro, que é um DJ que faz samplers sobre...
0: Vai buscar fados, vai
2: exatamente,
0: buscar música tradicional, buscar os paredes para depois juntar com a sua
2: exatamente,
0: eletrónica
2: pronto,
0: e
2: isso,
0: visão
2: eu acho
0: de
2: que é um
0: DJ como professor.
2: Exatamente, ele é um DJ, ele inclusivamente já teve durante 2 anos o título de melhor DJ do mundo, pronto, e tem um espetáculo de facto bastante interessante. Ele tem aqui uma, vou aqui desvendar, ele vem acompanhado por uma fadista, que é a Ana Magalhães, portanto é um espetáculo, não, um espetáculo diferente, que eu penso que portanto vai suscitar interesse e portanto claro que ele não deixa de ser um espetáculo de eletrónica, mas que se estivermos a ouvir conseguimos perceber a tradição. Exatamente, a portugalidade está lá. E depois encerramos, já vou falar aqui, encerramos com um espetáculo que é o do Baile o Baile, que é o mais recente projeto do Vasco Ribeiro Casais, em que temos aqui um projeto DJ em que ele tem imagens e sobre essas imagens, um bocadinho como ao projeto Omiri, mas em que ele está acompanhado, em que ele vai convidar as pessoas a terminar em grande festa. Portanto, vamos fazer, digamos, um grande... Era isso que nós gostaríamos, que todas as pessoas que estivessem a assistir a este espetáculo pudessem dançar, aquilo, se calhar pôr em prática aquilo que aprenderam nos ateliês e portanto pudessem dançar.
0: Portanto, quiçá levar um espantalho,
2: por exemplo. Tu há pouco falaste aí de uma coisa que eu não referi, que é, nós vamos ter, quer no sábado, quer no domingo, sempre a abertura pelo aquilo que são as mais tradicionais, os mais tradicionais grupos que abrem as romarias, que são as bandas filarmónicas.
0: As arruadas.
2: As arruadas.
0: Ou as ruelas.
2: Vamos ter, inclusivamente, no dia 20, vamos ter uma banda, uma das poucas bandas de Lisboa, que é a Sufoco, que é dos Olivais, e no dia, pronto, e no dia 18, no dia 19, peço desculpa, vamos ter a banda de Talaide. Pronto, portanto, porque também é muito importante. E gostava já agora também de destacar outras duas, portanto, outras duas presenças que vamos ter na cidade, que eu acho que vão suscitar bastante interesse. Um é dos serviços de educação da Câmara Municipal de Lisboa, que vai ter um grande jogo gigante, que é quase um jogo da glória, sobre as tradições, em que as pessoas vão poder jogar, né, estar nesse jogo. E depois vamos ter a presença do da Fonte do Santo António, em que as pessoas vão poder mandar a moedinha ao livro de Santo António, que se acertarem no livro podem se casar e que vão receber o diploma. Portanto, acho que são só boas razões para, para ir a esta cidade, que, pronto, e que também os jogos tradicionais, não falámos, porque de facto há tanta, há uma oferta tão alargada, e penso que é bastante interessante. Gostava também de dizer que esta cidade não se fazia sem o nosso grande, com todos os apoios, obviamente, onde está a Antena 1, a RTP, mas também a Galp, que foi, digamos, patrocinadora deste evento, e também, obviamente, a co-organizadora deste evento, que é a Câmara Municipal de Lisboa, que acolheu desde logo, portanto, o evento, e que tem sido, digamos, um apoio crucial para a realização do mesmo.
0: Uma visão de futuro, Cidade das Tradições, 18 a 20 de setembro, todos os caminhos vão dar ao Parque de Jogos, 1º de maio, ali na zona de Alvalade, em Lisboa. As portas estão abertas, só fecham mesmo à noitinha, e já a pensar na edição de 2027.

A Árvore da Música, hoje sobre a Cidade das Tradições, quinta edição, vai acontecer no próximo fim de semana em Lisboa, no Parque do Estádio 1º de Maio. Vamos atualizar as notícias já a seguir. Um ótimo domingo na companhia da Antena 1.

0: 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Síntese de notícias às 8 com Miguel Soares. Os empresários do comércio e serviços admitem não subir o salário mínimo para 970 euros no próximo ano, como estava previsto no acordo de concertação social. Os empresários acusam o Estado de falhar compromissos estabelecidos no entendimento e, por isso, já não se sentem obrigados a cumprir a meta em 2027. Em entrevista ao programa Conversa Capital da Antena 1 e do Jornal de Negócios, o presidente da Confederação do Comércio e Serviços de Portugal, Gustavo Paulo Duarte, defende que devem ser dadas condições às empresas para pagarem acima do salário mínimo. O acordo de rendimentos, assinado em 2024, entre governo e parceiros sociais, exceto a CGTP, prevê aumentos graduais de 50 euros por ano no salário mínimo nacional até 2028. É uma entrevista que pode escutar na íntegra na Antena 1, depois das notícias da 1 da tarde. A PSP alerta para o aumento do número de imigrantes em situação irregular que estão a chegar de comboio e autocarro às zonas metropolitanas de Lisboa e do Porto, vindos de outras cidades europeias. No entanto, a polícia não quantifica esse aumento. Em declarações à agência Lusa, o diretor nacional adjunto da PSP e também responsável pela Unidade Nacional de Estrangeiros e Fronteiras, o superintendente-chefe João Ribeiro, admite que a situação não é propriamente nova e que aparenta estar a aumentar. É essa a percepção da polícia. São pessoas que estão em situação irregular noutros países e procuram movimentar-se dentro do espaço Schengen, mudando de país para país, o que constitui um fator de preocupação para a polícia. A PSP promete, assim, ter atenção nos próximos meses à fiscalização em locais de transporte e de presença de determinadas comunidades dessas nacionalidades, sem especificar quais. Na Suécia, as mesas de voto já abriram para as eleições legislativas que se prevêem muito renhidas. As sondagens apontam para o regresso da esquerda ou a entrada pela primeira vez da extrema-direita no governo. A votação opõe, por um lado, o bloco de centro-esquerda liderado pela social-democrata Magdalena Andersson e, por outro lado, o atual primeiro-ministro Ulf Kristersson, que espera manter-se no poder com o apoio da extrema-direita. Já prometeu, de resto, ministérios aos radicais, caso se mantenha no poder. No Chile, mais de 300 pessoas foram detidas durante as manifestações em memória das vítimas da ditadura de Pinochet, depois do 11 de setembro de 1973, no qual morreram dezenas de milhares de pessoas. Por causa do calor, há 13 distritos do país em aviso amarelo, do Instituto Português do Mar e da Atmosfera, mais 4 do que ontem. O Porto mantém-se invicto na Primeira Liga, venceu ontem em Rio Maior o Casa Pia por 4-1. Hoje é a vez de Benfica e Sporting responderem aos Dragões. O Benfica em casa, às 6 da tarde, com Gil Vicente. O Sporting vai a Famalicão às 8:30 da noite, partida também com relato, tal como o Benfica Gil Vicente, em direto na Antena 1. Síntese de notícias às 8 com Miguel Soares.
1: Passam 2 minutos das 8. Eucaristia Dominical já a seguir.
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dia, bom domingo. Como é bom estarmos aqui hoje, juntos e junto do nosso bom Deus. Ele que é clemente, compassivo, cheio de bondade. Celebramos a Eucaristia do 24º domingo do Tempo Comum e hoje as leituras falam-nos de perdão, da importância de perdoarmos, da importância de nos sentirmos perdoados. E quem não tem nada para perdoar? Quem não tem nada de que tenha que pedir perdão? Que o Espírito Santo encha o nosso coração e nos ajude a celebrar juntos a alegria da ressurreição de Jesus. Preside a esta Eucaristia o Padre João Valente, Parco de São João de Brito, em Lisboa. É com esta comunidade que vamos agora celebrar, é esta a comunidade que nos acolhe e que celebramos a Eucaristia deste 24º domingo do Tempo Comum. Preparemos o nosso coração.

Em nome do Pai, do Filho e do Espírito Santo. A graça de Nosso Senhor Jesus Cristo, o amor do Pai e a comunhão do Espírito Santo estejam convosco. Todos os domingos é o Senhor que quer reavivar em nossos corações esta alegria e esta certeza de vivermos como filhos de Deus. E que esse amor de Deus esteja presente na nossa história, na nossa vida, no nosso cotidiano. No Evangelho de hoje, Jesus convida-nos a acolher a graça, o dom do perdão, como expressão desta liberdade, desta dignidade de vida que Deus deseja para todos os seus filhos e irmãos. Que esta celebração nos ajude a cada um de nós a experimentar e a viver esta presença de Deus, esta manifestação do seu amor. E para celebrarmos dignamente os santos mistérios, reconheçamos que somos pecadores. Confessemos os nossos pecados. Confesso a Deus Todo-Poderoso e a vós, irmãos, para quem muitas vezes pensamentos, palavras, atos e omissões, minha culpa, tão grande culpa, e peço à Virgem Maria, aos anjos e santos e a vós, irmãos, rogueis por mim a Deus Nosso Senhor. Deus Todo-Poderoso tenha compaixão de nós, perdoe os nossos pecados e nos conduza à vida eterna. Amém.

Senhor Deus, Rei dos Céus, Deus Pai Todo-Poderoso, nós vos louvamos, nós vos bendizemos, nós vos adoramos, nós vos glorificamos, nós vos damos graças por vossa imensa glória. Senhor Jesus Cristo, Filho Unigénito, Senhor Deus, Cordeiro de Deus, Filho de Deus Pai, vós que tirais o pecado do mundo, tende piedade de nós. Vós que tirais o pecado do mundo, acolhei a nossa súplica. Vós que estáis à direita do Pai, tende piedade de nós. Só vós sois o Santo, só vós o Senhor, só vós o Altíssimo Jesus Cristo, com o Espírito Santo, na glória de Deus Pai. Amém.

0: Oremos. Deus, Criador e Guia de todas as coisas, lançai sobre nós o vosso olhar e para sentirmos em nós os efeitos do vosso amor, dai-nos a graça de vos servirmos com todo o coração. Por nosso Senhor Jesus Cristo, vosso Filho, que é Deus, e convosco vive e reina, na unidade do Espírito Santo, por todos os séculos dos séculos.
1: Amém. 70 vezes 7. Perdoar de todo o coração. O perdão é uma graça infinita que Deus nos concede das profundezas do seu coração, independentemente da gravidade dos nossos pecados. Unidos uns aos outros, por meio dele e nele, partilhamos o seu amor que nos torna capazes de respeito mútuo, tolerância e perdão.
2: Leitura do livro de Ben-Sirá.
3: O rancor e a ira são coisas detestáveis e o pecador é mestre nelas. Quem se vinga sofrerá a vingança do Senhor, que pedirá minuciosa conta dos seus pecados. Perdoa a ofensa do teu próximo, e quando o pedires, as tuas ofensas serão perdoadas. Um homem guarda rancor contra o outro e pede a Deus que o cure. Não tem compaixão do seu semelhante e pede perdão para os seus próprios pecados? Se ele, que é um ser de carne, guarda rancor, quem lhe alcançará o perdão das suas faltas? Lembra-te do teu fim e deixa de ter ódio. Pensa na corrupção e na morte e guarda os mandamentos. Recorda os mandamentos e não tenhas rancor ao próximo. Pensa na aliança do Altíssimo e não repares nas ofensas que te fazem.

Leitura da Epístola do Apóstolo São Paulo aos Romanos. Irmãos, nenhum de nós vive para si mesmo e nenhum de nós morre para si mesmo. Se vivemos, vivemos para o Senhor, e se morremos, morremos para o Senhor. Portanto, quer vivamos, quer morramos, pertencemos ao Senhor. Na verdade, Cristo morreu e ressuscitou para ser o Senhor dos vivos e dos mortos.

Naquele tempo, Pedro aproximou-se de Jesus e perguntou-lhe: se meu irmão me ofender, quantas vezes deverei perdoar-lhe? Até 7 vezes? Jesus respondeu: não te digo até 7 vezes, mas até 70 vezes 7. Na verdade, o reino de Deus pode comparar-se a um rei que quis ajustar contas com os seus servos. Logo de começo, apresentaram-lhe um homem que devia 10.000 talentos. Não tendo com que pagar, o Senhor mandou que fosse vendido, com a mulher, os filhos e tudo quanto possuía, para assim pagar a dívida. Então o servo prostrou-se a seus pés, dizendo: Senhor, concede-me um prazo e tudo pagarei. Cheio de compaixão, o Senhor daquele servo deu-lhe a liberdade e perdoou-lhe a dívida. Ao sair, o servo encontrou um dos seus companheiros que lhe devia 100 denários. Segurando, começou a apertar-lhe o pescoço, dizendo: paga o que me deves. Então o companheiro caiu aos seus pés e suplicou-lhe, dizendo: concede-me um prazo e pagar-te-ei. Ele, porém, não consentiu e mandou-o prender até que pagasse tudo quanto devia. Testemunhas desta cena, os seus companheiros ficaram muito tristes e foram contar ao Senhor tudo o que havia sucedido. Então, o Senhor mandou-os chamar e disse: servo mau, perdoei-te porque me pediste. Não devias também tu compadecer-te do teu companheiro, como eu tive compaixão de ti? E o Senhor, indignado, entregou aos verdugos até que pagasse tudo o que lhe devia. Assim procederá convosco, meu Pai Celeste, se cada um de vós não perdoar a seu irmão de todo o coração.

0: Quantas vezes deverei perdoar? Perguntou Pedro a Jesus. E nós, quantas vezes deveremos perdoar? Para nos ajudar a construir a nossa resposta, escutamos agora a homilia do Padre João Valente, Parco de São João de Brito, em Lisboa, comunidade onde celebramos a Eucaristia do 24º Domingo do Tempo Comum.
1: Domingo passado, éramos convidados a escutar esse cuidado dessa relação fraterna que deve estar presente no seio de uma comunidade cristã, nos discípulos de Jesus. E, de certo modo, hoje a Palavra de Deus convida-nos a aprofundar cada vez mais a importância, a força desta novidade que o Evangelho continua a querer semear no coração de cada um de nós. E muitas vezes procurando alternativas. É essa atitude que muitas vezes pensamos ser a mais justa, a mais autêntica. Com certeza que Pedro questionava-se sobre essa relação fraterna, esta correção fraterna, esta relação entre os membros de uma comunidade. E por isso surge esta pergunta: quantas vezes perdoar? Até 7 vezes? E irmãos, reparemos que este 7 é também ela a expressão de plenitude e, portanto, estaria muito para além dessa contabilidade. 1, 2 vezes, diríamos nós. Mas Pedro põe até a hipótese 7 vezes. A qual Jesus responde, não 7, mas 70 vezes 7. Jesus não nos convida aqui a ser contabilistas ou especialistas em matemática, não é essa a questão. Mas, sem dúvida, Ele convida-nos, em primeiro lugar, a tomar consciência desta presença de Deus em nós. Sabemos que para Jesus a prioridade é sempre o Pai. É sempre Deus. E, na verdade, Ele é que é o autor do perdão, como expressão de amor, como expressão de libertação, como expressão dessa dignidade de vida que Ele quer semear no coração de cada um de nós. E por isso Jesus nunca perde uma oportunidade para tomemos consciência da misericórdia e do amor de Deus em nós. Deste poder transformador de Deus através da graça do seu perdão. Basta muitas vezes nós deixarmos uma fresta para que Ele possa, na verdade, transfigurar, modificar, converter o nosso coração e a nossa vida. Mas Mas em primeiro lugar somos, na verdade, convidados a tomar consciência dessa dívida que nunca seremos capazes de saldar. Esta certeza de saber amado e este perdão infinito, incomensuravelmente grande e que transcende em muito toda a nossa capacidade de compreensão, o amor de Deus, o perdão de Deus em nós. Sabemos que isso também só é verdade quando, na nossa relação de uns com os outros, somos capazes de traduzir esta graça do perdão também na nossa vida, no nosso cotidiano, neste nosso caminhar juntos. Muitas vezes ouvimos essa expressão: eu perdoar, perdoo, mas esquecer. Na verdade, a proposta, o desafio que Jesus nos coloca pressupõe esta capacidade de se libertar, não carregar esses pesos desnecessários, essa quinquilharia que muitas vezes nos impede de viver a alegria, a esperança, e construir assim uma relação de fraternidade, proximidade. Tenho a certeza que nós, todos nós, temos consciência

relação fraterna, concórdia, paz, liberdade e de amor. Irmãos, aceitemos, pois, o desafio que Jesus hoje nos coloca. A parábola que ele nos conta coloca-nos diante dessa desproporção entre a misericórdia, a compaixão deste rei, diante daquele seu servo que tinha uma dívida imensa, ele a perdoa, e depois a atitude deste mesmo servo perante um seu semelhante, que não tem a mesma atitude perante aquele que também lhe suplica o perdão da dívida, mas uma dívida muito menor. Na verdade, estou certo, todos nós temos consciência dessa nossa dívida para com Deus. E por isso damos graças ao Senhor, por sabermos que Ele nunca nos vai cobrar, mas acima de tudo, queremos cada vez mais assemelhar-nos a Ele, para que seja, na verdade, o Seu Espírito a comandar os nossos passos, os nossos corações, as nossas vidas, e sabermos traduzir essa graça do perdão, a graça do amor, na relação de uns com os outros, para superarmos assim as nossas dívidas, as nossas faltas, as nossas feridas, os nossos medos, as nossas inseguranças. Irmãos, no Evangelho uma coisa clara Jesus nos deixa. A vida da fé, a vida cristã, tem sem dúvida como a grande graça, a grande força, esta certeza de saber amados. E saber-se amados é, acima de tudo, saber-se perdoado. Que o Senhor nos ajude por isso também na nossa relação fraterna uns com os outros, a traduzir esta graça, este dom, esta capacidade de amar, perdoar, e a certeza, só assim podemos, na verdade, construir um mundo diferente, um mundo novo, um mundo onde reine a justiça, essa dignidade de vida que Deus deseja para todos os seus filhos. Esta semana, das muitas notícias, houve uma que chamou a minha atenção. A certa altura alguém faz a afirmação: é maior o número de suicídios do que as mortes por acidente de automóvel. Esta afirmação interpela-me, porque sem dúvida leva-nos a interrogar porque é que muitos perderam a esperança, porque é que não fomos capazes de transmitir que, na verdade, por maior que sejam as dificuldades, as adversidades, a morte nunca será a solução. Sem dúvida, tenho a consciência que vivemos num tempo agressivo, cruel, violento, o que leva muitas vezes alguns a desistirem, a desanimarem. Tenho a certeza também que a nossa missão como discípulos de Jesus é restituir sempre a certeza desta grandeza do amor de Deus, do amor do Pai, fonte de esperança e de vida, fonte de liberdade, felicidade.

0: Irmãos, e sabemos que o grande dom é esse que na oração que o Senhor nos confiou, nós continuamente suplicamos: perdoai as nossas ofensas, assim como nós perdoamos a quem nos tem ofendido. Que esta seja, pois, uma verdade, a máxima, nos nossos corações e nas nossas vidas, na nossa relação de uns com os outros. E sem dúvida coloquemos o nosso olhar em Jesus. Ele, nesse mesmo momento mais atroz, na cruz, as suas palavras são: Pai, perdoa-lhes, porque não sabem o que fazem. Que o Senhor nos dê, por isso, a sabedoria, a graça, a força, a fortaleza para sabermos viver esta novidade que Jesus, no seu Evangelho, nos convida a abraçar. Creio em um só Deus, Pai Todo-Poderoso, Criador do céu e da terra, de todas as coisas visíveis e invisíveis. Creio em um só Senhor Jesus Cristo, Filho unigénito de Deus, nascido o Pai antes de todos os séculos, Deus de Deus, luz da luz, Deus verdadeiro de Deus verdadeiro, gerado, não criado, consciencial ao Pai. Por Ele todas as coisas foram feitas, por nós homens e por nossa salvação, desceu dos céus, encarnou pelo Espírito Santo no seio da Virgem Maria e se fez homem. Também por nós foi crucificado sob Pôncio Pilatos, padeceu e foi sepultado, ressuscitou ao terceiro dia conforme as Escrituras e subiu aos céus, onde está sentado à direita do Pai. De novo há de vir em sua glória para julgar os vivos e os mortos, e o seu reino não terá fim. Creio no Espírito Santo, Senhor que dá a vida e procede do Pai e do Filho, e com o Pai e o Filho é adorado e glorificado. Ele que falou pelos profetas, creio na Igreja Una, Santa, Católica e Apostólica, professo o seu batismo para a remissão dos pecados, espero a ressurreição dos mortos, a vida do mundo que há de vir. Amém. Neste dia em que somos convidados a reconhecer a grandeza de Deus quando perdoa, e a do homem que aprende a perdoar, digamos com fé: ouvi, Senhor, a nossa oração.
1: Pelos ministros e fiéis da nossa Diocese de Lisboa, para que aprendam a perdoar-se mutuamente, como Cristo ensinou a Pedro, oremos. Pelos que detêm poderes de governo, para que fomentem na sociedade a concórdia, a solidariedade e a paz, oremos.
0: Ouvi, Senhor, a nossa oração.
1: Pelos fiéis das igrejas cristãs, para que superem todas as divisões e cheguem à unidade da fé em Cristo, oremos.
0: Ouvi, Senhor, a nossa oração.
1: Pelos que vivem pensando apenas em si mesmos, para que acreditem em Jesus, que morreu por todos e nos ensina a viver para Ele e para os outros, oremos.
0: Ouvi, Senhor, a nossa oração.
1: Pelos membros desta Assembleia celebrante e por todos os imigrantes da nossa paróquia, para que ponham em prática a mensagem de Jesus sobre o perdão, oremos.
0: Ouvi, Senhor, a nossa oração. E façamos nossa a intenção do Santo Padre para este mês de setembro, pelo cuidado com a água. Rezemos por uma gestão justa e sustentável da água, recurso vital para que todos tenham acesso equitativo a ela. Oremos. Por todos quantos se confiam às nossas orações, pelo dom da paz, pelo dom da vida, pelos nossos irmãos doentes e por aqueles que Deus cuidam, pelos que partiram para a casa do Pai, Manuel Francisco da Silva, Aurélio Bicho, Jacinto Costa Gonçalves, José II Lourenço, Sónia Gonçalves Martinho, Almir Jesus da Silva, Ermelinda Emília Maurício, António Alves Martinho, David Alves e Família, Manuel de Olival, Jaime Alves Cabral, Maria do Deserto Videira, Maria da Costa e Família, António Rodrigues e Família, Eulália Beata Pereira, Adelino Pereira Marques, Manuel Bonifácio e Família, Anacleto Lopes Loureiro, Clotilde Pereira e Marido, Clotilde Figueiredo Pinto e Família, pelas almas do purgatório e por todos quantos confiam às nossas orações, oremos. Senhor de misericórdia infinita, não limiteis a vossa indulgência à nossa capacidade de perdoar, mas ensinai-nos a descobrir em vosso Filho a medida do vosso perdão. Por Cristo nosso Senhor. Amém.

E nestes dias são milhares os alunos que recomeçam as suas aulas e por isso colocamos sobre o altar todas as suas vidas, por todos os alunos, os professores, auxiliares, administrativos, também pelos pais e avós que recomeçam o ano nas logísticas normais desta época, mas que nem sempre são fáceis. Rezemos por todos, que seja de facto um ano de crescimento para todos, de evolução pessoal, académica, que se todos possamos crescer com este arranque do ano. Confiamos também todos aqueles que sofrem sozinhos, todos aqueles que vivem sem esperança, todos os que vivem sem horizontes de vida. Que o Espírito Santo encha os seus corações do amor de Deus e os ajude a procurar e encontrar ajuda para as dificuldades que possam atravessar.

Orai, irmãos, para que o meu e vosso sacrifício seja aceito por Deus Pai Todo-Poderoso. Ouvi, Senhor, com bondade as nossas súplicas e recebei estas ofertas dos vossos fiéis, para que os dons oferecidos por cada um de nós, para a glória do vosso nome, sirvam para a salvação de todos, por Cristo nosso Senhor. O Senhor esteja convosco. Corações ao alto. Demos graças ao Senhor nosso Deus. Senhor Pai Santo, Deus Eterno e Omnipotente, é verdadeiramente o nosso dever e a nossa salvação dar-vos graças sempre e em toda a parte por nosso Senhor Jesus Cristo. Compadecidos e errados caminhos dos homens, dignou-se nascer da Virgem Maria. Com a sua morte na cruz, livrou-nos da morte eterna. Com a sua ressurreição, deu-nos a vida imortal. Por isso, com os anjos e os arcanjos, os tronos e as dominações e todos os coros celestes, proclamamos a vossa glória cantando numa só voz.

Vós, Senhor, sois verdadeiramente santo, sois a fonte de toda a santidade. Reunidos na vossa presença e comunhão com toda a Igreja, ao celebrarmos o primeiro dia da semana em que nosso Senhor Jesus Cristo ressuscitou dos mortos, humilmente vos suplicamos. Santificai estes dons, derramando sobre eles o vosso Espírito, de modo que se convertam para nós no corpo e sangue de nosso Senhor Jesus Cristo. Na hora em que ele se entregava para voluntariamente sofrer a morte, tomou o pão e, dando graças, partiu e deu aos seus discípulos, dizendo: Tomai todos e comei. Isto é o meu corpo, que será entregue por vós.

De igual modo, no fim da ceia, tomou cálice, novos deu graças e deu aos seus discípulos, dizendo: tomai todos e bebei. Este é o cálice do meu sangue, o sangue da nova eterna aliança, que será derramado por vós e por todos para a remissão dos pecados. Fazei isto em memória.

0: Celebrando agora, Senhor, o memorial da morte e ressurreição de vosso filho, nós vos oferecemos o pão da vida e o cálice da salvação e vos damos graças porque nos admitiste à vossa presença para vos servir nestes santos mistérios. Humilmente vos suplicamos, participando no corpo e sangue de Cristo, sejamos reunidos pelo Espírito Santo no só corpo. Lembrai-vos, Senhor, da vossa Igreja dispersa por toda a terra e tornai-a perfeita na caridade. Em comunhão com o nosso Papa Leão, nosso Patriarca Rui e todos os ministros sagrados. Lembrai-vos também dos nossos irmãos que adormeceram na esperança da ressurreição e de todos aqueles que na vossa misericórdia partiram deste mundo. Admiti-os na luz da vossa presença. Tende misericórdia de nosso Senhor e dai-nos a graça de participar na vida eterna com a Virgem Santa Maria, Mãe de Deus, São José, seu Esposo, os bem-aventurados apóstolos, São João de Brito, nosso padroeiro, e todos os santos que desde o princípio do mundo viveram na vossa amizade para cantarmos os vossos louvores por Jesus Cristo, vosso Filho. Por Cristo, com Cristo, em Cristo. A vós, Deus Pai Todo-Poderoso, na unidade do Espírito Santo, toda a honra e toda a glória, por todos os séculos dos séculos. Porque nos chamamos e somos filhos de Deus, ousamos dizer, Pai nosso, que estais nos céus, santificado seja o vosso nome. Venha a nós o vosso reino. Seja feita a vossa vontade, assim na terra como no céu. O pão nosso cada dia nos dai hoje. Perdoai-nos as nossas ofensas, assim como nós perdoamos a quem nos tem ofendido. E não nos deixeis cair em tentação, mas livrai-nos do mal. Livrai-nos de todo o mal, Senhor, e dai ao mundo a paz em nossos dias, para que, ajudados pela vossa misericórdia, sejamos sempre livres do pecado e de toda a perturbação, enquanto esperamos a vinda gloriosa de Jesus Cristo, nosso Salvador. Senhor Jesus Cristo, disseste aos vossos apóstolos, deixo-vos a paz, dou-vos a minha paz. Não olheis aos nossos pecados, mas à fé da vossa Igreja, e dai-lhe união e a paz segundo a vossa vontade, vós que viveis e reinais pelos séculos dos séculos. A paz do Senhor esteja sempre convosco. Saudai-vos na paz de Cristo.
1: Como a distância da terra aos céus, assim é grande a misericórdia de Deus para com cada um de nós. Foi o que cantámos há pouco no Salmo. E somos, de facto, um povo de resgatados. Somos um povo de amados, de desejados e queridos por Deus. Que esta certeza possa alimentar a nossa vida, hoje e sempre. E que a paz de Cristo, que vem de sempre e dura para sempre, possa cuidar do nosso coração, dar-lhe a paz. Que a paz de Cristo esteja sempre, sempre na sua vida.

0: felizes os convidados para o banquete do Reino dos Céus. Eis o Cordeiro de Deus que tira o pecado do mundo. Senhor, eu não sou digno que entreis em minha morada. Dizei uma palavra e serei salvo.
1: O Papa Francisco dizia que não é fácil perdoar. Não é fácil porque muitas vezes o nosso coração está apegado ao ódio, às vinganças, aos rancores. E ele dizia-nos ele que todos vemos famílias destruídas por ódios familiares que passam de geração em geração, por rancores antigos. Parece que o apegar-se ao ódio é mais forte do que apegar-se ao amor. E dizia-nos ele, o Papa Francisco, que quando Deus perdoa, mas quando Deus perdoa, ele esquece todo o mal que fizemos. Ele perdoa-nos e segue adiante. E ele pede-nos apenas uma coisa. Deus pede-nos apenas uma coisa. Faz o mesmo. Aprende a perdoar. Não leves adiante esta cruz do ódio, do rancor, do vais pagar por isto. É a generosidade de Jesus que nos ensina que para entrar no céu devemos perdoar. É Jesus que nos dá este mandamento novo, esta missão nova. Amarmo-nos uns aos outros como Ele nos amou. E neste momento em que comungamos, dirigimos-nos a Jesus e dizemos: obrigado, Jesus. Obrigado, Jesus, porque nos perdoas tudo. Obrigado, Jesus, porque nos perdoas sempre. E te peço e te pedimos, Senhor Jesus, aqui e agora, ajuda-me a perdoar. Ajuda-me a perdoar sempre. Ajuda-me a perdoar tudo. A seguir o teu exemplo de amor, de entrega, de perdão.

Fazei de mim um instrumento da vossa paz. Onde houver ódio, que eu levo o amor. Onde houver ofensa, que eu levo o perdão. Onde houver discórdia, que eu levo a união. Onde houver dúvida, que eu levo a fé. Onde houver erro, que eu levo a verdade. Onde houver desespero, que eu levo a esperança. Onde houver tristeza, que eu levo a alegria. Onde houver trevas, que eu levo a luz. Ó Mestre, fazei que eu procure mais consolar que ser consolado. Compreender que ser compreendido. Amar que ser amado. Pois é dando que se recebe. Perdoando que se é perdoado. E morrendo que se vive para a vida eterna. Amém.

0: Oremos. Concedei, Senhor, que este sacramento celeste nos santifique totalmente a alma e o corpo, para que não sejamos conduzidos pelos nossos sentimentos, mas pela virtude vivificante do vosso Espírito. Por Cristo nosso Senhor. Amém. Estou certo, irmãos, que hoje todos nos unimos aos peregrinos de Fátima, nós também peregrinos com eles, na certeza que só com a intercessão, o exemplo, o testemunho, a presença de Maria, seremos capazes de abraçar a audácia da graça do perdão que hoje no Evangelho de Jesus nos convida a viver. À entrada da igreja, encontram-se membros da Conferência Vicentina, recolhendo as nossas ofertas, para assim podermos prestar auxílio aos irmãos que nos procuram. Sejamos, por isso, também generosos na partilha dos nossos bens. O Senhor esteja convosco. Deus Todo-Poderoso, Pai, Filho e Espírito Santo. Amém. Um santo e feliz domingo, a boa semana, ida em paz. O Senhor vos acompanhe.
1: Muito bom dia, são 9 horas no continente e na Madeira, 8 nos Açores. Miguel Soares, os destaques para esta edição.
2: Os empresários de comércio e serviços ameaçam não subir o salário mínimo no próximo ano por entenderem que o Estado está a falhar os compromissos assumidos no acordo de concertação social. A PSP está preocupada com o aumento de imigrantes em situação irregular em trânsito para outros países, mas a polícia não quantifica a subida. China e Índia oferecem-se para mediar esforços de paz na Ucrânia. Vladimir Putin agradece. Nesta edição vamos conferir as conclusões que saem da cimeira das grandes economias emergentes em Nova Delhi, os BRICS.
1: E estão 21 graus em Ponta Delgada a esta hora, 23 em Lisboa, 24 graus no Porto e no Funchal e 25 em Faro. 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
2: A Confederação do Comércio e Serviços de Portugal admite não subir o salário mínimo para 970 euros no próximo ano, como estava previsto no acordo de concertação social. Os empresários acusam o Estado de falhar compromissos estabelecidos no entendimento e, por isso, já não se sentem obrigados a cumprir a meta em 2027. Em entrevista ao programa Conversa Capital da Antena 1 e do Jornal de Negócios, o presidente da Confederação, Gustavo Paulo Duarte, defende que devem ser dadas condições às empresas para pagarem acima do salário mínimo.
3: Nós devemos ajudar as empresas de economia é que não paguem salários mínimos. Criem condições para que elas próprias não tenham um indicador para dizer você, empresa X, quantos trabalhadores têm salário mínimo? Vai ser penalizado.
4: Então não tinha assinado o acordo de rendimentos?
3: Pela forma como está, se calhar não.
4: Mas isso agora vai ter que o cumprir, não é?
3: Ou não?
4: Não.
3: Porquê? Acha que está a ser cumprido o acordo de rendimentos? Então, as empresas está. Aí isso é garantido. Para mim um acordo é um acordo.
4: Certo.
3: Eu não posso achar que o acordo é só para umas coisas e não é para outras.
4: Então, uma vez que o Estado não está a cumprir a sua parte, as empresas podem também não o fazer e, por exemplo, não aumentar o salário mínimo para o próximo ano conforme está previsto?
3: É um tema de discussão.
2: O acordo de rendimentos assinado em 2024 entre o Governo e parceiros sociais, exceto pela CGTP, prevê aumentos graduais de 50 euros por ano no salário mínimo nacional até 2028. Gustavo Paulo Duarte contesta ainda as vantagens das subidas do salário mínimo.
3: O pior inimigo do salário médio é o decreto do salário mínimo. Hoje parece que simplisticamente se resolve todos os problemas laborais quando se sobe o salário mínimo nacional. E não é dizer às empresas que o salário mínimo nacional passa para X. Não. É obrigar as empresas a que não paguem o salário mínimo nacional. Este é que é o desafio. Quem recebe o salário mínimo nacional tem competências para receber o salário mínimo nacional. E é este o trabalho que nós temos que fazer. É pedir às empresas para que não paguem o salário mínimo nacional. Não achar o salário mínimo nacional como a tábua de salvação de todos os problemas. Quando se sobe o salário mínimo nacional, está-se a comprimir todos os outros trabalhadores que aquele dinheiro que havia ou pouco que havia, em vez de ser distribuído pelos aqueles que se calhar mereciam esse dinheiro, são por decreto obrigados a pagar a outros.
2: Excertos de uma entrevista que pode escutar na íntegra na Antena 1, depois das notícias da 1 da tarde. A PSP alerta para a subida do número de imigrantes em situação irregular que estão a chegar de comboio e autocarro, sobretudo às zonas metropolitanas de Lisboa e do Porto, vindos de outras cidades europeias. Mas a polícia não quantifica esse aumento. Em declarações à Agência Lusa, o diretor nacional adjunto da PSP e também responsável pela Unidade Nacional de Estrangeiros e Fronteiras, o superintendente-chefe João Ribeiro, admite que a situação não é propriamente nova e que aparenta estar a aumentar. É essa a percepção da polícia.
5: Aquilo que nos preocupa neste momento acabam por ser os movimentos secundários, ou seja, o que se passa dentro do espaço da União Europeia, em que Portugal pode ser utilizado, como está a ser utilizado, para, como plataforma de acesso a outros países no espaço da União Europeia. Temos aqui alguns fatores de risco e que temos identificados, especialmente nas áreas metropolitanas de Lisboa e do Porto, naquilo que são fluxos rodoviários e ferroviários de cidadãos a chegar a território nacional, porque estão em situação irregular noutros países, portanto, e que procuram movimentar-se dentro do espaço Schengen. Não é propriamente uma situação nova.
2: São pessoas que estão em situação irregular noutros países, procuram movimentar-se dentro do espaço comum, mudando de país para país, o que constitui um fator de preocupação para a polícia. A PSP promete ter atenção nos próximos meses à fiscalização em locais de transportes e de presença de determinadas comunidades dessas nacionalidades, sem especificar quais. Antena 1 já contactou o comando da Polícia de Segurança Pública para tentar obter dados concretos relativamente à subida de que fala a PSP. O presidente chinês Xi Jinping e o primeiro-ministro indiano Narendra Modi mostram-se disponíveis para mediar esforços de paz na Ucrânia, revela esta manhã o porta-voz do Kremlin. Dmitry Peskov diz que Vladimir Putin agradece a disponibilidade. Os três líderes participam na Cimeira das Potências Emergentes, os BRICS, em Nova Delhi. O chefe de Estado chinês já regressou a casa. O encontro centrou-se no primeiro dia nos conflitos internacionais e nas questões diplomáticas. Foi mesmo publicada uma declaração conjunta em que exortam as partes em conflito no Médio Oriente a terem retenção máxima. A guerra prejudica os povos da região e não favorece os interesses comuns da comunidade internacional, sublinhava ontem o presidente chinês. O segundo dia do fórum, criado em 2009 para reunir Brasil, Rússia, Índia, China e África do Sul e depois alargado a mais alguns países, centrou-se nas questões económicas, em especial, Cláudia Martins, no crescimento mundial.
6: Um crescimento mundial assente na diversidade e na inclusão, que consiga congregar as diferenças de todos os países e as transforme em forças para que consigam promover um crescimento económico mundial inclusivo. Inspirado pelo caos e pela cor de Nova Delhi, na Índia, foi mesmo o anfitrião da Cimeira, o primeiro-ministro indiano Narendra Modi, a apelar à cooperação dos parceiros presentes na Cimeira. E eles representam metade da população mundial, 40% do PIB global e mais de um quarto do comércio internacional. Modi usou palavras como cooperação para que a humanidade avance. E num sinal disso mesmo, após uma reunião bilateral entre Índia e China, surgiu um comunicado divulgado por Nova Delhi, assumindo a necessidade de resolver as preocupações quanto ao desequilíbrio estrutural do comércio entre os dois países. O déficit comercial da Índia em relação à China atingiu um nível recorde de 112 mil milhões de dólares no ano fiscal de 2025-2026. Na declaração conjunta, os líderes dos BRICS reafirmaram o apoio ao sistema comercial multilateral não discriminatório, aberto, equitativo, transparente, justo, inclusivo, previsível e baseado em regras centradas na Organização Mundial do Comércio. Dentro de menos de duas semanas, o presidente chinês vai visitar Washington e Xi Jinping apelou à rejeição de todas as formas de protecionismo e ao apoio do sistema comercial multilateral, numa clara alusão à guerra de direitos aduaneiros travada em todas as frentes pelo presidente Donald Trump desde que regressou à Casa Branca.
2: Conclusões da cimeira de dois dias dos BRICS em Nova Delhi, na Índia. O presidente da empresa estatal russa de energia nuclear acusa a Ucrânia de ter atacado caminhões de combustível e de matar dois militares russos na central nuclear de Zaporizhia, na Ucrânia, uma central sob controlo russo. A segurança da infraestrutura foi, acusa o responsável russo, de forma deliberada posta em risco. O ataque aconteceu sexta-feira, fez também vários feridos. A central é a maior da Europa, tem 6 reatores, foi tomada pelas forças russas nas primeiras semanas de guerra. Na Suécia, as mesas de voto já abriram para as eleições legislativas que se prevêem muito renhidas. As sondagens apontam para o regresso da esquerda ou entrada pela primeira vez da extrema-direita no governo. A votação opõe, por um lado, o bloco de centro-esquerda, ao do atual primeiro-ministro, que espera manter-se no poder com o apoio da extrema-direita. O chefe de governo já prometeu, de resto, ministérios aos radicais, caso se mantenha no poder. No Chile, mais de 300 pessoas foram detidas durante as manifestações ontem em memória das vítimas da ditadura de Pinochet, depois do 11 de setembro de 1973, no qual morreram dezenas de milhares de pessoas. O número de detenções é avançado pelo governo chileno, que não organizou quaisquer cerimónias oficiais. É a primeira vez que isso acontece em 36 anos de democracia. Milhares de pessoas saíram sexta e sábado às ruas para condenar a ditadura militar. Houve manifestantes a atirar pedras e paus contra a polícia, que respondeu com gás lacrimogéneo e canhões de água. Por causa do calor, 3 distritos do país estão hoje sob aviso amarelo do Instituto Português do Mar e da Atmosfera, mais 4 do que ontem. Aveiro, Porto, Braga e Viana do Castelo juntam-se a Évora, Santarém, Setúbal, Lisboa, Leiria, Beja, Castelo Branco, Coimbra e Porto Alegre. Os termómetros vão ultrapassar os 38 graus em várias zonas do país. O Leão de Ouro, do Festival de Veneza, foi para um filme dinamarquês, Uma Mulher Desconhecida. A atriz principal do filme também ficou com o prémio de melhor atriz. John Malkovich leva para casa o prémio de melhor ator deste festival, um palmarés aqui resumido pelo jornalista Tiago Alves.
7: Uma Mulher Desconhecida, o único dos 21 filmes candidatos ao Leão de Ouro, realizado por uma mulher nesta edição do Festival de Veneza, recebe o prémio principal atribuído pela atriz e realizadora Maggie Gyllenhaal.
8: The Golden Lion for Best Film goes to Woman Unknown.
7: Mai El-Touki, realizadora dinamarquesa de origem egípcia, agradece o prémio ao júri, concretamente a Maggie Gyllenhaal, sublinhando a importância de reconhecer mulheres que não têm oportunidades iguais na indústria do cinema.
8: Thank you to the jury for this great honor. And to you, Maggie, especially for using your voice and shining a light on the lack of equal opportunities for female filmmakers in our industry.
7: O filme é sobre este tema, Uma Mulher Desconhecida, é um drama de época após a Segunda Guerra Mundial, em Copenhaga, sobre uma mulher que esconde o passado de colaboração com os nazis, o corpo feminino como campo de batalha. É sobre mulheres invisíveis e sem voz.
8: To me personally, Woman Unknown is about the female body as a battleground and a public matter. And at the same time, the film tells the tale of women who are invisible, unseen and voiceless.
7: E além do Leão de Ouro, Uma Mulher Desconhecida recebeu também o prémio de melhor atriz para Mathilde Arcel. O prémio de melhor ator reconhece John Malkovich em Cavalo Selvagem 9, a comédia deste festival. O júri não ignorou os dois filmes mais controversos e carregados politicamente. Prémio do júri para o documentário NASA, sobre o sistema da morte israelita, DAO, do dissidente russo Ilia Krasnovsky, foi distinguido com prémio de melhor realização.
2: As distinções de Veneza. No futebol, o Porto mantém-se invicto na Primeira Liga. Venceu ontem em Rio Maior Casa Pia por 4-1. Hoje o Benfica, às 6 da tarde, defronta o Gil Vicente. O Sporting vai a Famalicão às 8:30 da noite.
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9: E passam 13 minutos das 9, vamos ficar com João Carlos Calisto e o gramofone sobre José Almada, 75 anos de um cantautor esquecido.
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0: Bem-vindos ao gramofone de hoje, o primeiro depois da pausa anual. Celebramos os 75 anos de vida de José Almada, um cantautor que despontou na viragem dos anos 60 para 70 e que nos anos de 1972 e de 1975 gravou dois álbuns que têm sido bastante apreciados por quem deles se abeira, como por exemplo um dos nossos cantautores deste século, o B. Fachada. No primeiro desses álbuns, título Homenagem, a direção musical coube a Pedro Osório. No segundo foi Jorge Palma o responsável por essas funções. Isto pode deixar curiosos algumas pessoas, alguns dos nossos ouvintes que nunca ouviram ainda falar no José Almada. Em 1997, a Tonicha gravou uma versão de uma das canções mais conhecidas, Ó Pastor que Choras, a partir de um poema de José Gomes Ferreira. Aliás, o José Almada gravou mais de 17 músicas a partir de textos do José Gomes Ferreira. Vamos conhecer melhor este nome da nossa música que não pode mesmo ser esquecido. Obrigado, Zé, por estares aqui no gramofone.
1: Obrigado também pelo convite.
0: Queria perguntar-te desde já, a música faz parte da tua vida desde sempre?
1: Isto é, depois de começar a dar uns toques na viola, que o meu irmão começou a tocar mais cedo, o meu irmão mais novo, ele começou-me a ensinar a base, as notas principais, as posições principais. E a partir daí, eu tinha 17 anos, a partir daí comecei a compor alguma coisa. Isto é...
0: Escrever as tuas canções.
1: Sim. Principalmente, falaste agora do José Gomes Ferreira.
0: Sim.
1: Principalmente poesia, que eu tinha a obra toda da poesia do José Gomes Ferreira.
0: Ah.
1: E fazia uma música, musicava letras do José Gomes Ferreira. E comecei assim a cantarolar, até que surgiu a oportunidade de... Mas isto foi um poema, não foi de Fausto José. Agora estou-me a
0: lembrar. Fausto José é outro autor que tu cantas.
1: Foi de Fausto José, do Douro. Sim. Precisamente da nossa aldeia do Douro.
0: E ainda é teu primo?
1: Vou fazer uma fé. E meu parente. Vão fazer uma homenagem ao Fausto José.
0: Ah, ainda bem.
1: E vão fazer, já me convidaram para estar presente. Eu disse sim, com certeza. Se puder, estou cá. E então, a partir daí, Fausto José foi com muita facilidade, também musicava com muita facilidade a poesia dele, e surgiu o mendigo.
0: Vamos então ouvir essa canção, Zé, com letra e música tua e incluída no teu primeiro álbum, Homenagem, de 1972.

0: Mendigo, letra e música de José Almada, na bucólica gravação incluída no seu álbum de estreia em 1972, com arranjos e direção de Pedro Osório. Estamos à conversa com este cantautor, hoje quase esquecido, que celebrou 75 anos de vida no passado dia 6. Quando é que foi a tua primeira atuação, Zé? Terá sido num festival que se realizou no Centro Paroquial da Ajuda em maio de 1969?
1: Exatamente.
2: Que tu ganhaste.
1: Foi mesmo. Ganhei.
2: O José Barata Moura estava no júri,
1: com o hóspede. Exatamente.
2: O que é que recordas dessa? Foi a tua primeira atuação?
1: Foi praticamente assim, em público, assim. Tocava assim umas larachas para a família, sim, na sala. O meu pai gostava muito. Eu musiquei muito a letra do meu pai também.
2: Sim, também. E gravaste também.
1: Mas também do meu pai.
2: Teu pai Luís.
1: Ele escrevia, exatamente, Luís Guedes Machado. E acontece que depois convidado, estava na António Rui.
2: Ah, pois eras aluno, na António Rui?
1: Tinha sucursal na... É pá, Marquês, acho que era uma escola Marquês Pombal.
2: Ok.
1: Tirava-se, andava tudo. Não, na ajuda. E então, convidaram-me. Entretanto, uma professora deu uma festa e sabia que eu tocava umas coisas e tal, convidou-me para a festa dela. E estava nada mais, nada menos, que foi quando conheci o José Jorge Lotria.
2: Também estava lá.
1: Estava na festa da professora. E o Dinis Sintra.
2: Eras muito amigo também do Dinis Sintra, não era?
1: Muito, muito, muito amigo.
2: Também está muito mal conhecido hoje em dia. Infelizmente o Dinis Sintra morreu muito novo, mas merece...
1: Morreu muito novo. Eu nem acredito acontecer aquilo. Eu nem acreditei. Ele foi para Londres.
2: Portanto, irmão do Luís Miguel Sintra.
1: Exatamente. O grande artista do teatro, não é?
2: É verdade. Tu, nesse ano de 69, estiveste quase para ir atuar ao programa da RTP Zip Zip, não foi?
1: Pois estive. Porque, entretanto, isto foi assim. Eu, quando gravei, eu fui fazer uma gravação para eles. Eles mandaram-me com o Tilo Krasman.
2: Sim, o teu primeiro disco.
1: Fazer uma gravação... Era perto de uma rua que vai dar a Almirante Reis. Era um estúdio...
2: Nacional Filmes.
1: Não sei se era... Exatamente, Nacional Filmes.
2: Com o técnico Heliodoro Pires, não é?
1: E foi a primeira vez que eu entrei no estúdio. Assim, era espetacular aquilo. Era antigo, mas estava muito bem formado aquilo. E então ficou o Tilo Krasman e pus-me ali. Ele mandou-me... Grava, canta. E eu gravei 4, 5, 6 temas. No dia a seguir... Telefonaram do Zip Zip, não sei, já não me lembro quem.
2: Carlos Cruz?
1: Zip ia gravar um disco para eles.
2: Teria sido o Carlos Cruz?
1: Estás convidado a gravar um...
2: Sim.
1: O Carlos Cruz, sim, exatamente. Fialho Gouveia.
2: E o Raul Solnado.
1: E o Raul Solnado.
2: Sim.
1: Eram os três de Zip Zip. E estava presente também um grande amigo do Tilo Krasman, que estava muito bem com ele, com a parte da música, que era o Açoriano, como é que ele se chama...
2: Açoriano, músico?
1: Sim, o dos Açores.
2: O Carlos Alberto Muniz, claro. O Carlos Alberto Muniz. Sim, sim.
1: E eu conheci também o Carlos Ana, porque
2: também gravava estava, na Zip Zip.
1: O Tilo que convidou, precisamente, para me afinar a viola. Para afinar a viola.
2: Sim.
1: E ele afinava, era um primor, era o melhor.
2: Pois é, verdade.
1: Ele já era músico, a sério.
2: Já tinha gravado com o Adriano, Correia de Oliveira... Gravado ele próprio também, ou seja, o disco de estreia do Carlos. Olha, vamos ouvir agora a canção que abria o teu disco de estreia, o EP Mendigos, de 1970, com a canção Hóspede, a partir de poema de Fausto José.
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0: Hóspede, poema de Fausto José, com música e voz de José Almada, é o nosso convidado hoje aqui no Gramofone, a propósito dos 75 anos de vida. Zé, tu na altura dizias, ainda em relação ao teu primeiro disco, ao EP de 1970, e depois algumas dessas canções até vêm a ser regravadas no primeiro álbum, no Homenagem, de 1972, dizias que a tua maior pena era que os próprios mendigos não pudessem comprar o disco. Como é que um rapaz de 18, 19, 20 anos, filho daquilo que se costumava chamar boas famílias, se sentia tão próximo das pessoas mais desfavorecidas da sociedade, José?
1: Não sei, isso não sei, não posso, não consigo explicar, porque é um sentimento.
0: É.
1: Eu adorava, a minha mãe dizia, só se está com pessoas pobres, com pobres. Povo, ela dizia, povinho. Oh, mas o que é que interessa seja povinho? São boas pessoas. Gosto de falar com, tanto com, às vezes relacionava mais com pobres que com os chamados ricos, os importantes.
0: Tinham mais para dar. Havia mais genuinidade.
1: Sim, a minha mãe estava criticou a vida toda. Só povinho, só se está com povinho. Não interessa que seja povinho, sou amigo do povinho.
0: Que música é que tu ouvias? Que música é que tu ouvias nessa altura, Zé? Música portuguesa, estrangeira, o que é que ouvias?
1: Olha, eu gostava muito de Wagner.
0: Ah, ok, começando na erudita.
1: Wagner, okay, muito. Para não falar Beethoven, Mozart, gostava muito. Música clássica, sim. Muito. E tinha o meu pai tinha muitos álbuns de música clássica. E depois eu comecei a escutar o Manuel Serrat.
0: O João Manuel Serrat, de Catalão, sim.
1: João Manuel Serrat. E gostei da capa de a minha avó tinha um disco do Serrat no Douro, no salão onde tinham de giradiscos, porque umas netas tiveram por Espanha e assistiam a um concerto do Serrat, em Espanha.
0: Ok.
1: E compraram um disco do Serrat, Juan Manuel Serrat.
0: Sim.
1: E tinham lá no salão. Eu ia sempre de férias grandes, no 3 meses no Douro, e tive a oportunidade de escutar o para lá o giradiscos Serrat. E adorei a voz dele. E ainda por cima a capa do disco tinha, havia uma viola encostada à parede, ele assentado, encostado numa parede no chão, assentado.
0: Sim.
1: E uma viola. E assim, se faz as músicas, isso é o que eu mais gostava de conseguir fazer. E depois o meu irmão já estava no Douro a tocar umas coisas, pedia ao Zinho, ensina aí o Dó. O Mi, o Ré, comecei a desenhar. Primeiro batia com as cordas todas. Depois comecei a ensinar-me a gadelhar uma a uma. E pronto, e comecei-me a apaixonar por aquilo.
0: Olha, tu ouvias a música do José Afonso, a música de...
1: Sim, tinha dois ou três álbuns do Zeca Afonso. Traz outro amigo também, adorava. Já conhecia a Grândola, antes de cantarem a Grândola, já havia no...
0: No Cantigas do Maio?
1: Exato, já conhecia a Grândola muito bem.
0: Portanto, ias acompanhando as mudanças na música portuguesa, aquilo que iam fazendo os teus colegas.
1: Sim. E depois o Serrat, não foi só o Serrat. Fiquei a adorar as baladas espanholas do Pat Chiandion.
0: Ah, sim, claro.
1: Que também já morreu.
0: Infelizmente.
1: No jeep dele.
0: Sim.
1: Acidente.
0: É verdade.
1: Há pouco.
0: Foi mesmo.
1: Não pode ser. O Pat Chiandion, que é uma voz muito, muito rouca.
0: É.
1: Era a voz dele.
0: E muito amigo de Portugal.
1: Sim. Ele vinha aqui ver muitos programas.
0: É verdade. Foi várias vezes. Sim.
1: Do 25 de Abril, né? E o Pato Chiando, o Paco Ibanhas, gostei muito do Paco Ibanhas.
0: Continua a cantar.
1: Paco Ibanhas, continua
0: a cantar.
1: E o Paco Ibanhas tem uma coisa gira. Eu também lembrava muito do Paco. Musicava
0: grandes
1: a
0: poetas.
1: Poesia espanhola. Exato. Grandes poetas espanhóis. Tinha aquele prazer, mas é dos melhores que há de Espanha.
2: Não, e tu musicaste alguns dos grandes poetas de Portugal. Tu musicaste o Luís de Camões, musicaste o Carlos de Oliveira, musicaste o Augusto Gil, o António Feijó, o José Gomes Ferreira. Tu és o músico, tanto quanto sei, e tive a pesquisar. Não houve ninguém a musicar tantos poemas do José Gomes Ferreira como tu. Tu musicaste 17 poemas do José Gomes Ferreira.
0: Vamos ouvir agora aqui, é porventura a tua mais conhecida adaptação, Ó Pastor Que Choras, no teu álbum Homenagem, de 1972.

0: Ó Pastor que Choras, a voz e a música de José Almada, o nosso convidado neste gramofone, aqui a partir de um poema de José Gomes Ferreira. Duas décadas e meia mais tarde, em 1997, Tonicha inclui uma versão desta canção de José Almada no seu disco Mulher. Zé, com esta imagem contemplativa, acentuada também pelo texto, não posso deixar de te perguntar como é que surgiu esta tua forma tão peculiar de cantar, com um forte sotaque regional. Sei que já te perguntaram isto várias vezes.
1: Foi logo das primeiras coisas. Porque o sotaque assim. Nota-se bem no hóspede, não é? Na primeira,
0: sim,
1: no Andamadraço, nas primeiras. Influência espanhola.
0: Sim.
1: Foi influência do Serra, do padre adorava. Adorava a música espanhola, adorava. Disse, ah, já foi influenciado? Sim, um bocadinho, só o sotaque espanhol é mais assim, falam um bocado, influenciaram-me.
0: E a perguntar-te, tu ainda antes do 25 de Abril estiveste na guerra, primeiro através do... foste alistado para o Alerta Está, que era um serviço onde estavam vários músicos, com o mestre...
1: Exatamente.
0: Com o mestre Silvio Pleno.
1: Antes de ir para
0: Cabo Verde.
1: Minha mobilização para a Ilha do Sal, Cabo Verde. Tive um ano no Alerta Está.
0: A cantar por todo
1: o
0: lado.
1: Sim, vários quartéis, só em quartéis, festa de unidade, de norte a sul.
0: Muitos músicos estavam lá.
1: Porque aquilo era assim, quem chefiava aquilo era um capitão maestro,
0: Silvio.
1: Que se chamava, suponho que ainda esteja
0: já
1: Silvio Pleno.
0: Já morreu,
1: Silvio
0: infelizmente,
1: Pleno.
0: Já morreu, eu conheci-o.
1: Já
0: morreu. Infelizmente.
1: E ele dizia assim, oh, Almada, você ensaia em casa. A maior parte tinha que ir lá de vez em quando por semana, uma, duas. Você não precisa de ir. Quando houver uma festa, um programa, aí tem de ir. Isso vai, o telefone, e você apresenta-se e bem, vai ensaiando em casa. Eu só cantava a solo, claro, com a viola. E ele dizia. Tinha poder, conseguiu liberar de ir ao ultramar o Fernando Tordo, o Paulo Carvalho, muitos.
0: Porque
1: falou nisso.
0: Normalmente quem estava
1: porque
0: no Alerta
1: quartel...
0: Está não ia para a África, sim.
1: Não, não. Até então.
0: Sim.
1: Porque depois chamou-me à razão e disse, olha, Almada, o quartel-general tirou-me esta faculdade de eu poder requisitar vocês, pertencer ao Alerta Está, evitar irem para o ultramar. Dava essa possibilidade. Confirmaram que acabou. Já não podem fazer isso. Sendo novo, portanto, ele avisou-me uns meses largos antes. Ou seja, se até à data da mobilização, se 2 anos cá, se não for mobilizado, já não pode ser.
0: Mas aconteceu.
1: E faltava um mês, pá, o gajo telefona, eu estava na altura. Em Oeiras, telefona-me a Zé Almada, lamento, mas foi mobilizado. Tem que ir ao quartel ao pé do aeroporto. Não sei se era o Ralum, não me lembro.
0: Sim, é o Ralis, se calhar.
1: Ralis. E você tem que ir lá para apresentar-se porque está mobilizado. Epa. Não pude fazer nada, Zé Almada. Nada, nada.
0: E foste para Cabo Verde.
1: Eu tinha dito ao Zé Almada que perdemos esse direito e se houvesse uma mobilização. Que não podia fazer, já não posso fazer nada.
0: Claro.
1: Ele desmobilizou-me imensa malta. Ele disse, desmobilizei fulano, tarado. Acho que o Paulo Carvalho e o Fernando Torto incluídos. Não foram porque eles foram desmobilizados.
0: Muitos músicos
1: no
0: passaram
1: alertas.
0: Lá. Muitos músicos mesmo.
1: Pronto. Ele perdeu esse direito, não conseguia. Ele disse, informou-me. Eu fiquei aflito. Como é que vai ser? Bem, vou ter esperança. Que... Mas no último mês. Era só mais um mês, já não podiam mobilizar.
0: E aconteceu.
1: Era a lei da militar. E aconteceu. Telefona-me a dizer que estava para ir ao Ralis para saber. E fui. Não, não fui no mesmo.

0: dia, no dia a seguir, de manhã, e um cabo começa-me a dizer que estava mobilizado para a Guiné.
1: Para a Guiné ou para Cabo Verde?
0: E o gajo estava na brincadeira comigo. Ah. Eu disse, não pode ser. Está a falar só, passado um pedaço, depois eu ficar num sufoco enorme. Vou para a Guiné, porra. A Guiné era horrível, João. Não sei se passasse para
1: não,
0: essa,
1: não,
0: essa
1: não.
0: Altura.
1: Não, felizmente ainda não estava cá.
0: A Guiné era o pior de tudo.
1: Claro.
0: Epá, aquilo era uma coisa atroz mesmo. Morria muita malta. Muitos militares portugueses.
1: Mas não foste para a Guiné, foste
0: 6
1: para,
0: mil.
1: Foste para Cabo Verde.
0: Não, foi para Cabo Verde. E depois o militar, lá o cabo, deixou-se de brincadeiras. Eu deixo lá, esteja à vontade para ver se você acalmava. Daí para cá, vai para Cabo Verde, para a Ilha do Sal. É, pá, você não brinca assim, cara.
1: Claro, claro.
0: Faz mal ao coração. Eu queixei, mas eu tava, eles eram uns brincalhões para a vida militar. Fazer um partido,
1: apesar de tu teres estado lá num contexto de guerra, podemos dizer que a música de Cabo Verde teve alguma influência em ti, Zé?
0: Teve, eu gostava muito das mornas. Gostei, aprendi a Maria Bárbara, lindo e das coisas bonitas. Eu contei isso, cheguei a cantar para a minha família, para o meu irmãozinho, o tal que me ensinou os primeiros toques. Sim. Da viola, e já dizia, é lindo, lindo, é das coisas. Parece que é das coisas...
1: É melancolia
0: mesmo,
1: da música.
0: Lindo. Os cabredianos, pá, digo, são espetaculares, adoram música e têm jeito para aquilo. É as moras e coladeiras.
1: Sim.
0: A coladeira é mais batido, mais ritmada, é mais... Mas as moras, morna. Qualquer coisa parece...
1: Maria Bárbara. O fado quase, às vezes.
0: É lindo, exatamente. Influenciou-me de que maneira? A ouvir coisas tão bonitas, pá, adorei mesmo.
1: Olha, não vamos ouvir agora uma morna, mas vamos ouvir-te a cantar a canção que dava título ao teu primeiro álbum. Homenagem.

0: Homenagem com poema de Fausto José e música de José Almada, o convidado neste gramofone, com a canção título do seu primeiro álbum, com arranjos e direção de Pedro Osório. Entretanto, aqui na nossa conversa íamos já um pouco mais à frente. Deu-se o 25 de Abril e tu gravas o teu segundo álbum com orquestrações de Jorge Palma. O álbum Não, Não, Não Me Estendas a Mão, publicado pela Valentim de Carvalho em 1975. Portugal mudou muito musicalmente nestes primeiros tempos a seguir ao 25 de Abril, Zé?
1: Talvez para aquele género de música nunca mais ouvi coisas tipo... Bem, vai só ouvindo Sérgio Godinho, também gosto de Sérgio Godinho, mas Zeca Afonso acabou, não é?
2: Eu estava a pensar, porque os teus primeiros discos tinham vendido até bastante. Tinham sido discos que tinham vendido muito. Este álbum, muito publicado em 75, já não teve tanto sucesso comercial?
1: Ainda vendeu, mas não, nada que eu esperava.
2: Pois já
1: houve uma música. Fez-me que foi o Pedro Louco. Foi muito divulgada também, o Pedro Louco. Muito, muito, ouvia-se muito. No... Eu cheguei a ir a um programa da... Não sei se ainda era Rádio Clube Português, ou ao pé do Parque Eduardo VII. Porque o... Epá, eu lembrava-me do nome dele. Não sei se era Orlando Dias Agudo.
2: Sim, é vivo, sim.
1: Pronto, ele convidou-me por causa do Pedro Louco.
2: Ok.
1: Foi um programa, o programa de radiofónico dele lá no... Eu lembro só que era Rádio Comercial ou Rádio Clube Português. Ao lado do Parque Eduardo VII. E ele disse, pai, sou doido para o seu Pedro Louco, fez com que eu o convidasse para vir aqui. E fui entrevistado por ele. Não posso estar-me enganado, mas parece que é Orlando Dias Agudo.
2: Faz sentido. O facto, a junção entre as tuas músicas e as orquestrações do Jorge Palma foi através da própria editora Valentim de Carvalho e do Mário Martins, não é verdade?
1: Exato.
2: Porque o Jorge
1: foi
2: Palma...
1: surpresa.
2: O que é que recordas desse trabalho com o Jorge? Ele estava a gravar também nesta altura o primeiro álbum dele, também sai nesse ano de 75. O que é que recordas destas sessões? Aqui os arranjos são um bocadinho mais a puxar para o rock, até com bateria em algumas das canções em destaque.
1: Sim, sim.
2: E com saxofone.
1: É mais, a situação com... mais moderna.
2: Mas foi um trabalho entusiasmante em estúdio.
1: Foi. Isto é. Eu não convivi com o Jorge Palma no estúdio.
2: Ah!
1: Ele deu instruções lá ao técnico de som.
2: O Hugo Ribeiro.
1: Lá te explicou. Disse, e eu gravei o que tinha a gravar. Gravei, mas o técnico sempre a tentar aperfeiçoar a maneira de me exprimir. Ligam muito a isso. A perceber-se o que se está a cantar. Não é?
2: E o Jorge Palma não estava no estúdio?
1: E eu, não. Ele até ao princípio esteve, cumprimentou-me, mas depois ausentou-se e que segundo estas instruções eu tentei o melhor e depois e com o outro, o Pedro Osório,
2: sim.
1: Foi parecido, porque o Pedro Osório morava em Paços de Arcos.
2: Sim.
1: E eu tive uma tarde em casa dele a cantar o que eu queria gravar. E ele escreveu um papeleu, como é que eu queria.
2: Sim.
1: Os outros foram. E depois ele vou para a Nacional Filmes com o Tilo Krasman. O Tilo Krasman era espetacular porque ele mandava-me tá sempre a repetir. Não se percebeu. Dá-se exprimir mal. Volta a gravar. É, cansava. Jogava que tinha saído tão bem, mas não, uma parte que não. Lá que andava, e ficou bem com aquele pressing todo, aquela vontade toda do Tilo Krasman. E depois, queres que te diga, ser muito sincero, não assisti à orquestração, digamos, do Pedro Osório. Não era preciso. Ele depois limitou, sabes, já havia gravadores de 16 pistas.
2: Sim,
1: ou...
2: sim.
1: Ele limitou-se a pegar lá nos instrumentos que ele quis pôr, ou pediu a alguém, o violino e por aí fora.
2: Mas tem aqui orquestrações com muito bom gosto.
1: Muito bom. Para mim, o Pedro Osório foi... Ele já tinha fama. Pedro Osório já sabia que era do melhor que há.
2: Já tinha um percurso com mais de uma década para trás.
1: Já, pronto.
2: Desde o Porto.
1: Está tudo dito.
2: É verdade, sim.
1: É verdade. É do melhor que há. Melhor que há. E infelizmente não foi só ele que deixou-nos falta. Eu gostava do médico, gostava muito, gostava do pó de arroz.
2: O Carlos Paião,
1: gostava do...
0: Com o Carlos Paião já não pudeste vir a trabalhar. Mas vamos então ouvir uma das canções do teu segundo álbum, portanto com arranjos e direção de Jorge Palma, e de novo com um poema de José Gomes Ferreira. É Amigo Lagarto.

0: Amigo Lagarto, José Almada a cantar poesia de José Gomes Ferreira, mais uma vez, aqui no seu segundo álbum de 1975, com direção musical de Jorge Palma. Zé, chegaste a pensar em gravar mais discos na altura, em fazer mais atuações? Eu sei que gravaste um álbum em 2011, mas tiveste aqui um interregno de 36 anos em termos de gravações. O que é que te fez não seguir uma carreira musical, Zé?
1: Não sei, João. Gostava de... Não sei. A minha mãe dizia uma frase, talvez tivesse certo, o que ela dizia tivesse certo. Era um menino, ela tratava-me de um menino. Era a moda antiga de famílias.
0: Sim.
1: Às vezes zangava-se, tratava-me por tu. Quando estava zangado, ah, não sei quem, ralhava. Mas era assim, o menino, a sua grande geneira foi não ter por trás de si o empresário. Pois. Alguém que lhe arranjasse espetáculos, que o entusiasmasse, porque também precisa de entusiasmo, sempre precisa de estímulo. E vá para a frente, menino, vá para a frente, rapaz. Lança. Mas eu, sinceramente, não calhou.
0: E tu gostas de atuar ao vivo?
1: Precisava realmente.
0: Gostas, sim, gostas de ver a reação das pessoas ali à tua frente?
1: Sim, gosto.
0: E este século já atuaste algumas vezes também.
1: Eu posso dizer, sim, a maior parte dos espetáculos que eu fiz já foi uma certa idade já, porque estava no Douro.
0: Sim.
1: E deram-me a conhecer uns rapazes que apresentavam filmes, cinema.
0: Sim.
1: E uma vez, duas vezes por semana, a várias cidades, aqui tem muita cidade, Lamego, Rego, Pinhão, Armamar, a Vila de Armamar. Eu cheguei a tocar. E então eles apresentavam o filme, todas as semanas mudavam de filme. E pediam-me a mim para eu tocar no intervalo e depois um bocadinho depois do filme.
0: Sim.
1: E faziam publicidade. Eles tinham uma carripana com o hotel falando, Zé Almada, cantor ao vivo também, hoje não perca o cinema, o filme, não sei o quê, Isadora, o filme, não perca, venha ver o espetáculo, o filme. E depois temos um cantor conhecido, já muito conhecido, dos anos 70, e aquilo enchia. E os gajos gostaram muito de mim, fizemos... E então, pronto, estava sempre disponível, eles iam buscar a aldeia, vinham da Régua, ainda 14 quilómetros para ali acima, e buscar a aldeia acima, para mim buscar, eu ia. Era muito giro, o espetáculo sempre cheio, carraseda de anciães, Alijó, Pinhão, Régua, claro, Régua tinha de ser. Os rapazes eram da Régua, os do cinema. Malta, muito, muito porreira. Gostei muito deles também. Eram honestos, queriam, não me deixavam. Íamos sempre jantar fora antes do cinema. E não me deixavam, só me deixavam ver um copinho de mim. Não me deixavam ver. Não, tinha receio que eu depois.
0: Era para que as canções saíssem bem.
1: Era.
0: Olha, saltando, avançando cerca de 40 anos no tempo, foi uma surpresa para ti quando soubeste que alguns nomes da nossa música deste século, como o B Fachada ou o M, ouviam a tua música e reclamavam a influência das tuas canções para a escrita das próprias canções deles? Foi uma boa surpresa?
1: Não sabia.
0: O B Fachada,
1: já cantava...
0: Incluiu-se um sample de uma canção tua. O M já disse em entrevistas também que a tua música era uma música que, importante para ele próprio como escritor de canções. De certeza que só te pode saber bem ver gente com 30, 40 anos a reclamar aqui este teu legado.
1: Ah, que eu não sabia.
0: O facto...
1: Eu sei que...
0: Sim.
1: Eu sei que o meu neto mais velho está na Guarda.
0: Sim.
1: E também toca, mas toca a música clássica ali do...
0: E ele ouve as tuas canções.
1: Segóvia.
0: E o André
1: Segóvia. Está aquilo para tu.
0: Sim.
1: Está a tocar muito melhor que eu. Continua, vai para o conservatório. Não.
0: Mas o teu neto tem orgulho no avô cantor, é isso?
1: Tem, mas é isso. A Tuna, faz parte da Tuna, aprendeu o bandolim num mês. Precisavam de um bandolim. Já toca acompanhar, vão para muitos sítios também. Muito tenho deslocado para até lá na zona da Guarda, a todo lado. E ele pediu, aliás, um colega da Tuna, que esteve em casa do meu filho, do Lito, tá, foram lá convite do meu filho, o Lito também estava, perguntou-me se podiam tocar o vento irado na tuna.
0: Sim.
1: Eu disse, pode. É uma questão de aprenderem bem. Eu, sim, já aprendemos, já temos a letra e tudo. Eu fico todo contente. É pá, toca. Já viste o que é uma tuna?
0: Sim.
1: É muito bom. Várias vozes. Eles vão a todo lado.
0: É importante que as canções continuem a circular, a ser ouvidas, a causar, a deixar boas marcas nas pessoas. Zé, e agora estamos mesmo a chegar ao fim e eu quero agradecer-te ter estado aqui a abrir este livro da tua vida, do teu percurso.
1: Eu também agradeço, João, agradeço muito do coração.
0: Obrigado mesmo.
1: Agradeço, porque faz-me bem também, não é?
0: Então?
1: Faz-me bem ao coração. Faz-me bem ao coração.
0: Faz-me bem a todos. Vamos então fechar com outra canção do segundo disco, de 1975, e que já referimos há pouco na conversa. Há-se um dia o Pedro Louco. Letra e música do próprio José Almada, mesmo a terminar este gramofone, sempre com produção de Carlos Jorge Antunes e comigo, João Carlos Calisto.

0: Bom dia, são 10 horas.
1: A região produz anualmente cerca de 970 toneladas de subprodutos de pescado que podiam ser aproveitados. Nas águas da Madeira, os ouriços do mar e os pepinos do mar podem também ter valorização comercial. O presidente da secção regional da Associação Nacional de Professores não tem dúvidas que a crescente falta de docentes no país se deve aos poucos incentivos para o exercício da profissão. O Nacional perdeu em casa 3-1 com a Alverca na estreia do novo treinador Alexandre Santos.
0: Edição de Filipe Ramos com o controle técnico de Fábio Bettencourt.
1: A região produz anualmente cerca de 970 toneladas de subprodutos de pescado que poderiam ser aproveitados. Nas águas da Madeira, os ouriços do mar e os pepinos do mar podem também ter valorização comercial. São situações identificadas pelo projeto Aquafish, uma iniciativa europeia que procura valorizar recursos pouco aproveitados da pesca e da aquacultura. David Sousa.
2: O principal desafio está na logística. Os subprodutos encontram-se dispersos pelos operadores do setor, sendo necessário criar uma estrutura que permita a sua recolha, conservação e transporte para uma unidade de transformação, como explica o investigador do projeto, César Gomes.
3: O facto de a gente não fazer a valorização dos subprodutos aqui na Madeira não está diretamente relacionado com as quantidades. Nós produzimos à volta de mais ou menos 940 toneladas de subproduto com origem do pescado na Madeira, e isto é, analisando todos os principais intervenientes, e portanto analisamos e chegamos a esse valor. Portanto, não é tanto uma questão de valor, mas é uma questão de ter um processo logístico, todo ele bem operacional, para recolher esse tipo de matéria-prima, e depois tentar fazer uma transformação posterior.
2: Para além dos subprodutos, o estudo identificou também espécies marinhas subvalorizadas. É o caso do ouriço do mar e do pepino do mar, duas espécies que já despertaram o interesse de potenciais parceiros para a sua valorização.
3: Um parceiro em Espanha que andou à volta dos pepinos do mar, das alatérias, andaram a fazer testes para saber em determinadas condições ambientais, qual é o crescimento, saber se é viável, se não é. Houve um parceiro no Algarve e eles andaram à volta do ouriço do mar, também tentar fazer testes para saber os taxas de crescimento em determinadas condições ambientais.
2: O interesse nestas espécies leva agora a estudar a possibilidade de uma produção em aquacultura conjunta.
3: Incentivo para um trabalho de estudo, para tentar ver que outras espécies é que podem crescer juntamente com as douradas nas áreas de concessão e fazer uma espécie de, o que nós chamamos de aquacultura multitrófica integrada. Ou seja, tentar integrar numa produção de aquícola mais do que uma espécie.
2: César Gomes, investigador da Arditi no projeto Aquafish. O Aquafish é um projeto europeu que procura valorizar recursos da pesca e da aquicultura, criando novos produtos e oportunidades económicas. O estudo deixa também a aplicação Aquafish Chef, que aproxima o conhecimento científico da gastronomia e da economia.
1: Há um incêndio em mato com alguma dimensão, está ativo neste momento no sítio do Lombo, na Água de Pena. As chamas estão relativamente perto de uma casa e no local está já o helicóptero do Serviço Regional de Proteção Civil, bem como os bombeiros de Machico, Santa Cruz e Santana. O vento forte é uma das dificuldades no combate a este incêndio esta manhã no sítio do Lombo, em Água de Pena. O presidente da secção regional da Associação Nacional de Professores não tem dúvidas que a crescente falta de docentes no país se deve aos poucos incentivos que existem para o exercício da profissão. Luís Alves pede por isso aos governos que valorizem mais a classe.
4: Os nossos governantes têm que apostar em valorizar mais os professores para que um jovem, a profissão de professor seja atrativa para podermos ter jovens a tirar o curso. Eu vou dar aqui um exemplo. Há cerca de 15 anos atrás, um ordenado mínimo rondava os 400 euros. Um professor no início da carreira iniciava com 1.000, 1.100 euros. Neste momento, passado 15 anos, o ordenado mínimo está quase nos 1.000 euros e o ordenado de um professor para início da carreira está nos 1.200. Ou seja, a carreira também não se torna tão atrativa e por isso que os nossos jovens também não optam por tirar esse curso.
1: A partir de amanhã, a secção regional da Associação Nacional de Professores começa uma ronda de reuniões com os diretores das escolas.
4: O novo ano letivo que está a aproximar, que já se iniciou, está a ser, penso que irá ser um ano letivo normal, que irá, neste momento nós iremos, a partir de segunda-feira, visitar também as escolas, para falar diretamente com os diretores de escola, para também sabermos se a escola tem os professores todos e se podemos então ter um ano letivo dentro da normalidade.
1: Declarações à margem do seminário Funchal Educação, a escola que estamos a construir, organizado pela Associação Nacional de Professores. O Presidente do Governo afasta o clima de pessimismo que anuncia o fim da agricultura e diz que a resposta está no vinho de alta qualidade, que continua a vender-se, pese embora uma redução do consumo a nível mundial.
5: Desde que o rendimento agrícola tenha retorno, obviamente as pessoas continuam a apostar na agricultura, não tenha dúvida. Agora você não vai ter uma agricultura como tinha antigamente, que era uma agricultura de escravos. Isso não vai ter de certeza. E nós temos que encarar as coisas como elas são. Mas durante os últimos anos anunciavam sempre as desgraças para a viticultura. Essas desgraças nunca têm acontecido. Nós estamos a produzir 2.805 toneladas de uvas.
6: Para onde é que estamos a exportar vinho madeira e que quantidades?
5: Um dos mercados com grande potencial de crescimento é o mercado dos Estados Unidos. Os vinhos antigos têm uma saída muito grande. Por exemplo, houve uma quebra num ano de 8% no consumo de vinho a nível mundial. Agora, por isso é que estes vinhos generosos que nós produzimos têm que ser diferentes e têm que ser de alta qualidade.
1: Miguel Albuquerque diz que a região conta com cerca de 1.000 viticultores e que o preço da uva está a ser majorado, dando como exemplo a uva do Porto Santo.
5: Este ano nós atingimos a produção já do ano passado, nesta altura 2.805 toneladas.
6: Temos aqui um desafio também, que há cada vez menos agricultores, menos espaço para as uvas e mais construção imobiliária. Qual é o desafio que se coloca daqui para a frente?
5: O desafio é sempre o mesmo. Você não vai ter uma agricultura como antigamente, onde era aquela agricultura de escravo. Portanto, a agricultura hoje tem que ser rentável, o preço de uva tem aumentado, quer as casas, as 13 casas de vinhos têm pago melhor. E por outro lado nós também temos majorado um conjunto de castas, sobretudo aquelas que produzem melhores vinhos e que são mais bem pagas. Queria lembrar, por exemplo, o Porto Santo, um quilo de uvas custa 5 euros, portanto são as uvas mais bem pagas do país.
1: A Madeira já atingiu uma produção de uvas, a mesma do ano passado, a rondar as 2.800 toneladas, mas ainda há vindimas a fazer declarações durante a festa das vindimas no estreito de Câmara de Lobos, onde esteve também o Partido Socialista. Pela voz da líder regional, Célia Pessegueiro, o partido pediu mais apoios para o sector vitivinícola.
7: Não é compreensível que, tratando-se da vinha e da uva, um bem essencial ou um produto essencial para a produção daquele que é o nosso produto mais conhecido lá fora, é uma marca da Madeira, é o vinho Madeira, que não se esteja neste momento a reforçar tanto o pagamento das castas, que é verdade que aumentou, mas precisa de um extra de apoio para que os produtores mantenham a sua produção e que mantenham a paisagem. O Partido Socialista, tanto a nível regional, mas também a nível local, já teve a oportunidade de propor que, por exemplo, a taxa turística pudesse ser usada para compensar a paisagem que os produtores preservam.
1: Preocupações deixadas pelo Partido Socialista para o sector do vinho. O estreito de Câmara de Lobos foi um dos palcos da festa das vindimas, recriação da apanha da uva, cortejo etnográfico, também a pisa e a repisa da uva. Ao vivo, Pedro Filipe Costa.
8: As cantigas tradicionais do grupo etnográfico da Boa Nova dão as boas-vindas aos turistas e residentes, como Nélia Pereira, imigrante na África do Sul, que corre ao estreito de Câmara de Lobos para vivenciar a apanha da uva.
9: É muito marcante, porque isto é a nossa tradição e nunca devemos acabar, e cada vez está melhor, e cada vez está mais famosa, e a gente leva isto para o mundo inteiro com as fotos e os vídeos e o balinho que já fiz.
8: A acompanhar a apanha da uva por baixo da latada está também Maria Augusta. Ela também é imigrante na África do Sul desde criança e, por isso, todo este quadro típico é novidade.
9: Estou a gostar de ver a apanha da uva, que não é de costume, porque eu emigrei, tive muitos anos emigrada, não percebia nada disto. Agora vamos ver eles a pisar o vinho. Para a primeira vez vou ver alguém a pisar o vinho. Para fazer o vinho, estou a adorar. Saí daqui com 4 anos e eu já tenho 67, portanto, há muitos anos emigrada. Esta festa da apanha da uva e de fazer o vinho é a primeira vez.
8: Rodrigo Ajaz é brasileiro e também veio conhecer a apanha das uvas num quadro que refere como a pureza das tradições.
10: representa a cultura, a manutenção da história, a pureza e a simplicidade das comunidades. Tivemos a oportunidade de vir para cá passar o fim de semana na Madeira.
11: Já alguma vez tinha assistido a alguma coisa do género?
10: Não, é a primeira vez. Com esse cortejo maravilhoso.
8: O cortejo etnográfico recria tradições como o transporte do vinho pelos borracheiros. Lino Pinto explica para que serve o som do corno.
12: Este toque era usado pelos borracheiros e assim para um senhor com corno para orientar o pessoal que ia atrás. Era um sinal para orientar o caminho da travessia do norte para o sul com os borrachos. Para transporte de mosto que podia dar ao vinho no Funchal.
11: E que vinha de onde para onde esse vinho?
12: Vinha de São Vicente, de São Jorge, de Santana, e depois atravessava as serras, e também vinha daqui do Estreito e do Jardim da Serra, e era transportado a pé nos borrachos, que era peles de cabra que eles usavam para transportar o mosto, e era descarregado no, nas casas de vinho do Funchal.
8: Com o cortejo, a apanha e a pisa da uva, o Estreito de Camaralobos recria e mantém viva, pelo menos, a tradição da apanha da uva.
1: O Nacional perdeu em casa por 3-1 com o Alverca na estreia do novo treinador Alexandre Santos. Os golos foram apontados num espaço de 8 minutos. Ricardo Lopes.
13: O Nacional averbou a quarta derrota consecutiva, a segunda caseira na temporada, perante um Alverca que ainda não tinha vencido para a Liga. Após 20 minutos de encaixe tático sem aproximações perigosas às balizas, a pausa para a hidratação trouxe 8 minutos de terror onde o Nacional sofreu 3 golos. Primeiro por Chissumba aos 34 minutos e depois por Camará, que bisou aos 36 e 42. Jogo diferente houve na segunda parte. Com duas alterações ao intervalo, o Nacional foi mais assertivo ofensivamente, mas pouco eficaz. E somente aos 81 minutos, Machoi conseguiu diminuir a vantagem dos ribatejanos, colocando assim o resultado final em 1-3 com vitória do Alverca. Alexandre Santos, em estreia, sentiu que a sua equipa viveu um momento de intranquilidade que proporcionaram erros fatais.
14: Eu acho que a primeira parte não é um desastre. A primeira parte tem um momento, tem até meio da primeira parte, acho que existe um equilíbrio e até alguma tentativa clara de nós jogarmos mais e de empurrarmos o Futebol Clube do Alverca e o Futebol Clube do Alverca em bater a bola mais longa, mas depois nós intranquilizámos-nos. Acho que sentimos dificuldades em naturais em conseguir mecanizar movimentos que já não são feitos há muito tempo pelos jogadores. E a segunda parte foi completamente invertida. Claro que o Futebol Clube do Alverca pretendeu foi retardar o mais possível qualquer golo. Nós tivemos ocasiões mais que suficientes para disputar o resultado verdadeiramente até ao final.
13: Sérgio Ferreira considerou que a sua equipa soube sofrer na segunda parte para segurar a vitória.
15: Acima de tudo, há que valorizar a vitória e as vitórias fazem-se de saber estar por cima, saber dar continuidade a esse saber estar por cima, e é também importante a equipa saber sofrer. Não havia qualquer necessidade, ou seja, há algum demérito de nossa parte da forma como sofremos na segunda parte, mas há também mérito de parte nacional, que o Nacional reagiu e bem, portanto, da forma como procurou entrar e procurou também inverter as coisas na segunda parte.
13: A mudança de treinador não trouxe os ambicionados 3 pontos e o Nacional sai com os mesmos 4 pontos da sexta jornada.
1: Na quarta jornada do Campeonato de Portugal em futebol, as 3 equipas madeirenses entram em campo com objetivos bem definidos. Cabacha está a fazer um bom início de campeonato. A equipa não perdeu, desloca-se ao terreno do Guarda, formação que soma apenas derrotas. Apesar deste momento favorável, André Anastácio alerta para a necessidade de concentração e garante que a equipa tem de estar atenta.
16: É um Guarda que nos últimos 3, 4 anos é uma equipa muito forte. Os resultados não demonstram isso, é um facto. É continuar a fazer o nosso trabalho, continuar focados em nós, dar uma boa resposta, trazer o máximo de pontos aqui para a Ilha da Madeira para continuar a caminhada. Sabemos que é um jogo de duelos, é um campeonato de duelos, portanto estamos focados em lá ir, em fazer um bom jogo e trazer os pontos para a ilha.
1: Camacha Guarda tem início às 11 da manhã. Às 3, Machico entra na competição. Continua sem conhecer o sabor da derrota. A formação madeirense vai jogar fora de portas, frente ao Alpendurada. António Oliveira quer manter o ciclo positivo e continuar a somar pontos.
17: O Machico vai mostrar que quer ir ao Alpendurada vencer o jogo, quer trazer os 3 pontos para a Madeira, continuar muito bem defensivamente e continuar a criar oportunidades ofensivamente, seja em jogo jogado, seja em oportunidade através de bola parada, e no final esperar que a gente consiga trazer os 3 pontos para casa.
1: O Estrela da Calheta vai receber o líder, o Ovarense, também às 3 da tarde. Desafio exigente para a equipa madeirense. Carlos Mendonça, o treinador, deixa claro o objetivo, pontuar frente ao primeiro classificado.
18: As equipas todas estão com ritmo de jogo e nós temos ainda de ver em que estado é que estamos, mas esperamos sermos competitivos, Sabemos que o Belenenses é uma equipa que está em primeiro lugar, que está bem preparada esta época, mas vamos tentar ao máximo equilibrar o jogo e tentar que a coisa prenda para o nosso lado.
1: Três jogos, três desafios diferentes, a mesma ambição para continuar a somar pontos no Campeonato de Portugal. Vamos agora aos jornais, Pedro Filipe Costa.
8: Em uma das localidades mais conhecidas pela produção de uvas, mas o Diário de Notícias escreve que no Estreito de Câmara de Lobos, a vinha perde terreno, primeiro pelo abandono agrícola e depois pela pressão imobiliária. E por isso a paisagem está a transformar-se, apesar, como diz, a geração mais nova procura manter a ligação à vinha através da festa das vindimas. O JTM destaca que os bombeiros voluntários ameaçam fazer greve. Em causa está a falta de diálogo para resolver questões administrativas, operacionais e laborais. E por isso o Sindicato Nacional da Proteção Civil pondera colocar os capacetes na rua e parar. Na fotografia está uma casa de colmo, típica de Santana, a ser abafada com palha de trigo. Mas no total ainda existem 87 casas que obrigam a manutenção contínua. E por isso, como diz o JTM, a tradição ainda é o que era. O Diário de Notícias refere que há mais crimes nas escolas e contabiliza 71 ocorrências no último ano letivo. Ciberbullying e violência no namoro estão entre as principais ocorrências. No cabeçalho, aponta a derrota por 3-1 do Nacional frente ao Alverca, logo na estreia do novo treinador Alvinegro. E nas histórias de vida, o caso de um colecionador de carros antigos que esperou 26 anos pela recuperação de um veículo que foi militar e depois dos bombeiros.
1: O aviso amarelo para o tempo quente mantém-se pelo menos até amanhã. Previsão de céu pouco nublado, máximas de 31 graus no Funchal, 27 no Porto Santo. Vento fraco a moderado de nordeste, há poeiras em suspensão.

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1: Bom dia, bom domingo. Sabor a fado. Voz, guitarra e viola. O fado tradicional compõe-se essencialmente da simbiose perfeita entre uma guitarra portuguesa, uma viola de fado e uma voz fadista. É esse o rumo do programa de hoje. Razão de ser. Uma marcante carreira desde que, em 1968, ganhou a Noite de Fados da Casa da Imprensa. Em 1981, conquistou o Prémio Ari dos Santos, atribuído pela Casa da Imprensa ao melhor intérprete de temas deste autor. Em 2001, de novo pela Casa da Imprensa, vê ser-lhe atribuído o Prémio Carreira. Falo de Maria Armanda, é com ela que começamos, ouvindo Confesso, de José Galhardo e Frederico Valério.

Embora mais conhecido como cantor de música ligeira, António Calvário gravou e interpretou fados, com destaque para Eu Queria Cantar-te um Fado, de António Sousa Freitas e Franklin Godinho, o Fado Franklin.

Beatriz da Conceição nasceu no Porto. Em Lisboa, viria a abraçar a carreira de fadista, tendo passado pelas casas de fado mais importantes da capital. José Carlos Ari dos Santos e Fernando Tordo criaram o fado Meu Corpo, que muitos conhecem como o fado da Bia, diminutivo familiar da artista.

Artista popular com uma carreira recheada de sucessos, Tristão da Silva passou pelos elencos das mais populares casas de fado de Lisboa. Do seu repertório, ouvimos Da Janela do Meu Quarto, de António Vilar da Costa e Nóbrega e Sousa.

mais de 6 décadas de intensa atividade artística, aclamada pelo público e pela crítica. Maria da Fé é uma das mais importantes figuras da história do fado, acarinhada pelos seus pares e pelo público. Em 1975, fundou com o marido, José Luís Gordo, a emblemática Casa de Fados Senhor Vinho, por onde passaram grandes artistas. Maria da Fé canta Nome de Rua, um poema de David Mourão Ferreira com música de Alan Ullmann.

Tony de Matos, uma das figuras mais carismáticas do meio artístico português, canta O Fado Mora em Lisboa, de Aníbal Nazaré e João Vasconcelos. Criação primeira de Mariema, na revista Sopa de Mel, apresentada no Teatro Maria Vitória, em 1965.

Maria José Valério canta Fado da Solidão, um êxito do maestro Frederico Valério, seu tio. Foi ele quem lhe transmitiu a paixão pelo mundo do espetáculo e pelos palcos. Maria José Valério iniciou a sua carreira com apenas 17 anos na Emissora Nacional, no programa Serões para Trabalhadores.

fadista Carlos Gel teve uma carreira notável na história recente do fado, interpretando temas que combinavam tradição e contemporaneidade. Carlos Gel foi um dos fundadores da Academia da Guitarra Portuguesa e do Fado em 1994. E é ele que ouvimos numa composição de Paulo Valentim, Em Vez da Solidão.

Símbolo máximo do fado castiço, voz carismática e peculiar, Fernanda Maria. Do seu vasto repertório fazem parte versos de grandes poetas. Casos de Linhares Barbosa, Nelson de Barros, Frederico de Brito, João Dias e Carlos Conde. Aqui ficam os acordes de Saudade vai-te embora.

O ritual do fado acontece, seja nas tradicionais casas de fado ou em atuações ao vivo, onde o silêncio do público faz parte da atuação. José Manuel Barreto em Nem Todo o Branco é Saudade.

Bénita Gentil tem, na versatilidade, uma das características que marcam a sua carreira, que passa não só pelo fado, como também pela música ligeira e marchas populares. Aqui só poderia cantar um fado, na Rua dos Meus Ciúmes, de Nelson de Barros e Frederico Valério.

Marcando o final, Saudade das Saudades, uma interpretação de Vicente da Câmara, um fado tradicional ligado ao repertório clássico de fados de Maria Teresa de Noronha. Ela, uma das fadistas mais importantes de todo o século XX português e tia de Dom Vicente. Sabor a fado, na emissão deste domingo. Voltaremos em breve. Bom dia, bom domingo.

0: 11 horas no continente e na Madeira, 10 horas nos Açores. Miguel Soares, as notícias para esta hora.
1: O presidente da Confederação do Comércio e Serviços de Portugal considera o IVA zero uma má política genérica, mas admite que aconteça por necessidade. Em entrevista à Antena 1 e Jornal de Negócios, Gustavo Paulo Duarte defende antes o reforço do poder de compra, o que também minimizaria o aumento dos preços dos combustíveis. A Ucrânia acusa a Rússia de atacar locais junto à fronteira com a Polónia.
0: 25 graus em Ponta Delgada esta hora, 27 no Funchal, 28 graus em Lisboa e Faro e 31 graus no Porto. Notícias às 11, edição de Miguel Soares.
1: A Confederação do Comércio e Serviços de Portugal defende a melhoria estrutural dos rendimentos para responder aos aumentos dos preços, quer nos combustíveis, quer em outros bens essenciais. Em entrevista ao programa Conversa Capital da Antena 1 e do Jornal de Negócios, o presidente da Confederação, Gustavo Paulo Duarte, considera o IVA zero genericamente uma má política.
2: IVAs zeros são más políticas genéricas. De necessidade, percebo-as, se tiverem que ser aplicadas, mas estruturais não são. Volto a dizer, as pessoas têm que ter capacidade para pagar o real para estas coisas. E este é o grande desafio que Portugal tem pela frente, é que as pessoas têm que ter capacidade para pagar as coisas mais caras. Estruturalmente estaria contra, mas por necessidade acho que é uma medida que pode ajudar alguns setores.
1: Gustavo Paulo Duarte dá como exemplo a questão do aumento dos preços dos combustíveis para dizer que as empresas não podem deixar de refletir nos preços finais os custos. O problema, defende o presidente da Confederação do Comércio e Serviços, está na falta de capacidade dos portugueses para pagar mais.
2: As empresas vivem do mesmo, porque a pressão dos custos aumenta e as empresas têm que ter a capacidade de repercutir no custo para o consumidor. E, portanto, o consumidor é que tem que ter a capacidade de, uns dias mais, uns dias menos, ter ele próprio alguma condição de estabilidade para poder receber algum destes custos altos. Agora, a verdade é que se nós trabalharmos enquanto país estruturalmente e percebendo onde é que a nossa dependência e a não dependência deve estar, é aí que nós estruturalmente vamos reduzindo. Mas neste momento é dando capacidade às pessoas para pagarem mais aquilo que teoricamente seria mais barato se não fosse a pressão do custo como temos hoje.
1: Nesta entrevista que posso escutar na Antena 1 depois das notícias da 1 da tarde, Gustavo Paulo Duarte admite que as empresas possam não subir o salário mínimo para 970 euros no próximo ano, como estava previsto no acordo de concertação social. Os empresários acusam o Estado de falhar compromissos estabelecidos no entendimento, por isso já não se sentem obrigados a cumprir a meta em 2027. É a percepção da polícia. A PSP alerta para o aumento do número de imigrantes em situação irregular que chegam de comboio e autocarro ao país, sobretudo às zonas metropolitanas de Lisboa e do Porto, em trânsito de e para outras cidades europeias. Em declarações à Agência Lusa, o diretor nacional adjunto da PSP e também responsável pela Unidade Nacional de Estrangeiros e Fronteiras, o superintendente-chefe João Ribeiro, admite que a situação não é propriamente nova e que aparenta estar a aumentar. É essa a percepção da polícia, mas a PSP não quantifica o aumento.
3: Aquilo que nos preocupa neste momento acabam por ser os movimentos secundários, ou seja, o que se passa dentro do espaço da União Europeia, em que Portugal pode ser utilizado, como está a ser utilizado, como plataforma de acesso a outros países no espaço da União Europeia. Temos aqui alguns fatores de risco e que temos identificados, especialmente nas áreas metropolitanas de Lisboa e do Porto, naquilo que são fluxos rodoviários e ferroviários de cidadãos a chegar a território nacional, porque estão em situação irregular noutros países, portanto, e que procuram movimentar-se dentro do espaço Schengen. Não é propriamente uma situação nova.
1: A Antena 1 já contactou o Comando Nacional da Polícia e Segurança Pública para procurar obter dados concretos sobre esta subida. A PSP promete ter atenção nos próximos meses à fiscalização em locais de transportes e de presença de determinadas comunidades dessas nacionalidades, sem especificar quais. No caso dos controlos nos aeroportos, o diretor nacional adjunto da PSP faz um balanço positivo da recolha de dados biométricos que há uma semana é feita a todos os passageiros fora do espaço Schengen. Não há constrangimentos de maior, exceto no aeroporto de Faro, onde há ainda grande pressão.
3: Neste momento, com exceção de Faro, que é o aeroporto que está com maior pressão, em todos os aeroportos está a correr de forma bastante fluida. Grande pressão é no aeroporto de Faro, facto de um conjunto de fatores, mas estamos a tentar minimizar ao máximo esse impacto. Temos aqui sempre fatores que acabam por nos afetar, sejam questões climatéricas, sejam atrasos de tráfego aéreo, portanto, que faz com que em determinados picos se juntem, que em 25 minutos tínhamos mais de 10 voos a aterrar com um número elevado de passageiros, essencialmente britânicos, e que por isso mesmo causava pressão sobre a fronteira.
1: A situação aqui descrita pelo superintendente-chefe da PSP, João Ribeiro, em Faro, aconteceu quinta-feira. A Ucrânia acusa a Rússia de atacar zonas fronteiriças. Um drone russo atingiu durante a noite uma pequena cidade perto da fronteira com a Polónia. O Ministério Ucraniano dos Negócios Estrangeiros corrigiu, entretanto, a informação inicial. De início, o ministro ucraniano dos Negócios Estrangeiros tinha dito que o alvo tinha sido o próprio posto fronteiriço e tinha acrescentado nas redes sociais que este caso se tratava de uma prova do terror de Putin a bater diretamente às portas da União Europeia e da NATO. O ministro escreveu ainda a frase: "Os bárbaros russos estão às vossas portas, caros parceiros." A guarda de fronteira polaca confirma que o local do ataque fica a cerca de 800 metros da fronteira e que o posto foi fechado durante o ataque, mas não foi atingido. O presidente chinês e o primeiro-ministro indiano mostram-se disponíveis para mediar esforços de paz na Ucrânia, revela esta manhã o porta-voz do Kremlin. Dmitry Peskov diz que Vladimir Putin agradece a disponibilidade. Os três líderes participaram na Cimeira das Potências Emergentes, os BRICS, em Nova Delhi. O chefe de Estado chinês e o presidente russo já regressaram a casa. O encontro centrou-se no primeiro dia nos conflitos internacionais e nas questões diplomáticas. Foi mesmo publicada uma declaração conjunta em que exortam as partes em conflito no Médio Oriente a terem retenção máxima. A guerra prejudica os povos da região e não favorece os interesses comuns da comunidade internacional, sublinhava ontem o presidente chinês. O segundo dia do fórum, criado em 2009 para reunir Brasil, Rússia, Índia, China e África do Sul e depois alargado a mais alguns países, centrou-se nas questões económicas, em especial, Cláudia Martins, no crescimento mundial.
4: Um crescimento mundial assente na diversidade e na inclusão, que consiga congregar as diferenças de todos os países e as transforme em forças para que consigam promover um crescimento económico mundial inclusivo. Inspirado pelo caos e pela cor de Nova Delhi, na Índia, foi mesmo o anfitrião da Cimeira, o primeiro-ministro indiano Narendra Modi, a apelar à cooperação dos parceiros presentes na Cimeira. E eles representam metade da população mundial, 40% do PIB global e mais de um quarto do comércio internacional. Modi usou palavras como cooperação para que a humanidade avance. E num sinal disso mesmo, após uma reunião bilateral entre Índia e China, surgiu um comunicado divulgado por Nova Delhi, assumindo a necessidade de resolver as preocupações quanto ao desequilíbrio estrutural do comércio entre os dois países. O déficit comercial da Índia em relação à China atingiu um nível recorde de 112 mil milhões de dólares no ano fiscal de 2025-2026. Na declaração conjunta, os líderes dos BRICS reafirmaram o apoio ao sistema comercial multilateral não discriminatório, aberto, equitativo, transparente, justo, inclusivo, previsível e baseado em regras centradas na Organização Mundial do Comércio. Dentro de menos de duas semanas, o presidente chinês vai visitar Washington e Xi Jinping apelou à rejeição de todas as formas de protecionismo e ao apoio do sistema comercial multilateral, numa clara alusão à guerra de direitos aduaneiros travada em todas as frentes pelo presidente Donald Trump desde que regressou à Casa Branca.
1: A China propôs, entretanto, a criação de uma zona de inteligência artificial aberta para os 11 países membros dos BRICS, anunciou o chefe de Estado chinês no fim da cimeira de dois dias em Nova Delhi, na Índia. De Gaza, e a fechar este noticiário, vem a notícia de mais duas mortes. Um ataque israelita matou pelo menos dois palestinianos e feriu outros 13. O exército israelita diz que o ataque visava dois militantes do Hamas.
5: As notícias às 11, edição de Miguel Soares, num simultâneo com a RTP Antena Açores e a RTP Antena Madeira. 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
5: E passam 10 minutos das 11. Luís Osório, vencidos, convidado Carlos Moedas.
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0: nunca nenhum político alentejano chegou tão longe quanto ele. Carlos Moedas tem 55 anos, nasceu no mais profundo Alentejo, em plena pátria da reforma agrária. Maria de Lourdes foi a sua mãe, José o seu pai. Ela costureira na maior parte da vida, ele jornalista e militante do Partido Comunista. Nenhum alentejano, estava eu a dizer. E é verdade, não houve um único político nascido entre as altas e baixas planícies que tivesse chegado, por exemplo, a primeiro-ministro. E Carlos Moedas ainda não o fez, mas foi ministro, comissário europeu, várias outras coisas e é presidente da Câmara de Lisboa. É um prazer estar consigo aqui, finalmente, não é? Nós conversámos algumas vezes ao longo da vida, mas tenho muita curiosidade sobre esta nossa conversa.
1: Muito obrigado, Luís. É um grande gosto estar aqui consigo. Sei que gosta muito do Alentejo.
0: Gosto muito.
1: Já tivemos em Beja,
0: é?
1: Os dois.
0: Já tivemos em Beja os dois, no teatro, num teatro enorme, um teatro que fez parte da sua infância.
1: É verdade, o Pax Júlia, não é? Que é um teatro com tanta história naquela cidade. É uma cidade com uma história incrível, mas também uma história de sofrimento, não é? Uma história de dor e de certa forma também de abandono, não é? E é isso que, de certa forma, quando era miúdo, me fez lutar para tentar mudar isso, ou provar aquilo que diz que alguém nascido naquela cidade poderia realmente ter mais ambição e poderia chegar mais longe, talvez.
0: Mas é um bocadinho... Eu quando procurei, já há uns anos, num trabalho que estava a fazer, já há mais de 10 anos, para mim foi uma surpresa enorme perceber que ao longo da história não houve um único... há figuras, grandes figuras, que nasceram no Alentejo, mas de facto nenhum é único, o único lugar em Portugal em que não houve líderes que marcassem o tempo.
1: É verdade, porque era uma sociedade muito sofrida, uma sociedade em que basicamente tínhamos, de certa forma, o clero, tínhamos o povo, mas não tínhamos mais nada, não é? E esse povo sofreu muito, era um povo que trabalhava de sol a sol, como se dizia, e esse sofrimento ficou e ainda existe, de certa forma. E eu sinto isso ainda naquilo que é hoje o Alentejo. É um Alentejo já muito diferente, para melhor, obviamente, mas naqueles anos a seguir, ainda ao 25 de Abril, ainda era um Alentejo a preto e branco. Já o país já começava a ser a cores, mas nós ainda éramos a preto e branco. E isso marca muito a minha juventude, mas também a vontade e hoje a alegria quando recebo uma mensagem uma das minhas professoras do ciclo preparatório, a Conceição Teixeira, ou outras que me enviam e que sentem um orgulho tão grande, ou o carinho que sinto quando vou a Beja.
0: Qual é que era a escola?
1: Eu comecei na escola primária número 1, que era ao pé do estádio de futebol, e depois no Liceu de Beja só havia a escola chamada Escola Industrial e o Liceu, e aí tive um carinho enorme dos meus professores. Eu acho que sou um grande defensor da escola pública, porque ela para mim foi tudo, não é?
0: O Carlos era que eu imagino que fosse um crominho, não é? Um crominho.
1: Não, era um crominho.
0: Porque aquelas turmas encontravam-se todos, pobres, sim, menos pobres, remediados.
1: Sem dúvida. Encontrávamos, no fundo, lá havia os filhos daqueles que tinham terras, os filhos dos médicos ou dos juízes, que eu diria que eram lá a segunda parte, e depois os outros todos, que éramos nós, que a minha mãe era costureira e o meu pai era um homem que se educou a si próprio e que foi um grande jornalista, mas que tinha o 9º ano, não tinha sequer acabado o liceu. E é isso, é essa... Esse Alentejo é também tudo isso. E lembro-me muito bem daquilo que é hoje para muitos deles a alegria de me verem como presidente da Câmara de Lisboa e de fazerem até algumas piadas que é preciso um alentejano para Lisboa, etc. Mas eu vim tão jovem para Lisboa, eu cheguei com 18 anos, e Lisboa é onde estudar eu me sinto bem e sempre. Mas desde o primeiro dia, eu acho que fui daqueles que a primeira vez que vim a Lisboa senti lisboeta. E por isso tenho também tanto cuidado em proteger aqueles que chegam, não não é?
0: O primeiro sítio onde mora, aqui em Lisboa, é provavelmente num quarto, como era normal. No... E era um quarto que é perto do técnico?
1: Não, a minha, na altura, quando eu vim para Lisboa, o quarto que arranjei foi na Rua Ferreira Borges, em Campo de Ourique. Na altura, Campo de Ourique não é o que é hoje, não é?
0: Não,
1: era
0: não.
1: Um bairro até bastante abandonado e era uma senhora já de idade.
0: Paredes o Casal Ventoso?
1: Exatamente, exatamente, exatamente. Havia ali zonas que a pessoa à noite para andar tinha até algum medo, não é? Havia, vinha muitos drogados ali do Casal Ventoso, havia ali uma quando era jovem, mas fui para um quarto alugado por 6 contos, que era o quarto mais barato que encontramos, porque os outros quartos eram a 15 contos. E era uma senhora que não queria que eu tomasse banho todos os dias e depois não queria que eu gastasse luz, portanto, aquelas histórias típicas de quem vem de fora, mas fui muito feliz em Campo de Ourique, aliás, bairro que ainda hoje faço parte.
0: Uhum. É o bairro onde nasci, Campo de Ourique, Rua Correia Teles. É engraçado, quando eu o imagino, não o vejo com o cisma alentejano, não é? Ser uma espécie de marca de nascença. Eu não o vejo com esse cisma ou com esse vagar. Eu vejo sempre, aliás, a acelerar para todo o lado. Portanto, não tem o vagar alentejano, não tem o cisma alentejano, não tem esta melancolia permanente. Em que é que, em si, o que é que existe Alentejo?
1: Ai, tanta coisa. Mas talvez a luta contra esse cisma, não é? Ele está, ou seja, talvez a minha, ele existe, eu conheço, e de vez em quando ele aparece, mas tentei lutar sempre contra esse cisma, porque esse cisma era um pouco também um determinismo, não é, que existia no Alentejo.
0: Uma condenação.
1: Quase uma condenação. Eu lembro-me e contei, eu penso que raramente contei isto, mas quando era muito miúdo, tinha a sensação que a minha mãe, que eu adorava, e que penso tanto nela, me transmitia sempre uma ideia de que nós estávamos ali, naquela, vá lá, classe social mais pobre, e que esse era o nosso destino, que não havia nada que eu pudesse fazer. E desde muito miúdo sentia que nós podemos fazer qualquer coisa, nós podemos sair desta situação. E essa era talvez uma luta que eu tinha interior contra esse cisma, desse determinismo quase vitoriano, de certa
0: Havia
1: forma.
0: Havia coisas que falava com a sua mãe, Maria de Lourdes, e que não falava com o seu pai? Havia coisas que ela conhecia de si que o seu pai não conhecia?
1: Talvez, sim. Eu era mais próximo da minha mãe, primeiro porque ela foi uma mulher que teve uma coragem incrível, não é? Ultrapassar a doença do meu pai e sempre proteger-nos. E esse proteger-nos era também, queria que nós saíssemos dali, não é?
0: Queria.
1: Portanto, quando eu venho para Lisboa, ela fez tudo,
0: isso,
1: o sacrifício de tudo, pagar aqueles 6 contos que ela não tinha e como é que ia pagar o quarto ao fim do mês. E quando eu lhe digo o que ia fazer ou que ia tentar ir para a França, também sem dinheiro, para um programa Erasmus em que quase que não havia dinheiro para lá chegar, e ela fez tudo para que eu fosse, para me proteger, ou seja, ela protegia-nos, pondo-nos de certa forma à beira ou longe de um problema que ela achava que nós não merecíamos estar a viver no dia a dia, que era a doença do meu pai. Ela, no fundo, sim, ela sabia muito mais sobre mim, mas tinha algo que também só muitas vezes, para além do, falava o Luís no cisma, mas também algo no Alentejo, que é o altruísmo, não é? O dar ao outro, não é? O estar sempre preocupado com o outro. Isso também é muito alentejano. E a preocupação da minha mãe era que nós estivéssemos bem.
0: Que ela costurava?
1: Tudo, ela era o que nós chamávamos, ou que ela se também dizia, que era modista, ou seja, fazia para as senhoras que tinham mais posses e que iam lá à casa, desde vestidos a calças, e portanto eu vivia naquele mundo, aliás, só em minha casa, hoje em dia a minha mulher diz isso, eu sou o único que sei dar um ponto de costura, ou seja, se cair um botão, os meus filhos, outro dia a minha filha caiu-lhe uma alcinha de um dia para uma festa, não sei o que, de repente aquilo partiu-se e tal, e então quem chama é o pai para dar o ponto de costura, porque realmente eu aprendi isso com a minha mãe. Nunca contei isto a ninguém, mas no outro dia a minha mulher diz, já viste que cá em casa só tu é que sabes costurar?
0: Não, é que ainda por cima, eu que tenho uma filha, mas muito muito pequena, tenho 3 rapazes e uma, mas a Benedita tem 7 anos, não é? Eu imagino o momento em que ela começa a ir para festas. E ainda por cima eu imaginar que tenho que lhe dar um pontinho para ela...
1: Porque aquilo é mortal. Imagina o stress e a ansiedade de uma miúda com, naquela altura, não sei se ela tinha 16 ou 17 anos, de repente aquele parte se ela tem que ir para a festa, portanto aqui é morte, não é? E alguém tem que resolver. E normalmente nessas coisas é o pai, porque aprendi com a minha mãe.
0: O que é que acha, e estas perguntas, não é difícil imaginar que já as fez várias vezes, como é que o seu pai veria a sua vida política, a sua ascensão política, tudo aquilo que já fez, com orgulho ou, e temos esta coisa em comum, os nossos pais eram comunistas, ou com uma reticência permanente? Porque não é comunista, porque se afastou de um ideal que é um ideal que para a maioria dos comunistas é indiscutível, inquestionável.
1: Eu acho que o meu pai era, ou seja, era comunista, mas era jornalista. E portanto era um bocadinho diferente apenas de ser um militante de um partido que defendia até, ele não defendia até a morte o seu partido. Ele era jornalista e portanto tinha também uma visão diferente. Mas o meu pai tinha muito orgulho em mim, tinha muito orgulho em mim, e eu pensei sempre que esse orgulho, eu costumo dizer, às vezes dizem-me, ai, porque é que eras tão bom aluno? Eu era tão bom aluno porque eu pensava que isso podia curar o meu pai. Ou seja, o orgulho dele ver o filho chegar a casa com muitas notas, isso poderia curar aquilo que era o alcoolismo e que era uma doença tão terrível. E portanto eu era bom aluno para ele. E ele tinha um orgulho enorme nisso. Infelizmente não conseguia sair da doença, porque não é assim que se sai de uma doença como essas. Mas era um bocadinho, e ele tinha um grande orgulho, e eu penso que ele sabia, e nós tínhamos discussões políticas. Já nessa altura, ele vai em 1980, ele é convidado pela agência Novosti para ir aos Jogos Olímpicos de Moscou. Não é? E lembro de termos discussões, porque ele dizia-me o que é que lá tinha visto e eu falava-lhe do que é que ele não tinha lá. Ele foi a Moscou. E eu falava-lhe daquilo que não lhe tinham mostrado, não é? E tínhamos discussões bastante acesas e ele respeitava-me muito por isso. E eu acho que ele teria tido um grande orgulho, até porque eu penso que o meu posicionamento político foi sempre também acima dos partidos, no sentido de o cuidar das pessoas, o estar com as pessoas, o não pensar ideologicamente, mas pensar em resolver os problemas das pessoas. E isso era também aquilo que o movia, de certa forma, como jornalista, era denunciar o que se estava a passar de mal, denunciar aquilo que eram as injustiças, e eu sempre tive isso muito no meu, vai lá, no meu radar
0: chegou,
1: político.
0: Antes de passarmos duas questões muito rápidas, antes de passarmos aqui para um outro tema, chegaram a ter os dois uma conversa sobre a doença do seu pai?
1: Muitas.
0: Conversaram sobre isso?
1: Muitas vezes, mas é uma doença que tem que ser tratada e que não é com uma conversa. E eu acho que eu nessa altura não tinha essa consciência. Pensava que, falando com o meu pai, obviamente que ele percebia o que estava a fazer, e percebia que se estava a autodestruir e que nos estava também a destruir como família, mas não havia o conhecimento que há hoje. E eu sei que às vezes, quando falo da doença do meu pai, há pessoas que me dizem: porque é que eu faço? Eu faço porque sei que há muita gente que está sozinha e que não sabe como lidar com essa doença. E é das doenças mais terríveis para uma família. É a destruição da própria família. E as pessoas, uma vez contei que ainda hoje, quando estou em casa e ouço uma chave que entra na porta, tenho algo no meu coração, porque era como eu identificava imediatamente se o meu pai estava bem ou mal.
0: Sabia logo.
1: A maneira como a chave entrava, não é? Se a chave entrasse mais depressa, com um certo barulho, eu sabia que ele estava bem. Se a chave demorasse mais um milissegundo a entrar, eu sabia que ele já não estava bem. E tive muitas mensagens, as pessoas me disseram que conheciam essa sensação. E elas não estão sozinhas.
0: Essa chave, quando em vez ainda toca, ainda a ouve na
1: sim,
0: sua cabeça.
1: Sim. E penso muito no meu pai, e penso todos os dias no meu pai, e penso naquilo que ele representava, naquilo que ele lutou, porque toda aquela época foi uma época da nossa história de um homem que vive em ditadura, não é? E que não podia escrever e que era atacado todos os dias e que é censura. E eu ainda tenho guardado tudo isso, não é? Aquilo que era o lápis azul, eu tenho esse, eu vejo isso, eu vi isso, as ameaças, o condicionar, e portanto, obviamente que isso teve um efeito na vida dele e cada um depois reage como pode, e infelizmente ele caiu na doença.
2: Bem, nós viemos de férias, estamos em setembro, aqui na Nova Grelha, da Antena 1 e também da RTP, da RTP 2, mas enfim, estamos aqui descontraídos a falar, mas eu quero falar também de política e quero falar de Lisboa, mas não... Lembro da primeira vez que conversámos, eu fiquei, até disse em casa e contei em casa, porque havia aqui uma... Eu perguntei-lhe, porque havia a fama que o Carlos Moedas no final da adolescência, quando chega a Lisboa e começa no técnico, era muito agarrado ao dinheiro, era muito sovina. E depois, quando conversámos a primeira vez, o Carlos disse-me que não, o que na verdade era uma dissimulação para não perceberem que eu não tinha dinheiro nenhum. Esta coisa de não de fazer os gastos
1: tudo contado,
2: controlados ao milímetro, não é? E portanto esta coisa da sovinice era uma forma de conseguir sobreviver o melhor possível.
1: Lembro-me que em Paris, quando fui para Paris, custava, era mais caro ir tomar um café do que almoçar na cantina, não é?
2: Sim.
1: E eu às vezes, para impressionar, então lá ia tomar o café, mas se fosse tomar o café depois não podia almoçar.
2: Se tivesse conhecido a sua mulher em Paris, provavelmente era mais difícil conhecê-la em Paris do que propriamente nos Estados Unidos.
1: Sem dúvida. Mas eu
2: não podia levá-la a beber um café.
1: Não podia. Eu conheço a minha mulher quando eu já estava. Depois eu começo a vou para a França para estudar. Estou lá a estudar numa escola muito conhecida de engenharia e não tinha dinheiro. E um dia, no fim quase desse ano, que estava a acabar o curso, porque era o meu último ano, eu ia sempre ali ao pé da Sorbonne comprar um jornal, e comprei o Expresso, que era o único jornal. Nós não tínhamos internet, a única maneira de estar em contacto com Lisboa era ir a comprar aquela livraria que era muito conhecida, de um senhor português.
2: Sim.
1: E eu vejo um anúncio a dizer...
2: À segunda ou terça-feira.
1: Exatamente, e à segunda ou terça-feira, mas era ótimo, eu não tinha notícia nenhuma. E vejo um anúncio no Expresso Emprego a dizer, procuramos, em francês, procuramos jovem engenheiro, isto escrito em francês. E eu mandei uma carta e, portanto, e é essa carta que me dá o meu primeiro emprego. Numa empresa francesa que queria entrar em Portugal, uma empresa que fazia estações de tratamento de água e era na altura da privatização das águas, chamada Lyonnaise des Eaux. E é com isso que eu tenho o meu primeiro emprego. E portanto, quando eu conheço a minha mulher, eu já tinha o meu primeiro emprego. E nesse primeiro emprego eu já era, vá lá, um engenheiro jovem. E portanto, aí de repente eu fiquei desafogado com um salário ao fim do mês. E portanto, a minha mulher já me conhece nessas condições. Mas ela é uma mulher que nunca ligou nenhuma a isso, nem nunca. Aliás, quer dizer, eu era um jovem engenheiro português que estava, portanto, ela não tinha qualquer para ela. Não foi isso que nos juntou.
2: Em Lisboa, talvez a grande dificuldade de uma grande cidade hoje, não apenas Lisboa, mas um pouco por todo o lado, um pouco por toda a Europa, é a casa, as casas, não é? O preço das casas. Como é que nós conseguimos imaginar uma ideia de futuro quando não conseguimos oferecer uma casa para quem está a começar a vida? Os meus filhos não sabem como começar a vida e são os privilegiados. Como é que isto se resolve?
1: Eu acho que primeiro, para resolvermos, é o problema mais grave que temos em Lisboa, o maior desafio, seguramente, e não o podemos resolver com política partidária. Essa é a primeira coisa que eu sempre disse. Porque a resolução de um problema dessa magnitude exige todas as soluções. Exige mais construção pública, exige mais construção privada, exige cooperativas, como lançámos algumas, que são uma ideia até, vá lá, do Partido Comunista e muito ligada ao Partido Comunista.
2: Embora a Filipa Roseta também tenha muito
1: que ela, foi ela, foi a Filipa Roseta, foi essencial nessa luta, e é uma mulher que percebe muito e que sabe muito da habitação. E o que aconteceu foi que durante anos, não só em Lisboa, mas também em Lisboa, houve uma paragem, ou seja, não se construiu. E, portanto, nós agora estamos ainda a recuperar tudo isso. E para isso é preciso não só construir, mas é ajudar as pessoas. Nós lançámos um programa muito interessante, tem tido um sucesso enorme, que é ajudar os jovens lisboetas a pagar a renda. Porque se é só construir, demora 3 ou 4 anos. E, portanto, são ciclos muito longos. E nós podemos começar a ajudar as pessoas que têm um contrato e ajudar-lhes a pagar a renda quando elas não podem. E a definição que temos, que é uma definição europeia, que as pessoas deviam pagar um terço do seu rendimento, não mais em renda. Quando elas pagam mais, nós pagamos a diferença. Mas... eu entrego mais ou menos 20 a 30 casas todos os 15 dias e talvez seja das coisas que mais me toca, não é? Porque quando a pessoa não tem a sua casa, não tem saúde, não tem vontade, não tem capacidade. A casa é a base, não é? Esse direito à habitação é essencial. E como Presidente da Câmara, acredito que é das coisas que, como eu costumo dizer, os meus problemas de estômago médicos vêm muito dessa dor, não é? De encontrar situações em que a pessoa não consegue resolver, que não consegue ajudar. E isso é 80% do meu dia.
2: É que, sabendo que este espaço de conversa não é um espaço jornalístico no sentido da atualidade, isso temos os nossos colegas jornalistas aqui para o fazer, mas se existe aqui um compromisso em si, não, há um compromisso público que está escrito, mas em si, se tudo correr bem, quando sair de Presidente da Câmara de Lisboa, como é que estará a questão da habitação?
1: Melhor será, com certeza, porque nós tivemos também a sorte, não é, do momento, na altura de assinarmos um contrato com a União Europeia, que é um dos maiores contratos na Europa de habitação, que são 560 milhões de euros. E espero que o Val de Santo António e o Val de Chelas, que são 250 hectares, espero deixar, ou seja, é interessante porque as pessoas olham para os presidentes da Câmara e depois discutem, mas quem é que fez? Era este, ou foi aquele, ou foi o próximo, ou foi o anterior? Tudo demora muito tempo, não é? E é preciso que alguém tenha a coragem de começar a semear, como Carmona Rodrigues teve a coragem de pensar nos tais túneis de drenagem, que agora que estou a fazer, mas que vem, imagino, de Carmona Rodrigues, e deixar as sementes para que outro, no futuro, tenha esse privilégio de conseguir ali naquele

0: filhos de todos, e isso é que é a grande diferença. E isso é que tem sido agora também uma das apostas, é olhar para esses jovens e dizer, não, esses jovens têm a sua profissão, eles podem pagar 30% do seu rendimento, o que eles não podem pagar é 100%, não, eles não podem receber e pagar tudo em renda. E é aí que tem sido que é o grande desafio, e que eu penso que essas áreas de Lisboa, como o Val de Santo António, o Val de Chelas ali, que depois deixa até Marvila, Beato, possamos ter ali uma zona com muitas, muitas casas para esses jovens.
1: Bem, só espero que se isso garantir que vai ocupar São Bento ou Belém em algum momento do seu futuro, até posso compreender um dia ver o Presidente Carlos Medeiros ter que ir morar em Massamá.
0: Morava, ou seja, eu sempre vivi, eu me disse que é Campo de Ourique e ainda estou em Campo de Ourique.
1: Massamá, mas eu não tenho nada
0: a ver com Massamá. É uma freguesia incrível e do Conselho de Sintra, e eu tenho muito gosto. Aliás, Massamá é um sítio que eu conheço muito bem.
1: Certamente que foi algumas vezes a casa do Dr. Passos Coelho, Pedro Passos Coelho, que na verdade nunca saiu de Massamá, saiu de Massamá, e só por isso é que eu estou a falar de Massamá, não pelas pessoas, milhares e milhares de pessoas que moram
0: com uma grande história,
1: que moram em Massamá.
0: Eu lembro-me
1: com melhores casas do que melhores
0: sempre, muitas vezes e com uma grande história, sabe? Massamá vem do árabe, não é? Vem do sítio das boas águas, não é? Portanto, Massamá, olha, está a ver com o nome árabe.
1: Mas aposto que o Dr. Passos Coelho não o tem convidado tantas vezes como antes.
0: Não o vejo tantas vezes, eu trabalhei com ele e vi o que era um homem que tinha uma missão, e essa missão na altura era retirar o país da bancarrota, e era preciso ter muita coragem, e era preciso ter a coragem de não vacilar, e ele não vacilou. E eu acho que isso nós nunca nos podemos esquecer. Há quem goste dele, há quem não goste. É muito difícil, porque os políticos vacilam, não é?
1: Uhum.
0: E rapidamente se sentem que as coisas vão para lá.
1: O vento está a mudar.
0: O vento está a mudar, quase todos, e a maioria. E ele não vacilava, porque sabia que era o que tinha que fazer. Cometeu erros, obviamente, como todos cometem erros. Portanto, isso é normal, mas é não vacilar. E naquele momento era importante não vacilar.
1: Que casa é a sua? Porque já esteve... É do mundo, não é? Nasce em Beja, mas viveu em algumas das capitais do mundo, mais globais do mundo. Em Paris, viveu em Nova York, viveu...
0: Em Boston.
1: Que casa é a sua quando pensa numa casa?
0: Não, a minha casa é Lisboa, porque foi aqui que eu cheguei, naquele barco do Barreiro, pela primeira vez, e senti algo que nunca tinha sentido. Portanto, esta é, aliás, eu mesmo sempre, Lisboa é onde eu venho, é onde volto, é quando estou fora do que é que eu tenho saudades. Uhum. Tenho saudades de Lisboa. É interessante porque eu sinto-me, hoje em dia, vou dizer algo que eu sei que é um bocadinho controverso, que é, eu sou um homem de muitas identidades, não é?
1: Uhum.
0: As identidades acumulam-se e constroem-se. E eu tenho um bocadinho, seguramente, de francês, com a vivência com a minha mulher, com a família dela, com os meus filhos, que são metade, com o meu sogro em Marrocos,
1: é verdade,
0: com um bocadinho da Tunísia, da minha sogra, com Beja. Aliás, há uma cidade de Beja ainda na Tunísia, que é a única cidade com o nome de Beja.
1: Não sabia.
0: Fora de Portugal, é na Tunísia.
1: E já lá estive?
0: E já lá estive, em Beja, na Tunísia. E com os meus amigos tunisinos muitas vezes fala-se sempre disso, não é? Essa coincidência.
1: É engraçado que é uma gastronomia também, a gastronomia marroquina, a gastronomia alentejana,
0: sim,
1: de sobrevivência também, não é? Entre o cuscuz e a sorda.
0: Sem dúvida. E portanto eu acho que eu tenho muitas identidades. Hoje fala-se muito da identidade, e qual é a minha identidade? Não, a minha identidade é a soma de uma série de identidades e de experiências. Mas a minha casa é Lisboa, não é?
1: Quando falou pela primeira vez com a Céline foi em francês?
0: Foi em francês, porque ela não falava português.
1: E falam em casa o quê?
0: Falamos mais em francês os dois, porque no fundo há algo muito estranho, que é quando a pessoa conhece uma pessoa numa determinada língua e depois falou com ela durante, como eu falei com ela durante anos, porque ela não falava português, eu hoje falasse, quando falo com ela em português ou quando estão pessoas à volta, há qualquer coisa de estranho, porque cada relação tem uma língua, não é? E quando nós tentamos falar, repare-se, falar com a sua mulher em inglês, parece que é estranho, não é? E eu, ao falar em português, Não me sinto, ou seja, não consigo olhar nos olhos dela e falar em português, porque não é a nossa língua, a língua da nossa relação. O problema é que eu, como já há muitos anos que não estou em França, eu também já misturo muito, e portanto nós temos uma língua que

0: É assim uma mistura entre o francês e o português. Eu no outro dia pensava, eu quando vim também para Portugal, pensava muito de maneira anglo-saxónica, ou seja, que às vezes é um bocadinho contrário do pensamento português, que é um pensamento mais descartiano, de começa-se do princípio para chegar à conclusão. E no sistema anglo-saxónico diz-se a conclusão e depois é que se diz quais são os argumentos para chegar à conclusão, porque não se pode fazer perder tempo às pessoas. E isso na política era fatal, porque os políticos adoram falar em redondo e, portanto, vão falando para ver se o jornalista ou o interlocutor não consegue apanhar qualquer coisa que seja demasiado óbvia para ter que haver uma interpretação. E eu era demasiado óbvio, espero ainda ser, porque eu gosto de ser mais óbvio do que redondo.
1: Às vezes as pessoas diabolizam o lugar comum, mas o lugar comum, de facto, é o lugar em que mais pessoas se encontram ao mesmo tempo. Agora, com alguma distância, Presidente Carlos Moedas, o que sente alguém depois de uma tragédia como a do Elevador da Glória?
0: Uma profunda tristeza, dos dias mais tristes da minha vida, e um sentimento de luto, tão forte como um familiar muito, muito chegado. Eu tinha perdido a minha mãe
1: há pouco tempo.
0: Há pouco tempo. E voltei a sentir essa dor que é nossa, dos lisboetas, não é?
1: Muitas pessoas morreram, mas muitas pessoas sobreviveram também. E algumas com sequelas, todas com sequelas psicológicas, mas sobretudo físicas e psicológicas também, não é? Sobretudo. E de facto esta é uma tragédia que vai ficar para sempre.
0: Para sempre.
1: É possível dizer que não vai voltar a acontecer?
0: As catástrofes nunca é possível dizer isso, não é? Nós sabemos que Lisboa um dia voltará a estar num tremor de terra, não é? Temos que nos tentar preparar o melhor para isso. Mas os acidentes são mesmo isso. É que se pudéssemos prever o que é ia acontecer no futuro, podíamos evitar tudo, mas é impossível evitar as catástrofes. E infelizmente, neste momento, com as mudanças climáticas, elas estão a acontecer cada vez mais. Nunca ninguém está preparado para uma catástrofe.
1: Claro.
0: Devemos ter, nós temos dos melhores bombeiros do mundo. Eu tenho um orgulho enorme quando vejo os bombeiros de Lisboa, obviamente sapadores bombeiros, os bombeiros de Portugal, mas neste caso estarem em todos os teatros, desde a Turquia, a Venezuela, onde tiveram, agora em Espanha, e a capacidade que eles têm. E portanto, isso eu sei que se acontecer uma catástrofe, nós temos uns bombeiros dos melhores do mundo, ponto. Uma vez um americano perguntou-me o que é que me mantinha acordado à noite, e eu disse, eu durmo como um bebê, acordo a cada hora e choro, porque no fundo essas preocupações são mais do que muitas, e a responsabilidade é enorme, não é? A responsabilidade de uma cidade como Lisboa é enorme, mas é também algo quando se resolve, quando se dá aquela casa, a chave da casa a alguém, quando se resolve o problema de uma pessoa em situação de sem-abrigo, quando se lhe dá dignidade. Nós abrimos agora ali um centro para pessoas em situação de sem-abrigo, que teve até alguma contestação ao princípio, na Justiniano Padrel, que eram umas camas assim todas alinhadas, tipo umas camaratas, e agora tínhamos ali uma coisa com dignidade, temos uma coisa completamente diferente, as pessoas de manhã não são obrigadas a sair, podem lá ficar, têm atividades. Portanto, tudo isso, quando a pessoa... Ou seja, 95% do meu tempo são muitos problemas e muitas chatices. Eu costumo dizer, na política há uma característica que é essencial, que é gostarmos muito, muito de pessoas, mesmo daquelas que não gostam de nós. E também na política é preciso gostar muito, muito, muito de sentir aquela solução do problema, resolver a pessoa do problema, para conseguirmos aguentar 90% de coisas que são os problemas do dia-a-dia.
1: Tu começaste a dizer que gosta da Alexandra Leitão, apesar da Alexandra Leitão não gostar de si.
0: Eu gosto de toda a gente. Eu acho que ela não gosta
1: gostar.
0: De mim. Ela não gosta
1: pode
0: de
1: gostar de toda a gente. Ninguém gosta de toda a gente.
0: Ouça, gosto de toda a gente. Não tenho. Sabe porquê? Porque eu acho que o não gostar me dá uma energia tão negativa no meu estômago que me destrói a mim próprio.
1: Sério?
0: E portanto eu escolhi não detestar pessoas. Mesmo aquelas que não gostam de mim, está aí a dar um exemplo.
1: Não, não sei se não gosta, aparentemente não gosta.
0: Tenho que perguntar.
1: Não gosta, tenho que perguntar.
0: Tenho que perguntar. Eu não tenho nada contra ela. Não tenho nada contra ela, só politicamente, obviamente.
1: Muito bem, antes aqui da reta final, eu queria falar de política, não vamos ter tempo para falar aqui de política do Orçamento de Estado, mas enfim, eu acho que foi bom porque deixámos, mas ainda temos 10 minutos para a reta final. Aquela...
0: Mas o Orçamento de Estado não é a minha responsabilidade, eu sei que tudo é a minha responsabilidade.
1: Não, tudo, mas gostava de o ouvir sobre tantas coisas, mas enfim. Os seus pais escreveu-lhe uma carta pouco antes de morrer, uma carta, aliás, extraordinariamente bonita. Como é que os seus filhos o veem se um dia tivesse que escrever uma carta? E provavelmente já escreveu e já conversou muitas vezes com os seus três filhos, mas se um dia eles tivessem ser eles a escrever uma carta ao pai, como é que eles o viam?
0: Eu acho que eles têm muito orgulho no pai. Eu mas também sentem que o pai não esteve sempre lá quando eles precisavam pela função que tenho, e que isso para eles, de certa forma, em momentos da vida deles, foi traumatizante, de não terem um pai que podia lá estar todos os dias, ou para ir buscá-los à escola, ou como levá-los ao desporto, como outros pais podiam fazer. E isso, como todos os filhos, há coisas, e há os pais que... Todos os filhos têm algum ponto em relação aos pais. No meu caso, seria que eu não tive o tempo necessário e que hoje, de certa forma, também me arrependo, mas a vida é mesmo assim, não se consegue ir a tudo. Mas sei que eles têm um grande orgulho do pai. Obviamente não é fácil hoje ser filho de alguém que tem funções políticas, mas têm um grande orgulho e sentem uhum. isso da parte do pai. E sentem, sobretudo, que se têm um problema... Os meus filhos, quando têm um problema, no dia a dia falam com a mãe, mas se têm um problema muito grave, eu acho que alguma coisa penso que vêm ter comigo.
1: Ou um botão para pregar,
0: também está a ver isso.
1: Mas tem aqui a grande vantagem que eles nunca pensam, nunca pensarão, e ainda bem, de não pensarem duas vezes quando o pai põe a chave à porta.
0: Sem dúvida.
1: Que é uma grande vantagem. Muito bem, esta reta final temos 9 minutos. Religiosos, foi um grande prazer estar consigo. Esta reta final é aquela coisa clássica de eu digo um nome ou uma palavra ou o que for e diz-me o que é que achar. Almoçaria com mais prazer na companhia de André Ventura ou de José Luís Carneiro?
0: Eu acho que é assim, eu conheço melhor José Luís Carneiro e quando ele foi ministro da Administração Interna tivemos uma ótima relação.
1: E foi um bom, foi de facto um bom ministro.
0: Foi, sem dúvida. Mas eu acho que aquilo que fazia, ou que eu tinha vontade de fazer, era de pedir aos dois para virem almoçar comigo e levar o Luís Montenegro. E sentarmos e dizer, meus amigos, isto é assim, num mundo político fragmentado, temos que nos entender para resolver os problemas. Porque hoje no Parlamento não é possível fazer nada. Se estão todos, cada um para o seu lado, não é possível fazer nada. Portanto, a minha vontade era convidar o Luís Montenegro, sentarmos e eu faria ali, vá lá, uma ponte para ver se eles se entendem. Porque hoje, no fundo, é o Partido Socialista empurra. O Partido Socialista. Não sei. Seguramente. Sr. Presidente, eu não faço comentários sobre o Sr. Presidente da República, mas se esse fosse o comentário, era um comentário presidencial, muito bem. Mas a questão é o PS. Empurra o PSD ou AD para o Chega, o Chega empurra o PSD ou AD para o Partido Socialista para dizer mal, e portanto às vezes parece um jogo infantil, não é? O André Ventura foi eleito pelo povo, assim como José Luís Carneiro eleito pelo povo. O PSDAD é quem tem mais deputados e era isso. Eu acho que era isso que eu tinha vontade de fazer. Não sei se eles aceitam o desafio.
1: Muito bem. Então eu falo Belém ou São Bento?
0: Belém ou São Bento? Dois, eu diria que são dois monumentos da cidade de Lisboa muito bonitos mas gosto mais da Câmara Municipal de Lisboa. Aliás, eu trabalhei em São Bento, portanto conheço bem São Bento, e digo-lhe uma coisa, a dignidade institucional da Câmara Municipal de Lisboa. Eu não sei como é que se sentiu a António Costa ou outros que foram de repente,
1: não, sem dúvida,
0: que é completamente diferente. O São Bento é uma, vá lá, é uma antiga casa onde, bom, sabemos bem quem lá viveu, mas que não tem sequer a dignidade institucional de um no caso de Matignon em França ou da Moncloa em Madrid. E a Câmara Municipal de Lisboa tem, aliás, os chefes de Estado, quando vêm a Portugal, nas visitas de Estado, vão à Câmara Municipal de Lisboa. Portanto, a minha resposta seria: viva a Câmara Municipal de Lisboa.
1: Céline.
0: Amor, Porto de Abrigo. Amor, Porto de Abrigo, é a pessoa que me defende e que me protege.
1: Como é que isso diz em francês?
0: Amor, Porto de Abrigo. Olha, Porto de Abrigo apanha-me desprevenido.
1: Porque... Porto de Abrigo, olha, já sabemos aqui.
0: Não vou fazer a coisa portuguesa, que é traduzir à letra, porque não quer dizer nada. Estava a pensar qual era o equivalente.
1: Intimidade, sabemos que em nenhum momento Carlos e Céline disseram um ao outro utilizar a palavra Porto de Abrigo, conforme está.
0: Não, ou talvez o tenham utilizado em português, ou talvez em inglês, que é Safe Harbor, mas ela é muito o meu Porto de Abrigo. E que em francês, ainda vou pensar e depois digo o que é que seria o Porto de Abrigo em francês.
1: E Paris?
0: Paris foi a grande mudança da minha vida. Foi o começo de uma aventura. Foi aquilo que me tornou mais aberto e mais tolerante. Foi liberdade. Foi cultura, foi tudo.
1: E pensou como eu quando chegou à Torre Eiffel pela primeira vez, que não era tão grande assim.
0: Talvez, é verdade. Nós imaginamos assim uma coisa e das não tem. Apesar de ser muito grande, atenção, mas não, mas já falta, é sempre.
1: Sim.
0: Mas isso é como tudo, quando nós vemos os nossos sonhos ou chegamos aos nossos ídolos, depois eles afinal não são assim, são pessoas.
1: É.
0: E a Torre Eiffel.
1: É verdade.
0: É apenas um
1: dinheiro ou poder?
0: Poder para ajudar as pessoas. Poder para ajudar as pessoas. Não, se fosse dinheiro não estava na política, obviamente. Isso nunca seria. Mas poder para ajudar as pessoas.
1: Aliás, ganhou muito mais dinheiro fora da política.
0: Sim, não, sem dúvida. E estou a passar, de certa forma, como costumas dizer, alguns amigos meus ficaram no privado, que estou nos meus melhores anos na política. Portanto, realmente o dinheiro não me diz nada, nunca me disse nada. O dinheiro para mim significa muito pouco. Mas o poder para ajudar as pessoas, isso sim.
1: Harvard.
0: Conhecimento, o topo do topo da academia no mundo, professores que nunca esquecerei.
1: Em que língua pensa?
0: É engraçado, eu acho que falo com a minha mulher em francês, acho que pensei durante muito tempo na minha vida em inglês, porque estava muito, ou seja, era a minha língua de trabalho, e às vezes tenho sonhos que são um bocadinho confusos porque as línguas misturam-se todas um bocadinho.
1: Já consegue compreender melhor os chineses?
0: Os chineses, se consigo melhor ver os chineses. É muito difícil.
1: Eu conheci e compreendo toda a gente, mas os chineses são muito especiais.
0: É muito difícil porque é uma linguagem tão diferente da nossa. Não é a língua, é o que é. Mas é o que é que significam as palavras, não é? Ou estar numa reunião, como eu tive na Comissão Europeia, ter uma mesa cheia de pessoas e aquele que menos fala é o chefe. E portanto a pessoa fica confundida de pensa, olha, aquele que está lá ao ponto da mesa, na volta é um assessor. Não, aquele é que é o chefe. E o outro que está a falar muito é o mais jovem da equipa que eles mandaram falar. E portanto a construção social é tão diferente da nossa que é...
1: A Maria Celeste Agaton, com quem eu estive aqui há umas largas semanas, explicava-me isso. São muito diferentes, é uma cultura completamente diferente. 3 minutos para terminarmos. Sabedoria ou ambição?
0: Sabedoria com ambição, não é? Porque eu acho que a ambição faz parte de nós, e eu às vezes gostava de ver o meu país mais ambicioso. Acho que deveríamos ser todos mais ambiciosos. E às vezes somos resignados e o país deixa-se assim, não vale a pena. Não, é preciso sabedoria, porque a ambição sem sabedoria é perigoso, não é?
1: Nós tivemos aquela coisa que está na nossa essência, que fomos aqueles que partiram à conquista do mundo com uma grande coragem e ousadia, mas fomos também aqueles que ficaram a dizer mal dos que partiam.
0: Exatamente, exatamente.
1: Somos as duas coisas.
0: Exatamente,
1: né?
0: Exatamente, exatamente. Mas precisamos de mais ambição. Mas eu acho que esta nova geração vem com esse mais ambição.
1: Otimista em relação à nova
0: geração. Eu vejo isso nos meus unicórnios, não é? Que são estas empresas tecnológicas que vieram para Lisboa. Vejo que é uma geração muito diferente, muito, muito mais ambiciosa, que quer levar o país para a frente e que não perde tempo em discussões inúteis.
1: Agora vimos a notícia da FeedSci ter sido escolhida para a implantação do cartão de modo de pagamento europeu.
0: O Nuno Sebastião é um homem incrível. Nós temos agora jovens incríveis.
1: Uma empresa de Coimbra, não é? Um unicórnio.
0: É uma empresa de Coimbra.
1: Agora do mundo.
0: Temos o Nuno Prego Ramos com a Cellmaps, que descobriu uma maneira de um receptor do cancro que pode matar só as células do cancro, que foi uma empresa que ele tem estado aqui muito connosco, que vendeu por 1 bilhão de euros. Portanto, temos grandes, grandes, grandes exemplos.
1: O euro digital era a forma de pagamento.
0: Agora, a parte de forma de pagamento, o Nuno Sebastião é o melhor do mundo.
1: Fala-se muito pouco disso, mas é uma verdadeira revolução, quase a par daquilo que está a acontecer da autonomia de defesa europeia, não é? A autonomia de pagamentos europeus é muito importante e uma empresa portuguesa está à frente e na vanguarda disso. Duas mesmo para acabar em 20 segundos. Deus. Tem uma relação com ele? Tem o telefone dele?
0: Deus é... Eu acho que é luz, é alegria para quem acredita. E isso é absolutamente incrível. Mas também depois o respeito que devemos ter para cada um ter o seu Deus, não é? E eu luto muito para que tenhamos um Estado laico, mas que esse Estado não seja contra as religiões. Seja um Estado que ajuda as religiões e que respeita as religiões.
1: Quem é Carlos Moedas?
0: É um jovem que quis, no fundo, mostrar aos outros jovens que viessem de onde viessem, podiam chegar onde queriam. Ainda faço isso muito nos nossos bairros municipais. Temos agora aqueles talentos do bairro, não é? Que é uma ação incrível de talentos nos bairros municipais. Nós vemos miúdos incríveis que podemos sempre lá chegar e que é sobretudo o querer, não é? Aquela frase de Alexandre Herculano que eu gosto tanto, que era: querer é poder. O mais raro, às vezes, é querer. E quando queremos, realmente podemos. E eu acho que isso, para mim, tem sido um modo de vida, ajudar os jovens, e por isso tenho uma relação tão forte com os jovens, porque eu acho que também me sinto muito jovem, já não sendo.
1: Um forte abraço, Presidente Carlos Moedas. Foi um prazer estar a conversar consigo e até breve.
0: Obrigado, Luís.

0: Lourenço Osório com Carlos Moedas no Vencido, já está em podcast se não ouviram tudo.
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0: É a música que ficamos ligados até à hora certa com Brian Ferry. Depois vamos às notícias. Bom domingo.

0: 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É meio-dia no continente e na Madeira, 11 horas nos Açores. Cláudio Martins, destaques para esta edição.
1: A redução do IVA nos combustíveis e a isenção no cabaz alimentar são medidas que devem ser tomadas já. O PS diz que o Chega anda a ajudar o governo a apresentar projetos de lei que só entrariam em vigor a partir de janeiro. Para lidar com esses aumentos dos preços dos combustíveis e não só, a Confederação do Comércio quer uma melhoria dos rendimentos. A Lituânia tem o aeroporto da capital fechado por causa do avistamento de um drone. A NATO tem os caças mobilizados.
0: E a esta hora estão 25 graus em Ponta Delgada, 28 graus em Faro e 29 no Porto, em Lisboa e no Funchal. As notícias ao meio-dia, edição de Cláudia Martins.
1: O Partido Socialista acusa o Chega de ajudar o governo por apresentar projetos de lei para os combustíveis e também para o cabaz alimentar que só entrariam em vigor a partir de janeiro. Para o PS, a redução do IVA nos combustíveis e a isenção de IVA no cabaz alimentar são medidas que devem ser tomadas já, porque os portugueses não podem esperar. Inês Ameixa.
2: As acusações são de Eurico Brilhante Dias, presidente da bancada do PS no Parlamento.
3: O Chega é um partido que engana, dissimula. O deputado André Ventura falta à verdade.
2: Em causa, críticas de André Ventura, que ontem desafiou os socialistas a aprovarem este mês os projetos de lei do Chega para baixar o IVA dos combustíveis e impor o IVA zero no cabaz alimentar. Mas para o PS são iniciativas sem eficácia, porque só entrariam em vigor em janeiro do próximo ano.
3: Quando apresenta dois projetos de lei que sabe não podem ter aplicação em 2026, liberta as mãos do governo em setembro, em outubro, em novembro e em dezembro de 2026. O Chega está a libertar o governo do ónus de apoiar as famílias portuguesas.
2: Ou seja,
3: quando vêm dizer que o Partido Socialista apenas recomenda e que o Partido Chega faz projetos de lei, é enganar, é esquecer que os projetos de resolução são a eficácia possível dos partidos da oposição e que os projetos de lei não têm impacto nenhum na vida das pessoas até 2027.
2: E por isso, para Eurico Brilhante Dias, o governo deve agir já.
3: Os portugueses não aguentam e não vão aguentar até janeiro. E é por isso que o governo, e dizemos daqui, que é importante que o governo tenha essa consciência. Os portugueses não vão esperar por janeiro. Os portugueses precisam de ajuda nos combustíveis e no cabaz alimentar hoje. E hoje já é tarde.
2: Aviso deixado pelo Partido Socialista.
1: Conferência de imprensa na sede nacional do PS em Lisboa. É preciso melhorar os rendimentos para responder aos aumentos dos preços, quer nos combustíveis, quer noutros bens essenciais. Quem o diz é o presidente da Confederação de Comércio e Serviços, em entrevista ao programa Conversa Capital da Antena 1 e do Jornal de Negócios. Nessa conversa, Gustavo Paulo Duarte fala ainda do IVA zero, que considera genericamente uma má política.
4: IVAs zeros são más políticas genéricas. De necessidade, percebo-as, se tiverem que ser aplicadas, mas estruturais não são. Volto a dizer, as pessoas têm que ter capacidade para pagar o real para estas coisas. E este é o grande desafio que Portugal tem pela frente, é que as pessoas têm que ter capacidade para pagar as coisas mais caras. Estruturalmente estaria contra, mas por necessidade acho que é uma medida que pode ajudar alguns setores.
1: Nesta conversa de Gustavo Paulo Duarte no programa Conversa Capital.

0: Ele dá também como exemplo a questão do aumento dos preços dos combustíveis para dizer que as empresas não podem deixar de refletir nos preços finais os custos. O problema, defende o Presidente da Confederação do Comércio e Serviços, está na falta de capacidade dos portugueses para pagar mais.
1: As empresas vivem do mesmo, porque a pressão dos custos aumenta e as empresas têm que ter a capacidade de repercutir no custo para o consumidor. E, portanto, o consumidor é que tem que ter a capacidade de, uns dias mais, uns dias menos, ter ele próprio alguma condição de estabilidade para poder receber algum destes custos altos. Agora, a verdade é que se nós trabalharmos enquanto país estruturalmente e percebendo onde é que a nossa dependência e a não dependência deve estar, é aí que nós estruturalmente vamos reduzindo. Mas neste momento é dando capacidade às pessoas para pagarem mais aquilo que teoricamente seria mais barato se não fosse a pressão do custo como temos hoje.
0: Gustavo Paulo Duarte admite ainda que as empresas possam não subir o salário mínimo para 970 euros no próximo ano, como estava previsto no acordo de concertação social. Os empresários acusam o Estado de falhar compromissos estabelecidos no entendimento e, por isso, já não se sentem obrigados a cumprir a meta em 2027. A Lituânia decidiu fechar o aeroporto de Vilnius e foi mobilizado um caça da NATO em resposta ao possível avistamento de um drone no espaço aéreo lituano. Entretanto, surge a informação do gabinete de crise da Lituânia de que este alerta de drone já terminou. É um incidente que aconteceu numa zona onde a Força Aérea Italiana tem, nesta altura, uma base como parte da missão de defesa aérea do Báltico da Aliança Atlântica. A notícia foi avançada pelo Centro Nacional Lituano de Crises, que entretanto já retirou este alerta de drone, uma informação citada pela agência de notícia Reuters. Os países situados na fronteira leste da NATO têm relatado a invasão do espaço aéreo por vários drones relacionados com o conflito na Ucrânia. De Gaza vem a notícia de mais duas mortes. Um ataque israelita matou pelo menos dois palestinianos e feriu outros 13. O exército israelita diz que o ataque visava dois militantes do Hamas.
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2: E passam 8 minutos do meio-dia. Visão Global, edição de Mário Rui Cardoso, já a seguir.
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9: Extrema-direita com o melhor resultado do pós-guerra na Alemanha, a longevidade de Giorgia Meloni em Itália, a crise de confiança na Europa e o Brasil à beira de eleições. É o Visão Global, bem-vindos.

0: Visão Global de volta numa semana em que as perspectivas para o Estreito de Hormuz ficaram mais sombrias e, pior ainda, também o Estreito Alternativo de Bab el-Mandeb no Mar Vermelho está sob pressão, com os Houthis do Iémen, associados do Irão, a controlarem ali as operações. Esta semana houve o maior volume de ataques americanos a petroleiros iranianos desde o início da guerra e vice-versa, também os ataques iranianos a navios na região foram num volume inusitado. E os Houthis, outra vez à beira de uma guerra aberta com a Arábia Saudita, ficaram com o controlo de portos e ilhas no Mar Vermelho, incluindo a cidade portuária de Mocha e a crucial ilha de Perim, bem no meio do estreito. O pipeline da Arábia Saudita, que desemboca no Mar Vermelho e que é a grande alternativa a Hormuz, também foi atacado com drones. Com tudo isto, reacende-se a ansiedade internacional com os preços da energia e a inflação. O Brent voltou para cima dos 100 dólares e os bancos centrais pelo mundo parecem já não acreditar numa normalização rápida e voltaram a subir os juros. Esta semana vamos ver o que faz a Reserva Federal Americana. Será a primeira decisão de política monetária desde que a Fed tem o novo governador, indicado por Trump, Kevin Warsh. Trump quer que os juros desçam, mas ninguém acredita que o Warsh lhe vá fazer a vontade. A semana que passou ficou marcada também pelo melhor resultado de sempre alcançado pelo Partido Radical de Direita Alemão AfD, que conseguiu nas eleições regionais na Saxónia-Anhalt 43,8% dos votos, ou seja, ficou a apenas 3 deputados de uma maioria que lhe permitiria governar sozinho esse Estado. E se acontecesse, seria inédito um partido da extrema-direita com responsabilidades de governação na Alemanha. Isso nunca aconteceu desde a Segunda Guerra Mundial. Ainda não está descartada essa possibilidade de Ulrich Siegmund, da AfD, vir a assumir o governo do Estado da Saxónia-Anhalt, uma vez que a aliança Sarah Wagenknecht, o partido populista de esquerda pró-russo, que conseguiu superar os 5% dos votos e assim entrar no Parlamento da Saxónia-Anhalt, esse partido foi o único que aceitou conversar com a AfD para tentar viabilizar um governo de extrema-direita no Estado. É por aqui que começamos. Patrícia Deinhardt, investigadora do IPRI, Instituto Português de Relações Internacionais, da Universidade Nova de Lisboa. Boa tarde. Essas conversas com a aliança Sarah Wagenknecht para já não parecem estar a correr bem. A aliança ofereceu a abstenção dos seus 5 deputados para viabilizar um governo minoritário da AfD, mas na condição de ser nomeado para primeiro-ministro regional uma figura independente em vez de Ulrich Siegmund da AfD. Isso não foi aceito, mas ainda haverá espaço para um entendimento entre a AfD e a aliança Sarah Wagenknecht na Saxónia-Anhalt. Patrícia Deinhardt.
1: Boa tarde. De facto, estão a decorrer essas conversas entre o AfD e o BSV. O BSV de Sarah Wagenknecht, passado pouco tempo do fecho das urnas, uma das líderes do BSV, Claudia Wettig, fez saber que estaria disposta precisamente a iniciar conversações caso a AfD o quisesse. Há essa condição, essa na concordância em que ele venha a ser eleito ministro-presidente, se bem que em termos das votações, e pode haver 3 votações no Parlamento Federado da Saxónia-Anhalt, o BSV já fez saber que se absteria e consequentemente o AfD, que já tem 39 lugares e o BSV tendo 5, isso faz 44. Não podemos descartar precisamente essa possibilidade de um governo que venha a ser constituído pelo AfD com a aprovação tácita do BSV. Agora, eu acrescentaria talvez ainda um ponto, é a possibilidade de haver 2 ou 3 deputados desse Parlamento da CDU, exato, precisamente, que possam vir a ser cativados por Ulrich Scholz a viabilizarem um governo liderado por ele. E, portanto, estes 2 cenários estão em aberto. Um último cenário possível, ou pelo menos discutido mais do que possível, é a constituição de um governo minoritário composto pela CDU, SPD, Verdes e Lenca, porque esses partidos juntos obtêm 39 lugares, o que está aquém da maioria de 42 lugares e, consequentemente, teria pouca legitimidade e provavelmente ainda menos força política para poder garantir um governo estável, uma vez que teria 4 partidos no seio dessa coligação com ideologias, com princípios e com políticas muito, muito divergentes. E, aliás, entre CDU, centro-direita e de Ilenco, o partido de esquerda, há igualmente uma divergência temática e ideológica muito forte e a CDU, aliás, aprovou uma resolução de incompatibilidade de governação, não apenas com a Alternativa para a Alemanha, mas também com a Die Linke.
0: O Richard Sigmund veio dizer que não descarta a possibilidade de se repetirem eleições. Ele disse que se ninguém está disposto a assumir a responsabilidade de governar com a AfD, então se calhar os eleitores terão de se pronunciar outra vez e terão de ser eles a decidir, mostrando-se convicto o Richard Sigmund que a repetirem-se eleições a AfD acabaria por ter maioria absoluta. Será um bluff de Sigmund para forçar um acordo de governo? Ou ele quererá de facto repetir as eleições para tentar a maioria absoluta que não teve agora?
1: Eu inclino-me talvez um pouco para um bluff. Não é descartar a realização de novas eleições, mas se tivesse que apostar, eu provavelmente diria que não. É capaz de ser mais uma forma de tentar negociar, de exercer alguma pressão precisamente sobre o BSD por um lado, mas também possivelmente para cativar dois ou três deputados da CDU para fazer avançar. Mas por outro lado, e já imagino que iremos falar nas eleições que se irão realizar.
0: Precisamente, já há dois, oito dias, duas outras eleições regionais, noutras duas regiões de leste, portanto, regiões em que normalmente a AfD é mais forte, na região de Mecklenburg-Pomerânia. O partido também está a liderar as intenções de voto e em Berlim está bem posicionado. Poderá a AfD, Patrícia Deinhardt, estar à espera também dos resultados dessas duas eleições, à espera de ver se eles também vão ser favoráveis para tentar depois que as conversações sobre o governo na Saxónia-Anhalt sejam facilitadas?
1: Eu iria precisamente por esse ponto, que me parece ser mais credível, ou seja, eu julgo que, de uma forma ou de outra, todos os partidos, antes de se posicionarem completamente, estão à espera, efetivamente, do resultado destas duas eleições na antiga Alemanha Democrática e, como referiu a AfD, Mecklenburg-Pomerânia Ocidental está, em termos de percentagem, nos 36% a 38%, mas muito perto de seguir pelo SPD. Portanto, aqui parece-me que, apesar de tudo, a legitimidade da AfD para vir a ter uma reivindicação política mais assertiva em termos de uma futura Constituição-Governo será fortemente condicionada por este resultado que possivelmente dará ao SPD uma vitória muito mais elevada do que aquele que foi o resultado do segundo partido mais votado nesta eleição da Saxónia, que foi a CDU com 17%. Julgo que aqui os resultados poderão vir a dar a cenários bastante diferenciados. Relativamente a Berlim, aqui Die Linke é o partido que está à frente nas sondagens, 21-23, e por CDU 20-21, e em terceiro lugar a AfD 16% ou cerca de 18%. Portanto, nestas eleições que se vão realizar daqui a uma semana, o quadro para a AfD já não é possivelmente tão nítido, mas mesmo assim Mecklenburg-Vorpommern não deixaria de ser importante também, e isso depois pudesse-á refletir também na Constituição, precisamente no governo em Magdeburg, na Saxónia-Anhalt.
0: Este partido, a AfD, que defende a deportação de milhões de pessoas, chamam-lhe a remigração dessas pessoas, que quer restaurar as relações com a Rússia e cortar de vez com a chamada cultura da memória do Holocausto e do passado nazi da Alemanha. Este partido teve o apoio de quase metade do eleitorado neste Estado alemão, a Saxónia-Anhalt. Lidera neste momento as sondagens a nível nacional com 28% das intenções de voto. O que é que tem levado a esta evolução na sociedade alemã?
1: É uma boa pergunta e eu julgo, como sempre, há uma multicausalidade de fatores que nos ajudam a explicar esta ascensão de um partido radical, no partido de extrema-direita, que se constituiu inicialmente em pleno período da crise do euro por professores universitários que discordavam com a contínua inserção da Alemanha no euro e, portanto, advogavam que a Alemanha deveria sair do euro. E, portanto, começou com esta base contestatária com base na economia. Depois ocorreu a crise dos refugiados 2000, ou crise migratória em 2015, onde a Alemanha, e de acordo com a política da então chanceler Merkel, a Alemanha teve uma política de portas abertas, onde recebeu cerca de 1 milhão de pessoas vindas da Síria e de outros países. Também se deve dizer que a maioria dessas pessoas que foram recebidas pela Alemanha em 2015 conseguiram inserir-se na sociedade alemã, mas onde, a partir desse momento, diria que começou a haver alguma resistência relativamente à posição dessas pessoas na sociedade, e nomeadamente isto acentuou-se muito nos últimos anos, precisamente nos antigos Estados da República Democrática da Alemanha. Em segundo lugar, diria que é a questão da economia. A Alemanha neste momento encontra-se numa posição onde a sua economia tem que rapidamente adotar reformas, seja no sistema de pensões, no sistema mesmo da segurança social, a questão das infraestruturas. A Alemanha tem as suas infraestruturas, que foram criadas depois da Segunda Guerra Mundial, estão em um estado onde rapidamente requerem renovação, coisa que não tem acontecido a velocidade suficiente.
0: Neste momento, Patrícia Danhart, a Alemanha volta a apresentar sinais de recuperação económica. Esse aspecto, a recuperação económica da Alemanha, será central para que o centrismo, que no fim de contas é tradicional na Alemanha desde a Segunda Guerra, possa ainda prevalecer no país?
1: Eu julgo que neste momento isso está tremido de alguma forma, porque relativamente à questão da economia, sim, está lentamente a recuperar, por exemplo, também nas exportações, mas há aqui uma deficiência estrutural que assenta em infraestruturas deficientes, assenta numa digitalização muito lenta, ao passo de outros países europeus. A Alemanha não está no mesmo comboio, ou não está a percorrê-lo à mesma velocidade. Depois temos a questão da indústria automóvel, que na economia alemã é absolutamente determinante, e o que tem estado a acontecer nos últimos anos é que, muito devido à indústria automóvel da China e à colocação de automóveis chineses nos mercados europeus, e nomeadamente na Alemanha, isso tem feito com que esta tradicional indústria automóvel alemã tenha vindo a enfraquecer. E o que está a acontecer é que está a começar a ser substituída em algumas partes, algumas fábricas, por indústrias que estão a proceder ao armamento. O rearmamento da Alemanha é uma das outras questões, é uma das vias onde o Estado vê uma forma de continuar a garantir empregos e conseguir substituir em parte a tal diminuição da relevância da indústria automóvel. Mas eu, neste momento, o que é necessário que este governo de coligação CDU-SPD quer fazer, e anunciou fazer desde o ano passado, quando assumiu o governo em maio de 2025, é proceder a essas reformas. Essas reformas, no entanto, para muita grande parte da população, não estão a ser explicadas da forma mais convincente, da melhor forma, e portanto este governo de coligação, que sofreu esta derrota eleitoral nestas eleições, neste pequeno estado de 1,7 milhões de eleitores apenas, é um sinal de que a política de reformas que foi anunciada por parte do governo federal, do governo em Berlim, está a encontrar resistências a nível da população, está a ser mal explicado, e mesmo que os números económicos talvez num trimestre possam vir a ser melhores momentaneamente, isso não invalida que a Alemanha, se não fizer as reformas necessárias agora já, o descontentamento por parte da população vai aumentar. Portanto, é todo este conjunto de fatores que eu acabei de enumerar, em termos da economia, da infraestrutura, de uma alteração estrutural que estas reformas têm que fazer e abordar, e depois a forma de comunicação política que este governo e o próprio chanceler Merz não conseguem fazer, ao passo que o partido de extrema-direita AfD, até agora não governou tem esta possibilidade de prometer tudo e mais alguma coisa, e se o conseguir fazer através de um embrulho de marketing apelativo a eleitores que se consideram desrespeitados por parte de Berlim, então ainda mais tem o trabalho facilitado.
0: Patrícia Deinhardt, investigadora do Instituto Português de Relações Internacionais da Universidade Nova de Lisboa. Obrigado.
1: Muito obrigada a eu.
0: Jorge Meloni tornou-se 4 de setembro a primeira-ministra com mais tempo consecutivo em funções em Itália desde a ditadura de Benito Mussolini. Ela está na chefia do governo há quase 4 anos. Para tentarmos perceber como tem sido possível esta longevidade de Meloni, convidámos Ricardo Marchi, investigador do Centro de Estudos Internacionais do ISCTE. Boa tarde, Ricardo.
2: Boa tarde, obrigado
0: pelo
2: convite.
0: Claro que serão vários os fatores que explicam a durabilidade de Meloni como primeira-ministra, mas existe um que é normalmente apontado: as relações mais ou menos harmoniosas que ela terá sabido sempre promover dentro da coligação. Diz-se que tem sabido muito bem dirimir as diferenças dentro da coligação de governo. Tem, de facto?
2: Sim, eu destacaria duas razões que explica este desempenho de longo curso de Giorgio Meloni. O primeiro é legado aos seus partners da governação, da coligação de centro-direita. Nós sabemos que em 2022, quando ela foi indigitada a primeiro-ministro, isto foi muito devido também à crise dos dois partidos, Forza Italia e a Lega, que tinham perdido redondamente aquelas eleições legislativas de 2022. E essa dificuldade de recuperar o voto por parte tanto da Forza Italia come da Lega permaneceu ao longo dos 4 anos. Portanto, por um lado tínhamo o partito di Giorgio Meloni, Fratelli d'Italia, molto forte na sondagem, 20, 24, 20, até 26%, una forza molto grande da propria Giorgia Meloni, che até ultrapassava a forza do partito Fratelli d'Italia, e per lo contrario Forza Italia e Lega che si mantinham maus lençóis, né? E isto também fez con che esses dois partidos nunca tentassem de forçar a mão dentro da coligação governamental. Sabia che non convinha voltar às urnas. Por outro lado, o segundo fator é o fator da oposição. Oposição
0: muito dividida.
2: Muito dividida e com principalmente com uma grande concorrência para encontrar um líder. Entre o líder do Partido Democrático, Elly Schlein, e o líder do Movimento 5 Stelle, Conte, que foi antigo primeiro-ministro, fez com que a coligação de centro-esquerda ainda não consiga apresentar um projeto organizativo duro. Claro, pelo menos. Isto, ao longo dos 4 anos, isso favoreceu a capacidade de Giorgia Meloni de não sofrer muito a oposição de centro-esquerda.
0: A Itália, em termos económicos, não está propriamente pujante. O crescimento económico é exíguo, a dívida pública elevadíssima, já quase a mais elevada da União Europeia, só atrás da grega. Neste contexto, Ricardo, os muitos milhões de euros que chegaram à Itália por via do Plano de Recuperação e Resiliência pós-Covid também foram importantes para a estabilidade deste governo Meloni?
2: Eu diria aqui duas coisas na questão econômica. De fato, a questão econômica é o ponto mais apontado ao governo, ao desempenho de Giorgia Meloni. Do ponto de vista econômico, ela teve um desempenho positivo porque a estabilidade que garantiu por 4 anos teve repercussões importantes a nível de mercados internacionais. Um país que tem estabilidade governativa depois é premiado a nível de mercados internacionais. O indicador mais importante é a queda do spread, para o spread italiano, juros da dívida italiana, e isto poupou imenso dinheiro. Agora, o problema da governação de Giorgia Meloni é a incapacidade de puxar a produtividade do tecido empresarial italiano. Aquilo permaneceu muito fraco, estamos a falar de 0,5%, 0,6% ao ano, desde pelo menos os últimos 3 anos, ou seja, não houve nenhum incremento, e a dívida pública que permanece alta. Apesar do facto dela ter conseguido controlar, isso é um outro dado muito positivo da sua governação, ter conseguido controlar a relação entre despesa dívida e o produto interno bruto, né, que permite de não ter que pagar possivelmente, ou seja, de respeitar as regras europeias do endividamento do Estado.
0: E os milhões do...
2: Os milhões do PNRR, isso também...
0: Isso
2: também é um ponto muito discutido.
0: Foi muito dinheiro desse.
2: E a Itália conseguiu usufruir pouco mais de 70% desta quantia de
0: 200 mil milhões.
2: Ou seja, aproveitou bastante os fundos, mas não aproveitou até o fim como poderia ter feito. E porque, mais uma vez, por todos os problemas burocráticos da burocracia italiana histórica, que não é um problema do governo de Giorgia Meloni, mas histórico do sistema italiano, mas muito devido também, e isto é uma das razões que explica a falha nas grandes escolhas estratégicas de desenvolvimento industrial, principalmente, uma pletora de dificuldades burocráticas imposta pela própria União Europeia, que torna muito difícil fazer programas em 4 anos que relancem principalmente o tecido industrial e fazer grandes projetos de reindustrialização do país, por exemplo.
0: Esses milhões terão sido importantes para a relação muito normal, digamos, que Meloni foi tendo com a União Europeia? É que ela era eurocética?
2: Sim.
0: Chegou ao poder em Itália com uma conotação de extrema-direita? Mas depois, em relação à Europa, as ações não acompanharam as palavras.
2: Sim, eu diria...
0: Ao contrário do que acontece noutros partidos europeus de extrema-direita, Meloni não é pró-russa, colocou-se do lado da Ucrânia, a Itália não contesta e tenta cumprir as exigências de Bruxelas. Os milhões do PRR foram essenciais para essa postura moderada de Meloni em relação a...
2: Eu não falaria só da questão dos milhões do PNRR. A Giorgia Meloni é uma política que nós podemos definir como uma realista de direita.
0: Pragmática.
2: É uma pragmática de direita. Ela refletiu aquela que é a divisão entre os partidos da direita radical europeia, principalmente os partidos que estão no governo, os partidos que continuam a estar na oposição e nunca estiveram no governo. Todos os partidos pragmáticos que chegam ao governo, mesmo da direita radical, sabem que tendem a ter uma atitude dialogante com os poderes de Bruxelas. Principalmente porque viram duas coisas. Viram aquilo que aconteceu ao Reino Unido, por exemplo, com a Brexit de 2016. Por países de média ou pequena dimensão, não pode ser tão fácil resolver uma saída da Europa como está a ser difícil pelo próprio Reino Unido, né? Portanto, sabem que já todos esses partidos abandonaram os exit da primeira década do século XXI. Em segundo lugar, viram também as dificuldades que enfrentou um líder de longo curso come Viktor Orban na Ungheria, che escolheu sempre uma postura confrontacional com os poderes de Bruxelas. E, portanto, Giorgia Meloni aprendeu a lição, percebeu que a Itália, apesar de tudo, desde 1945, è un paese a sovranità limitata. E, portanto, se tu queres ser primeiro ministro da Itália, non podes romper o tabuleiro do jogo. Tem da entrare no tabuleiro e fazer tudo eventualmente para mudar algumas regras do jogo, que é aquilo que ela conseguiu fazer em alguns temas importantes para ela e para a sua família política, nomeadamente na questão da imigração, né?
0: Mas mesmo na imigração, Ricardo Marchi, Giorgia Meloni tem sido mais moderada do que se supunha que fosse ser. Ela, por exemplo, já autorizou quase 500 mil de vistos para pessoas de fora da União Europeia que vão trabalhar para a Itália.
2: Sim.
0: Isso porque a Itália precisa dessa força de trabalho, não é? Uhum. A sociedade italiana está a envelhecer.
2: Esta também é uma análise que muitas vezes parte de um pressuposto não totalmente correto. Ou seja, o facto que Giorgia Meloni fosse uma política da reimigração 100%. A Giorgia Meloni e o Partido Fratelli d'Italia sempre quis opor-se à imigração clandestina, que era muito alta na Itália. Nós tínhamos, sendo um país fronteiriço adentro do Mediterrâneo, tínhamos uma chegada muito alta de imigrantes clandestinos do Nord África. Todos os projetos que a Giorgia Meloni tinha, diga-se de passagem, em colaboração, a ideia era também em colaboração com os governos do Nord África, do Bloco Naval, por exemplo, eram dirigidos à imigração ilegal. Outra coisa era a migração legal. Aquilo que ela queria fazer era exatamente abrir corredores para imigração legal que fosse ao encontro das necessidades econômicas do país. Agora, na questão da imigração ilegal, de fato, ela também, dois fatores. Uno, teve risultato estremamente positivo in relação a 2022, por exemplo, quasi un 50% di immigranti illegali a meno, e 2023 quasi 80% a meno. Agora, altri progetti che ela non conseguiu implementare, por exemplo, os tais centros de detenção na Albania, in accordo con o governo albanese, che lo fui parado pela magistratura italiana, por setores da magistratura italiana que lhe impediram de fazer este, de levar à frente este projeto. Mas, por outro lado, trabalhou junto das instituições de Bruxelas, tanto que hoje esta ideia de externalização da gestão dos clandestinos é um dos pontos aceite, por exemplo, pela política europeia.
0: Para o Uganda, não é?
2: E isto tem muito a ver com as negociações feitas por Giorgia Meloni.
0: Estamos a um ano, pouco mais, das eleições em Itália, e Giorgia Meloni chega a esta altura como a figura política mais popular no país, ou pelo menos menos impopular, e com o seu partido, os Irmãos d'Italia, os Fratelli d'Italia, melhor nas sondagens do que estavam quando ganharam há 4 anos. Só que, Ricardo, há agora um novo partido liderado por Roberto Vannacci.

0: usufruir da sua popularidade trazendolo para dentro do partido e candidatando às eleições europeias. O Vannacci é eurodeputado no Parlamento Europeo graças à Lega, depois saiu da Lega e criou o seu proprio partido, tendo già un gruppo parlamentare no Parlamento dei deputati che saíram da Lega, alcuni de Fratelli d'Italia, e il proprio come figura carismatica. Agora, ele, para manter a logica dos media, manter-se sempre nas primeiras páginas dos media, sta a radicalizzare o seu discurso in vários punti.
1: Isso pode condicionar a ação de Meloni?
0: Por enquanto, sta a creare algum problema in prospettiva das eleições, perché o Vannacci già tem entre 5 e 8% de intenções de voto. E isto, apesar de tudo, crea problema tanto à Lega come a Fratelli d'Italia. Portanto, isto não é, o estilo de Vannacci não é de todo o estilo de Giorgia Meloni, mas é muito provável que em campanha eleitoral Giorgia Meloni terá que radicalizar o seu discurso em alguns temas para tentar de fazer argem, pronto, para tentar de estancar um bocado Roberto Vannacci, também porque a coligação de centro-direita até o momento não está disponível a abrir as portas a um quarto aliado dentro da coligação, perché non querem fazer o favor a Vannacci até dimostrare ele de facto essere incontornável de fazê-lo crescer junto do eleitorado do centro-direita.
1: Ricardo Marchi, investigador do Centro de Estudos Internacionais do ISCTE, muito obrigado, Ricardo.
0: Obrigado eu mais uma vez.
1: Há uma crise de confiança no futuro da Europa. É o que nos indica um novo relatório do grupo de reflexão European Council on Foreign Relations sobre as percepções públicas sobre a União Europeia e o futuro da Europa, o sentimento público em relação às instituições da União e a outros desafios do Bloco. Este relatório, produzido a partir não de inquéritos de opinião convencionais, mas de conversas feitas com 6 mil pessoas de 6 países específicos, deu-se o título Nostalgia do Futuro, a canção inacabada da Europa. Nele constata-se que quase 70% das pessoas ouvidas apontam uma deterioração geral da Europa, uma perda de normalidade, de previsibilidade, de estabilidade no continente. Falámos com o autor deste estudo, Pavel Zerka.
2: Fizemos um estudo experimental, uma coisa que não se faz com muita frequência. Fizemos 6 mil conversas com pessoas de 6 países: a França, a Itália, a Polónia, a Alemanha, os Países Baixos e o Reino Unido. Um bom grupo de países, no entanto, não é a Europa toda. Por isso é preciso cuidado e não dizer que os europeus pensam assim ou assado, baseando-nos neste estudo, porque há muitos outros europeus que pensam coisas diferentes. Ainda assim, já era bastante claro para mim, até antes de fazermos este estudo, que o ambiente na Europa está bastante sombrio. Isso é muito patente nos inquéritos da opinião e há muitas razões para isso. Há as guerras, há o custo de vida, os preços a aumentar, incluindo a energia. São coisas que estão claramente a colocar pressão sobre as pessoas.
1: É o espírito do tempo.
2: Sim, e com estas conversas quisemos perceber como é que tudo isso afeta a forma como as pessoas olham para a Europa, porque ouvimos dos vários líderes políticos, a começar por Ursula von der Leyen, promessas muito assertivas de que a Europa se vai tornar independente, que este é o momento da independência europeia. Quisemos perceber se as pessoas pensam o mesmo. E foi um balde de água fria quando percebemos que, na verdade, apenas cerca de 12% das pessoas descreveram a situação atual da Europa como uma situação que vai permitir um despertar, uma oportunidade para a Europa aumentar a ambição. Ao contrário, 68%, quase 70%, descrevem a Europa de uma forma sombria, falam numa deterioração geral e numa perda de normalidade.
3: 70% are describing Europe by talking about the gloomy things, the general deterioration, loss of normalcy.
1: And the Europeans. E os europeus que mais referem a essa deterioração geral são os franceses, os alemães e os italianos, precisamente os três países economicamente mais fortes da União Europeia. Isso é particularmente preocupante
4: in the European Union. Is this particularly worrying?
2: É preocupante porque esses são países muito necessários para que a cooperação europeia funcione. São também países que vão ter eleições importantes em breve. Para mim, não é uma surpresa ver os italianos ou os franceses tão negativos. Mas é preocupante porque pode afetar o resultado das eleições. Estou

0: Estou especialmente preocupado com a França, onde Marine Le Pen lidera as sondagens para a eleição presidencial do próximo ano. Mas deixe-me dizer também que nós, no European Council of Foreign Relations, temos feito algumas comparações globais e perguntamos a pessoas nos maiores países do mundo se estão otimistas ou pessimistas sobre as suas próprias situações, situação dos seus países ou do mundo em geral. E nessa comparação, embora os europeus ainda sejam os mais negativos, eles não são tão diferentes dos turcos ou dos americanos, que também são, em grande parte, muito negativos sobre os seus países. No entanto, eu acho que para os europeus isso importa em particular, porque se você for americano, se não estiver contente com o seu país, você simplesmente vota noutros líderes que possam colocar o país no rumo certo. Mas se você for europeu e perder a fé na Europa, quando deixa de acreditar que o continente pode ter um futuro que lhe prometeram, você simplesmente afasta-se da União Europeia, deixa de acreditar na cooperação europeia. E há uma saída clara para si, que é passar a defender o fim dessa cooperação ou votar por partidos que tentam desmantelar a cooperação europeia. Eu acho que na Europa a perspectiva de fazer avançar a integração tem sido bestialmente importante. A Europa tem-se baseado muito na promessa de termos os europeus cada vez mais integrados. A Europa tem sido boa a criar expectativas nas pessoas sobre um futuro radioso, sobre irmos ficar cada vez melhor, cada vez mais unidos, em paz, etc. Mas algo se perdeu aí relativamente a essa Europa que tem sido prometida às pessoas.
1: Something has been lost there in terms of a promising future that Europe would be offering to the public.
2: Another interesting piece of data.
3: Outro detalhe interessante da pesquisa é que 74% dos entrevistados manifestaram preocupação com a forma como a União Europeia está a lidar com os desafios que a Europa enfrenta.
0: No sentido em que não avaliam esse desempenho de forma positiva, eles pensam que a Europa está a lidar mal com os desafios que está a enfrentar.
2: Existe uma crise de confiança na capacidade de liderança da União Europeia?
1: So I was, of course, facing the research material.
0: Quando estava a lidar com o material da pesquisa, tentei dar um nome ao que está a acontecer agora. Obviamente, uma das primeiras intuições foi que há uma crise de liderança ou uma crise de confiança nas lideranças de hoje em dia. Mas depois tive uma segunda intuição. Talvez, na verdade, não seja só sobre quem lidera. A razão pela qual muitas pessoas duvidam da Europa é também o facto de verem algumas razões estruturais que impedem a Europa de agir e que a levam à sua paralisia. As pessoas frequentemente falam no facto da Europa ser lenta. Lenta não apenas quando os líderes são maus, mas também porque é difícil ser rápido a reagir quando se tem uma união de 27 Estados e quando, em aspectos fundamentais da política, um único país pode impor um veto. Ora, acabei por descrever o momento atual como uma disparidade da imaginação. Porquê? Porque quando olhamos para esses seis países que estudamos, vemos que metade das pessoas que entrevistamos gostavam que a Europa pudesse florescer, ser unida, forte, ter sucesso, etc. Mas, ao mesmo tempo, essas pessoas têm pouca fé de que isso possa acontecer. Têm uma disparidade da imaginação. Algumas até já desistiram da Europa, começam a votar em partidos eurocéticos e já nem sequer se importam se a Europa vai corrigir o rumo ou não. Há muita gente, cerca de um terço das pessoas nos países que estudamos, que são fortemente pró-Europa nas suas intenções de voto e nos média que consomem. No entanto, duvidam que a Europa atual possa cumprir as promessas de se tornar mais unida, soberana, independente ou o que quer que seja.
1: Promises and become united, sovereign, independent, whatever you call it.
2: A third of those interviewed. Um terço dos entrevistados fala na hipocrisia da Europa e na incapacidade europeia de ter posições firmes face a atores influentes. Há entre os europeus a percepção de uma fragilidade europeia? an European fragility?
1: So we were trying to understand what makes unique those people who
0: tentamos entender as características que tornam únicas essas pessoas a que chamamos incertas, porque por um lado são pró-Europa, mas ao mesmo tempo estão cheias de dúvidas sobre a Europa atual. E identificamos três coisas que as fazem únicas. Uma é que de facto falam muito sobre a hipocrisia, ou pelo menos a falta de integridade da Europa atual. Tem a ver com desenvolvimentos recentes que dão às pessoas essa sensação. Por exemplo, falam numa reação muito diferente da Europa relativamente à Palestina e a Israel quando se compara com a Ucrânia e a Rússia. Essa hipocrisia ou falta de integridade também se expressa quando as ações não acompanham as palavras. Por exemplo, a forma como a Europa está a lidar com as tensões crescentes com a América de Donald Trump. Vimos várias promessas da Europa de ir aumentar os investimentos em segurança e defesa e de se tornar um ator independente e a defender valores com os quais, claramente, a América de Donald Trump não se preocupa. Mas depois, quando Donald Trump forçou a Comissão Europeia a aceitar um acordo de comércio assimétrico, Ursula von der Leyen e a Comissão Europeia obedeceram. E, muito claramente, nessas conversas que fizemos com as pessoas na Europa para este estudo, muitas delas referiram esse momento particular como um momento de humilhação. Ou seja, mais uma vez, houve falta de integridade na perspectiva deles. Porque a Europa promete uma coisa, mas no momento da verdade mostra fraqueza. E isso não é o que esperavam estas pessoas que têm dúvidas sobre as capacidades atuais da Europa. Uma terceira coisa que torna estas pessoas especiais é a sensação de insegurança. Em geral, quando se pergunta às pessoas na Europa quais são os principais desafios que o continente enfrenta, menciona-se a guerra, a defesa e a segurança. Em particular, o que está a acontecer na Ucrânia, a agressividade da Rússia e a possibilidade dessa agressividade se alargar além da Ucrânia.
3: Esses aspectos são percebidos como os maiores desafios de 43% dos entrevistados.
0: É uma característica também dessas pessoas mencionarem, na maioria das vezes, essa sensação de insegurança. Por isso, apesar de todas as promessas da Europa de que vai gastar mais em defesa, de que vai cooperar melhor em matéria de segurança, claramente essas palavras não estão a convencer uma boa parte da população que ainda se sente insegura e preocupada com a forma como este ambiente geopolítico instável pode vir a afetar o futuro da Europa.
3: Pavel Zerka, o autor do relatório Nostalgia do Futuro, a canção inacabada da Europa, do grupo de reflexão European Council on Foreign Relations. Aproximam-se eleições no Brasil, 160 milhões de eleitores vão ser chamados a votar para os governos dos estados, para o Congresso Nacional, todos os 513 lugares na Câmara vão ser renovados, serão renovados também 2/3 do Senado e, claro, os brasileiros vão escolher também o presidente, que pode continuar a ser Lula da Silva ou então Flávio Bolsonaro, o filho de Jair Bolsonaro. A primeira volta é já a 4 de outubro. Filipe Vasconcelos Romão, comentador de política internacional da Antena 1, boa tarde. Esta eleição chegou a ser dada quase como favas contadas para Lula da Silva, que chegou a ter uma vantagem sobre Bolsonaro, que lhe permitia sonhar com algo que só Fernando Henrique Cardoso conseguiu no Brasil e conseguiu 2 vezes consecutivas, que foi ter a vitória à primeira volta. No entanto, a distância foi-se apertando e agora parece que uma segunda volta será inevitável. O que é que explicará esta evolução, Filipe?
4: Boa tarde, Mário. Bem, em primeiro lugar, o Brasil de hoje é um Brasil muito diferente do Brasil dos anos 90, quando o Fernando Henrique Cardoso conseguiu essas duas maiorias. Hoje o Brasil, sobretudo a partir de 2012, 2013, passou a ser um país muito polarizado. As opções moderadas praticamente desapareceram e isso acabou por levar a dois blocos que procurou arregimentar os seus eleitores e onde a capacidade de ir conquistar eleitores ao centro ou ao outro bloco é muito reduzida. Portanto, mais uma vez aqui, como também durante alguns anos nos Estados Unidos e noutros países, estamos a falar de mobilização mais do que propriamente numa conquista do centro.
3: Dizes que a capacidade de ir buscar eleitores ao centro no Brasil é muito reduzida, quer para Lula da Silva, quer para Bolsonaro?
4: Sim, é reduzida, o que faz com que possam surgir por vezes terceiras vias, como já foi Marina Silva noutros anos, como já foi Ciro Gomes, e como parece neste momento estar a ser o candidato Augusto Cury, que são mais uma opção porque os eleitores não se sentem identificados com nenhum dos dois, uma parte do eleitorado não se sente identificado com nenhum dos líderes dos polos e optam aqui, sem grande paixão, por uma outra candidatura. Para vencer neste momento à primeira volta, Lula precisaria de que não existisse praticamente nenhum candidato com capacidade de regimentar o que quer que fosse nas terceiras, quartas e quintas opções. Esta seria a sua única hipótese, apelando a uma mobilização do seu lado que fosse superior à mobilização do lado de Bolsonaro. Acontece é que Lula, de facto, não é o Lula de 2010, não é o Lula de 2006, que mesmo assim teve que ir a uma segunda volta. Nós estamos perante alguém que é entendido como um líder de facção, mais do que como um presidente com capacidade de estender pontos com o outro lado. E nesse sentido, a marca Bolsonaro acaba por ser forte. Flávio Bolsonaro é um candidato fraco, mas atenção, que do ponto de vista da densidade política, Bolsonaro também não era um candidato forte. Mas a questão é que pela rejeição a Lula, na altura, a Haddad, em 2018, pela rejeição ao que o PP representava naquele momento, Bolsonaro, pai, conseguiu ir buscar esses votos. Hoje o PT de Lula não é exatamente o PT do pós-Dilma, de Lula preso e de Haddad candidato. Não é a mesma coisa, uma vez que ocupa a presidência e isso dá-lhe uma margem de manobra, uma gravitas, uma gestão de orçamento, de dinheiro, de programas políticos, de obras públicas, que lhe permite ir buscar mais do que Haddad foi em 2018. Não obstante, nós não estamos perante uma candidatura contra um presidente que tinha gerido mal a pandemia, como é o caso de Jair Bolsonaro em 2022, e perante uma imagem que surgia na altura de uma ressurreição política de Lula, que ainda assim ficou a menos de 2%, salvo erro, de Jair Bolsonaro na segunda volta. A grande questão é, quando nós comparamos as sondagens hoje com as sondagens de há 4 anos, as sondagens de há 4 anos davam o Lula mais destacado em relação a Jair Bolsonaro do que dão hoje em relação a Flávio Bolsonaro. Portanto, a perspectiva de Lula se fazer reeleger com facilidade não é uma perspectiva provável, na minha opinião.
3: Nas sondagens para a primeira volta, Lula da Silva lidera com menos vantagem sobre Flávio Bolsonaro do que já teve, mas lidera. No entanto, as sondagens para a segunda volta dão-nos empatados, ombro a ombro. Todos os outros candidatos que se apresentaram, Augusto Cury, Renan Santos, Ronaldo Caiado, Romeu Zema, são do centro ou centro-direita. Isso, Filipe, é algo que tenderá a beneficiar Bolsonaro na segunda volta? Os votos nesses candidatos poderão transferir-se para Bolsonaro na segunda volta?
4: Não posso estar mais de acordo. Não todos, mas acredito que uma parte substancial dos votos, ou quase totalidade dos votos de Romeu Zema, por exemplo, na segunda volta, que serão poucos, porque ele está com 2% das sondagens, mas tem algum peso e todos os votos contaram numa segunda volta. O próprio Caiado também é um candidato do PSD, aí é provável, uma vez que já sabe que é o presidente do PSD, está mais próximo de Lula, mas o que é que eu creio? Há muitos da elite destes partidos do Centrão, destes políticos ultrapragmáticos, que se verificarem que há uma hipótese de Lula não vencer a eleição presidencial, pouco a pouco poderão acabar por também eles convergir com a candidatura de Bolsonaro. Há um ultrapragmatismo que pode ditar uma situação dessas. E isso acaba por fazer com que, de facto, esta eleição seja uma eleição que está aberta nesta etapa.
3: Flávio Bolsonaro subiu muito nas sondagens.
4: Uhum.
3: Onde é que ele foi buscar essas intenções de voto?
4: Em primeiro lugar, ao facto de haver um certo baixar dos braços do eleitorado mais à direita e do eleitorado anti-PT, que vê que efetivamente será Flávio e não a mulher de Bolsonaro, não Michel Bolsonaro, a candidata. Esse é um ponto. Em segundo lugar, parece estar a ser detectada agora nas últimas semanas, ou nos últimos dias, uma mobilização dos evangélicos. Os evangélicos são muito importantes na política brasileira, porque os evangélicos neopentecostais representam hoje milhões e milhões de eleitores que votam na direita Bolsonaro e nos quais encaixa muito o discurso, por exemplo, de Michel Bolsonaro. Como ela não se candidatou e como, entretanto, parece haver uma luta no Supremo Tribunal Federal que envolve um juiz evangélico e que é nomeado por Bolsonaro, o ministro, como se diz no Brasil, o ministro da Suprema Corte, foi nomeado por Bolsonaro e que está em luta com Alexandre de Moraes, que é aqui uma espécie de anti-Bolsonaro, apesar de ser um homem da direita tradicional, mas que encaixou as suas posições com as posições da defesa da democracia, da defesa que acabou por também ser um dos pais da condenação a Bolsonaro pai. Isso acaba por fazer com que essa luta tenha permitido aos evangélicos nos últimos dias levantar, animar-se, porque têm uma bandeira, e a bandeira é a defesa do seu juiz no Supremo Tribunal e é a defesa que se contrapõe a Alexandre de Moraes. Isso poderá estar a beneficiar Flávio Bolsonaro, uma vez que estes evangélicos estavam numa oposição pouco entusiasta em relação a Bolsonaro, porque de facto a sua candidata era Michel Bolsonaro e não o filho de Bolsonaro.
3: Um dos temas principais da campanha de Lula da Silva tem sido a vontade de proteger o país da ingerência externa, entenda-se, da ingerência de Donald Trump. De facto, desde o regresso de Trump à Casa Branca, já houve 7 eleições na América Latina e os candidatos de direita ou de centro-direita ganharam-nas todas, alguns deles com o apoio declarado de Donald Trump. Flávio Bolsonaro estará também a beneficiar disto, desta tendência, e daí a preocupação de Lula com essa ingerência externa?
4: De facto, esse pode ser um calcanhar daqueles de Flávio Bolsonaro. Ou seja, Lula consegue construir um discurso patriótico, uma vez que na América Latina a ideia de nacionalismo não é exatamente a mesma da ideia de nacionalismo que vigora na Europa, uma vez que há a questão dos recursos naturais, da rejeição dos Estados Unidos da América, do medo, do receio dos Estados Unidos da América. E Lula, de facto, pode encontrar aí um espaço para fazer esse discurso político, sobretudo tendo em conta que o candidato Bolsonaro, portanto, tem um irmão, outro filho de Jair Bolsonaro, que está neste momento nos Estados Unidos e que tem feito campanha aberta junto à administração Trump para que, e sobretudo junto a Marco Rubio, para um aumento das tarifas alfandegárias e para uma guerra comercial com o Brasil. Não obstante, o facto é que pouco a pouco essa temática tem vindo a desaparecer da campanha eleitoral, e a campanha eleitoral essencialmente está dominada por esta questão do Banco Master, um banco com o qual políticos do PP e políticos da direita e da direita radical tinham um relacionamento, a quem Flávio Bolsonaro terá pedido dinheiro, mais de 140 milhões de reais, para realizar um filme sobre o pai, e parece que esse dinheiro depois foi utilizado para outros fins que não o filme em si mesmo. Não obstante, também há políticos do PT que têm uma relação com o Banco Master, ao mesmo tempo surgem também escândalos que recorrentemente surgem em torno do filho de Lula da Silva, e obviamente esta atualidade relativa à corrupção vai sempre impondo mais do que um discurso patriótico, nacionalista, em torno de uma guerra comercial ou política com os Estados Unidos da América.
3: Esses escândalos são um déjà vu na política brasileira.
4: São déjà vu e são uma espécie de lotaria, uma vez que abrangem os políticos de todos os quadrantes. Portanto, depende muito do processo em tribunal, do juiz, do Supremo, que esteja com o caso na mão, da forma como vai sendo vazada para a imprensa a informação. E isto põe-nos numa campanha que é aqui uma espécie de lotaria, em que pode haver aqui factos que prejudiquem num último instante um ou outro candidato, e que isso acaba por, tendo em conta que as margens são muito pequenas, acabem por condicionar e alterar o sentido de voto à última hora.
3: Filipe Vasconcelos Romão, Filipe, obrigado.
4: Obrigado.
3: O Visão Global volta para a semana. Até lá.
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1: Na próxima hora vamos estar ligados ao Conversa Capital. Eu sou o Rui Alves de Sousa, tenho uma ótima semana depois das notícias. Quem toma os comandos da emissão é o João Pedro Bandeira. Que este domingo seja bom, corra tudo bem. Vamos por aí, vamos às notícias a seguir.
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2: Boa tarde, é uma hora.

0: projeto europeu Aquafish pretende encontrar situações onde se pode valorizar, por exemplo, recursos que não são aproveitados no sector das pescas ou outros que podem vir a ter futuro na aquacultura. Presidente da secção regional da Associação Nacional de Professores diz que a falta de docentes tem a ver com os poucos incentivos que existem para o exercício da profissão. Já está extinto o incêndio no sítio do Lombo, Água de Pena e Machico. As chamas destruíram uma zona de mato e um palheiro existente no local.
1: Edição de Filipe Ramos com o controle técnico de Mário Rodrigues.
0: A região produz anualmente cerca de 970 toneladas de subprodutos de pescado que podem vir a ser aproveitados. Nas águas da Madeira, os ouriços do mar ou os pepinos do mar também podem ter uma valorização comercial. São situações identificadas pelo projeto Aquafish, uma iniciativa europeia que procura valorizar recursos pouco aproveitados da pesca e da aquacultura. David Sousa.
2: O principal desafio está na logística. Os subprodutos encontram-se dispersos pelos operadores do setor, sendo necessário criar uma estrutura que permita a sua recolha, conservação e transporte para uma unidade de transformação, como explica o investigador do projeto, César Gomes.
3: O facto de a gente não fazer a valorização dos subprodutos aqui na Madeira não está diretamente relacionado com as quantidades. Nós produzimos à volta de mais ou menos 940 toneladas de subproduto com origem do pescado na Madeira, e isto é, analisando todos os principais intervenientes, e portanto analisamos e chegamos a esse valor. Portanto, não é tanto uma questão de valor, mas é uma questão de ter um processo logístico, todo ele bem operacional, para recolher esse tipo de matéria-prima e depois tentar fazer uma transformação posterior.
2: Para além dos subprodutos, o estudo identificou também espécies marinhas subvalorizadas. É o caso do ouriço do mar e do pepino do mar, duas espécies que já despertaram o interesse de potenciais parceiros para a sua valorização.
3: Um parceiro em Espanha que andou à volta dos pepinos do mar, das alatérias, andaram a fazer testes para saber em determinadas condições ambientais, qual é o crescimento, saber se é viável, se não é. Houve um parceiro no Algarve e eles andaram à volta do ouriço do mar, também tentar fazer testes para saber os taxas de crescimento em determinadas condições ambientais.
2: O interesse nestas espécies leva agora a estudar a possibilidade de uma produção em aquacultura conjunta.
3: Incentivo para um trabalho de estudo, para tentar ver que outras espécies é que podem crescer juntamente com as douradas nas áreas de concessão e fazer uma espécie de, o que nós chamamos de aquacultura multitrófica integrada. Ou seja, tentar integrar numa produção de aquícola mais do que uma espécie.
2: César Gomes, investigador da Arditi no projeto Aquafish. O Aquafish é um projeto europeu que procura valorizar recursos da pesca e da aquicultura, criando novos produtos e oportunidades económicas. O estudo deixa também a aplicação Aquafish Chef, que aproxima o conhecimento científico da gastronomia e da economia.
0: O presidente da secção regional da Associação Nacional de Professores não tem dúvidas que a crescente falta de docentes no país se deve aos poucos incentivos que existem para o exercício da profissão. Luís Alves pede por isso aos governos que valorizem mais a classe docente.
4: Os nossos governantes têm que apostar em valorizar mais os professores para que um jovem, a profissão de professor seja atrativa para podermos ter jovens a tirar o curso. Eu vou dar aqui um exemplo. Há cerca de 15 anos atrás, um ordenado mínimo rondava os 400 euros. Um professor no início da carreira iniciava com 1.000, 1.100 euros. Neste momento, passado 15 anos, o ordenado mínimo está a quase 2.000 euros e o ordenado de um professor para início da carreira está nos 1.200. Ou seja, a carreira também não se torna tão atrativa e por isso que os nossos jovens também não optam por tirar esse curso de professor.
0: Na semana que está a iniciar-se, a secção regional da Associação Nacional de Professores vai começar uma ronda de reuniões com diretores das escolas da região. Já está extinto o incêndio no sítio do Lombo, na Água de Pena, em Machico. As chamas destruíram uma zona de mato e um palheiro existente no local ainda ameaçaram uma habitação, mas o trabalho dos bombeiros e do helicóptero da Proteção Civil permitiram controlar o fogo. No combate a este incêndio, já extinto, estiveram as corporações de Machico, Santa Cruz e Santana. O Estreito de Câmara de Lobos é um dos palcos da Festa das Vindimas, com a recriação da apanha da uva, um cortejo etnográfico e também com a pisa e repisa ao vivo. Pedro Filipe Costa.
5: As cantigas tradicionais do grupo etnográfico da Boa Nova dão as boas-vindas aos turistas e residentes, como Nélia Pereira, imigrante na África do Sul, que corre ao Estreito de Câmara de Lobos para vivenciar a apanha da uva.
6: É muito marcante, porque isto é a nossa tradição e nunca devemos acabar, e cada vez está melhor, e cada vez está mais famosa, e a gente leva isto para o mundo inteiro com as fotos e os vídeos e o balinho que já fiz.
5: Acompanhar a apanha da uva por baixo da latada está também Maria Augusta. Ela também é imigrante na África do Sul desde criança e, por isso, todo este quadro típico é novidade.
6: Estou a gostar de ver a apanha da uva, que não é de costume, porque eu emigrei, tive muitos anos emigrada, não percebia nada disto. Agora vamos ver eles a pisar o vinho. Para a primeira vez vou ver alguém a pisar o vinho. Para fazer o vinho, estou a adorar. Saí daqui com 4 anos e eu já tenho 67, portanto, há muitos anos emigrada. Esta festa da apanha da uva e de fazer o vinho é a primeira vez.
5: Rodrigo Ajás é brasileiro e também veio conhecer a apanha das uvas num quadro que refere como a pureza das tradições.
7: Representa a cultura, a manutenção da história, a pureza e a simplicidade das comunidades. Tivemos a oportunidade de vir para cá passar o fim de semana na Madeira.
8: Já alguma vez tinha assistido a alguma coisa do género?
7: Não, é a primeira vez. Com esse cortejo maravilhoso.
5: O cortejo etnográfico recria tradições como o transporte do vinho pelos borracheiros. Lino Pinto explica para que serve o som do corno.
9: Este toque era usado pelos borracheiros e assim para um senhor com corno para orientar o pessoal que ia atrás. Era um sinal para orientar o caminho da travessia do norte para o sul com os borrachos, para transporte do mosto, que podia dar o vinho no Funchal.
8: E que vinha de onde para onde esse vinho?
9: Vinha de São Vicente, de São Jorge, de Santana, e depois atravessava as serras, e também vinha daqui do Estreito e do Jardim da Serra, e era transportado a pé nos borrachos, que era peles de cabra que eles usavam para transportar o mosto, e era descarregado nas casas de vinho do Funchal.
5: Com o cortejo, a apanha e a pisa da uva, o Estreito de Câmara de Lobos recria e mantém viva, pelo menos, a tradição da apanha da uva.
0: Os dias passam, mas as necessidades continuam no terreno. A Venezuela foi notícia, mas 2 meses e meio dos sismos, a situação vai caindo no esquecimento. Diz com mágoa Lúcia Cita Fernandes, a presidente da Sociedade das Damas Portuguesas, que na quarta-feira, na sede da associação em Caracas, recebeu 137 famílias.
10: Vamos receber a 137 famílias. Com cabazes também de alimentos, vamos também fazer uma sopa solidária, que as pessoas que chegam cedo até já comem também na instituição. Vamos também apoiar com produtos de higiene que nos entregaram para nós também em tribuna. Vamos ter também o nosso roupeiro, que também pessoas que precisam de algumas peças de roupa.
0: Numa altura de regresso às aulas, Lúcia Cita Fernandes considera que o ano escolar pode estar comprometido, com escolas destruídas e professores que perderam a vida nos sismos. A sociedade prepara para apoiar as crianças com kits de material escolar.
10: Já estamos numa altura de regresso às aulas. Também as crianças têm que tratar de retomar algumas que as que podem à vida, e vamos então distribuir uns kits de regresso às aulas para as crianças. Muitas escolas foram também destruídas, outras também estão em processo de reconstrução. Então, a parte do regresso às aulas também está comprometida. Também muitos professores também faleceram. Então, essa parte também de reubicar as crianças em outras escolas. E também o que está a acontecer é que muitas escolas estão ainda sendo centros de assistência às famílias que ficaram sem nada. Então, esta parte de voltar às aulas, que é preciso também para as crianças voltar talvez a uma rotina, é complicada, ou talvez vai ser difícil de reencaminhar.
0: Declarações ao Jornal das Comunidades. O Nacional perdeu em casa por 3-1 com o Alverca na estreia do novo treinador, Alexandre Santos. Os golos foram apontados num espaço de 8 minutos. Ricardo Lopes.
11: O Nacional averbou a quarta derrota consecutiva, a segunda caseira na temporada, perante um Alverca que ainda não tinha vencido para a Liga.
12: Após 20 minutos de encaixe tático, sem aproximações perigosas às balizas, a pausa para a hidratação trouxe 8 minutos de terror, onde o Nacional sofreu 3 golos. Primeiro por Chissumba aos 34 minutos e depois por Camará, que bisou aos 36 e 42. Jogo diferente houve na segunda parte. Com duas alterações ao intervalo, o Nacional foi mais assertivo ofensivamente, mas pouco eficaz. E somente aos 81 minutos, Machoi conseguiu diminuir a vantagem dos ribatejanos, colocando assim o resultado final em 1-3 com vitória do Alverca. Alexandre Santos, em estreia, sentiu que a sua equipa viveu um momento de intranquilidade que proporcionaram erros fatais.
13: Eu acho que a primeira parte não é um desastre. A primeira parte tem um momento, tem até meio da primeira parte, acho que existe um equilíbrio e até alguma tentativa clara de nós jogarmos mais e de empurrarmos o Futebol Clube do Alverca e o Futebol Clube do Alverca em bater a bola mais longa, mas depois nós intranquilizámos-nos, acho que sentimos dificuldades naturais em conseguir mecanizar movimentos que já não são feitos há muito tempo pelos jogadores. E a segunda parte foi completamente invertida. Claro que o Futebol Clube do Alverca pretendeu foi retardar o mais possível qualquer golo. Nós tivemos ocasiões mais que suficientes para disputar o resultado verdadeiramente até ao final.
12: Sérgio Ferreira considerou que a sua equipa soube sofrer na segunda parte para segurar a vitória.
14: Acima de tudo, há que valorizar a vitória e as vitórias fazem-se de saber estar por cima, saber dar continuidade a esse saber estar por cima, e é também importante a equipa saber sofrer. Não havia qualquer necessidade, ou seja, algum demérito de nossa parte da forma como sofremos na segunda parte, mas há também mérito de parte do Nacional, porque o Nacional reagiu e bem, portanto, da forma como procurou entrar e procurou também inverter as coisas na segunda parte.
12: A mudança de treinador não trouxe os ambicionados 3 pontos e o Nacional sai com os mesmos 4 pontos da sexta jornada.
0: Ainda para a Primeira Liga, o Marítimo vai jogar amanhã às 20h15 em Moreira de Cónegos. No Campeonato de Portugal, a Camacha estava sem perder, mas hoje a equipa madeirense acabou por empatar com o Guarda por 2-2. Camacha ainda esteve a vencer durante praticamente toda a primeira parte do jogo por 2-0, mas depois permitiu este empate. Era um jogo da quarta jornada, mas Chico entrou bem na competição, continua sem conhecer o sabor da derrota e a formação madeirense vai jogar fora de portas frente ao Alpendurada a partir das 3 da tarde. António Oliveira quer manter o ciclo positivo e continuar a somar pontos para a sua equipa.
15: O Machico que vai mostrar que quer ir ao Pendurada vencer o jogo, quer trazer os 3 pontos para a Madeira, continuar muito bem defensivamente e continuar a criar oportunidades ofensivamente, seja em jogo jogado, seja em oportunidades através de bola parada, e no final esperar que a gente consiga trazer os 3 pontos para casa.
0: Também o Estrela da Calheta vai receber o líder, o Ovarense, a partir das 3 da tarde. Desafio exigente para a equipa madeirense. O treinador Carlos Mendonça deixa claro o objetivo de tentar pontuar frente ao primeiro classificado.
16: As equipas todas estão com ritmo de jogo e nós temos ainda de ver em que estado é que estamos. Mas esperamos sermos competitivos. Sabemos que o Ovarense é uma equipa que está em primeiro lugar, que está bem preparada esta época, mas vamos tentar ao máximo equilibrar o jogo e tentar que a coisa prenda para o nosso lado.
0: Jogos do Campeonato de Portugal em futebol. O aviso amarelo para o tempo quente foi prolongado até terça-feira, com previsão de céu pouco nublado. Máximas hoje de 31 graus no Funchal, 27 no Porto Santo. O vento vai estar fraco a moderado de nordeste. Há também um aviso para as poeiras em suspensão.

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0: cá estamos para mais uma edição do Abraço da Madeira na RTP Antena Madeira e também na RTP Mundo. Estamos já em pleno mês de setembro, com muitos a viverem os últimos dias de férias. Nós vamos nesta emissão até às 15, realizada e produzida nos estúdios da RTP no Funchal. Recordo que às 14 horas vamos fazer uma pausa para as notícias do país, do mundo. Assim, em especial, desejo-lhe votos de um bom dia, uma boa tarde, uma boa noite, onde quer que esteja, com quem quer que esteja.
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Para si é em especial, votos de bom dia, boa tarde ou boa noite, conforme a hora e o lugar onde nos sintoniza. Este é o som da RTP, Antena 1 Madeira e RTP Mundo.

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aproveitamos para lembrar que na próxima semana estaremos na Ponta do Pargo, vamos estar na Festa do Pêro. Por isso mesmo, venha daí, venha falar connosco.

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4: Para já vamos fechar esta primeira hora de emissão que trago consigo na RTP Antena 1 Madeira e também na RTP Mundo. Às 14 horas temos notícias e depois vamos regressar para a segunda e última hora deste abraço. Até já.

0: Muito boa tarde, são 2 horas. É 1 hora nos Açores. Sara Henriques, vamos saber o que está em destaque a esta hora.
1: É a resposta às declarações de ontem de André Ventura. O PS acusa o Chega de ajudar o governo por apresentar projetos de lei para os combustíveis e o cabaz alimentar que só entrariam em vigor a partir de janeiro. A esta hora começa o jogo decisivo de Portugal com Israel no europeu de voleibol masculino. Neste noticiário vamos em direto até à Bulgária, à Arena de Sófia, onde está o enviado especial Paulo Vidal.
0: 26 graus em Ponta Delgada, 28 em Faro, 29 no Funchal, neste domingo de calor, 31 no Porto, 32 em Lisboa. Jornal das Duas. A edição é de Sandra Henriques.
1: O PS acusa o Chega de ajudar o governo por apresentar projetos de lei para os combustíveis e o cabaz alimentar que só entrariam em vigor a partir de janeiro. Para o PS, a redução do IVA nos combustíveis e a isenção de IVA no cabaz alimentar são medidas que devem ser tomadas já, Inês Ameixa, e não podem esperar.
2: As acusações são de Eurico Brilhante Dias, presidente da bancada do PS no Parlamento.
3: O Chega é um partido que engana, dissimula. O deputado André Ventura falta à verdade.
2: Em causa, críticas de André Ventura, que ontem desafiou os socialistas a aprovarem este mês os projetos de lei do Chega para baixar o IVA dos combustíveis e impor o IVA zero no cabaz alimentar. Mas para o PS são iniciativas sem eficácia, porque só entrariam em vigor em janeiro do próximo ano.
3: Quando apresenta 2 projetos-lei que sabe não podem ter aplicação em 2026, liberta as mãos do governo em setembro, em outubro, em novembro e em dezembro de 2026. O Chega está a libertar o governo do ónus de apoiar as famílias portuguesas.
2: Ou seja,
3: quando vêm dizer que o Partido Socialista apenas recomenda e que o Partido Chega faz projetos-lei, é enganar, é esquecer que os projetos de resolução são a eficácia possível dos partidos da oposição e que os projetos-lei não têm impacto nenhum na vida das pessoas até 2027.
2: E por isso, para Eurico Brilhante Dias, o governo deve agir já.
3: Os portugueses não aguentam e não vão aguentar até janeiro. E é por isso que o governo, e dizemos daqui, que é importante que o governo tenha essa consciência. Os portugueses não vão esperar por janeiro. Os portugueses precisam de ajuda nos combustíveis e no cabaz alimentar hoje. E hoje já é tarde.
2: Aviso deixado pelo Partido Socialista.
1: Em conferência de imprensa na sede nacional do PS em Lisboa, onde o líder parlamentar do PS disse também que Fernando Alexandre candidata-se a ser o pior ministro da Educação da democracia portuguesa, isto depois de se saber que o ministro da Educação vai investigar os casos de centenas de alunos que ainda não foram colocados nas escolas.
3: No século XXI, em 2026, é escandaloso que a educação pública deixe centenas de pessoas de fora e de centenas de alunos sem acesso ao ensino público, que é obrigatório, e ao ensino obrigatório. Mas o Sr. Ministro tem a resposta do costume, não assume responsabilidades e faz investigação às escolas, aos diretores das escolas e aos professores. Algum dia terá que assumir as responsabilidades. Ainda não resolvemos o problema da barafunda dos exames e já temos outro problema, uma constante deste Sr. Ministro da Educação, provavelmente candidato-se a ser o pior Ministro da Educação desde o 25 de Abril.
1: Reação do PS depois de o Ministro da Educação ter ontem dito que vai averiguar se existem escolas com vagas que tenham rejeitado alunos, depois de relatos que dão conta de que centenas de estudantes ainda não tiveram colocação na escola pública. De acordo com o Semanário Expresso no Conselho de Lisboa, são mais de 550 as crianças e jovens que continuam à espera de vaga. O Livre desafia o governo a rasgar o acordo sobre a revisão constitucional com o Chega, a porta-voz do Livre, Isabel Mendes Lopes, sublinha que o governo diz que o Chega não é de confiança, mas logo a seguir está a negociar com a extrema-direita.
4: É que, durante a moção de censura, foi dito várias vezes por vários responsáveis do PSD, nomeadamente pelo Primeiro-Ministro e pelo líder parlamentar do PSD, que o Chega não é de confiança, que a extrema-direita não é de confiança. Mas depois, no dia seguinte, lá estão a negociar com a extrema-direita. Lá estão a continuar a ter um acordo assinado para uma revisão constitucional. Se não há confiança, se não há confiança porque o Chega não se revê na nossa Constituição, porque o Chega não é um partido democrático, então o PSD tem de rasgar o acordo de revisão constitucional que tem com o Chega. É tão simples como isso.
1: Em relação à reforma da lei laboral, a porta-voz do Livre, Isabel Mendes Lopes, acredita que a Ministra do Trabalho não vai desistir.
4: Mas não nos podemos deixar enganar, porque a Ministra do Trabalho não vai desistir. Ela já disse que ela vai querer apresentar o pacote laboral às postas no Parlamento. E isso ainda é mais grave porque é mais fácil ser passado, é mais fácil a extrema-direita fazer aprovar porque não vai sentir tanto a pressão das ruas. E nós não podemos desmobilizar, nós temos de garantir que esse é denunciado e que este pacote laboral às postas não passa.
1: O LIVRE promete bater-se por mais apoio para os pais, declarações da porta-voz do partido no encerramento dos trabalhos da rentrée do LIVRE na Alfândega do Porto, intitulado Os Setembristas. No grupo B do Europeu de Voleibol Masculino, depois de duas derrotas em dois jogos, a seleção portuguesa tem agora um jogo decisivo. O encontro com Israel terá começado há pouco. Vamos agora em direto até a Arena de Sófia, na Bulgária, onde está o enviado especial Paulo Vidal. Paulo, o que é que contas deste arranque de jogo?
5: Boa tarde. Agora é contra os canhões, ganhar ou ganhar. Portugal está obrigado a vencer diante de Israel neste terceiro encontro do Grupo B do Europeu de Voleibol Masculino. As coisas até estão a correr bem nesta altura. Já se joga o primeiro set deste duelo. Portugal ganha por 7-5. Já teve uma vantagem de 3 pontos. Israel reagiu, mas Portugal voltou a reassumir a liderança do jogo deste set inicial de uma partida decisiva. De resto, para as duas seleções que têm nesta altura 0 pontos. Portugal, recordo, perdeu os dois primeiros encontros diante da Polónia e também da Bulgária. Tem ainda mais dois jogos para além deste com Israel, mas está obrigado a vencer esta tarde. Para já está em vantagem. Primeiro set, Portugal a ganhar por 7-6.
1: Portugal e Israel, um jogo do Campeonato Europeu de Voleibol Masculino que vai continuar a ser acompanhado em Sófia, na Bulgária, pelo enviado especial Paulo Vidal. Daqui a uma hora voltamos ao contacto contigo. O presidente do Irão garante que foram positivas as conversações que teve hoje com o príncipe herdeiro de Abu Dhabi, em que concordaram em pôr o passado de lado e olhar para o futuro e para a forma como podem construir um futuro em conjunto. Conversações essas que aconteceram à margem da cimeira dos líderes dos BRICS em Nova Delhi, na Índia. Para além de Brasil, Rússia, Índia, China e África do Sul, o significado de BRICS, o Bloco de Economias Emergentes incorporou nos últimos dois anos Egito, Etiópia, Irão, Emirados Árabes Unidos, Arábia Saudita e também Indonésia.
0: Fechassem este jornal numa edição de Sandra Henriques, em simultâneo com RTP Antena 1 Madeira, Açores e RTP Mundo. Nova edição às 3, a informação vai sendo sempre atualizada na internet em noticias.rtp.pt.
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0: Expresso, estamos consigo na segunda hora do Abraço da Madeira, na RTP Antena 1 Madeira e também na RTP Mundo. Neste segundo tempo, vamos consigo até às 15 horas de Portugal Continental. Tenha um bom dia, uma bela tarde ou então uma noite descansada com o som do Abraço da Madeira.
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estamos em pleno verão, por isso mesmo trazemos-lhe música, a música que nos acompanha nas emissões mundiais da RTP Antena Madeira e também da

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1: Recordo que na próxima semana estaremos na Ponta do Pargo, mais precisamente na Festa do Pero. Venha mandar uma mensagem para a família e para os amigos.

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2: E pronto, estamos no fim de mais um Abraço da Madeira na RTP Antena Madeira e na RTP Mundo. Em nome de todos quantos fizeram esta emissão hoje, desejos de uma ótima tarde e já agora, porque não, de uma ótima semana. Como sempre digo, seja feliz e faça alguém feliz.

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0: Muito boa tarde, são 3 horas no continente e na Madeira, 2 horas nos Açores. Em destaque a esta hora.
1: Os socialistas respondem ao líder do Chega que os portugueses precisam de medidas para o imediato. O PS diz que os projetos de lei para os combustíveis e o cabaz alimentar não podem esperar até ao ano novo. Portugal joga nesta altura com Israel no europeu de voleibol masculino. Neste noticiário vamos em direto até à Bulgária, ao contacto com o enviado especial Paulo Vidal.
0: Domingo de sol e calor, 26 graus agora em Ponta Delgada, 29 no Funchal e também em Faro, 32 graus no Porto, 33 em Lisboa. 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
1: As medidas de apoio às famílias por causa dos preços dos combustíveis e do cabaz alimentar não podem esperar, é o que diz o PS, que acusa o Chega de ajudar o governo por apresentar projetos de lei que só entrariam em vigor a partir de janeiro.

0: Caixa.
1: As acusações são de Eurico Brilhante Dias, presidente da bancada do PS no Parlamento.
2: O Chega é um partido que engana, dissimula. O deputado André Ventura falta à verdade.
1: Em causa, críticas de André Ventura, que ontem desafiou os socialistas a aprovarem este mês os projetos de lei do Chega para baixar o IVA dos combustíveis e impor o IVA zero no cabaz alimentar. Mas para o PS são iniciativas sem eficácia, porque só entrariam em vigor em janeiro do próximo ano.
2: Quando apresenta dois projetos de lei que sabe não podem ter aplicação em 2026, liberta as mãos do governo em setembro, em outubro, em novembro e em dezembro de 2026. O Chega está a libertar o governo do ónus de apoiar as famílias portuguesas.
1: Ou seja,
2: quando vêm dizer que o Partido Socialista apenas recomenda e que o Partido Chega faz projetos de lei, é enganar, é esquecer que os projetos de resolução são a eficácia possível dos partidos da oposição e que os projetos de lei não têm impacto nenhum na vida das pessoas até 2027.
1: E por isso, para Eurico Brilhante Dias, o governo deve agir já.
2: Os portugueses não aguentam e não vão aguentar até janeiro. E é por isso que o governo, e dizemos daqui, que é importante que o governo tenha essa consciência. Os portugueses não vão esperar por janeiro. Os portugueses precisam de ajuda nos combustíveis e no cabaz alimentar hoje. E hoje já é tarde.
1: Aviso deixado pelo Partido Socialista.
0: Declarações em conferência de imprensa na sede nacional do PS em Lisboa. O Livre defende que o governo deve rasgar o acordo sobre a revisão constitucional com o Chega. A porta-voz do Livre, Isabel Mendes Lopes, sublinha que o governo diz que o Chega não é de confiança, mas logo a seguir está a negociar com a extrema-direita. Declarações registadas pela repórter Cláudia Costa.
3: O tempo é de ofensiva e não de jogar à defesa. O Livre arranca o novo ano político na alfândega do Porto com a lição estudada e os alvos identificados. O governo e a relação com o Chega têm de ser denunciada e o acordo de revisão constitucional rasgado.
4: Durante a moção de censura foi dito várias vezes por vários responsáveis do PSD, nomeadamente pelo Primeiro-Ministro e pelo líder parlamentar do PSD, que o Chega não é de confiança, que a extrema-direita não é de confiança. Mas depois, no dia seguinte, lá estão a negociar com a extrema-direita. Lá estão a continuar a ter um acordo assinado para uma revisão constitucional. Se não há confiança, se não há confiança porque o Chega não se revê na nossa Constituição, porque o Chega não é um partido democrático, então o PSD tem de rasgar o acordo de revisão constitucional que tem com o Chega.
3: Isabel Mendes Lopes, porta-voz do Livre, lembra que o pacote laboral foi chumbado, mas diz que o fantasma continua a pairar.
4: A Ministra do Trabalho não vai desistir. Ela já disse que ela vai querer apresentar o pacote laboral às postas no Parlamento. E isso ainda é mais grave porque é mais fácil ser passado, é mais fácil a extrema-direita fazer aprovar, porque não vai sentir tanto a pressão das ruas.
3: E o Livre vai discutir já na próxima semana a primeira fatia do pacote laboral às postas, a licença parental.
4: A garantia de que uma família monoparental consegue estar o tempo todo que uma família com dois progenitores está. Isto é inadmissível, é mais um ataque do governo às famílias monoparentais.
3: No próximo Orçamento de Estado, o Livre vai voltar a insistir no passe verde ferroviário, no abono de família, na herança social e não esquece de todo a regionalização.
0: Reportagem de Cláudia Costa esta tarde no encerramento dos trabalhos da rentrée do Livre na alfândega do Porto. Contra as condições da comida, 157 reclusos do estabelecimento prisional do Porto apresentaram um abaixo-assinado, uma outra queixa dirigida à direção da cadeia dá nota de gastroenterites recorrentes entre os presos por causa da falta de qualidade da comida. O secretário-geral da Associação Portuguesa de Apoio ao Recluso, Vítor Ilharco, diz que a alimentação é indigna e insuficiente em todos os estabelecimentos prisionais do país.
5: A alimentação é absolutamente insuficiente, indigna, podemos dizer que é indigna. A verba que o orçamento do Estado dá para a Direção-Geral não permite que se gaste mais de 4, 5 euros por dia para as quatro refeições dos reclusos e, portanto, para isso percebe o que acontece. Realmente o alimento é fraco, a comida é fraca é pouca, sem qualidade.
0: Em resposta às queixas dos reclusos, o estabelecimento prisional do Porto informou que a nutricionista do estabelecimento realiza visitas periódicas e não tinha detectado nenhuma irregularidade, mas transmitiu a situação aos serviços competentes. A Rádio Pública também já contactou a Direção-Geral de Reinserção e Serviços Prisionais. O presidente dos Estados Unidos apela ao presidente da Ucrânia para que pare com os ataques a refinarias russas. Donald Trump afirma que os Estados Unidos já falaram com Volodymyr Zelensky para que escolha outros alvos que não envolvam petróleo. Em declarações aos jornalistas há pouco, durante a visita à Irlanda, Trump falou ainda sobre o tema da inteligência artificial. Trump desconfia que há forças negativas a levantar questões sobre a inteligência artificial e garante que esses riscos não se vão concretizar. O presidente dos Estados Unidos diz que só quer garantir que o país permanece na liderança desta tecnologia.
6: Estamos à frente da China na inteligência artificial. Somos o país mais sofisticado do mundo e, francamente, quero que continue assim. E quem quer que vença, a IA vence. E podemos estabelecer salvaguardas, podemos fazer isso e aquilo, mas acho que há muitas vozes negativas e elas vão levantar questões que não deveriam ser levantadas e falar de coisas que não vão acontecer. Mas quem quer que vença com a IA, vence. Sabe, é uma expressão que eu criei. E é verdade, estamos a gerar milhões e milhões de dólares. Basta olhar para as fábricas e instalações industriais. Deixando a IA de lado por um instante, temos mais fábricas de automóveis em construção agora do que tivemos em muitas e muitas décadas. Talvez em toda a história.
0: Donald Trump fala em preocupações exageradas quanto à inteligência artificial. Ontem, os dois principais presidentes das empresas do setor vieram defender que a inteligência artificial deve ir mais devagar e de forma mais controlada para evitar aquilo que muitos já definiram como um caminho perigoso para a humanidade. Elon Musk e Sam Altman dizem que concordam com o líder da Anthropic quando este diz que é preciso mais cuidado em meter o pé no travão para evitar que o comboio da inteligência artificial fique ingovernável. O piloto espanhol Marc Márquez venceu há pouco o Grande Prémio de San Marino no circuito de Misano. Marc Márquez aproveitou o abandono de Marco Bezzecchi, que caiu ainda na primeira volta. Quando liderava, o espanhol assumiu o comando da corrida e segurou a vitória até ao final. No europeu de voleibol masculino, Grupo B, Portugal está a jogar com Israel, um encontro decisivo depois de duas derrotas em dois jogos. A partida está a ser acompanhada pelo enviado especial Paulo Vidal, na Arena de Sófia, na Bulgária. Paulo, como é que está a correr o jogo para a seleção portuguesa?
7: Nesta altura em vantagem Portugal no terceiro set, 9-6 é o parcial deste terceiro set, mas o jogo está empatado 1-1. Portugal venceu o primeiro set por 25-19, com 25 minutos de duração. Portugal foi sempre superior neste primeiro set, esteve sempre na frente. A tendência inverteu-se no segundo set, com Israel a dominar por completo esse segundo momento, com um parcial de 20-25, com 26 minutos de duração esse segundo set, mas Portugal está agora outra vez na frente, nesta altura a ganhar por 10-6. Há paragem técnica neste momento pedida pelo selecionador de Israel. Vantagem portuguesa neste terceiro set em termos de resultado para já 1-1, empate na Arena de Sófia.
0: É um jogo que está a ser acompanhado pelo Paulo Vidal na Bulgária e é um dos temas em destaque na tarde esportiva já a seguir, conduzida pelo jornalista João Gomes Dias.
8: É assim, muito obrigado, Sandra Henriques, a fechar este jornal em simultâneo com a RTP Antena 1 Madeira Açores e RTP Mundo. A informação é em permanência em notícias.rtp.pt.

0: Estamos com 10 minutos praticamente depois das 3, já a seguir, tarde esportiva.
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0: Bem, a sessão vai ser coordenada por João Gomes Dias, já a seguir.
2: 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Com videomapping e atuações dos DJs Marfox, Beat Bombers e Zen Girl. 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

0: Seja muito bem-vindo a partir de agora e até às 11 da noite estamos na tarde desportiva da Antena 1.
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0: A mensagem da Seleção Nacional de Voleibol masculino para se juntar a nós e para nós também nos juntarmos a eles, até porque estão a jogar neste momento frente a Israel em mais um encontro do Campeonato da Europa. Já lá vamos. Primeiro digo-lhe que hoje será uma autêntica maratona aqui na rádio, emissão, claro, em simultâneo com várias das antenas da Rádio Pública Portuguesa e ainda dezenas de estações emissoras que espalhadas pelo mundo se ligam a partir de agora ao som da nossa rádio. Atenções centradas no futebol de Primeira Liga, Liga 2, Liga 3 e Campeonato de Portugal, não esquecendo aquilo que se passa além fronteiras, até porque a seleção feminina sub-20 joga hoje o tudo ou nada no apuramento para os oitavos de final do Campeonato do Mundo. Nas restantes modalidades e além do voleibol, já aqui mencionado, vamos falar de futebol de praia, atletismo, futsal, handball, basquetebol, ténis, Fórmula 1, MotoGP e ciclismo, com o fecho da volta à Espanha em bicicleta, mas porque falamos mesmo de tudo, há ainda espaço para o xadrez e até para o rope skipping, que é como quem diz, o salto à corda que virou modalidade esportiva e que até está já a bater às portas dos Jogos Olímpicos.
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0: E à semelhança do que tem acontecido nas tardes esportivas desta temporada, voltamos a contar com um convidado em estúdio. Connosco está o Diogo Salgado Brás, presidente da FADU, a Federação Académica do Desporto Universitário. Já vamos falar com ele. Antes digo-lhe que ao longo desta tarde vamos levar até si as habituais rubricas: caderneta de cromos, o Esse Dia Vai Chegar, o Move por Valores e também o Hino do Dia, além que estarão também em antena e para escutar em entrevista o presidente do Vitória de Setúbal e também Pepa, o técnico do Estrela da Amadora, que se prepara para cumprir 200 jogos como técnico na Primeira Liga já nesta jornada. Já percebeu que são muitos e variados os temas, aqueles que nos vão acompanhar ao longo das próximas quase 3 horas, isto no Bloco Tarde Esportiva, depois recordo-vos até às 11 da noite. Está feito o convite, esteja onde estiver, ligue-se a nós, deixe-se ficar à boleia da nossa rádio.
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0: Não se esqueça também que pode sempre deixar um contributo, uma opinião, uma crítica ou sugestão para o mail tardedesportiva@rtp.pt. Eu repito, tardedesportiva@rtp.pt. Vamos abrir os vários cenários que nos vão ligar ao longo desta tarde, muitas modalidades. Vamos começar pelo voleibol. Vamos até à Bulgária, até à capital Sófia, a arena daquele país, uma vez que a seleção portuguesa de voleibol masculino está a jogar neste momento o terceiro encontro da fase inicial, a fase de grupo do campeonato da Europa. Paulo Vidal, enviado especial a este Campeonato da Europa, tudo empatado em termos de sets, mas para já Portugal, no terceiro parcial, vai dando uma boa réplica para saltar, quem sabe, novamente para a frente do marcador.
4: Boa tarde, João. Tudo aponta para que assim seja. Portugal está a ganhar vantagem neste terceiro set do encontro. Nesta altura, 13-10, a vantagem da seleção nacional. Depois desse empate a 1-7 no jogo, Portugal entrou a ganhar o primeiro set por 25-19, com um tempo de 25 minutos. Liderou esse set inicial, teve até 4 bolas de set desperdiçadas, acabou por vencer, permitiu no segundo set a reação de Israel, que esteve sempre na frente, venceu o segundo set por 20-25, com 26 minutos de duração, e nesta altura Portugal está a ganhar por 14-10 o terceiro set. Recordo que é um encontro decisivo, de resto quer para uma, quer para outra seleção, nomeadamente para Portugal, que é o que aqui importa, já que a seleção orientada por João José perdeu os primeiros dois encontros deste europeu diante da Polónia, seleção que detém o título de campeã da Europa, e depois perante a Bulgária, a equipa da casa que é vice-campeã do mundo. Ambas derrotas por 3-0 nesses jogos iniciais da seleção nacional. Agora Portugal realiza esta partida com Israel, terá que forçosamente vencer. Depois terá amanhã duelo diante da Ucrânia, que ontem bateu a Bulgária, e fecha as contas na terça-feira perante a Macedónia do Norte. Portugal espreita o quarto lugar deste grupo B, lugar que dá acesso direto aos oitavos de final da competição. Neste domingo, a assistir a esta partida estão Vicente Araújo, o presidente da Federação Portuguesa de Voleibol, e também Lionel Salgueiro, diretor nacional de voleibol e vice-presidente da Confederação Europeia de Voleibol. Estamos então no terceiro set deste encontro. Nesta altura, vantagem para Portugal no set, 15-13, jogo empatado, 1-1.
0: Paulo Vidal, no Europeu de Voleibol Masculino, vamos naturalmente ao longo das próximas horas, ou na próxima hora, porque o jogo não se deverá estender depois também muito mais, acompanhar naturalmente aquilo que é o progresso deste resultado entre Portugal e Israel, o Europeu de Voleibol Masculino que decorre, no caso de Portugal, em Sófia, a capital da Bulgária.
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0: Vamos agora olhar para o futebol e vamos fazer de forma hierarquicamente diferente do habitual. Vamos começar das divisões menores para as divisões superiores. Vamos abrir o cenário do encontro do Campeonato de Portugal, ou seja, do quarto escalão do futebol português. Às 3 da tarde arrancou no estádio do Bonfim o duelo entre o Vitória de Setúbal e o Juventude Évora, dois históricos do futebol nacional. Encontro que está a ser acompanhado pelo Carlos Manuel Santos. Carlos, muito boa tarde, bem-vindo também a esta emissão. Como é que foram os primeiros 15 minutos dessa partida?
5: Boa tarde, João. Com 15 minutos, 0-0, e para já só um remate à baliza, marcado, foi feito por André Gomes aos 7 minutos, mas defesa para canto do guarda-redes David Romana. E agora é um livre muito perigoso para a equipa do Vitória. Os adeptos do Vitória até criam um penalti, porque foi mesmo na linha da área, mas o árbitro decidiu que foi livre direto. E, portanto, vai ser esse livre neste preciso momento. Vamos ver o que é que vai dar, e já vou dar a constituição das 11 jogadores que estão em campo. Vai ser o livre agora para Pedro Pinto. Atirou e golou! E é o golo do Vitória! Gol! Vitória de Setúbal! Pedro Pinto, através de um livre direto, aos 15 minutos, o lance era perigoso. Foi perigoso, foi amarelo para o central Gonçalo Cardoso, e é o gol do Vitória aos 15 minutos. Está aberto, ativo aqui no estádio do Bonfim, 1-0 para o Vitória. E agora, como tu também fizeste de trás para a frente na hierarquia, vou eu também dar agora os 11 que estão a jogar aqui no estádio. Gonçalo Pinto na baliza para o Vitória. Defesas, Tomás Piedade, Henrique Pires e Martins Tobi. Na linha média, Pedro Pinto, o autor do golo. Carlos Amaral, André Gomes e Diogo Martins. Na linha atacante, Gustavo Teixeira, Bruno Paula e Carlos Djaló. A equipa de Évora, treinada por João Mateus, está a jogo com David Romana na baliza. Defesas, Filomon, Rodrigo Dias, Rodrigo Domingues e Gonçalo Cardoso. Na linha média, Tiago Luiz, Guilherme Campos e Vinícius Brandão. E na linha na frente, Tiago Madureira, Pietro Romana e Carlos Ferreira. Dizer que o Juventude nunca pontuou aqui no Bonfim, nos 4 jogos na história, 4 derrotas, e ainda não marcou qualquer golo. Sofreram 21 golos e ainda não marcaram qualquer golo. Dar nota que os jogos de ambas as equipas neste campeonato têm sido de muitos golos. O Vitória é mesmo a pior defesa e, portanto, também se espera aqui neste mítico estádio do Bonfim muitos golos, numa assistência a rondar os 2.500 pessoas, sendo que 50 estão no Top Sul, são do Juventude de Évora. Para já, e então com 16 minutos, Vitória de Setúbal 1, Juventude de Évora 0.
0: Foi mesmo o Namus, esta abertura também do que diz respeito à reportagem do duelo no Bonfim, encontro do Campeonato de Portugal. Estamos a falar, neste caso, na Série D. Há um outro golo nestes jogos desta série. O Alcochetense está agora a vencer o Imortal por 1-0. Mais à frente, mais na ponta final desta tarde esportiva, vamos depois dar conta de todos os resultados dos jogos deste quarto escalão, dos jogos que arrancaram às 3 da tarde, para também atualizarmos as diferentes classificações.
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0: Atenção que subindo na tal hierarquia na Liga 3, temos já um resultado final no dia de hoje. Belenenses 1, Atlético 0. Nesse derby da cidade, Lisboeta levou a melhor equipa do Restelo, sendo que hoje também para a Liga 3 há mais 3 encontros agendados. Às 5 da tarde, Caldas, Vitória de Sernache e Passos de Ferreira, São João de Ver. E às 8:30 da noite é a vez do Paredes receber a equipa do Faf. Quanto à Liga 2, há já um resultado final do dia de hoje. A equipa do Aves Sada empatou 0-0 diante do Farense. José Faria, o técnico da formação Algarvia, diz que foram precisamente os jogadores do sul do país que mais fizeram para conquistar os 3 pontos.
7: Acho que não entramos bem nos minutos iniciais, demorámos ali algum tempo a pegar no jogo. Isso é uma característica nossa, uma matriz. Nós somos uma equipa que gostamos de ter bola, gostamos de jogar, gostamos de procurar construir, gostamos de alternar, seja através de jogo apoiado, seja de ataques à profundidade, à largura, por dentro. E pronto, permitimos ali uma situação no Alves, uma fase inicial, uma perda de bola nossa, penso eu. A partir daí, acho que quem viu, quem analisou, percebeu que houve uma equipa que quis ganhar, que assumiu a rédea de jogo, que jogou. Todas as substituições foram feitas num sentido de ganhar, de querer, de acrescentar.
0: José Faria em declarações à Sport TV, na Flash Interview, por onde passou também Sérgio Fonseca, o treinador do Aves Sade, que foi questionado sobre aquilo que faltou à formação avense para ganhar o encontro.
8: Acima de tudo, faltou-nos mais consistência, acho que na segunda parte, principalmente nos últimos minutos. Na primeira parte acho que entramos bem, sim, entramos bem, concordo com a análise que fizeram, acho que tivemos muito bem, fizemos uma primeira parte muito conseguida, a segunda parte também acabámos por entrar bem no jogo, mas depois a partir da pausa da hidratação nos últimos 15 minutos aí sentimos mais dificuldades.
0: As palavras de Sérgio Fonseca, o treinador do Aves Sade. Neste momento há mais um encontro da Liga 2 que pode acabar-se com 100 golos, com 0-0, uma vez que Chaves e Feirense resultam, ou neste momento têm neste momento esse 0-0, o resultado ainda com um nulo. 60 minutos de partida, às 3:30 da tarde, em vez do Amarante receber a equipa da União de Leiria. Recordo que o dia de hoje também traz jogos da Primeira Liga. Às 6 da tarde há um Aroca Santa Clara, mas também há jogo no Estádio da Luz.
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0: E sobre esta partida, Marco Silva deixou desde logo elogios à equipa de Barcelos.
9: E uma equipa que tem qualidade no seu jogar, que tenta ter sempre uma boa organização, quer com bola, quer sem bola, com jogadores nos corredores no momento ofensivo, com jogadores de qualidade, jogadores num contra um também fortes, uma equipa que prepara bem esse momento, tenta levar o jogo para esse momento em que tem jogadores fortes no corredor, nos corredores, em situações de um contra um, no momento, no último terço, portanto é uma equipa que nos pode criar problemas e nós temos de estar preparados para isso.
0: Um dos jogadores em destaque na equipa do Benfica no arranque de temporada tem sido o Gianluca Prestiani, o argentino apontado à seleção nos últimos dias. Sobre essa matéria fica também a resposta de Marco Silva.
9: Eu não vou estar a fazer nenhum comentário, terão que ir perguntar ao selecionador ou esperar pela convocatória, tão simples como isso, não querendo, não é algo que eu possa ter algum controlo e a minha opinião ficará para mim, pelo respeito que tenho com todos os treinadores e selecionadores. Nós estamos aqui para fazer os jogadores do Benfica melhores, tentar ajudá-los a que o seu talento possa vir ao de cima. Simplesmente isso é a única coisa que para já é a minha obrigação e que é algo que nós controlamos e que despendemos energia. Depois, serão ou não convocados, poderemos ficar mais satisfeitos ou menos. Como clube grande que somos, naturalmente tivemos os nossos jogadores selecionáveis e a jogar nas seleções. Por um lado, ficamos tristes de não os ter connosco. Por outro lado, acaba por ser um motivo de orgulho para o clube.
0: Marco Silva, que foi fortemente elogiado na conferência de imprensa de Luís Pinto, treinador do Gil Vicente.
10: Acho que para nós portugueses é muito bom tê-lo de volta à nossa liga, por aquilo que significa o trajeto dele enquanto treinador e aquilo que representou para nós estando fora, porque foi alguém que sempre dignificou muito bem o nome do treinador português.
0: As palavras de Luís Pinto, também de Marco Silva. Este Benfica Gil Vicente arranca às 6 da tarde e terá relato aqui na rádio de Paulo Sérgio.
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0: Na Fórmula 1 estamos a apenas 8 voltas do final do Grande Prémio de Espanha, no circuito citadino de Madrid, o regresso à capital espanhola de um Grande Prémio de Fórmula 1 passados tantos e tantos anos. Neste momento, Kimi Antonelli é primeiro, mas tem apenas um segundo de vantagem sobre Max Verstappen, que por sua vez tem meio segundo de vantagem sobre Lando Norris, que é terceiro. Os três da frente muito perto uns dos outros, sendo que Charles Leclerc é quarto e George Russell está no quinto lugar, num Grande Prémio que teve já 4 desistências, uma delas a de Lewis Hamilton, que logo nas primeiras voltas e com problemas nos travões acabou por abandonar a corrida. Voltamos ao voleibol porque Paulo Vidal está cada vez mais perto do terceiro set a ser averbado por Portugal.
4: É ponto para Portugal fechar agora este terceiro set. A ver, vamos, vantagem de 24-20 e fecha mesmo. Portugal a ganhar por 25-20, 26 minutos de duração. Este terceiro set, depois de ter ganho o primeiro por 25-19, ter perdido o segundo por 20-25, Portugal volta à frente da partida por 25-20 e, portanto, está a um set de poder fechar este jogo numa partida importante, decisiva para as contas portuguesas neste Campeonato da Europa de Voleibol Masculino. Vamos então aguardar por esse quarto set, a ver se Portugal consegue fechar este encontro perante Israel.
0: Obrigado, Paulo Vidal. Vantagem portuguesa no Europeu de Voleibol Masculino. Voltamos a passar pelo Bonfim. Carlos Manuel Santos, houve nova alteração no marcador nesse duelo entre o Vitória e a equipa do Juventude Évora?
6: Houve sim, João, e aumentou o Vitória para 2-0 ao minuto 22. Gustavo Teixeira a receber um cruzamento de Carlos Amaral do lado esquerdo. Carlos Djaló, dentro da área, deixa passar a bola para o seu homónimo, para o Carlos Amaral atingir para o fundo da baliza, sem história para David Romana. Está feito 2-0 ao minuto 22 para a equipa do Vitória de Setúbal. Lembramos que na história o Vitória ganhou 4 vezes ao Juventude, 5-0, 8-0, 4-0, 3-0 e agora com 22 minutos, Vitória 2, Juventude 0.
0: Obrigado, Carlos Manuel Santos, a acompanhar este jogo do Vitória para o Campeonato de Portugal. E nada melhor do que fazer agora o gancho para a entrevista ao presidente do clube, Sadi, no Vitória, que é presidido por Francisco Rito, que esteve à conversa com o jornalista Walter Madureira. Entrevista para escutar agora nesta tarde esportiva da Antena 1.
11: Os desejos estão já definidos como objetivos, que o Vitória consiga subir à Liga 3. É uma meta que é conhecida de todo o grupo, do trabalho e também da massa associativa, porque foi fixada desde o momento em que subimos ao Campeonato de Portugal.
12: Um clube com tanta história, com tanta tradição, merece, quer estar noutros patamares, não é?
11: Sim, o que os vitorianos sentem, e eu também, naturalmente, é que o lugar do Vitória é no campeonato principal, na Primeira Liga. É um dos históricos do futebol português, um dos clubes com mais participações no campeonato principal. É também um dos que tem o palmarés mais relevante e achamos que a história, a glória e o valor desportivo do Vitória é da Primeira Liga.
12: No entanto, essa história toda não ganha por si só jogos, não faz entrar dinheiro por si só. Como é que tem sido árduo, presumo, o trabalho desta direção, quer no plano financeiro, quer no plano desportivo, de organização, de tudo o que envolve um clube com esta dimensão?
11: Falar de tudo seria muito tempo, mas vou aqui apenas falar dos aspectos principais em cada área. No que diz respeito à vertente institucional, esta direção tem procurado corresponder àquilo que definimos como prioridades. Primeiro, assegurar a sobrevivência do clube, que entendemos que está assegurada com as medidas que foram tomadas, isto é, assegurando o cumprimento do plano de recuperação e de insolvência, e a dívida já foi reduzida de cerca de 30 milhões de euros para 4 milhões e 800 mil euros. Essa foi a primeira prioridade, a sobrevivência. A segunda prioridade, alcançar a sustentabilidade, assegurar que a operação corrente do Vitória tem orçamento que permita não haver déficits. E o terceiro objetivo, relançar o Vitória, olhar para o futuro e preparar tanto o médio como o longo prazo. Creio que em todos estes objetivos esta direção está a conseguir resultados e que os associados entendem isso. No que diz respeito ao plano desportivo, o objetivo que temos é arrumar à Primeira Liga tão depressa quanto possível. Isso significa ter a ambição de subirmos todos os anos. O Vitória foi relegado administrativamente para a 2ª Divisão Distrital, o patamar mais baixo de todos. Já estamos de volta aos nacionais e queremos continuar com esta tendência e a este ritmo.
12: E os adeptos têm estado de novo a reaproximar-se do clube depois de tantas dificuldades como as que o clube atravessou nos últimos anos e são conhecidas praticamente toda a gente?
11: Sentimos isso, quer no número de associados, que são 10 mil, completámos na semana passada a ultrapassagem do sócio número 10 mil, e isto apesar do clube ter chegado a estar no campeonato da 2ª Divisão Distrital. Portanto, é um número impressionante. Poucos clubes da Primeira Liga têm 10 mil associados. E temos visto isso também pela capacidade de atração e de mobilização do clube, quer nos jogos, as assistências, quer na participação em assembleias e noutros encontros promovidos para estarmos em conjunto com os associados. Naturalmente que os sócios percebem o trabalho que está a ser feito, as dificuldades que ainda estão colocadas ao Vitória, não há unanimidade num grupo tão grande como 10 mil pessoas, isso era impossível, mas creio que a esmagadora maioria dos sócios tem noção do grande trabalho que está a ser feito e sentido de responsabilidade quanto à importância de não cedermos agora e de continuarmos a fazer o caminho de recolocar o Vitória no lugar a que pertence.
0: O presidente do Vitória de Setúbal, que entrevista à Antena 1, falando de presente e também de futuro. A equipa está neste momento a jogar no Campeonato de Portugal. Estamos em Setúbal a acompanhar essa partida. O Carlos Manuel Santos já nos deu conta de 2 golos da formação sadina diante do Juventude de Évora. 2-0 o resultado à passagem da meia hora. Estamos a falar da Série 4 do Campeonato de Portugal, que é o 4º escalão do futebol em Portugal.
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0: Daqui a pouco vamos voltar ao Bonfim, vamos também voltar até Sófia, onde a Seleção Nacional de Voleibol Masculino está a vencer Israel por 2-7-1, jogo do Campeonato Europeu desta modalidade. Para já partimos à conversa com Diogo Salgado Brás, o presidente da FADU, a Federação Académica do Desporto Universitário. Diogo, muito obrigado por estar aqui na tarde esportiva da Antena 1. Estamos em arranque de ano letivo e podemos começar também um pouco por aí. Há cerca de um mês e meio, a ministra com a tutela do desporto falava do número crescente de praticantes de desporto a nível federado. Em termos de desporto universitário, como é que estão as coisas? Há também esta tendência crescente, ou seja, entramos num novo ano letivo com cada vez mais praticantes?
13: Bom, antes de mais, muito boa tarde, João. Obrigado pelo convite, naturalmente, para estar aqui também a trocar algumas ideias nesta tarde desportiva da Antena 1. E, de facto, neste arranque do novo ano letivo, felizmente essa é uma tendência que o desporto universitário também tem tido ao longo dos anos, das últimas épocas desportivas, em que se tem verificado um incremento, digamos assim, do número de atletas federados, número de estudantes do ensino superior a praticar desporto, digamos assim, no que concerne às competições formais da FADU. E, portanto, para nós acaba por ser um ponto feliz, um ponto também que, efetivamente, nos diz que estamos a percorrer o nosso caminho, que estamos, de certa forma, em busca da nossa missão e do nosso objetivo, que acaba por ser muito dentro desse espectro. Conseguimos proporcionar, ter cada vez mais estudantes do ensino superior a praticar desporto. Esse é, sem dúvida alguma, o nosso desígnio, é, sem dúvida alguma, aquilo que nos faz trabalhar todos os dias, a nossa estrutura profissional, para chegarmos a esse mesmo objetivo. E, portanto, este incremento paulatinamente, época após época, do número de atletas federados é algo que nos diz, que nos deixa orgulhosos, mas que também nos dá uma responsabilidade de conseguirmos, efetivamente, no futuro percorrer e dar seguimento a este mesmo contínuo, digamos assim, este mesmo crescendo dos números. E, portanto, é muito também nessa ótica, com essa gênese, digamos assim, que olhamos para o futuro bastante, como de uma forma bastante, bastante positiva, e que fazemos tudo para proporcionar não só as melhores condições a todos os estudantes atletas que participam nas nossas competições, mas também conseguir facultar cada vez mais credibilidade, cada vez mais qualidade às competições do desporto universitário. Porque a verdade é uma, nós numa altura em que falamos tanto do ensino superior,

0: esse incremento de atletas que estão no contexto universitário acaba por ser um pouco homogéneo no território. Enfim, sabemos que também a população varia e por aí falava das tais desigualdades, mas o desporto tende a esbater um pouco essas diferenças hoje em dia?
1: Sem dúvida alguma. Nós, felizmente, no desporto do ensino superior, acabamos por ter representatividade territorial praticamente total. Ou seja, nós temos clubes, temos neste momento mais de 110 clubes, de norte a sul do país, incluindo os arquipélagos, e efetivamente tanto temos clubes a participar do distrito de Bragança, como temos clubes a participar do distrito de Porto Alegre, de Beja, do Algarve, passando pelas metrópoles do Porto e Lisboa, e efetivamente é algo que também tem vindo a evoluir, tem vindo a desenvolver, mas acima de tudo a procura pelo desporto no ensino superior tem vindo a crescer. Isso é algo também que nos tem que deixar efetivamente orgulhosos, tem que nos deixar também positivos relativamente ao futuro, mas acima de tudo esta prioridade estratégica de que as instituições de ensino superior, os líderes que efetivamente estas instituições têm, que assumam o desporto como uma prioridade estratégica no momento de concessão dos planos em si de desenvolvimento das instituições de ensino superior, que efetivamente abordem o desporto como uma causa comum, mas acima de tudo extremamente importante no cotidiano de uma instituição de ensino superior. E felizmente, ao longo também do tempo, temos vindo a ter cada vez mais líderes com essa visão, líderes com esse sentido de pertença, de se reverem também nesta importância que o desporto acaba por ter no cotidiano de uma academia, e haver esse investimento, haver essa prioridade estratégica. Portanto, acaba por ser também o nosso papel de sensibilizar paulatinamente as instituições de ensino superior, os nossos parceiros, os nossos clubes FADU, da importância que o desporto universitário tem, e acima de tudo que o desporto do ensino superior, a diferença que o desporto no ensino superior pode proporcionar a todos os estudantes que nele participam.
0: Diogo, estão abertas as hostilidades da nossa conversa, já vamos voltar a falar. Para já digo-lhe que neste momento no Grande Prémio de Espanha em Fórmula 1 acaba de cortar a meta em primeiro lugar Kimi Antonelli, o jovem italiano da Mercedes volta a vencer um Grande Prémio na presente temporada, vai alargar a distância para a concorrência e ficar cada vez mais perto de um primeiro título mundial. Max Verstappen foi segundo em Red Bull, terceiro lugar para Lando Norris em McLaren. Daqui a pouco vai cortar a meta também Charles Leclerc em Ferrari, que será o quarto. O quinto classificado prepara-se para ser George Russell, confirmados também esses quarto e quinto lugares para os dois pilotos agora mencionados. Recordo que das quatro para as duas rodas, importa dizer também que no MotoGP, hoje o Grande Prémio de San Marino foi conquistado por Marc Márquez em Ducati, e terminou à frente do irmão, também numa Ducati, mas do time Gresini, Alex Márquez. Terceiro lugar para Pedro Acosta, num grande prémio no qual Marco Bezzecchi caiu e no qual Jorge Martin acabou fora do pódio. Jorge Martin, que está agora com os mesmos pontos de Marc Márquez na liderança do campeonato de MotoGP.
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0: Voltamos a ir ao voleibol masculino. Paulo Vidal, vantagem de Portugal diante Israel por 2-7-1 nesse encontro do campeonato da Europa. Como está o quarto parcial?
3: Está mais difícil para Portugal, que nesta altura fecha ponto, 9-11, vantagem para a seleção de Israel neste set, vantagem que chegou a ser de 3 pontos, no parcial de 7-10, Portugal tenta reagir, mas nesta altura Israel está a vencer este quarto set do encontro, sendo que Portugal está a ganhar o jogo por 2-1. Lembro que se Portugal perder este set haverá a negra, e em caso de vitória Portugal já não conseguirá 3 pontos, apenas 2, e 1 ponto para a seleção de Israel. Assim ditam as regras, nesta altura vantagem de 3 pontos para Israel, 9-12 neste quarto set deste jogo decisivo para as cores nacionais.
0: Paulo Vidal em Sofia, na capital da Bulgária. Este europeu joga-se em vários países. Por exemplo, hoje tivemos, não na Bulgária, mas noutras paragens, a vitória da Dinamarca diante da Estónia por 3-7-0, também neste europeu de voleibol masculino. No futebol, há golo no jogo da segunda liga. Em Trás-os-Montes, o Chaves adianta-se. Chaves 1, Feirense 0. Estamos com 79 minutos de encontro e com 11 minutos também nesta Liga 2, Amarante 0, União de Leiria 0. No campeonato de Portugal há já um resultado final hoje da Série 2, o empate 2-2 entre Guarda e Camacha, e a Antena 1 está a acompanhar uma partida da Série 4, a Série Mais a Sul.

0: No Bonfim, entre Vitória e Juventude Évora. Carlos Manuel Santos, mantém-se essa vantagem da equipa vitoriana por 2 golos?
1: Mantém-se, João. Continua a Vitória a vencer por 2-0 o Juventude, com 38 minutos de jogo, só da Vitória. O Juventude apenas teve ali 2 minutos de domínio, entre o minuto 27 e o minuto 29, 2 ataques consecutivos. Um deles deu pontapé de bicicleta de Vinícius Brandão, que até podia ter reduzido a diferença no marcador, mas a bola foi ligeiramente ao lado do poste e a sair para fora. Agora, o Vitória continua a dominar a seu belo prazer este jogo e o resultado é mesmo esse. Estamos a chegar ao minuto 40, Vitória 2, Juventude 0.
0: Voltamos ao futebol de Primeira Liga. Há pouco fizemos a antevisão ao duelo das 6 da tarde entre o Benfica e o Gil Vicente. Agora falamos do último encontro do dia nesse principal escalão do futebol português. Será no Minho, entre Famalicão e Sporting.
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0: Famalicão Sporting, equipa famalicense, ao contrário do que aconteceu nas últimas temporadas, está a passar por algumas dificuldades. Carlos Carvalhal, na antevisão à partida, olhou sobretudo para aquilo que os seus jogadores podem fazer, mais do que espreitar a equipa de Rui Borges.
4: Nós estamos à espera, obviamente, independentemente do adversário, dar um passo em frente na nossa evolução, pensar em nós, e pensar em nós é juntar este melhor dos dois mundos para que a equipa comece a ganhar jogos.
0: Carlos Carvalhal, que até já passou pelo Sporting, neste momento o timoneiro da equipa é Rui Borges, que diz que pode fazer algumas alterações para o jogo de hoje, depois da equipa ter jogado a meio da semana para a Liga dos Campeões.
5: E poderá acontecer uma ou outra mudança, dentro daquilo que também foi a gestão, dentro daquilo que é o grupo, mas não é isso que estou muito, muito preocupado ou que me preocupo nesse sentido, porque acho que todos eles têm trabalhado imenso e jogo quem jogar e quem entra tem demonstrado isso, está à espera de uma oportunidade e vão dar uma boa resposta acima de tudo.
0: Rui Borges, que também voltou a falar de Luís Soares, foi questionado sobre o avançado colombiano na conferência de imprensa de antevisão a esta partida e acredita que Soares tem jogado melhor e que vai continuar em crescendo.
5: Sempre na perspectiva de fazer melhor ainda, e ele é capaz disso. É um jogador que trabalha nos limites, é um jogador que tem que trabalhar nos limites neste momento, porque é ele que está a jogar mais, porque o Fotis teve a infelicidade de se lesionar ali e perder um jogo e acabou por o Luís a agarrar essa oportunidade. Porque tem um grande avançado também atrás dele e à espera de uma oportunidade para jogar e para dar contributo à equipa. É uma boa dor de cabeça ter dois grandes avançados, mais o Nel, que também fez uma belíssima pré-época e que está no crescimento dele. Agora, dentro daquilo que é, não se trata de recuperar, trata-se dele ter crescido e estar a ganhar a sua melhor forma. Eu sempre falei nisso e sempre disse isso.
0: Rui Borges na divisão ao jogo entre o Famalicão e a equipa do Sporting, mais um desta jornada 6 da Primeira Liga do Futebol Português.
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0: E já que falámos de Sporting, nada melhor do que lançar o episódio de hoje da Caderneta de Cromos, até porque tem uma das figuras maiores da história do clube leonino. Hoje destacamos Vítor Damas, faz hoje precisamente 23 anos que um dos melhores guarda-redes do futebol português e também da história leonina faleceu. Hoje, com essa entrada direta na Caderneta de Cromos, Vítor Damas com o Fernando Eurico.
6: Vítor Manuel Afonso Damas de Oliveira, Vítor Damas, ou simplesmente Damas, considerado um dos imortais das balizas portuguesas, passou rapidamente pela vida, mas deixa legado inapagável. Aos 14 anos foi para Alvalade e, apesar de ter representado equipas como Racing Santander, Vitória Sport Clube e Portimonense, foi o Leão que lhe marcou o percurso, 456 jogos pelo Sporting. Ágil, rápido, atento, seguro, algumas das características do guardião que fazia defesas impossíveis e que ainda hoje são recordadas em programas televisivos aqui por Luís Freitas Lobo.
7: Vamos ver, se revermos as imagens, vemos com a concentração que Damas tem em todo momento do cruzamento para depois ir repor a posição certa, a que hesita, volta para trás, não perde a noção da baliza e faz uma defesa monumental ao remate do avançado inglês.
6: Também na voz de Gabriel Alves e nos tempos depois de fim de carreira, a memória daquele que apelidaram o Eusébio das Balizas.
8: Vítor Damas. É o jogador leonino com o maior número de jogos com a camisola verde e branca. Foi um dos grandes guarda-redes portugueses. Protagonizou momentos de grande espetáculo. Travou grandes duelos célebres com Eusébio da Silva Ferreira.
6: Internacional português, fez 29 jogos pelas quinas numa carreira que durou 3 décadas, entre os anos 60, 70 e 80. Aos 55 anos de idade morreu, faz precisamente hoje 23 anos. As homenagens sucederam, sobretudo, a que o Sporting lhe fez ao dar nome a uma rua de Lisboa no tempo do presidente Bruno de Carvalho.
9: 1, 2, 3.
10: Esta homenagem é magnífica e realmente só viver, só ser do Sporting e viver isto, para nós percebermos a grandeza do Sporting Clube de Portugal, a grandeza da nossa história, as pessoas magníficas que passaram pelo nosso clube.
6: Os que conviveram com Damas, como Manuel Pedro Gomes, não esquecem o keeper de uma escola de grandes guardiões.
11: Uma grande figura do futebol português e sobretudo do futebol leonino. E um homem extraordinário, um homem simpático, alegre, divertido e que é um símbolo leonino e foi onde o Sporting teve sempre uma grande escola de guarda-redes, a começar no Azevedo, passando por o Carlos Gomes, o Carvalho e depois o Damas. Portanto, é um dos melhores guarda-redes de sempre do Sporting.
6: E a família, pela filha Ana Rita Damas, agradece.
12: A amizade que ele reuniu sempre com todos os quadrantes do futebol, verem o nome dele sempre repetido, isso é muito gratificante. Tem muito a ver com a forma como o meu pai viu o futebol, não é? Sem guerrilhas, enfim. E isso é muito importante para nós, para a família, ver estes momentos assim.
13: Penalti vai ter marcado. Grande defesa de Damas!
6: Vítor Damas foi grande e por isso tem lugar na caderneta de cromos da Antena 1.
0: Foi de facto um dos maiores, Vítor Damas, hoje neste episódio da caderneta de cromos com o Fernando Eurico.
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0: Carlos Manuel Santos, já terminou a primeira parte no Bonfim?
1: Ainda não, João, faltam cerca de 2 minutos e o Vitória continua a vencer por 2-0.
0: Muito bem, já aí vamos voltar para carimbar o final da primeira parte desse duelo do Campeonato de Portugal. Muitos encontros desse quarto escalão que arrancaram às 15h. Vamos dar conta dos resultados finais mais à frente nesta tarde desportiva. Ainda no que diz respeito ao futebol nacional, o Chaves continua a vencer em casa o Feirense por 1-0. Jogo da Liga 2, estamos com 86 minutos, ao passo que com 19 minutos da primeira parte há 0-0 entre Amarante e União de Leiria. Lá por fora, principais campeonatos do futebol europeu, há já um resultado final em Espanha. Celta de Vigo e Málaga empataram 1-1, sendo que neste momento o Barcelona, que tem estado verdadeiramente intratável, marcando muitos golos, está a vencer o Levante de Luís Castro por 2-0. Jogo na casa do Levante, estamos com apenas 32 minutos da primeira parte e a equipa do Barça já vai novamente embalada. Com uma hora de jogo, também 2-0 o Leipzig, que está a vencer o Hamburgo. Neste momento, por 2-0, jogo da Bundesliga. Em França, perto do final, o Lille está a vencer o Troyes por 1-0. Em Inglaterra, também já muito perto do apito final, o Brighton está a vencer em Coventry por 4-0. E, finalmente, em Itália, Lecce 3, Monza 1. Estamos com 86 minutos nessa partida da Série A italiana.
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0: Carlos Manuel Santos, agora sim, acredito que já estejamos no intervalo.
1: Agora sim, João, tudo para o intervalo aqui no Bonfim. Vitória 2, Juventude 0. Domínio total dos Chadinos na primeira parte, para delírio dos cerca de 2.500 espectadores. Aos 15 minutos marcou Pedro Pinto, de livre direto. 7 minutos depois, cruzamento de Carlos Amaral do lado esquerdo, do ataque do Vitória, o quebra-cabeças Carlos Djaló deixou a bola passar para Gustavo Teixeira, arrematar para o fundo da baliza, 2-0 para o Vitória. Até o intervalo, destaque apenas para o pontapé de bicicleta de Vinícius Brandão no ataque do Juventude, mas a bola passou ao lado do poste. Tudo nos balneários e para já a história continua a cumprir-se. Vitória a ganhar e a não sofrer qualquer golo. Intervalo no Bonfim, Vitória 2, Juventude 0.
0: Jogo do Campeonato de Portugal. Estamos também em Sófia, na Bulgária, europeu de voleibol masculino. Portugal diante de Israel. Paulo Vidal, 2-7-1 para Portugal. Há pouco falavas de Israel na frente do quarto parcial. Como é que estão as coisas nesta altura?
15: Continua na frente, 19-18, embora pela margem mínima. Portugal há pouco conseguiu chegar aos 18-18. O Israel tem estado quase sempre na frente deste quarto set. Amplia agora para 20. 27-18, portanto vantagem de 2 pontos para a seleção israelita, com o líbero português a ficar magoado nesta altura. Jogo parado para assistência ao jogador nacional. Estamos, recordo então, no quarto set. Portugal vence por 2-1 em setes, mas nesta altura vantagem no set para Israel, 18 Portugal, Israel 20.
0: Vamos voltar aí mais à frente. Recordo que a partir das 4 da tarde, ou seja, daqui a 8 minutos, vamos atualizar o resto da informação com a jornalista Sandra Henriques. Para já dou-lhe conta de resultados de futebol de praia. Portugal na seleção feminina na Superliga, que está a ser realizada em Viareggio, Itália, fechou hoje no terceiro posto, depois de ter vencido a Ucrânia num jogo que terminou 3-1 para a seleção portuguesa. Já antes, durante a manhã, Portugal, no que diz respeito à seleção masculina, não foi além do 6º lugar nesta Superliga, ao perder no jogo de atribuição do 5º e 6º lugar diante da Bielorrússia. Jogo resolvido no prolongamento 3-2 para a formação bielorrussa. A nível masculino, Portugal ficará aquém do esperado. A nível feminino, tinha vencido a última edição e desta vez ficou no 3º lugar, ou seja, o último lugar do pódio. Já que estamos a falar de futebol de praia, aproveito o gancho novamente para voltar à conversa com o Diogo Salgado Brás, o presidente da Federação Académica do Desporto Universitário, que é hoje convidado à tarde esportiva. Diogo, pelo aquilo que julgo saber, vem uma prova, ou um grande evento na praia, em Portugal, que vai ser realizado na Figueira.
9: Isso mesmo, João. Prevê-se aí uma organização, a primeira vez em Portugal que estamos a organizar um campeonato mundial universitário de desportos de praia, que reúne as modalidades de handball de praia, voleibol de praia, futebol de praia e beach wrestling, que acaba por ser uma modalidade muito, muito praticada nos países americanos.
0: Faz uma luta na areia.
9: É, basicamente, uhum. Sim, uma espécie de luta na areia, digamos, sim. Assim. Sendo que, efetivamente, estamos a falar de um grande evento desportivo que irá realizar-se 16 a 22 de setembro na Figueira da Foz, que irá reunir cerca de 700 agentes esportivos oriundos de 31 países, e que temos representatividade de 5 continentes diferentes, ou seja, acaba por ser aqui uma panóplia bastante grande de participantes, estudantes, atletas de todo o mundo, que durante estes dias vão trazer também um brilho especial à Figueira da Foz, que irá certamente aliar muita competitividade no seio destas modalidades desportivas, mas que efetivamente sem descurar naturalmente a qualidade que iremos ter nesta competição. Estamos a falar que um exemplo muito concreto, por exemplo, no voleibol de praia, uhum. Que com a participação de duplas bastante conceituadas do panorama da modalidade internacional, mas também no que concerne ao futebol de praia, onde iremos lutar também pelo título de campeão mundial universitário, mas sem dúvida alguma que irão ser dias bastante preenchidos, dias que, em cheio, digamos assim, em que o desporto universitário nacional irá sair certamente valorizado.
0: Daqui a pouco vamos atualizar as notícias, vamos também passar ainda antes da hora certa pelo voleibol novamente, estamos numa fase muito importante ali do quarto set que até pode dar a vitória final à equipa portuguesa. Antes pergunto-lhe a propósito destes eventos internacionais, e este vai ser organizado por Portugal, mas já tem sido comum, obviamente, os portugueses até darem cartas nas provas internacionais além fronteiras.
9: Sim, e o desporto universitário acaba por ser também um pouco suspeito nesse sentido. Nós temos de dois em dois anos o nosso mega evento desportivo, que são as Universíadas, uhum. Os nossos Jogos Olímpicos
0: universitários,
9: digamos assim, e que de dois em dois anos temos tido também e temos conseguido conquistar bastantes medalhas de diferentes modalidades desportivas, e o caso concreto do voleibol é também uma delas. Eu recordo que ainda o ano transato nós levámos uma seleção nacional universitária de voleibol, uhum. A participar nas Universidades de Rhein-Ruhr, na Alemanha, e efetivamente muitos destes atletas que hoje estão a competir aqui na Bulgária passaram pelo desporto universitário, e portanto acaba por ser um trajeto de valorização que efetivamente nós temos mais aliado à vertente do alto rendimento, como é normal. Mas, sem dúvida alguma, e se olharmos para o nosso historial, nós temos nomes como Fernando Pimenta, Patrícia Mamona, Naide Gomes, mais recentemente Camila Rebelo, Ágata Sousa, Francisca Martins.
0: Nas mais diversas modalidades.
9: Podia estar aqui a enunciar e a mencionar uma série de nomes que, numa primeira fase, passaram pelo desporto universitário, fizeram este trajeto de conciliação de estudos com a parte desportiva e que, tempo depois, um pouco de tempo mais tarde, acabaram por vir dar cartas no panorama desportivo nacional. E, portanto, acabam por ser os nossos embaixadores e acabam por fazer jus a essa máxima de que em Portugal há muita qualidade e que o desporto universitário também aporta essa mesma qualidade. Portanto, em termos internacionais, Portugal é e irá continuar a ser bastante, bastante forte.
0: Obrigado, Diogo. Vamos continuar a nossa conversa na próxima hora. Tempo ainda para passar pelo voleibol novamente. Paulo Vidal, estamos num momento extremamente importante deste quarto set.
15: Set point para Israel, nesta altura 22-24. Se conseguir finalizar o próximo ponto, ganha o set a seleção israelita e empata o jogo. Recordo que Portugal está a ganhar por 2-1. Ora, está aqui em perspectiva a negra neste terceiro jogo de Portugal. Nesta altura, bola na posse de Israel. A resposta portuguesa tenta fechar Portugal, ainda não, volta a reagir a seleção israelita e agora ponto para Israel, fecha o set com 28 minutos de duração neste quarto set. Vamos ter a negra neste jogo entre Portugal e Israel. Recordo que quem ganhar soma apenas 2 pontos, quem perder leva 1 ponto neste verdadeiro set que aí vem. A negra 2-2 nesta altura entre Portugal e Israel.
0: Obrigado, Paulo Vidal. Portugal forçado a um quinto set, esteve em vantagem por um 7-0, esteve em vantagem também por 2-7-1, mas não conseguiu conservar essa mesma vantagem e agora vê-se obrigado a jogar essa negra, o quinto e decisivo set. Vamos perceber mais à frente se Portugal vai ou não conseguir levar a melhor nesse quinto set. É o terceiro jogo depois das derrotas diante da Polónia e da Bulgária. Portugal obrigado a vencer para acalentar a esperança de seguir em frente neste campeonato da Europa de voleibol masculino. Numa altura na qual estamos a apenas um minuto das 16h, olha aqui para outros resultados do dia de hoje e nomeadamente para o atletismo. Hoje tivemos a meia maratona do Porto, realizada durante a manhã. Vitória keniana, tanto no contingente masculino quanto na vertente feminina. ON Capcama a nível masculino e também Naomi Chipnego a nível feminino venceram essa meia maratona do Porto, que nos portugueses teve como melhores resultados Maria Vinagre, ela foi sexta colocada, e também André Pereira, igualmente sexto colocado, como o melhor português nesta prova. Vamos falar um pouco mais à frente precisamente desta prova para escutarmos André Pereira e também Maria Vinagre nesse rescaldo à corrida de hoje. E digo-lhe ainda que no ténis hoje teremos a final do Open da Austrália, ou melhor, do Open dos Estados Unidos. Vamos desenvolver um pouco mais à frente esse tema. Digo-lhe que a final será entre Alexander Zverev e Ben Shelton. A vertente feminina já ficou resolvida na noite de ontem com o triunfo da cazaque Helena Rybakina diante de Arina Sabalenka. Rybakina que será, a partir de amanhã, a nova número 1 mundial. São 16h no continente e na Madeira, 3 nos Açores. Vamos conhecer os títulos a esta hora.
16: Varsóvia acaba de denunciar a escalada da guerra por parte da Rússia. A companhia ferroviária ucraniana alerta que está em curso um ataque sistemático contra a rede ferroviária da Ucrânia. Um drone russo atingiu hoje um comboio de passageiros com destino a Varsóvia, quando o comboio estava a 2 km da Polónia. O LIVRE promete defender no Parlamento o reforço do abono de família e da garantia para a infância. São promessas deixadas na rentrée política do LIVRE no Porto, onde o partido desafiou o governo a rasgar o acordo sobre a revisão constitucional com o Chega.
0: Mais um dia quente no território nacional. A esta hora estão 30 graus no Porto, 32 em Lisboa e 33 em Faro. Nas ilhas, 25 em Ponta Delgada, 28 no Funchal. Notícias às 16h, com a edição da jornalista Sandra Henriques.
16: A companhia ferroviária ucraniana alerta que está em curso um ataque sistemático contra a rede ferroviária do país e que os funcionários dos caminhos de ferro estão em alerta máximo. Um drone russo atingiu hoje um comboio de passageiros com destino a Varsóvia, perto da fronteira polaca, do lado ucraniano, a 2 km da Polónia, sem provocar vítimas. Numa ação que o presidente Volodymyr Zelensky já classificou como deliberada, Zelensky disse que Moscovo tem como alvos nesta nova vaga de ataques infraestruturas ferroviárias e energéticas, para além de edifícios civis, nomeadamente no oeste da Ucrânia. O ministro polaco dos Negócios Estrangeiros acaba de denunciar a escalada da guerra por parte da Rússia. O presidente dos Estados Unidos apelou esta tarde ao presidente da Ucrânia para que pare com os ataques a refinarias russas. Donald Trump afirma que os Estados Unidos já falaram com Volodymyr Zelensky para que escolha outros alvos que não envolvam petróleo.
17: O Sr. Zelensky tem que fazer uma coisa. Ele tem que parar de atacar a produção de combustível na Rússia. Deixe-o atacar alvos, mas não o combustível, porque ele está a causar a escassez. Isso não é causado pelo Médio Oriente. Isso é causado pelo que está a acontecer entre a Rússia e a Ucrânia. Então conversamos com o Sr. Zelensky sobre isso. Há muitos outros alvos. Não ataque o combustível. Isso está a prejudicar o mundo. Não queremos que ele ataque o combustível. Ele está a atacar refinarias de combustível.
16: Declarações aos jornalistas esta tarde durante a visita à Irlanda, em que Donald Trump falou ainda sobre o tema da inteligência artificial. Trump desconfia que há forças negativas a levantar questões sobre a inteligência artificial e garante que esses riscos não se vão concretizar. O presidente dos Estados Unidos afirma que só quer garantir que o país permanece na liderança desta tecnologia.
17: Estamos à frente da China na inteligência artificial. Somos o país mais sofisticado do mundo e, francamente, quero que continue assim. E quem quer que vença, aí há vence. E podemos estabelecer salvaguardas, podemos fazer isso e aquilo, mas acho que há muitas vozes negativas e elas vão levantar questões que não deveriam ser levantadas e falar de coisas que não vão acontecer. Mas quem quer que vença com IA, vence. Sabe, é uma expressão que eu criei. E é verdade, estamos a gerar milhões e milhões de dólares. Basta olhar para as fábricas e instalações industriais. Deixando a IA de lado por um instante, temos mais fábricas de automóveis em construção agora do que tivemos em muitas e muitas décadas. Talvez em toda a história. Talvez em toda a história. Maybe ever.
16: Declarações de Donald Trump a dizer que há preocupações exageradas em relação à inteligência artificial. Ontem, os dois principais presidentes das empresas do setor vieram defender que a inteligência artificial deve ir mais devagar e de forma mais controlada para evitar aquilo que muitos já definiram como um caminho perigoso para a humanidade. Elon Musk e Sam Altman dizem que concordam com o líder de outra empresa, Anthropic, quando disse ontem que é preciso mais cuidado e meter o pé no travão para evitar que o comboio da inteligência artificial fique ingovernável. O PS defende que a redução do IVA nos combustíveis e a isenção do IVA no cabaz alimentar são medidas que devem ser tomadas já e não a partir de janeiro. Em conferência de imprensa, Eurico Brilhante Dias, líder parlamentar do PS, acusou hoje André Ventura de embuste.
18: O Chega é um partido que engana, dissimula. O deputado André Ventura falta à verdade quando apresenta dois projetos de lei que sabe não podem ter aplicação em 2026, liberta as mãos do governo em setembro, em outubro, em novembro e em dezembro de 2026. O Chega está a libertar o governo do ónus de apoiar as famílias portuguesas nos combustíveis, no cabaz alimentar e até no apoio que as pessoas precisam para pagar a prestação da sua casa.
16: Os dois projetos de lei apresentados pelo Chega não vão ter eficácia este ano, sublinha o presidente da bancada parlamentar do PS. Eurico Brilhante Dias responde assim a André Ventura, que ontem acusou o PS de mentir e desafiou os socialistas a aprovarem no Parlamento as propostas do Chega para baixar o IVA nos combustíveis e para impor o IVA zero nos bens essenciais. Declarações numa conferência de imprensa em que o líder parlamentar do PS disse também que Fernando Alexandre, candidato a ser o pior ministro da Educação desde o 25 de abril de 74, isto depois de saber que o ministro da Educação vai investigar os casos de centenas de alunos que ainda não foram colocados nas escolas.
18: No século XXI, em 2026, é escandaloso que a educação pública deixe centenas de pessoas de fora e de centenas de alunos sem acesso ao ensino público que é obrigatório. e ao ensino obrigatório. Mas o Sr. Ministro tem a resposta do costume, não assume responsabilidades e faz investigação às escolas, aos diretores das escolas e aos professores. Algum dia terá que assumir as responsabilidades. Ainda não resolvemos o problema da barafunda dos exames e já temos outro problema, uma constante deste Sr. Ministro da Educação, provavelmente candidato a ser o pior Ministro da Educação desde o 25 de Abril.
16: Reação do PS depois de o Ministro da Educação ter ontem revelado que vai averiguar se existem escolas com vagas que tenham rejeitado alunos, depois de relatos que dão conta de que centenas de estudantes não tiveram colocação na escola pública. O Livre defende que o Governo deve rasgar o acordo sobre a revisão constitucional com o Chega. A porta-voz do Livre, Isabel Mendes Lopes, sublinha que o Governo diz que o Chega não é de confiança, mas logo depois está a negociar com a extrema-direita, Cláudia Costa.
19: O tempo é de ofensiva e não de jogar à defesa. O Livre arranca o novo ano político na Alfândega do Porto com a lição estudada e os alvos identificados. O Governo e a relação com o Chega têm de ser denunciada e o acordo de revisão constitucional rasgado.
20: Durante a moção de censura foi dito várias vezes por vários responsáveis do PSD, nomeadamente pelo Primeiro-Ministro e pelo líder parlamentar do PSD, que o Chega não é de confiança, que a extrema-direita não é de confiança. Mas depois, no dia seguinte, lá estão a negociar com a extrema-direita. Lá estão a continuar a ter um acordo assinado para uma revisão constitucional. Se não há confiança, se não há confiança porque o Chega não se revê na nossa Constituição, porque o Chega não é um partido democrático, então o PSD tem de rasgar o acordo de revisão constitucional que tem com o Chega.
19: Isabel Mendes Lopes, porta-voz do Livre, lembra que o pacote laboral foi chumbado, mas diz que o fantasma continua a pairar.
20: A Ministra do Trabalho não vai desistir. Ela já disse que ela vai querer apresentar o pacote laboral às postas no Parlamento. E isso ainda é mais grave porque é mais fácil ser passado, é mais fácil a extrema-direita fazer aprovar, porque não vai sentir tanto a pressão das ruas.
19: E o Livre vai discutir já na próxima semana a primeira fatia do pacote laboral às postas, a licença parental.
20: A garantia de que uma família monoparental consegue estar o tempo todo que uma família com dois progenitores está. Isto é inadmissível, é mais um ataque do Governo às famílias monoparentais.
19: No próximo Orçamento de Estado, o Livre vai voltar a insistir no passe verde ferroviário, no abono de família, na herança social e não esquece de todo a regionalização.
16: Declarações registadas pela repórter Cláudia Costa no encerramento dos trabalhos da rentrée do Livre na Alfândega do Porto. Quanto às condições da comida, 157 reclusos do estabelecimento prisional do Porto apresentaram um abaixo-assinado. Uma outra queixa dirigida à direção da cadeia dá nota de gastroenterites recorrentes por causa da falta de qualidade da comida. O secretário-geral da Associação Portuguesa de Apoio ao Recluso, Vítor Ilharco, afirma que a alimentação é indigna e insuficiente em todos os estabelecimentos prisionais do país.
21: A alimentação é absolutamente insuficiente, indigna, podemos dizer que é indigna. A verba que o orçamento do Estado dá para a direção-geral não permite que se gaste mais do que 4, 5 euros por dia para as quatro refeições dos reclusos. E, portanto, para isso percebe o que acontece. Realmente o alimento é fraco, a comida é fraca, é pouca, sem qualidade.
16: Em resposta às queixas dos reclusos, o estabelecimento prisional do Porto disse que a nutricionista faz visitas periódicas e não tinha detectado nenhuma irregularidade, mas transmitiu a situação aos serviços competentes. A Rádio Pública também já contactou a Direção-Geral de Reinserção e Serviços Prisionais. Vamos agora até à Bulgária, ao Europeu de Voleibol Masculino, onde Portugal joga com Israel. O jogo, Paulo Vidal, entrou há pouco numa fase decisiva.
15: É, e numa fase muito difícil para Portugal, que tem acumulado erros de finalização, está nesta altura a perder por 10-2, 8 pontos de vantagem para a seleção israelita. Recordo que na negra, no quinto set, a pontuação termina aos 15 pontos e, portanto, Israel está a 5 pontos de fechar este jogo e ganhar por 3-2, o que se traduz numa derrota altamente comprometedora para a seleção nacional, que irá apenas somar um ponto caso se confirme esta derrota, mais um ponto para a seleção de Israel. Nesta altura, Portugal perde por 11-2 no quinto e derradeiro set, depois do empate a 2 nos 4 primeiros sets.
16: Reportagem em direto do enviado especial da Rádio Pública à Sófia, Paulo Vidal, é um dos assuntos em destaque na tarde esportiva. Continua já a seguir com o João Gomes Dias.
0: Foram as notícias às 4, com a edição da jornalista Sandra Henriques. 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
0: Estamos de regresso à tarde esportiva da Antena 1. Hoje temos tarde e noite esportiva. Arrancamos pouco depois das 3 da tarde. Vamos ficar consigo até às 11 da noite, uma vez que temos jogos com relato, nomeadamente o Benfica-Gil Vicente, que começa às 6 da tarde, e também o Famalicão Sporting, que tem arranque às 8:30 da noite. Será o José Pedro Pinto no comando da emissão nessa fase. Para já fico comigo e, claro, com toda a equipa da Antena 1, com muito e muito conteúdo. Daqui a pouco vamos ligar ao voleibol. Portugal à beira de perder mais um encontro no Campeonato Europa. Começamos por aí, Paulo Vidal. A situação está a ficar cada vez mais complicada para Portugal diante de Israel.
15: Está, de facto, muito negro o cenário para na seleção de João José. Portugal, depois de ter estado por 2 vezes em vantagem no jogo, ganhou o primeiro set e ganhou o terceiro, esteve a ganhar por 2-1, reagiu Israel, fez 2-2 no jogo e nesta altura a vantagem é grande neste quinto e derradeiro set. 4-12 é a vantagem de Israel, que está a apenas 3 pontos de fechar este jogo e derrotar Portugal na terceira partida do Grupo B para a Seleção Nacional. Ora, Portugal, se perder, vai comprometer de forma, perigosa as contas para o apuramento para os oitavos de final. Nesta altura, 5-12. Portugal ainda reage neste derradeiro set. Dizia então que Portugal compromete de forma séria as suas aspirações de apuramento para os oitavos de final. Recordo que amanhã Portugal joga perante a Ucrânia, que já derrotou a Bulgária nesta competição, e depois fecha na terça-feira perante a Macedónia do Norte, teoricamente um adversário mais acessível, mas esta derrota irá de facto comprometer as contas. Portugal irá somar apenas 1 ponto nesta altura, 5-13, vantagem de Israel, está apenas a 2 pontos de fechar o jogo aqui na Arena de Sófia. Agora a falhar o serviço, 6-13. Portanto, João, vamos
0: voltar aí
15: dentro de momentos, certo. Exatamente, para fechar.
0: Muito bem, vamos aproveitar este momento no qual o jogo ainda não está a ser totalmente decidido para irmos até ao Campeonato de Portugal. Carlos Manuel Santos, acredito que, salvo algum imprevisto, já rola a bola na segunda parte do Bonfim. A primeira parte deu-nos um 2-0 para a vitória diante do Juventude de Évora. Como está a partida agora?
1: E acreditas bem, João, já se joga há 7 minutos desta segunda parte. Entrou diferente o Juventude para melhor, mesmo sem substituições por parte do treinador João Mateus. E os primeiros 5, 7 minutos foram mesmo do Juventude, os alentejanos, com mais remates em 7 minutos do que toda a primeira parte. Primeiro Tiago Luís e depois Carlos Ferreira, o goleador da equipa. Mas em ambas as situações esteve muito bem o guarda-redes Jadino, Gonçalo Pinto. Juventude apostado então em conseguir fazer história e marcar o seu primeiro golo aqui no Bonfim, o que seria reduzir a desvantagem que tem neste momento vencimento de 2-0. Agora, com 8 minutos da segunda parte, vitória de Setúbal 2, Juventude de Évora 0.
0: E voltamos ao voleibol, à match point para Israel. Paulo Vidal está-se a precipitar essa derrota de Portugal. Muito bem.
15: Terminou. Portugal acaba por perder o jogo neste derradeiro set. 15-7 foi o resultado deste quinto e último set. Vitória de Israel. Primeira vitória da seleção israelita neste europeu. Portugal continua sem ganhar. Recordo que, pelo facto do jogo se ter decidido no quinto set, a pontuação é, digamos que, dividida. 2 pontos para Israel, que ganhou, 1 ponto para Portugal, que perdeu. Mas, de facto, fica essa nota. Portugal complica seriamente as contas do apuramento. Há muita desilusão entre as hostes portuguesas após esta derrota 3-2 diante de Israel. Recordo parciais de 25-19, 20-25, 25-20, depois 22-25 e finalmente 7-15. Portugal perde perante Israel, soma apenas 1 ponto, tem mais 2 jogos pela frente. Amanhã com a Ucrânia às 14 horas, à mesma hora, na terça-feira, defronta a Macedónia do Norte.
0: Obrigado, Paulo Vidal. Daqui a pouco teremos reportagem. Vamos tentar perceber também se haverá condições até para termos essa reportagem em direto para trazer a todos os ouvintes da Tarde Esportiva da Antena. Num caso contrário, teremos a possibilidade, obviamente, de ainda escutar o selecionador nacional e jogadores de Portugal no rescaldo a esta derrota hoje diante de Israel por 3-2. Noutras modalidades, e já aqui tinha falado de atletismo, tivemos hoje a meia maratona do Porto e tinha falado numa vitória keniana, tanto na vertente masculina quanto na vertente feminina. Mas agora, obviamente, que destacamos aquilo que são os portugueses e o 6º lugar, tanto de André Pereira como de Maria Vinagre, foram os melhores atletas lusos na cidade invicta hoje de manhã. Começamos por Maria Vinagre, que estava muito feliz, não só com o 6º lugar, mas também com a marca que conseguiu fazer nesta meia maratona do Porto.
3: Trabalhei muito para esta prova, principalmente tenho tido uma semana muito ingrata. Tive esta semana no hospital, então chegar aqui e ainda conseguir ser a melhor portuguesa, fazer um recorde pessoal, diz muito. Eu trabalhei muito, então agora estou só a colher os frutos do meu trabalho.
4: O calor e o muito vento foi para todos os atletas, mas foi uma prova muito dura.
3: Acho que não. O calor é chato, mas a prova estava muito bem organizada. Senti sempre o apoio, tínhamos água nos pontos certos, o que permitiu que estivéssemos sempre frescos. O vento está em todo lado, para lá foi conta, para cá tivemos a boleia. Portanto, também queria dar os meus parabéns ao Jorge Teixeira e à Run Porto, por mesmo nestas condições conseguirem organizar não uma prova, mas um evento maravilhoso.
0: Maria Vinagre, a melhor portuguesa na meia maratona do Porto, ela que não se queixou do calor, como percebeu aqui entrevistada pela RTP, ao contrário de André Pereira, o melhor português na vertente masculina, disse que a temperatura foi, de facto, um fator importante para condicionar o desempenho.
5: Foi uma prova difícil, preparei muito bem, estava à espera de fazer muito melhor, estava à espera de fazer um pódio, tentei, mas 6º lugar foi merecido hoje.
4: Muito calor, muito vento.
5: Sim, a ir para em direção ao freio, sempre vento contra, partimos muito rápido aqui ao início, pá, mas depois o calor, como faz sentir, está mesmo muito calor, 30 graus, pá, isto fica muito difícil. Sim.
0: Aqui duas opiniões diferentes entre André Pereira e Maria Vinagre, ele a dizer que o calor foi de facto importante para que não conseguisse chegar mais à frente, Maria Vinagre a dizer que não foi uma condicionante por aí além para conseguir o 6º lugar, ambos foram 6º colocados nesta meia maratona do Porto realizada esta manhã. Escutámos aqui os dois atletas portugueses escutados na RTP.
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0: Já arrancou o duelo de handball entre o ABC e o Sporting, jogo do Campeonato Nacional Masculino. Neste momento, ABC 6, Sporting 8, e muito perto do final da partida está já o Rio Ave Famalicão, mas de futsal. A partida da Liga Masculina, com o Rio Ave na frente por 3-2. Ficam aqui também alguns dos resultados nas mais diferentes modalidades de pavilhão. De regresso ao futebol, hoje já a destacar, claro, a participação da seleção sub-20 feminina no Campeonato do Mundo. Vem aí o último jogo da fase fase de grupos. Depois da derrota diante da Coreia do Norte e do empate a zero frente à Colômbia, hoje o terceiro jogo frente à Costa Rica. Será importante ganhar para garantir pelo menos um dos terceiros melhores lugares e seguir para os oitavos de final desta competição. Marisa Gomes, a selecionadora nacional, olha para a Costa Rica com alguma desconfiança.
6: A Costa Rica é um adversário difícil porque tem características muito diversas, ou seja, pode fazer várias coisas amanhã. É uma equipa também muito agressiva, uma equipa muito competente também na pressão. Nós vamos tentar perceber mais o modo como elas nos poderão pressionar e tentar, sobretudo, focar-nos mais naquilo que nós temos que fazer e tentar desfrutar deste jogo para conseguirmos aquilo que é o nosso objetivo.
0: Marisa Gomes, a selecionadora nacional da equipa de sub-20 feminina. Voltamos ao voleibol porque penso que temos a oportunidade de reportagem. Paulo Vidal, já depois dessa derrota diante Israel.
15: Precisamente, João, temos o técnico de Portugal, João José, após esta derrota por 3-2. Mister, boa tarde, estamos em direto na tarde esportiva da Antena 1. Não era o resultado que certamente esperaria. Portugal são apenas um ponto e de alguma forma complica as contas do apuramento.
8: Sim, nesta fase já não estamos só dependentes de nós, a verdade é essa, ok? Mas temos que conseguir reagir ao dia de hoje, não é? Porque isto do desporto é mesmo assim. Amanhã temos um jogo difícil com a Ucrânia, vamos agora tentar recuperar daquilo que foi o jogo de hoje, prepararmos para amanhã, e mais um jogo que temos no dia a seguir.
15: Mister, o que é que falhou? Se é que falhou alguma coisa, Portugal até entrou bem, ganhou o primeiro set, esteve sempre na frente, depois a equipa apagou-se um bocadinho e acaba por complicar esta equação, digamos.
8: Falhou é que temos uma equipa do outro lado que também fez um bom trabalho e causou-nos muitas dificuldades, até mesmo na sua própria defesa, ou seja, eles depois também reagiram no segundo set, começaram a defender mais e nós faltou-nos ali alguma capacidade de fechar jogo. Mas acho que isto define-se, ou seja, trabalhámos bem o jogo todo, não há muito a dizer em relação àquilo que fizemos, há muito mérito nosso e há muito mérito de Israel. E depois no quinto set, numa situação até relativamente simples, que era um serviço relativamente fácil de se resolver de side-out, empancamos ali, a equipa acaba por colapsar um bocadinho, sentiu se calhar um momento do jogo e esse momento demorou demasiado tempo e no quinto set não há nada a fazer depois.
15: E agora o jogo de amanhã, frente à Ucrânia, um adversário mais difícil teoricamente que este, que poderá acontecer nesta partida, ou o que espera pelo menos?
8: Eu espero que a gente reaja àquilo que foi o jogo de hoje, ok? Porque isto é mesmo assim, nós não podemos levar aquilo que aconteceu hoje, ou seja, não podemos levar o desfecho de hoje para o jogo de amanhã. Temos que levar aquilo que trabalhamos bem hoje e temos vindo a trabalhar ao longo destes três jogos para o dia de amanhã, para de alguma forma conseguirmos ter a oportunidade ainda de lutar para o objetivo.
15: Mas que adversário é este, João José? Como é que o define?
8: É um dos favoritos deste grupo, ou seja, ainda no jogo de ontem ganhou à Bulgária, ou seja, é uma equipa favorita a chegar a uma final, ou meia-final, ou à fase seguinte.
15: Muito obrigado, o técnico português João José, aqui em direto no balanço a esta derrota comprometedora de Portugal, 3-2 diante de Israel. Portugal tem amanhã esse jogo difícil, como disse o selecionador, perante a seleção da Ucrânia.
0: Obrigado, Paulo Vidal. Na possibilidade de termos mais reportagem, obviamente que vamos seguir novamente para Sófia, depois de Portugal ter perdido diante de Israel por 3-2 em mais um encontro do Campeonato da Europa de Voleibol Masculino. Enquanto tal não é possível, vamos voltar à conversa com o Diogo Salgado Brás, o presidente da Federação Académica do Desporto Universitário. Diogo, já falámos aqui daquilo que é o desporto universitário em Portugal, das suas componentes também a nível territorial, do incremento de atletas, também das competições internacionais nas quais vão participando, e essa que está aí à porta de desportos de praia que se vai realizar na Figueira da Foz. Agora, aquilo que eu lhe pergunto é, e há muita gente certamente que se questiona, é possível conjugar os estudos com a componente desportiva? Porque é sempre uma equação extremamente difícil para muitas pessoas que olham para esta fase da vida a nível de estudos para lançarem depois aquilo que será o seu percurso profissional e que não conseguem conjugar com o desporto. Qual é a sua sensibilidade e a sua experiência nesta gestão?
9: Sem dúvida alguma que, se tivesse que dar uma resposta simples e direta, era que claramente que sim, é perfeitamente compatível. Se já era há alguns anos atrás, tendo em conta as barreiras e as adversidades todas que seriam colocadas, hoje em dia há cada vez mais mecanismos que permitem aos estudantes atletas usufruírem de uma série de benefícios na sua no seu cotidiano, digamos assim. Uhum. Atualmente está em prática não só a promulgação do Estatuto de Estudante Atleta, desde 2019, mas acima de tudo uma série de mecanismos que permite... Aqueles que, todos aqueles que conciliam o desporto com o ensino superior, usufruir de benesses, desde logo a escolha de horários, de acordo com os períodos de treino e as respectivas competições, a agilização no processo de marcação de avaliações, a compatibilização e a flexibilidade na escolha dos horários em si, uhum. E portanto... Há todo um conjunto de mecanismos que hoje em dia permite ao estudante atleta conciliar da melhor forma a vertente desportiva e a vertente educativa. Porque a verdade é uma, não tem que um estudante que está nessas condições não tem que deixar nenhuma parte nem outra para trás. Uhum. E portanto... hoje em dia há esse processo todo que acaba por dar condições a todos aqueles que usufruem desse mesmo estatuto, dessa mesma posição, e que, se olharmos em termos futuros, podemos dizer que o cenário é positivo, não só através do projeto Ar Superior, que agora culminou com um projeto piloto, digamos assim, no término do último ano letivo, e que permite também um acompanhamento muito mais minucioso, um acompanhamento muito mais próximo de todos aqueles que compatibilizam estas duas áreas extremamente fundamentais no crescimento de um estudante.
0: Diogo, vamos voltar à conversa, mas para já vou até Sófia novamente. Paulo Vidal, mais motivos de reportagem após a derrota de Portugal no Europeu de Voleibol Masculino.
15: Vamos escutar Bruno Dias, jogador da Seleção Nacional, fazer aqui apenas um ligeiro compasso. Bruno, boa tarde, estamos em direto na emissão da Tarde Esportiva da Antena 1. É uma derrota que certamente a equipa não estaria à espera, acaba por comprometer as contas do apuramento. O que é que lhe apraz dizer sobre este desaire de Portugal?
10: Boa tarde. Em primeiro lugar, acho que não é desaire nenhum, porque é uma equipa que nós enfrentamos que tem qualidade. Tem um ponto, tem um aposto de um grande nível, e acho que a equipa fez um 4 sets de grande nível, só que infelizmente no quinto quebramos, não sei fisicamente, taticamente, não sei o que é que foi, mas quebramos, e isso acaba por dificultar as contas propriamente, claro que sim, mas ainda não é impossível, portanto vamos atrás disso.
15: A equipa acaba por falhar na finalização, pareceu-me, neste derradeiro set. O que é que a equipa estava a acusar um pouco da pressão de ter que ganhar o jogo?
10: Não sei se é acusada a pressão, também é preciso dar mérito ao outro lado, porque tem ali defesas de um alto nível de dificuldade e conseguiram trabalhar e fazer pontos. Claro que depois para o nosso lado é cada vez mais difícil, sabendo que o adversário está a jogar bem, voltar a entrar no jogo, mas nós tentamos, não foi possível, e continua este Campeonato da Europa, e amanhã vamos fazer tudo o que temos ao nosso alcance para conseguirmos o apuramento. Basta.
15: Depois desta derrota, se calhar a Ucrânia não é o adversário ideal, porque estamos a falar de uma seleção mais forte, que ainda ontem venceu a seleção da Bulgária, mas Portugal vai ter que jogar naturalmente.
10: Claro que sim, são uma equipa também de alto nível, ganharam os vice-campeões do mundo, portanto têm qualidade, mas nós também temos e demonstramos hoje, então vamos jogar olhos nos olhos como temos vindo a fazer nos últimos jogos.
15: Muito obrigado, Bruno Dias, jogador da Seleção Nacional. Neste balanço, a derrota por 3-2, há entre as hostes muita desilusão, entre as hostes da Seleção Nacional. É notória essa desilusão após esta derrota, que é altamente comprometedora para Portugal no apuramento para os oitavos de final. Recordo que Portugal perdeu esta tarde perante Israel por 3-2. Tem ainda mais duas partidas. Amanhã defronta a Seleção da Ucrânia. E na derradeira jornada, terça-feira, recebe a Macedónia do Norte. mantém-se ainda na corrida pelo apuramento, mas Portugal já não depende apenas de si para garantir um lugar entre os quatro primeiros deste Grupo B.
0: Obrigado, Paulo Vidal, com a reportagem após a derrota da Seleção Nacional de Voleibol Masculino. Sou com Israel por 3-2, 3 jogos, 3 derrotas. E amanhã vizinham-se mais problemas diante da Ucrânia. Portugal, que está na Pool B, a jogar em Sófia, a capital da Bulgária. Voltamos a passar pelo Bonfim, Campeonato de Portugal. Estamos também a seguir esse quarto escalão, jogo em Setúbal com o Carlos Manuel Santos. Duelo diante do Juventude de Évora. Carlos, pontos essenciais que podes reportar esta hora.
1: O primeiro quarto de hora desta segunda parte foi todo do Juventude e Filipe Moreira, vendo isso, fez substituição tripla no Vitória ao minuto 60. Saíram Carlos de Jaló, Gustavo Teixeira e Diogo Martins, entraram Oscar, João Delgado e Simas. E logo no minuto seguindo, Simas apareceu isolado à frente do guarda-redes do Juventude para o 3-0, mas melhor David Romano a defender para canto. Foi o mote para o Vitória voltar a equilibrar o jogo, que lhe fugiu nos primeiros 15 minutos deste segundo tempo. João Mateus, o treinador alentejano, apenas substituiu o ponta-de-lança, saiu Carlos Ferreira e entrou Rodrigo Elias. Agora com 68 minutos aqui no Bonfim, tudo na mesma, como fomos para o intervalo, Vitória 2, Juventude 0.
0: Entretanto, na segunda liga termina a tal partida em Trás-os-Montes, com vitória da equipa dos Chaves por 1-0 diante do Feirense. E no que diz respeito ao outro jogo em andamento desta Liga 2, a equipa do Amarante venceu a União de Leiria por, ou melhor, está a vencer a União de Leiria por 1-0, mas o jogo aqui está em tempo de intervalo. Tempo agora para o basquetebol e para a reportagem em que também nos chegou diretamente de Angola. O Futebol Clube do Porto e o Sporting estão a jogar um torneio em Luanda de preparação para a nova época e conseguiram chegar à final desse mesmo torneio depois de terem vencido formações angolanas nos jogos das meias finais. Começamos por escutar o técnico do Sporting, Bernardo Pires, que conseguiu ultrapassar o Petro de Luanda.
11: Acho que foi um jogo extremamente positivo. Como já disse, obrigou-nos a crescer. Acho que foi um jogo que nos obrigou a crescer. Muitos parabéns à equipa do Petro pela réplica que nos deu, parabéns ao basquetebol angolano por conseguir encher pavilhões e dar-nos a emoção que nós muitas vezes nos falta em Portugal, e por isso é que nós aceitámos vir aqui, porque isto faz-nos muito crescer e estou muito grato por aquilo que foi o jogo e aquilo que foi o desafio que enfrentei.
12: Afinal é com o Porto.
11: A final é com o Porto. Foi uma vitória sofrida, mas inevitavelmente acho que acaba por ser merecida.
0: A final é com o Porto, porque os Dragões venceram a equipa do Petro, ou melhor, venceram o 1 de agosto na meia final. A equipa do Porto treinada por Fernando Sá, que falou deste encontro no qual os Dragões levaram o melhor.
13: Do meu ponto de vista, do ponto de vista treinador, o jogo tem aqui duas fases que para mim são muito importantes. Acho que no primeiro quarto demorámos muito tempo a perceber que o ritmo ia ter esta velocidade, esta intensidade, esta dimensão física, em que proporcionamos ao 1 de agosto várias situações de transição, várias situações de exploração do bloqueio direto central, como o bloqueio direto lateral.
0: Fernando Sá, nesta análise à vitória do Porto. Voltamos a Sófia. Paulo Vidal, mais motivos de reportagem.
15: Agora a oportunidade para ouvirmos Vicente Araújo, presidente da Federação Portuguesa de Voleibol, que assistiu a esta derrota de Portugal. Professor, boa tarde. Não era de todo o resultado que estaria à espera nesta terceira jornada?
14: É verdade, era um resultado que não era esperado. O jogo ganha-se, quando se consegue ganhar, 3 sets. O primeiro set foi fácil e eu julguei que a partir daí amoleceu. Depois fizemos muitos erros e quando quisermos ganhar não conseguimos. Mérito também da equipa de Israel, que se superou, e nós cometemos demasiados erros que não se podem admitir a este nível. É um dia triste, foi uma derrota não esperada, mas que, bem, acontece. Jogo é jogo.
15: Apesar das derrotas iniciais, Portugal vinha até num crescendo, encontrou duas seleções fortíssimas a abrir neste Grupo B. Hoje tinha aqui uma possibilidade de, enfim, ganhar alguma esperança no sentido do apuramento. Amanhã volta a ter um adversário fortíssimo, professor. Teoricamente, Portugal terá muitas dificuldades. Acaba por, de alguma forma, ficar um amargo de boca nesta fase, sendo que Portugal amanhã pode ficar de forma definitiva eliminado.
14: Sim, mas eu estou convencido que amanhã, apesar de termos um adversário bem mais forte que Israel, iremos jogar muito melhor que jogámos hoje, porque hoje foram demasiados os erros. Este jogo, a derrota neste jogo é igual a não conseguirmos o apuramento para os oitavos, que era o nosso objetivo. Trabalhámos para isso e durante muito tempo. Também é verdade que, enfim, perdemos um atleta à última da hora que nos fez muita falta cá, mas são contingências e temos que jogar com as armas que temos. E não conseguimos, amanhã vamos jogar, é um outro jogo. É óbvio que o favorito é a Ucrânia, que derrotou a Bulgária, enfim, mas vai ser um outro jogo. Estou convicto que amanhã que eles vão jogar melhor que jogaram hoje, porque pior não pode ser, é outro jogo. Vamos parar para amanhã para ver se temos cabeça erguida e mostrarmos que efetivamente temos uma equipa jovem que, com alguns jogadores que dentro de mais algum tempo vão jogar bastante melhor.
15: Muito obrigado, professor Vicente Araújo, o presidente da Federação Portuguesa de Voleibol, aqui a reagir a esta derrota de Portugal perante Israel 3-2. É uma derrota que compromete seriamente o apuramento de Portugal para os oitavos de final. Portugal joga amanhã, relembro uma vez mais, 14h diante da Ucrânia, na terça-feira defronta a Macedónia do Norte, mas em caso de derrota amanhã, Portugal fica definitivamente afastado dos oitavos de final da competição.
0: Obrigado, Paulo Vidal, pela reportagem. Em estas declarações fortíssimas do presidente da Federação de Voleibol, dizer que difícil será fazer pior amanhã diante da Ucrânia. Aqui escutámos, não deixando nada por dizer, o presidente da Federação depois desta derrota diante de Israel. Carlos Manuel Santos, no Bonfim, mais um golo no duelo entre Vitória e Juventude de Évora do Campeonato de Portugal.

0: vence por 2-1 quando estamos a 15 minutos do final da partida.
1: Carlos Manuel Santos no Campeonato de Portugal. Vamos manter no futebol português e com a entrevista a Max Vensen, jogador do Penafiel, que tem sido um dos principais destaques no arranque da 2ª Liga em Portugal. Tem para já números estrondosos, o camisola 9 da formação penafidelense, e é um dos responsáveis pela equipa estar na parte cimeira da tabela. 4 golos e 3 assistências, o pecúlio deste jogador que fez formação no Espanhol de Barcelona, que passou também pelo Deportivo, pelo Osasuna e esteve recentemente ao serviço do Casa Pia. Vamos conhecer um pouco mais de Max Vensen, o goleador ao serviço do Penafiel. Entrevista conduzida por João Alves Domingos.
2: Max Vensen, avançado espanhol, 24 anos, à partida para a 6ª jornada das ligas profissionais. Só tem à frente dele Pavlidis em termos de registros, de assistências e de golos. Max, eu começava por lhe perguntar se tinha noção deste registro neste arranque de época.
3: Não tinha noção deste registro. Da segunda liga sim, mas da primeira liga não sabia. Estou contento também por estes dados. É difícil que me compare com Pavlidis, mas está bem.
2: Algum segredo para este arranque de temporada, preparação, forma de jogar da equipa, as tarefas que o treinador lhe entrega em campo? Algum segredo?
3: Não há nenhum segredo, é trabalhar todos os dias, ginásio, campo, ter boa relação com companheiros de equipa, entender cada momento do jogo, que pode fazer o teu colega quando tem a bola, algum desmarque. Obrigado também aos meus colegas de equipa que também estão a ajudar, e não sou só eu, é por todos.
2: E é mesmo perguntar por aí, nem sempre é fácil quando se começam as temporadas haver logo uma conexão tão rápida com os companheiros, mas vocês entendem-se muito bem, não é?
3: Falamos muito nos dias de treinamento, que posso fazer, quais são pontos fortes, pontos débiles dos meus colegas, meus, para poder ajudar-nos aí, sobretudo os colegas de ataque. O treinador está a dar confiança, liberdade também aos três de posição de arriba. Importante também a confiança que dá o treinador. Também temos que estar todos juntos, todos remar a mesma direção e ajudar-nos uns aos outros.
2: O Max já tinha tido aqui uma experiência de primeira liga no Casa Pia, mas não tinha conseguido estes números. Agora na segunda liga está a ter um grande impacto. É muito diferente a segunda liga? É uma liga que se adequa mais à sua maneira de jogar?
3: Não tens aos grandes, que são muito difíceis de jogar, e aqui nesta segunda liga também. Não vou dizer que é fácil, mas também tens todas as equipas, acho que estão no mesmo nível. E tens que competir entre todos. Não é fácil. Tens que jogar, tens que ganhar cada jogo, tens que competir.
2: Tem algum gol que tenha feito já nesta temporada que destaque, que lhe tenha dado mais prazer ou que goste mais de rever?
3: O golo do Sporting é bonito, mas para mim não tenho ângulo. Eu acho que o golo de Porto, há muito tempo que não marco golo de cabeça, então todos contam, que seja para sumar, que seja para ganhar.
2: E o Max tem assim algum avançado como referência para si?
3: Luis Suárez, Benzema, depois que não está a jogar Ibrahimovic, agora é Oyarzabal, que foi o avançado que eu vi no Mundial, um pouco estes tipos de jogadores.
2: Costuma ver algumas coisas assim deles para tentar retirar para o seu jogo?
3: Sim, sempre gosto de ver futebol, gosto de aprender, tentar praticar e jogar aos jogos.
2: E em Portugal, há assim algum que lhe chama a atenção, que goste de apreciar também?
3: Os avançados que estão aí nos grandes equipas, Pavlidis, como tu dizes, Luis Suárez. Depois também o Samu, também muito forte, mas agora acho que já vai voltar. São estes avançados que são fortes, têm qualidade, têm que marcar golos.
2: É aqueles que mais gosta, é claro. E que perspectivas é que lhe dão um arranque de temporada tão bom?
3: Eu não estou a pensar numa cifra de golos e assistências. Eu só estou a pensar em cada jogo, tentar sumar, ajudar a equipa em golos, assistências, depois criar espaços para os meus colegas.
2: E aí em Penafiel já é abordado assim na rua como matador? Já lhe vêm pedir alguns autógrafos e fotografias?
3: Alguns depois do jogo, é normal também, mas agradeço a todos.

0: os adeptos que vengan cá animar ao Penafiel e nada, obrigado e que vengan moitos máis xogos.
1: E para lá do futebol, o que é que costuma gostar de fazer nos tempos livres?
0: Eu gosto de estar tranquilo, ir ao parque com meus cães, minha namorada, depois também acostumo a jogar um rato de PlayStation com meu irmão, meus colegas, para também desconectar, não pensar em futebol e isso também está a ajudar muito.
1: Claro, é sempre bom desligar um bocadinho. Max, muito Sim. obrigado por falar para a nossa tarde desportiva da Antena 1. Agradecer-lhe, Max Svensson, um dos grandes avançados das ligas portuguesas que está em destaque no Penafiel.
2: E o João Alves Domingos falou com ele, 4 golos e 3 assistências a este pecúlio de Max Svensson quando falamos da presente temporada do jogador ao serviço da equipa penafidelense. Max Svensson a dar-se a conhecer na tarde esportiva da Antena 1.
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2: Antes de voltarmos à conversa com o presidente da FADU, vamos agora falar de salto à corda, é isso mesmo, modalidade que vai ganhando cada vez mais seguidores e que está às portas dos Jogos Olímpicos. E para hoje lançarmos esta modalidade, desconhecida de tantos, vamos conhecer um pouco melhor os Molinhas, uma equipa das Taipas em Guimarães que está a dar que falar. A apresentação é feita na voz deles.
4: O meu nome é João Vieira, mas na modalidade de rope skipping sou conhecido como Xavi e sou saltador há 16 anos. Em Portugal, a modalidade deu os primeiros passos em 2009, num grupo de desporto escolar na escola EB23 de Caldas das Taipas. Acabou por crescer e em 2015 foi fundado o meu atual clube, o clube de rope skipping das Taipas, Molinhas. Para quem nos quiser seguir nas redes sociais, o nome é Molinhas Team. Eu e os meus colegas de equipa estamos neste projeto desde o início e crescemos com ele. Para além de ser atletas, acumulamos também funções de treinador e fazemos parte dos órgãos sociais do clube. No nosso clube temos formado bons atletas e fazemos várias combinações entre nós nas diferentes provas, por isso acabamos por ser uma equipa que de 10 elementos, 10 atletas séniores, com alguma experiência internacional. E a nível nacional, o nosso clube tem perto de 80 atletas.
2: E quais as variantes desta modalidade?
4: Em competições oficiais existem 13 provas distintas, podemos agrupá-las em provas individuais e provas de equipa. Em todas elas existem provas de velocidade, provas de resistência e provas de freestyle. Nas provas de equipa podemos ainda subdividir entre provas com corda individual e provas com corda dupla. Para quem nunca ouviu falar, corda dupla são duas cordas longas a rodar em simultâneo e em sentidos opostos. E freestyle consiste em apresentar uma coreografia com habilidades ao som de uma música. Temos assim como eventos individuais single rope freestyle, 30 segundos, 3 minutos e triplos. E nos eventos de equipa temos com a corda individual, na parte da velocidade, single rope 4x30, 2x30 duplos, e para o freestyle, single rope 2 e single rope 4. Com a corda dupla existe para a parte da velocidade, double dutch 4x30, double dutch 1x60, e para o freestyle, wheel, double dutch a 3 e a 4. É ainda atribuído um prémio de overall para o melhor atleta no somatório de todas as provas individuais e também para a melhor equipa na soma de todas as provas de equipa.
2: E a verdade é que as provas têm trazido excelentes resultados.
4: Temos vindo a acumular boas prestações nos campeonatos da Europa nos últimos anos. No entanto, os mais recentes, que foram obtidos no Europeu deste ano, na Noruega, são os que mais nos orgulham. Os atletas da minha equipa sénior conquistaram 10 medalhas, sendo 5 delas de primeiro lugar. E entre estas batemos 3 recordes europeus, incluindo um que já era nosso e que já batemos esse recorde por 3 vezes desde 2022. Na prova de single rope 4x30, somos a única equipa europeia que já conseguiu ultrapassar a barreira dos 400 saltos, isso é contado com o pé direito, ou seja, no total foram 808 saltos no total dos 2 minutos. Para compreender como funcionam as contagens, os juízes contam apenas o pé direito do atleta e no final o resultado é duplicado. A nível individual conseguiu o segundo lugar tanto na prova de velocidade nos 30 segundos como na resistência nos 3 minutos e destaca esta segunda prova que para mim teve um gosto especial, pois consegui atingir um objetivo pessoal que perseguia desde 2019 e fui o primeiro português a passar a marca dos 500 saltos na prova dos 3 minutos. Acabei por terminar com 506, que dá no total os 1012 saltos com os dois pés. A nível individual destacou-se o atleta Gabriel Ferreira, que conseguiu um terceiro lugar no overall individual. Não posso deixar de falar nas prestações dos nossos atletas júniores também, que conquistaram 12 medalhas, 4 medalhas de prata e 8 de bronze. E destacaram-se os atletas Rafael Gama e Lia Silva, que têm 12 e 15 anos, respectivamente. que conseguiram também o segundo lugar na prova de 30 segundos, tendo o Rafael também atingido o overall com uma medalha de segundo lugar.
2: A tarde desportiva está a dar a visibilidade a esta nova modalidade, mas é preciso mais.
4: Para conseguirmos uma maior visibilidade a nível nacional, penso que falta um pouco mais de cobertura mediática para despertar o interesse, não só nos praticantes, como também nos professores e dirigentes. E para crescermos e evoluirmos para a federação, precisamos de massificar a prática da modalidade. É uma modalidade muito fácil de gostar depois de ser apresentada às crianças, mas para tal também é preciso que mais professores dispostos a liderar projetos e a abrir novos clubes. A Associação Portuguesa de Rope Skipping tem feito um bom trabalho a levar a modalidade até às escolas, mas tem sido difícil encontrar professores disponíveis que queiram liderar estes projetos.
2: E ficam aqui apresentados os molinhas e o rope skipping, para traduzir para Portugal, o salto à corda, que, como dissemos, está aí a bater às portas dos Jogos Olímpicos. Pode mesmo ser considerado no futuro essa modalidade olímpica.
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2: Daqui a pouco vamos conhecer 11 de Benfica e da Gil Vicente no Estádio da Luz, à boleia do João Alves Domingos. Antes, volta à conversa com o presidente da FADU, a Federação Académica do Desporto Universitário, Diogo Salgado Brás. Infraestruturas, como é que estamos? Porque estamos a falar, obviamente, de algo extremamente indispensável para que os atletas que estão em crescendo, como já aqui dissemos, que têm essa vontade de praticar desporto e que, felizmente, se tem vindo a aumentar esse número um pouco por todo o território, mas em termos de respostas de infraestruturas, qual é o ponto de situação?
5: Diria que acaba por ser uma grande lacuna que nós temos no desporto do ensino superior ainda. Nós em março do presente ano fizemos um estudo, digamos assim, com os nossos clubes, com os clubes FADU, em que, dentro dos números-chave que resultaram deste diagnóstico do desporto no ensino superior, uma das vertentes em si, e diria que talvez a mais preocupante em si, acaba por recair sobre este aspecto das infraestruturas desportivas. Sendo que, dos números elencados, 61% das instituições de ensino superior em Portugal não possuem instalações desportivas próprias, e que 89% dependem de instalações externas ou parcerias para viabilizar a prática desportiva do desporto universitário. Portanto, estamos aqui perante um problema, uma lacuna, digamos assim, que ainda temos no ensino superior em Portugal. Uhum. E desde logo parece também fazemos aqui uma reflexão, principalmente no que concerne à elegibilidade por parte das instituições de ensino superior a secretária de financiamento público, programas de infraestruturas desportivas, de construção, de modernização, requalificação, o que até então não é possível, ou seja, no conjunto de programas que têm saído pela tutela, as instituições de ensino superior não são elegíveis a esse financiamento e a candidatarem-se a esses mesmos programas, e efetivamente é, sem dúvida alguma, algo que nós também já transmitimos esta preocupação, estes números, estes dados à tutela, mas sem dúvida alguma que poderá ser um auxílio grande, digamos assim, e sem dúvida que esta questão das infraestruturas desportivas acaba por influenciar toda a dinâmica em si do setor do desporto no ensino superior. Mas nem tudo é mau, uhum, como é óbvio. Temos casos também que, efetivamente, nos últimos tempos têm vindo já a sofrer uma evolução bastante, bastante significativa. Os campos universitários com instalações desportivas novas, algumas delas também requalificadas, que vêm, efetivamente, também dar aqui alguma credibilidade, alguma qualidade ao parque desportivo que o ensino superior aporta. Nós, por acaso, esta semana lançámos o repto ao grupo, ao CISP, uhum, e à PESP, assim como à tutela, ao Ministério da Educação, para que, de uma proposta, digamos assim, de financiamento do desporto do ensino superior. E essa proposta está muito relacionada com, efetivamente, se retirarmos 50 euros do valor da propina anual de um estudante para investir no desporto, uma instituição de ensino superior com 20 mil estudantes irá ter 1 milhão ao final do ano para investir no desporto. Uma instituição de ensino superior de pequena dimensão, com cerca de 5 mil estudantes, terá cerca de 250 mil euros para investir no desporto ao final do ano. E, portanto, E quando digo investir no desporto, digo investir no desporto e no bem-estar. Ou seja, esse valor poderá ser aplicado em construção, requalificação, infraestruturas desportivas, poderá ser aplicado em aquisição de recursos humanos especializados, poderá ser canalizado para programas de incentivo à prática desportiva informal dentro das academias, poderá ser canalizado para efetivamente apoio à dinâmica em si do movimento associativo na promoção e da prática desportiva, e portanto acaba por ser bastante abrangente esse mesmo espectro de atuação. E importa referir esta associação de desporto e bem-estar, porque não estamos só, neste caso concreto, a falar do desporto, mas sim de uma área que acaba por estar relacionada e interligada, que é a área do bem-estar.
2: Sim.
5: E da parte dos serviços de psicologia, que estão cada vez também a aparecer mais no seio das instituições de ensino superior. E portanto, isto para dizer que uma das soluções que apresentámos muito recentemente acaba por ser esta. Claro que o ideal seria efetivamente a tutela também disponibilizar verbas específicas para darmos para corresponder a essa mesma necessidade. Não tendo neste momento, temos que efetivamente também encontrar soluções para conseguirmos dar resposta a essas mesmas temáticas. E este estudo, digamos assim, esta proposta que nós lançámos, o repto às instituições de ensino superior, vem muito nesse sentido. Claro que nós não nos podemos intrometer na autonomia das instituições de ensino superior, claro, mas está aqui a nossa missão de atenção.
2: Tentar influenciar.
5: Exatamente, isso mesmo.
2: Diogo, vamos depois fechar a nossa conversa na última hora. Estamos a caminho das 5 da tarde, hora na qual vamos atualizar o resto da atualidade, passo a redundância. Carlos Manuel Santos, no Campeonato de Portugal, como é que estamos em termos de vitória? Juventude de Évora, acredito, já muito perto do final.
6: Muito perto, o árbitro vai mostrar agora o tempo de compensação. Chegamos ao minuto 90, João, com 4 minutos, e há 13 minutos atrás foi o empate para o Juventude, pontapé de canto, e Rodrigo Dias, uma cabeçada perfeita dentro da área, a fazer o 2-2. O Vitória pôs-se a jeito, só dava Juventude nesta segunda parte, e o Juventude empatou mesmo, e está mais perto do Juventude ganhar este jogo do que o próprio Vitória. Agora, quando estamos no primeiro minuto de compensação, Vitória 2, Juventude 2.
2: Perdeu a vantagem a equipa do Vitória, o Juventude conseguiu o empate. Passo pela luz, João Alves Domingos, boa tarde, bem-vindo também a esta emissão da Tarde Esportiva. Já aqui discutamos, mas a entrevistar Max Svensson, o jogador do Penafiel. Agora, para nos dares conta dos 11, creio que o do Benfica já era conhecido, fica a questão se também já foi divulgado o 11 do Gil.
7: Muito boa tarde, ainda não saiu o 11 com que o Gil Vicente vai apresentar esta tarde aqui no Estádio da Luz para defrontar o Benfica. Apenas conhecido a equipa inicial dos encarnados, que Marco Silva lança apenas com uma alteração: a saída de João Palhinha do 11, também a olhar já para a partida da Liga Europa à meio da semana em casa do AC Milan em Itália, em San Siro. Vamos então ao 11 encarnado, com Samuel Soares na baliza, Banjaki lateral direito, Samuel Dal à esquerda da defesa, Langley e Tomás Araújo são os centrais do Benfica. Meio campo para Barreneche e Leandro Barreiro. Enzo Barreneche entra então para o lugar de João Palhinha. Mais à frente, Sheldrup, Prestiani e Rafa no apoio a Pavlidis. O Benfica à procura da 7ª vitória consecutiva. O Gil Vicente, com o jogo em atraso ainda com o Sporting Clube de Braga, tem 7 pontos em 4 jogos e vem de uma derrota com o Académico de Viseu por 1-0. Foi a primeira do campeonato para o Gil Vicente.
2: Obrigado, João Alves Domingos. Vai estar na reportagem deste Benfica Gil Vicente. O relato estará a cargo do Paulo Sérgio. Benfica Gil no Estádio da Luz.
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2: Tempo agora para darmos voz a Marco Almeida, antigo jogador do Sporting e também do Campo Maiorense. É agora diretor desportivo do Clube Santo António Lisboa. Tudo para conhecer à boleia do jornalista Walter Madureira.
9: A minha nova experiência tem muito a ver também com uma paixão antiga que eu já tinha enquanto profissional de futebol que fui. Foi sempre esta paixão pela gestão desportiva. Entretanto, surgiu a oportunidade de tirar um curso também na Federação. E foi consequente depois do convite ser surgido pelo Clube Desportivo Santo António de Lisboa, em qual eu aceitei de bom agrado, até porque continuo a sentir que pertenço ao futebol. Durante vários anos vivi o futebol dentro do campo e tive a oportunidade de conhecer diferentes realidades também. diferentes clubes, diferentes treinadores e também diferentes culturas. E hoje em dia quero colocar também essa experiência ao serviço de uma função diferente, digamos assim. E tenho um enorme orgulho do clube que estou a representar, do clube que me abriu as portas, até porque o diretor esportivo tem uma responsabilidade enorme também na construção do projeto que nós fizemos e no desafio que nos está a motivar.
10: Será uma realidade, no entanto, muito diferente do que aquela que o Marco lidou durante tantos anos da sua carreira, não é? Essa mudança, esse transfer, está a ser difícil de fazer?
9: É uma realidade completamente diferente, sim. É uma realidade completamente diferente, mas isso dá-me aqui também alguma experiência. Tenho para enfrentar aquilo que poderá vir nesta vertente. Até porque tenho tido o apoio de toda a estrutura do clube, as coisas estão a correr bem, são funções completamente diferentes, como é óbvio. Como jogador, a responsabilidade principal é o rendimento individual e o coletivo será sempre dentro de campo. Como diretor desportivo, muitas vezes temos de tomar decisões que não são populares, digamos assim, mas que considero importantes para o projeto. É uma mudança de perspectiva e é isso precisamente que me entusiasma.
10: E quais é que são os objetivos para este futuro imediato?
9: O objetivo a nível de clube será sempre fazer um campeonato tranquilo, não é? Será sempre tentar garantir a nossa manutenção o mais rápido possível. Começando já este domingo, vai ser o nosso primeiro jogo, jogamos em casa, jogamos perante os nossos sócios, queremos mostrar que temos equipa para fazer um campeonato tranquilo. E espero e tenho a certeza que iremos conseguir esse objetivo. A nível pessoal, será sempre dar o melhor de mim e conseguir chegar e aproveitar esta oportunidade também de começo e aproveitá-la para chegar onde quero. Ou seja, o mais longe possível também nesta vertente.
2: Marco Almeida com um novo desafio na carreira desportiva.
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2: Estamos a 40 segundos da hora certa, mas Carlos Santos ainda dá para carimbar o resultado final no Bonfim.
6: A final, João, 2-2, o Juventude a pontuar pela primeira vez na sua história no Bonfim. Se a primeira parte foi toda do Vitória, golos aos 15 e 22 minutos, a segunda foi toda do Juventude, reduziu ao minuto 70 num grande gol Tiago Madeira e empatou ao minuto 87 Rodrigo Dias. Vitória soma agora 4 pontos, o Juventude continua sem perder, soma 5 pontos. É resultado final no Bonfim, Vitória 2, Juventude 2.
2: Obrigado, Carlos Manuel Santos. Resultados do Campeonato de Portugal mais à frente.
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0: O projeto europeu, denominado Aquafish, pretende, de alguma forma, valorizar os subprodutos da pesca. A região produz anualmente cerca de 970 toneladas desses subprodutos de pescado. A recolha de dados biométricos nos aeroportos está a ser feita há uma semana em todos os aeroportos portugueses e está a correr bem, à exceção de Faro. Os dias passam, mas as necessidades continuam no terreno. A Venezuela foi notícia há 2 meses e meio durante os sismos. Agora a situação vai caindo no esquecimento. A região produz anualmente cerca de 970 toneladas de subprodutos de pescado. Estes podem vir a ser reaproveitados. Nas águas da Madeira, também os ouriços do mar e os pepinos do mar podem ter valorização comercial. Estas são situações que estão identificadas por um projeto europeu denominado Aquafish, uma iniciativa que procura valorizar os recursos pouco aproveitados da pesca e da aquacultura. David Sousa.
1: O principal desafio está na logística. Os subprodutos encontram-se dispersos pelos operadores do setor, sendo necessário criar uma estrutura que permita a sua recolha, conservação e transporte para uma unidade de transformação, como explica o investigador do projeto, César Gomes.
2: O facto de a gente não fazer a valorização dos subprodutos aqui na Madeira não está diretamente relacionado com as quantidades. Nós produzimos à volta de mais ou menos 940 toneladas de subproduto com origem do pescado na Madeira, e isto é analisando todos os principais intervenientes, e portanto analisamos e chegamos a esse valor. Portanto, não é tanto uma questão de valor, mas é uma questão de ter um processo logístico, todo ele bem operacional, para recolher esse tipo de matéria-prima e depois tentar fazer uma transformação posterior.
1: Para além dos subprodutos, o estudo identificou também espécies marinhas subvalorizadas. É o caso do ouriço do mar e do pepino do mar, duas espécies que já despertaram o interesse de potenciais parceiros para a sua valorização.
2: Um parceiro em Espanha que andou à volta dos pepinos do mar, das alvatérias, andaram a fazer testes para saber em determinadas condições ambientais, qual é o crescimento, saber se é viável, se não é. Houve um parceiro no Algarve e eles andaram à volta do ouriço do mar, também tentar fazer testes para saber os taxas de crescimento em determinadas condições ambientais.
1: O interesse nestas espécies leva agora a estudar a possibilidade de uma produção em aquacultura conjunta.
2: Incentivo para um trabalho de estudo, para tentar ver que outras espécies é que podem crescer juntamente com as douradas nas áreas de concessão e fazer uma espécie de, o que nós chamamos de aquacultura multitrófica integrada. Ou seja, tentar integrar numa produção de aquícola mais do que uma espécie.
1: César Gomes, investigador da Arditi no projeto Aquafish. O Aquafish é um projeto europeu que procura valorizar recursos da pesca e da aquicultura, criando novos produtos e oportunidades económicas. O estudo deixa também a aplicação Aquafish Chef, que aproxima o conhecimento científico da gastronomia e da economia.
0: A recolha de dados biométricos, que há uma semana é feita a todos os passageiros fora do espaço Schengen, está a decorrer sem constrangimentos nos aeroportos portugueses. A exceção é para Faro, onde existe alguma pressão, segundo a PSP. O responsável pela Unidade Nacional de Estrangeiros e Fronteiras, da Polícia, o superintendente-chefe, João Ribeiro, afirma que neste momento a recolha de dados biométricos a 100% decorre de forma fluida.
3: Podemos dizer que o processo está a funcionar de forma bastante fluida. Embora a implicação direta, dado os cidadãos de países terceiros terem que recolher a biometria previamente e para isso são utilizados os quiosques que existem nos aeroportos, eu diria que neste momento, com exceção de Faro, que é o aeroporto que está com maior pressão, em todos os aeroportos está a correr de forma bastante fluida.
0: Segundo este responsável, um passageiro demorava sem controlo de biometria entre 5 a 15 minutos no aeroporto. Atualmente está a demorar entre 15 a 30 minutos, o que considerou aceitável. Contudo, em momentos de pico, este tempo pode ser dilatado.
3: Temos aqui sempre fatores que acabam por nos afetar, sejam questões climatéricas, sejam atrasos de tráfego aéreo, portanto, que faz com que em determinados picos, e que por isso mesmo causava pressão sobre a fronteira.
0: Desde 6 de setembro, os aeroportos portugueses passaram a efetuar a recolha obrigatória de dados biométricos, como fotografias e impressões digitais, a 100% dos passageiros que chegam a Portugal de países fora do espaço Schengen. Apesar de não se terem verificado constrangimentos nos meses de verão, João Pinheiro afirma que não é possível garantir em termos absolutos que os problemas nos aeroportos não vão regressar.
3: Tem a ver com o aeroporto, tem a ver com a nossa capacidade em termos de recursos humanos e tem a ver com a tecnologia. Tecnologia numa perspectiva nacional e numa perspectiva europeia. Claro está que há planos de contingência quando temos, por exemplo, servidores que têm um problema e que precisamos de ultrapassar esse fator, ou numa situação limite, como já aconteceu no passado, de faltar energia elétrica e como estamos muito dependentes da tecnologia, temos que passar outros procedimentos. Portanto, garantia absoluta, embora sejam tomadas todas as medidas para minimizar isso, não podemos dar.
0: A Unidade Nacional de Estrangeiros e Fronteiras tem atualmente a trabalhar na segurança aeroportuária e controle fronteiriço nos aeroportos 1.504 polícias, 706 dos quais estão em Lisboa, 325 no Porto, 215 em Faro, 115 na Madeira, 124 nos Açores e 19 em Beja. Foi extinto o incêndio no sítio do Lombo, da Água de Pena, em Machico. As chamas destruíram uma zona de mato e um palheiro existente no local e ainda chegaram a ameaçar uma habitação, mas o trabalho dos bombeiros e do helicóptero da Proteção Civil permitiu controlar o fogo. No combate ao incêndio, já extinto, estiveram cooperações de Machico, Santa Cruz e Santana. Os dias passam, mas as necessidades continuam no terreno. A Venezuela foi notícia, mas 2 meses e meio depois dos sismos, a situação vai caindo no esquecimento. A voz de Lucecita Fernandes, a presidente da Sociedade das Damas Portuguesas, que esta quarta-feira, na sede da Associação em Caracas, recebeu 137 famílias, diz com mágoa que há esquecimento do que se passou.
4: Vamos receber a 137 famílias. Com cabazes também de alimentos, vamos também fazer uma sopa solidária, que as pessoas que chegam cedo até já comem também na instituição. Vamos também apoiar com produtos de higiene que nos entregaram para nós também em tribuna. Vamos ter também o nosso roupeiro, que também pessoas que precisam de algumas peças de roupa.
0: Numa altura de regresso às aulas, Lucecita Fernandes considera que o ano escolar pode estar comprometido, escolas destruídas, professores que perderam a vida nos sismos. A sociedade prepara-se para apoiar as crianças com kits de material escolar.
4: Já estamos numa altura de regresso às aulas. Também as crianças têm que tratar de retomar algumas que as que podem à vida e vamos então distribuir uns kits de regresso às aulas para as crianças. Muitas escolas foram também destruídas, outras também estão em processo de reconstrução. Então, a parte do regresso às aulas também está comprometida. Também muitos professores também faleceram. Então, essa parte também de reubicar as crianças em outras escolas. E também o que está a acontecer é que muitas escolas estão ainda sendo centros de assistência às famílias que ficaram sem nada. Então esta parte de voltar às aulas, que é preciso também para as crianças voltar talvez a uma rotina, é complicada ou talvez vai ser difícil de reencaminhar.
0: Declarações ao Jornal das Comunidades de Lucecita Fernandes, é presidente da Sociedade de Beneficência das Damas Portuguesas. Marítimo joga fora de casa com o Moreirense, jogo marcado para amanhã. O treinador Mitchell Vandergag espera uma reação da equipa depois de 2 derrotas consecutivas.
5: Vai ser mais uma vez um jogo difícil para nós fora da casa e também é importante para ver como a equipa vai reagir depois de 2 derrotas seguidas. E agora a realidade é esta, a realidade é assim, porque nós falámos muito a lua de mel no início, está tudo muito bem, está tudo muito bonito, tudo está a correr bem. Agora a realidade é quando nós perdemos jogos, vai ser uma dinâmica diferente, e pronto, e nós temos de lidar com isso, faz parte do nosso trabalho também.
0: treinador do Marítimo. Vasco Botelho da Costa, treinador do Moreirense, diz que a sua equipa tem de ser ofensiva nesta recepção aos verde-rubros.
6: Tranquilidade no sentido de que podemos respirar também, analisar aquilo que tínhamos a analisar. Um jogo que vai ser difícil, a querer muito demonstrar e provar, e o Marítimo tem mostrado qualidade. Agora é o momento de nós também olharmos mais para nós e para aquilo que precisamos efetivamente melhorar. E isso é o nosso jogo ofensivo. É sobre isso também que temos trabalhado. E, portanto, essa é, sem dúvida, a nossa grande ambição. Índices competitivos no máximo, mas muito foco naquilo que é a nossa prestação, principalmente no momento ofensivo, onde queremos dar passos em frente e ser uma melhor equipa do que aquilo que temos sido.
0: Moreirense Marítimo, jogo marcado para as 8:15 da noite de amanhã, segunda-feira. No Campeonato de Portugal em futebol, a Camacha empatou esta manhã com o Guarda a 2 bolas. Há pouco, Machico venceu a Alpendurada por 2-1 e o Estrela da Calheta foi batido por 3-0 frente ao Alvarense. Foram jogos da 4ª jornada. A estreia do Marítimo na Liga Feminina de Futebol terminou com goleada. A primeira jornada levou as verde-rubras à casa do Braga, onde perderam por 5-0. Carlos Graça, o treinador, apesar da derrota, acredita que no próximo jogo as suas atletas vão dar uma outra resposta.
7: Numa primeira parte em que conseguimos ter o ímpeto do Braga e tivemos algumas situações também jogadas de contra-ataque e de ataque rápido, mas deixa-nos esperançada essa atitude de que os próximos jogos serão irão acontecer com certeza de forma diferente.
0: Futebol feminino, o Marítimo não entrou bem na prova, foi goleado em casa do Braga por 5-0. No campeonato feminino de handball da primeira divisão, Madeira Sade recebeu a Academia de São Pedro do Sul, venceu por 33-15. O treinador Artur Rodrigues estava satisfeito com o resultado e com a exibição.
8: Entramos muito bem no jogo e a vantagem que conseguimos acabou por fazer toda a diferença, e na segunda parte acabamos por conseguir gerir a equipa de outra forma. Ficam os 3 pontos, fica o trabalho bem feito. A certeza que vamos continuar a trabalhar e vamos continuar a fazer tudo para jogo a jogo, jornada a jornada, fazer o nosso trabalho e procurarmos sempre o melhor resultado para o Madeira Handball Sade, o melhor resultado para a região autónoma da Madeira.
0: Jogo da 3ª jornada do Nacional de Handball Feminino. O aviso amarelo para o tempo quente foi prolongado até terça-feira. Há previsões de temperaturas na casa dos 30 graus. Céu pouco nublado, vento fraco moderado de nordeste. Há também o aviso por causa das poeiras em suspensão no ar.

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1: É o que eu dizia ao Pepa, como diga, não vou dizer aos Pepas por aí fora, mas aos jovens treinadores, aos jovens até de outras áreas, porque temos que ir atrás dos nossos sonhos, sonhos realizáveis. Muito difícil, pá, vamos embora, é acreditar. Depois é ter o cuidado para não atropelar ninguém, não queimar etapas à toa, não querer atingir, como é que se diz, atingir um meio, como é que é?
2: Não atingir, para atingir os objetivos.
1: Às vezes há formas aí de atropelar até algumas éticas, e isso é que eu acho isso completamente fora de... não faz sentido nenhum. Mas às vezes há pessoas que querem atingir um meio sem percorrer o seu caminho, e não olham a manada. E eu acho que isso é importante, é termos a consciência tranquila, irmos atrás do nosso objetivo, mas com muita seriedade, cabeça levantada e com respeito pelo próximo.
3: Pepa vai fazer esse jogo 200 amanhã como técnico principal na Primeira Liga, jogo em Vila do Conde diante do Rio Ave a partir das 6h45 da tarde. Para amanhã nesta Ronda 6 teremos ainda o Moreirense Marítimo às 8h15 e o Braga Estoril às 8h45. Uma ronda que tem, entre outros jogos, e já aqui falámos dele, o Benfica Gil Vicente, e se há pouco o João Alves Domingos nos trouxe o 11 da equipa do Benfica, Paulo Sérgio, tens agora a oportunidade de complementares também com as escolhas do Gil.
4: Nem mais, a equipa do Gil Vicente faz 3 alterações em relação à derrota em casa na semana passada com o Académico de Viseu. 2 delas por lesão. David Moreira avança para o lado esquerdo da zona defensiva porque Weverson está lesionado. Lawson na zona de meio campo porque Diogo Prioste está emprestado pelo Benfica e portanto não é elegível para esta partida. E a única alteração é no lado esquerdo do ataque, avança a Agostinho para o lugar do português Joelson Fernandes, que está no banco dos suplentes. A equipa de Luís Pinto vai jogar de início com o guarda-redes Lucão, depois um quarteto defensivo com Ricardo Jogai à direita, David Moreira à esquerda, Elimbi Boatum ao meio, Zé Carlos Ferreira e Lawson são os médios mais recuados, Murilo, Gil Martins e Agostinho no apoio ao ponta de lança, que é Héctor Hernandes. Está uma tarde de intenso calor na capital portuguesa, ao sol, quem está ao sol é completamente impossível de aguentar. Aqui à sombra as coisas estão bastante mais tranquilas. O Estádio da Luz está nesta altura a encher-se e acredito que vamos ter uma lotação muito próximo da esgotada. Tudo isto numa altura em que sobem os 3 guarda-redes do Benfica para iniciar o aquecimento. Jogo marcado para dentro de 45 minutos.
3: Obrigado, Paulo Sérgio. Estará no relato dessa partida da Jornada 6 da Primeira Liga Portuguesa. Daqui a pouco vamos olhar para a final do US Open em ténis, que se realiza hoje, a final masculina, entre Ben Shelton e também Sasha Zverev, e Discara feminina, a que trouxe a vitória da cazaque Helena Rybakina. Para já rematamos a conversa com o Diogo Salgado Brás, o presidente da FADU, Federação Académica do Desporto Universitário. Diogo, nestes 3, 4 minutos finais, vamos olhar para o futuro. O que é que se pode projetar neste início de ano, ano letivo, para o futuro do desporto universitário em Portugal?
5: Sem dúvida alguma que quando falamos de futuro temos que falar também de ambição, porque é isso que nos move, é isso que conseguimos exprimir daquilo que é a preparação desta nova época desportiva. Uhum. Sem dúvida alguma vai ser uma época desportiva bastante exigente, onde nós também fizemos bastantes reformulações do âmbito competitivo, digamos assim, das nossas competições nacionais, onde iremos inserir pela primeira vez uma Final 8 de cada modalidade coletiva, que será disputada ao longo de 3, 4 dias num determinado local, em dias diferentes, de forma a conseguirmos também valorizar mais o produto em si que representa o desporto no ensino superior e, neste caso concreto, os campeonatos nacionais universitários dessas mesmas modalidades. Uma novidade também que iremos avançar e lançar uma Liga Nacional Universitária do Futsal, em parceria com a Federação Portuguesa de Futebol, com regularidade, periodicidade frequente e com a participação de 12 instituições de ensino superior diferentes, 12 clubes FADU. É sem dúvida alguma um projeto que saiu da gaveta e efetivamente tem um potencial enorme pela frente. Depois, em termos internacionais, destacar dois grandes, digamos, dois grandes marcos, não os únicos, mas destacar estes dois, que desde logo a nossa participação nas Universíadas em 2027, que se vão realizar na Coreia do Sul, 1 a 12 de agosto, onde iremos levar certamente uma comitiva bastante robusta, diferentes modalidades esportivas, atletas que efetivamente vão fazer jus também e vão orgulhar da melhor forma o nosso país e a participação portuguesa. E depois uma referência também à realização da primeira edição de sempre do Campeonato Europeu Universitário de Atletismo, que será em Lisboa, de 28 de agosto, e que terá também, será e terá a organização própria da FADU Portugal. Foi um projeto que a FADU propôs à Associação Europeia do Desporto Universitário e que decidimos conjuntamente avançar com este projeto. E será efetivamente um grande evento em que teremos umas expectativas também bastante altas para o mesmo. E portanto diria que, falando do futuro, falando da próxima época desportiva, acaba por ser um pouco por aqui. Muita ambição, muito querer crescer números, muito querer chegar a cada vez mais estudantes do ensino superior, mas acima de tudo valorizar este grande marco que acaba por ser o desporto na vida do ensino superior português, e que cada vez mais, com o passar do tempo, com o passar dos anos letivos, tem vindo ao de cima, e a importância que este setor poderá ter para o quotidiano em si deste setor. Portanto, agradecer mais uma vez, obrigado João, e obrigado também pela oportunidade de estar aqui a partilhar um bocadinho e a falar também sobre o desporto do ensino superior, que é sempre algo que nos deixa extremamente orgulhosos.
3: Obrigado nós, Diogo Salgado Brás, o presidente da Federação Académica do Desporto Universitário. Olhar um pouco para o contexto atual, projetando também o futuro com esses bons números do aumento de praticantes, também com a extensão a nível de território, obviamente ainda olhando para alguns problemas nas infraestruturas, e que será preciso dar resposta, mas o caminho, por aquilo que percebemos, é bom, é otimista também. E portanto, Diogo, obrigado também por ter deixado aqui o seu testemunho. Agradecemos ao Diogo, e antes de avançarmos para o hino do dia, que está hoje a cuidar do Fernando Eurico, para conhecermos um pouco mais de uma equipa da Associação de Futebol de Braga, dou-lhe conta de uma notícia de última hora. Luís Castro já não é treinador do Grêmio. Recordo que ainda no dia de ontem a equipa gaúcha tinha perdido diante do Vasco da Gama para o Brasileirão. Estava praticamente anunciada essa saída, e Luís Castro acaba mesmo por deixar o comando técnico do Tricolor de Porto Alegre, ainda que esteja, por exemplo, nas meias finais da Copa do Brasil. A verdade é que os maus resultados, sobretudo em termos de campeonato nacional, acabaram por ditar este desfecho. Voltamos ao futebol português e ao hino do dia, hoje para falarmos do Sequeirense Futebol Clube, da Associação de Futebol de Braga, que cumpre hoje 63 anos. O hino e as declarações do presidente Bruno Borges, num trabalho do Fernando Eurico.

sempre. Todos os anos temos feito isto e tem sido sempre uma festa muito bonita. Os miúdos gostam, geralmente pomos uma passadeira vermelha no campo, um palco, os miúdos gostam, os pais gostam, nós gostamos e acho que o povo de Sequeira tem aderido em massa nesse dia, tem sido sempre aquilo completamente cheio e vai ser uma festa muito bonita. Neste momento, com mais urgência, precisávamos de uma carrinha nova. Temos duas carrinhas e já se faz pouco para o número de atletas que temos e com mais urgência era de prenda, era ter uma carrinha nova. Nós temos todos os escalões de formação, desde os petizes até aos júniores. Temos uma equipa de feminino sub-13. E este ano a grande novidade vai ser o regresso de velhas guardas. Vamos ter velhas guardas com um grupo de jogadores de Sequeirense que estão-se a organizar e nós estamos a dar o máximo apoio para que tudo corra bem.

0: O hino do dia, hoje para falarmos do Sequeirense Futebol Clube, trabalho do Fernando Eurico. Hoje este emblema da Associação de Futebol de Braga. Espreito alguns resultados neste momento. No que diz respeito ao futebol internacional, destaque para a seleção feminina de sub-20, que está a vencer a Costa Rica por 1-0. Jogo do Campeonato do Mundo. É um resultado que permite à seleção portuguesa, independentemente do que acontece no Colômbia e Coreia do Norte, e as coreanas estão a vencer por 1-0, mas independentemente do que acontece no outro jogo, este triunfo para já de Portugal permite a passagem aos oitavos de final do Campeonato do Mundo. E em Inglaterra, o derby de Manchester, em Old Trafford, chega ao intervalo com 0-0, com Phil Foden a ser expulso ao minuto 23, portanto o United tem jogado boa parte deste encontro com mais um, ainda assim mantém-se o 0-0 entre United e City. Em Espanha, já resultado final, mais uma vitória do Barcelona, hoje foi vencer a casa do Levante por 4-2, equipa do Barça que teve Lamine Yamal em destaque ao marcar 2 dos 4 golos da equipa blaugrana.
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0: Até agora, para estarmos uns minutinhos à conversa com o Steve Grassi, o comentador de ténis aqui na RTP, sobre o Open dos Estados Unidos. Steve, muito boa tarde, obrigado pela tua disponibilidade para falares connosco aqui na tarde esportiva. Hoje temos a final do Open dos Estados Unidos, final masculina, entre Ben Shelton, um estreante nestas andanças no que diz respeito a finais de Majors, diante de Sasha Zverev, que venceu este ano em Roland Garros e perdeu a final do Wimbledon. Tudo somado, Zverev parte com alguma vantagem ou o jovem norte-americano que tem dado nas vistas e a jogar em casa pode igualar a contenda?
2: Boa tarde, João. Parte com alguma vantagem, até sobretudo pelo mano a mano. Ganhou os 5 encontros anteriores entre ambos, só perdeu um set e tem, de facto, essa experiência em finais. Já a 6ª final do Zverev, a 3ª consecutiva este ano, com esse tal título em Roland Garros que falavas e muito bem. Portanto, de facto, é um jogador com outro pedigree nessas andanças. Agora, há um fator público. O Shelton jogando em casa, o Arthur Ashe, como se sabe, o maior estádio do mundo. O Shelton é um jogador dos grandes momentos, como se viu nos quartos de final contra o Carlos Alcaraz. Não é assim tão líquido que essa tal experiência que o Zverev tem, que esse tal mano a mano favorável, que isso tudo somado de Zverev, porque eu acho que pode ser mesmo um daqueles encontros interessantes. É verdade que um encontro muito, previsivelmente, muito dominado pelos serviços, porque são dois dos melhores servidores do mundo, mas acho que pode haver história aqui. O Shelton procura ser o primeiro campeão do US Open, campeão americano do US Open desde 2003, portanto, de facto, há muita história em jogo nesta final do US Open. É verdade. Pode haver, de facto, um encontro que pode ser histórico. Portanto, ele já sabe que o peso que os Estados Unidos têm no ténis, portanto, o que significa para eles estar mais de 20 anos sem ganhar em casa. Portanto, precisam mesmo deste encontro. E acho que o Shelton, previsivelmente, é fácil falar agora porque está na final, mas é de facto daqueles americanos todos, e há muitos e bons, mas é daqueles que têm algo diferente. E uma das coisas que ele tem de diferente é de facto gostar dos grandes momentos, das grandes ocasiões. Pode ser embalado pelo tal público do Arthur Ashe.
0: Veremos, é ao final da tarde de hoje, no Arthur Ashe Stadium, como disseste. Na final feminina tivemos ontem Helena Rybakina a prevalecer diante de Arina Sabalenka. Rybakina entrou sabendo que mesmo perdendo a final seria número mundial a partir de amanhã e pela primeira vez na carreira. Está aqui uma espécie de passagem de testemunho, ou acreditas que Sabalenka, que este ano acabou por se quedar sem nenhum major, pode dar resposta à casaca já no próximo ano?
2: Vai ser uma ainda interessante, porque de facto Sabalenka nota-se tem contas a ajustar. Agora, foi uma final entre as duas melhores do mundo. Isso é sempre bom ver. Aliás, meias finais com as 4 primeiras do ranking, as 6 primeiras estavam nos quartos de final. Estamos a viver um bom momento no circuito feminino, sem margem para dúvida. E as duas melhores foram à final. Foi uma final que fez jus a esse estatuto de ter as duas melhores frente a frente. Agora, Rybakina, a ideia que dá é que Rybakina, quando está bem, não tem grande oposição neste momento. E as coisas podem mudar, obviamente, mas Rybakina, quando está livre de problemas físicos, quando está com a cabeça no sítio, também passou por alguns problemas com o treinador, como se sabe, mas quando tem tudo bem resolvido, a ideia que dei, quando ela joga bem, é melhor do que as outras. E voltou ontem a provar isso. Grande nível de serviço. Claudicou ali apenas no final do segundo set, mas grande nível de serviço, muito estável mentalmente, é uma grande diferença entre ambas. E depois já é uma jogadora que, dentro da agressividade, e essas duas eram muito agressivas, mas ela, dentro dessa agressividade, é que falha menos. E é uma jogadora, portanto, quando tem tudo bem alinhado, é muito difícil de pará-la. Acho que temos uma número um, uma digna número um, ganhou o terceiro major, e está bem entregue essa liderança do ranking. Agora, obviamente, há muito boas candidatas para tentarem destorná-la para o ano. Coco Gauff, obviamente, dentro das suas limitações, é sempre uma jogadora a ter em conta. E Sabalenka, volto a dizer, acho que tem contas a ajustar no próximo ano com duas derrotas em finais do Grand Slam nesta temporada.
0: Steve, obrigado pela tua disponibilidade sempre. É sempre também um gosto, passando a repetição, nós que podemos escutar também aqui na empresa, na RTP, na RTP Play. Estás também constantemente a acompanhar vários torneios de ténis, aqui com esta leitura sobre a final feminina do Open dos Estados Unidos em ténis. E hoje teremos a final masculina, o último Major da temporada.
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0: Entretanto, no triatlo, Ricardo Batista terminou em quarto lugar, a penúltima prova do Campeonato do Mundo, que decorreu esta tarde em Karlovy Vary, na Chequia, resultado que permite ao atleta português saltar para terceiro da classificação geral. A grande final do Mundial de Triatlo está marcada para Pontevedra, na Galiza, a 27 de setembro. Lembro que Vasco Vilaça é o atual líder do Mundial. Nós estaremos em Pontevedra com Ariana Azevedo.
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0: Avançamos para a rubrica Esse Dia Vai Chegar, hoje para falarmos com o Rodolfo Leirião, ele que esteve em boa verdade à conversa com o Walter Madureira. Rodolfo Leirião, que conquistou pela segunda vez consecutiva a Supertaça da Arábia Saudita, após a equipa feminina do Al Nassr ter goleado o Al Hilal por 4-1. O treinador português é adjunto do Nassr e sempre acreditou que com trabalho os bons resultados iam surgir. Na rubrica Esse Dia Vai Chegar, Leirião explica que Ronaldo tem impacto até no futebol feminino e ao jornalista Walter Madureira começa por descrever que a final foi bem mais complicada do que o resultado possa parecer.
3: Muito boa tarde, Walter. Muito obrigado pelo contacto. Antes de mais, é sempre um prazer estar aqui à conversa convosco. Sim, realmente o jogo engana bastante, porque na primeira parte vimos um jogo bastante disputado, onde tivemos a sorte do jogo, entramos bem no jogo, mais aguerridos, e conseguimos marcar o primeiro golo, mas foi um jogo bastante difícil. Na segunda parte o jogo descomplicou-se um pouco, porque também de alguma forma fomos superiores e conseguimos dilatar a vantagem, mas o Al Hilal é um grande oponente e nós temos sempre muitas dificuldades com eles, e foi outra vez um jogo muito difícil, mas graças a Deus conseguimos ganhar mais uma vez a Supertaça.
4: Foi a melhor forma para começar esta temporada?
3: Obviamente que sim, já tínhamos ganhamos o ano passado e era também um objetivo nosso conseguir consolidar aqui a Supertaça mais uma vez e entrar com o pé direito. Sabemos que vai ser uma época bem mais difícil que o ano anterior, porque as equipas estão-se a reforçar e estão cada vez melhores, e nós obviamente que esperávamos entrar com o pé direito, e assim foi.
4: Nós associamos muito ao Al Nassr a aposta que tem sido feita no futebol masculino, sénior, à cabeça com Cristiano Ronaldo. Também há uma aposta grande no futebol feminino?
3: Existe sim, cada vez mais uma aposta maior no futebol feminino. Quando eu aqui cheguei há 2 anos atrás, o investimento era diferente. É verdade que há 2 anos atrás já existia grandes nomes do futebol feminino nesta liga, mas a verdade é que temos vindo a evoluir naquilo que é o investimento e também as infraestruturas, também as condições que temos no nosso dia-a-dia de trabalho são cada vez melhores, e tem sido um investimento muito bom e que tem elevado aqui a Liga Saudita, não só para o Al Nassr, mas também para os outros clubes.
4: Falei de Cristiano Ronaldo, ele também no futebol feminino tem este impacto que nós observamos constantemente no futebol masculino?
3: Sim, tem esse impacto, até mesmo para os jogadores que nós conseguimos fechar. Obviamente toda a gente quer jogar no clube do Cristiano Ronaldo, e eu também não fujo à regra. Obviamente toda a gente quer trabalhar no clube onde joga, neste caso o Cristiano Ronaldo, e tem um grande impacto no nosso dia-a-dia, conseguirmos trabalhar no mesmo ambiente, digamos assim, que o melhor do mundo trabalha, né? E é sempre uma motivação extra.
4: No plano pessoal, está a ser boa esta experiência que tem 2 anos?
3: Sim, tem sido uma experiência espetacular desde que cheguei aqui ao Médio Oriente, em particular aqui no Al Nassr. Falamos de um dos melhores clubes asiáticos. Eu já tive a oportunidade de trabalhar em diversos países aqui do Médio Oriente, como Kuwait, como Omã e agora a Arábia Saudita. Também trabalhei no masculino, no elite do masculino em Omã. Também tive a oportunidade de ganhar títulos, e agora fazer esse transfer aqui para o feminino, para um dos maiores países aqui do Médio Oriente, sem dúvida a Arábia Saudita, tem sido uma experiência espetacular. e que tem dado a oportunidade de trabalhar com grandes treinadores, com grandes jogadores e jogadoras, e para mim está a ser um up muito grande na minha carreira e espero continuar a ter este trabalho.
4: Mas trabalhava já e sonhava que este dia de sucesso, de conquistas, iria chegar?
3: Sim, temos sempre a ambição e já são 7 anos de Médio Oriente e no primeiro dia, quando entrei no Kuwait, o meu objetivo era ganhar títulos, era evoluir enquanto treinador e conseguir de alguma forma ter a oportunidade de trabalhar com toda esta gente que eu tenho vindo a trabalhar, de me tornar profissional de futebol. E é um orgulho enorme ver que depois destes 7 anos consegui chegar a um clube top e a conquistar títulos e a trabalhar dia a dia com jogadores e jogadoras internacionais e do mais alto nível do futebol. E obviamente que é um sonho que concretizado, sem dúvida.
4: Rodolfo, foi um gosto ter estado à conversa consigo. Parabéns e continuação de muito sucesso, seja em que parte do mundo for, incluindo Portugal.
3: Muito obrigado.
0: Rodolfo Leirião, a esse dia vai chegar, conduzida aqui esta entrevista pelo jornalista Walter Madureira.
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0: Carolina Tristão amplia para 2-0. Portugal vence a Costa Rica com 35 minutos da primeira parte no Mundial Sub-20. Formação portuguesa bem lançada para chegar à próxima fase da competição mundial. Depois de ter perdido com a Coreia do Norte e do empate diante a Colômbia, vai tudo indica somar 4 pontos no total do grupo, com esta vitória mais do previsível diante a Costa Rica e avançar então para a fase a eliminar. Daqui a cerca de 10 minutos vamos fixar emissão no Estádio da Luz. Aí já com o José Pedro Pinto no comando desta tarde-noite desportiva. Para já, damos voz, e porque continuamos a olhar para muitas modalidades, ao mais recente campeão nacional absoluto de xadrez, temporada 25-26, o mestre internacional André Sousa, do Vitória Sport Clube de Guimarães, que após um torneio que decorreu na Maia, nas instalações do Tec Maia, conseguiu arrebatar pela 7ª vez esse campeonato nacional. É mesmo o 3º jogador com mais títulos nacionais absolutos, só atrás de António Fernandes e também de Joaquim Durão, um feito notável para alguém que tem apenas 26 anos. André Sousa, que escutado pelo jornalista Fernando Rico, fala nesse mais recente título nacional.
6: Este ano foi um torneio bastante difícil, são quase todos os anos são, mas em particular este ano foi um ano em que o torneio começou a correr não muito como eu queria, e a competição foi bastante complicada, até à ronda 8, portanto a penúltima, eu estava a um ponto inteiro de diferença do primeiro lugar e portanto até achei mesmo que este ano não ia conseguir revalidar o título. Depois correu bem, ganhei os últimos 2 jogos e acabei por ficar em primeiro. Mas sim, portanto, fiquei bastante satisfeito, fiquei contente de ter conseguido jogar o meu melhor quando verdadeiramente importava, nessas últimas 2 rondas, uma delas com o jogador que estava em primeiro. Mas estes torneios são sempre bastante difíceis, pronto, e acabo de ficar contente de ter conseguido então ganhar.
0: E como está o nível do xadrez em Portugal?
6: Vemos muito recentemente, já não sei se foi há 2 anos, um 3º lugar, se não me engano, no Campeonato Europeu de Jovens de Rápidas. Também penso que o ano passado tivemos um 2º lugar também no Campeonato de Jovens. Há uns bons anos chegámos a ter um vice-campeão do mundo, ou seja, podíamos ser mais fortes, mas não sei, Portugal tem talento. Portugal tem bastante talento e todos os anos vão aparecendo novos jovens que podem realmente ir longe. O problema

0: tentam levar, a regra geral, os seus melhores jogadores, e neste momento Portugal é mais ou menos o número 50 da lista inicial, portanto, mesmo assim 50 entre 180 mais ou menos, não é mau, mas certamente, pronto, poderia ser também melhorado, não é? Além disso, Portugal tem em toda a sua história 4 grandes mestres, e pronto, existem países que têm dezenas e dezenas, não é? Neste momento, quanto mais na sua história. No entanto, penso que tem vindo a melhorar, principalmente no que toca à organização de torneios, ou seja, existem torneios internacionais em Portugal que têm vindo a subir de qualidade. Também acho que há mais torneios internacionais em Portugal, ou seja, torneios em que reúnem jogadores estrangeiros bastante fortes. Ou seja, já chegou a existir o Portugal Open, esse torneio provavelmente era o torneio mais forte em Portugal e chegou a trazer jogadores mesmo bastante fortes. Hoje em dia temos torneios como o Maia Open, o Essa Open, o torneio da Figueira da Foz, o Sabir Ali, que é um torneio que eu em particular tento participar quase todo sempre que posso, todos os anos. Há outros torneios também que vão sendo realizados que são fortes. No entanto, em comparação com outros torneios que existem em Espanha, Alemanha, França, torneios internacionais, pronto, são torneios de bastante menor dimensão, diria se calhar quase proporcional à dimensão que o xadrez em Portugal tem. É uma coisa sempre a melhorar, mas é só a realidade.
1: Quem sabe se culturalmente também vai ser incutido mais este jogo de tabuleiro.
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1: André Sousa escutado por Fernando Eurico. Entretanto, no handball já terminou. ABC 32, Sporting 43. Leões estão sempre intratáveis no que diz respeito à equipa de handball, depois de terem aplicado mais de 40 golos também ao GOG da Dinamarca para a Liga dos Campeões, agora também num terreno que é dos mais difíceis, ou pelo menos dos menos fáceis. Acabou por vencer de forma contundente a equipa do ABC. E no futsal deu 4-4 o jogo entre Rio Ave e Famalicão, jogo da Primeira Liga Masculina. Daqui a pouco vamos olhar para os resultados do Campeonato de Portugal. Para já, o MOVE por valores, Vuidze, um jogador de snooker chinês que deu o que falar, tudo contado pelo Nuno Perlouro.

Há histórias no desporto que começam muito antes do momento em que alguém levanta um troféu. A história de Yu Weizhe, o jovem prodígio chinês que se tornou campeão mundial de snooker em maio de 2026, começa muito longe das luzes da ribalta, dos aplausos e do reconhecimento. A sua história começa aos 16 anos, quando deixou Lanzhou e foi para Sheffield perseguir o sonho de se tornar profissional. Começa ainda antes disso, numa pequena casa sem janelas, onde partilhava uma cama com o pai. A história de Yu Weizhe mostra-nos que no desporto o talento é importante, mas não chega. Antes da glória houve sacrifício, dificuldades, solidão, muitas horas de treino e, sobretudo, uma família que acreditou. Por detrás de cada atleta de sucesso existem inúmeras horas de trabalho que ninguém vê. Derrotas, dúvidas, renúncias e pessoas que permanecem ao nosso lado quando ainda não existem resultados para celebrar. O seu percurso é, por isso, uma extraordinária lição de disciplina, humildade e gratidão. Na final do Campeonato do Mundo, Yu venceu Sean Murphy por 18-17, num duelo decidido apenas no último frame. Mas talvez o momento mais importante tenha acontecido depois da vitória. Em vez de colocar o foco apenas em si próprio, Yu reconheceu o papel da família e afirmou que os seus pais eram os verdadeiros campeões. Também Sean Murphy deu um exemplo de desportivismo ao reconhecer o mérito do adversário. Saber perder, aceitar a derrota e reconhecer a superioridade de quem venceu é tão importante como saber ganhar. É precisamente aqui que encontramos uma das grandes riquezas do desporto. A vitória deve ser acompanhada de humildade e a derrota deve ser vivida com dignidade. A história de Yu Weizhe mostra-nos assim que a ética no desporto vai muito além do cumprimento das regras. Está na forma como competimos, como tratamos o adversário, como reagimos à derrota, como celebramos a vitória e como reconhecemos aqueles que nos ajudaram a chegar mais longe. Está no respeito, na honestidade, na responsabilidade, na solidariedade e na capacidade de nunca esquecer as nossas raízes. E o Weizhe ganhou o campeonato.

0: resto do mundo, mas a sua verdadeira vitória começou muito antes, nas dificuldades, no trabalho e na capacidade de continuar a acreditar. E talvez essa seja a maior lição que podemos transmitir às novas gerações. O troféu mostra quem venceu uma competição, mas são os valores que mostram quem é verdadeiramente um campeão. Porque no desporto ganhar é importante, mas ganhar sem perder a humildade, o respeito e a humanidade é aquilo que transforma um vencedor num verdadeiro campeão. 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
1: Move-te por valores, hoje sobre o Vidzé. Ele que foi campeão de snooker, Nuno Perlouro aqui a falar da história do jogador chinês. E antes de passar o testemunho ao José Pedro Pinto, o prometido é devido, vamos a esses resultados finais e outros que ainda estão ainda por conhecer, jogos em andamento do Campeonato de Portugal. Série 1, sim, já não é ABCD, é 1, 2, 3, 4, então Série 1 neste momento com os seguintes resultados finais. Montalegre 1, Maia Lidador 1, Bragança 3, Ponta Barca 0, Tirsense 2, Brito 0, Vila Mian 4, Vinhais 0, com 79 minutos Maria da Fonte 0, Braga B 4 e com 12 minutos Chaves B 1, Seluricense 0. Nesta Série 1, Bragança é primeiro com 10 pontos, Tirsense segundo com 9. Na Série 2, resultados finais, Beira-Mar 1, Castro Daire 1, Estrela da Calheta 0, Ovarense 3, Alpendurada 1, Machico 2, Florgado 2, São Joanense 0, Salgueiros 1, Sinfães 0 e Sousense 3, União de Lamas também 3. Ovarense lidera com 12 pontos, Machico é segundo com 8. Na Série C, resultados finais, Fátima 0, Oliveira do Hospital 1, Fazendense 1, Uelvas 2, Naval 1, Alverca B 0, Nazarenos 0, Os Maria Alvas 3, Benfica e Castelo Branco 2, Nogueirense 3, Sertanense 1, Atlético da Malveira 1 e União da Serra 1, Mortágua 1, lidera Mortágua 10 pontos, segundo Oliveira do Hospital com 9. Finalmente, Série 4, resultados finais, 1 de dezembro 1, Amora 1, Alcustense 1, Imortal também 1, Lagoa 0, Serpa 0, Portel 1, Aljustrelense 1, Real 5, Juventude Lagense 5, exato, 5-5, Vitória de Setúbal 2, Juventude de Évora também 2 e a 7 minutos dos 90, Sintrense 3, Santa Clara B 1, nesta Série 4 lidera o Sintrense, isto classificação ao vivo, com os 3 pontos que está a fazer, tem 10 pontos o Imortal, com 7 segue na segunda posição.
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1: 5 horas e 45 minutos no continente e na Madeira, menos uma hora nos Açores. José Pedro Pinto, boa tarde.
3: Alô, boa tarde, João.
1: Vou passar-te o testemunho, vais ter ainda um menu bastante recheado até às 11 da noite, entre jogos da Primeira Liga e, claro, outras modalidades, por exemplo, e ficou também isso para dizer, Henrique Mas, tudo indica, vai hoje consagrar-se como o grande vencedor da Volta à Espanha em bicicleta, mas agora é contigo. Bom trabalho.
3: Bom trabalho. Para ti a tarde desportiva já terminou, começa o teu Sunset. A partir de agora, tarde-noite desportiva da sua rádio, da sua Antena 1, até às 11 da noite.
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3: Com a primeira nota para a confirmação do despedimento de Luís Castro, do comando técnico do Grêmio de Porto Alegre, não resistiu aos maus resultados o técnico português, ele que na última noite perdeu frente ao Vasco da Gama de Pedro Emanuel no Brasileirão, jogo em casa em Porto Alegre, que ditou o fim de linha para Luís Castro. Atenção que o sucessor é também um bem conhecido do futebol português, falamos do antigo selecionador nacional A de Portugal, Luís Felipe Scolari. Nesta tarde de domingo, 13 de setembro de 2026, já marcada também noutras modalidades por Jorge Fonseca a conquistar a prata no Grand Slam de Budapeste de judo. Acabou por perder apenas na final frente ao italiano campeão da Europa Gennaro Pirelli, que é o segundo do ranking mundial, e essa derrota foi por castigos. Tarde desportiva marcada pela declaração verdadeiramente arrasadora do presidente da Federação Portuguesa de Voleibol, depois da derrota da seleção masculina frente a Israel, que compromete a passagem à próxima fase. Vicente Araújo foi escutado na última hora pelo enviado especial da Antena 1 ao europeu, Paulo Viral.
5: Era um resultado que não era esperado. O jogo ganha-se quando se consegue ganhar 3 sets. O primeiro set foi fácil e eu julguei que a partir daí amoleceu e depois fizemos muitos erros e quando quisermos ganhar, não conseguimos. Mérito também da equipa de Israel, que se superou, e nós cometemos demasiados erros que não se podem admitir a este nível. É um dia triste, foi uma derrota não esperada, mas que, bem, acontece. Jogo é jogo.
3: Verdadeiramente desolado, Vicente Araújo, nestas declarações a Paulo Vidal, depois da derrota da seleção portuguesa frente a Israel. Portugal tem amanhã uma verdadeira final, ainda na primeira fase, frente à Ucrânia. O jogo será a partir das 14h.
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3: Espreitamos o futebol internacional. Estamos em compasso de espera no derby de Manchester. Falamos na Premier League porque acaba de introduzir a bola na baliza do United Erling Haaland em Old Trafford. United frente ao City e possibilidade de golo anulado por fora de jogo ao avançado norueguês, que fez também das suas a meio da semana no estádio do Dragão frente ao Futebol Clube do Porto. O City está a jogar reduzido a 10 unidades desde a primeira parte por expulsão de Phil Foden após agressão ao capitão do United, o português Bruno Fernandes, com passo de espera porque o árbitro Michael Oliver escuta o vídeo-árbitro para perceber se há ou não motivo para anular o golo a Erling Haaland, que está numa verdadeira expectativa para perceber se fatura ou não para o City, que está, insisto, reduzido a 10 unidades. Na Alemanha, Bundesliga, o bicampeão Bayern Munique está a bater fora o Elversberg, recém-promovido, por 1-0. Em Espanha, na La Liga, o Getafe está a empatar em casa frente ao Deportivo da Corunha. E em França, a atenção do Benfica, o Lens, que será adversário dos encarnados na fase regular da Liga dos Campeões, está a empatar no terreno do Le Mans a 2.
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3: Já vamos confirmar se há golo ou não para o Manchester City. Para já, avançamos para o lançamento de um dos jogos que vai arrancar às 6h para a jornada 5 do Campeonato da Primeira Liga Portuguesa. Aliás, para a jornada 6, vamos ter relato integral do Benfica Gil Vicente com o Paulo Sérgio, mas à mesma hora vai arrancar o Arouca Santa Clara, partida que será acompanhada pelo Bruno Malveira Marques e com o Carlos Manuel Santos, já trazermos os dados fundamentais para este encontro na Serra da Freita.
6: Quinto confronto na Primeira Liga em Arouca. 4 jogos, 2 vitórias de Arouca e 2 empates. Santa Clara nunca venceu na Serra da Freita. Atualmente, Arouca nas últimas 3 jornadas, 1 vitória, 1 empate e 1 derrota, Santa Clara ainda sem perder no campeonato. Uma nota, Arouca não perde em casa há 6 meses.
3: Indicações do Carlos Manuel Santos para essa partida que será acompanhada pelo Bruno Malveira Marques. Muito boa tarde, Bruno, aí para a Serra da Freita. Vamos aos 11 iniciais e dados fundamentais. Estamos a 10 minutos do pontapé de saída desse Arouca-Santa Clara.
7: Boa tarde, José Pedro Pinto, um grande abraço a partir do sopé da Serra da Freita, onde Arouca e Santa Clara já conquistaram o estatuto de equipas sensação neste início do campeonato e aparecem à 6ª jornada posicionadas em zona europeia. Lugares de destaque que traduzem o bom momento das duas equipas e que promete acrescentar ainda mais interesse neste jogo. Para esta partida, Vasco Seabra promove apenas uma alteração face ao empate a 0 na Moreira frente ao Estoril na última ronda. Saída de Boris Popovic para a entrada de Ravi Sanchez. Arouca com De Arruabarrena na baliza, quarteto defensivo para Lebedenco à esquerda, o capitão Tiago Gaio à direita, dupla de centrais com José Fontana e Ravi Sanchez, meio campo para Taishi Fukui, Espen Vani e Pablo Gonçalves, frente de ataque e entrega de Juara, Alfonso Treza e Ivan Barbero. Do lado do Santa Clara, Petit não mexe na equipa que goleou nos Açores por 4-0 a formação do Rio Ave. Lucas França é o guarda-redes, uma defesa também a 4 com Guilherme Romão pela esquerda, Lucas Soares à direita, Pedro Pacheco e Manuel Fernandes formam o duo de centrais, meio campo para Pedro Ferreira, Djé Tavares e Tiago Ribeiro, frente de ataque com Brenner Lucas e Vinícius Lopes no apoio ao avançado e capitão Gonçalo Paciência. O árbitro viajou desde a cidade dos Arcebispos, Vítor Ferreira, vai ter como vídeo-árbitro Rui Oliveira. O Arouca, que tem apenas uma derrota no Dragão, um empate no Estoril, de resto vitórias frente ao Vitória Sport Clube, Moreirense e Marítimo. O Santa Clara, como disse bem o Carlos Manuel Santos, sem derrotas, apenas empates frente ao Nacional e ao Alverca, vitórias com Académico de Viseu, Famalicão e Rio Ave. Numa tarde, nesta altura, com uma boa temperatura, pouco público para este Arouca Santa Clara.
3: Bruno Malvera Marques, a partir das 6 da tarde, com via aberta a partir da Serra da Freita para esse Arouca Santa Clara. Confirmado o golo do City em Old Trafford, validado o golo para Erling Haaland, o City reduzido a 10 unidades, está a bater o Man United por 1-0, minuto 65. Correção da minha parte, há pouco fiz referência ao Lens, que está a jogar nesta altura com o Le Mans para a Ligue 1, a Liga Francesa. O Lens vai ser adversário do Sporting na Liga dos Campeões e não do Benfica, que está naturalmente na Liga Europa.
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3: Mas a partir das 6 da tarde centramos atenções no Benfica Gil Vicente. O Benfica, antes dessa estreia na Liga Europa em Milão, frente ao AC Milan de Ruben Amorim, recebe o Gil Vicente. É um jogo que vamos acompanhar claramente com o relato.
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3: E com que dados fundamentais, Carlos Manuel Santos, para lançarmos este encontro entre Benfica e Gil Vicente?
6: 26º confronto na Luz para a Primeira Liga. 25 jogos, 19 vitórias do Benfica, 4 do Gil e 2 empates. O Gil não vence na Luz há 4 anos e meio. Últimos 4 jogos, 4 vitórias do Benfica. Atualmente, o Benfica vem de 4 vitórias consecutivas no campeonato e não perde para a Primeira Liga há 54 jornadas. O Gil Vicente, últimas 3 jornadas, uma vitória, um empate e uma derrota. Uma nota, o Benfica não perde na Luz há 1 ano e 7 meses.
3: Equipa da Antena 1, estamos a 6 minutos do pontapé de saída para esse Benfica Gil Vicente. O som é cuidado pelo Gonçalo Lopes, a reportagem volante do João Alves Domingos, a análise do António Tadeia, para o relato Paulo Sérgio. Um abraço, boa tarde, Luz.
8: Um abraço, José Pedro Pinto, ouvintes da emissão mundial da RTP Antena 1, a partir do Estádio da Luz, para este jogo da jornada 6 da Liga Portuguesa. O Benfica é o atual segundo classificado, tem 13 pontos, é o terceiro jogo em casa, 2 jogos anteriores, 1 vitória e 1 empate. A formação do Gil Vicente tem um jogo em atraso com o Sporting Clube de Braga, referente à jornada 2, está no 7º lugar, tem 7 pontos nos 4 jogos realizados até esta altura, tem 2 vitórias, 1 empate e 1 derrota. E atenção, porque apesar de ter um jogo em atraso, é a melhor defesa da Liga Portugal, tem apenas 1 golo sofrido, o golo sofrido na semana passada frente ao Académico de Viseu e que lhe valeu uma derrota. Na equipa do Benfica há apenas uma alteração em relação ao jogo com o Moreirense, sai João Palhinha da equipa, avança para o seu lugar o argentino Enzo Barrenetxea. Do lado da a equipa do Gil Vicente, há 3 alterações em relação a essa partida com o Académico de Viseu. David Moreira, Lozan e Agostinho avançam para a titularidade, saem Weversen por lesão, Diogo Prioste, porque está emprestado pelo Benfica e pelos regulamentos não pode jogar hoje, e ainda Joelson Fernandes, que vai para o banco dos suplentes. A equipa do Benfica vai apresentar de início Samuel Soares na baliza, depois Banjaki à direita. Os 2 centrais são Tomás Araújo e Lenglet. Dal a fechar o quarteto defensivo do lado esquerdo. No meio-campo, na zona mais recuada, Enzo Barrenetxea e Leandro Barreiro. Com Prestiani ao meio, Sheldrup à esquerda, Rafa do lado direito, Pavlidis como o homem mais adiantado da equipa treinada por Marco Silva. Prestiani mantém-se ao meio, depois de, a meio da semana, ter realizado uma bela exibição à frente ao Moreirense, em algo que já tinha sido ensaiado por Marco Silva na deslocação ao Funchal para o jogo com o Marítimo. Do lado do Gil Vicente, Lucão é o guarda-redes, depois quarteto defensivo com Ricardo Gaio à direita, David Moreira à esquerda, Elimbi e Boatu, que é o capitão da equipa, ao meio. Meio campo com José Carlos e Lozan, Murilo de um lado, Agostinho do outro, Gil Martins nas costas do espanhol Héctor Hernández. Árbitro da partida é Vítor Ferreira, de Braga, 38 anos, 4º jogo desta temporada, ou 2º na Liga Portugal. Ele que esteve no Estrela da Amadora 2, Famalicão 2, na semana passada. Vai ter Paulo Barradas, de 44 anos, ao serviço do vídeo-árbitro. É um juiz da Associação de Futebol de Setúbal. Numa altura em que se está a cantar o hino do Benfica, estádio João Alves Domingos, completamente certamente lotado para este Benfica, Gil Vicente.
9: Muito boa tarde, Paulo. Ainda assim, com muita gente a entrar no Estádio da Luz neste momento, que já estamos a poucos minutos do arranque da partida. Algumas cadeiras ainda à vista, até porque os acessos à cidade de Lisboa, tanto na Ponte 25 de Abril como na Ponte Vasco da Gama, estão congestionados. Muita gente terá ido aproveitar hoje o dia para ir à praia do outro lado da margem do Rio Tejo, e alguns benfiquistas, acredito, ainda se deslocaram até ao Estádio da Luz de Havaianas e pé, no, e aliás areia nos pés, para assistir este Benfica Gil Vicente. Temperaturas acima dos 30 graus, Paulo. Hoje é caso para dizer que é literalmente o inferno da luz, porque faz muito calor na capital portuguesa.
8: Ó, sauna da luz, como quiserem, quem estiver ao sol vai passar as passas do Algarve.
9: É porque... o meu caso. É,
8: exatamente, porque está de facto um calor, enfim, um calor de julho, agosto, neste verão tardio em setembro. António Tadeia, Benfica, segundo classificado, 13 pontos. Gil Vicente, com menos um jogo, sétimo colocado, 7 pontos. Mas atenção, é a melhor defesa do campeonato, depois de ontem o Porto ter sofrido o segundo golo em Rio Maior, frente ao Casa Pia.
10: É isso, muito boa tarde a todos. Melhor defesa contra aquele que tem sido o melhor ataque. A equipa do Benfica, aquela que tem sempre conseguido mais situações de golo, mais situações de sinalização, mais ações na área do adversário, contra uma equipa que vem montada em cima da segurança defensiva e do rigor. Aliás, o próprio Luís Pinto faz hoje a única alteração que me parece que ele faz por opção, que é a troca do Gels do...
8: Joelson.
10: Do Joelson pelo Agostinho. Já não conseguia ler a minha letra, pela tu.
8: Acontece do... muito boa gente.
10: Do Joelson pelo Agostinho. Parece-me que é para conseguir mais algum controlo, porque Joelson é um jogador que estica mais, Agostinho é um jogador mais cerebral. No Benfica, a ausência do João Palhinha, que terá que ver necessariamente com o facto do jogador ter tido uma pré-época um pouco atípica, ter chegado mais tarde. Vai com certeza ser elemento preponderante na próxima semana no jogo em Milão, contra o Milan, e por isso mesmo hoje, dados alguns minutos, também a Barrena cheia, para que ele possa manter o andamento, porque todos fazem falta, e uma época não se faz de 11 jogadores, faz-se de 16, 17, 20, por aí afora. É um jogo em que, não vou mentir, se espera um maior volume ofensivo do Benfica, um Gil Vicente à procura de sair com critério em situações de transição, mantendo-se sempre de preferência seguro nos momentos de organização defensiva. Alguma expectativa para ver como é que se articula a presença de Sheldrup com a presença de Prestiani, porque estas dinâmicas são relativamente novas ainda na equipa de Marco Silva.
8: Está um calor de ananases, como escreveu essa de Queiroz. Mandou-me uma mensagem Luís Cristóvão, outro dos comentadores da Antena 1, e não deixa de ser, de facto, uma realidade, sendo que, João Alves Domingos, estás ao sol, mas se te deslocares um bocadinho para a tua esquerda, talvez consigas ter alguma sombra. Já o relvado, e é esse o objetivo desta a minha pergunta, o relvado está em espetaculares condições, ou estou enganado?
9: Está praticamente perfeito. O relvado do Estádio da Luz, apesar do calor, foi também regado há pouco, quando as equipas terminaram os exercícios de aquecimento e foram equipar-se no balneário, mas está em excelentes condições. O tapete
7: arranca
9: verde
7: a partida
9: da casa encarnada, com essa indicação agora do início da partida em Arouca. Mas dizia-te, o relvado em excelentes condições, os jogadores aproveitaram para último momento de hidratação antes do arranque da partida, o pontapé de saída que vai ser dado pelo árbitro João Gonçalves.
8: É João Gonçalves e não o Vítor Ferreira, como disse há pouco por Nalapso. João Gonçalves do Porto, um dos tais árbitros que tinha falhado os testes de início de temporada, já tudo cumprido e portanto está em condições de dirigir este encontro. Paulo Barradas, sim, está aos comandos do vídeo árbitro. Tudo aposto para o começo da partida. Lá está Leandro Barreiro preparado para dar o toque inicial. Pavlidis está do seu lado, apita João Gonçalves. Joga-se no Estádio da Luz, saiu a equipa do Benfica. A bola está em Dal a deixar depois ali no corredor central. Lá está Lenglé a empurrar lá para o lado direito. Aparece ali agora o Tomás Araújo a adiantar ali na direção de Rafa. A bola a vir um bocadinho mais para trás para Tomás Araújo, a deixar em Enzo Barrenet cheia, outra vez a meter no capitão do Benfica. A deslocação ali para o lado direito de Barreiro. O Internacional Luxemburguês a deixar mais atrás, primeira fase de construção na zona mais recuada da equipa do Benfica. A bola está em Dal a deixar ali do lado direito. Lá vai Tomás Araújo a invadir no meio campo contrário, dá a arrastar para Rafa, um toquezinho para Banjaki, o passo ali para Leandro Barreiro. Bem, Lucão Simão a arrojar-se ao solo e a ficar senhor da situação.
9: Primeira combinação na faixa direita do ataque do Benfica, toque de Rafa de calcanhar para Banja, aqui cruzar, ainda tentava encontrar Barreiro já dentro da área, o passo foi demasiado puxado, acabou nas mãos do guarda-redes do Gil Vicente.
8: Ele está com uma indumentária linda, está de cor de laranja, ou de um cor de laranja, mas a cair para o rosa, olha, não...
9: Parece um Flamengo.
8: Exatamente, parece um Flamengo, é isso mesmo, diz lá António Tadeia.
10: E a dizer que para mim é salmão esta
8: salmão, coisa. Olha, salmão, cor de rosa, Flamengo, como quiserem. Lá está a equipa do Benfica no ataque, a bola ali em Rafa, atenção para Pavlidis,

0: a sair ali com os pés, o guarda-redes Lucão, e a ceder o primeiro pontapé de canto do jogo. O lado direito do Benfica a funcionar para já às mil maravilhas.
1: Rafa, nas imediações da grande área, solicitou desmarcação de Pavlidis. Novamente Lucão a sair aos pés do ponta-lança grega, a tirar a bola para pontapé de canto. Vai ser batido do lado direito o ataque do Benfica por Prestiani.
0: Lá está Prestiani, camisa 25, está em grande forma neste início de campeonato, a bater ali de pé direito para o coração da grande área. Remate! Diz o Barrenetxe a sair por cima da barra da baliza do Gil Vicente.
1: O Enzo Barrenetxe, argentino que tinha perdido a titularidade nas últimas duas jornadas para João Painha, aparecer aqui num primeiro lance de cabeça, saiu ligeiramente por cima da baliza do Gil Vicente.
0: Lá está a bola batida para o ataque da formação agilista. Bate no relvado, Lenglet a proteger a saída do guarda-redes Samuel Soares, a todo vestido de amarelo. Isto é clarinho como a água. Amarelo, ponto final, parágrafo. A deixar depois ali do lado direito em Tomás Araújo, meteu para Lenglet, a virar o jogo aqui para a esquerda. Lá está a Sheldrup, tenta de primeira combinar com Prestiani, afasta a defensiva do Gil. Aparece ali Lenglet de cabeça, a cortar a bola para a linha lateral. Lançamento para a formação do Minho.
1: A segunda consecutiva de Lenglet, limpar o lance de cabeça pela linha lateral, lançamento para ser executado por Ricardo Gaio, mesmo à frente de Marco Silva.
0: Lá está o lançamento para ser executado por Ricardo Gaio, lançou na direção de Murilo, tentou combinar com um companheiro. A recuperação agora é por parte da equipa do Gil Vicente. Lá está Ricardo Gaio, tenta ali de primeira combinar com Héctor Hernández. Bola para trás para Lenglet. Lenglet a deixar ainda mais para trás em Samuel Soares, a deixar depois em Tomás Araújo. Organiza a equipa do Benfica a saída da sua zona mais recuada por Enzo Barrenet cheia, a deixar aqui na meia esquerda. Lá está Lenglet agora a virar o jogo para a esquerda, a demorar um bocadinho ali Héctor Hernández a impedir a progressão por parte do jogador francês. A bola vai para Banjaki lá do lado direito. Banjaki pressionado por um adversário, tem que jogar de forma mais recuada. A bola outra vez em Enzo Barrenet cheia dentro do grande círculo rasteiro. O corte de um dos homens do meio campo do Gil Vicente, era o número 6, Zé Carlos. Qual é o pormenor, António?
2: E a dizer que o Gil está a baixar um quinto homem para a linha defensiva, e é o Gil Martins. Era esperado que ele aparecesse como uma espécie de segundo atacante, que fosse o Agostinho a aparecer mais na esquerda, mas o Gil no momento defensivo em 5-3-2 ou às vezes em 5-4-1, dependendo da ação do local onde se posiciona o Agostinho, porque o Gil Martins está claramente posicionado à esquerda para controlar as subidas do Banjaki.
0: A bola está em Tomás Araújo. Primeiros 5 minutos praticamente esgotados na primeira parte no Estádio da Luz em Lisboa, com 0-0 no marcador. 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Olha, um passo ali a rasgar, um passo vertical, seria na direção de Leandro Barreiro, primeiro guarda-redes local.
1: Tomás Araújo à flor da relva, a colocar a bola na direção de Leandro Barreiro. Já entrava o luxemburguês dentro da área do Gil Vicente, cobertura de Boatu e também de David Moreira.
0: Lá está a tentar sair a jogar com a bola dominada à equipa do Gil Vicente. Bem trabalhado agora por David Moreira. Saiu da ala, veio ali mais para o meio. Rasteiro virou o flanco ao jogo, da esquerda para a direita. Ricardo Gaio teve que recuar um bocadinho, vai combinando com Murilo. Lá está Murilo, brasileiro, ali a combinar de primeira com Zé Carlos. Bola para trás para Elimbe. Elimbe a empurrar aqui para o lado direito. Bola a sair pela linha lateral. Muita pressão por parte da equipa do Benfica. E a bola a sair. Lançamento já executado. Dal. A Dal a deixar mais atrás em Lenglet. Lenglet a trocar a bola com o outro central da equipa, que é o Tomás Araújo. Lá está Capitão Tomás. A Capitão Tomás à entrada do grande círculo dentro do seu meio campo, a deixar em Lenglet. Faz uma abertura aqui para o lado esquerdo. A bola está em Dal. Dal faz ali um compasso de espera. Deixou depois em Prestiani. Prestiani encostou para Sheldrup. A Sheldrup à esquerda trabalhou. Deixou em Prestiani. Lá vai Prestiani. O desarme ali a acontecer. Bola dividida. A sobrar depois para o camisa 27, Agostinho. Travada em falta. Livre à saída do seu meio campo para a equipa gilista.
1: Percebendo o perigo que podia levar este início de contra-ataque do Gil Vicente, entra o Barreira rapidamente a travar Agostinho em falta.
2: O Benfica está no seu habitual 4-3-3, Barreira chega um pouco mais atrás, o Barreiro à procura de ir buscar a profundidade pela meia-direita, e o Prestiani a mostrar-se muito ao jogo nas entrelinhas, com essa nuance do Rafa aparecer sempre mais por dentro, e daí também que o Gil Vicente tenha destacado o David Moreira, que é um jogador com rotina de central, era assim que jogava no Sporting B, para ser o lateral esquerdo que o acompanha nos movimentos interiores.
0: Lá vai a equipa do Gil Vicente a tentar ali por intermédio de Agostinho tirar o adversário de caminho. A recuperação do meio campo, lá está Zé Carlos, do meio campo gilista, a fazer uma abertura lá para a esquerda em alta velocidade. Ataca a equipa por Gil. Atenção, pode marcar. Golo!

0: tudo bem trabalhado, tudo ao primeiro de poste, ao primeiro toque, tudo com a defensiva do Benfica a ver a banda passar, e Héctor Hernández a marcar o seu terceiro golo na Liga Portuguesa desta temporada. É o primeiro de bola corrido, aos outros tinham sido de grande penalidade, João Alves Domingo.
1: Balde de água fria nesta tarde de calor no Estádio da Luz. Héctor Hernández estava em branco há dois jogos consecutivos, volta a faturar. Recuperação de Zé Carlos, abertura à esquerda para Gil Martins, foi avançando o flétido para o centro e depois solicitou a desmarcação de Héctor Hernández, finalizou de primeira, sem hipótese para Samuel Soares.
0: É a segunda participação em golos de Gil Martins, tinha marcado um golo, agora uma assistência no Estádio da Luz. O Sport Lisboa e Benfica a perder por uma bola a zero. António Tadeia, na primeira vez que lá foi, é caso para dizer, primeiro tiro, primeiro melro para a equipa do Gil Vicente. Olha, passa lá para dentro da grande área, a boa desmarcação agora de Leandro Barreiro, entrou ali na linha da pequena área, tentou pentear a bola, saiu um bocadinho por cima.
1: Foi Malangue, ergueu uma ponte aérea para solicitar a desmarcação de Leandro Barreiro e já dentro da pequena área cabeceou por cima.
2: Sim, há de dizer que o Benfica está a encontrar o Barreiro nas subidas em profundidade do Barreiro, a única forma de chegar lá, porque o Lawson, que é o homem que tem que bloquear as subidas do Barreiro, não vai naturalmente baixar também para a sua linha defensiva, e aí têm que ser os centrais a controlar a profundidade, e têm no feito também, verdade seja dita. Em contrapartida, o golo é muito explicado pela saída limpa que é feita pelos dois médios, primeiro Zé Carlos, depois Lawson, a bola a entrar no Gil, e quando entra no Gil Martins, é fácil para este meter para a desmarcação em diagonal do Héctor Hernández para a finalização.
0: Olha o Benfica por Banjo aqui a ganhar ponta a pé de canto, a fechar ali o homem do Gil Vicente, bola a sair pela linha final, é o terceiro ponto a pé de canto desta partida em 9 minutos e a beneficiar a equipa do Benfica.
1: Novamente ativado o corredor direito do ataque do Benfica, tentativa de cruzamento Banjo aqui junto à linha final e depois o corte de David Moreira para ponta a pé de canto, vai ser batida à direita por Prestiani.
0: Lá está Prestiani, o louro da equipa do Benfica, bola batida lá para o coração da grande área, ao primeiro posto a afastar a linha, o Ricardo Gaio foi ao lado esquerdo dar uma ajuda aos seus companheiros, a bola está ali em Enzo Barrena cheia, vira o jogo aqui mais para a esquerda, aparece ali Rafa agora para o corredor central, ou no corredor central, bateu lá para dentro da grande área, saltou já em queda, por assim dizer, o Sheldrup, e a bola a sair pela linha lateral.
1: Tentava Rafa virar o jogo da esquerda para a direita, Sheldrup mais baixo, não conseguiu captar a bola nas alturas, é o lançamento de linha lateral para David Moreira, ainda perto da bandeirola de canto, junto à área do Gil Vicente.
0: 10 minutos no Estádio da Luz, primeira parte, surpresa! Benfica 0, Gil Vicente 1, marcou Héctor Hernández.
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4: Passo entretanto por Arouca, Bruno Malvena Marques. Como é que começou esse Arouca Santa Clara ainda sem golos?
5: Ainda sem gol, jogo equilibrado, com o Arouca a tentar controlar a partida. No entanto, à passagem do minuto 8, o Arouca apanhar um susto, porque Brenner Lucas, depois de um mau passe de Tiago Jaio, que teria a direção de Derroa Barreno, o passe saiu curto, o brasileiro ganhou a bola e fez passá-la à frente da baliza. No entanto, a bola acabou por não entrar. Para já, 12 minutos, primeira parte, 0 para o Arouca, 0 para o Santa Clara.
4: Joga-se também para a Liga 3, na Série A, Passos de Ferreira 0, São João de Ver 1, já na segunda parte, também na segunda parte, Caldas 0, Vitória de Cernache também 0. Lá por fora, dois destaques antes de voltarmos à Luz, Mundial de Sub-20 feminino, Portugal continua a vencer a Costa Rica por 2-0, 56 minutos de jogo, em Old Trafford, 85 minutos, Derby de Manchester para a Premier League, United 0, City 1.
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4: Luz.
0: No Estádio da Luz, João Alves Domingos, primeiro cartão amarelo da tarde para Enzo Barrenetxeia.
1: Foi de carrinho, já dentro do meio-campo do Benfica, tentando desarmar o jogador do Gil Vicente, acertou em cheio, não teve quaisquer cerimónias. O Zé árbitro Carlos da partida, João Gonçalves, a mostrar a cartolina amarela depois dessa falta de Enzo Barrenetxeia sobre Zé Carlos, ali bem à frente do banco do Benfica.
0: António Tadeia, já se percebeu o plano de jogo de Luís Pinto, umas setas apontadas à baliza e ao meio-campo do Benfica, saem duas, três em alta velocidade.
2: Sim, o plano está bem delineado, parte do momento defensivo, mas atenção que o livro é estudado.
0: É, mas está. O árbitro da partida ainda não tinha apitado. Exatamente. ainda não tinha dito que era para se jogar.
6: E assim já revelaram o plano desta bola parada.
2: É, agora vai ter que ser diferente. Mas ia dizer que o plano do Gil parte necessariamente de um momento defensivo. E a questão aqui é perceber até quando é que os jogadores vão conseguir corresponder fisicamente e em termos de concentração àquilo que o plano no momento defensivo exige deles, que é muito.
0: Murilo a bater lá para dentro da grande área, a bola a bater no relvado e a chegar sem dificuldades ao guarda-redes Samuel Soares.
1: Samuel Soares a captar o cruzamento vindo da direita do ataque do Gil Vicente e a interceptar a bola.
0: Há uma asneira de Dal, a recuperação de Murilo tenta ali de primeira dar um toque para a entrada de Larsen. Aparece depois ali o Héctor Hernandes a tocar a bola pela linha lateral e a quebrar este contra-ataque que podia ser perigoso da equipa do Benfica. Lançamento de Dal, dá para trás, dá para Langley. Os adeptos encarnados vão puxando pela equipa. São poucos os adeptos do Gil Vicente para aí uns 50. Com muito boa vontade da minha parte. A questão num dos topos do Estádio da Luz. Olha, a bola está ali em Zubarrenetxe, dá para trás, deixou em Langley. A toda a gente dentro do meio-campo da formação do Gil, à exceção do guarda-redes Samuel Soares. A bola para Benjaque lá do lado direito. Vai adiantando ali para o Rafa. O corte a acontecer de David Moreira. A bola para fora. Lançamento já executado. Benjaque joga ali para trás na direção de Tomás Araújo, capitão Tomás, a meter já em Langley, a adiantar, rasteiro era para Pavlidis, não conseguiu captar, bola para Héctor Hernandes de primeira, a jogar ali com o Agil, ainda Héctor Hernandes tentou ir buscar mais à frente, o atraso Langley para o guarda-redes, Samuel Soares, lá está Samuel Soares a deixar depois ali do lado direito em Banjaki, vem caminhando Banjaki, faz um compasso, espera, pisou a bola, deixou mais atrás em Tomás Araújo, a Tomás Araújo vai virar o jogo mais para o meio, não está ali o Langley, invade o meio campo defendido pela equipa do Gil Vicente, saltou para a esquerda, a bola está em Dal, a Dal vai ali por terrenos mais interiores, lateraliza para o Sheldrup, a Prestiani, a puxar ali mais para a frente, corte! Adivinhou para onde a bola ia, apareceu depois ali o Agostinho a tirar o pão da boca daquilo que podia ser uma boa jogada, descrita por parte de Prestiani, a bola está outra vez no Internacional Argentino, lá está Prestiani, camisa 25, rasteiro dá para Leandro Barreiro, o corte da defensiva do Gil era Larsen, insiste a equipa encarnada aqui pela esquerda, bola para Sheldrup, a Sheldrup a fazer um compasso, espera, agora sim tem a bola bem dominada, junto do seu pé, dá para Prestiani dentro da grande área, vai para o chão, não há nada. Não há nada, diz o árbitro João Gonçalves do Porto. Estava de resto bem posicionado a dizer que não houve rigorosamente nada e a bola agora a sobrar para o guarda-redes Samuel Soares. A Samuel Soares a meter para fora da sua grande área para Langley, está a deixar em Enzo Barrenet cheia. Invade o meio campo contrário. Lá vai Enzo Barrenet cheia a dar ali um passo, a fazer um passo para Tomás Araújo. Numa altura em que estamos com um quarto de hora desta primeira parte. 1-0 ganha o Gil Vicente na Luz, António Tadeu.
2: E foi a primeira vez que o Benfica ativou o corredor esquerdo, onde pode ser bastante mais perigoso. O Benfica ataca geralmente formando dois triângulos, um à esquerda e um à direita. O triângulo da direita não tem tanta criatividade como tem o triângulo da esquerda, porque este inclui, além do Dal, o Sheldrup e o Prestiani. Do outro lado estão o Rafa Banjaki e o Leandro Barreiro. E geralmente é quando o Prestiani e o Sheldrup combinam que esta equipa do Benfica consegue criar mais dificuldades ao adversário. Foi isso que aconteceu neste lance a primeira vez.
0: Agora Larsen ali na sequência do lançamento era de Ricardo Gaio. Depois a bala a sobrar ali para Boateng, internacional angolano nascido na Bélgica. A conseguir entregar a bola depois para Murilo. Murilo para Zé Carlos, joga para trás para Gaio. A jogar ainda mais para trás para Elimbe. Lá está o francês que já leva nada mais nada menos que 3 épocas ao serviço da formação de Barcelos. Ele que entrou no futebol português pelo Torriense, tenta-se ir a jogar lá pela esquerda, a bola vai para quem? Vai para Langley, inicia mais uma jogada de ataque, a equipa do Benfica, lá está Langley dentro do grande círculo, soltou aqui para a meia esquerda, a bola para Dal, a Dal ali de pé esquerdo a empurrar ainda mais para a esquerda para Sheldrup, lá está o internacional norueguês, tem Gaio à sua frente, dá curtinho para Prestiani, a Prestiani colado à linha lateral, agora a trabalhar com Sheldrup, a Sheldrup tenta passar ali por Elimbe, não lhe permite o francês, bola para Prestiani, bem jogada para Dal, aparece ali a cobertura de Zé Carlos a ceder, ponta, pé de canto, é desta vez às esquerda e para o ataque do Benfica.
1: Incursão de Samuel Dal dentro da área do Gil Vicente. Sheldrup colocou-lhe a bola, mas depois cobertura de Zé Carlos, tocando a bola pela linha final. Ponta, pé de canto para o Benfica. Vai ser Sheldrup a bater no lado esquerdo do ataque encarnado.
0: A partir das 8:30 da noite vamos estar em Famalicão para mais um jogo desta Ronda 6 da Liga Portuguesa. É o Famalicão Sporting. A não perder, estamos também em Aroca, com Aroca e Santa Clara e na Luz, claro. É pontapé de canto à esquerda para Sheldrup, levanta ali o braço direito, vai bater, bateu de pé direito, muito comprido. É para Prestiani, e remate nas orelhas da bola. Aparece ali o toque de cabeça de Larsen para o guarda-redes. Lucão!
1: O canto foi batido para a zona exterior da área, onde aparecia Prestiani, acertou muito mal da bola, a bola mesmo nas orelhas, e acabou por morrer nas mãos do guarda-redes Lucão, depois de um toque de cabeça de Larsen.
0: Lá está a bola ao serviço da defensiva do Gil Vicente. Boato vai ali a passo internacional angolano, a deixar depois Zé Carlos. Zé Carlos dá para trás para Boato, a virar o jogo da esquerda para a direita, onde aparece ali o Elimbi, um passo longo para Banjaki. Oi, mas Banjaki deixou a bola a perder-se e há falta. Também me parece ali a falta a ser cometida pelo número 20, Gil Martins, jogador formado nas escolas do Futebol Clube do Porto, vai na sua segunda temporada ao serviço do Gil Vicente e é pontapé livre à saída da zona mais recuada do Benfica. A bola está em Lenglet, Lenglet a meter aqui para a esquerda para o Dal, atenta ali de primeira a surpreender o Sheldrup, aparece o corte de Ricardo Gai, bola para fora, lançamento para Dal. A Dal a jogar na direção de Lenglet, recolhe com um pé, vai trabalhando com o outro a empurrar de pé esquerdo lá para a meia direita. Aparece ali agora o Tomás Araújo a meter no meio campo contrário, a bola está em Enzo Barrenet cheia, lateraliza para Prestiani, colado à linha lateral, lá direito, lá vem Prestiani, Prestiani a deixar um bocadinho mais atrás em Tomás Araújo, a Tomás Araújo rasteiro. Benfica quase com 20 minutos na primeira parte a perder por 1-0, vai valendo o gol de Héctor Hernández aos 7 minutos, numa assistência de Gil Martins. Olha, atenção, lá vai a equipa do Benfica a pressionar alto, a conseguir recuperar, a bola está ali do lado direito, está em Prestiani, atira o cruzamento, remate por cima! Pavlidis a pisar a linha da pequena área, a atirar ligeiramente por cima, grande oportunidade para o Benfica chegar à igualdade.
1: Tudo começa no momento da pressão de Prestiani e Banjaki, recuperação alta mesmo em cima da área do Gil Vicente, corredor direito, foi ali à linha final, Prestiani cruzou para dentro da grande área, Pavlidis tinha todas as condições para acertar na baliza, atirou por cima de cabeça.
2: É, o Prestiani trocou de posição com o Rafa nestes últimos instantes. Está Rafa a jogar como médio interior esquerdo, foi Prestiani a jogar para a direita, o que traz para o Gil Vicente uma dificuldade, porque o Prestiani vai agarrar-se mais à linha lateral. E isto faz com que o Gil Martins fique ali entre dois fogos, entre o Banjaki e o Prestiani.
0: Lá vai a equipa do Benfica a galgar terreno por Tomás Araújo, a fletir lá para lá direito, pisa a bola, faz um combate de espera, não tem ali uma linha de passe, a deixar depois a Enzo Barrenet cheia, um bocadinho mais atrás, rasteira a meter ali para o Pavlidis, tentou combinar depois com o Leandro Barreiro, o corte foi de Boato, a afastar de qualquer maneira para o meio campo da equipa do Benfica. 20 minutos calcados nesta primeira parte no Estádio da Luz, resultado a Benfica 0, Gil Vicente marcou por Héctor Hernández 1.
4: Passamos pela Serra da Freita, Bruno Malvena Marques, como está essa Aroca Santa Clara?
5: Para já com 21 minutos, mantém-se o nulo no marcador entre Arouca e Santa Clara, com mais uma situação numa altura em que o Santa Clara marca. É golo do Santa Clara!

0: do Santa Clara. Jogada sobre o corredor direito, passe rasteiro para a grande área, onde aparece o suspeito do costume, Gonçalo Paciência, a desviar a bola para o fundo da rede arauquense. Está aberto, ativo no sopé da Serra da Freita para a formação do Santa Clara. Agora Arouca 0, Santa Clara 1.
1: Excelente desenho do ataque da equipa de Petit, que atenção, em termos virtuais, a esta hora da tarde é vice-líder. Segundo lugar para este Santa Clara. Gonçalo Paciência está inspiradíssimo. Chega ao quinto golo na temporada.
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1: O jogo não tinha tido grandes motivos de interesse para o Malvana Marques, mas ora aí está o primeiro, e com Gonçalo Paciência outra vez a picar o ponto.
0: Nambus, o avançado português, está de facto com a corda toda neste início de temporada. Dizia eu que antes deste gol inaugural houve uma situação para cada lado. Primeiro, Lebedenko a responder àquela primeira situação de Brenner Lucas aos 14 minutos, no corredor central, próximo à meia-lua da área do Santa Clara. Rematou com força e Lucas França respondeu com uma boa defesa. E aos 19, antes do golo, Gonçalo Paciência recebeu a bola de Dejé Tavares, ainda longe da grande área. Rematou rasteiro com a bola a passar ao lado da baliza do Arouca, numa altura em que há uma troca na equipa do Arouca, saída do camisola 8, Taishi Fukui, para a entrada do camisola 21, porque Taishi Fukui, o nipónico, não estava nas melhores condições. Mateo a entrar então para a equipa do Arouca, primeira contrariedade nesta partida para Vasco Seabra.
1: Muito bem, Bruno Malvena Marques a acompanhar para já esse Arouca 0, Santa Clara 1. Termina em Old Trafford. O City vence por 1-0. Há muito tempo reduzido no jogo a 10 unidades por expulsão, ainda na primeira parte de Phil Foden. Marcou na etapa complementar o inevitável Erling Haaland. Faz o pleno em 4 jornadas de Premier League. Junta-se ao Arsenal, o City na liderança do campeonato com 12 pontos. O United de Bruno Fernandes, Diogo Dalot e companhia soma a segunda derrota em 4 partidas de Premier League. Amplia também a seleção nacional feminina de sub-20 no Campeonato do Mundo. Marca novamente Ana Marques, Biza para a seleção comandada por Marisa Gomes. Portugal 3, Costa Rica 0, 68 minutos de jogo.
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1: Luz.
4: 24 minutos na primeira parte, o Benfica a perder com o Gil Vicente por 1-0. António Tadeia, notas do comentador da RTP Antena 1.
5: Já voltou Rafa à posição original. Parecia-me que podia haver ali algo de promissor, porque o Presteni tinha a capacidade para jogar junto à linha, permitia que o Banjaki viesse mais dentro, e isso causava ali alguns problemas, ao que até ver tem sido uma boa articulação entre o David Moreira e o Gil Martins, porque eles estão bem e bem confortáveis na missão em questão. Também é verdade que do outro lado, as situações mais perigosas que o Benfica conseguiu gerar nasceram precisamente da articulação entre Presteni e Sheldrup, e Sheldrup está a jogar como extremo do lado esquerdo.
4: Lá vai a equipa do Gil Vicente a sair ali pelo lado esquerdo. David Moreira, passo longo à procura dos seus avançados. A recuperação por parte de Leandro Barreiro. A Pavlidis a ficar seguro da situação. Toque de Rafa, Rafa a furar. Rafa. Grande corte de Elimbe. Rafa ia ficar na cara do guarda-redes Lucão. E Elimbe a tocar e a desviar a bola pela cabeceira. É canto do lado direito.
6: Zona central do ataque do Benfica. Pavlidis a fazer o passo para Rafa, quando já estava no último momento para ultrapassar o último defesa da equipa do Gil Vicente. Elimbi colocou o pé na direção da bola e cortou pela linha final. É pontapé de canto à direita do ataque do Benfica. Bate Prestiani.
4: Lá está Prestiani a levantar a pé direito. Aparece ali o corte de Ricardo Gaia. Ricardo Gaia quem vai fechar ali sempre ao primeiro poste. Agora a completar o alívio. Bola já para Murilo. Murilo ali em luta com Dalo. Depois aparece ali o jogador do Gil Vicente a atropelá-lo. O árbitro da partida, João Gonçalves do Porto, a fazer a sinalética de que terá entrado ali de cotovelo alto e, portanto, cartão amarelo para o jogador do Gil Vicente. É Héctor Hernández quem vê a cartolina amarela.
6: Exatamente, Paulo. O ponta de lança espanhol atingiu ali o lateral esquerdo do Benfica. João Gonçalves estava bem perto do lance naquela luta pela bola aérea. Ficou caído o sueco encarnado no relvado, já se vai levantando. Cartolina amarela mostrada, primeira para a equipa do Gil Vicente.
4: Livre vai ser marcado por Enzo na barra net cheia, curtinho, o argentino a deixar no capitão Tomás. A capitão Tomás Araújo a meter depois para Lenglet, devolução para Tomás Araújo, lado direito, lado esquerdo, ali agora no corredor central, lá está o francês Lenglet a meter para Prestiani, muito povoado o corredor central do meio campo, defendido pelo Gil Vicente. A bola lá para o lado direito para Baranjac, e dá ali para trás na direção de Tomás Araújo, a meter já para Lenglet, vai do meio campo contrário, rasteiro, a meter ali para o Pavlidis, a segunda bola de Pavlidis, abertura para Prestiani, a meter para Sheldrup, para a esquerda, entrou na grande área, ali a tricotar, ainda o Sheldrup, bola para Prestiani, remate, corte da Lausan, e a bola vem já para Murilo, Murilo sai a jogar aqui pelo corredor esquerdo, em alta velocidade, lá vai ele, faz um compasso de espera, tira um adversário de caminho com uma fita de corpo, bem jogado, vira ao jogo lá para o lado direito, Baranjac, estava atento o internacional português, campeão do mundo sub-17, a ser depois travado em falta, e pontapé livre já marcado, organiza a equipa do Benfica aqui a sair pelo lado esquerdo, a bola para o Sheldrup, a Sheldrup vai agora para a grande área, já ali a tentar combinar com Prestiani, aparece ali o corte de Zé Carlos, vai para o chão, houve ali um toque, mas não foi o suficiente no entender do árbitro da partida, insiste o Benfica ainda, Enzo Barreneto cheia, dá para Leandro Barreiro, meteu lá para o lado direito, aparece ali o Rafa para Baranjac, Baranjac a puxar para a linha final, depois arrependeu-se, combina depois com a Rafa, muita força, a bola a sair, não chega Baranjac, é mesmo à frente das barbas do repórter da RTP Antena.
6: Novamente a faixa direita do ataque do Benfica a funcionar com Rafa e Baranjac, o passo foi unadinha, demasiado cumprido por parte de Rafa para solicitar o cruzamento de Baranjac, que já tocou a bola para lá da linha final.
4: A bola está em Lucão ali, agora a aproximar-se da zona limite da sua grande área, a meter Murilo, a ter que vir um bocadinho mais para trás, vira aqui para lá direito para Jogaio. A Jogaio a adiantar e a bola parece-me tocar ali em Héctor Hernández, parece-me a mim, parece o árbitro assistente e o árbitro da partida, e é lançamento para o Benfica, já executado no meio do meio campo defendido da equipa do Gil Vicente por Dala, deixar em Enzo, lá vai Barrenet cheia a aproximar-se da grande área e vira ao jogo lá para o lado direito para Tomás Araújo, a Tomás Araújo a fazer um combate de espera, devolve para Barrenet cheia, a picar lá para dentro da grande área, é Limbe, a bola vai ainda para Pavlidis, vai marcar, atira o gol!

0: acaba por conseguir marcar aos 28 minutos. Pavlidis e também Prestiani, os suspeitos do costume.
1: Sangue gelado de Vangelis Pavlidis da finalização que na cara do Lucão picou com classe por cima do guarda-redes do Gil Vicente para deixar a bola encaminhar-se, aninhar-se no fundo das redes da equipa de Barcelos, mas antes foi um corte de Alimbi incompleto. Ficaram desorientados os dois centrais do Gil Vicente porque Alimbi queria que Boato completasse e levasse o lance, recuperou Prestiani e depois foi colocar no melhor marcador do campeonato, sétimo golo na Liga para Pavlidis.
0: Mas olha, não está ainda totalmente confirmado porque estão a pôr as linhas. José Pedro Pinto, nos estúdios do Monte da Virgem em Gaia, há ou não motivos para temer que o gol seja anulado?
2: À primeira vista não, mas vamos aguardar por melhores repetições da
0: BTV. Está confirmado.
2: Muito bem.
0: Está confirmado, o árbitro da partida apontou para o toque inicial numa altura em que vamos ter a pausa para hidratação e faz todo o sentido hoje.
3: Faz, pois. Está um bocadinho mais fresco já neste momento, já não há sol no estádio, só ali mesmo numa das bancadas, mas o relvado já está todo à sombra, só que de qualquer modo continua a estar muito calor, apesar da brisa que vai superando por aqui.
0: Mas, ó Zé Pedro, deixa-me só dizer que o António Tadeia trouxe um casaquinho, não fosse a coisa... Não fosse a coisa de escambar.
2: Como eu o compreendo, no Estádio da Luz, a partir de certas hoje, determinadas horas...
0: Hoje não valia a pena, pois. Digo eu.
3: Vamos a ver. Olha, se não vais arrepender disso.
0: Mas olha, vou-te dizer uma coisa, o casaco do António Tadeia serve-me.
2: Ah, então estás em grande forma. Não haja dúvida. Sim, senhor. Deixa-me só esclarecer que as dúvidas da equipa de arbitragem, sobretudo a da cabine do VAR, prendiam-se com o posicionamento de Prestiani, que está em linha. É uma linha mesmo à queima para dar a legalidade do golo do Benfica. Agora sim tivemos a repetição da parte da BTV antes dessa pausa para hidratação e já depois desse golo do empate do Benfica. Para Pavlidis é o 12º em todas as competições até agora na temporada 26-27.
3: E em relação à exibição...
2: Tem a fineza, António.
3: Peço desculpa pelo atropelamento. Ia dizer que em relação à finalização do Pavlidis, que acaba por aparecer no final da jogada a aproveitar ali o corte não completo por parte da linha defensiva do Gil Vicente, eu estava mesmo para fazer aqui o elogio àquilo que tem sido uma belíssima exibição de Pavlidis a jogar em apoio. Tem sido quase sempre, quando a bola entra nele de costas para a baliza adversária, é ele que dá condição aos colegas e há pouquinho naquele lance que é cortado por um corte in extremis do Boatu, quando o Rafa estava para se isolar, tinha sido Pavlidis já a dar condição a toda a jogada. É isso que tem acontecido e aliás não é exclusivo de Pavlidis. Héctor Hernández está a fazer um bom jogo nessa matéria também, e é importante realçar a qualidade da circulação de bola sob pressão da equipa do Gil Vicente, sempre muito tranquilos a conseguirem tocar, só que o Benfica está a meter muita gente na frente.
0: Pavlidis a marcar o seu 7º golo na Liga Portugal, numa altura em que estamos neste momento a cerca de 13 minutos de chegarmos aos 45 no Estádio da Luz. Igualdade, Benfica 1, marcou Pavlidis. Gil Vicente 1, tinha marcado aos 7 minutos Héctor Hernández.
2: Também arrancou às 6 da tarde na Serra da Freita esse Arouca Santa Clara. Mantém-se a vantagem dos açorianos, Bruno Malvar Marques.
4: Mantém-se a vantagem dos açorianos e para já o Arouca não consegue ainda responder a esse golo de Gonçalo Paciência aos 22 minutos, numa altura em que estamos também a 13 minutos dos 45. Há pouco referi que o Arouca fez uma alteração, de facto fez, mas quem saiu não foi Taishi Fukui, foi sim Pablo Gonçalves, o espanhol. Não estava nas melhores condições, depois de um lance onde ficou ressentido, entrou para o seu lugar Mateo Flores. Estamos então com 33 minutos, para já 0 para o Arouca, 1 para o Santa Clara.
2: O seu a seu dono, na Itália, na Série A, o Nápoles está a vencer o Bolonha por 1-0 em casa, no estádio Diego Armando Maradona, golo de Lobotka.
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2: Voltamos à luz, relato do Benfica, Gil Vicente, Paulo Sérgio.
0: Ataca a equipa do Benfica, aqui pela esquerda, a bola está em Prestiani. Prestiani, mais uma assistência para golo. A deixar ali em Sheldrup, cruzamento lá para dentro da grande área. Bem. A saída de Lucão e a ficar senhor do lance.
1: Cruzamento de Sheldrup em curva para o segundo posto, onde aparecia Rafa, o guarda-redes, vestido de cor-de-rosa, hoje do Gil Vicente, a sair e a captar a bola.
0: Bola batida por Lucão, guarda-redes brasileiro, que vai na sua segunda temporada, ele que veio do Red Bull Bragantino, formado no Vasco, do Rio de Janeiro. Olha a equipa do Benfica, olha para este ano e a deixar aqui na esquerda, entrou na grande área, Sheldrup, a assistência, a bola a ser desviada por um homem do Gil. Voltou à casa de partida, está ali Sheldrup, meteu no meio, Enzo Barrena cheia, vira lá para o lado direito, é para Banjaki, ali com alguma dificuldade, depois a deixar em Enzo a dar ali para Prestiani, tirou o adversário de caminho, o toque de Elimbi, e a bola vai aos pulinhos até sair para a linha final, é ponta, pé de canto à esquerda para a equipa encarnada.
1: Tentativa de simulações de Gianluca Prestiani para tirar Elimbi do caminho, o central não foi da cantiga do argentino, cortou para ponta, pé de canto, lado esquerdo do ataque do Benfica, vai bater o canto Prestiani.
0: Prestiani a bater ali para o Sheldrup, devolveu para Prestiani, está ao meio caminho entre a linha lateral e a face lateral da grande área, entrou, tirou, cruzou cruzamento de Lucão, com uma palmada a meter depois para a recuperação ali de Zé Carlos, aparece em alta velocidade, atenção Banjaki, o remate,
4: é gol! Marca o Santa Clara, a 10 minutos do intervalo, jogada pelo corredor esquerdo, aparece o cruzamento e depois remate cruzado, aliás esse cruzamento, o remate cruzado, e é de Jé Tavares a fazer o segundo para a equipa do Santa Clara. Gol da formação açoriana. Dois ataques letais, dois golos, Gonçalo Paciência e agora Jé Tavares a ampliar a vantagem do conjunto de Petit nesta altura, minuto 36 na partida, Arouca 0, Santa Clara 2.
2: E bem se pode dizer, Bruno, eficácia máxima desta equipa do Santa Clara, bravos açorianos com tudo na Serra da Freita.
4: Eficácia com esses dois remates na direção da baliza. Gonçalo Paciência a dar golo e agora remate cruzado de Jé Tavares que a dar golo também. O Arouca fez apenas um remate na direção da baliza. O tiro de Lebedenco à entrada da grande área, mas foi negado por Lucas França, que fez uma bela intervenção. Estamos então com 37 minutos. O Santa Clara amplia a vantagem para 2-0 aqui no Sopé da Serra da Freita.
2: E é de resto o primeiro golo de Jé Tavares ao cabo de três temporadas com a camisola dos açorianos do Santa Clara. 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

0: Benfica e Gil Vicente, vamos estar a partir das 8:30 da noite com o Carlos Rui Abreu em Famalicão. Atenção, Prestiani, era Sheldrop, uma jogada iniciada por Prestiani, Sheldrop ali a manobrar, pede cartão, pedem pontapé de canto os jogadores do Benfica, e há mesmo pontapé de canto ali com toda a calma do mundo, João Gonçalves a indicar o pontapé de canto, mas a demorar a marcar.
1: Foi uma combinação entre Prestiani e trabalho de pivô de Pavlidis, de costas soltou para Sheldrup, ligeiramente à esquerda do ataque do Benfica, remate cruzado, sofreu desvio de um homem do Gil Vicente, pontapé de canto à direita do ataque do Benfica, vai bater Prestiani.
0: Lá está pé direito, bola levantada lá para a entrada da pequena área, aparece ali o cabeceamento de Pavlidis, a bola a sobrar já para Lozan, tenta o dinamarquês meter na sua frente e ataque, a recuperação ali a acontecer por banda de Rafa, dá para trás, dá para Samuel Soares, de primeira meteu aqui no lado esquerdo onde está o Samuel Dal, a empurrar outra vez para Rafa, já dentro do meio campo contrário. Lá está Rafa a manobrar de pé direito, a deixar depois em Enzo Barrenet cheio dentro do grande círculo. Repito, a partir das 8:30 da noite vamos estar em Famalicão para o Famalicão Sporting com o Carlos Rui Abreu. Atenção, cruzamento ali de Prestiani, aparece ali o desvio e é lançamento para a equipa do Gil Vicente, porque a bola terá tocado ainda em Leandro Barreiro.
1: Foi o último homem do Benfica a tocar na bola depois de um corte de Lossa após cruzamento de Prestiani, que agora está novamente descaído no flanco direito. Lançamento para ser executado por David Moreira, junto à bandeirola de canto.
0: Lá está o Cabo Verdeano, que na época passada estava ao serviço do Sporting, muitos jogos realizados no Sporting B, a tentar ali meter para um companheiro, acabou por ser desarmado, a organizar a equipa do Benfica pelo corredor central, Rafa agora a embrulhar-se, e a proteção da Boato para a saída de Lucão e a ficar senhor da situação o guarda-redes brasileiro.
1: Marvin Elimbi fez o corte, Boato, o capitão, cobriu a bola e esperou que o guarda-redes Lucão saísse para agarrar.
0: Lá está Lucão ali com a bola nos pés, passo longo à procura de Murilo, afasta da ala, a bola vai ali para o Sheldrup, leva um chega para lá de Ricardo Gaio, livre para a equipa do Benfica.
1: Empurrou nas costas de Sheldrup com o ombro, Ricardo Gaio cometer falta sobre o jogador do Benfica.
0: A bola está em Enzo Barrenetxea a manobrar, a virar o jogo lá para o lado direito, estamos a chegar aos 40 minutos no Estádio da Luz, o mesmo é dizer, ficaremos a 5 minutos dos 45, a bola está ali do lado direito, bola para Banjaki. Banjaki tem um adversário à sua frente, tenta ali a triangulação, a recuperação de Gil Martins, a deixar já na velocidade de era de Murilo. Ali o desarme a acontecer, impecável por parte de Banjaki, deixar depois num companheiro mais recuado, a bola para Leandro Barreiro. Leandro Barreiro a deixar em Enzo Barrenete cheia, faz uma abertura para a esquerda para Samuel Dal, o sueco a jogar com norueguês, a combinar depois ali com o Rafa, o corte de Zé Carlos, a bola vai já para Héctor Hernández, o autor do golo do Gil Vicente, bola em Murilo, tenta dar de primeira ali para a desmarcação do dinamarquês Lozan, a bola vem para trás para Ricardo Gaio, vai ali desconstruindo, metendo para Elimbi, vai a passo o antigo central do Torriense, já há 3 temporadas ao serviço da equipa do Gil Vicente, a bola está ali em Lucão, Lucão a aproximar-se da zona limite da sua grande área, a despachar já para a sua frente e ataca, aparece ali Dal, mal a entregar o ouro ao bandido, segunda bola a ser ganha por Murilo, mas depois a sobrar na direção de Dal, e Dal dá ali para trás para Lenglet, e Lenglet vai caminhando com a cabeça bem levantada, lá está o passo longo, lá para o lado direito, aparece ali Prestiani, não consegue captar e fica furioso por as coisas não lhe terem corrido bem, João.
1: Acaba por pontapear um dos placares de publicidade Prestiani, deixou o passo de Lenglet, abertura vinda do central de pé esquerdo, bater na relva e depois teve dificuldades em conseguir manter a bola dentro do terreno de jogo, deixou-a sair pela linha lateral.
0: Lá vai Elimbi ali a ser pressionado por Rafa, a jogar para trás, para Lucão. Lucão está ligeiramente fora da sua pequena área, aliás, ida da sua pequena área. António Tadeia, como vai o jogo numa altura em que estamos com 42 minutos 3 para chegarmos aos 45?
2: Está mais pausado nesta ponta final porque o Gil Vicente está a conseguir ter mais bola e para isso tem sido muito importante também a intervenção do guarda-redes. Lucão, eu até posso vir a ser desmentido durante o jogo, mas é um guarda-redes que tem jogo de pés. E a equipa não só se serve dele para circular por trás, como se serve muito dele para que ele consiga meter passos bem dirigidos para o último terço do campo.
0: A bola está em Samuel Soares, a deixar depois ali em Tomás Araújo, a adiantar no corredor central, estava ali a receber o Enzo Barreira na cheia, virou um jogo aqui para a meia esquerda, é para o Rafa faz uma abertura para Sheldrup, lá vai o norueguês voador a entrar na grande área.

0: vir um cruzamento. Tanta força para quê? Comeu, dá noninhos a mais e a bola a sair pelo lado contrário. Lançamento à esquerda para o Gil.
1: Abertura de Rafa para a esquerda do ataque do Benfica. Sheldrup tirou o cruzamento, demasiada força. Não estava ninguém do Benfica ao segundo poste e a bola acaba mesmo por sair pela linha lateral. É lançamento para David Moreira do Gil Vicente.
0: Lá está David Moreira à saída da sua zona mais recuada. Lançamento executado à procura ali de Gil Martins. Aparece o cabeceamento de Banjak em empurrar para o meio campo contrário. Ali o corte de alguém do meio campo do Gil Vicente. Bola a sair, lançamento para Banjak. Lá está o campeão do mundo sub-17 a jogar ali para trás na direção de Tomás Araújo, a meter no corredor central. A bola está em Lenglet, a adiantar, meteu para Rafa. A segunda bola a ser ganha pelos homens do Gil Vicente. Aparece ali Enzo Barra na cheia, a ser derrubado depois por Murilo, e a pontapé livre para a equipa do Benfica a meio do meio campo contrário.
1: Enzo Barra na cheia tinha ganho a posição, obrigou Murilo a derrubá-lo para tentar ganhar a bola. Falta a favor do Benfica, a meio campo, a meio do meio campo do Gil Vicente. Samuel Dalbo é o homem que está nas proximidades da bola para bater este pontapé livre.
0: A adiantarem-se os avançados do Benfica. Lá está Samuel Dal, levar ali a mão ao rosto. Batem-se palmas a compasso no Estádio da Luz. Está autorizado pelo árbitro a partida. É uma jogada estudada. Passa ali para Prestiano e agora sim lá para dentro da grande área. Quem aparece? Corte! Héctor Hernández apareceu ali a dar uma mãozinha aos seus companheiros e a desviar a bola para a linha final. Canto à esquerda para o Benfica.
1: O ponta-de-lança espanhol do Gil Vicente agora em tarefas defensivas. Era Lenglet quem estava nas proximidades para tentar finalizar aquele cruzamento de Prestiano e pontapé de canto. Vai bater Sheldrup à esquerda do ataque encarnado.
0: Lá está o Viking a levantar ali, o mão direita vai bater, pé direito lá para dentro da grande área, é o primeiro posto, afastam dois jogadores do Gil Vicente. Recuperação por parte de Prestiani, bem, tiram um adversário de caminho ali a pisar a bola, a tentar a triangulação. Agora um mau passo ali a sair e a recuperação de Zé Carlos. A bola vem para Murilo, Murilo ainda dentro do seu meio campo, já está recomposta a defensiva do Benfica, joga de forma segura, bola para trás para Elimbi, Elimbi a deixar ali no corredor central. Lá está Zé Carlos, vira o jogo lá para a esquerda para David Moreira. A David Moreira combinar depois com o Gil Martins, sai da ala, vem ali para o meio, deixa mais atrás em Zé Carlos. Zé Carlos a deixar depois ali em Elimbi, Elimbi para Zé Carlos. Vai-se esgotando esta primeira parte no Estádio da Luz. O quarto árbitro já tem a placa indicativa do tempo que vai ser dado de compensação. Acredito que não mais de um minuto. A bola está ali em Boatu, Boatu lateraliza, meteu lá para David Moreira. David Moreira a deixar um bocadinho mais para trás, a bola a ser batida depois para quem? É para, seria ali para o Gil Martins. Olha, não são 60 segundos, são 120, 2 minutos, João.
1: 2 minutos assinalados pelo árbitro, quarto árbitro a exibir a placa, tempo de compensação marcado para este final da primeira parte.
2: E acho, estavas a esquecer provavelmente da pausa para a hidratação.
0: Exatamente.
2: Houve aquele bocadinho por causa do golo.
0: Exatamente, estava mesmo.
2: E houve o bocadinho da pausa para a hidratação, 2 minutos parece-me perfeito.
0: Estava mesmo a esquecer-me disso, mas justificado-se
3: plenamente. Tempo de intervalo em Arouca. Arouca 0, Santa Clara 2.
4: Já aí voltaremos para o filme do jogo, Luz.
0: Estava eu a dizer que 2 minutos a justificarem-se plenamente, e porque está muito, muito, muito calor. Olha, atenção, Banjak dentro da grande área, vai adiantando, vai para a linha final, consegue dar ali um toque, Leandro Barreira furar, sai Gil Martins com a bola dominada da sua zona de grande área, a bater para o meio campo contrário. Ainda apareceu ali agora o Lenglet a conseguir recuperar, a deixar Enzo Barrenet cheia, vai caminhando Enzo Barrenet cheia com a bola dominada, faz uma abertura para a meia esquerda, está aqui o Samuel Dal, lateraliza mesmo para a esquerda, colado à linha, está ali o Sheldrup rasteiro, meteu ali para a entrada de Prestiano e grande corte de Elimbe. Tem estado intransponível o defesa francês. Agora Ricardo Gaio a conseguir ali ganhar um ressalto, deixou depois para Murilo, hesitou Murilo e a bola saiu pela linha lateral. Lançamento já executado, está ali em Tomás Araújo, vai caminhando o capitão do Benfica a entrar agora dentro do grande círculo, soltou lá para o meio campo contrário, sobre o lado direito aparece ali Banjak, a pisar a bola, a deixar em Rafa, dá para trás, dá para Tomás Araújo, vai caminhando, caminhando, caminhando, agora o Enzo Barrenet cheia, virou-se para o lado esquerdo, a bola a chegar até Sheldrup, cá está Sheldrup, vai tentando ali a combinação com Prestiani, corte de Murilo, bola para fora, lançamento para o Benfica.
1: Cruzamento pé esquerdo de Sheldrup, para embater ali a Murilo, lançamento já executado, Lenglet vai cruzar.
0: Lá está Lenglet, pé esquerdo, meteu lá dentro da grande área, afasta depois a defensiva, vestida hoje toda de azul. A bola vem ter com Lenglet, vai ali descongestionando, meteu já para Samuel Soares, a Samuel Soares Rasteiro, trabalhou com o pé direito, com o pé esquerdo, empurrou para Tomás Araújo, não há tempo para mais. Final da primeira parte no Estádio da Luz, um marcou Pavlidis para o Benfica aos 29 minutos, tinha marcado aos 7 minutos Héctor Hernández para o Gil Vicente, saída tranquila dos jogadores no relvado.
1: Todos os jogadores em direção ao túnel de acesso aos balneários, ficou apenas para trás de Lucão, que ainda foi aqui à baliza que está a defender, topo norte do Estádio da Luz, para ir buscar uma das garrafas de água que tinha ali guardadas e para se hidratar. Vai ser o último jogador a deixar o relvado do Estádio da Luz. Também a equipa de arbitragem em direção ao túnel de acesso. Está terminada a primeira parte com o empate entre as duas equipas.
0: Tónio Tadeia, 1-1 no marcador ao intervalo, a tua análise.
2: Eficácia máxima por parte do Gil Vicente na forma como chegou à vantagem. Foi a única vez que foi à área do Benfica, foi a única vez que rematou e fez golo. Esteve em vantagem durante algum tempo, mas o volume ofensivo do Benfica tem sido muito elevado. O Benfica no início do jogo estava com alguma dificuldade para entrar na organização defensiva da equipa do Gil Vicente, que fez baixar um homem para ter linha de 5 atrás e dessa forma controlar melhor o corredor direito do Benfica, que era por onde o Benfica estava a ser mais perigoso no início, mas rapidamente a equipa do Marco Silva encontrou outras duas formas de ferir. Uma delas através das bolas metidas no Pavlidis, que em apoio serve a entrada dos colegas que vêm de trás, e outra a combinação entre Prestani e Sheldrup no lado esquerdo, sempre com um deles a atacar o meio espaço. Isto é, o espaço entre central e lateral tem sido muito por aí, mas que o Benfica tem criado as suas situações mais perigosas, muitas situações de área, muitas situações de cruzamento, mas boa atuação da linha defensiva do Gil Vicente, os centrais sempre seguros, e por isso neste momento há a ver uma equipa em vantagem. Teria de ser naturalmente o Benfica, mas eu acho que o empate permeia a forma segura como o Gil Vicente está a conseguir ter bola atrás, que à frente não chega, e a forma também como está a conseguir defender-se das investidas sucessivas da equipa do Benfica.
0: Obrigado, António Tadeia. Tempo de intervalo no Estádio da Luz. Meu caro José Pedro Pinto, marcou Héctor Hernández para o Gil Vicente aos 7 minutos, empatou Pavlidis aos 29 minutos. Benfica 1, Gil Vicente 1.
4: Ainda falta tanto por jogar. Até já.
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4: Em tempo de intervalo, Benfica 1, Gil Vicente 1 e Bruno Malvena Marques aí na Serra da Freita. O prometido é devido. Vamos ao filme da primeira parte com o Santa Clara a colocar o Arouca no bolso. Vence por 2-0.
3: Com mais posse de bola para a equipa arouquense, mais vezes a chegar próximo da grande área de Lucas França. O que é certo é que o Arouca criou apenas uma grande oportunidade, ou seja, um remate na direção da baliza, remate do ucraniano Lebedenko no corredor central, próximo da grande área, remate forte com o pé direito para uma grande intervenção de Lucas França. E nas duas oportunidades que o Santa Clara criou, dois lances rápidos de ataque. Primeiro, Gonçalo Paciência fez o golo aos 22 minutos, assistência do lado direito, um passe rasteiro para o coração da área e o avançado português a desviar a bola com classe para o fundo da baliza, tirando do caminho de Arroa Barrena. E depois, numa jogada individual pelo lado esquerdo, aos 36 minutos, com o cabo-verdiano Dejé Tavares a conseguir ultrapassar a dupla que lá estava de jogadores do Arouca, e depois com um remate cruzado para o ângulo mais distante da baliza de Arroa Barrena, ampliar a vantagem para a formação açoriana. A equipa do Santa Clara que vai então para as cabines com uma vantagem confortável, e naturalmente o Arouca agora na segunda parte vai tentar colocar à prova a defensiva açoriana. O Santa Clara que, recordo, é uma das equipas que ainda não tem qualquer derrota nesta Primeira Liga Portuguesa até o momento. Em tempo de intervalo, Arouca 0, Santa Clara 2.
4: Obrigado, Bruno. Malvera Marques vai continuar a acompanhar esse Arouca 0, Santa Clara 2. Duas notas antes de irmos às notícias. Já está à espera a Sandra Henriques. Terminou no Campeonato do Mundo Feminino, Portugal de sub-20, neste caso. Portugal 3, Costa Rica 0. Portugal segue em frente para os oitavos de final como um dos melhores terceiros classificados. E no ciclismo, confirmado o triunfo de Enric Mas na edição deste ano da Volta à Espanha em bicicleta. O espanhol de 31 anos acabou por Aproveitar, claro, a desistência de Tadej Pogacar logo na oitava etapa, herdando essa camisola vermelha, sinónimo de liderança da geral individual, que nunca mais largou até cruzar agora a meta em Granada. Tirada de hoje ganha por Tobias Johannessen, mas Enric Mas, consagrado em Granada, é o primeiro ciclista espanhol a conquistar a Vuelta no seu próprio país desde Alberto Contador em 2014. 6 horas e 53 minutos em Portugal Continental e na Madeira, menos uma nos Açores. Vamos às notícias em síntese com a edição da jornalista Sandra Henriques.
6: O antigo primeiro-ministro britânico Boris Johnson e o antigo diretor da CIA David Petraeus estavam na zona onde um drone russo atingiu um comboio na Ucrânia sem fazer vítimas. A informação foi avançada em comunicado pela companhia ferroviária ucraniana, que refere que pouco antes do ataque, um comboio diplomático estava numa estação perto do local. A bordo estavam, entre outros, conselheiros de segurança de vários países membros da União Europeia e antigos dirigentes europeus a bordo, incluindo Boris Johnson. Num outro comboio, que estava na mesma estação no momento do ataque, estava David Petraeus, antigo diretor da CIA. O primeiro-ministro polaco alerta para uma intensificação dos ataques russos na Ucrânia nas próximas semanas, numa escalada que pode atingir a Polónia, diz Donald Tusk. Alertas que surgiram quase ao mesmo tempo em que Moscovo garantia em comunicado o ministro russo da Defesa que atingiu infraestruturas ferroviárias no oeste da Ucrânia, utilizadas para transportar cargas militares provenientes da Europa. Um drone russo atingiu hoje um comboio de passageiros com destino a Varsóvia, perto da fronteira polaca, do lado ucraniano, sem provocar vítimas, numa ação que o presidente ucraniano Volodymyr Zelensky já classificou como deliberada. O presidente dos Estados Unidos apelou esta tarde ao presidente da Ucrânia para que pare com os ataques a refinarias russas. Donald Trump afirmou que os Estados Unidos já falaram com Volodymyr Zelensky para que escolha outros alvos que não envolvam petróleo.
7: O Sr. Zelensky tem que fazer uma coisa. Ele tem que parar de atacar a produção de combustível na Rússia. Deixe-o atacar alvos, mas não o combustível, porque ele está a causar a escassez. Isso não é causado pelo Médio Oriente. Isso é causado pelo que está a acontecer entre a Rússia e a Ucrânia. Então conversamos com o Sr. Zelensky sobre isso. Há muitos outros alvos. Não ataque o combustível. Isso está a prejudicar o mundo. Não queremos que ele ataque o combustível. Ele está a atacar refinarias de combustível.
6: Declarações de Donald Trump esta tarde aos jornalistas durante a visita à Irlanda. O governo espanhol garante que mais de 5.300 migrantes regressaram a Marrocos desde 10 de agosto, depois de terem estado em Ceuta. O ministro da Política Territorial de Espanha, Ángel Vítor Torres, fez esta tarde um balanço da situação depois das entradas massivas de julho.
8: 5.321 pessoas desde o dia 10 de agosto regressaram voluntariamente a Marrocos. 90 pessoas já renunciaram ao direito internacional e há pessoas cujos processos determinaram que sejam devolvidas a Marrocos. É para esse objetivo que o Governo de Espanha está a trabalhar.
6: O Governo espanhol anunciou ainda que Ceuta tem, nesta altura, 6.500 pessoas em abrigos. Nos dias 30 e 31 de julho, entraram mais de 70 mil migrantes em Ceuta a partir de Marrocos.
4: Notícias em síntese com Sandra Henriques. Informação sempre atualizada em noticias.rtp.pt. Já vamos retomar o desporto.
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4: Não tarda nada, estamos a chegar às 7 da tarde, retomamos o desporto. E a partir das 8h30 da noite estaremos no Minho para o Famalicão Sporting, última partida do dia na jornada 6 da Primeira Liga do Futebol Português. Estamos nesta altura em tempo de intervalo em dois palcos com reportagem Antena 1, Arouca 0, Santa Clara 2 e acima de tudo Benfica 1, Gil Vicente 1. Os galos ainda deixaram a águia com o credo na boca. Antes de retomarmos os caminhos dos estádios, digo-lhe para já que há resultados para dar na Liga 3 e também no Campeonato de Portugal. Terminou há instantes na Liga 3, Série A, Passos de Ferreira 1, São João de Ver 1 e na Série B terminou já também a vitória caseira do Caldas 2-0 sobre o Vitória de Sernache. No Campeonato de Portugal, um jogo em curso nesta altura na Série 1, jornada 4, Chaves B vai batendo o Solurice por 1-0 numa ronda que só se vai encerrar no próximo dia 27 de setembro com a recepção do Limianos ao Rebordosa.
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4: Daqui a 20 segundos vão ser 7 da tarde em Portugal Continental e na Madeira, menos uma nos Açores. É para essa hora que está aprazado o início do Torriense-Rio Ave. Estamos a falar da Liga Feminina, a primeira jornada que vai encerrar com o conjunto europeu do Torriense a receber então a formação Vila Condense. Estamos a chegar então à hora certa. Nesta jornada 1 do Campeonato Feminino, que já tem esses resultados finais, Valadares Gaia 1, Porto 3, Braga 5, Marítimo 0, Sporting 2, Vitória Sport Clube 0 e Benfica 3, Racing Power 0.
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4: A marcar esta tarde-noite desportiva que vamos acompanhando também aqui na Antena 1, a derrota que deixou o presidente da Federação Portuguesa de Voleibol verdadeiramente desolado e de língua afiada. Portugal perdeu com Israel, comprometeu a continuidade no Campeonato da Europa que decorre na Bulgária, onde temos o enviado especial da Antena 1, Paulo Vidal, ele que escutou estas palavras de Vicente Araújo.
11: Era um resultado que não era esperado. O jogo ganha-se, quando se consegue ganhar, 3 setes. O primeiro set foi fácil e eu julguei que a partir daí amoleceu depois fizemos muitos erros e quando quisermos ganhar não conseguimos. Mérito também da equipa de Israel que se superou e nós cometemos demasiados erros que não se podem admitir a este nível. Um dia triste, foi uma derrota não esperada, mas que, bem, acontece, jogo é jogo.
4: Vicente Araújo primeiro a dar conta da tristeza e depois a partir para o ataque.
11: Mas vai ser um outro jogo, estou convicto que amanhã que eles vão jogar melhor que jogaram hoje, porque pior não pode ser, mas é outro jogo. Vamos parar para amanhã para ver se temos cabeça erguida. E mostrarmos que efetivamente temos uma equipa jovem que com alguns jogadores que dentro de mais algum tempo vão jogar bastante melhor.
4: Pior não podia ser. Vicente Araújo não poderia de facto ser mais concreto, ele já projetando essa partida da manhã frente à Ucrânia, onde para Portugal é vencer ou despedida do Campeonato da Europa.
11: Estou convencido que amanhã, apesar de termos um adversário bem mais forte que Israel, iremos jogar muito melhor que jogamos hoje, porque hoje foram demasiados os erros. Este jogo, a derrota neste jogo é igual a não conseguirmos o apuramento para os oitavos, que era o nosso objetivo. Trabalhámos para isso e durante muito tempo. Também é verdade que, enfim, perdemos um atleta à última da hora que nos fez muita falta cá, mas são contingências e temos que jogar com as armas que temos e não conseguimos. Amanhã vamos jogar, é um outro jogo. É óbvio que o favorito é a Ucrânia, que derrotou a Bulgária.
4: Declarações de Vicente Araújo a Paulo Vidal, enviado especial da Antena 1 ao Europeu de Voleibol Masculino.
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4: Prestes a reiniciar-se a partida no Estádio da Luz, mas em Arouca. Bruno Malveira Marques, atenção que há golo para a equipa do Arouca.
12: Golo da formação do Arouca. Excelente entrada nesta segunda parte. Primeiro canto à esquerda, cruzamento de Mateo Flores. E depois foi a conclusão do espanhol Ivan Barbero a reduzir o marcador ainda dentro do primeiro minuto deste segundo tempo. Agora, 47 minutos da partida, 2 da segunda parte. Arouca 1, Santa Clara 2.
4: Orgulho ferido para a equipa de Vasco se abre já a descontar face ao Santa Clara. Entrada praticamente a vencer, ou neste caso a marcar na segunda parte na Serra da Freita, nesse para já Arouca 1, Santa Clara 2. Antes de voltarmos à luz para o pontapé de saída, faço uma correção em relação ao Mundial Feminino, porque Portugal vai passar às oitavas de final como segundo classificado do Grupo E, isto porque a Coreia do Norte conseguiu bater a Colômbia por 3-0 e na diferença de golos marcados e sofridos, Portugal 1 positivo, Colômbia 1 negativo. Portugal passa com os mesmos pontos da Colômbia, mas vai diretamente, ou neste caso com estatuto de segunda classificada da fase de grupos para os oitavos de final.
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4: Voltamos à luz, equipa da Antena 1 para o Benfica 1, Gil Vicente 1, som cuidado pelo Gonçalo Lopes, a reportagem do João Alves Domingos, a análise do António Tadeia e o relato do Paulo Sérgio.
0: Cá estamos numa altura em que regressa a equipa do Gil Vicente, já estava a equipa de arbitragem e o Sport Lisboa e Benfica, e não me parece que haja alterações, nem de um lado nem do outro. Tem a palavra o João Alves Domingos, junto ao relvado.
13: Confirmo, não vai haver, não vou insistir alterações tanto no Benfica como no Gil Vicente. Saíram mais cedo os suplentes do Benfica para se recriarem com a bola, apenas já voltaram ao banco de suplentes, tal como as opções de Luís Pinto para lançar durante a partida, também todas sentadas no banco de suplentes. Os 11 iniciais são os mesmos que vão iniciar esta segunda parte.
0: Está tudo a postos para o recomeço da partida. O árbitro João Gonçalves do Porto vai ali olhando para os seus assistentes, leva agora as mãos ao relógio, vai sair aí o Lausanne a pita, recomeça o desafio, saiu a equipa do Gil Vicente. António Tadeia, como é que antevês esta segunda parte?
2: Seguramente a continuação daquilo que foi a reta final da primeira, não é? Muita bola do Benfica, sempre o Benfica a carregar em cima da área do Gil Vicente, e o Gil Vicente a tentar manter a tranquilidade com bola para ter a capacidade para ferir, chegar com poucos, mas aproveitar também o facto do Benfica ter poucos atrás.
0: A bola está em Prestiani, a deixar aqui em Banjac, de lado do direito Prestiani, depois a adiantar dele para Leandro Barreiro, de primeira deixou depois no Argentina, adiantou agora para Pavlidis. A bola está em Leandro Barreiro, vai ali entrar na grande área, soltou, veio um bocadinho mais para trás, está ali tapado por dois adversários, joga com Tomás Araújo, este a virar o jogo, deixou ali no corredor central o Lenglet, empurra lá para a esquerda, para Sheldrup. A Sheldrup tem à sua frente o Ricardo Gaio, está a Sheldrup a fazer ali um compasso de espera, agora a meter para o Tomás Araújo, rodou pela esquerda, não deu, vai agora pela direita à equipa do Benfica, bola para Rafa para Banjac, e a ganhar pontapé de canto, porque aparece ali o desvio de Gil Martins, linha de cabeceira, primeiro ponto a pé de canto desta segunda parte, e à direita
13: João Martins a acompanhar a subida de Banjac pelo corredor direito do ataque do Benfica, foi desarmar o lateral encarnado, tirou pela linha final, ponto a pé de canto, lado direito vai bater para este ano, e estão 6 homens na área do Gil Vicente por parte do Benfica.
2: Deixa-me só dizer que na primeira parte foram 8, este é o 9º para o Benfica.
0: Ponto a pé de canto batido lá para o primeiro posto, afasta a defensiva do Gil, aparece ali Rafa ainda a arrematar, a segunda bola a ser tirada dali por Héctor Hernández, o autor do golo da formação gilista. 9 pontapés de canto, o primeiro da segunda parte marcado há pouco sem qualquer tipo de consequência. 8 na primeira parte. A bola está em Prestiani aqui do lado direito, lá está Prestiani a adiantar, meteu ali para o Rafa, foi desarmado Lausanne, depois aparece ali Gil Martins a pedir ali qualquer coisa, o remate, a bola passa à frente da baliza de Lucão, ninguém foi capaz de a introduzir, mas havia ali protestos por parte dos homens.
2: Estava fora de jogo o Pavlo Euclides no momento em que a bola ressalta do corpo do Rafa.
0: É, mas nada foi assinalado e portanto a bola está na posse da equipa do Benfica. Está ali agora o Tomás Araújo a deixar em Enzo Barrenetes a empurrar lá para a esquerda, a bola para Dal, a de primeira para Sheldrup. A Sheldrup tem ali à sua frente dois adversários, Murilo e também o Ricardo Gaio. A bola vem ali a ser transportada por Sheldrup, deixou depois em Dal, de Dal para Sheldrup, a dois nórdicos. A bola no corredor central agora em Tomás Araújo, virou aqui para o lado direito para Banjac e lá vai o internacional português sub 17 anos, depois ali a agarrar a Gil Martins, e é pontapé livre para a equipa do Gil Vicente à saída da sua zona mais recuada.
13: Daniel Banjac tentou fazer um túnel por sobre as pernas de Gil Martins, colocar-lhe a bola entre as pernas, mas não foi na cantiga Gil Martins, e depois Banjac acabou por puxar o homem do Gil Vicente e cometer falta livre para ser batida. Afinal não é David Moreira, é Lucão quem vai assumir.
2: E o Banjac é um espetáculo de potência, mas tem que aprimorar um pouco o gesto técnico, porque a definição nem sempre sai bem.
0: Pontapé livre já marcado por Lucão, recuperação da equipa do Benfica. Boatu nas alturas a ganhar, bola para Gil. Gil a deixar depois ali em Lausanne, acaba por permitir o desarme, e há ali uma entrada de Zé Carlos sobre Pavlidis. Fica o grego estatelado no galvado, mas está recuperado livre para o Benfica.
13: Já se levantou Evangelis Pavlidis, ainda se vai queixando ali da perna esquerda onde foi atingido. Bola a correr para o Benfica.
0: Está, sim senhor, a bola está do lado esquerdo à disposição de Samuel Dal, de primeira a meter para Sheldrup, lá para o meio, para Prestiani. Prestiani foi desarmado, ainda há ali uma segunda bola, mas a recuperação de Boatu. Atenção, sai a jogar a equipa do Gil Vicente. Lausanne a fazer uma abertura lá para o lado direito na direção de Murilo. Murilo a esperar um bocadinho, organiza-se ou reorganiza-se a defensiva do Benfica. Lá vem Murilo a soltar agora aqui para o David Moreira. A David Moreira a deixar em Gil Martins. Gil Martins ia ali para o cruzamento, tinha o linha de barreira à sua frente, preferiu lateralizar para Murilo. Murilo dá ali para trás para Zé Carlos, devolve para Murilo. Cá está o jogador brasileiro, de primeira para Zé Carlos. Zé Carlos a deixar em David Moreira. David Moreira dá para trás para Zé Carlos, adiantou, aparece ali agora a interseção de linha de barreiro. Mal passo, atenção, bola para Vangelis Pavlidis. Lá vai ele, sai da ala, faz uma abertura lá para a esquerda. Escorregou Sheldrup e a bola sai pela linha lateral.
13: Sheldrup tinha os apoios mal colocados para receber esta bola de Pavlidis, e quando quis rodar o corpo acabou por ficar com os pés presos na relva e desequilibrar-se e não ter hipótese de captar a bola.
2: É tudo verdade, o passo foi para trás, tinha que ir para a frente porque a equipa estava em contra-ataque. Ele tinha os apoios de facto mal para ter que ir buscar uma bola atrás. Foi um lance em que o Pavlidis não definiu bem. O Gil Vicente teve ali a bola durante uns instantes na frente, mas claramente a equipa sente-se muito mais confortável quando sai rápido do que quando tem que ter bola dentro do meio campo do Benfica.
0: É, com apoio não é para já a praia do Gil Vicente. A bola está em Lenglet à saída da sua zona mais recuada, a jogar depois para a direita para o Tomás Araújo. Lá vai o capitão Tomás a deixar em Enzo Barrenetes cheia, devolveu para Tomás Araújo, de pé esquerdo empurrou para Lenglet dentro do grande círculo, a mete lá no corredor esquerdo. Está ali Samuel Dalla, adiantou para Prestiani, apareceu ali no corte e a bola vai para Ricardo Gaio, a jogar depois com Zé Carlos, mete ali no corredor para Elimbe, está ali tapado, dá para trás para Ricardo Gaio levantar para a sua frente de ataque, era para Gil Martins. Aparece ali a recuperação por parte da defensiva do Benfica, a bola está em Banjac, ouvem-se palmas no Estádio da Luz. Banjac para Leandro Barreiro dentro do grande círculo, adiantou, meteu já lá para a esquerda o Enzo Barrena de cheia, aparece Prestiani agora para Sheldrup. Sheldrup a entrar na grande área, tira cruzamento, Pavlidis afasta a defensiva do Gil Vicente, mas o Gil Vicente está a jogar ali em 30 metros e isso pode ser, António Tadeia, bastante complicado.
2: É, a equipa não tem direito ao erro neste momento. Quando baixa, quando o Benfica tem bola, vê-se que os centrais do Benfica conduzem até meio do meio campo do Gil Vicente. A equipa do Gil Vicente organiza-se nessa altura já num 5-4-1, toda ela naqueles 30 metros mais próximos da sua linha de fundo.
0: João Domingos, este assumiu são para claque não organizada do Benfica, que está agora com fumos e com fogo com várias pirotecnia, a pirotecnia do mal.
13: Exatamente, ligaram a pirotecnia os adeptos do Benfica no topo sul do Estádio da Luz, com várias tochas e também petardos e também com uma mensagem em croata para a claque gêmea dos No Name Boys, que é do Hajduk Split, com várias mensagens em croata aqui na bancada do Estádio da Luz.
0: É, mas é uma claque não organizada, é preciso sublinhar isso. Ponto final, parágrafo e portanto...
2: Eles parecem-me bem organizadinhos.
0: Não, estão, é, mas é não organizado. Pelo menos não estão registados no Ministério da Administração Interna.
2: Sim, não reconhecida pelo
0: sim. Clube. Olha, croata, a bola está em Langley. Diz, é.
4: Croata, percebem.
0: É, percebem, percebem. Mas em português é mais complexo e cumprir a lei, exato, nem pouco mais ou menos. Olha, a bola está ali, Banjak, e vai para a linha final, depois a ser dobrado ali por o Gil Martins, consegue executar o corte, insistência por parte da formação do Benfica, pelo lado direito está ali Rafa. Rafa dá para trás, dá para Enzo Barrena de cheia, deixou em Langley, roda ao jogo da equipa do Benfica. O corte foi de Ricardo Gay, mas não conseguiu ligar a jogada, insistência de Dal. Dal dá ali para Barrena de cheia, a deixar depois em Prestiani, a Prestiani para trás, para Langley, outra vez para Prestiani, a Prestiani ali agora pode aumentar de velocidade, vai combinando o corte de Elimbi, a bola bate em Prestiani e sai pela linha final e aponta pé de baliza para o Gil.
13: Prestiani tentava furar pela área do Gil Vicente, Elimbi bloqueou o argentino e depois chutou a bola contra o número 25 dos encarnados, numa altura em que vai ser pontapé de baliza para Lucão, demora um pouco o guarda-redes do Gil Vicente e por isso a subida dela monumental do Estádio da Luz.
0: A equipa do Gil Vicente prepara-se para a entrada do camisa 10, Santi Garcia. É um jogador que tem estado a contas com problemas físicos, mas é um belíssimo jogador este espanhol.
13: E também esteve prestes a sair para o Anderlecht de Vítor Bruno. A transferência acabou por não se concretizar.
2: O Santi Garcia esteve nos dois primeiros jogos do Gil Vicente. E o Gil Vicente começou muito bem o campeonato. É um médio com chegada.
0: Mas não vai sozinho.
2: Eu tenho dúvidas que possa abdicar de um dos dois médios centro, seja o Lawson, seja o Zé Carlos, porque Santi Garcia, do ponto de vista defensivo, não oferece...
0: Olha, atenção para este ano dentro da grande área, corte de Boato. Foi uma correria louca de Samuel Dal, João.
13: Foi Samuel Dal pelo corredor esquerdo, foi galgando metros até o deixarem, acabou por entrar dentro da grande área do Gil Vicente, tentava deixar para a finalização de Prestiani e não conseguiu visar a baliza o argentino.
0: É, vão entrar duas opções de ataque na equipa do Gil Vicente. Cabana, o jogador do Mali, também Santi Garcia. Resta saber quem vai sair. Já tinhas concluído, António?
2: Tinha, mas a questão é, o Santi Garcia geralmente no 4-2-3-1 jogava como 10, jogava como jogador que se aproximava mais do ponta-de-lança, porque o Gil Vicente do César Peixoto tinha o Luís Esteves, que era um 10 travestido de 6, vamos lá, jogava mais atrás, o jogador que metia mais critério no jogo da equipa. Ora, hoje, quem está a fazer isso é o Agostinho, e provavelmente será ele que vai ser, e acaba de sofrer aqui falta, que vai ser sacrificado para a entrada do Santi, porque não estou a ver o Santi a baixar para fazer nem o papel do Lawson, nem do Zé Carlos no meio campo, nem para fechar à esquerda. Como
0: olha, já está confirmado, Agostinho a sair para a entrada de Santi Garcia, e a saída de Héctor Hernández para entrar de Cabá. Portanto, são trocas, eu diria, mais ou menos diretas, António Tadeia. Sem grande surpresa, não vai mexer praticamente nada, Luís Pinto.
2: Sim.
0: Mexer na forma de jogar, obviamente.
2: É claro, mas são jogadores diferentes. O Santi com mais capacidade de chegada à área e pode o Gil Vicente estar a contar com isso. E o novo ponta de lança que entra vem, com certeza, para dar alguma frescura. Trabalhou muito o Héctor Hernández e foi um jogador importante, ainda assim, nas ocasiões em que o Gil conseguiu respirar e levar a bola até o meio campo, muito graças às suas desmarcações de apoio.
0: 10 minutos na segunda parte no Estádio da Luz em Lisboa. Mantém-se o resultado construído no primeiro tempo. Benfica 1, Gil Vicente também 1.
4: E como é que vai essa segunda parte na Serra da Freita, nessa Arouca Santa Clara? Bruno Malvana Marques.
14: Depois da excelente entrada do Arouca na segunda parte, com o golo de Ivan Barbero, para já ainda sem mais oportunidades, nem para um lado nem para o outro, o Arouca com pressa em chegar ao meio campo do Santa Clara, já a formação açoriana vai tentando gerir a vantagem que agora é mínima, por isso para já hora de jogo, 60 minutos, Arouca 1, Santa Clara 2.
4: às 7h45 e às 8 da noite arrancam os jogos no futebol internacional com protagonistas portugueses. Começamos pela Liga Francesa, o Paris Saint-Germain visita o Brest com Nuno Mendes, Vitinha e também João Neves no 11 da equipa de Luís Henrique. Na Série A italiana, 7h45 também Sassuolo, Juventus, Francisco Conceição, titular na Vecchia Signora. Finalmente a partir das 8 da noite em San Sebastián, Real Sociedade Atlético de Madrid, Gonçalo Guedes nas escolhas do conjunto basco de início, Morten Newman é titular na formação colchonera.
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4: Newman não é português, mas deixou a sua marca no futebol português. Luz.
0: No Estádio da Luz preparam-se as alterações na equipa do Benfica. Ataca a equipa encarnada, atenção, Banjaki a ganhar, pontapé de canto, acaba por escorregar, acaba por permitir ali o desvio de Gil Martins, mas João Alves Domingos, João Palhinho e também Orson estão preparados para entrar assim que Marco Silva queira.
1: Exatamente, Marco Silva vai mexer no meio campo do Benfica, as substituições vão mesmo processar-se agora na equipa encarnada. O primeiro a sair é Leandro Barreiro, é o primeiro elemento a sair do meio campo encarnado. Vamos ver quem é a segunda opção, e é Enzo Barrenerche também a sair para a entrada de João Palhinha. Mexe Marco Silva em dupla substituição.
0: António, já te vou ouvir, porque primeiro vamos aqui ao pontapé de canto a beneficiar a equipa do Benfica. É Prestiani sobre o lado direito. Duas trocas de meio campo e dois jogadores super importantes para a equipa do Benfica. Lá está Prestiani para levantar, levanta ali de pé direito, lá para o coração da grande área. Aparece ali a afastar Elimbe. E o árbitro da partida a parar, porque o jogador do Gil Vicente fica estatelado no relvado. Não é Elimbe, é sim o Atu, capitão da equipa.
1: Choque de cabeças com Tomás Araújo, rapidamente caiu logo após o lance, Boato no relvado do Estádio da Luz. Tomás Araújo aguentou o embate com
0: a... Mas o Tomás Araújo também vai ali encostar a cabeça.
1: Exatamente. Foi um bocadinho mais resistente e acabou por não precisar da entrada da equipa médica do Benfica. Boato sim é assistido pela equipa médica do Gil Vicente, depois desse embate de cabeças dentro da área da equipa de Barcelos. Vai falando também com o árbitro da partida, Elimpi e Santi Garcia, depois deste lance, e dizer-te que a braçadeira que estava, esteve durante quase todo o encontro até agora no braço de Tomás Araújo, passou para Auschnitz. É ele agora, é o capitão do Benfica.
0: É o capitão número 1 do Benfica, António Tadei. Há uma revolução, há uma mini revolução no meio campo do Benfica agora.
2: Não, terá sido dos jogos menos conseguidos do Leandro Barreiro hoje. Ele começou por mostrar-se no início da partida, buscar muitas vezes as bolas em profundidade atrás da última linha, mas a partir do momento em que a última linha está tão baixa, fica difícil poder aproveitar as melhores características do Barreiro. Faz muito mais sentido ter ali o Orson, que é um jogador que dá inteligência e clarividência à circulação e pode vir a ser importante nesse aspecto. Quanto ao Palhinha, enfim, falta perceber por que razão é que ele não jogou de início. Se foi para dar minutos a Barrenechea, está cumprido o papel. Barrenechea até tinha cartão amarelo, daí que também faça sentido ter que sair. Pode ter que fazer uma falta mais complicada para travar uma transição quando o Benfica meter mais gente na frente. E Palhinha dá mais poder nas bolas aéreas. Já são 11 cantos a favor do Benfica até aqui, não saiu nada de nenhum deles. E eu agora estou curioso de perceber, estava aqui à espera também para perceber se o árbitro deu falta ou se vai dar continuação.
0: Não.
2: Fica para o Benfica. É bola ao sol para o Benfica e o Gil com um a menos.
0: Pelo menos no próximo minuto está com um jogador a menos. Joga-se lá embaixo no relvado. Atenção, bola para Sheldrup. O passo feito com demasiada força para este ano e da Sheldrup ali a tentar passar, a tentar junto à linha final. Acabou por embater ali com o jogador da formação do Gil Vicente. E depois é o Ricardo Gaio quem tira dali o perigo. Insiste a equipa do Benfica. Aqui pelo lado direito, bola está em Banjaki. A Banjaki Rasteiro deixou ali no corredor central onde está o Tomás Araújo. A Boatu está preparado para entrar. O quarto árbitro diz que está a cronometrar. A bola está em Prestiani. A adiantar, atenção, aparece ali, agora acaba. O Maliano a tentar sair dali com a bola dominada. A recuperação de João Palhinha. A Palhinha a deixar depois em Tomás Araújo. A bola vai ali para Langlet. Abertura lá para o Sheldrup para a esquerda, dentro da grande área. Vai a Cristiano Bravo, chegou para a linha de cabeceira, a bola bate na barra, ainda há insistência de Pavlidis, mas a sair pela linha final, passou o perigo, grande oportunidade, está de regresso Bato.
13: Cruzamento de Sheldrop para espirrar em Ricardo Gaia, a bola acabou por pingar sobre a barra da baliza de Lucão e depois Pavlidis tentava controlar a direção da bola para uma tentativa também de finalização do ponta de lança grego, não teve sucesso.
2: E o desespero do Boatu a querer entrar no campo quando percebia que a equipa estava a ser, a baliza estava a ser assediada.
0: É, mas o quarto árbitro fez para o relógio que
2: sim,
0: estava a tratar o assunto.
2: Um minuto. É um minuto, isso sim.
0: A bola está em Palhinha a deixar ali mais para trás. Estamos já no segundo quarto de hora. Já passou o primeiro quarto de hora desta segunda parte. Estamos com 62 minutos de jogo, mesmo é dizer. 17 minutos nesta segunda parte. Organiza a equipa do Benfica. A bola está em Tomás Araújo. A deixar no agora capitão Orsnes. A adiantar aqui no corredor direito para o Rafa. Insiste a equipa do Benfica. A recuperação ali agora de David Moreira. E cartão amarelo para o Orsnes. De resto, David Moreira foi rachado ao meio pelo jogador do Benfica, não é Orsnes, é sim João Palhinha.
13: David Moreira já tinha colocado o pé no acelerador, colocou a bola mais à frente, onde João Palhinha já não conseguiu captar, e é aquela passa-bola, não passa jogador. João Palhinha tomou essa opção de derrubar o homem do Gil Vicente, David Moreira, que inclusive vai receber assistência médica.
0: Está o jogo interrompido no Estádio da Luz, aproveitamos para carimbar esta emissão a partir do anfiteatro encarnado. Benfica empatado, com resultado construído na primeira parte. Estamos com 63 minutos agora. 18 minutos na segunda parte. Benfica 1, Gil Vicente também 1.
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4: Em Arouca, Bruno Malvana Marques, o jogo está a ficar mais rasgadinho ou é impressão minha?
14: Está a ficar com mais intensidade, mais faltoso também, numa altura em que promovem-se aqui alterações com as saídas do Arouca. Por parte de Espen Vani, jogador que já tinha amarelo, entrada de Pedro Santos e também a entrada do camisola 20 do Arouca, que é o Rukavina, e saída de Nais Djoara. Ora, no lado do Santa Clara, há pouco Petit também fez a primeira alteração com a saída de Dejé Tavares para a entrada de Daniel Borges. Em que o Arouca está melhor nesta segunda parte em comparação com a primeira, enfim, tenta agora chegar ao empate, naturalmente está apenas a perder por um gol, e o Santa Clara tem tido dificuldade, digamos, em reter a bola, porque o Arouca está mais agressivo na recuperação quando não tem o esférico. Estamos com 68 minutos da partida, mantém-se Arouca 1, Santa Clara 2.
4: Na classificação virtual do campeonato, no segundo lugar, em igualdade pontual, o Santa Clara e o Benfica, que está a empatar frente ao Gil Vicente. Relato na Luz do Paulo Sérgio.
0: Ataca a equipa do Gil, lado direito, cruzamento de Ricardo Gai contra um adversário, recuperação ali por parte agora de Pavlidis, a arrumar a casa bem, a deixar depois em Samuel Dal, a tenta sair a jogar a equipa encarnada, mas aparece agora ali uma bola dividida entre o jogador.
13: Foi para Estiene e Murilo. E Murilo perdeu a bola.
0: Murilo vai ver a cartolina amarela ou não?
13: Parece-me que sim, pelo menos vai conversando ali com o árbitro, mas diria que se colocou praticamente às cavalitas de Prestiani.
0: Mas olha, não, cartão amarelo não, é admoestado. Prestiani agora a ser também advertido, porque foi ali tirar satisfações com o árbitro assistente.
13: E vão estando ali em diálogo. Prestiani e o árbitro da partida, foi pisando o risco o argentino do Benfica.
0: É verdade. E enfim, o ambiente a ficar um bocadinho mais azedo no Estádio da Luz para o árbitro João Gonçalves do Porto.
4: Oh, Paulo, está... deixa-me só acrescentar aqui uma coisa. Primeiro, os dois jogadores entram com a bola dividida, mas cada um com o motivo para que a falta lhe fosse creditada. Primeiro Prestiani e também Murilo. Mas é aqui que se percebe onde é que um árbitro tem ou não tem autoridade. E João Gonçalves, que é muito apreciado por Luciano Gonçalves, é um árbitro sem autoridade. Murilo protestou à margem da lei, Prestiani protestou à margem da lei e ficaram os dois com apenas uma colherada de chá. Era cartão amarelo para os dois e ponto final da conversa.
0: Sino por baixo, é pontapé de canto para a equipa do Benfica, lado esquerdo, bola a ser levantada junto à grande área, saltou ali tranquilamente Lucão e ficou o senhor do lance.
1: Diria que nem precisou tirar os pés da relva para captar aquela bola, porque foi mesmo na direção do guarda-redes do Gil Vicente.
0: O homem é gigante, é sim senhor, é um ótimo guarda-redes. Razão tinha o António Tadeia logo no início, quando sublinhava esse facto. A bola está ali em Lucão, Lucão na zona limite da sua grande área, a jogar com os pés também, a meter ali para o Murilo. Murilo dá para trás para Ricardo Gaio, adiantou para o Coba. Coba acabou por perder a recuperação de Samuel Dal. Dá ali para Sheldrop, virou-se para a baliza, vai combinando, bem jogado e... A triangulação não teve ligação e afastou a defensiva do Gil Vicente. O jogo está em Caba, acaba agora a atingir ali o seu adversário. E o jogo está a ficar demasiado quentinho por culpa de João Gonçalves.
1: João Palhinha está ali, parece-me ser ele, bastante queixoso no relvado do Estádio da Luz. Exatamente, é o jogador português, parece ter sido ali atingido pelo joelho do ponta-de-lança do Gil Vicente. Mohamed Caba ficou muito queixoso, falta assinalada, pontapé livre, já executado pelo Benfica.
4: Deixa-me só dizer uma coisa. Vai perder o controle do jogo, há falta sobre Pavlidis, sem repetição.
0: Já perdeu.
4: Sem repetição. À entrada da área, falta de Guatu, é um pisão ostensivo. João Gonçalves parece... está bem posicionado e depois, em relação a João Palhinha, onde é que está o cartão amarelo para o jogador do Gil Vicente? Sem ponta de qualidade, João Gonçalves.
0: Olha, atenção, pode marcar o Benfica, Pavlidis, grande defesa do Lucão. A rodar bem ali à entrada da pequena área. Pavlidis tinha tudo para fazer melhor. Obrigou o guarda-redes Lucão à defesa da tarde no Estádio da Luz, João.
1: A defesa do Gil Vicente não tirou a bola da grande área e acabou por aproveitar uma sobra Pavlidis para atirar na direção da baliza. Mancha cor-de-rosa esticou-se para defender aquela bola Lucão para bloquear o remate de Pavlidis. Também não foi muito colocado.
2: Não, vocês já disseram tudo o que havia para dizer relativamente àquilo que se passa, menos uma coisa, é que os jogadores têm muita culpa em tudo isto. São eles que inflamam as bancadas, são eles que fazem com que os jogos, depois que os árbitros percam o controle das situações. Eu aqui, sem repetições, não consigo garantir aquilo que o Zé Pedro estava a garantir há bocado. Dá-me a ideia que houve dois erros consecutivos. Houve primeiro uma falta no início da jogada em que o avançado Gil Vicente é puxado na zona do meio-campo e depois há uma falta clara sobre Pavlidis na entrada da área. A questão entre o João Palhinha e o Cabá, enfim, não consigo, estou longe, não sei se ele foi atingido, se não foi. Mas a verdade seja dita, os jogadores têm também que ter um bocadinho mais de cuidado para facilitar a tarefa aos árbitros. Eu não sou nada defensor dessa ideia dos cartões por tudo e mais alguma coisa.
0: Atenção, é um pontapé livre bastante perigoso a beneficiar a equipa do Benfica. É junto à linha da grande área, descaído sobre o lado esquerdo. Está ali Sheldrop. Sheldrop a tirar as medidas à bola. Barreira da formação do Gil Vicente com 3 unidades. A Sheldrop outra vez ali a ajeitar. Está autorizado pelo árbitro da partida. Vai bater Sheldrop ou não vai bater? Agora voltou atrás, Sheldrop outra vez, João Gonçalves está a autorizar, está ali posicionado, lá está o norueguês, vai partir, atirou por cima, passou o perigo para a baliza de Lucão.
1: Foram poucos centímetros que distanciaram o remate de Sheldrop de um golo no Estádio da Luz, porque passa mesmo muito pouco por cima da baliza de Lucão, numa altura em que João Gonçalves claramente perdeu o controle da partida. Amarelo para Lucão, que foi tirar satisfações ao árbitro da partida.
0: Amarelo para o guarda-redes do Gil Vicente. Na altura em que estamos com 25 minutos nesta segunda parte, 20 minutos a separar-nos dos 90. A bola está em Lucão, Lucão ali fora da sua pequena área, a despachar para a sua frente e ataque para com o peito, baixa para o relvado, o Coba ali descaindo sobre o lado direito, a deixar um bocadinho mais atrás. A bola vem já para o dinamarquês Lausanne, faz uma abertura para Gil Martins, aproxima-se da grande área, lá vai Gil Martins a mandar, mas para a bancada. Movimentou-se bem, o remate foi para onde estava virado.
2: E é o segundo remate do Gil Vicente no jogo, ao minuto 71.
0: E agora o árbitro da partida a dizer que a bola tem que estar na linha da... tem que estar parada. É exatamente isso que estava ali a dizer.
1: E agora estão duas bolas no terreno de jogo.
0: É, mas o Pavlidis já retirou dali uma bola. Vai organizando a equipa do Benfica lá pela esquerda. Atenção, Prestiani. A Prestiani ali a manobrar. Prestiani tem à sua frente o Zé Carlos. Lá vem Prestiani. Rasteiro, meteu para o Pavlidis. Dá para trás para Palhinha. Palhinha de primeira para o Tomás Araújo. Joga-se nesta altura em 30 metros. Preparam-se mais duas alterações na equipa do Benfica. O Luque Bacchio vai entrar também a Echeverri. Vamos lá ver quem é que vai ser sair, a bola está ali à esquerda, atenção para Estiani a meter, vem de trás, Sheldrup vai para o chão, não há nada, diz o árbitro da partida, e sai a jogar a equipa do Gil Vicente, bola para Cova, acaba ali a dar uma volta sobre si próprio, depois a ser rasteirado por Dal, livre para a formação do Gil Vicente.
13: Mas é uma falta que existe antes, é essa decisão sinalética que faz João Gonçalves, parece marcar ali outra falta, tinha sido acontecido antes em função do Gil Vicente, livre já batido, mas dá espaço para as substituições. Vão entrar Luca Bacchio e Echeverri, saem Rafa e Sheldrup.
0: Tony Tadeias, saídas de Sheldrup e de Rafa, nas entradas para o seu lugar de Echeverri e de Luca Bacchio, troca aos alas, Marcos Silva.
2: Sim, vai à procura de coisas novas, de maneiras novas de encaixar e de surpreender. O Echeverri vai colocar-se na esquerda do ataque onde estava o Sheldrup e o Luca Bacchio na direita onde estava o Rafa. São jogadores que trazem características diferentes, mas não muda nada em termos de posicionamentos para a equipa do Benfica.
0: Samuel Dalla a jogar ali com Echeverri, o argentino emprestado pela formação do City, a deixar um bocadinho mais atrás, a bola vem ter ali com Tomás Araújo, vai caminhando Tomás Araújo a fazer uma abertura para o lado direito para Banjaki, a Banjaki tira um adversário de caminho, ali a combinar bem agora com o Orsnes, combinar bem dizia eu, porque o Orsnes engadanhou-se todo e acabou depois por ir ali entregar o ouro ao bandido. Palhinha vai protestando na entrada agora sobre o Zé Carlos, fica ali estatelado no relvado e Palhinha continua a protestar.
13: Fazia uma sinalética de mergulho por parte de Zé Carlos, parece-me que o método do Gil Vicente ganha a posição e sentido que Palhinha ia chegar impetuoso, deu as costas ao lance e acabou por ser atingido pelo médio do Benfica.
0: A bola está outra vez em andamento, Zé Carlos a jogar ali para trás para Lucão, o jogo aproxima-se da meia hora da segunda parte com a igualdade. Aparece agora ali Murilo a ganhar de cabeça, a bola para Caba, acaba abaixo para o relvado, tem ali a maneira de organizar, deixa em Santi Garcia, o espanhol foi desarmado por Luca Bacchio, ainda Luca Bacchio a conseguir agora manobrar depois de uma interseção de Prestiani. Prestiani dentro da grande área, remate grande, corte de Boato. A ceder pontapé de canto internacional angolano. Prestiani, em alta velocidade, rematou, mas Boato estava no caminho da bola.
13: Arrancada de Luca Bacchio pela zona central, foi conduzindo, abriu à direita para Prestiani, depois corte de Boato, o canto já está batido.
0: A bola está em Luca Bacchio a bater lá para dentro da grande área, Lucão a subir ao primeiro andar e a agarrar sem dificuldade.
13: Bola na direção do segundo posto, aparecia Landé para tentar finalizar de cabeça, Lucão a captar a bola.
0: Lançamento já executado por parte do guarda-redes, a deixar ali do lado direito, lá vem Murilo. Murilo a caminhar, Murilo a virar o flanco ao jogo, a meter já para David Moreira. Este a adiantar, dá ali para o Gil Martins. Gil Martins dentro do meio campo contrário, bola para trás para David Moreira. Ainda mais para trás para Boato. Boato ainda mais para trás. Para o guarda-redes, Lucão agora a funcionar como livre à moda antiga. Bateu ali para Ricardo Gaio. O corte de cabeça de Samuel Dal, bola para fora. Lançamento para o Gil do lado direito.
13: E vai ser Ricardo Gaio quem vai executar o lançamento já perto da divisória de meio campo.
2: O jogo está elétrico, a arrancada há bocadinho do Luca Bacchio e do Prestiani. Prestiani veio ao lado direito e agora vamos ter pausa para a hidratação.
13: E não gostam as bancadas,
2: claro,
13: da luz.
2: Neste momento não convém, o Benfica está com a eletricidade toda, está a meter intensidade no jogo, estava a acelerar, estava a carregar, o Gil Vicente com alguma dificuldade para conseguir meter alguma pausa no jogo, baixar-lhe o ritmo e precisa muito disso. Mas enfim, eu creio que isto estaria combinado antes, não é? Portanto, se estava combinado, tem que se cumprir.
0: Muito bem, numa altura em que estamos praticamente com meia hora nesta segunda parte, mantém-se o resultado construído no primeiro tempo. A Sporting, daqui a pouco vamos conhecer as equipas e por isso mesmo Benfica 1, Gil Vicente 1.
4: Peço apenas ao Bruno Malvena Marques, tempo e resultado na Serra da Freita.
14: Na volta em que estamos com 1 minuto 79, Arouca 1, Santa Clara 2.
4: Vamos para Famalicão, já 11 para o Fama Sporting.
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4: Carlos Rui Abreu a comandar a equipa da Antena 1 no Minho. Muito boa tarde, um grande abraço. Vamos às escolhas de Carlos Carvalhal e Rui Borges para o encontro que arranca dentro de menos de uma hora.
15: Boa tarde, abraço retribuído a partir de Famalicão. Treinadores com três alterações cada para este desafio. Em relação ao jogo frente ao Estrela da Amadora, empata duas bolas. O Famalicão tira, aliás, Carlos Carvalho, técnico do Famalicão, tira da equipa Leo Real, Paulo Moreira e Romeu Bena, e faz entrar Rufino, Tamás, Suxinda, Gil Dias. Já o Sporting do Rui Borges, tendo como referência o jogo frente ao Galatasaray, a meio da semana para a Liga dos Campeões, ficam de fora Vaianidis, Eduardo Quaresma e Zalazar. Regressam Fresneda, Debate e Flávio Gonçalves. Famalicão com Karevic na baliza, depois na defesa Rodrigo Pinheiro à direita, Pedro Bonda à esquerda, dupla de centrais Finn Van Brimen e Vítor Rufino em estreia, meio campo para Marcos Espanha, Matias de Amorim e Tamás Sux, no ataque Gil Dias, Sorriso e o avançado grego Kotsias. Já a equipa do Sporting terá na baliza guarda-redes Rui Silva, depois na defesa Fresneda à direita, Maxi Arura à esquerda, a dupla do meio para Debasti e Gonçalo Inácio, Miolo com Altimira, Dumbiá e Flávio Gonçalves, o ataque entrega Gianni Catamo, Luís Guilherme que mantém a titularidade e também Luís Soares. Arte a partida Luís Godinho, Novar, Bruno Esteves, partida arranca às 8:30 da noite, muito calor no Minho.
4: Carlos Rui Abreu, Ariana Azevedo, Luís Cristóvão e Edgar Barbosa, equipa Antena 1 para esse Famalicão Sporting.
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4: Retomado o encontro na Luz, Benfica Gil Vicente, relata o Paulo Sérgio.
0: 13 minutos para chegarmos aos 90, 1-1 no marcador, bola batida para Caba, ali a conseguir o Maliano, vai em busca da bola, consegue recuperar o Prestiane, a Prestiane depois a ser ali travada em falta por Ricardo Gaia, livre para o Benfica.
1: Ricardo Gaia puxar, Gianluca Prestiane livre, rapidamente batido por Langley.
0: A bola está à disposição de Tomás Araújo, vai caminhando a dobrar ali a divisória e também o grande círculo, a deixar depois aqui do lado direito em Banjac, a bola para João Palhinha. João Palhinha dá ali, restar mais para a frente para Echeverri, Echeverri a combinar depois ali com Banjac, Echeverri a furar, o corte de Watu tem estado intransponível o central angolano, a bola está em Luque Bacchio, puxa para a linha de cabeceira, entrou na grande área, a assistência e protestam os jogadores do Benfica, uma eventual mão, o árbitro diz que não há

0: Não sei se a ideia é substituir eventualmente até o Gil...
1: Ou meter mais alguém, não é? Porque, sim, por exemplo, o Ricardo Jogaio pode fazer de central também, não é?
0: Não creio que seja tanto por aí. Acho que a ideia é ter mesmo um lateral a fazer aquele quinto homem atrás.
1: Isso que eu estava a tentar dizer.
0: Sim. Já lá estão cinco neste momento. Só que o quinto homem é o Gil Martins, que é um jogador de ataque. E para na ideia do Luís Pinto, neste momento será com certeza segurar, até porque do outro lado está o Luque Bacchio, que está fresco.
1: Olha a bola, está ali do lado esquerdo, vai manobrando o Prestiano e meteu no meio para Echeverri. Echeverri rasteiro a adiantar o corte ali de Lausanne. E depois há ali uma falta cometida sobre o Zé Carlos e é livre para a equipa do Gil Vicente à saída da sua zona mais recuada.
2: Zé Carlos novamente muito inteligente a controlar o espaço e a bola. Acaba por virar o corpo na direção de Echeverri para obrigar o argentino do Benfica a cometer falta, livre para ser batido pelo número 6 do Gil Vicente.
1: É, mas o Zé Carlos não vai sozinho, António. Não vai, está ali o número 7 também, o Torre, mas Torre é um homem de ataque.
0: É, e com certeza será para a saída, eu diria, do Murilo, porque vai querer ter também pernas frescas para chegar à frente.
1: Olha a bola a ficar ali, Ricardo Jogaio deixou no corredor central, Zé Carlos dá ali para trás, bola para David Moreira. David Moreira a jogar depois ali com o Gil Martins, passo longo é para Caba, Caba vai ali chegar, grande corte de Langley, impecável, a desviar a bola pela linha lateral, é lançamento para a formação do Gil Vicente. Protesta agora o Luís Pinto e vamos para as alterações na equipa do Gil Vicente.
2: Os homens escolhidos para sair são David Moreira e também parece-me Ricardo Jogaio, são os dois elementos que vão abandonar o terreno de jogo. Aliás, Ricardo Jogaio vai ocupar a lateral esquerda, porque vai fazer o lançamento lateral, e a Gil Martins, Gil, quem sai, a opção de Luís Pinto para fazer as entradas dos dois elementos, José Silva e Tijani.
0: Ok, portanto há aqui uma recomposição da linha de trás. O Jogaio, vai também haver alteração, vai entrar o Durano, não é?
2: Exatamente, é o John,
1: é para o lugar de Banjaki.
2: Exatamente, sai o lateral direito para entrar mais um ponta de lança na equipa do Benfica.
0: Deixa-me ver isto tudo em funcionamento, eu já faço a minha leitura.
1: Sim senhor, está combinado, a bola está no ataque da formação do Gil Vicente. Agora foi a vez de Santi Garcia ali atropelar o seu adversário, a ponta pé livre para o Benfica à saída da sua zona mais recuada. Livre já marcada, a bola está em Lenglet. Lenglet vai ali caminhando, estamos a 9 de chegarmos aos 90. 9 minutos, 1-1 no marcador. Acaba ali a obrigar uma asneira por parte da defensiva do Benfica. Atenção, a bola vai ali para o Santi Garcia. Lá está o camisa 10, abertura lá para o lado direito. Atenção, pode tirar o cruzamento. Quem chega, cabeceamento, pode marcar. A equipa do Gil afasta a defensiva do Benfica. Apareceu ali agora o Caba em dificuldades, mas a bola estava à direita, estava à esquerda e depois o Caba esticou-se todo, mas não conseguiu lá chegar. João,
2: calafrio no Estádio da Luz, porque a bola andou ali a pairar sobre a baliza de Samuel Soares e teve ali opções para a finalização. Caba acabou por não colocar a bola na direção da baliza de Samuel Soares, mas grande calafrio no Estádio da Luz.
0: Olha, o Benfica está com dois pontas de lança, claramente Pavlidis a ir procurar mais a largura, porque está Durão a ocupar o corredor mais central.
1: Olha o Prestiano a manobrar ali do lado esquerdo, foi desarmado, impecável Elimbe a tirar ali o adversário do caminho com toda a limpeza. António,
0: quanto ao Gil Vicente, o Jogaio está a fazer o que fazia o David Moreira, isto é, defesa esquerda no momento em que a equipa tem bola, terceiro central quando a equipa é forçada a baixar, e é o Touré quem está a fazer aquilo que fazia o Gil Martins, está a fazer de extremo esquerdo, vamos lá, que no momento em que a equipa é forçada a defender atrás, baixa para defesa esquerda, com a nuance de que a Orsnes está neste momento a fazer defesa direita no Benfica.
1: Olha, atenção, Echeverri, bola para Pavlidis, vai entrar na grande área, soltou para Prestiano, tira, cruzamento, canto! A bola é batida, há ali o desvio em Zé Silva e sai pela linha final, mas o árbitro marca
2: João,
1: o quê?
2: João Gonçalves dá pontapé de baliza, não dá canto a favor do Benfica, o lance foi mesmo à minha frente,
1: mas e o remate de... Não.
2: O remate de Prestiano e ainda espirra ali um José Silva antes de sair, parecia-me que havia indicação para pontapé de canto.
1: É, também me pareceu. Mas o árbitro está muito melhor posicionado que eu, isso parece-me uma evidência. A bola está ali em Tomás Araújo. Tomás Araújo a deixar depois em Samuel Dal. Samuel Dal a jogar para trás com o guarda-redes Samuel Soares. Samu! A bola vai para João Palhinha. João Palhinha ainda mais para trás para Tomás Araújo. Tomás Araújo a virar o jogo lá para na meia esquerda. Vai ali caminhando agora o Lenglet a adiantar para John Duran. A bola para Palhinha, Palhinha a deixar.

0: Aqui do lado direito em Orsens, invade o meio campo contrário, deixou no corredor central, está à saída do grande círculo, ali o João Palhinha faz uma abertura lá para a esquerda, recolhe ali de pé direito, com o mesmo pé, tira ali, atenção, Echeverri dentro da grande área, puxa para a linha final, cruzamento, a bola para Luque Bacchi, o remate prensado contra o corpo de Ricardo Gaio, ainda mexe a jogada, insiste o Benfica, a bola está em Tomás Araújo, a Tomás Araújo, ao Lenglet aliás, a bater lá para o lado esquerdo para Dal, Dal para Prestiani, a Prestiani para Echeverri, adiantou lá para dentro da grande área para Orsens, atenção, vai marcar o passe, foi um passe para Lucão, um remate sem pólvora rigorosamente nenhuma de Echeverri, estava no caminho da bola o guarda-redes Salmão, Lucão,
1: combinação entre Echeverri e também Austas, picou a tal pivô com o calcanhar, Austas para deixar para o remate de Echeverri, não teve muito espaço para conseguir desferir o remate e acabou por sair fraco para a baliza de Lucão.
0: Atenção para Prestiani ali do lado esquerdo, Zé Silva à frente, Prestiani soltou, Pavlidis vai para a linha de cabeceira, tira cruzamento, afasta Lozan, a bola vai para quem? A bola ia ali para Caba, Caba a atropelar Samuel Dal, é pontapé livre a meio do meio campo defendido pela equipa do Gil Vicente.
1: Porque o lateral esquerdo, o sueco do Benfica se antecipou, acaba que esperava recolher a bola, não percebeu que o lateral esquerdo encarnado ia aparecer para recuperar e acaba por atingir Samuel Dal, zona central, livre a favor do Benfica, está lá
0: António Tadeia, é asfixiante o domínio do Benfica.
2: Está a ser asfixiante, o Gil está a tirar a bola da área como pode, o Benfica está em 4-2-4 neste momento, sendo que um dos médios é Echeverri.
0: Olha, atenção, o remate, barra! Prestiani, um remate cruzado e é penalti. Grande penalidade, falta sobre Orsens, grande penalidade para a equipa do Benfica. Não fico com dúvida nenhuma.
1: É atingido Austin dentro da grande área, muito festejada.
0: Torre é o jogador que faz a falta.
1: Exatamente, muito festejada esta grande penalidade, especialmente por João Palhinha, a festejar efusivamente com as bancadas a conquista desta grande penalidade, depois de um pontapé absolutamente estrondoso em arco de Gianluca Prestiani, em cheio na trave, ficou caído no relvado, ajoelhado o argentino, mas depois acaba o lance com grande penalidade a favor do Benfica. Pavlidis já tem a bola na mão.
0: José Pedro Pinto, a menos que as imagens televisivas me desmintam completamente, para mim é a grande penalidade que não oferece dúvida nenhuma.
3: Não, é inequívoca, foca-se apenas em Auschwitz, o jogador do Gil Vicente, na circunstância de Gianni Torre, e penalti de caretas, do tamanho de uma catedral para a equipa do Benfica.
0: É mais, e é um pontapé que vai ser... Vai tentar transformar este pontapé da linha, da marca dos 11 metros. O inevitável Pavlidis pode bizar esta tarde-noite aqui no Estádio da Luz. Continua o calor, mas vai caindo a noite sobre a capital portuguesa. Lá está Pavlidis, o internacional grego. Lucão entre os postes. Pavlidis, o árbitro da partida, anda ali a vigiar o posicionamento dos jogadores. Vai autorizar, está ali a dizer a alguém que não pode estar a pisar a linha da grande área.
1: É Ricardo Gaio que está ali a pisar a linha e agora dá ligeiramente um passo atrás.
0: Atenção, está autorizado, Pavlidis vai partir para a bola, atira!

0: mais para cima, guarda-redes caiu para a esquerda, a bola foi entrar pelo lado direito, está desfeita a igualdade no Estádio da Luz.
1: E arrebentam as bancadas do Estádio da Luz, o inferno encarnado à solta, depois de Evangelios Pavlidis finalmente colocar o Benfica em vantagem, deixou cair o guarda-redes para o lado esquerdo e depois atirou sem hipótese, inapelavelmente, com força e colocação para o fundo das redes. 14 golos em 11 jogos para Evangelios Pavlidis esta temporada.
0: É o oitavo golo de marcado na Liga Portuguesa. É o segundo marcado de grande penalidade, António Tadeia. Era asfixiante a pressão da equipa do Benfica sobre o último reduto do Gil Vicente. E a grande penalidade a ser marcada, a não oferecer margem para quaisquer dúvidas. E depois não vacila o Internacional grego.
2: Sim, dizes tudo bem. É, de facto, atenção, o Benfica já lá vai outra vez.
0: Lá vai Prestiani a descer ali pelo lado esquerdo. Lá está Prestiani a demorar um bocadinho. Mais um cruzamento ali, Ricardo Gaio a desviar e a bola a sair pela linha final.
2: E a dizer que o domínio do Benfica estava a ser de facto demasiado asfixiante e o Gil Vicente podia até escapar sem sofrer o segundo golo, mas ia ser muito, muito difícil. Acabou por acontecer num lance de desatenção do Touré, que nem, eu acho que ele nem viu o Orsenas chegar. Estava tão centrado em afastar a bola que acabou por afastar o Orsnes com um pontapé. Penalti muito bem marcado pelo Pavlidis. O Gil trocou centrais.
3: Exatamente, saiu Marvin Elimbi e entrou António Espigares.
0: É, Elimbi já estava para lá de Bagdá. Olha o pontapé de canto batido ali ao primeiro posto. Ricardo Gaio a afastar. Foi o golo número 50, número redondo. 50 golos de Pavlidis na Liga Portuguesa. Lá está agora o Prestiani e tirou um adversário de caminho. Ali no corredor esquerdo, tira cruzamento. Atenção, de Jorge Durante, salto. Mas não consegue chegar. A bola vai sobrando para o Luque Bacchio, mas há falta de Urane sobre o seu adversário mais direto, um dos centrais da equipa do Gil.
3: Foi o Jonathan Boatu, estava na cobertura de John Duran e acabou o ponta de lança colombiano do Benfica por se empoleirar nas costas do central do Gil Vicente. Vamos ter mais 6 minutos para o final desta segunda parte.
0: 6 minutos a partir de agora. O Benfica a vencer por 2-1 a equipa do Gil Vicente. Marcou o primeiro Héctor Hernández, Pavlidis com um bis aos 29 e aos 87 minutos. Este último de grande penalidade. José Pedro Pinto aproveita porque o jogo está parado na Luz.
4: Deixa-me só passar então pela Serra da Freita porque já estamos na compensação desse Arouca 1, Santa Clara 2 e atenção, Bruno Malveira Marques, que os açorianos estão há muito já reduzidos a 10 unidades e sofrem nesta altura para aguentar essa vitória na Serra da Freita.
5: Devido à pressão intensa do Arouca em tentar chegar ao gol da igualdade, enfim, foi uma situação caricata, porque Luís Salles, ele que entrou aos 81 minutos substituindo Vinícius Lopes, viu dois cartões amarelos consecutivos aos 83 e 84 minutos e então deixou a formação açoriana reduzida a 10 unidades, numa altura em que joga-se já o tempo de compensação. O árbitro deu 6 minutos, estamos já com 3 minutos para além da hora, numa altura em que o Arouca pode empatar. Grande corte de Lucas Soares a evitar o gol da igualdade. Ainda assim, canto para a formação arouquense. Estamos então com 90 mais 4. Para já mantém-se Arouca 1, Santa Clara 2.
4: Via aberta para o Bruno Malveira Marques. Acaba de marcar o Paris Saint-Germain por intermédio de El Tiburón. Ferran Torres, Brest 0, Paris Saint-Germain 1.
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0: Vamos lá ver o que vai dar o jogo ainda no Estádio da Luz. A bola está em Touré. A Touré a adiantar, a meter ali para Cobá. A Touré a entrar aqui pelo lado esquerdo. Vai entrar na grande área. Já se foi meter na boca do lobo. Adiantou. Bem jogado. Pode marcar. Grande defesa. É uma defesa sensacional de Samuel Soares. Numa jogada espetacular da equipa de Barcelos.
3: Excelente combinação a partir do lado esquerdo. Dentro da área, Lawson preparava-se para finalizar. Foi destemido. Samuel Soares saiu aos pés do médio do Gil Vicente para evitar que o remate saísse na direção da baliza.
0: António Tadeia fechou completamente a baliza. O Internacional sub-21 por Portugal.
2: É verdade que sim. Foi uma intervenção que pode vir até ajudar aqui a tranquilizar o guarda-redes do Benfica. Continua a ser muito contestado. E há muita gente que agora prefere...
5: Termina o jogo em Arouca. Vitória do Santa Clara por 2-1. A formação açoriana que festeja efusivamente no Galvão.

0: argentino.
1: É um golo do outro mundo, António Tadeia, para este ano, e já tinha ensaiado, já tinha tirado as medidas à baliza, já tinha acertado na barra. Desta vez foi lá para dentro. É um gol para ver e para rever. Quem não viu, meus amigos, tem que ver, porque é um golaço.
0: É, e a questão com o Prestiani é, toda a gente sabe o que ele vai fazer, mas ninguém sabe quando é que ele vai fazer. Porque ele pega na bola na esquerda e este golo é daqueles que me faz pensar que ele é uma boa solução para jogar na zona do meio campo, no lugar do muito questionado Sudakov. Sudakov hoje, falar nisso, nem um minuto. Mas ao mesmo tempo, colocá-lo no meio campo é tirar-lhe este playground que ele tem, este recreio que ele tem, porque ele pega na bola junto à linha, começa a vir para dentro, toda a gente sabe o que ele vai fazer, que ele vai soltar um remate ao ângulo oposto, mas ninguém sabe o momento exato, e ele vai gerindo esse tempo, os defesas vão caindo que nem tordos à frente dele. É um golaço, vale a pena ver, e dá alguma justiça àquilo que foi o volume ofensivo do Benfica neste jogo.
1: E agora foi a vez de Luque Bacchio ir aqui a furar pelo lado direito, foi atingido ali por Ricardo Gaio, que viu a cartolina amarela.
0: Deixa-me só salientar uma coisa, é que é muito curioso, eu disse que é um gol que dá justiça ao volume ofensivo do Benfica neste jogo, mas curiosamente aparece um minuto depois do Gil Vicente ter criado uma situação em que podia muito bem ter feito o gol do empate. E o João Palhinha, a seguir ao golo, veio de uma área à outra felicitar o Samuel Soares pela defesa que manteve o Benfica na frente da marcação.
2: Deixa-me só voltar à Arouca, porque deixámos o Bruno Nóvera Marques pendurado. Há muita festa açoriana porque o Santa Clara é terceiro classificado. Se o campeonato acabasse agora, dava apuramento para as pré-eliminatórias da Liga dos Campeões, e por isso esse grande momento registado pelo Bruno Malvera Marques aí na Serra da Freita.
3: Festejos de forma muito efusiva, porque para além da classificação, o Santa Clara em 6 jornadas consegue obter a 4ª vitória, ainda não perdeu, tem também 2 empates e conseguiu aguentar a pressão do Arouca na tentativa da formação arouquense chegar ao empate. O Santa Clara passa a somar 14 pontos, o Arouca mantém os 10 com que chegou a esta jornada. Santa Clara, que esteve sempre em vantagem, marcou o primeiro aos 22 minutos por Gonçalo Paciência, o 5º golo no campeonato do jogador português. Aos 36 ampliou para 2-0 com Dejé Tavares a marcar, o cabo-verdiano. No início da segunda parte, Ivan Barbero ainda deu esperança à formação arauquense aos 47 minutos, mas foi insuficiente para o Arouca conseguir conquistar pontos em casa. Resultado final: Arouca 1, Santa Clara 2.
2: Obrigado, Bruno Malvana Marques. Voltarás mais tarde com reportagem da sala de imprensa. Termina no Estádio da Luz, Paulo Sérgio.
1: Termina, sim senhora. 3 para o Benfica, 2 de Pavlidis, 1 de Prestiani e 1 para o Gil Vicente. Héctor Hernández, festa nas bancadas, 62.455 espectadores, números oficiais, João Alves Domingos, e agora tudo calmo e tranquilo lá embaixo no relvado.
4: Exatamente, vão-se cumprimentando os jogadores das duas equipas, também o treinador Luís Pinto já está ali junto à equipa de arbitragem, a cumprimentar também os adversários. Junta-se agora Marco Silva no relvado para cumprimentar os jogadores do Benfica. É uma vitória muito fechada pelas bancadas do Estádio da Luz. O Benfica, que teve de remontar depois de ter estado a perder por 1-0 frente ao Gil Vicente, com esse gol de Héctor Hernández, e só mesmo para o fim com os golos de Vangelis Pavlidis e Gianluca Prestiani, que vai sendo ali abraçado por Marco Silva. Só com esses dois golos na segunda parte é que conseguiu dar a volta ao texto para ir buscar os 3 pontos nesta 6ª jornada do campeonato.
1: Tony Tadeia, melhor jogador em campo, em tua opinião?
0: Eu acho que escolha que é difícil. Não, mas é uma escolha difícil. Antes do golaço de Prestiani, eu ia votar para Pavlidis. Não necessariamente pelos golos. Um foi uma picadinha acima do guarda-redes. O outro, uma grande penalidade, como sempre, muito bem executada. Mas muito pelo facto de ele ter sido muito importante na forma como a equipa do Benfica chegava à frente, sempre com as suas movimentações de apoio e a soltar para os colegas. Mas depois, o Prestiani, que foi muito importante também, sempre, primeiro pelas combinações com o Sheldrup e depois na ponta final do jogo, quando encostou ao corredor esquerdo, foi sempre a rasgar, acaba por fazer aquele golaço no final e, portanto, acaba por decidir a favor de Prestiani.
1: Prestiani, então, o melhor jogador em campo.
0: Deixa-me só com uma menção honrosa para o Elimbi, que eu acho que faz um jogo monstruoso na defesa do Gil Vicente.
1: Jorge Domingos, volta de honra para a equipa do Benfica e os adeptos encarnados no Estádio da Luz não se cansam de aplaudir a equipa.
4: Muitos não arredam pé para celebrar com a equipa do Benfica a conquista de mais 3 pontos nesta trajetória na Liga Portuguesa. A equipa encarnada agora a aproximar-se aqui do topo sul do Estádio da Luz para cumprimentar os adeptos. Marco Silva vai estabelecendo algumas conversas individuais com os jogadores do Benfica. Neste momento é Langley quem vai trocando impressões com o treinador português da equipa encarnada, numa altura em que estão cada vez mais perto os jogadores do Benfica do topo sul do estádio, encarnado para aplaudir o apoio das bancadas nesta celebração da conquista de mais uma vitória na Liga Portuguesa. Mas dizer-te que Marco Silva, o jogador com a que mais cumprimentou e a quem mais deu moral depois da conquista destes 3 pontos, foi realmente Gianluca Prestiani. Está numa forma absolutamente fantástica e Marco Silva neste momento a erguer o punho na direção dos adeptos do Benfica.
1: A equipa do Benfica continua a ser o melhor ataque da Liga Portuguesa, tem agora 18-3, são 21, portanto 21 golos marcados, 4 golos sofridos. A formação do Gil Vicente deixar de ser o melhor defesa do campeonato, que é agora o Futebol Clube do Porto, com apenas 2 golos sofridos. Há outras contas, mas far-se-ão mais à frente. A equipa do Gil Vicente está nesta altura a regressar, ali com Luís Pinto a cumprimentar Simão Sabrosa, o diretor do futebol do Benfica. Luís Pinto ali em conversa com um dos jogadores do Gil. E, enfim, a equipa do Benfica vai fazendo a gestão, vai fazendo a volta olímpica, vai sendo aplaudida e também a aplaudir os adeptos. É Pedro Pinto, a gestão da emissão é feita por ti, a partir de agora.
2: Muito bem, esperamos então pelos primeiros protagonistas no sinal da BTV, forçosamente os jogadores, avançaremos depois para síntese.
1: Olha,
2: de
1: do lado,
2: notícias.
1: Deixa-me dizer-te que do lado da equipa do Gil Vicente é o número 6, é Carlos, quem vai falar dentro de instantes. Mas ainda
2: demora. Ficamos à espera. Muito bem, ficamos à espera de Zé Carlos, da parte do Gil Vicente. A equipa comandada por Luís Pinto acaba também por vender cara esta derrota no Estádio da Luz, que para o Benfica representa que a uma semana de visita ao Dragão para o clássico frente ao Futebol Clube do Porto, a diferença entre as duas equipas será de apenas 2 pontos. Lidera o Porto com 18, o Benfica é segundo com 16, no terceiro lugar o Euro Santa Clara com 14 pontos e uma campanha monumental da equipa comandada por Petit, sendo que o Sporting, quarto classificado com 13 pontos, vai jogar a partir das 8:30 da noite em Famalicão. José Carlos, no sinal da BTV, vamos escutar o jogador do Gil.
5: Disputado por ambas as equipas. Marcámos o golo cedo, depois obviamente o Benfica acaba por carregar mais e nós, de outra partida, baixámos um pouco mais as linhas, mas sempre com a intenção de tentar jogar, tentar mostrar o nosso futebol. Foi um jogo bem disputado, ganhou o Benfica.
6: Fica a ideia que o Gil nunca desistiu do jogo, teve ali a hipótese até de empatar, já depois de estar a perder por 2-1. É também um ADN, uma imagem desta equipa, o não desistir, o acreditar até o último segundo.
5: Ah, sem dúvida, na semana passada tivemos um caudal ofensivo grandíssimo. Este jogo começámos logo, queríamos ter uma entrada muito forte e assim foi. E o Missa diz que isso, acreditar até ao final, tivemos 90 minutos para acreditar. Infelizmente não conseguimos, mas demos o nosso melhor e temos sido aqui que era essa erguida.
6: Falava no jogo da semana passada, o Gil Vicente faz 33 remates e hoje, no primeiro remate, faz gol. A semana passada não fez nenhum. O futebol tem destas coisas.
5: Exatamente, o futebol tem destas coisas. O ano passado tivemos um volume muito grande, este jogo não tivemos tanto, mas fomos mais assertivos. Criámos mais do que uma oportunidade para fazer gol. Temos de acreditar, tenho a certeza que estamos no caminho certo e é continuar assim muito.
6: Muito bem, muito obrigado. As palavras
2: de Zé Carlos, médio do Gil Vicente, o jogador de 24 anos. O Gil é sétimo classificado, soma a segunda derrota consecutiva e avança já para uma série de 3 jogos sem conhecer o sabor à vitória. Situa-me, Paulo Sérgio, se conseguires. Temos jogador do Benfica para dentro de instantes na BTV?
1: Temos. Está ali a receber para este ano instruções de Gonçalo Guimarães, o diretor o assessor de imprensa do Benfica. E portanto mais 2 minutos terás aí o Prestiani.
2: Muito bem, aproveito para espreitar, entretanto, o andamento do jogo que encerra a primeira jornada da Liga Feminina, ainda no futebol. O Torriense, o Euro Torriense, está a bater o Rio Ave por 2-0. Estamos em tempo de intervalo nessa partida disputada no oeste do país. Lá por fora, futebol internacional mantém-se a vantagem do Paris Saint-Germain no terreno do Brest por 1-0. Marcou El Tiburone Ferran Torres. Em Itália, Série A, Sassuolo 0, Juventus 0. E em Espanha, La Liga, Real Sociedade 0, Atlético de Madrid também 0.
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2: Está a ser a par de Pavlidis, um dos destaques principais do Benfica 26-27, sob o comando de Marco Silva. Gianluca Prestiani, o jogador também mais influente a par do grego, prepara-se para falar no sinal da BTV. Ele que voltou a ser decisivo e pintou a manta com um grande golo.
8: Isso é, eu creio que é o menos importante. O importante para mim é que ganhou o equipo, haga gol show, não. Isso é, é o de menos. O importante é que ganhou o equipo e pudimos dar uma alegria à gente.
6: E ele perguntar isso mesmo, no momento do golo do Prestiani, metade dos jogadores do Benfica fecharam com o Prestiani e metade com o Samuel Soares, tinha feito uma grande defesa. Mostra também aqui a união do grupo e também aqui dar um mérito também a quem evitou ali um gol, podia ser o do empate.
8: Sim, obviamente. Eu creio que agora que bajo um pouco, me hiciste acordar isso. Eu creio que é mal, a vitória le pertenece a Samu, porque eu creio que se Gil Vicente hacía esse gol, era capaz imposible de empatar porque no quedaba mucho tiempo, pero bueno, esa victoria también es gracias a Samu.
6: Esta ligação do Prestiani com os adeptos do Benfica é especial também desde o primeiro minuto, agora no final aqui a pedirem também uma recordação do Prestiani. O que é que tem a dizer dos adeptos que também já esgotaram o setor visitante para quarta-feira, para o jogo com o Milan, e também no Dragão prometem estar em grande número? São muito importantes para o Benfica os adeptos?
8: Sim, sí, obviamente. Eu creio que quedou demonstrado en el primer juego de la época, que fue con Académico aquí. Yo creo que ahí quedó demostrado que capaz con la gente, obviamente estamos al 200%, ellos te motivan, te dan un plus más, y esta victoria es lo que te digo, se merece la gente que esté así de contenta, porque vamos a dar todo, como desde que empezó la época hasta el final vamos a dar todo.
6: Muito obrigado. As palavras de Gianluca Prestiani.
2: Declarações de Prestiani no sinal da BTV. São 8:06 em Portugal Continental e na Madeira, menos uma nos Açores. Vamos continuar ainda com o sinal a partir do Estádio da Luz nos próximos minutos para o bota-fora do Paulo Sérgio e também do António Tadeia. António, Paulo, a bola é vossa.
1: António, a equipa do Benfica ganha bem. O jogo não foi, em minha opinião, um grande jogo, mas foi um jogo competitivo, um jogo daqueles que manteve o interesse até ao último instante, até ao último suspiro. E tomarmos nós, acho eu, que houvesse muito mais jogos com esta intensidade.
0: Sim, é verdade. Muito mais intensidade do que qualidade de definição, verdade seja dita. O Gil Vicente muito bem organizado no plano defensivo, e eu há pouco, quando fiz a eleição do homem do jogo, realcei a qualidade da exibição do Elimbi, também o Boatu, mas o Elimbi do meu ponto de vista esteve acima, porque o Gil Vicente conseguiu controlar o espaço próximo à baliza do Lucão com muita qualidade, e isso permitiu que perante um adversário, neste caso o Benfica, que se instalou com armas e bagagens à entrada da área e dentro da área, o Benfica voltou a passar as 50 ações dentro da área do adversário, hoje foram 57, o que é notável e é uma prova de que é uma equipa que tem muita capacidade para fazer aproximações à baliza rival. Mas perante uma equipa com toda esta capacidade para jogar próximo das suas redes, o Gil Vicente foi conseguindo manter o jogo empatado até muito perto do final. É verdade que saiu poucas vezes para o ataque, as vezes em que saiu era sempre à conta de transições apoiadas e conseguia meter 3, 4 homens em zonas de definição também, mas o jogo foi de início a fim, até porque foi marcado por esse golo muito prematuro da equipa do Gil Vicente. Foi de início ao fim um jogo de sentido único, o sentido da baliza de Lucão. Muito mais dificuldade do Benfica para definir nos últimos metros, é verdade que sim, mas acaba o Benfica por demolir, através da insistência, a parede que tinha ali à frente, e por conseguir uma vitória que, do meu ponto de vista, foi justa. Foi conseguido o golo que colocou o Benfica em vantagem pela primeira vez, entrou ao minuto 88, portanto faltavam dois para acabar, ainda houve mais um, o tal golaço do Prestiani, ainda houve também no final a tal situação de perigo que o Samuel Soares impediu, arrojando-se aos pés do Lausanne.
1: António, a equipa do Gil Vicente tem o mérito de ter conseguido ir adiando o golo da equipa do Benfica. E eu recordo-me de instantes antes da grande penalidade que foi assinalada, de ter dito que era asfixiante a pressão da equipa encarnada. Lembro-me, porque também tive a oportunidade de fazer aqui o jogo da primeira jornada com o Académico de Viseu, muito mérito para os adeptos que empurraram claramente a equipa para este resultado, não é?
0: Sim, embora o jogo com o Académico de Viseu tenha acabado
1: por isso mesmo, correu mal, mas foi à porta fechada também.
0: Sim, exatamente.
1: Portanto, por ter sido à porta fechada, há aqui uma diferença substancial em relação àquilo que aconteceu hoje.
0: Sim, e acredito que isso tenha sido também fundamental. Mas esta equipa do Benfica está a criar, em termos de ataque posicional, uma dinâmica que eu, francamente, não lhe via há anos. É uma equipa que está... O trabalho do Marco Silva não está finalizado, nem pouco mais ou menos, mas a dinâmica que o Benfica cria nos dois corredores, com a utilização dos chamados meios espaços, onde entra sempre alguém, os tais dois triângulos de que eu tinha falado na primeira parte. De um lado, lateral, médio, interior e extremo. Do outro, lateral, médio, interior e extremo. Há sempre um elemento a fixar no meio espaço e depois há um jogador que entra por dentro e há outro que sai por fora. E isto acaba por desbaratar sempre as organizações defensivas adversárias. Depois, há muita qualidade na definição. Aquilo que... E o Marco Silva tem aqui uma série de articulações que pode fazer. Neste momento, o momento do jogador está a favorecer a utilização do Prestiani como médio interior esquerdo. Eu não sei, provavelmente Orsnes já vai poder ser titular e muito me espantaria que ele não fosse titular em Milão.
1: Ele seja... com João Badinho ao lado?
0: Não, o Benfica joga em 1+2. O 6 joga geralmente numa linha mais recuada.
1: Portanto, o 6 será João Palhinha?
0: Isso eu creio que sim.
1: O 8 será...
0: Depois há um interior esquerdo e um interior direito. Agora, o interior esquerdo e o interior direito variam um bocadinho as características. Geralmente, o interior direito é um jogador de chegada sem bola, é um jogador de lançamento. O interior esquerdo é um jogador de ligação no último terço. Mas pode ser ao contrário. Não vejo nenhuma necessidade de ter de ser necessariamente assim. Até porque aquilo que muda muito é depois o papel dos laterais. O lateral direito do Benfica é um jogador ao qual é pedida muita profundidade, porque o extremo direito vem dentro. E porque é que o extremo direito vem dentro? Porque o interior direito não sobe tanto. A partir do momento em que o interior direito passar a subir mais e aparecer mais nas imediações da área, provavelmente o extremo direito vai jogar mais aberto e aí vai ser pedido ao defesa esquerdo que seja ele a subir mais. E isto, enquanto isto for funcionando, e o Marco Silva pode ir gerindo isto nas suas diferentes nuances ao longo da época, o Benfica tem criado uma dinâmica ofensiva que me parece muito mais forte do que qualquer equipa do Benfica dos últimos anos, seja a equipa do José Mourinho, seja a equipa do Bruno Lage. Era diferente o jogo do Benfica do Schmidt, porque era um jogo em que o Benfica servia muito também das transições ofensivas, era muito pressão e contra-transição. Neste momento é um Benfica muito forte, sobretudo em ataque organizado.
1: Já que levaste a conversa para aí, temos o jogo na próxima quarta-feira, o Benfica a visitar o AC Milan. Como é que tu olhas para essa partida? Até porque se percebeu hoje que muito provavelmente João Palhinha ficou no banco para preparar. João Palhinha não está com o Benfica, como sabemos, há muito tempo, e portanto ficou, enfim, a fazer aqui um bocadinho a gestão. Depois já percebi que Orsnes, em teu entender, pode ser...
0: Não, eu quando falava do Orsnes não falava necessariamente no jogo de Milão, falava... O Orsnes teve duas lesões no início da época.
1: E portanto está agora em ponto reforçado para ser lançado.
0: E eu acho que o Orsnes é titular, aliás, o Orsnes entra em campo e entrega-lhe a braçadeira de capitão. Portanto, o Orsnes é titular deste Benfica. E a minha questão aqui é muito a de perceber se ele vai ser anterior esquerdo ou anterior direito. Hoje até acabou o lateral direito, por exemplo. Mas ele pode jogar como nas duas posições, até pode jogar como 6, em jogos de outro tipo.
1: Portanto, não antecipas a titularidade dele em Milão?
0: Acredito que vai ser titular em Milão. Não sou capaz de garantir, sim, em vez do Barreiro, se como interior esquerdo, onde ele entrou também aqui, salvo erro, no jogo contra o Horus, com o Prestiani a jogar na ponta esquerda, o que eventualmente poderia levar ao sacrifício do Sheldrup, e enfim, não sei se isso também será uma boa notícia.
1: Com base em condições de poder jogar,
0: sim, aí também,
1: já que regressa ao banco,
0: também não haverá grandes...
1: Como é que tu olhas para esse jogo de quarta-feira, António?
0: Vai ser um jogo com certeza difícil. O Milan vem de dois empates, mas são dois empates fora contra duas equipas difíceis, e o Juventus e Lazio.
9: Sim, mas ontem a primeira parte foi fraquinha.
0: Eu não vi, não vi o jogo.
9: Eu tive
0: não
9: a oportunidade de ver, a primeira parte foi fraquinha.
0: Se apenas que o Milan
9: segunda depois, já não.
0: O Milan chegou a empate com dois golos do Diego Moreira, e aquilo que me parece é que este Milan é uma equipa que também tem aspirações naturalmente na Liga Europa, e para o Milan e para o Ruben Amorim este jogo, até por ser em casa, é muito importante. É um jogo que o Milan vai encarar agora com uma seriedade fora do comum. Agora, aquilo que me parece evidente é que tanto o Milan como o Benfica vão com certeza seguir em frente, e portanto acaba por ser só uma... ver quem grita mais alto, não é? Entre os dois, são dois candidatos, ver quem grita mais alto.
9: Muito bem, está terminada a nossa reportagem a partir da tribuna de imprensa do Estádio da Luz. Dizer que o Benfica derrotou o Gil Vicente por 3-1. Héctor Hernández marcou e abriu a contagem para o Gil Vicente aos 7 minutos. Empatou Pavlidis aos 11 minutos. Depois de grande penalidade aos 87, Pavlidis fez o 2-1. Cambalhota no marcador e Prestiani assinou mais um golaço, um grande golo já em período de compensação aos 90 mais 3. Resultado final, Benfica 3, Gil Vicente 1, são as despedidas do Gonçalo Lopes. O João Alves Domingos ainda está em trabalho de reportagem na sala de imprensa do Estádio da Luz, do António Tadeia, do Paulo Sérgio. Grande abraço, continuo no show de bola da RTP Antena 1. Já a seguir vem aí o Famalicão Sporting com o Carlos Rui Abreu.
2: Um grande abraço e bom regresso a casa.
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2: Esse Famalicão Sporting é às 8:30 da noite, são 8:15 em Portugal Continental e na Madeira, menos uma nos Açores. Vamos às notícias em síntese com Alexandre David.
10: As corporações de bombeiros estão a ficar financeiramente estranguladas por causa dos aumentos sucessivos dos preços dos combustíveis. É um alerta lançado agora pela Liga dos Bombeiros Portugueses. António Nunes, o presidente da Liga, diz já ter alertado o secretário de Estado da Proteção Civil para o impacto muito negativo da capacidade operacional das corporações de bombeiros. Este alerta da Liga surge numa altura em que várias federações distritais de bombeiros, que são associados da Liga dos Bombeiros Portugueses, têm vindo também a público exigir medidas urgentes ao Governo e a considerar insustentável e inaceitável que as associações humanitárias continuem a suportar os sucessivos aumentos dos combustíveis. A fazer fé nas projeções à boca das urnas das eleições legislativas, tudo indica que a Suécia vai virar à esquerda. Estas projeções dão a vitória à coligação de esquerda, e se isso se confirmar, a Suécia vai ter pela primeira vez uma mulher no cargo de primeira-ministra. O antigo primeiro-ministro britânico Boris Johnson e o antigo diretor da CIA David Petraeus estiveram na zona ucraniana, onde um drone russo atingiu um comboio sem fazer vítimas. A informação foi dada em comunicado pela companhia ferroviária ucraniana, que refere que pouco antes do ataque, um comboio diplomático estava numa estação perto do local. A bordo estavam, entre outros, conselheiros de segurança de vários países membros da União Europeia e também antigos dirigentes europeus, como, por exemplo, o caso de Boris Johnson. O presidente dos Estados Unidos apelou esta tarde ao presidente da Ucrânia para que pare com os ataques contra as refinarias russas. Donald Trump afirmou que os Estados Unidos já falaram com Zelensky para que escolha outros alvos que não envolvam o petróleo. Palavras de Donald Trump esta tarde aos jornalistas durante uma visita à República da Irlanda.
2: 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Já vamos retomar o desporto.
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2: 8 horas mais 19 minutos em Portugal Continental e na Madeira, menos uma nos Açores. Voltamos ao desporto. Na jornada 6 da Primeira Liga do Futebol Português, o Futebol Clube do Porto ontem foi a Rio Maior golear o Casa Pia, sendo que o Benfica acaba de bater o Gil Vicente por 3-1. E atenção ao Arouca, que a esta hora da noite é terceiro classificado de forma provisória, à espera daquilo que faça o Sporting já a seguir em Famalicão, frente ao Fama de Carlos Carvalhal, que ainda não venceu no campeonato da presente temporada. É para o Minho que viajamos, de seguida. E não perdemos mais tempo.
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2: Vamos olhar para este Famalicão Sporting também com a ajuda do Carlos Santos, que nos traz os dados principais a envolver esta partida entre o Famalicão e o Sporting Clube de Portugal.
14: 14º confronto no Minho para a Primeira Liga. 13 jogos, 1 vitória do Famalicão, 8 do Sporting e 4 empates. O Famalicão não vence em casa ao Sporting há 6 anos e meio. Últimos 5 confrontos, 5 vitórias do Sporting. Atualmente, Famalicão ainda sem vencer no campeonato, vem de 2 empates consecutivos. O Sporting vem de 4 vitórias seguidas na Primeira Liga. Uma nota, Sporting não perde fora há 1 ano e 9 meses.
2: Equipa da Antena 1 com o som que é cuidado pelo Edgar Barbosa, já em direto do Estádio Municipal 22 de Junho em Famalicão. Vamos ter a reportagem volante da Ariana Azevedo, a análise em estúdio do Luís Cristóvão e para o relato o Carlos Rui Abreu. Muito boa noite, um grande abraço para Famalicão, estamos na contagem de crescente para esse Fama Sporting.
15: Boa noite, um abraço José Pedro Pinto, auditório mundial da RTP Antena 1, depois das vitórias de Porto e Benfica, com o Arouca também a intermeter-se neste início de liga, no convívio dos 3 primeiros classificados. Vem, tem agora a palavra a equipa do Sporting, atualmente no 4º lugar, 13 pontos em caso de vitória. Aliás, o Santa Clara é que está nesse 3º lugar, ultrapassa a formação açoriana, que venceu precisamente em Arouca, vai colar-se ao Benfica e vai ficar a 2 pontos do Futebol Clube do Porto na jornada que antecede o clássico no Dragão da próxima semana entre Águias e Dragões, e que o Sporting, claro, pode aproveitar vencendo o seu jogo em casa e dando esse salto para a liderança em caso, por exemplo, de empate entre Porto e Benfica. Ora, para o jogo desta noite aqui em Famalicão, numa tarde-noite muito, muito quente, está um calor tão Torre do no Minho, o técnico Rui Borges, que vem dessa estreia esta época na Liga dos Campeões, com vitória clara sobre os turcos do Galatasaray por 3-1, faz precisamente 3 alterações. Diante dos turcos foram titulares Vaianidis, Eduardo Quaresma e Rodrigo Zalazar, autor de um grande golo. Ora, esse trio vai para o banco de suplentes, regressam à titularidade nomes como Fresneda, Zena de Baste e Flávio Gonçalves. 11 do Sporting com Rui Silva na baliza, depois no quarteto defensivo, à direita Ivan Fresneda, à esquerda Maxi Araújo, centrais Zena de Basti, Gonçalo Inácio, o miolo entrega Sérgio Altimira, Issa Dumbiá e Flávio Gonçalves, no ataque Jenny Catamo, Luís Guilherme e Luís Soares. O Famalicão de Carlos Carvalhal, que ainda não conseguiu ganhar esta temporada, a formação famalicense está a ter uma entrada em falso na Liga Portuguesa, vem de um empate a 2 na Reboleira frente ao Estrela Amadora a 2 bolas, e tendo como referência esse desafio, o experiente técnico de 60 anos faz 3 alterações, tal como o Rui Borges. Foram titulares Leo Real, Paulo Moreira e Romeo Benay. O trio vai para o banco, são titulares Victor Rufino, em estreia ainda Tomás Zux e Gil Dias. 11 dos minutos com o guarda-redes Lazar Karajovic entre os postos. Defesa à direita, Rodrigo Pinheiro, à esquerda, Pedro Bondo, centrais, Finn Van Bremen e ainda Victor Rufino. Miolo para Marcos Espanha, Matias de Amorim e Tomás Zux.
16: No ataque, Gil Dias, Sorriso e o melhor marcador da equipa, o grego Georgios Kotsias. Opções nos bancos. No banco do Sporting, o guarda-redes brasileiro Kaique Ainda, Silas Anderson, Ioannidis, Rafael Nel, Vaianidis, Zalazar, Irán Kunda, Pedro Lima, Jess Derry, Rodrigo Dias, Eduardo Quaresma e Eduardo Felicíssimo. No banco do Futebol Clube do Famalicão, guarda-redes Zlobin, depois Gustavo Garcia, Leo Realp, Lenny Maier, Abubakar e Pedro Santos, Oscar Aranda, Romeu Bena e Paulo Moreira, Yang Gil, Patrício Salas e Matara. Quarta partida é Luís Godinho, também ele esteve em compromisso de Liga dos Campeões a meio da semana, na última terça-feira dirigiu em Atenas o AEK com o LASK Linz, regressa ao futebol interno para dirigir este desafio e tem como assistentes Pedro Martins e Gonçalo Vaz Freire, quarto árbitro Ricardo Baixinho, dupla de vídeo-arbitragem Bruno Esteves e André Campos. Esta é a folha oficial deste desafio. Arena Azevedo, um abraço, boa noite. O teu olhar aí no relvado do estádio de Famalicão, com uma casa a rebentar pelas costuras.
17: Muito boa noite, uma casa que espera pelo menos 5 mil espectadores, já se vai compondo há muito tempo, já há mais de duas horas que quer adeptos de Famalicão, quer adeptos do Sporting se vão encaminhando para este estádio municipal. No centro do terreno ainda há bandeiras com várias mensagens, entre elas Amor de Perdição, a mensagem do Futebol Clube de Famalicão. Os adeptos do Sporting estão sobretudo na bancada descoberta, são cerca de 500, mas espera-se mesmo essa casa cheia numa altura em que quer os jogadores suplentes do Sporting, quer os do Famalicão já se vão encaminhando para os seus respectivos bancos de suplentes. A bola da Primeira Liga está também já a posto, assim como o Fama, a mascote do Famalicão, à espera de cumprimentar os atletas. Há também crianças que vão acompanhar os jogadores, mesmo à boca do túnel. Há pouco a rega foi utilizada pela última vez, parece estar em boas condições o relvado, apesar do muito calor que se vai fazendo sentir no Minho.
15: Esta é realmente uma noite de brasa aqui em Famalicão, depois de um dia também muito quente, temperaturas nesta altura ainda a rondar os 30 graus e já ultrapassamos as 8 da noite. Luís Cristóvão, um grande abraço, boa noite também para ti. Vamos lá olhar para as escolhas de Carvalhal e de Rui Borges para este desafio. Dois treinadores têm aqui uma coincidência. O facto de Carvalhal ter treinado como treinador no Sporting na época 2009-2010 e de Rui Borges ter jogado no Famalicão depois disso, em 2012-2013, na altura na então terceira divisão nacional, foi jogador médio ofensivo desta formação de Famalicão. Na altura fez 30 jogos e marcou 2 golos. Hoje regressa a este palco, mas como treinador da equipa adversária. Rui Borges, precisamente, que faz estas alterações, talvez, digo eu, a mais sonante, o facto de Rodrigo Salazar, pela primeira vez esta época, ser suplente neste Leão.
18: Boa noite, Carlos Rui, com um grande abraço para ti, obviamente extensível a toda a equipa da Antena 1 e também uma enorme saudação para todos aqueles e aquelas que nos acompanham por esse mundo fora. O Sporting vem a Famalicão com essa missão de vencer, para mais depois de ter visto o Futebol Clube do Porto vencer ontem em Rio Maior e o Benfica com mais dificuldades, ter vencido também hoje o seu jogo no Estádio da Luz perante o Gil Vicente. O Sporting defronta aqui uma equipa a quem está habituado a ganhar nos últimos 10 confrontos entre estes dois conjuntos. O Sporting venceu sempre, portanto há aqui uma tendência destas últimas temporadas que sorri ao Sporting, mas é um jogo e uma viagem que normalmente não se faz sem algumas dificuldades pelo caminho. É um Famalicão que tem estado em muito boa nota. Curiosamente, vem de 5 jornadas sem vitórias, algo que a equipa do Famalicão na época passada nunca lhe aconteceu com o Hugo Oliveira. Aconteceu-lhe exatamente nos primeiros jogos de Hugo Oliveira à frente do Famalicão. Em 24-25 foram 9 jogos sem vencer do Famalicão, 2 com o Armando Evangelista, que saiu, depois Ricardo Silva interino, também não consegue vencer, e o Oliveira nas suas 6 primeiras partidas à frente do Famalicão não venceu nenhuma. Esse é um número que hoje Carlos Carvalhal poderá igualar caso não consiga vencer, o que, se é verdade que igualaria o Hugo Oliveira, quando o Hugo Oliveira chegou, o Famalicão estava mas numa pequena crise, digamos assim, de resultados. Esta temporada começa a época depois de ter visto sair o seu treinador e, vamos dizer isto, um Famalicão de quem se esperaria muito mais. Se é certo que Rui Borges diz que os resultados não são exatamente aqueles que o Famalicão merecia nestas primeiras 5 jornadas, o facto de não ter vencido nenhum jogo para uma equipa que tem ambições europeias é, sem dúvida nenhuma, preocupante. Carlos Carvalho faz 3 trocas, estreia hoje Victor Rufino, um central veio do União de Leiria, da 2ª Liga, no lugar de Realpe, que vem para o banco. Também no banco Pedro Moreira e o Benei, as entradas de Tamás Zux e ainda de Gil Dias não deixam adivinhar aqui grandes alterações na forma de jogar do Famalicão. Portanto, não vejo nestas trocas promovidas por Carlos Carvalhal alguma adaptação ao Sporting. Sporting que faz 3 trocas em relação ao jogo do Galatasaray, mas se olharmos para o jogo frente ao Nacional da última jornada, é apenas uma troca, a ausência de Zalazar. Percebe-se que é um Sporting que anda aqui num momento de rotação, depois de ter também feito 4 trocas no encontro frente ao Galatasaray. Hoje volta aqui a mexer, é Zalazar quem fica de fora, depois de Flávio Gonçalves ter ficado de fora no jogo da Liga dos Campeões. Com essa nota, Luís Guilherme continua a ser a opção para o flanco esquerdo do ataque. Não creio que tenha tido uma exibição assim tão convincente, mas claramente nem Iran Kunda nem Jess Derry parecem estar neste momento à altura para entrar no 11. Nota ainda para a manutenção de Gonçalo Inácio e o regresso de Debasta em detrimento de Quaresma. Lembrar que Quaresma foi o homem do jogo para a Antena 1 nesse jogo da Liga dos Campeões, mas o pé esquerdo de Gonçalo Inácio parece garantir-lhe uma titularidade de pedra e cal, ainda que o seu nível exibicional esteja longe do melhor. É um Sporting que vem motivado dessa vitória frente ao Galatasaray, mesmo que tenha sido um jogo algo peculiar na forma como as coisas correram à equipa leonina. Os resultados, é certo, é aquilo que vai contando, mas espera-se do Sporting também um crescendo a nível exibicional, que a equipa ainda tem demonstrado alguma timidez de jogo para jogo.
15: E quanto a Rodrigo Zalazar, era por aí que também ia pegar, o facto de ter começado bem, que ele até marca na ronda inaugural, no empate do Sporting frente ao Estrela da Amadora na Reboleira, depois desaparece dessa importância de números, ou seja, em assistências e golos, e quando se punha em causa até a própria presença no 11, faz um grande golo frente ao Galatasaray e agora sai da equipa. Ou seja, que tipo de gestão, na tua opinião, está aqui a fazer Rui Borges em relação ao Uruguai, o ex-Sporting de Braga?
18: Zalazar ainda não pegou na equipa do Sporting e é um jogador, até pela sua posição e pela influência que o médio ofensivo acaba por ter no desenrolar do jogo coletivo da equipa, é uma posição que dificilmente será medida por número de golos marcados. É certo, marca um grande golo num livre, mas numa exibição nem sempre muito colorida de Rodrigo Zalazar, e para pior, uma exibição que foi coroada muitas vezes com fortes assobiadelas dos adeptos do Sporting no jogo frente ao Galatasaray. Portanto, um jogador que está claramente pressionado pelas expectativas, pelo valor que foi pago pelo Sporting, ainda não encontrou a sua posição no 11, e por isso Rui Borges tem andado ali a hesitar na posição de Zalazar e Flávio Gonçalves. E hoje vamos voltar a ver Flávio Gonçalves no corredor central, porque parece que é o menino que vem da equipa B que tem mostrado melhor rendimento nesse espaço atrás do ponta de lança. Para Zalazar, hoje um momento para respirar um pouco, para recuperar também fisicamente e na expectativa de poder ser chamado a jogo durante a partida e mostrar alguma coisa que possa convencer os adeptos leoninos.
15: A Arena Azevedo está quase tudo a posto para podermos ter aqui uma grande noite de futebol em Famalicão.
17: E uma nota interessante é que Carlos Carvalhal e Rui Borges deram um abraço muito sentido ainda à boca do túnel. Foram os dois entrelaçados praticamente até às suas áreas técnicas, conversando muito durante uns bons 3, 4 minutos, rivais apenas fora das quatro linhas, naturalmente. traje de gala para a formação da casa, vai jogar de branco com a dorsal azul e também a manga azul, de resto todos de branco, os atletas do Famalicão. Já o Sporting vai envergar o traje alternativo com a camisola dourada, meia preta e, aliás, meia dourada e o calção preto com motivos dourados. Guarda-redes, Lazar Karevits veste de preto, Rui Silva veste do verde do Leão.
15: Se começasse a hora, seria notícia um jogo de futebol em Portugal da Primeira Liga. Luís Godinho está a olhar em redor, está a ver se dá tudo a posto. Já são 20:34 praticamente em Portugal Continental. Apita o juiz internacional. Rola a bola no Estádio Municipal de Famalicão. Sim, a formação da casa. Já com pontapé cumprido para o ataque à procura da referência ofensiva. Corta Gonçalo Inácio. Tenta ganhar do meio campo o Flávio Gonçalves. Recupera a formação. Famalicense, bola para isso. Dumbiá. Vai a bola na direção do jogador do Famalicão, que era na circunstância do Sorriso. Acaba a bola por chegar de novo à defensiva do Sporting. Zena de baixo. Chega primeiro. Vai depois perder. Atenção ao Famalicão. Está com perigo na área. Pode aparecer remate. Mais uma finta. Ainda a complicar o jogador do Fama. E depois não conseguiu arranjar espaço para rematar. Era o Georgios Kotsias. Ganha o Sporting, mas há para já uma entrada destemida da formação de Carlos Carvalhal. É o Sporting agora a tentar cernar. Primeira posse do Leão com o Sérgio Altimira. A meter a bola para a direita para o compatriota Ivan Fresneda. Metroville para a Zena de Basto. Faz rolar a bola na direção de Gonçalo Inácio. Recebe no pé canhoto. Inácio mete de novo no Internacional Belga. Está a passo Zena de Basto a olhar em redor. Procura quem entregar. A bola para isso é Dumbiá. Dumbiá vai buscar o jogo atrás. Mete a bola para a esquerda para Gonçalo Inácio. A desmarcação de Maxi Araújo. Já esticou na frente. Vai correr o Uruguai, mas o passe de Inácio foi com demasiada força, a bola vai sair para a linha final, é pontapé de baliza para o Famalicão.
17: Um passo que surgiu pela meia esquerda, a rasgar a defensiva, Maxi Araújo bem andou, mas a bola já vinha em alguma velocidade, embateu no relvado e por isso temos essa reposição para Lazar Karevits, manda toda a gente lá para a frente. Finn van Bremen deu-lhe sinal, mas Karevits opta por entregar para a direita.
15: Recordo rapidamente as escolhas, o Famalicão de Carvalhal está a jogar com Karevits, Rodrigo Pinheiro, Vítor Rufino, Finn van Bremen, Pedro Bondo, Marcos Espanha, Matias de Amorim, Tamasux, Gil Dias, Sorriso e Cótias. O Sporting do Rui Borges com Rui Silva, Fresneda, De Basto, Gonçalo Inácio e Maxi Araújo, Altimira, Dumbiá, Flávio Gonçalves, Luís Guilherme, Jenny Catama e Luís Soares. Bola no Famalicão. Bola precisamente no guarda-redes. Lazar Karevits joga todo negro. Vai colocar a bola na direção do homem central, que é o Finn van Bremen. O neerlandês, bola, bota cor de laranja fluorescente. Volta a colocar no Lazar Karevits. Karevits não está a ser pressionado por ninguém do Sporting. Está à vontade. Agora aproxima-se Luís Soares. Karevits mete a bola para a esquerda para Pedro Bondo. Coloca o dedo na pé direito, na frente é para Sorriso. Sorriso deixa passar para Kotsias. Kotsias perde para o Umna Fresneda. Fresneda também não faz melhor. Retribui a oferta o Umna Pedro Bondo. Muitos passos errados. Ataca o Sporting. Bola para Luís Soares. Está na área, vai rematar. Trapalhão Soares sofreu encosto e ganha. O primeiro pontapé de canto do desafio.
17: Porque Victor Rufino veio sempre atrás dele como uma seta. Luís Soares triangulou com o colega. Queria terminar a jogada. Veio até à linha de fundo. Victor Rufino não se deixou levar e por isso conseguiu impedir o cruzamento de Luís Soares. Não consegue impedir esse pontapé de canto que vai ser batido à direita do ataque leonino por Flávio Gonçalves.
15: Minuto 3, primeiro canto do jogo é para o Sporting. Flávio Gonçalves levantou o pé, o braço esquerdo, vai agora bater do pé direito, bateu, bola chegada à baliza, foi na direção do tranquilão Karevits.
17: Mesmo no meio da pequena área controlou o lance.
15: Já colocou rapidamente para o contra-ataque do Famalicão, vai veloz a formação de Carlos Carvalhal, vai pela direita, tem que fazer um compasso, espera o Gil Dias, mete a bola no lateral, tira cruzamento Rodrigo Pinheiro, bola na área, ao segundo poste vai aparecer o domínio de um jogador do Famalicão, bola para Kotsias, mete no corredor central, vai aparecer o tiro, rouba bem Sérgio Altimira, não permitiu o remate, Gil Dias e tenta sair a jogar o Sporting, mas mal de novo a cortar o Jorge Kotsias para já dar boas referências neste ponto de lança nestes instantes iniciais, jogador batalhador, muito participativo no jogo da equipa de Carvalhal. Bola à direita, bola nova, Gil Dias trabalha com o pé esquerdo, está pressionado, mete para trás, na direção de Marcos Espanha. Apanha, procura um companheiro bem posicionado, volta a colocar a bola mais na frente, é para Matias de Amorim, é bom este Internacional Sub-21 português, colocou a bola para Gil Dias, atrasa para o central que é o Vítor Rufino, Rufino vai colocar a bola para a esquerda, é para o Van Bremen picou na frente com a linha de Cota.
16: hipóteses. Debate chega primeiro, não facilita ao belga, mete para fora, o lançamento é para o Famalicão.
17: É para Pedro Bondo, que já se vai encaminhando para lá, no, na sua área, já mais na projeção da área adversária, ou melhor, a meio do meio campo ofensivo do Famalicão, lá de Canhoto.
16: Internacional angolano, Pedro Bondo, um jovem, 21 anos, fez o arremesso, mete na esquerda, bola para Sorriso, cruzamento com o pior pé mal. Cruzamento completamente desconchavado, a bola sai pela linha de cabeceira e é ponta e pé de baliza para o Sporting.
17: Pegou mal na bola, Sorriso, a ideia era boa, mas depois a execução não saiu assim tão boa, por isso a reposição é para Rui Silva.
16: Praticamente atingimos o minuto 5 desta primeira parte, ainda 0-0. 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Para o ataque do Sporting, vai Luís Soares, chega primeiro. Van Bremen antecipa-se de cabeça e depois vai ceder arremesso aos Leões.
17: Finn Van Bremen, central neerlandês, que chegou esta temporada, tem sido um dos esteios da titularidade, conseguiu evitar o canto, não conseguiu evitar o arremesso para Jenny Katam.
16: O Famalicão que perdeu os dois centrais da temporada passada, o Justin Deaz e também o Ibrahim Abá, precisamente para o Sporting, este último

0: Zeno de Bast, deixa curto para a construção de Dumbiá. Dumbiá para Gonçalo Inácio, devolve a Zeno de Bast. É o eixo defensivo do Sporting a trabalhar a bola. Agora para a direita para Ivan Fresneda. Vê a desmarcação de Catamo. Fez um rodopio, deu ali uma rotundazinha. Tinha a pressão de Cócias e deu para de Bast. E este agora sim esticou, mete na esquerda, grande recepção. Lado canhoto é o Luís Guilherme. Vai para a linha final, Luís Guilherme. Vai com ele o Rodrigo Pinheiro. Ainda Luís Guilherme, bem trabalhado pelo Sporting. Maxi vai cruzar, Maxi vai com o Rodrigo Pinheiro. O artista que... hesita o árbitro, o que vai decidir?
1: É, ele ainda está a fazer um compasso, espera o Luís Godinho, vai-se encaminhando para aquela zona.
0: O arte assistente agora diz que é pontapé de baliza, Pedro Martins.
1: Está lá
0: Maxi
1: também.
0: Araújo está muito, muito queixoso, o lance é lado contrário do meu encontro, fico com dúvidas.
1: Está lá Rodrigo Pinheiro junto dele, também o capitão de equipa do Sporting, Gonçalo Inácio. Luís Godinho conversa com Maxi Araújo, que está deitado e parece-me em clara dificuldade, vai dando murros na relva junto à linha de fundo. Aproxima-se também agora o capitão de equipa do Famalicão, é Gil Dias, e ouvem-se também os protestos dos adeptos leoninos.
2: Penalti evidente para o Sporting.
3: Rodrigo Pinheiro atinge Maxi Araújo sem tocar na bola, portanto...
0: É isso que estão a dizer ao árbitro, ao quarto árbitro, Ricardo Baixinho, que é essa
3: uma situação que facilmente pode ser identificada como penalti pelo VAR.
0: VAR, Bruno Esteves, com a companhia de André Campos. Luís Godinho, primeiramente, deu pontapé de baliza. Vai falando com o Maxi Araújo, diz que está a ouvir, diz que não há nada. Luís Godinho diz que não há nada, é para o jogar.
1: Fez essa sinalética, mexeu as mãos na horizontal e agora já apitou.
2: Não se percebe.
0: Pontapé de baliza para o Sporting, aliás para o Famalicão, depois deste lance que vai fazer correr tinta, já sabe, no nosso futebol. Bate a bola o Famalicão na frente para o corte de Zero de Bast. Ganha depois no meio do terreno o homem todo na fama, que é o Marcos Espanha. O Marcos Espanha encostou curto para Matias de Amorim, mete atrás para o central Vítor Rufino, em estreia este hispano-guineense, a Isleiria, coloca bem na frente, joga bem o Famalicão, bola à direita, bola para Gil Dias, recebe com o pé esquerdo, vê a desmarcação de Sorriso, pode cruzar Sorriso, cruzou! Mau cruzamento do Sorriso, a bola subiu muito, vai seguir para o lado contrário, é lançamento para o Sporting.
1: E até foi o Sorriso que começou esta jogada no corredor central, deu na direita para Gil Dias, posicionou-se mais perto da linha de fundo, o cruzamento acaba por sair muito puxado e por isso a posse de bola pertence ao Leão.
0: Vai jogando a formação do Sporting a partir da defensiva com o guarda-redes Rui Silva a vir dar apoio, joga que nem um livro, deixa curto para Gonçalo Inácio, transporta a partir da meia esquerda, tem a bola colocada no seu pé canhoto, distribui para a meia direita, distribui agora para a zona de base, por sinal por Cotes, dá também uma voltinha, joga não para trás para o guarda-redes Rui Silva, joga todo verde o guardião Maiato, que defende a baliza do Sporting, dando para Inácio, Inácio para Dumbiá, Dumbiá para Inácio, para já o Sporting sem grande progressão, Inácio apertado, picou na frente à procura de Luís Guilherme, calcanhar bem trabalhado, Maxi Araújo tem a pressão de Marcos Espanha, ainda Maxi meteu a velocidade, Luís Guilherme passa com muita força, corta o Famalicão, bola para a frente, Cotes com Inácio, caiu o grego, bola ainda para a equipa do Fama, vai jogando, aliás não era o Cotes, mas sim o camisola 14, o Matias de Amorim, foi ao relevado, levantou-se com a bola, continua a jogar o Fama, bola à esquerda no Van Bremen. Van Bremen a colocar a bola na frente, intercepta ao Sporting, é o Catamo, Catamo para Sérgio Altimira, esconde bem a bola do adversário, ainda Sérgio Altimira, é valente, deu a bola para Dumbiá, Dumbiá para Luís Soares, Soares no meio 2, trabalha bem de calcanhar, mete agora a bola para na meia esquerda, descongestionou, dá para Gonçalo Inácio, ultrapassa a linha divisória do meio campo, dá curto para a construção de... Luís Guilherme, Guilherme dá para Altimira, Altimira também parado junto ao grande círculo, faz um passo em variação à direita à procura de um companheiro, Gianni Catamo, grande recepção no pé esquerdo e vai Catamo, tenta passar por Sorriso, não passa por Sorriso e depois o ressalto de bola é no moçambicano, é lançamento para o Famalicão.
1: A bola vinha em velocidade, mas é de facto deliciosa aquela recepção tranquilíssima de pé direito de Gianni Catamo, não estava a contar, era que Sorriso estivesse ali tão perto para lhe roubar a bola, ainda tocou o moçambicano e por isso o lançamento é para Pedro Bonde.
0: São 8:30 da noite, já passa das 8:30 da noite, são 9:15 e estou a transpirar por todos os lados em Famalicão. Está um calor terrível nesta noite de domingo, jornada 6, Liga Portuguesa. Para já, Famalicão e Sporting estão empatados a 0. Pedro Bonda fez um arremesso lateral, longo na frente à procura de um companheiro. Não conseguiu chegar o Giorgio Scotsias, a bola morre nas mãos de Rui Silva.
1: Rui Silva que vai encaminhar a bola para os seus companheiros de equipa, de facto eu também já estou em clara dificuldade, portanto imaginemos quem está dentro das quatro linhas.
0: Vai atacar o Sporting, Luís Guilherme a romper, bem trabalhado, Dumbiado, volta Luís Guilherme, passa com muita força, já não vai conseguir chegar ao brasileiro, mau entendimento, até a ideia era boa, mas bola fora, nova posse de bola para o Famalicão, para o guarda-redes, Caravis.
1: Vinha rasteira aquela bola, mas com muita velocidade, Luís Guilherme bem acelerou, mas já não conseguia lá chegar, reposição para Caravis. Evita, opta por dar lateralmente para Vítor Rufino.
0: 10 minutos da primeira parte, 0 a 0.

0: Claro, já foi a primeira leitura de Luís Cristóvão. O Sporting atacava, mas Altimira jogou para trás e por isso, Luís, podemos mesmo ir à tua primeira pincelada sobre este primeiro pedaço de futebol aqui no Municipal de Famalicão.
1: Jogo disputado, com equilíbrio, ligeiramente mais Sporting nas abordagens ao meio campo ofensivo, mas ainda sem qualquer lance de perigo. Aliás, não houve ainda nenhum remate nesta partida, com, digno de nota, apenas essa situação na área do Famalicão, o toque de Rodrigo Pinheiro sobre Maxi Araújo, que nem Luís Godinho nem Bruno Esteves consideraram ser penalti.
0: Vai atacar o Sporting, flat do Luís Guilherme, dá para Dumbiá, Luís Guilherme está na área, adiantou, vai rematar, grande defesa! Espetacular a intervenção de Kadevich, depois de uma grande jogada do Sporting, canto de novo para os Leões.
2: A proteger o seu posto direito, a sujar o equipamento junto à linha de fundo e a defender literalmente com os joelhos, Kadevich.
0: Segundo canto para o Sporting, vai ser batido à esquerda, o primeiro foi do lado direito, vai encaminhar-se para a cobrança, o menino Flávio Gonçalves, camisola 58. Apenas 19 anos, Flávio, bola colocada no quarto círculo, vai bater, pé direito, levantou, canto clássico para a molhada, cabeceamento a surgir e dá novo canto. A bola tabela no jogador do Famalicão, canto em reedição para o ataque do Sporting. Canto consecutivo, é o terceiro canto dos Leões, para já nestes primeiros praticamente 13 minutos de jogo. De novo para Flávio Gonçalves. Flávio bateu, bola agora de novo na molhada, tira ao Fama, ainda mexe nas imediações da área do Famalicão, mas depois aparece a descongestionar, parece-me ter sido Luís Guilherme, mete tudo atrás no guarda-redes, Rui Silva faz um compasso, espera para que os companheiros se reposicionem no relvado, coloca para a direita para Ivan Fresnedo, ultrapassa a linha divisória, invade o meio campo contrário, trava a marcha, mete para trás, mete para a zona de Baste, Debaste para Dumbiá, assume os cortelinhos do desafio e vai, isso é Dumbiá, o jogador que está nas cogitações da seleção italiana, é verdade, Dumbiá vai passar, excelente Dumbiá, linha final, adiantou em demasia, já não chega, é ponta, pé de baliza para o Famalicão.
2: Ainda fez um sprint para tentar chegar à bola, mas a reposição é mesmo para o montenegrino Lazar Karevich, que é pouco brilhou alto.
3: Né? Atenção que há golo na Liga 3, duelo pela liderança, Paredes 1, Faf 0, marca Franco Almara para a equipa da casa, Paredes 1, Faf 0, 17 minutos da primeira parte.
0: Aqui ainda 0-0, bola para fora, depois da pressão do homem do Sporting, arremesso para Rodrigo Pinheiro. Rodrigo Pinheiro para fazer o arremesso à direita, enfrenta a grande área de Karevich. Agora sim vai lançar Rodrigo Pinheiro, lançou na direção de Matias de Amorim, tentou passar, conseguiu meter a bola para um companheiro, tenta ganhar do outro lado, não consegue chegar à bola, recupera o Sporting por Altimira, deixou jogável para De Bastos, para Gonçalo Inácio, e Inácio já em pleno meio campo contrário, mete a bola para trás, mete a bola para De Bastos, devolve Inácio, Inácio em cima do risco divisório do meio campo, mete-no para frente, é para o Dumbiá, quase perdeu, o passe fica curto, ainda assim Inácio conseguiu chegar lá, resolveu o mau passe do companheiro, dá para De Bastos, De Bastos para Fresneda, Fresneda leva sobre a direita para Fresneda, mete para trás, não para Inácio, Inácio para debaixo, o Sporting ainda tem alguma dificuldade em furar pelo miolo do relvado, pelo miolo da estrutura defensiva do Famalicão, bola de novo no Inácio, e agora a esticar na esquerda para Luís Guilherme, Guilherme parou, ainda Guilherme, espera por ajuda, Guilherme vai fletindo para o miolo, dá bola para Altimira, Altimira abre à direita, bola para Fresneda, recebe no pé esquerdo, aí está Fresneda, mal passa de Fresneda, assim a bola chega até Altimira, dá para o Zena De Bastos, De Bastos para Fresneda, algum ar preocupado de Rui Borges, bola para a direita, bola para Flávio Gonçalves, pode romper Flávio, para o 58, está a jogar com o pé direito, vem agora no apoio Luís Guilherme, lado contrário, trabalhar de pé esquerdo, aí está de novo Luís Guilherme a trabalhar a bola, dá para Altimira, Altimira coloca para Issa Dumbiá, vira o jogo para o lado canhoto, Gonçalo Inácio avança no relvado, vai tirar um cruzamento à direita, Flávio Gonçalves penteou, tira Van Bremen e depois vem tentar seguir o Famalicão, bola para Sorriso, pressão imediata por parte de Catamo, mal passa o Sorriso, carrega o Sporting por entrada de Dumbiá, deixa a bola para Fresneda, asa direita do Sporting a funcionar, Fresneda agora vai para o meio do terreno, dá bola para Sérgio Altimira, Altimira vai dar a bola para quem? Para o Altimira, abriu à direita, mal passa Altimira, corta Sorriso, e o Sorriso está pressionado pelo Luís Guilherme, tenta sair Sorriso, bateu o pé esquerdo na frente, bate a bola para o Cócias, Cócias deixou escapar o arremesso lance é para o Sporting. O Sporting aos pouquinhos começa a avançar do relvado, começa a acantonar o Famalicão bem mais lá atrás junto da grande área de Karavic. Altimira na condução, dá a bola para o Jânio Catamo. Catamo no pé esquerdo, ainda Catamo, mete a bola no meio, mete a bola para Altimira, tem a pressão de um adversário, mete-no para Catamo. Catamo está parado, volta a manter a bola para trás para Altimira. Aluga-se mais de meio campo nesta altura em Famalicão, só dá Sporting. Inácio meteu na área para o corte por parte de Finn Van Brimen e vai agora tentar a resposta rápida à formação famalicense. É o Matias de Amorim, mete à direita, Gil Dias. Gil Dias vai encarar o adversário, que é o Gonçalo Inácio, pé esquerdo Gil Dias, vai para o meio Gil Dias, picou Matias de Amorim, entrada à área, não vai conseguir chegar porque aparece o corte de Altimira. Bola morre em Rui Silva.
2: Tudo começa com aquele cabeceamento de Finn Van Brimen, arrancou em velocidade Matias de Amorim, encontrou Gil Dias e depois foi o médio que se foi encaminhando para a área, não deu em nada, mas é um contra-ataque rapidíssimo da formação do Famalicão, que estava toda ela instalada no meio campo defensivo.
0: O Sporting parecia ter espaço, acelerava Jânio Catamo rapidamente, o Famalicão recuou, Catamo meteu para trás nesta altura e vamos carimbar. Estamos com 17 minutos da primeira metade, já lá vai o primeiro quarto hora do jogo para já aqui no estádio municipal de Vila Nova de Famalicão. Vai dando Famalicão 0, Sporting 0.
3: No fecho da jornada 1 da Liga Feminina de Futebol, somem segue o Euro Torriense, Torriense 3, Rio Ave 0, estamos em cima do minuto 90.
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3: Na Liga 3, voltando ao masculino, mantém-se a vantagem do Paredes, 1-0 sobre o Faf. Se a partida terminasse agora, o Paredes seria líder da Série A da Liga 3. Famalicão.
0: Em Famalicão, Sporting de posse de bola. Aliás, só dá Sporting nesse aspecto. Famalicão muito encolhido à espera do Leão. Aí está a trabalhar pelo lado esquerdo Luís Guilherme. Mete a bola para Altimira. Altimira está parado também à procura de uma opção para soltar a bola. É obrigado a lateralizar. Dá a bola para Zana de Basta. Agora a pressão é imediata por parte dos homens de Carvalhal. E de Basta é obrigado a jogar para o guarda-redes, Rui Silva, joga no exterior da área, Rui Silva devolve ao belga, que esteve no Mundial, mas não foi utilizado pela seleção da Bélgica. Bola no De Bast, De Bast a variar para a esquerda para Gonçalo Inácio, capitão dos Leões, de regresso à titularidade, vai colocar a bola para a Zena De Bast, está, aliás, é para Altimira, este sim assume a construção, faz um passo em variação à direita, grande passo de Altimira, correria de Fresneda, vai com ele o Pedro Bondo, faz apenas a cobertura, a bola sai, é pontapé de baliza para o Famalicão.
2: Apesar da velocidade desenfreada de Ivan Fresneda, a bola veio pela meia direita, perdeu alguma velocidade, embateu na relva, antes de sair pela linha final, quando se apercebeu disso, Pedro Bondo desacelerou e por isso a reposição é para Karavic.
0: Quase a chegar aos 20 minutos, estamos já no minuto 19. Luís Cristóvão, claramente o Famalicão de Carvalhal a dar a bola ao Sporting à espera do Leão e depois a tentar saídas em contra-ataque, coisa que não tem conseguido.
1: Sim, e lá está, parece que o Famalicão parou na nossa intervenção anterior, dizíamos que as coisas estavam minimamente equilibradas. Nestes últimos 10 minutos não há Famalicão em parte alguma, a não ser na contenção dos ataques do Sporting. Sporting que já teve ali uma boa oportunidade nos pés de Luís Guilherme para a defesa de Karavic, com a equipa do Famalicão a ter muitas dificuldades para aparecer ofensivamente no jogo e a deixar o Sporting crescer.
0: Teve agora uma arrancada, sorriso pela esquerda, tentou colocar a bola na área, a corta da defensiva do Sporting, é canto para o Fama, lado esquerdo para ser batido, o canto parece-me por Tamásux, jovem internacional húngaro de 21 anos.
2: E parece-te bem, foi sorriso pela meia esquerda, Zeno de Bastos fez a cobertura e por isso há canto do lado canhoto para o Fama.
0: Já batido à maneira curta, toca o Famalicão, pode aparecer remate de Gil Dias, tenta cruzamento, bateu a bola contra Luís Soares, vai cair a pica entrada da área do Sporting, ainda mexe o sorriso, recebeu, vai virar, sorriso em luta com o homem do Sporting, vai dar o quê? Vai dar pontapé de baliza para Rui Silva.
2: O Luís Godinho estava perto do lance, foi perentório e por isso a reposição é para o guarda-redes natural da Maia, já efetuada entretanto.
0: Pontapé de baliza já efetuado, vai jogando a formação do Sporting pela esquerda. Há pouco tivemos um raro momento de ataque do Famalicão, um pontapé de canto que acabou por não dar em nada, não conseguiu sequer fazer que a bola nesse canto chegasse, com que a bola chegasse à área de Rui Silva. Bom passo agora de Flávio Gonçalves, mas a bola acaba por ser interceptada pelo meio do Famalicão. Sai a lançamento para o Sporting e para Ivan Fresneda. Catama é que tinha a bola, dá para Fresneda, Fresneda para Flávio, Flávio para o Espanhol, Fresneda coloca a bola para trás para Zena de Baste, rapidamente faz a bola rolar no relvado, parece bem tratada do estádio do Famalicão, na direção de Gonçalo Inácio, e Inácio abre toda a esquerda para a faixa para o Maxi Araújo, Maxi também não pode ter a progressão, tinha o caminho para a frente tapado, devolve a bola para Inácio, Inácio mete mais no corredor central para Sérgio Altimira, Altimira está no grande ciclo, abre à meia direita para o Zena de Baste, De Baste pesca, coloca a bola para Jânio Catama, pode acelerar o moçambicano, tem pela frente Pedro Bondo, já colocou na área para o corte, a surgir no momento certo por parte de Vítor Rufino, bola para fora, lançamento entretanto já efetuado, ainda joga o Sporting, bola para Jânio Catama, pé esquerdo, não preferiu o cruzamento, jogou atrasado, jogou a bola na direção de Gonçalo Inácio, Inácio pisa a bola, tipo jogador de na futsal, deixa a bola depois para Dumbiá, Dumbiá para Maxi, Maxi apertado à primeira, segunda na raça, consegue ganhar, bola de novo para Sérgio Altimira, aí está o ex-Beto, jogadores formado novo na Barcelona, tentou meter em Maxi Araújo, tira a equipa do Famalicão, vai lá de novo Altimira, é valente, ganha de cabeça, bola entretanto vai para um adversário, pode ser o Famalicão em contra-ataque agora, 3 para 3, pode ser perigoso, a condução de Matias de Amorim, dá uma voltinha, já perdeu o efeito de surpresa, já perdeu também a superioridade que tinha no ataque, bola para trás, mas também muito lesta a equipa do Sporting a fazer a transição defensiva, não permitiu grandes validades a Matias de Amorim, ataca Gil Dias, tem Maxi Araújo na pressão, ainda Gil Dias tira cruzamento, corta Dumbiá, vai dar a bola para Luís Soares, Soares na picária de Soares, acaba depois por perder o Arsenal, falta. Protestam os homens do Famalicão, uma festa, decisão de Luís Godinho, infração sobre Luís Soares.
2: É, vai protestando muito Gil Dias, conversa com o árbitro do encontro, Luís Godinho, preparava-se para entrar pelo corredor direito na direção da grande área, já foi reposta a bola em jogo e é o Sporting que tem a posse.
0: Sporting de posse de bola, estamos a meio da primeira parte, praticamente 23 minutos, ainda 0-0 neste jogo da Ronda 6 da Liga Portuguesa. Bola na equipa leonina, sempre com Altimira a iniciar a construção. Dá para trás, dá para a Zena de Baste. De Baste olha para a direita, deixa a bola para o Fresneda. Recua no terreno, mete nova bola para Sérgio Altimira. Altimira no transporte, bola com o pé direito, já passou por um adversário que é o Matias de Amorim. Fica para trás Matias de Amorim. Vai o Sporting, Flávio Gonçalves, bem trabalhado. Luís Guilherme à esquerda, Maxi Araújo. Vai cruzar, primeira finta, não foi em Canticas, o Rodrigo Pinheiro. Tentou fazer o túnel, Maxi juntou as pernas, o lateral do Famalicão é lançamento para o Sporting.
2: Mas é uma boa jogada do Sporting, a começar com o Flávio Gonçalves, que escorrega, mas na raça ainda consegue recuperar a posse para Luís Guilherme, encaminhou para Maxi Araújo do lado esquerdo, há agora lançamento para Maxi Araújo.
0: Lançamento já efetuado, o Sporting de novo a carregar no ataque, Altimira dá a bola para trás, dá para De Baste, De Baste para Gonçalo Inácio, Inácio a iniciar a circulação do esférico no ataque do Sporting, mete à esquerda, dá a bola para Luís Guilherme, muito pressionado, no para trás, no para Gonçalo Inácio, muito bem, aqui o Famalicão para já fechar os caminhos para a baliza de Karevich, o Sporting Luís Cristóvão está a tentar, está a ter um jogo de enorme paciência com passos para o lado e para trás, mas a verdade é que praticamente sem progressão, já vou a tipo, agora progride, progride o Luís Guilherme para o lado na esquerda e dá aula para Flávio Gonçalves, mas volta para trás, volta para o Altimira, a Altimira tenta furar, vai daqui o remate forte. Tentou a sorte, Altimira, mas a bola subiu muito e a pontapé de baliza para o Famalicão.
2: Estava em zona central, Sérgio Altimira foi mesmo, vai daqui a uns 3 metros da meia-lua de pé direito, embateu nos placares publicitários.
0: É um jogo, Luís, de paciência do Sporting.
1: É, mas quase que se poderia dizer de um pacto de não agressão, porque o Sporting vai tendo muita bola, mas raramente ataca a área contrária e em 25 minutos de jogo apenas 3 remates e só um com algum trabalho para Karevich. Da parte do Famalicão, a contenção de que falava agora, há pouco, é talvez a palavra mais acertada. É um Famalicão que não pressiona, não disputa a bola, não cria aqui nenhuma fisicalidade nos duelos, está bem posicionado, o Sporting também não ataca tanto e por isso este pacto de não agressão em Famalicão com duas equipas a jogarem.
0: Olha o Sporting, grande jogada, que espetáculo, que golaço, que golaço, que golaço! Que classe! Flávio Gonçalves!

0: Flávio Gonçalves, que classe aos 19 anos, que discernimento, e depois, Ariana, junto a ti, a finalização perante Karevic.
1: Depois de um passe na profundidade de Gonçalo Inácio, estava no primeiro terço, conseguiu que a bola chegasse ao menino Flávio Gonçalves, ultrapassou toda a gente e pôs os jogadores do Famalicão de mãos na cabeça. É apenas um jovem, mas já faz o quarto golo da temporada. Foi celebrar junto dos adeptos. Carvalhal mandou imediatamente 4

0: outros jogadores para exercícios de aquecimento, mas atenção que Luís Godinho está a ouvir o vídeo-árbitro.
1: Luís Godinho ainda não validou este golo, espera por essa decisão da Cidade do Futebol, terá tocado a bola com o braço.
2: Luís Soares.
1: Okay. Luís Soares, não é?
2: No momento da assistência.
1: Cada bola com o braço na assistência.
2: Exato, estamos à espera da melhor repetição da parte da Sport TV para confirmarmos isso mesmo, mas está no lado do golo Flávio Gonçalves por desvio com o braço da parte de Luís Soares.
0: Já deu conta disso. E deu essa explicação a Luís Godinho da anulação do golo naquele toque curto de Luís Soares. Terá então sido irregular. Soares vai conversando com o Luís Godinho, que manda Lazar Karavic fazer a reposição da bola em jogo. Ficou completamente maluco Carlos Carvalhal e foi incentivando os seus jogadores.
1: Caso contrário, Luís Cristóvão, era um grande golo de Flávio Gonçalves.
3: É, porque o pormenor técnico de...
1: É um crime tirar este golo.
3: Flávio Gonçalves. É fantástico na forma como ele, num primeiro toque, tira os dois centrais do Famalicão da jogada e depois remata para o fundo das redes. As contratações de milhões que saiam da frente, porque o talento nesta equipa do Sporting, a rebeldia, a capacidade de haver gênio, está neste jovem que veio da equipa B.
1: Ficou então por contar este golo da equipa do Sporting. Seria um grande golo do Flávio Gonçalves. O VAR interveio. Luís Godinho aceitou a decisão. Houve toque com o braço no momento anterior por parte de Luís Soares e por isso volta tudo à estaca zero. Minuto 28, primeira parte em Famalicão. Fama 0, Sporting 0.
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2: Já terminou então a jornada 1 da Liga Feminina com a vitória do Torriense 3-0 sobre Rio Ave. O conjunto do Oeste junta-se ao comboio de líderes formado por Benfica, Sporting Braga e também Futebol Clube do Porto. Famalicão.
1: Em Famalicão, 0-0, o Sporting já introduziu a bola na baliza, mas não valeu. Segue jogo com o Sporting de novo no ataque, com o Sporting sempre a assumir as defesas ofensivas do desafio. Ivan Fresne dá a bola para a direita, dá a bola para o Luís Guilherme, anda pelo lado contrário, recebe e devolve para Fresneda para a zona de Baste. De Baste mete para o Gonçalo Inácio, olha para a esquerda Inácio, mas faz o passo para na direita, era para Luís Soares, tira o Famalicão, tenta atacar a formação de Carvalhal, vai agora o Sorriso meter para a velocidade de Cócias, mas o passo foi com muita força. Cócias não vai conseguir chegar. Rui Silva faz a cobertura e é ponta, pé de baliza para o Sporting.
0: Foi lá buscar a bola rapidamente Rui Silva para que não se perdesse muito tempo nesta reposição.
1: Sporting que marca na Liga Portuguesa há 58 jogos consecutivos. Sporting que não perde fora há um ano e 8 meses. São 29 jornadas sem conhecer o sabor da derrota. Fora de Alvalade, para já ainda não conseguiu marcar, que valesse. Estamos em cima da meia hora. Ivan Fresneda vai jogando com o Sporting para o ataque. Vai acelerar. Fresneda faz o passo. Corta o na Famalicão. Sobe a bola para um jogador na Famalicense. E depois é um passo de calcanhar excelente de Matias de Amorim para Marcos Espanha. Mete para Rodrigo Pinheiro. Carrega o Fama na Rodrigo Pinheiro. Vai agora feitir para o miolo. Ninguém para Rodrigo Pinheiro. Solicitou o na Cócias. Vai virar. Pode rodar. Entrega mal. Tira Maxi. E o Maxi depois tenta passar pelo meio de dois. Não conseguiu. Bola para Inácio. Este sim jogou pelo seguro. Ponta pior na frente. Não há nenhum companheiro para recolher o homem do Famalicão. Está sozinho no controle do esférico, o Marcos Espanha. Espanha para ele. Ainda Marcos Espanha a trabalhar. Aí está o espanhol de 21 anos, formado no Almeria. Segunda época no Famalicão. Dá a bola para o Van Brimen. Van Brimen apertado. Tem que atrasar para o guarda-redes. Lazar Karavic. Karavic hesitante, dá a bola para Marcos Espanha. Espanha para a direita, é para o Rufino. Rufino colocou para Cócias, ganha nas alturas, deixa depois ficar o esférico para o Tamás Sux. Entrega mal, agradece a Jani Catamo, muito recuado Jani Catamo. A emissão defensiva, a deixar curto para a Sérgio Altimira. Altimira no transporte do esférico, mete à direita para Jani Catamo, tem agora espaço para acelerar. Aí vem Moçambicano, para frente tem Pedro Bondo. Ainda Catamo, pé esquerdo, encaminha-se para a área. Catamo já era com dois, grande finta, não passa por Pedro Bondo. Excelente neste duelo dos jovens africanos. Melhor o Famalicão, pois há falta da zona de debate sobre Jorge Escópcias, é livre para a equipa minhota.
0: Carrega nas costas do ponta de lança da formação do Famalicão, 70 nas costas, o belga Zeno Debasse não escapou à infração e por isso a falta a ser movimentada por Pedro Bondo.
1: Já joga o Famalicão, está agora a conseguir ter alguma bola, está a conseguir descansar com bola, mas ainda assim sem progressão, a bola está no guarda-redes, Karavic. O Sporting não pressiona, o guarda-redes está à vontade, agora sim vai bater longo na frente à procura de Cócias. Não consegue ganhar, pois Inácio estava nas costas de dois jogadores, neste caso do Cócias e também do Zeno de Bals ficou com a bola tranquilamente. O capitão já soltou para Issa Dumbiá. Dumbiá pressionado por Matias de Mourinho, dá para Inácio, de pesca.

0: Machuque-se, mete à esquerda, não há fora de jogo, vai Cócias, lateralizado, vai para o lado na canhoto, junto à linha, ainda Cócias espera para o apoio, dá para Pedro Bondo, simula Pedro Bondo sobre Luís Guilherme, atrasou para Finn van Bremen, jogador de 23 anos, neerlandês. Estava no futebol suíço, no Basileia. Mal passe agora de Gil Dias. Aproveita o Sporting. Gonçalo Inácio colocou para Luís Soares. Acelera Soares. Ainda Soares. Soares vai dar a bola para dentro para Ivan Fresneda. Pode carregar o jogo pela faixa. O que faz? Meteu a bola para Jani Catamo. Catamo tem pela frente o Pedro Bondo. Ainda Catamo. Vê desmarcações de homens do Sporting. Parou Catamo. E volta tudo para trás, dá a bola para Altimira. Altimira para Luís Guilherme. Guilherme para Altimira, devolve Luís Guilherme. Jogador formado no Palmeiras, não vingou no West Ham de Inglaterra. Está no Sporting desde a época passada. Mete a bola à esquerda, mete a bola para na Flávio Gonçalves. Olhou para a área, cruzou contra um adversário. E a bola vai espirrar na direção de Gonçalo Inácio. E o Sporting vai voltar em circular de esquerdo. E Inácio está quase que nem um extremo. Vai dar a bola para Flávio Gonçalves. Flávio parado, ainda Flávio, colocou, nomeou, é para o Luís Guilherme. Guilherme para Altimira vai conduzindo, ainda Altimira chama ao jogo a subida de na zona de Baste, o central à direita meteu agora sobre a meia esquerda para Gonçalo Inácio, abre na faixa para o Maxi Araújo, aliás é para o Flávio Gonçalves, vai num para um com o Gil Dias, ainda Flávio rompeu, caiu, falta. O Artis que não, à distância apareceu-me, é pontapé de baliza para o Famalicão.
1: Embrulhou-se ali entre Gil Dias e Rodrigo Pigueiro, o Flávio Gonçalves está caído junto à linha de fundo.
0: Creio, à distância, ter visto uma falta de Gil Dias sobre Flávio Gonçalves. Mas quem sou eu? O árbitro estava muito mais próximo, entendeu que não haver nada. É pontapé de baliza para Lazar Karevich.
2: Não era a escolha.
3: É preciso repetição para... não é?
2: Era a escolha. Gil Exato. Dias e Rodrigo Pinheiro foram os dois. Ambos atingem Flávio Gonçalves. Portanto, duas faltas num lance, nenhuma delas assinalada.
0: Fico feliz por ver bem à distância. Vai chegando o Famalicão, vai chegando o Rodrigo Pinheiro, dá a mala, a bola, entretanto a bola chega até um jogador do Famalicão, sofreu falta, o Artis que é para jogar, pega a bola para Pedro Bondo, Bondo para Sorriso, Sorriso feito para o meio tempo à frente do Fresneda, ainda Sorriso faz um passo em variação, meteu à direita, mal, passa o Sorriso, bola fora, Fresneda fica em dificuldades porque Sorriso, no momento em que tira o cruzamento, terá depois levado também o seu pé direito a bater, Ivan Fresneda. E o árbitro ainda não se apercebeu que o espanhol está em dificuldades.
1: É, mas há aqui um autêntico estaleiro, porque Tomás Zuc do lado do Famalicão e depois Jani Catamo e agora Fresneda que está caído, os dois de que falei vão coxeando, Fresneda ainda está junto à linha de meio campo e com bastantes queixas o lateral espanhol.
0: Ainda não se levantou Ivan Fresneda, Luís Guilherme vai dialogando com Luís Godinho, Luís Godinho a explicar do lance anterior em que esteve envolvido o Flávio Gonçalves. Acho que parece que percebi pela linguagem gestual, Luís Godinho, que foi um lance normal, diz que foram os dois juntos.
1: Não o homem vê bem, o homem tem linguagem gestual, isto aqui é primoroso.
0: Vai jogando a equipa do Sporting com Gonçalo Inácio.
3: Já agora tudo o que vai faltando é o Luís Godinho, em certa parte.
0: Exatamente. E não se pode queixar de ter o cabelo à frente dos olhos, também ou não? Também não me posso queixar do mesmo.
3: Exato.
0: O Bahia atacando o Famalicão, mas mal. Cotes domina mal, muito pressionado por a Zena de Basto. É lançamento para o Sporting, Fresneda está recuperado. Fresneda já está recuperado, parece a 100% o lateral espanhol do Sporting, dá para Rui Silva. Estamos, Luís Cristóvão, a 10 minutos do intervalo e o jogo não sai disto, não é?
2: Sim, verdade, o jogo não sai disto, a equipa do Sporting teve aquele lance que acabou por ser anulado por braço de Luís Soares para marcar a diferença e seria um grande golo a iluminar um pouco este cinzentismo da partida desta noite. O Famalicão também pouco acrescenta à partida, teve aqui uma ou duas iniciativas onde finalmente mostrou que conseguia passar do meio campo com bola, mas nada de muito relevante, nem nada que colocasse em causa Rui Silva, que continua a ver o jogo muito à distância. Uma partida que, de facto, não cumpre com as expectativas, esperava-se dentro destes dois conjuntos mais futebol e sobretudo mais competitividade, que é um dos dados que está a faltar no jogo.
0: Vai jogando o Famalicão, bem Marcos Penha há instantes a desenvencilhar-se da pressão de Issa Dumbiá, mete à direita, mete a bola para o Rodrigo Pinheiro, já colocou-a para trás para um dos centrais do Fama, vai jogando a equipa de Carlos Carvalhal à esquerda, 20 metros, Finn van Bremen para trás, para o Rufino, Rufino já colocou a bola para a frente. Matias de Amorim vai na recepção. Agora tem Dubiá a fazer a pressão. Dá uma voltinha o de Amorim. Mete a bola para Kotsis. Kotsis encosta a bola para trás. É para Marcos Espanha. De novo para o avançado grego. Vai romper. É pulsante Kotsis. Já tem o caminho para a frente tapado. Dá de novo para trás. Dá para Marcos Espanha. Abre o jogo à esquerda para Pedro Bonde. Pode cruzar. Implementar e cruzamento para a esquerda contra Jani Catamo. Ainda sobra a bola para Catamo. Linha final. Vai tentar evitar o canto e consegue. Ganha pontapé de baliza com inteligência Jani Catamo.
1: E uns dois ali no tal duelo africano. O Jani Catamo consegue levar a melhor e evitar esse pontapé de canto. Por isso, a reposição para o totalista Rui Silva. Do outro lado está também o totalista Lázaro Karavic.
0: Este não é a totalista. Zona de avanço. Leva a bola. Dá para outro. Também não é. Ainda no último jogo esteve de fora. Gonçalo Inácio é o capitão dos Leões. Trava a marcha. Inácio mete-no para trás para a zona de avanço. Uma construção do Sporting com alguma dificuldade em arranjar espaços no ataque. A Altimira vai tentar arranjar com um passe longo à esquerda à procura de Maxi Araújo, mas é um mau passe de Altimira. Maxi ainda tentou inverter a marcha, correr na direção da bola, mas esta já tinha escapado. É lançamento para o Famalicão à direita.
1: Ainda lhe esticou o pulgar agradecendo depois daquela variação de flanco, mas a bola acabou por não chegar nas melhores condições. Há lançamento para Rodrigo Pinheiro, um pouco mais à frente da área do seu guarda-redes.
0: Lança Rodrigo, mete na frente, Cássias ganhou, dá a bola para o Omna, Sorriso, anda para o lado contrário, ainda Sorriso no meio de dois, vai tentar ganhar o lance, Sorriso não consegue, Gil Dias também foi na ajuda, nenhum dos homens de Famalicão conseguiu ficar com a bola, sobrou para isso, Dumbiá, Dumbiá mete à direita para Catamo, tem agora muito espaço para romper, aí vai Johnny Catamo, tem também o apoio de Luís Guilherme, dá a bola para o brasileiro, recebe, bota na vermelha, aí está Luís Guilherme perante um adversário que é o de Amorim, colocou a bola para o central, Luís Soares, grande passe, Maxi era o cruzamento, Karavic vai ao relvado, agarra, mas é um bom desenho do Sporting.
1: Luís Guilherme para Soares. Soares percebe que Maxi Araújo se vinha desmarcando, acaba por conseguir chegar à bola, mas o remate já sai com pouca velocidade e controlou perfeitamente o lance Lázaro Karavic.
0: Bola na equipa do Famalicão, Karavic dá a bola para a direita para o Victor Rufino, central ex Leiria. Também passou pela formação do Real Madrid, entregou mal agora, dá a bola para alguém que passou pela formação do grande rival, a formação do Barcelona, fala de Altimira. A Altimira dá para Gonçalo Inácio, Inácio colocou à esquerda, coloca a bola para o Luís Soares, agora já não está na área para receber, corta, Rufino, a bola vai chegar até Karavic, mas Luís Soares cruza, Luís Soares não está na área para finalizar.
1: Eu tenho que me desviar de várias pessoas porque não consigo estar ali naquela zona e quando a bola vai para ali é um Deus nos acuda.
0: Bola agora no Famalicão, tenta ser a jogar desde trás, pontapé na frente para Kotsias, terá eliminado com o braço, o árbitro viu, apitou, a infração do grego é livre para o Sporting. No setor mais recuado na defensiva para Altimira, Altimira bateu para Dumbiá, Dumbiá devolve ao espanhol, já colocou a bola para Gonçalo Inácio, estamos nesta altura praticamente a 5 minutos dos 45, ainda 0-0, neste jogo para já muito pobre aqui em Famalicão entre Fava e Sporting, bola nos Leões, bola à direita em Catamo, Catamo que na última saída do Sporting em Vila do Conde fez um grande, um enorme golo, Catamo que também já marcou na Liga dos Campeões na última quarta-feira diante do Galatasaray, ataca o Sporting pela esquerda, belo trabalho de Dumbiá, esconder a bola agora a soltar para Maxi Urro, em pimenta área contrária, mete para trás, mete a bola para o Inácio, Inácio para Altimira, Altimira já colocou a bola para um companheiro, entrega mal, atenção ao Sporting, aliás ao Famalicão, é o Sorriso, Sorriso meteu para Matias de Amorim, 3 para 2, vantagem do Famalicão, Gil Dias pode entrar na área, vai em fita Gil Dias, puxou canto, grande corte de Inácio, valeu a classe de Inácio porque o Sporting foi apanhado em contrapé.
1: Mas não menos classe de Gil Dias que foi progredindo naquele contra-ataque pela meia direita e agora a pontapé de canto a favorecer o Famalicão também do lado direito é outra vez para o húngaro Tomás Zux.
0: É Gil Dias, parece-me o 23, vai bater de pé esquerdo, lá do lado contrário. Jogador formado no Sporting Clube de Braga, foi campeão nacional de sub-19 pelo Braga. Bate Gil Dias, bola ao primeiro posto, cabeceamento do Sorriso. Ainda mexe, Rui Silva ao meio da viagem, tiram os Leões. Bola para Marcos Espanha, pode rematar. Ainda Marcos Espanha, demora uma eternidade. Marcos Espanha, mas também foi inteligente. Mete a bola para Gil Dias, pode cruzar, pé esquerdo, bola, segundo posto, vai aparecer Sorriso, cabeceou, grande defesa! Rui Silva não estava frio, ainda Messi, de novo a bola nas mãos do guarda-redes do Sporting, era lance de golo cantado para Sorriso, mas sorriu mais, sorriu melhor, sorriu por último Rui Silva, que a grande defesa, já lá vou, o Sporting na resposta, Catamo, pode fazer cruzamento, Catamo, a bola morre na defensiva do Famalicão, mas é uma grande, enorme oportunidade para o Famalicão, valeu uma defesa elástica, uma defesa sublime do Rui Silva.
1: A meia altura, Rui Silva a brilhar depois do cabeceamento de Sorriso ao posto mais distante e mais um belo desenho ofensivo do Famalicão. Rui Silva a conseguir negar o gol da casa.
0: Luís, fica o registro, o primeiro momento do Famalicão e que momento, só não marcou porque Rui Silva fez uma enorme intervenção.
2: É uma grande, grande oportunidade para a equipa do Famalicão, desperdiçada por Sorriso, que no ponto onde está, no sítio onde está, teria que tornar a vida de Rui Silva mais difícil, ainda assim uma grande parada do guarda-redes.
0: Não é um cabeceador, não é um ponta de lança.
2: Não conseguiu definir ali a melhor direção da bola, mas Rui Silva também muito bem a estirar-se e a conseguir afastar esta bola do que parecia ser um golo certo. Fica registado, o Famalicão também consegue chegar à baliza do Sporting e também consegue criar perigo. Valeu Rui Silva com até agora a defesa da noite.
0: Rui Borges ficou agastadíssimo com o último reduto do Sporting quando Sorriso apareceu no meio dos centrais, sozinho a cabecear para golo. Só não foi porque Sorriso também não é um ponta de lança, não deu aquela testada na bola, e porque Rui Silva também tem todo o mérito, fez uma enorme intervenção. Há livre agora na defensiva do Famalicão para a turma da casa, vai bater o guarda-redes Lazar Karevich. Aproveitamos para voltar a carimbar nesta emissão à escala mundial da Rádio Pública Portuguesa a partir do Minho, a partir de Famalicão. Estamos a entrar nos 2 minutos finais da primeira parte para já. Famalicão 0, Sporting 0.
3: Em Itália, Série A, surpresa. Já com 75 minutos, Sassuolo 1, Juventus 0.
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3: Famalicão.
0: Em Famalicão, falta de Fresneda sobre Sorriso. Livre para a equipa da casa. Livre lateral, lado esquerdo, junto Ariana ao banco do Sporting.
1: Onde vai observando o jogo junto à linha, Rui Borges também. Carlos Carvalhal está muito interventivo no encontro. Vamos ver o que é que vai dar este livre. A bola para Sorriso, depois de lhe ser entregue por Pedro Bondo, mas é ele que vai movimentar a falta.
0: Já colocou a bola à entrada da área, vai tentar ganhar a Matias de Amorim. Ganha a defensiva do Sporting com a Fresneda, depois a recolher sobre a direita, a equipa de Famalicão mais subida nesta altura na pressão. Sporting tinha espaço para o contra-ataque, mas Fresneda jogou pelo seguro, meteu a bola para trás, meteu a bola no guarda-redes Rui Silva, e esta encosta curto para Debate, está momentaneamente a jogar à esquerda na defensiva leonina. Mete à direita para Gonçalo Inácio. Inácio devolve a Debate. Eles têm em comum o facto de terem ido os dois ao Mundial, mas nenhum dos dois ter jogado. Bola longa à procura de Luís Soares. Corta Lazar Karevich. Saiu bem, leu bem a profundidade. Karevich antecipou-se a Luís Soares. Joga a equipa do Famalicão. Tamashux deixa a bola ficar para Sorriso. Sorriso colocou a velocidade de Gil Dias. Vai pela direita Gil Dias. Melhor, Maxi. Excelente, Maxi Araújo. Um dos melhores laterais esquerdos do futebol europeu na atualidade, claramente o melhor lateral esquerdo a atuar, na minha opinião, em Portugal. Aí está Maxi a ser carregado por Rodrigo Pinheiro. Livre para o Sporting, zona defensiva. Dá curto Maxi para Altimira. Altimira a conduzir sobre o meio do terreno. Simula na esquerda, simula o passo para a direita, depois faz mesmo para Debaste. Debaste para Nice Dumbiá, o quarto árbitro Ricardo Baixinho, que não é nada baixinho, vai levantar a placa indicativa do tempo de compensação, não tarda nada, estamos a pisar o minuto 45. Ataque ainda ao Sporting, Luís Guilherme caiu e a ser agarrado, Luís Guilherme. E a ser agarrado, o árbitro não viu. E ataca agora o Famalicão, bola para Matias de Amorim, colocou à direita, bola para Gil Dias. Gil Dias vai conduzindo de pé contrário, de pé esquerdo, vão jogar-se mais 2 minutos nesta primeira metade. E agora uma falta. Gil Dias, ui, com o homem do Sporting, caiu amarelo para Gil Dias.
1: Amarelo porque ele empurrou deliberadamente.
0: Está o caldo entornado.
1: Empurrou deliberadamente Maxi Araújo ali junto à linha lateral. E há empurrões agora de um lado e do outro. Está complicado. E o árbitro da partida, Luís Godinho, está a tentar ter algum jogo de cintura e acalmar ali as hostilidades, porque de facto não está fácil.
0: Que caiu De imediato, o Maxi Araújo, eu vi.
5: É o Flávio.
1: O empurrão.
0: Foi o Flávio Gonçalves. É o Flávio, foi o Flávio. É.
1: O
0: Flávio.
1: O empurrão eu também vi.
0: É de lado, e é de lado contrário, precisamente onde me encontro. Para já, apenas e só, o amarelo para Gil Dias.
5: A atitude de Gil Dias é absolutamente reprovável.
1: É feio.
5: Ele puxa Flávio Gonçalves até fazer tombar o adversário. Flávio Gonçalves tenta tirar de esforço, perguntando a Gil Dias então como é que é, e depois este empurrão nas barbas do árbitro auxiliar. Sinceramente, amarelo é light. Amarelo é muito light para a atitude de Gil Dias.
0: Está a contar o tempo de compensação. Joga ao Sporting, zona defensiva, zona de base. Tem da 0-0, Arteu 2. Mas podem esticar um pouco mais. Bola para o Belga. E de base portado por... Cotias tem que atrasar para Altimira. É o jogador de campo mais recuado. Vai quase até junto a Rui Silva para pegar na bola. Endossa agora para Gonçalo Inácio. E o Inácio meteu para a Dumbiá. E o Dumbiá estava a dormir e quase era batido. Inácio ressalta para Altimira. Altimira descobriu Flávio Gonçalves no meio. Solto da marcação. É desarmado Flávio. Depois tenta ganhar a segunda. Não consegue. Bola para Marco Espanha. Marco Espanha conduz até à direita, da bola para o Gil Dias. Aproxima-se da área, vai fazer a simulação. Passo para Sorriso, linha de fundo. Cruzamento, Rui Silva não chega. E a bola sai a canto. Ainda tocou o guarda-redes do Sporting. Ainda a canto para o Famalicão. Empatar neste aspecto estatístico do desafio. Três cantos para cada lado.
1: Foi junto ao posto esquerdo de Rui Silva. A bola ia pela malha lateral, mas ele estica ainda o braço esquerdo, toca na bola. E por isso há essa bola parada para a formação do Fama, ainda antes do tempo de intervalo.
0: É os dois minutos de compensação dados pelo árbitro, já estão esgotados, já estamos a compensar a compensação. É canto para o Famalicão à direita, vai bater Gil Dias. Para já, o único jogador nesta primeira parte, brindado com o cartão amarelo de Luís Godinho. Aí está Gil Dias à direita a bater com o pé esquerdo. Gil Dias bateu, canto curto, bola para Tamachux, novo Gil Dias, mais uma finta, cruzamento, tirado, bola na área, tira o Sporting nas alturas, ainda mexe, cá também a tentar ganhar, não consegue, depois é Maxi Araújo que se envolve com o Rodrigo Pinheiro. Maxi e Rodrigo vão a ferver para os balneários, apitou Luís Godinho. Ariane, é tempo de intervalo.
1: Estão exaltados os jogadores de um lado e do outro, até os árbitros assistentes se vão meter ao barulho para tentar acautelar ali as coisas. Maxi Araújo estava já de cabeça perdida, foi lá a Jani Catamo tirá-lo de zona de perigo porque está a ferver, e por isso os atletas, os seus companheiros de equipa foram lá tentar congelar um pouquinho mais as coisas. Vão-se encaminhando na direção do túnel de acesso os suplentes do Famalicão. O primeiro jogador de campo a sair é o guarda-redes Lázaro Karavits. Creio que agora está tudo ligeiramente mais tranquilo. Vejo Carlos Carvalhal, o treinador que passou pelo Sporting em 2009-2010. Na altura rendeu Paulo Bento, fez 33 jogos oficiais pelos Leões de Alvalade. Rui Borges vem um pouco mais atrás, vai conversando com alguns dos seus atletas. Há inclusive dois polícias da Polícia de Segurança Pública dentro de campo, que creio que vão
0: é uma escolta tranquila e normal.
1: É uma escolta, mas agora o Maxi Araújo, deixa-me só acrescentar isto, Zé, estava ali numa conversa mais acesa com o Vítor Rufino, mas já se cumprimentaram e por isso tudo ok.
5: E a conversa Maxi... mais acesa é também entre o Gil Dias e o Ricardo Chaves, adjunto do Rui Borges no Sporting.
1: E o Soares também.
5: Também.
1: E
5: também.
1: O Soares também. Estão agora ali, estão junto à linha de fundo. Estão picados, o Gil Dias continua ali, o adjunto do Famalicão acautela ali um pouquinho as coisas, está também o team manager do Famalicão ali, alguma cautela pede-se nestas alturas.
0: E vai malta ali também a correr para a zona do túnel, que já não temos visibilidade, é que vai tudo na mesma direção, ainda por cima, vai tudo na mesma direção. Não, vai tudo na mesma direção.
5: Atenção aos ligados da Liga.
0: O trio de arbitragem é o último a entrar no túnel e anda ali um cartão amarelo. Não, parece que vi ali um cartão amarelo no ar. Parece
1: bem,
0: que havia ali um cartão amarelo no ar, perceber. Ou então admito que possa ter sido o reflexo de um assistente desportivo.
1: Pode ter havido,
5: afinal podes não estar tão bem da visão. Afinal
1: há amarelo para o treinador adjunto a Luís Neto.
0: Eu vi um amarelo lá.
1: Afinal o homem vê tudo.
5: Muito bem, está certo.
0: Quem também vê muito bem e lê muito bem os jogos é o Luís Cristóvão. Luís, a tua leitura, esta primeira parte 0-0 e com este final mais atribulado.
2: Este final foi cortado na transmissão, portanto os jogadores puderam fazer o que bem entenderam, que não foi visível para o país. Uma primeira parte cinzenta entre Famalicão e Sporting, mais Sporting, mas por pouco, tem a sua grande jogada neste encontro, nestes primeiros 45 minutos, num lance em que houve braço de Luís Soares e acabou por anular um grande golo, na sequência de um excelente gesto técnico de Flávio Gonçalves, que poderia ter dado a liderança à equipa leonina. Melhor oportunidade acabou por ter a equipa do Famalicão, um cabeceamento de Sorriso sem oposição, já ali na linha da pequena área, para uma excelente defesa de Rui Silva. Esses dois momentos e depois este aquecer das cabeças dos jogadores nos instantes finais são os pontos relevantes de uma primeira parte onde o futebol parece ter ficado esquecido.
0: Intervalo, tempo também para se refrescarem algumas cabeças mais quentes de final de primeira parte. Para já, tudo em branco. 0 para o Famalicão, 0 para o Sporting. Até já.
5: Até já. Nós estivéssemos neste domingo bastante quente por todo o país.
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5: Quando são 9 horas e 25 minutos em Portugal Continental e na Madeira, vamos a uma síntese de notícias com a edição do jornalista Alexandre David.
7: As corporações de bombeiros estão a ficar financeiramente estranguladas por causa dos aumentos sucessivos dos preços dos combustíveis. É um alerta lançado agora pela Liga dos Bombeiros Portugueses. António Nunes, o presidente da Liga, diz ter alertado o secretário de Estado da Proteção Civil para o impacto muito negativo na capacidade operacional das corporações de bombeiros. Este alerta da Liga surge numa altura em que várias federações distritais de bombeiros que estão associados da Liga de Bombeiros têm vindo também a público exigir medidas urgentes ao Governo e a considerar insustentável e inaceitável que as associações humanitárias continuem a suportar os sucessivos aumentos de combustíveis. Ouvido já esta noite pela Antena 1, António Nunes diz, no entanto, ter indicações que esta situação pode ser alterada já nos próximos dias. A fazer fé nas projeções à boca das urnas das eleições legislativas, tudo indica que a Suécia vai virar à esquerda. Estas projeções dão a vitória à coligação de esquerda e, se isso se confirmar, a Suécia vai ter pela primeira vez uma mulher no cargo de primeira-ministra. O antigo primeiro-ministro britânico Boris Johnson e o antigo diretor da CIA, David Petraeus, estiveram na zona ucraniana, onde um drone russo atingiu um comboio sem fazer qualquer tipo de vítima. A informação foi dada em comunicado pela companhia ferroviária ucraniana, que refere pouco antes do ataque, um comboio diplomático estava numa estação perto do local. A bordo estavam, entre outros, conselheiros de segurança de vários países membros da União Europeia e antigos dirigentes europeus, incluindo o próprio Boris Johnson. O presidente dos Estados Unidos apelou esta tarde ao presidente da Ucrânia para que pare com os ataques a refinarias russas. Donald Trump afirmou que os Estados Unidos já falaram com Zelensky para que escolha outros alvos que não envolvam petróleo. São declarações de Donald Trump aos jornalistas esta tarde durante uma visita à República da Irlanda.
5: 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Retomamos o desporto dentro de minutos.
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5: 9 horas e 29 minutos em Portugal Continental e na Madeira, menos uma nos Açores. Retomamos o desporto. Estamos em tempo de intervalo no Famalicão 0, Sporting 0, jogo que estamos a acompanhar com um relato. Ainda por cá na Liga 3, Série A, tempo de intervalo, Paredes 1, Faf 0. Lá por fora já empatou a Juventus, minuto 89, Sassuolo 2. Aliás, marca agora o Sassuolo. Sassuolo 2, Juventus 1. Em França, Brest 0, Paris Saint-Germain 1. E em Espanha, Real Sociedade 0, Atlético de Madrid 0. Sendo que dentro de minutos arranca também no Brasil o Flamengo-Corinthians, equipa de Leonardo Jardim. Procura de recuperar a liderança perdida para o Palmeiras de Abel Ferreira, que já venceu nesta que é a jornada número 27 da Série A brasileira. Daqui a pouco vamos retomar os caminhos de Famalicão, mas para já recuperamos os treinadores de Benfica, Gil Vicente, também Arouca e Santa Clara.
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5: A começar pelo espírito de missão cumprida de Marco Silva numa semana com 3 jogos e 3 vitórias. Depois do triunfo 3-1 frente ao Gil Vicente, que representa na prática que o Benfica de hoje 8 dias entrará no Dragão para o Clássico com o campeão nacional Futebol Clube do Porto, com 2 pontos de desvantagem face à equipa de Francesco Farioli.
14: E para nós, respondendo diretamente à questão, para nós era fundamental conseguir esta semana de 9 pontos. Isso era o fundamental para nós. O que virá será no domingo. Antes disso temos um jogo de Liga Europa também. E aqui neste momento o que me compete a mim e o que já estou a pensar é como é que vou recuperar estes jogadores depois do grande esforço desta noite, como é que vou gerir a equipa e qual é que será o 11 e o plano para o jogo de quarta-feira. E depois nós teremos tempo para falar sobre o clássico. Neste momento, muito, muito feliz pelos 9 pontos numa semana, que era fundamental para nós.
5: E depois dos 9 pontos numa semana, 3 vitórias em 3 jogos, ao meio da semana a estreia na Liga Europa frente ao AC Milan de Ruben Amorim, e de hoje a 8 dias esse clássico Porto-Benfica no estádio do Dragão. Na vitória 3-1 sobre o Gil Vicente, a contagem foi encerrada por Gianluca Prestiani, ele que para o comentador António Tadeia, aqui na Antena 1, foi o melhor em campo e continua também a ser muito elogiado por Marco Silva.
14: Prestiani está num momento de forma extraordinária, consegue criar por dentro. Eu lembro-me de alguns momentos no princípio da segunda parte que ele até estava mais como interior direito, numa altura que trocou, às vezes por posicionamento de bola parada, às vezes por algum posicionamento que a bola parada nos obriga a ter, ou nós temos esse posicionamento, e depois ele acaba a ficar na direita. Houve um longo período na primeira parte, também teve encostado à direita. No princípio da segunda parte teve aqui mais como interior direito, e 2 ou 3 vezes encontrou bem o Léo, encontrou o Pavlidis dentro da área. Ele está num momento, eu acredito que ele, sinceramente, depois podemos analisar onde é que ele está a render mais, e é fácil para vocês dizerem depois do golaço novamente, de tudo o que deu à equipa quando se encostou à esquerda, mas ele está num momento em que pode-nos ajudar por dentro, pode-nos ajudar à esquerda, pode-nos ajudar no corredor direito.
5: Tudo muito bonito, mas o Benfica chegou a estar a perder com o golo de Héctor Hernández ainda na primeira parte. Luís Pinto, depois de ter visto a sua equipa sofrer a reviravolta no marcador, confessa que tentou fazer com que os seus jogadores chegassem ao empate.
15: A questão de nós estarmos muito tempo num tipo de jogo em que estávamos muito mais a defender e tentar sair para ataques rápidos. E depois nós temos que mudar a nossa forma de estar para ir procurar ainda o 2-2. Mas felizmente nós conseguimos dar essa resposta, porque, tal como ainda há pouco disse, nós logo a seguir conseguimos ter uma oportunidade claríssima de gol. Mas acaba por não ser muito fácil olhar para o placar e saber que já está em cima dos 90 e que nós ainda tínhamos de fazer outro, mas acabámos por tentar, e isso é o que interessa.
5: Sala de imprensa do Benfica 3, Gil Vicente 1. O Benfica é segundo classificado com 16 pontos. O Gil Vicente é nono com 7 pontos nesta altura no campeonato 26-27. Ora bem, no quarto lugar, pelo menos para já, está o Super Santa Clara, que parece estar imparável. Esta tarde bateu na Serra da Freita o Arouca por 2-1. Petit, mais uma vez, dá os parabéns aos seus jogadores.
16: Porque sabemos que o Arouca expõe-se muito, fica muito só com os dois centrais e dá muitas transições. E nós que tivemos essas transições, não conseguimos definir da melhor maneira. Foi uma vitória mais da primeira parte para aquilo que fizemos, mas justa, dar os parabéns aos nossos jogadores, agradecer aos nossos adeptos. E estamos a crescer, estamos a evoluir como equipa, sente-se um espírito bom e estou satisfeito e dar os parabéns aos nossos jogadores.
5: E na semana em que Jorge Jesus irá divulgar a primeira convocatória como selecionador nacional de Portugal para os primeiros compromissos da Liga das Nações. Pois bem, há que falar de Gonçalo Paciência, segundo melhor marcador do campeonato com 5 golos, a par de Prestiani, está a 3 do líder Vangelis Pavlidis. Na sala de imprensa, na Serra da Freita, no Estádio Municipal de Arouca, disse isto, Petit, sobre o seu ponta-de-lança goleador.
16: O Gonçalo é um jogador diferente, conhece bem o nosso processo, é um jogador que fez uma grande pré-época, já não tinha feito uma pré-época há alguns anos, está feliz, está a sorrir dentro do campo, é um jogador que com muita qualidade, que tanto joga bem entre linhas, dentro da área, é um jogador inteligente, já é o 5º golo, penso eu, que faz esta época. Penso que merece uma oportunidade, aí já é o Mister Jorge Jesus que terá por optar, mas ficava feliz que o Gonçalo fosse à seleção.
5: E voltando ao jogo, dentro de campo, o Arouca sumou derrota.
17: A partir do 2-0, a equipa até o intervalo não se encontrou. Com muito querer, mas perdidos naquilo que era o nosso posicionamento, aquilo que é as nossas vantagens para encontrarmos os espaços para conseguirmos atacar. E portanto, tem que nos reforçar a capacidade que temos que ter para nos mantermos altamente ligados à ficha contra qualquer adversário.
5: Declarações de Vasco Seabra no final deste Arouca 1, Santa Clara 2, equipa do Arouca nesta altura, na tabela classificativa da Primeira Liga, ocupa o 5º lugar, imediatamente atrás do Santa Clara, mas com 4 pontos de diferença.
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5: Antes de voltarmos a Famalicão para a segunda parte, está a ser um jogo absolutamente eletrizante entre Sassuolo e Juventus. A Juventus empatou na compensação, mas acaba de marcar a Adzits para a equipa da casa. Sassuolo 3, Juventus 2. Estamos já na reta final do encontro. Já arrancou também no Maracanã, no Rio de Janeiro, para a jornada 27 do Brasileirão. Série A, se preferir, 7 minutos da primeira parte. Flamengo 0, Corinthians também 0.
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5: Voltamos a Famalicão, voltamos ao Estádio Municipal 22 de junho. Equipa da Antena 1 com o som cuidado pelo Edgar Barbosa. A reportagem da Ariana Azevedo. A análise em estúdio do Luís Cristóvão. E para o relato, o Carlos Rui Abreu.
18: Com uma alteração já perspectivada na equipa do Famalicão, é que o suíço Romeo Benay, Ariana Azevedo, está já pronto para ser lançado por Carlos Carvalhal.
1: Eu tenho a dificuldade em ouvir porque a discoteca aqui em Famalicão está ainda a plenos pulmões, mas creio que estarás a dizer que Romeo Benay vai entrar no Fama.
18: É isso.
1: Pronto.
18: Correto e afirmativo.
5: Olha, deixa-me aproveitar para confirmar o resultado final nesse jogo eletrizante. Sassuolo 3, Juventus 2, Francisco Conceição foi titular na equipa da Juve.
18: Aqui então vai entrar Romeo Benay, que até foi titular no último jogo. Não jogou o Gil Dias e acredito que seja mesmo Gil Dias.
1: É o Gil Dias, sim.
18: Já com cartão amarelo, estava ali já com algumas picardias, não sei se por isso ou não. A verdade, Luís Cristóvão, é que Gil Dias já não volta para a segunda parte. Entra, ou vai entrar dentro de instantes, o Romeo Benay.
2: Eu diria que aquele lance perto do final da primeira parte terá sido instrumental para a substituição de Gil Dias, porque terá percebido Carlos Carvalhal que o limite terá ficado ali muito próximo, depois da falta do cartão amarelo, o ter empurrado Flávio Gonçalves com a mão já perto do pescoço do jogador leonino, e por isso essa leitura, por um lado, procurar um jogador mais vertical, com mais rebeldia, para tentar aproveitar alguns espaços que o Sporting tem concedido na transição. Por outro, evitar que Gil Dias, com cartão amarelo, ficasse ali à beira de ser expulso e deixar a equipa com menos um jogador.
18: Arranca a segunda parte deste Famalicão Sporting 0-0 no Leão de Alvalade. Ariana, os mesmos 11 lançados de início por Rui Borges.
1: Que já vão trocando a bola.
18: Joga a formação do Sporting Point Bet de Gonçalo Inácio. Subtriu ao jogo Carlos Cabela. Ao intervalo, Gil Dias fez entrar Romeu Benay. E a braçadeira passou para o braço esquerdo de Rodrigo Pinheiro. Braçadeira que estava no Gil Dias, braçadeira de capitão de equipa. Bola no Leão, bola à direita em Fresneda. Fresneda trava a marcha, mete-no para trás para o Debaste. Debaste a organizar em cima do grande círculo. Uma primeira parte que terminou num verdadeiro caldo de nervos. Bola de Fresneda para a direita, bola para Jerry Catamo. E o Catamo tem pela frente do adversário, já passou Catamo. Ainda Catamo, sorriso na marcação. Catamo trava a marcha, meio do meio campo ofensivo. Volta a meter para trás para a zona de Debaste. Faz regenerar a bola na direção de Nissa Dumbiá. Dumbiá transporta, ainda Dumbiá, mete curto para Inácio. E Inácio para trás para Debaste. Debaste cabeça levantada, faz uma simulação de passe longo. Joga curto, joga para Flávio. Flávio para Fresneda.

0: Ricardo tentou ensaiar, tira sorriso. Bola ainda para Fresneda, enfrenta a grande área do Famalicão. Fresneda em simulações, dá para Catamo, olhou para a área Catamo, não tira cruzamento, colocou a bola para Dumbiá, Dumbiá para Zeno de Baste, de Baste para Gonçalo Inácio, recebe-se para a meia esquerda, volta a colocar a bola para Zeno de Baste, olha para a direita, vê desmarcações, tira sorriso, vai o Famalicão com Matias de Amorim, a ser batido por Sérgio Altimir. Altimir rompeu, relevado, falta. E o Altimir livre para o Sporting, pode ser perigoso para a baliza de Lazar Karevic.
1: É em posição frontal, um pouquinho descaído para a direita, a sofrer essa falta Sérgio Altimira, o jogador que veio do Real Betis para o Sporting. São lá três atletas, está Soares, também Jani Catamo e o menino Flávio Gonçalves.
0: É, Sérgio Altimira, que o ano passado não foi feliz no Minho, em Braga, nem foi feliz com frente a uma equipa minhota, com o Sporting de Braga. Na altura, o Sporting de Braga na Liga Europa fez tombar os béticos a caminho dessa meia-final, que depois viria também a não sorrir ao Sporting de Braga diante do Friburgo da Alemanha. Friburgo foi à final frente ao Aston Villa, viria a perder. Atenção ao livro para a formação do Sporting, com Jenny Catamo preparado. Mas lá está Flávio Gonçalves, ou o canhoto Catamo, ou o direito Flávio. É Catamo, pé esquerdo, bateu Karevic. Teve de se aplicar, a bola ia para a baliza. Sobra ainda para o jogador do Sporting, que deixa escapar pela lateral. É lançamento para o Fama, bela intervenção do Montenegrino.
1: Tudo fazia prever que era Catamo que ia bater este lance. Ele já estava a ajeitar a bola há algum tempo. Foi direto à baliza, obrigou o Karevic a esticar-se rumo ao seu posto esquerdo.
0: Ataca o Sporting em trabalho nesta segunda parte. A formação de Rui Borges, bola para a esquerda, bola para Luís Guilherme, trabalha o brasileiro, ainda é Luís Guilherme, bola no Pecalhoto, tem pela frente um adversário, mete no miolo, mete para Sérgio Altimira, rodou sentido o jogo para Dumbiá, Dumbiá devolve a Altimira, e o Altimira volta a olhar para a direita, faz um passo em variação, excelente, à procura de Fresneda, tentou de cabeça dar para um companheiro que é Catamo, tira ao Famalicão, e vai tentar o contra-ataque, mas Altimira não permite, está que nem um polvo, parece que tem várias perdas Altimira, atenção à bola no Sporting, lá direito, pode aparecer cruzamento, tem espaço Fresneda, cruzou o segundo posto, Luís Soares cabeceou por cima. Luís Soares a cabecear, pedia canto, o artista que é ponta, pé de baliza para Karevic.
1: Estavam lá Victor Rufino e também Rodrigo Pinheiro. Soares a dizer que a bola tinha embatido no jogador do Famalicão antes de sair pela malha superior da baliza guardada por Karevic. O que é certo é que será o guarda-redes montenegrino a arrumar a posse de bola a Victor Rufino.
0: Rufino já bateu na frente à procura de Romeu Benay, a bola não chegou ao suíço, acaba por sobrar para fora, o lançamento já efetuado pelo Sporting, vai jogando Sérgio Altimira. Altimira mete à direita, a bola para na Fresneda, a carregar jogo pela asa direita dos Leões, colocou para Catamo, o Sporting a atacar preferencialmente nesta segunda parte pelo lado direito, novo Catamo, a dar a bola para Flávio Gonçalves. Flávio vai guardando a posse de bola, deixou para Altimira. Altimira no meio de dois, consegue soltar à direita de novo para Jani Catamo. Em fimenta área, vai cruzar Catamo. Ainda uma simulação de Catamo, perde para o homem do Famalicão, que é Sorriso. Vai lá, Fresneda na luta, consegue ganhar a bola. Vai para a linha final, vai cruzar, vai até ao fim, cruzou. Bola para Luís Soares, combinou bem, depois não passa Flávio Gonçalves. E vai o Famalicão tentar a contra-resposta. A equipa está muito recuada. Já cumprimos os primeiros 5 minutos da segunda parte, ainda 0-0. Sporting volta a entrar melhor nesta segunda metade. E agora o passe de Marcos Painha, desmarcação de Romeu, vai pela direita, vai com o Maxi Araújo, ainda Romeu, leva para a linha final, Maxi não larga, Maxi sempre encostado ao adversário, tentou passar Romeu, passou Romeu, Maxi fica a queixar-se da face, cai o árbitro, assinala a primeira infração. Infração de Romeu pelo toque na face de Maxi Araújo, é livre para o Sporting.
1: Famalicão a tentar atacar pela meia-direita, depois a assinalar essa falta Luís Godinho, também lá estava Dumbiá, Luís Godinho agora a mandar jogar, a mandar o Sporting fazer essa reposição.
0: Livre para a formação do Sporting, Luís Cristóvão, 6 minutos da segunda parte, Sporting volta a entrar bem, entra melhor a equipa de Rui Borges, já esteve com um perigo relativo perto da baliza do Famalicão.
2: Sim, a equipa do Sporting a criar situações, a ter um lance bola parada, a estar de novo instalado no meio campo ofensivo, continua a ser o Sporting quem tem mais bola neste regresso ao jogo. Falta que esse perigo seja um perigo depois mais efetivo e que se sinta aqui alguma
0: coisa. Agora vai ser Luís Guilherme, está na área, que jogada, vai bater Karevic, defende! Agora vai ser perigoso e assim senhor Mascarevic consegue fazer uma defesa corajosa aos pés de Luís Guilherme.
1: Depois de uma jogada desenhada pela esquerda, a combinação entre Soares e Dumbiá, Dumbiá deu curtinho para Luís Guilherme.

0: estava mesmo na cara de Karevic, mas o guarda-redes conseguiu levar a melhor, fez ali uma mancha perto do jogador do Sporting. Atenção ao Famalicão.
1: Muito bem, quase assim, quase a equipa do Sporting a perder na defensiva, mas depois a conseguir resolver, mas a complicar. Fresneda com o Rui Silva, deu para terminar as perninhas. Lance agora já resolvido pela defensiva leonina. Luís, desculpa, podes concluir com mais esta bela combinação e Luís Guilherme finalmente a criar perigo.
2: Mas Luís Guilherme não rematou.
1: Não. Isso conta como remate.
2: E não conta como remate porque ele atrapalha-se com a bola e permite que Karevic chegue primeiro. Não, nem sequer houve remate, Luís Guilherme. Portanto, um bom desenho na troca entre médios e extremo, mas depois a Luís Guilherme faltou ali clarividência para conseguir rematar no momento em que Karevic saía para o duelo 1-1. De facto, o Sporting a conseguir chegar na área, a conseguir ter aqui uma quase oportunidade para fazer o golo, sinal de crescimento, mas também com o Famalicão depois a ser rápido a responder. Pode ser que a partida esteja agora a animar.
1: Bem, agora Kotsiasam a guardar a bola perante a pressão de Altimira, depois de Dumbiá, entrega mal, ganha Luís Soares, rouba a Rodrigo Pinheiro, vai veloz pelo lado esquerdo do colombiano, para diante de Rodrigo Pinheiro, ainda Soares faz a fita, passa pelo primeiro, depois não passa pelo segundo, sorte no ressalto, Luís Guilherme, Luís Soares, arranja espaço para o remate, faz um passo em variação, mete à direita a bola para o Jani Catamo, não consegue dominar a primeira, corre muito ainda o moçambicano, consegue ficar com a bola, junto à linha lateral, olhou para a área, cruzou, corta, excelente, Finn Van Brimman, e a bola vai para a zona de ação, daí se Dumbiá, dá para Gonçalo Inácio. Volta a carregar o Sporting, agora Maxi Araújo pela esquerda, Maxi dá a bola mais na extrema para Luís Guilherme, Guilherme está de pé esquerda a trabalhar pela frente, tem Rodrigo Pinheiro, já passou na Luís Guilherme, mete para trás, mete a bola para Altimira, Altimira para Flávio Gonçalves, olhou para a área, Flávio, ainda Flávio vai dar a bola no parâmetro, Sérgio Altimira a apertar ao cerco o Sporting, Altimira para o Zeno Debaste, Debaste varia para a meia esquerda para Gonçalo Inácio, recolhe, mete novo no meio para Altimira, jogam praticamente em linha Altimira, Inácio e Debaste, Altimira a transportar, mete a bola para Gonçalo Inácio, agora sim abre à esquerda com espaço para Luís Guilherme, olhou para a área, cruzou, corta, banho Vítor Rufino, mas a bola vai na direção de Inácio, de cabeça penteou para um adversário, marca o Espanha, pode funcionar contra o ataque do Famalicão, grande passo de banha, correria do Sorriso, vai com o Debasta à larga, Sorriso chega primeiro e vai o brasileiro, vai encarar o belga, ainda Sorriso, preferiu parar, preferiu congelar a posse, deu atrasado, deu para o Tamassux. Este para Pedro Bondo, Bondo para Van Brimman, dá para Vítor Rufino, Rufino para Rodrigo Pinheiro, circulação do Famalicão, não quis o contra-ataque Sorriso, sentiu-se muito só na frente, preferiu jogar depois para trás, vai jogando o húngaro, Tomás Sachs a passar, bem, dá a bola para o companheiro.
0: Pedro Bondo.
1: É o Pedro Bondo, exatamente, lateral esquerdo, o angolano dá para o Marcos Espanha. Marcos Espanha olhou, dá curto, para a direita, para Rodrigo, Rodrigo Pinheiro, em cima do risco de visar do meio campo, cabeça levantada, vai picar a bola para a entrada de Necotis, vai com Gonçalo Inácio, aliás era com Debaste, melhor Debaste, e depois Maxi a perder, atenção ao Famalicão, a geneira do Maxi Araújo, Rodrigo Pinheiro vai cruzar e a canto, ponta, pé de canto para o Famalicão, avança na estatística, a equipa de Carlos Carvalhal.
0: Bem, tentou pegar na bola Maxi Araújo, mas acabou por escorregar, o relvado também já tem alguns levantamentos, o que não facilita a vida, vamos ter canto à direita do ataque da equipa da casa.
1: Já são 4 cantos para o Famalicão contra 3 do Sporting, este vai ser batido à direita, é o primeiro da segunda parte, pé esquerdo de Pedro Bonte, será? Não, é mesmo o Romeu Benay. Romeu Benay para bater este canto, pé esquerdo, bateu, bola chegada à baliza, Rui Silva agarra na pequena área com segurança.
0: Estava mesmo no meio da baliza, Rui Silva tranquilamente fez-se valer da sua altura, manda os seus companheiros lá para a frente, vai arremessar manualmente.
1: 11 minutos da segunda parte para já, tudo em branco aqui no Minho, Famalicão 0, Sporting 0.
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4: Consegue marcar a acabar a equipa do Atlético de Madrid em San Sebastián, no Anoeta, marca Grimaldo, ex-Benfica, Real Sociedade 0, Atlético de Madrid 1.
1: Em Famalicão, ainda 0-0 neste Fama Sporting, Ronda 6 da Liga Portuguesa de Futebol. Transmissão à escala mundial da Semana Antena 1, vai atacando o Sporting com o Zeno Debaste. A meter a bola sobre a meia-direita para o Fresneda. Fresneda avança, dá para Catamo. Catamo tem pela frente o Pedro Bondo. Catamo agora está parado, espera por movimentações dos companheiros. Descobre Flávio Gonçalves. Flávio para Sérgio Altimira. Altimira para Issa Dumbiá. Dumbiá a trabalhar sobre a meia-esquerda, dá a bola num passo curto na direção de Gonçalo Inácio. Inácio para o miolo, não para Sérgio Altimira. Altimira com vistas largas vai fazer o passe na direção do Fresneda. Abre o jogo na extrema, coloca a bola para Flávio. Flávio está parado, tem sorriso pela frente. Ainda Flávio tenta a finta. Flávio vai deixar curto, mas mal. Agradece o Famalicão, pode partir para a contra-ofensiva. É o Cotzis que está muito recuado e dá a bola para o central Van Bremen. E este para Pedro Bondo. Catamo na pressão. Ainda Pedro Bondo despacha na frente o angolano. Colocou para o Matias de Amorim. Ganha sobre a zona de base. De base depois conseguiu recuperar, ficar com a bola. Sofreu falta. O Arte deixa jogar bem porque a bola fica na posse de Inácio. Inácio já endossou para Altimira. Altimira vai levando a bola de pé direito. Dá a bola na faixa. Dá a bola para Catamo. Vê a desmarcação de Fresneda. A linha de fundo vai cruzar Fresneda. Passa atrasado o remate de Flávio contra a muralha do Famalicão. E depois completa o Pedro Bondo. E vai chegar a bola até ao Sorriso. E o Sorriso ganhou. E meteu para Matias de Amorim. Mas o passo foi muito comprido. Chegou primeiro Gonçalo Inácio e conseguiu ganhar. E o Sporting volta a carregar. E o Sporting vai insistir. E a bola está no Maxi. E o Maxi deixa curto para Dumbiá. E o Dumbiá para Gonçalo Inácio. Abre de imediato o jogo à esquerda para Luís Guilherme. E Guilherme está a fazer a finta. Vai fletir para o miolo. Rodrigo Cunha vai com ele. Não há falta. Entende Luís Godinho. Segue o jogo. Atenção ao contra-ataque do Fama. Bola para a condução do Tamashux. Tamashux vai correndo. O jovem internacional húngaro já 4 vezes chamado à seleção magiar, à seleção principal da Hungria. Vai deixar a bola na esquerda para Sorriso. Sorriso no transporte. Ainda Sorriso. Dá a bola para Marco Espanha. E agora o espanhol quem organiza. Já em pleno meio-campo adversário. Deixa ficar a bola jogável para o Matias de Amorim. Matias de Amorim para trás. Para o Rufino. Rufino para Fino Van Bremen. E vai voltar a mexer Carlos Carvalhal. Não tarda nada. Foi pedida outra alteração. Para já joga no ataque. É o Matias de Amorim a furar. A entregar a bola. Chega tarde o jogador do Sporting. É atingido o homem do Fama. O Arte deixa jogar. Mas que apanhou, apanhou. O Inácio chegou tarde sobre o Sorriso. Vai jogando o Famalicão, mas Sorriso é menos uma peça nesta altura, vai-se levantando, segue o jogo, Marco Espanha, ainda Marco Espanha a transportar, a fugir a Dumbiá, deixou para trás para Rufino. Rufino a pisar, a dar a bola para o Tamashux, devolve Rufino, central em estreia, colocou à esquerda para Van Bremen, olhou para a área, cruzou o pé esquerdo, cruzamento largo ao segundo poste, é para o Romeu a receber, bateu o pé esquerdo, rasteiro fácil para Rui Silva.
0: Mas bela recepção de Romeu Bene, remate rasteiro fácil para Rui Silva, mas a recepção fica na retina.
1: Há foguetório no nosso horizonte, há foguetório nos céus de Famalicão. O jogo é que não está para grandes festejos, ainda 0-0 e vai ser lançado, não tarda nada, no Famalicão, avançado a Abubacar. Houve as últimas palavras de Carlos Carvalhal. Para já a partida a prosseguir, talvez vá ser rendido Georgios Kotsias. Se for mais conservador, tirar um avançado, um ponta de lança e colocar outro. O Carlos Carvalhal agora um disparate de Luís Guilherme. Tentou fazer um passo de calcanhar para alguém que não estava lá. A bola sai, a ponta, pé de baliza para a equipa. Vamos licença.
0: Aí está. A saída de Kutsias, tal como previas, para ser rendido por Umar Abubakar. O nigeriano de 20 anos faz o quinto jogo, mas o quinto substituir um jogador que já na reboleira tinha substituído precisamente Kutsias ao minuto 82.
1: Agora vai ter ainda meia hora, Luís Cristóvão. À hora de jogo sai o avançado Kotsias, o grego já muito, muito desgastado. Esteve praticamente sempre sozinho na frente de ataque a lutar com os centrais do Sporting e entra a Abubakar.
2: É quase uma maldade que se faz aqui ao ponta de lança do Famalicão. Tê-lo tão isolado na frente, sem nenhum tipo de apoio. O Kotsias bem lutou para tentar criar alguma situação, mas foi não um jogo de brilho para o ponta de lança, mas um jogo de muito trabalho, e com esse desgaste, ou é esse desgaste que o faz sair. A entrada de Abubakar é um jogador mais guio, poderá ter aqui assim em algum momento também mais velocidade. Veremos se consegue aparecer.
1: Obrigado, Maria de Romeu Benay. Atenção ao Spoli, ao Famalicão. O Artes que foi na bola. O corte de Luís Soares. Romeu Benay ficou a pedir, mas não há nada, entende Luís Godinho.
0: Ficam os dois caídos, Salazar e Ioannidis. Vão em breve entrar no jogo para o Sporting.
1: Desculpa, Luís.
2: Dizia que no caso da Abubakar pode, através da velocidade, acabar por poder também dar aqui alguma nota diferente ao jogo de ataque do Famalicão, mas a tendência parece continuar a ser a mesma, ou seja, o ponta de lança continua a estar muito só, porque a equipa do Famalicão nunca ataca em coletivo, ataca sempre na verticalidade.
1: Vai trazer sangue novo, sangue fresco, Rui Borges, a equipa do Sporting, não tarda nada. Para já ataca a equipa do Sporting, precisamente lá direito, Altimira. Altimira está parado, mete novo na faixa para o Jéni Catamo. Catamo também não tem sido para já a noite dele aqui em Famalicão, muito afastado das zonas de decisão. Catamo a transportar, Catamo mete a bola para trás, para Altimira. Altimira distribui para Gonçalo Inácio, recebe mais sobre a meia esquerda, colocou a bola na faixa para o Luís Guilherme. Luís Guilherme para Dumbiá. E o Dumbiá no meio de dois, tenta soltar-se Dumbiá, aguenta a carga, mete a bola para Inácio, é o homem da abraçadeira, o capitão, o homem que indica o caminho ao cheio de companheiros, deixou ficar a bola para o Zena Debaste. Debaste deixou a bola agora para a dita para Fresneda. Fresneda na faixa colocou a bola para o Flávio Gonçalves. Flávio curto para Catamo, olhou para a área, Catamo fez a desmarcação, deu um companheiro, entrega mal, tira o Famalicão, tenta desbraço para a contraofensiva, ainda bem Marcos Espanha a trabalhar a bola, a meter para a esquerda, tem agora espaço para progredir a equipa do Famalicão, é o Sorriso. O Sporting também já compensou bem defensivamente. Sorriso a dar a bola para Marcos Espanha, está sobre o círculo central, mete a bola para o Matias de Marinho, um pouco mais à frente, a desmarcação é de Abubacar, vai com Zeno Debaste, melhor o belga, ele é Debaste, Abubacar não o larga, falta de Abubacar sobre Debaste, estatelou-se mesmo junto ao arte assistente Pedro Martins, livre para o Sporting.
0: Ficou caído junto à bandeirola de canto internacional belga, atenção às alterações no Sporting, que sai Luís Guilherme, entra Rodrigo Salazar e sai também Flávio Gonçalves, é rendido por Fotis Ioannidis.
1: Na Antena 1, a leitura do comentador Luís Cristóvão, duas mexidas de Rui Borges ao minuto 63.
2: Sim, e acima de tudo uma mudança na forma como a equipa se vai apresentar, com Fotis Ioannidis a juntar-se a Luís Soares e Rodrigo Salazar a aparecer, provavelmente a partir da esquerda, para poder depois dar esse apoio aos dois da frente, com o Maxi Araújo também a ser chamado mais vezes a ter expressão ofensiva. O Sporting...
5: O Soares, desculpa Luís, o Soares a perguntar ao Ioannidis, e agora, como é que isto vai ser? E o Ioannidis a explicar ao Soares, o Soares olhou para o banco e abriu os braços, tipo, como é que nos vamos posicionar?
0: E
5: a coisa parece, exato, a coisa já está explicada, parece.
2: Sim, bem, não havia aqui muito em que pensar, o Sporting passa por um 4-4-2, apesar dessa mobilidade de Salazar de esquerda para dentro, Maxi sobe e fixa-se mais como extremo, o Sporting quer ter mais gente em zona de finalização, apesar de a bola mal lá chegar, mas acredita Rui Borges que com dois pontas de lança pode acabar por ter alguma oportunidade para chegar ao gol.
1: Quanto à saída quanto aos jogadores que saíram, tanto o Luís Guilherme e o Flávio Gonçalves, não foi propriamente a noite de ambos?
2: Não, Flávio Gonçalves com demonstrações de talento que fazem pensar que é um jogador em termos de características mais singular deste plantel do Sporting. Luís Guilherme continua a estar muito longe de justificar a titularidade no Sporting, é um jogador projeto, mas um projeto que também não sei se vai ter muitas pernas para chegar à concretização. Exatamente.
0: Está à espera do PDM.
1: Bola no ataque do Famalicão. Falta sobre Abubacar. Foi Zena Debaste entrar com tudo. Terá agarrado também o avançado nigeriano. O jovem avançado nigeriano, muito possante Abubacar. É livre para o Famalicão. Estamos com 65 minutos do jogo. 20 da segunda parte, ainda 0-0. Flávio Gonçalves deu a volta ao terreno, está agora a chegar aqui ao banco de suplentes do Sporting, cumprimentar elementos da equipa técnica. Ali um abraço a Rui Borges. Bola no Famalicão, Finn Van Brimen mete na frente, bola à procura de Abubacar. Chega primeiro o Fresneda e depois sofre falta de Abubacar. O livre é para o Sporting, zona defensiva.
0: E levanta-se rapidamente para cobrar essa falta, Ivan Fresneda.
1: E já bateu na direção de Ruizola, já fez uma grande intervenção nesta partida, na primeira parte, a evitar gol cantado a Sorriso. Bola para Gonçalo Inácio. E o Inácio transporta no da pé esquerda, agora pisa a bola. Tinha a pressão de Matias de Amorim, deixa ficar jogável para o Altimira. Altimira para Zena de Baste. A construção do Sporting agora sobre a direita, dá a bola de novo para o meio, para Altimira. Altimira para Salazar, mostra-se ao jogo, vem atrás, pega na bola. Salazar dá a bola para Luís Soares, mal na recepção, não se entenderam os uruguaios, corta a fama por Vítor Rufino, mete na frente, também não mora ninguém da equipa da casa, à vontade a recolher o Gonçalo Inácio, recebe no pé esquerdo, Estamos a ouvir os traços sonoros que nos indicam as 22 horas em Portugal Continental e na Madeira, 21 nos Açores. 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Já estivemos antes na Luz, no Benfica 3, Gil Vicente 1. Agora estamos com a narração deste Famalicão Sporting 0-0, numa altura em que o Sporting ganha o primeiro canto da segunda parte, a seu favor.
0: Foi na superação e o Ioannidis levou melhor sobre Finn Van Brima. No central neerlandês teve de cortar a bola e por isso vamos ter que canto à direita do ataque do Leão para ser cobrado por Salazar.
1: Bateu o canto, bola no coração da área, tira a defensiva branca e azul do Famalicão. Depois a bola sobra ainda para Maxi. Maxi estava apertado, mete para Fresneda mais atrás, mete já para a direita para Jani Catamo. Vai o Sporting iniciar a jogada de ataque por Catamo, dá a bola para Salazar. Depois do canto ficou à direita, Uruguai volta a meter a bola para trás para Fresneda. Organizam-se os jogadores do Sporting, debate já recuou para pegar na bola, para meter à esquerda para o isso é Dumbiá. Dumbiá complicar, atrapalhão. Dumbiá perdeu para o Romeu Pena e dá lançamento para o próprio Dumbiá executar. Não perdeu tempo, isso é Dumbiá, meteu para trás para Debast. O tempo vai passando, estamos a meio da segunda parte, não há golos em Famalicão. Bate Debast, passe longo à procura de Salazar, mata no peito, marca um grande golo ao Galatasaray da Turquia em noite da Champions, na última na quarta-feira em Alvalade, na vitória 3-1 do Sporting de Rui Borges. Altimira na condução da bola para Inácio, Inácio para Mesana Debast, o Famalicão mais recuado. Debast agora levantou na área à procura de Luís Soares, dominou Soares perante a presença de Rufino, ganha Rufino, parece ter sido carregado, mas a jogada prossegue, aí vai o Sporting com Altimir, Altimir a ganhar, dá para Maxi, Maxi vai tentar romper, Maxi no meio 2, não conseguiu passar, depois Sorriso também não faz a finta, ganha Altimir, recupera muitas bolas Altimir, dá bola para Dumbiá, Dumbiá para Salazar, aliás para Luís Soares, passou, não passou não?
0: Não passou por Vítor Rufino, conseguiu limpar o lance, enviar a bola pela linha lateral, lançamento também vai ser cobrado por Dumbiá, ou melhor, vai esperar que Maxi Araújo lá vá para meter a bola nas quatro linhas, ou não? Ah, ou sim.
1: Simulou, simulou e o lançamento é mesmo para Maxi Araújo. Maxi a lançar na direção de Dumbiá, meteu na frente, linha final, cruzamento atrasado, corta ao Famalicão, depois despacha de qualquer maneira o Rodrigo Pinheiro e a bola vai pingar na ligação da zona de base. Excelente recepção do belga, já soltou para Inácio e o Inácio agora é quem leva o Sporting para o ataque. E o Inácio chega ao meio campo adversário e para e devolve para o Debast, e o Debast avança e vai ter a pressão do Abubakar e agora colocou o curto para na Fresneda. Fresneda faz a finta, faz a diagonal, ainda Fresneda descobre na faixa o Salazar, bem trabalhado, linha de fundo, cruzamento tenso, cabe cabeceamento da Luís Soares, foi desenquadrado, a bola foi mesmo para fora do estádio, da ponta pé de baliza para Carevic.
0: O que é certo é que ele foi com muita impulsão, porque foi com uma velocidade aí uns 6, 7 metros acima, que nem vos digo nem vos conto.
1: Bola de Matias de Amorim, entrega mal, teve alguma felicidade, a bola chega até a Marcos Espanha, Marcos Espanha para o Tamasux. Tamasux a dar a bola para Matias de Amorim. De Amorim recebe na direita, passa bem para Inácio, excelente, tecnicamente Matias de Amorim, ultrapassa a divisória, cabeça levantada, desmarcação, Abubakar vê à direita o Romeu Benay, Abubakar não soltou, avança Abubakar com alguma felicidade, pois teve azar, sorte numa primeira instância, azar, depois a seguir a bola ficou presa no pé de Gonçalo Inácio. Caso contrário, Abubakar ficaria em excelente posição. Ganhou o primeiro ressalto, perdeu o segundo. E o Sporting tenta agora arranjar algum espaço para progredir com alguma velocidade. Altimir meteu a bola para Jani Catamo. Encostado à faixa direita, vai agora em velocidade perante Pedro Bondo. Ainda Catamo, a fletir para o meio, vê desmarcações. É de Luís Soares, calcanhar à procura do Ioannidis. Tira o Fama. Bola ainda para Sorriso. Sorriso no meio de dois. Está com a pressão de Altimir. Sorriso dá a bola para Pedro Bondo. Puxa para o melhor pé, que é o esquerdo. Ainda Pedro Bondo. Sai bem a jogar Pedro Bondo. Ui, Pedro! Messi Bondo perde a bola, mas é lançamento para o Famalicão.
0: Conseguiu dar chocolate em Jani Catamo, já não conseguiu passar por Sérgio Altimira, a bola saiu e é o próprio Pedro Bondo a lançar.
1: E dá para Tamasux, este para Matias de Amorim, rapidamente colocou a bola para a direita para Rodrigo Pinheiro, chega primeiro que Maxi Araújo, Rodrigo para Romeu Benay, Romeu Benay a ganhar a primeira, depois perde a segunda para Maxi, falta de Romeu sobre Maxi, é livre para o Sporting.
0: Ao Suíço e pede calma também ao banco do Famalicão. Foi protestando muito a Carlos Carvalhal, também o seu treinador adjunto João Mário. Uma falta junto à linha de meio campo. Está lá Issa Dumbiá, mas também Gonçalo Inácio, creio que será ele a cobrar.
1: Vamos lá carimbar de novo esta emissão da Rádio Pública Portuguesa. Minuto 71, se preferir 26 da segunda parte. Está triste o placar aqui no Minho. 0 para o Famalicão, 0 para o Sporting.
4: Nada triste, Diego Simeone. técnico do Atlético de Madrid, que ainda viu a sua equipa marcar mais dois em San Sebastián frente à Real Sociedad. Golos do reforço Jonathan David e também do filho Giuliano Simeone para o Real Sociedad 0, Atlético de Madrid 3. Por cá, Liga 3, segunda parte, 75 minutos, Paredes, líder virtual da Série A da Liga 3, vai batendo o Faf por 1-0.
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4: Carlos Rui Abreu.
1: Aqui, o Famalicão ataca lá direito, mau passe, interceptada a bola por intermédio de Maxi Araújo. É mais um jogador do Sporting chamado ao banco de suplentes para entrar, não tarda nada, na equipa de Rui Borges, treinador que Luís Cristóvão não deve estar a gostar da exibição leonina.
2: Sim, vamos ver se vai voltar a culpar os jogadores das lacunas que coletivamente esta equipa continua a ter, porque faz troca, passa a estar em 4-4-2, mas percebe-se que não há grande ideia na equipa do Sporting, a não ser continuar a trocar a bola e esperar que algum jogador encontre, como por magia, no seu talento, capacidade para chegar ao golo. É um Sporting que está instalado no meio campo ofensivo, porque o Famalicão lhe permite isso, mas não consegue criar perigo.
0: Serão Anderson e Rafael Nel, só para complementar, porque Nel também é chamado ao banco de suplentes.
4: Atenção, que
5: Amaral
4: acaba...
5: para cá tamo.
4: Desculpa, Carlos, Amaral então para cá tamo. Acaba de empatar o Faf. Acaba de empatar o Faf em Paredes. Paredes 1, Faf 1. E restabelecida essa igualdade para a equipa justiceira.
0: Ainda bem que dizes isso, senão o homem já estava ali a ter um ataque.
4: Eu tentei ser
5: não é?
4: Eu tentei usar, vamos lá ver, a menor animosidade possível a dar o resultado até agora. Tentei,
5: muito bem.
4: Tentei.
5: És muito simpático.
4: Parabéns.
1: Vai entrar então na equipa do Sporting o Ioannidis, aliás, o Anderson. Silas Anderson.
0: E o Rafael Nel também.
1: Rafael Nel.
0: Isso.
1: E há pouco, amarelo para Catam, porque travou Pedro Bonde, quando este já se escapava. E é o Irancunda também. Se vai entrar o Nel, são três. É Irancunda e Silas Anderson. Acho que o Nel não é para
0: o
1: já.
0: Nel tinha sido chamado ao banco, então se calhar veio para trás, há bocado.
1: Se fosse para o Soares, tinha já com três pontas de lança. Isso era uma coisa
0: era
1: mais...
0: Era a loucura, a sensação.
1: Mais ousada por parte do Rui Borges. Tem só o Sporting a atacar. Bola à esquerda, bola para Maxi. Tem espaço para tirar o cruzamento, em pimentária. Primeira finta do Uruguaio. Ainda Maxi a ganhar o ressalto. Maxi puxou para dentro. O remate vai surgir de Catambo contra a muralha. Muitos homens de branco ali pelo meio. Bola para Dumbiá. Dumbiá para Altimira. Altimira para Gonçalo Inácio. Já meteu para na zona de Baste. De Baste vai rompendo. Deixa a bola para Catambo. Catambo para Ioannidis. Ioannidis para Catambo. Entregado o remate. Defesa. Ainda a recarga vai surgir fora de jogo. E Dumbiá estaria em posição irregular depois do remate de Catambo para uma defesa apertada de Karevich.
0: Caído para a direita também, mas de pé esquerdo, o Jani Catambo a conseguir esse remate, atirou-se para o seu lado direito, o Lazar Karevich. É ele que vai repor a bola em jogo depois desse lance irregular apontado a Dumbiá por parte do árbitro, Luís Godinho.
1: Para já não há alteração nesta paragem, talvez na próxima. Estão preparados então para entrar no Sporting Irancunda e também Silas Anderson a atacar a equipa do Famalicão. Abubakar vem a trabalhar e da Abubakar pode rematar, acaba por não conseguir ter espaço e depois faz falta sobre Maxi, depois de ser desarmado por Gonçalo Inácio.
0: Vai lá ajudá-lo a levantar-se para que o jogo seja reposto rapidamente. A bola está nos pés. Olha, atenção às alterações, sai Jani Catambo para a entrada de Irancunda e sai também Dumbiá para ser rendido por Silas Anderson.
1: A um quarto hora dos 90, Rui Borges faz mais duas mexidas, Luís Cristóvão. Retira Catambo e Dumbiá, faz entrar Irancunda e Silas Anderson.
2: É, com essa curiosidade de perceber Irancunda a partir do flanco direito, um destro do aparelho do flanco direito, não é muito habitual na equipa do Sporting. Silas Anderson entra no lugar de Dumbiá, que teve uma exibição muito, muito apagada. Percebe-se que é um jogador que ainda anda à procura do espaço onde aparecer, tem alguns momentos em que consegue acrescentar alguma coisa, mas não tem continuidade nas partidas. E este jogo está a ser particularmente difícil para o Sporting, porque depois do jogo da Liga dos Campeões frente ao Galatasaray, sente-se a equipa muito presa, não por questões físicas, mas porque a ideia de jogo ainda não existe de forma suficiente para que o Sporting tenha capacidade para quebrar uma resistência defensiva como o Famalicão acabou por montar.
1: Último quarto de hora antes da compensação está a rolar aqui no estádio do Famalicão. Zalazar com alguma dificuldade consegue ainda suster um passo que foi muito puxado por parte do De Baste. Cai Zalazar, falta de Romeu Benet. É livre para a equipa leonina. Está Rodrigo Zalazar para bater o livre. Bateu atrasado. Bateu na direção de Inácio. Inácio já meteu a rolar para Altimira. Mas mal passe de Inácio. Obriga o companheiro a correr muito para trás. Neste caso foi lá o Fresneda. Primeiro que Altimira. Recupera a bola. Fresneda dá para o espanhol. Sérgio Altimira é o farol do meio campo do Sporting. Altimira deu a bola para o Silas Anderson. O dinamarquês já colocou para Zalazar. Zalazar a trabalhar sempre no corredor central. Ainda Zalazar não soltou. Agora sim, mete a bola para Altimira. Altimira a romper, a dar a bola para Iran Kunda. O australiano vai cruzar a primeira simulação de Iran Kunda. Puxou para o pé esquerdo, cruzou Iran Kunda. Tira Finn van Bremen. E vai a equipa do Famalicão tentar o contra-ataque. É por intermédio do Romeu Benay. Está a ser agarrado por Ioannidis. Vai deixar jogar. Romeu Benay muito bem a dar a bola para Marco Espanha. Espanha para Abubakar. Abubakar com a pressão de Altimira, ainda Abubakar mete a bola para Romeu Benay. Romeu Benay para o Marco Espanha. Marco Espanha vem a esconder a bola de Luís Soares. Da Marco Espanha caiu, Bartiz que não há nada, segue o jogo e é o Zalazar a meter a bola na frente para a corrida de Luís Soares. Vai pela linha lateral, Luís Soares evita a saída da bola, ainda Soares olhou, cruzou, Iran Kunda vai cabecear, virou Iran Kunda, o passe para Ioannidis, vai atirar Pedro Bondo, Bartiz que há penalti para o Sporting. Carvalhal até entra em campo. Carvalhal até entra em campo, está louco o técnico do Famalicão. Luís Godinho apita para a marca de penalti e falta de Pedro Bondo sobre Ioannidis.
0: Eles embrulham-se ali os dois ombro a ombro. Pedro Bondo está a conversar com Ivan Fresneda na sequência daquele lance. Há um outro jogador do Sporting que estava em posição frontal para fazer o remate. O que é certo é que o árbitro da partida, Luís Godinho, apontou para esse castigo máximo. Vai conversando com ambos os capitães de equipa. Agora do lado do Famalicão é Rodrigo Pinheiro, do lado do Sporting Gonçalo Inácio, ânimos exaltados no banco de suplentes da equipa da casa. Silas Anderson é o homem que tem a bola debaixo do braço direito.
1: É, mas acredito que seja Soares. Silas Anderson tem a bola, mas sim, já entregou a Luís Soares.
2: Não há penalti nenhum.
0: Eu acho que
2: não há penalti nenhum. Encosto de ombro de Pedro Bondo em Ioannidis, não há penalti nenhum.
1: O Pedro Bondo está inconsolável.
0: É, está, é, ele ficou logo.
1: O Carlos Carvalhal, mal o Arte apitou, entrou dentro do campo.
4: Aliás, quem promove o contacto é Ioannidis e não Pedro Bondo. Mesmo com essa carga de ombro, que é totalmente legal, sendo que eu fico com dúvidas ainda antes, se não há falta sobre o próprio Pedro Bondo.
2: Exatamente, ir em conta.
4: Também fico com muitas dúvidas.
1: Poderá ter feito falta. Luís Godinho vai ver.
4: Muito bem.
1: Luís Godinho afasta-se da zona onde está, zona de penalti, diz que estão a pôr umas linhas de fora de jogo, será isso?
0: Eu acho que é isso que ele está a dizer, mas
1: fez aquela sinalética da fita métrica.
0: Aquele de que vocês falavam há pouco, eu não vi.
1: Ele vai para a zona de...
0: Vai dar amarelo.
1: Já vai com o cartão na mão para dar amarelo a alguém do banco do Famalicão.
0: Talvez até a Carvalhal.
1: É.
0: Na sequência daquela loucura do treinador bracarense do Famalicão.
4: Bom, de qualquer das formas, é melhor que vá ao VAR e que vá ao ecrã para não errar duas decisões de penalti. Exato. No mesmo jogo.
1: Dá um amarelo, desculpa, dá um amarelo a Carvalhal a 20 metros de distância.
0: É,
1: e há penalti, e há decisão de penalti.
4: É um erro.
1: Valida o penalti.
4: É o primeiro
0: eu não o vi, mas este pareceu-me claramente que... Concordo com aquilo que vocês viram, foi mesmo aqui à minha frente, portanto...
4: Luís Godinho e Bruno Esteves com uma noite calamitosa.
2: É para
4: 80
2: esquecer,
4: minutos de jogo.
2: É para esquecer, porque são duas decisões sem sentido nenhum. E neste caso, devo até dizer, antes do VAR, como é que Luís Godinho marca penalti nesta situação? Como é que o árbitro assistente valida essa decisão com o olhar? Não, quer dizer,
4: Luís,
2: é um encosto de ombro. É um encosto de ombro. Não há...
4: Bruno Esteves conseguiu ver que não havia falta sobre Maxi quando havia. E agora, quando não há falta, não estreia nada.
0: Pedro Bondo está a chorar. Vai ali sendo consolado por Ivan Fresneda.
1: Penalti para o Sporting. Luís Soares. Luís Soares junto da bola. Ele já marcou 5 gols esta época, 4 na Liga, 1 na Liga dos Campeões. Luís Godinho vai dar uma indicação ao guarda-redes do Famalicão, a Karevits. Aí está, agora sim, a autorização dada. Luís Soares vai partir, respirou fundo, bateu o pé direito, entrou! Sporting! Soares!

0: Sporting. Tadevich ainda adivinhou o lado, mas a bola levava-lo, Mariana.
1: Não é o penalti clássico, isto porque Tadevich atira-se para o lado certo, a bola vai rasteira, ainda consegue tocar o guarda-redes montenegrino, não consegue evitar esse sexto golo na temporada de Luís Suárez, ele que há precisamente um ano, a 13 de setembro de 2025, também tinha marcado aqui numa vitória por 2-1, foi ao minuto 65 desta feita, por intermédio dessa grande penalidade, consegue fazer o primeiro do jogo e continua emocionalmente muito instável o lateral esquerdo Pedro Bonte.
0: Agora sai em sorriso e Marcos Espanha para as entradas de...
1: Um é o Pato.
0: E o outro é Patrício Salas, o Pato, e também o Óscar Aranda.
2: 33, Patrício Salas.
0: Aranda e Patrício Salas, o Pato.
2: Óscar Aranda.
0: Muito bem, vamos carimbar. Emissão Antena 1, 8 minutos para os 90. Bem, o jogo vai fazer correr tinta e tinta e tinta e vai gastar horas e horas daqueles programas de... Não são de futebol, são de... De debate, de lavagem de roupa suja. Estamos então a 8 minutos dos 90 para já. Famalicão 0, Sporting 1, marcou Luís Suárez.
3: Aguardamos todos também a publicações nas redes sociais de Luís Godinho a elogiar o estado da arbitragem portuguesa no nosso país.
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3: Entretanto, volta a marcar o Paredes, minuto 85, Paredes 2, Faf 1. Estamos na reta final do jogo da Série A da Liga 3. Famalicão.
0: Luís Cristóvão, experimento tudo isto, Sporting a vantagem a pouco mais de 10 minutos do final.
5: É, o Sporting consegue finalmente chegar à vantagem, não estava a conseguir criar lances de grande perigo, mas estava com muito volume ofensivo, acaba por conquistar um penalti numa situação que eu acho que é um erro crasso de Luís Godinho, aumentado e multiplicado pela não intervenção de Bruno Esteves no VAR, não há explicação para este penalti, sinceramente, mas mete o Sporting na frente do marcador, num jogo em que é a única equipa que tem procurado essa vantagem, mas num jogo muito fraco. Seguramente vamos ouvir falar de capacidade de luta e de ultrapassar dificuldades e essas tretas do costume, mas é uma exibição fraquíssima do Sporting, coroada com um penalti inventado.
0: Ataca a formação do Famalicão, corredor central, bem, Matias de Amorim, ainda mexe o Fama, bola, atenção para uma entrada do jogador que cai a falta. Agora Luís Godinho vai apitar, claro. Agora Godinho vai apitar tudo, ali também parece-me forçar um pouco a falta o Óscar Aranda. É livre para o Famalicão.
1: É Pedro Bondo que tem a bola ali perto dele, vai entregar para Óscar Aranda, a bola vai titubeando, descaído para a esquerda, ainda bastante longe da baliza guardada por Rui Silva.
0: Veja a bola, o Óscar Aranda, o espanhol com formação no Real Madrid. Há dois jogadores do Sporting que formam a barreira, o livre é descido para a esquerda. Aí a uns 25 metros da baliza de Rui Silva, guarda-redes que nesta altura está encostado ao poste direito a orientar a barreira. Aí está Rui Silva, já orientou a barreira, já colocou como quer. Vai lá mais, vai lá dar mais uma olhadela. Agora sim, Óscar Aranda está em condições para bater este pontapé livre. Está o espanhol a respirar fundo, bateu o pé direito, Aranda atirou ao poste! Ao poste da baliza do Sporting, grande tiro de Aranda.
1: Ainda se atirou para a sua direita, Rui Silva, a bola a esbarrar no seu poste, é ele que vai fazer a reposição, Aranda até levou as mãos à cara.
0: Mas é um momento de perigo neste lance de bola parada, grande pontapé, Óscar Aranda, a bola bateu no poste da baliza do Sporting. Agora pontapé cumprido à procura de Ioannidis, vai tirar depois o Rodrigo Pinheiro, bola para Silas Anderson, acaba por ganhar, é um gigante, impõe-se no meio campo, agora dá para Altimira, o Sporting tem dois grandes recuperadores de bola nesta altura no relvado. Este é o dinamarquês Silas Anderson a receber camisola 4, dá de pé esquerdo para o também canhoto Gonçalo Inácio. Inácio deixa ficar jogável a bola no debate, de volta para Inácio. Agora o Famalicão também tem que ir mais atrás do jogo. Silas Anderson de esquerda na faixa esquerda, dá a bola para Zalazar, entrega mal no uruguaio, a bola vai sobrar para o Aranda, cai, falta mais uma vez sobre Aranda, falta foi da Luís Suárez.
1: Está mais descontrolado o jogo nesta altura, uma falta junto ao círculo central, Luís Suárez dá ali um chega para lá em Óscar
0: amarelo
1: Aranda e há agora essa cartolina amarela a ser erguida pelo árbitro da partida que estava ali no meio da molhada.
0: É amarelo para Luís Suárez, minuto 86, Continua ali a trocar umas palavras na mesma língua do Óscar Aranda. Falam ambos castelhano. É livre para o Famalicão. Longe ainda, muito longe da baliza de Rui Silva. O Arte autorizou a cobrança, batida à maneira curta, bola para Pedro Bondo, bateu o pé esquerdo contra a muralha leonina. Ainda insiste o Sporting com o Irã Kunda, já não vai conseguir o australiano, embora sendo rápido, não chega a bola. O lançamento é para o Sporting, entende a equipa de arbitragem. Lançamento à direita para ser efetuado por Ivan Fresneda. Fresneda para fazer o lançamento, já está em contagem decrescente o árbitro. Tem 5 segundos para lançar. Fresneda lançou para Irã Kunda, levantou, mas para um adversário, tira a equipa do Famalicão. Vai jogando atrás para o intermédio do central, que é o Victor Rufino. Rufino a colocar a bola para a direita, para o Romeu. Benay devolve a Rufino. Agora o Romeu vai ser expulso. O Romeu tem que ser expulso, dá um pontapé. Exatamente. Este é o fim. Esta é o fim. O Maxi foi lá empurrar o Romeu e o Romeu levanta a perna direita e dá uma patada no Luís Soares. Foi aqui à minha frente válido desde já a decisão do Luís Godinho.
1: É mesmo esse o termo, é uma autêntica patada no jogador do Sporting, que estava perto também do lance. Luís Godinho nem se manifestou muito. O banco do Famalicão, ao contrário do Rui Borges, que saltou como uma mola, foi mesmo junto às áreas técnicas de ambos os treinadores, e por isso nada a dizer. Luís Godinho vai conversando com os atletas, quer de Famalicão, quer de Sporting, mas Romeu Bene vai tomar banho mais cedo.
0: O Maxi tanto moeu o juiz, ao Romeu Bene, que ele perdeu a cabeça, né? E acabou por dar uma patada com o pé direito, mesmo aqui à minha frente.
1: E não deve ter doído um pouco, porque foi de forma insolente, digamos assim.
0: Vermelho justificado. Está dado o vermelho, segue o jogo. Oitava expulsão para já na Liga Portuguesa, à sexta jornada, que ainda não está concluída. E agora vai jogando o Sporting, mais favorável ao jogo para os Leões. Vencem por 1-0. Estamos a 2 minutos de 90 e estão com mais humanidade, ou se preferirem, o Famalicão é que está com menos um. Expulsão de Romeu Benay. Bola no Zeno De Basto. De Basto vai correndo, vai meter a bola para o Maxi Araújo. E o Famalicão continua sem pressionar muito. Primeira expulsão da época para os homens do Famalicão. Esta de Romeu Benay. Bola em De Basto a levantar, longo à procura da velocidade de Irã Kunda. Vai Irã Kunda dominar perante o Pedro Bondo. Ganha Pedro Bondo, melhor sobre o australiano. Deixa já ficar a bola, jogava para um companheiro, tenta o Famalicão virar-se para o ataque. É o Matias da Mourinho agora a passar bem pelo Soares. Ainda Matias da Mourinho não solta a bola, agora tem menos uma unidade em campo, tem menos um companheiro, olhou para um lado para o outro. Acaba por soltar para Pedro Bondo. Bondo coloca para Aranda e depois falta de Irã Kunda sobre Pedro Bondo. Mas o jogo segue porque a bola está no Famalicão. Vai o Aranda, lado esquerdo, ainda Aranda. Mais uma finta, é desarmado. Sabra para o homem da fama, pode tirar de longe. Tentou o passe, corta Maxi, mas foi um corte desconchavado. É lançamento para a equipa do Famalicão.
1: A bola vinha muito veloz. Maxi era a cortar pela linha lateral. Vamos ter lançamento do lado direito.
0: Resolve amarelo para Irã Kunda pela falta anterior. Irã Kunda vê também amarelo pela falta sobre Pedro Bondo na jogada anterior. Atacava a equipa do Famalicão, Rodrigo Pinheiro com Maxi Araújo, quem ganha? Que grande confusão, o que vai sair dali? Que molhada, ainda Rodrigo Pinheiro vai cruzar, não vai? Aparece Silas Anderson, mete na bancada, arremesso para o Fama.
1: E daqui a pouco teremos certamente o tempo de compensação dado pelo quarto árbitro, Ricardo Baixinho.
0: Arremesso para ser efetuado por Pedro Bondo. Não, ia Pedro Bondo pegar na bola, veio do lado contrário, da esquerda à direita. Rodrigo Pinheiro diz que não, que lança ele, lançou Pinheiro, bola na área, aparece o corte de Silas Anderson, ainda mexe na área na fã do Sporting. É o Matias da Mourinho, liga final, vira-se para o cruzamento, tira cruzamento, bola na área, corte defensiva do Sporting, muito perto de De Basto, e depois Irã Kunda estava a agarrar o Rodrigo Pinheiro. Ainda vai Rodrigo Pinheiro a romper lá direito, pode cruzar Rodrigo, cruzou, corte Inácio, ainda mexe Matias da Mourinho, novo cruzamento, no poste, cabeceamento, estava o Bacar e a bola vai entrar dentro.

0: cruzamento tirado junto à linha de fundo, passando por Matias de Amorim. É uma autêntica apoteose no estádio municipal de Famalicão. Pelo menos o speaker da casa dá o golo a Omar Abubakar, e foi uma loucura, porque toda a gente do banco de suplentes do Fama se instalou para festejar com Omar Abubakar.
1: Luís Godinho ainda dialoga com os jogadores do Sporting, está à espera talvez da decisão final da equipa de vídeo-arbitragem. Já voltou a apitar, diz que não há nada, voltou a apitar para o centro do terreno, minuto 90 mais 2, e o jogo volta a estar igualado aqui em Famalicão. Famalicão 1, Sporting 1.
2: A cara de Frederico Varandas é impagável na tribuna presidencial do Sporting. A ganhar 1-0, a jogar contra 10, o Sporting de Rui Borges deixa-se apanhar por um Famalicão em inferioridade numérica. Insisto, a cara de Frederico Varandas é impagável.
1: E os adeptos do Famalicão aqui em frente a Frederico Varandas, mesmo aqui ao nosso lado, viraram-se todos para trás para efetivarem também o presidente do Sporting. Golo validado, 1-1, e a final. Luís, Zé, quem marcou?
3: Gonçalo Inácio toca na bola, segundo, e eu acho que a bola não iria para a baliza.
1: Golo, é o segundo autogolo consecutivo. Atenção ao Sporting, pode marcar. Soares rematou, Karavich agarra a primeira e a segunda. Karavich agarra o remate de Luís Soares a ser Gonçalo Inácio. É o segundo jogo consecutivo em que Gonçalo Inácio
3: está envolvido
1: num autogolo, não é?
3: Sim, sim. E neste
1: autogolo de Gonçalo Inácio é o segundo consecutivo. Luís, Sporting a deixar-se empatar com mais um, já na compensação aqui em Famalicão.
3: A fragilidade estava lá, não é? Tem estado durante todo este jogo. O penalti tinha dado aqui uma ilusão de superioridade à equipa do Sporting no marcador. A expulsão de Bené parecia acabar com a conversa, mas o Sporting não consegue congelar nenhum jogo, e tem sido um problema ao longo de toda a temporada. Também não congelou este mesmo a jogar contra 10, e permite-se sofrer um golo com Gonçalo Inácio de novo no centro do furacão a desviar para a própria baliza, numa situação em que não tem ninguém a incomodá-lo. É ele que estende a perna para uma bola que talvez não vá na direção da baliza do Sporting, não parece que fosse. Dizer o quê? É o Sporting que temos visto esta temporada, sem grandes surpresas, mas não conseguindo marcar mais golos, acaba por se arriscar a este tipo de situações.
1: Mas o Sporting vai carregando, o Sporting à procura da vitória, ainda aqui no Minho 1, o tempo está a escoar, já houve o tic-tac da Antena 1, cruzamento tirado, bola na área, para Ionidis, o corte é de Vítor Rufino, ainda vai carregar o Leão, bola para Rodrigo Alazar, olha para a área, tem Maxi a passar nas costas, mas Alazar vai fletir para o miolo, faz a variação, mete à direita, coloca a bola para Zena de Basti, este para Altimira para Gonçalo Inácio, e Inácio vai colocar a bola mais na extrema para Maxi, era o rifamentário, pode cruzar, primeiro parou, ainda Maxi soltou para Altimira para Inácio, cruzamento de Inácio, bola para o segundo posto, bem tirado, e chega ao corte de Oscar Aranda. Aranda no corte, ainda o Sporting insistir, e Fotis e Ioannidis lá direito, pode cruzar Ioannidis, ainda Ioannidis a passar no meio de dois, Ioannidis dá a bola para Irano Cunha, calcanhar, Ioannidis remata mal, atenção no remate, a bola vai entrar, não vai, chega às mãos de Karavich.
0: Estava lá Silas Anderson,
1: é de nervos, Ariana.
0: Estava lá Silas Anderson e Victor Rufino. Pedro Bondo há pouco conseguiu tirar a bola, mas foi um corte incompleto. Os jogadores do Famalicão já vão fazendo alguns exercícios, estão completamente estourados. Lázar Karavich é aconselhado por Luís Godinho a levantar-se rapidamente. Pedro Bondo com a ajuda.
1: Ainda vai haver mais uma alteração, vai entrar o Paulo Moreira no Famalicão.
0: Com a ajuda de Soares e de Finn Van Brimen vai-se levantando. Van Brimen deu um chega para lá a Luís Soares, que ia insistindo com o lateral esquerdo angolano. Vamos ter essa entrada de Paulo Moreira no terreno de jogo. Vamos ver quem sai na equipa de Carlos Carvalho.
1: Os 5 minutos de compensação estão esgotados, mas claro, no período da compensação houve o golo, toda aquela paragem para validar o golo do empate do Famalicão. E talvez haja ainda uma substituição, e por isso Luís Godinho está a fazer rolar o Marfim. Bola no Altimira, rapidamente o Sporting tem pressa, agora dá a bola para Fresneda. Fresneda tem caminho pela frente, deixa ficar a bola para o Irancunda com o Aranda pela frente, ainda Irancunda rompeu, vai até ao fim, Irancunda cruzou, Ioannidis cabeceou, lado! Cabeceamento de Ioannidis Ioannidis sai ao lado da baliza da KDV.
0: Estava lá de Finn Van Bremen, ainda mede a baliza, cabeceia como pode, acaba por sair ao lado e ligeiramente por cima da baliza guardada pelo Montenegrino.
1: Ponta, pé de baliza, está a gasto o sexto de 5 minutos. Dados e apitou. Apitou Luís Godinho e é resultado final. O Sporting é travado pelo Famalicão, que ainda assim continua sem vencer, mas soma mais um empate nesta caminhada. Um empate que é festejado aqui em Azevedo como se fosse uma vitória. Se não, se dúvidas houvesse, escutem, o estádio está em delírio. O estádio está em êxtase com este empate alcançado no final da partida, reduzida a 10 unidades, frente a um Sporting que hoje não foi um leão que regisse de forma a levar daqui os 3 pontos. Agora contigo, Ariana, aí no relvado municipal de Famalicão.
0: Estão eufóricos os adeptos, sobretudo da bancada à descoberta do estádio do Famalicão, mas atenção, porque a minha mira está apontada para a zona onde está o árbitro da partida. Há ali muitos jogadores a tirar de esforço. Um deles é Luís Soares, que vai conversando muito com o juiz da partida. Muita gente concentrada ali na zona onde está o árbitro, perto do círculo central. De resto, há ali também os cumprimentos habituais. Vai-se preparando a flash interview. Alguns jogadores já com ânimos exaltados, também devido a este resultado. Há muitos cumprimentos a Omar Abubakar. O golo é atribuído a Gonçalo Inácio, mas ele merece ali algumas mãos na cabeça dos seus companheiros de equipa. O último empate aqui em Famalicão do Sporting tinha sido em agosto de 2021. Empata uma bola, precisamente este resultado. Foi à quarta jornada da época 21-22. Nuno Mendes, curiosamente, marcou na própria baliza aos 68 minutos, mas foi João Palhinha, agora do Benfica, que empatou aos 82. Já estão no terreno de jogo as bandeiras do Famalicão, vão voando à medida que os atletas do Fama vão aplaudir os seus adeptos.
1: Mariana, este é o momento em que os jogadores de Sporting se aproximam. Isso. Das claques.
0: Eles vão naquela direção, os adeptos do Sporting estão concentrados sobretudo do lado esquerdo dessa bancada descoberto. Serão uns 400, 500, continuam a mandar as bandeiras.
1: Há aplausos
0: aos jogadores leoninos. Eles não se aproximam muito ali da zona da linha lateral, já vai tudo em catadupa.
1: Mas
0: na
1: há
0: direção.
1: Aplausos, inclusive aquele gesto com os dois braços de levantar a moral, levantar a cabeça, de puxarem pela moral da equipa, apesar deste empate aqui em Famalicão.
0: Luís Godinho é o primeiro a abandonar o terreno de jogo. Recordo que o túnel de acesso aqui em Famalicão fica num dos topos, no topo sul do estádio. Os jogadores do Sporting já abandonam todos o relvado, à exceção de quem ficará naturalmente para a flash interview. Estava ali a tentar perceber quem é que está à conversa com o Filipe Amorim, com o assessor do Sporting. Eu creio que é o Maxi Araújo.
1: É ele que vai à flash.
0: É ele que vai à flash. Os jogadores do Famalicão agora vão também cumprimentar a bancada coberta do estádio. Daqui a pouco teremos então essas primeiras reações com o uruguaio Maxi Araújo.
2: Deixa-me só dar a indicação de que, no meio desses protestos sportinguistas com Luís Godinho, Ivan Fresneda viu o cartão amarelo. Foi com ele que protagonizou Abubakar o lance do golo do empate para o Famalicão, já na compensação. Esse autogolo de Gonçalo Inácio, protestava Fresneda, eventualmente uma carga pelas costas no momento de ascensão de Abubakar para conseguir cabecear para o desvio final de Gonçalo Inácio. Ajudem, Mariana e Carlos, temos protagonistas.
1: Maxi já fala.
0: Já daqui a nada.
1: Com o delay
2: muito
1: necessário,
2: bem.
1: Mas já fala.
2: Já cá está no nosso ecrã, aqui nos estúdios do Monte da Virgem, em Vila Nova de Gaia. Vamos escutar Maxi Araújo, um dos capitães de equipa do Sporting.
4: Creo que bueno, era muito importante aguantar até o final. Creo que bueno, Famalicão é um gran equipo também. Creo que bueno. Todavía creo que no ganaron en el campeonato, pero tienen grandísimos jugadores, buen equipo. Y nada, creo que hoy nos faltó esa hambre ahí en defender los últimos minutos. Y bueno, creo que nos empatan ellos con un jugador de menos y creo que nos vamos tristes por eso, porque no pudimos defender el triunfo, que era muy importante para nosotros, pero bueno, creo que ellos son un gran equipo también y e o empate termina sendo justo.
5: Pouco antes de sofrer o golo, vi um corte seu pela linha lateral, em que cortou a bola e até mordeu a língua quase, aquela vontade de não permitir nada ao adversário. Sente que faltou um pouco ao Sporting isso, morder mais a língua na parte final, com um homem a mais, para não deixar que surgisse um lance de perigo e um lance de golo?
4: Sim, sí, eu creio que sim, sí, porque, bueno, no último partido, os primeiros recebimos muitos goles, depois creio que fomos trabalhando muito, recebi poucos goles e, bueno, hoje creio que, bueno, recebimos un gol más, tenemos que mejorar mucho en eso, en cuidar más a Ruiz y defenderlo más con la vida. Pero bueno, el rival también juega, son un gran equipo y el empate termina siendo justo.
5: La equipa vinha numa ótima secuencia de victorias. ¿O que es que este empate puede trazer de mal?
4: No, creo que nada, no va a trazer nada de mal. Creo que somos Sporting y tenemos que ahora descansar y pensar en el siguiente partido y ganar, que es lo que demanda este escudo. Queda mucha liga y nada, pues, nos vemos allá la última fecha, que ahí es lo importante.
5: Muito obrigado, Max.
2: Pode não trazer nada de mal para o Sporting, mas a realidade é que os Leões, vice-campeões nacionais, fecham esta sua participação na jornada 6 da Liga, já a 4 pontos do líder Futebol Clube do Porto e a 2 do Benfica, que é segundo classificado, sendo que em igualdade pontual com o Sporting está também o Santa Clara. Vamos escutar já a Abubakar, declarações rápidas na Sport TV.
6: Thank you
5: very much. Omar Abubakar.
2: Foram de facto declarações muito rápidas, recebeu apenas o prémio de melhor em campo. Penso que, se não me engano, vai falar Pedro Bondo.
7: Ah, Rufino. Muito bem. Rufino, creio.
2: Muito bem, estava na expectativa. Vamos escutar então Rufino, central da equipa do Famalicão, nestas declarações à Sport TV.
8: Com o que tu comentas, sabor agridulce, porque queríamos os 3 pontos. Creo que hicimos um grande trabalho para ello. Por outro lado, contento. Estrellar em primeira divisão com este equipo e, bueno, já enfocados no partido Madeira.
5: A equipa faz aqui um ótimo jogo do ponto de vista defensivo, não oferece quase nada ao Sporting. O Sporting teve poucos lances de perigo. Seria muito pesado caso não tivessem conseguido fazer este golo a acabar.
8: Sim, sí, bueno, era nosso objetivo, ir a por os 3 pontos. Creo que temos um equipo com grande qualidade. Hoje estivemos e se viu o sacrifício que hemos hecho. Estivemos muito bem defensivamente. Bueno, uma pena não haver conseguido os 3 pontos.
5: Mesmo com 10, a equipa nunca desistiu. Esse é o grande mérito desta equipa no jogo de hoje.
8: Sim, sí, está claro, somos um equipo com qualidade. Se a isso lhe sumamos o coragem que mostramos hoje, vamos a ser um equipo muito competitivo, o equipo que queremos ser.
5: Ainda não surgiu a primeira vitória, mas a jogar assim está para breve.
8: Claro, está claro. Era nuestro objetivo hoy, sumar los 3 puntos. Yo creo que el equipo salió para eso, pero bueno, estoy convencido que con este trabajo, con este grupo tan fantástico que tenemos, va a llegar pronto.
5: Muito obrigado, Vítor.
2: Títulos desta flash interview da Sport TV, conduzida pelo jornalista Carlos Matos Rodrigues. Rufino a ansiar por essa primeira vitória e, sobretudo, que o Famalicão consiga encarrilar uma série de resultados que lhe permitam sair desta altura do 12º lugar. Voltando ao Maxi Araújo, o título está mesmo aí feito. Faltou fome ao Sporting para conseguir levar de vencida o Famalicão, sendo que os Leões estiveram a vencer com um golo de penalti de Luís Soares e depois jogaram ainda vários minutos contra 10 unidades por expulsão de Romano, o jogador da equipa do Famalicão, que acabou por ser expulso por agressão a Maxi Araújo.
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2: Entretanto, já terminou também na Liga 3, na Série A, para o fecho da jornada 5. Confirmou-se a vitória do Paredes por 2-1 sobre o Fafo, que na prática coloca de novo o Paredes na liderança desta série com 12 pontos, 2 de avanço sobre o Marco 09. No terceiro lugar, o Varzim e no quarto lugar, o Faf, 9 e 8 pontos, respectivamente. Isto relativamente à fase de apuramento de campeão, ou neste caso, melhor dizendo, no apuramento para essa fase de campeão, à qual passam os 4 primeiros. Acaba de marcar o Flamengo de Leonardo Jardim frente ao Corinthians. Golo de Lucas Paquetá no início da segunda parte. Com este resultado, em termos virtuais, a equipa do Mengão volta à liderança do Brasileirão.
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2: Pois bem, enquanto não temos treinadores, Carlos Rui Abreu e também Luís Cristóvão, vamos começar a descabeçar este empate do Sporting, que faz o Leão atrasar-se mais e perder pela segunda vez pontos fora de casa neste campeonato.
1: É o terceiro jogo do Sporting nesta Liga Portuguesa fora de casa e é o segundo empate. Começou por empatar dois golos na Amadora, depois foi a Vila do Conde bater o Rio Ave por 4-0 e agora volta a jogar fora de Alvalade e volta a perder pontos com este empate a 1 aqui em Famalicão. Já o Famalicão continua sem vencer e em casa soma o segundo empate depois do 0-0 com o Gil. Empate agora com o Sporting, tinha perdido com o Marítimo por duas bolas, uma ainda falta essa primeira vitória à formação de Carlos Carvalhal. Para atalhar caminho, Luís Cristóvão, quem foi para ti o melhor em campo deste empate a 1 entre Famalicão e Sporting?
3: Num jogo com poucos jogadores a destacarem-se muito positivamente, Lazar Karevic acaba por ser aquele que merece o título de homem do jogo, só batido de penalti, de resto um punhado de boas intervenções que foram valendo a um Famalicão muito defensivo continuar no jogo até ao fim.
1: Quem olha só por si para esta eleição pode crer que foi um jogo de avalanche ofensiva do Sporting.
3: Mas não foi.
1: Na verdade não foi assim.
3: Mas não foi, não foi. Rui Silva também faz uma grande intervenção, uma grande defesa nesta partida. Qual é o problema do jogo? É que olhamos para aquilo que aconteceu em Famalicão e de facto não é propriamente fácil ir buscar um jogador que se tenha destacado. Vamos dar exemplos. Vítor Rufino esteve bem, por exemplo, a liderar a defensiva do Famalicão.

0: O técnico do Sporting na análise, este Famalicão 1, Sporting 1, com muita polémica à mistura.
1: O único lance do jogo que o Famalicão tem 1 na primeira parte, que o Rui faz uma boa defesa, um cruzamento fechado. Tirando isso, o único lance que o Famalicão tem é este, e faltou-nos sim alguma agressividade, alguma intensidade naquilo que eram cortamentos. Num primeiro momento, no lance, à nossa esquerda, fomos demasiado permissíveis naquilo que é tomada a decisão do Famalicão. Pois, infelicidade que o Famalicão tem tido nos outros jogos, teve hoje. Acabou por ser feliz no golo. Apenas só isso. O resto, um jogo onde nós tentámos sempre o controle do jogo, uma primeira parte onde entramos bem nos primeiros 20, 25 minutos, depois a partir dali começámos a quebrar, começámos a falhar alguns passos sem necessidade, uma segunda parte onde entramos com alguma calma, que era isso que queríamos, tínhamos que trabalhar sobre o bloco do Famalicão, que era curto e baixo, e fomos tentando e fomos criando, e acabámos por ser penalizados num lance do jogo.
2: Esse bloco curto surpreendeu de alguma maneira, Rui, até pela forma como se percebeu ontem na antevisão que via a equipa adversária, surpreendeu hoje encontrar um Famalicão tão compacto a criar dificuldade ao Sporting para entrar?
1: Não, muito honestamente não, era algo que nós estávamos à espera, com um bloco médio. O Famalicão, mesmo nos seus jogos, não é uma equipa muito pressionante num primeira etapa de construção do adversário, tenta condicionar, mas não é condicionar e não pressionar. Nós sabíamos que eles iam andar num bloco médio à espera de transições, e foi o que aconteceu ao longo de todo o jogo. Foi o Famalicão sempre à espera de uma segunda bola para contra-ataque e ataque rápido. Nós sempre muito bem, muito ligados nesse momento, até que era um momento perigoso do jogo. Tivemos sempre ligados até aos 89, 90 minutos de jogo. Foi o único momento onde não fomos ou não tivemos essa intensidade e essa energia defensiva, e sermos penalizados. Acabam por depois ter alguma sorte com o Inácio a tentar fazer o corte, acaba por desviar a bola para a baliza, mas isto é o jogo e temos que crescer nesse sentido.
2: O Rui ontem tinha falado sobre a questão da mudança de chip, que era importante alertar a equipa para isso. Não terá sido tanto por aí hoje que a equipa acaba por sair daqui só com um ponto?
1: A equipa teve um compromisso e uma atitude competitiva muito boa, é aquilo que eu digo. Só que um minuto, não podemos. Temos de estar 96, 97, 98 minutos, o que for, sempre ligados à corrente, sempre com energia em alta, não entrar em demasiado facilitismo. E a única vez que, quando fomos mais permissíveis e não tão intensos naquilo que era a condicionar o portador da bola, saímos finalizados. E é isso que nós temos que perceber e temos que crescer. E não pode acontecer numa equipa como o Sporting.
2: Esta nuvem dos minutos finais tem pesado às vezes acima da equipa, quase sempre, quando o Sporting é castigado, é quase sempre na reta final dos encontros, e isto por vezes é difícil encontrar explicação para isto, imagino.
1: Sim, eu acho que, muito honestamente, não tenho como explicar. A equipa, como eu digo, teve uma atitude competitiva muito bem, em termos defensivos muito bem, tanto é que ao intervalo nem falei muito no aspecto defensivo, porque naquilo que era o jogo, que era transições defensivas, nós estávamos muito bem, estávamos a conseguir anular o Famalicão nesse sentido, em contra-ataques e ataques rápidos. Por isso, uma segunda parte onde nós sabíamos que iria acontecer isso. E volto a dizer, o Famalicão acaba por ser feliz na forma como chegou ao golo, a infelicidade que não teve noutros jogos, teve hoje.
2: Essa infelicidade é maior também porque a equipa perde aqui pontos para os dois principais rivais, que para a semana se encontram, e portanto o Sporting teria sempre algo a tirar do próximo fim de semana.
1: O Sporting está preocupado com ele mesmo. Estamos preocupados com o Arouca, pensar já no Arouca, um jogo em casa, onde queremos vencer antes de uma pausa para as seleções.
2: Muito obrigado, Rui Borges, treinador da equipa.
0: Parabéns de Rui Borges. Fazem lembrar aquela expressão do caldo requentado. Quando as coisas não correm bem, o discurso de Rui Borges costuma ser este, costuma ser bastante redondo, como se percebeu. Sendo que, instado pelo Carlos Matos Rodrigues a olhar para aquilo que será a importância, sempre a importância, dos confrontos entre os grandes, e já no próximo domingo de hoje, 8 dias, no Dragão, no clássico entre Porto e Benfica, optar por dizer o treinador que, na época passada, se bem se lembram, dizia também que não era preciso vencer jogos grandes para ser campeão, a dizer que nada importa e que, neste momento, o Sporting, a 4 pontos do líder do Futebol Clube do Porto e a 2 do Benfica, nada tem a ver com esse jogo. Discurso bonito para o adepto que sente apenas o Sporting, mas as coisas não funcionam bem assim.
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0: Faça um compasso de espera para perceber se teremos Carlos Carvalhal dentro de instantes também na flash interview da Sport TV. São 10 horas e 46 minutos em Portugal Continental e na Madeira, menos uma nos Açores. Esta emissão vai até às 11 da noite. Aproveito para dar conta da vitória no basquetebol do Futebol Clube do Porto na final do primeiro torneio internacional de Luanda, no qual defrontou o Sporting. Final acalorada com expulsões também. para as duas partes, fixando-se esse resultado final. Porto 88, Sporting 77, a equipa que

0: por Fernando Sá, conquista então esta primeira edição do Torneio Internacional de Luanda. Espreito ainda o andamento para já também do Brasileirão, com o Flamengo a continuar a bater o Corinthians por 1-0, sendo que no ténis, na final do US Open, nesta altura está pertíssimo Alex Zverev de conquistar o primeiro Grand Slam norte-americano da sua carreira. No quarto set está a bater Ben Shelton, um anfitrião, por 5-2. Agora sim, Carlos Carvalhal, no Sport TV.
1: Mandamos o golo ao poste, depois temos a reação que culmina com o golo, a jogar com 10 jogadores. Isso significa que fizemos por isso, mas concordo, sim, houve jogos que nós amplamente tivemos mais oportunidades, merecíamos ter ganho e não conseguimos por este ou por aquele motivo. Hoje um jogo difícil contra um adversário muito forte, fortíssimo, uma primeira parte que nós controlámos o jogo sem bola muito bem, muitíssimo bem. Temos a melhor oportunidade da primeira parte, sem dúvida, uma grande defesa do Rui Silva. Segunda parte, o Sporting retificou algumas coisas, parece-me a mim que retirou alguma, digamos, no seu posicionamento final, quando terminava as jogadas, não deixou que as nossas referências pudessem sair para ataque, encostaram mais nas nossas referências, e as nossas referências também, ou pelo menos os dois avançados, aqueles jogadores mais avançados, que eram o Kutsias e o Matias, também jogaram demasiado baixo relativamente à primeira parte. O que é que acontece? Ganhando bola, tu queres sair, a outra equipa está mais presente no meio campo ofensivo, bloqueia as possibilidades de contra-ataque e vivemos um pouco assim. Não era isso que nós queríamos, mas vivemos um pouco assim naquela altura. Mesmo assim, a equipa foi abnegada, foi concentrada, foi muito determinada e depois tem uma reação absolutamente fantástica. Esta equipa já na Amadora foi assim também, uma reação fantástica. Os jogadores que entram para acrescentar, e acabámos por ter alguma felicidade, sem dúvida, na parte final devido ao resultado, mas nós temos que dizer, fizemos muito para conseguir este, os meus jogadores correram muito e lutaram muito para conseguir este ponto.
2: O Kutsias é de facto o homem-gol deste início de temporada, mas o Abubakar hoje trouxe coisas diferentes ao jogo, com bola e sem bola, do ponto de vista da agressividade que trouxe ao jogo, de incómodo que causou à linha defensiva do Sporting, que estava a faltar ali a determinado momento.
1: Sim, olha, o Kutsias esteve para não jogar, porque estava com um problemazito, mas depois um milagre, e conseguiu recuperar, não sei, que foi quase um milagre, não sei como é que ele conseguiu recuperar para jogar, que estava até para não jogar, e se calhar a semana esteve mais preparado a semana com o Abu Akar do que propriamente com o Kutsias, mas ele recuperou, tem estado bem, obviamente que arrancamos com ele. Mas sabíamos que, em função também de não ter treinado durante a semana regularmente, que ele até 60 minutos daria, a partir dali iria ser, seria difícil. Mas tínhamos e sabíamos que as características de Abubakar, com o resultado em 0-0, ou eventualmente positivo para nós, podiam ser vantajosas, porque ele tem um jogador que tem muita capacidade de ruptura, de luta, de jogo aéreo também. É um jovem ainda, digamos, muito, muito virgem, vá, virgem, mas ao mesmo tempo com um potencial enormíssimo, e sem dúvida que deu animação ao ataque, velocidade, mais capacidade, alguma capacidade também de incómodo no jogo aéreo, e acabou também no jogo aéreo por ser determinante na forma como conseguimos o empate.
2: É verdade que é só mais um ponto, a equipa ainda não venceu, mas é aquele ponto que pode ter aqui uma carga motivacional importante já no imediato para projetar a equipa para aquilo que quer vencer.
1: Sim, olha, nós fomos, eu não sei se era a segunda ou uma das equipas que tinha mais posse de bola no campeonato, creio que até a segunda, creio eu, mas obviamente a posse de bola não ganha jogos. Hoje tivemos um jogo diferente, fomos mais dominados do que dominadores, diferente daquilo que fomos nos outros jogos. Mas soubemos estar à altura das circunstâncias. O bloco funcionou muito bem, o bloco tinha funcionado muito bem com o Gil Vicente. Na Amadora, o nosso jogo apareceu, aquele jogo que nós queremos jogar apareceu principalmente na primeira parte, e o nosso propósito era este mesmo. Ao intervalo, aquilo que eu disse aos jogadores foi que nós tínhamos muitas situações para ser para ataque rápido, mas havia situações em que não era possível fazer ataque rápido e nós queríamos fazer ataque rápido e batíamos contra um muro, digamos assim, perdemos ali algumas bolas e tínhamos retificado exatamente isto, ou seja, discernir quando havia vantagem para ser em ataque rápido ou eventualmente quebrar o ataque e ficar mais com bola, que nós tínhamos capacidade para ficar mais com bola. Se calhar fruto também digamos, daquilo que estamos a falar, da pontuação, não haver esta tranquilidade em absoluto, as coisas não acontecem todas na perfeição, seria quase impossível, mas nós estamos a caminhar largamente para fazer uma equipa muito competitiva, muito boa, porque com esta competitividade e a jogar assim, o Famalicão vai ser difícil de ser batido.
2: Muito obrigado, Carlos Carvalhal, treinador do...
0: Declarações de Carlos Carvalhal, treinador do Famalicão, no final deste Famalicão 1, Sporting 1. Deixem-me só voltar rapidamente ao basquetebol, já tive acesso às imagens da confusão na final do torneio internacional de Luanda entre o Porto e o Sporting. Foi um incidente após uma falta antidesportiva de um atleta do Sporting, mas tudo o que se gerou a partir daí deveria mesmo fazer corar de vergonha o basquetebol português. Uma imagem muito má, dada num país irmão, num país dos Palop, com LeBron James a assistir a esta final do torneio internacional de Luanda. E uma palavra para Fernando Sá, técnico do Futebol Clube do Porto, que na medida do possível tentou, junto dos seus jogadores, mas também dos descontrolados jogadores do Sporting, chamar todos à terra e perceber que aquilo que estavam a dar era verdadeiramente um triste espetáculo.
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0: Carlos Rui Abreu, Luís Cristóvão, vamos ao bota fora deste empate do Sporting.
4: Muito bem, Luís, vamos para a tua análise também já com estas declarações de Rui Borges e de Carlos Carvalhal. De Rui Borges retive a insistência na ideia de que foi aquele minuto que deitou tudo a perder e que o Sporting não merecia a derrota, mas aquele minuto acabou por ser penalizador, que o Famalicão foi feliz. Carvalhal realçou a reação da equipa e numa primeira parte em que foi apenas defensivo, usou a expressão, que eu acho que é um eufemismo, o Famalicão controlou bem o jogo sem bola. Há muitas formas de dizer a mesma coisa, mas Luís, a tua análise a este empate e estas declarações finais dos dois treinadores, dos principais treinadores da nossa praça atualmente.
5: O jogo foi uma laranja com pouco sumo e os dois treinadores conseguiram fazer uma garrafa cheia de sumo nas suas palavras, porque cada um espremeu a laranja sem sumo, de forma a transformar a sua equipa, ou a vangloriar os feitos da sua equipa. O Sporting não perde pontos só no lance daquele derradeiros minutos, quando o Famalicão empata. Não é o único erro do Sporting. O Sporting foi uma equipa imensamente passiva durante muito tempo do jogo, na primeira parte sobretudo, e na segunda parte a espaços, mesmo com mais iniciativa. Percebe-se que é uma equipa que não tem grandes ideias, que não lança jogadores para dentro do campo, Rui Borges, e espera que alguma coisa aconteça. Poderia ter saído de Famalicão com os 3 pontos, porque a equipa acabou por ter um penalti a seu favor para transformar em golo. Sendo justo, a desastrosa exibição da equipa de arbitragem prejudica o Sporting num lance aos 7 minutos e depois prejudica o Famalicão num lance aos 79. O jogo poderia ter sido diferente se logo aos 7 minutos tivesse existido aquele penalti, seria seguramente diferente, mas depois compensar erros com erros também não torna a exibição de Luís Godinho e de Bruno Esteves mais aclamada, seguramente. Mas o Sporting tem muitas lacunas que eu creio que voltaram aqui a ficar destapadas nesta partida. Passividade, falta de ideias, falta de jogo coletivo, a incapacidade para jogar contra um bloco que de facto se encerrou em si mesmo, e depois estar em vantagem, total incapacidade para gerir o jogo. Isso é inacreditável nesta equipa do Sporting, como tantas vezes já esta temporada.
4: Também, Luís, desculpa, só meter aqui este sublinhado. Sporting marca o golo aos 70 e aos 81. E 6 minutos antes tinha feito as duas alterações, ou seja, as entradas de Irán Kunda e de Silas Anderson. Mas a verdade é que depois de estar a vencer por 1-0, a equipa Rui Borges não mexeu. Ele
5: sim,
4: não jogou
5: e podia ter feito
4: por fazer, não é?
5: Podia ter feito uma última substituição à procura de maior equilíbrio na equipa, o que fosse a perder aquele momento, porque estava de facto com 11 muito ofensiva em campo e não mexeu. E portanto, mais uma vez, Rui Borges tem muitas responsabilidades naquilo que a sua equipa não consegue fazer ou nos erros que a sua equipa comete. É o melhor driblador a escapar a essa autocrítica, porque ele nunca, nunca assume alguma fragilidade do seu trabalho, são sempre os jogadores, são sempre coisas que acontecem, são pormenores, são erros, mas a verdade é que, mais uma vez, Rui Borges teve na mão decisões que poderia ter tomado e não tomou, e com isso deixa o Sporting destapado. Do lado do Famalicão, não é um Famalicão europeu aquilo que vimos aqui. Carlos Carvalhal pode dizer que vai ser difícil bater o Famalicão, mas aquilo que vimos foi uma equipa que luta pela sobrevivência. E eu tenho muitas dúvidas que Miguel Carvalho esteja disponível para lutar pela sobrevivência muito mais tempo. Por isso...
0: Miguel Ribeiro, exato.
5: Dizer que este Famalicão consegue aqui um ponto, que de facto é um prémio para a equipa no momento em que parecia que o jogo estava perdido. A partir do momento em que sofre um gol, uma equipa que não ataca, mais provável é que venha a perder a partida, consegue esse prémio, mas sinais também preocupantes para um Famalicão que quererá ficar pelo menos no quinto lugar, e eu creio que começa a estar muito distante, não só nos pontos, mas sobretudo na atitude e nas exibições.
4: É uma equipa ainda, tal como o Sporting, em construção. Nós não temos tempo para mais nesta já longa emissão do Desporto da Rádio Pública. Fica por aqui a narração deste Famalicão 1, Sporting 1. Marcou Luís Soares de penalti aos 81, mas depois Gonçalo Inácio, na própria baliza, aos 90, mais um, marcou o golo que deu o empate à formação de Carlos Carvalhal. Despedidas aqui de Famalicão, trabalho da equipa da Antena 1, com as assinaturas do Edgar Barbosa, da Ariana Azevedo, de Luís Cristóvão, do Carlos Gabriel, para todos. Um grande abraço. Boa noite.
0: Um grande abraço, boa noite e bom regresso a casa.
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0: O Sporting a perder pontos no campeonato pela segunda vez, depois de ter empatado também na Reboleira na primeira jornada frente ao Estrela da Amadora. Duas notas finais antes de fecharmos esta emissão que, bem dizia o Carlos Rui Abreu, já vai longa. Arrancámos com a tarde desportiva da sua Antena 1 às 3 da tarde com o João Gomes Dias, para depois centrarmos atenções a partir das 6 da tarde, quer no Benfica Gil Vicente e também no Arouca Santa Clara, para fecharmos a noite com este Famalicão Sporting. Duas notas finais então. Campeonato Brasileiro, Série A, minuto 69, Flamengo 1, Corinthians 0. A equipa de Leonardo Jardim para já virtualmente a regressar à liderança do Campeonato Brasileiro. E já terminou o US Open 2026. Vitória para Alex Zverev ao cabo de 5 sets. O germânico vence o seu segundo torneio do Grand Slam da história, ambos neste ano 2026, depois de Roland Garros. Zverev, que ainda foi finalista, vencido este ano em Wimbledon. Tudo contado, um abraço e votos de boa semana.

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1: A Liga dos Bombeiros diz que os sucessivos aumentos dos preços dos combustíveis estão a estrangular financeiramente as corporações, mas o presidente diz esperar que o governo ajude nos próximos dias. Garantia do porta-voz do PSD, nenhum aluno vai ficar sem vaga na escola pública este ano. Não correu bem a viagem do Sporting a Famalicão. Os Leões empataram com um golo para cada lado. O Benfica ainda sofreu, mas bateu o Gil Vicente na Luz por 3-1.
0: Edição de Alexandre David, 28 graus agora aqui na cidade de Lisboa, 22 no Porto, 26 em Faro, 24 graus no Funchal e 23 em Ponta Delgada.
1: O aumento do preço dos combustíveis está a ter um grande impacto para as corporações de bombeiros. É um alerta lançado nas últimas horas pelo presidente da Liga dos Bombeiros Portugueses. António Nunes admite que há corporações que estão numa situação difícil na tesouraria.
2: O aumento do preço dos combustíveis tem um impacto muito forte nas associações humanitárias de bombeiros voluntários, em particular no transporte de doentes não urgentes. Isto é, no transporte de doentes para hemodiálise, para as fisioterapias, consultas oncológicas, exames e também de transferências hospitalares. Portanto, eu diria que tem um impacto muito forte, porque anualmente nós fazemos milhões de transportes de doentes e por isso todos os dias há milhares de viaturas dos bombeiros a fazer estes transportes pelo país inteiro.
1: Em março, o governo já tinha anunciado apoios para as corporações de bombeiros por causa do aumento do preço dos combustíveis. António Nunes pede que esse apoio seja prolongado e garante que já manifestou essa preocupação ao governo.
2: Aquilo que nós temos informação é que o próximo Conselho de Ministros vai discutir e aprovar medidas de apoio ao setor social e ao setor dos bombeiros. Teremos que aguardar para a próxima quinta-feira para que tal ocorra, mas estamos bastante preocupados, já o fizemos sentir junto do governo, porque entendemos que é necessário que esses apoios prometidos cheguem rapidamente aos corpos bombeiros, porque no final de cada semana, ou diariamente, consoante os casos, nós temos que pagar esses combustíveis. Não nos parece que seja adequado que esperemos tanto tempo como aconteceu agora. Vamos ver se o governo é sensível a essa nossa solicitação, porque há associações que estão numa situação crítica de tesouraria.
1: A Liga dos Bombeiros Portugueses à espera do prometido apoio do governo por causa dos sucessivos aumentos dos combustíveis. O porta-voz do PSD garante que todos os alunos vão ter vaga na escola pública este ano, apesar das notícias que dão conta de relatos de estudantes que ainda não tiveram vaga. Sebastião Bugalho diz que todos os alunos vão ser colocados. Em entrevista à SIC Notícias, o dirigente do PSD critica ainda as declarações do líder parlamentar do PS, Eurico Brilhante Dias, que considerou hoje escandaloso que possa haver alunos sem vagas na escola pública.
3: Bem, posso já dizer aqui, enquanto porta-voz do PSD, que isso não é verdade. Obviamente que isso não é verdade. Parece-me que no caso de hoje, mais uma vez, as previsões e as acusações do Dr. Eurico, que é vai haver alunos em Portugal sem acesso à escola pública e ao ensino obrigatório. Quando isso não acontecer, que é aquilo que eu sei que vai acontecer, isto é, quando os alunos forem colocados na escola, tiverem acesso à sua vaga, à sua turma, e estiverem matriculados como devem, pode não ser na escola que tinham como primeira opção, pode ser na que tinham como segunda, não importa, mas quando todos os alunos de ensino obrigatório em Portugal tiverem acesso à escola pública como devem e merecem, eu espero que ele venha pedir desculpa ao ministro a quem eu chamo o pior ministro da democracia desde 25 de Abril.
1: O contra-ataque do PSD com o Sebastião Bugalho garantir que todos os alunos vão ter colocação na escola pública. A Sociedade Portuguesa de Matemática propôs hoje a criação de programas curriculares coerentes, metas curriculares que garantam progressão real e a transformação das provas moda em provas com peso na classificação dos alunos num parecer sobre os resultados da edição do PISA, o maior estudo internacional Nacional de Educação, realizado pela OCDE, divulgado na última terça-feira. A Sociedade Portuguesa de Matemática deixa várias propostas para melhorar a situação e diz-se apreensiva com os maus resultados. As primeiras projeções divulgadas após o encerramento das urnas colocam o Partido Social Democrata na liderança das legislativas suecas, com 28,4% dos votos. O resultado abre caminho ao regresso ao poder da formação liderada por Magdalena Andersson, depois de 4 anos de governo de direita. A projeção da televisão pública atribui aos democratas suecos da direita radical nacionalista 17% dos votos e o terceiro lugar. Já a cadeia privada TV4 coloca o partido como segunda força política, embora também atribua 28,4% aos sociais-democratas. No conjunto dos partidos, as projeções apontam para 51,3% dos votos para a esquerda contra 46,8% para o bloco da direita. Já é o segundo empate do Sporting na edição deste ano da Primeira Liga de Futebol. Os Leões empataram esta noite com o Famalicão, com um golo para cada lado. O golo do Sporting foi apontado de penalti, que foi muito contestado. O golo do empate do Famalicão acabou por ser um autogolo de Gonçalo Inácio. Os Leões continuam em terceiro lugar com 14 pontos, menos 2 do que o Benfica, que é segundo, e menos 4 do que o Porto, que continua na liderança da Primeira Liga. Pelo resultado nem parece, mas o Benfica venceu o Gil Vicente em casa por 3-1, mas a equipa da Luz ainda sofreu um bocado. O Gil Vicente até foi o primeiro a marcar, só aos 88 minutos é que o Benfica conseguiu marcar o segundo golo e passar para a frente. No final do jogo, Marco Silva destacou o facto de o Benfica ter conseguido 9 pontos e agora diz-se preocupado com a recuperação dos jogadores para o jogo de quarta-feira para a Liga Europa.
4: Para nós era fundamental conseguir esta semana de 9 pontos. Isso era o fundamental para nós. O que virá será no domingo. Antes disso temos um jogo de Liga Europa também. E aqui neste momento o que me compete a mim e o que já estou a pensar é como é que vou recuperar estes jogadores depois do grande esforço desta noite, como é que vou gerir a equipa e qual é que será o 11 e o plano para o jogo de quarta-feira, e depois nós teremos tempo para falar sobre o clássico. Neste momento, muito, muito feliz pelos 9 pontos numa semana que era fundamental para nós.
1: Tal como tem acontecido nos últimos jogos, Pressiani voltou a marcar esta noite para o Benfica. Marco Silva destaca o momento especial em que o jogador argentino está.
4: Prestiani está num momento de forma extraordinária, consegue criar por dentro. Eu lembro-me de alguns momentos no princípio da segunda parte, que ele até estava mais como interior direito, numa altura que trocou, às vezes por posicionamento de bola parada, às vezes por algum posicionamento que a bola parada nos obriga a ter, ou nós temos esses posicionamentos, e depois ele acaba a ficar na direita. Houve um longo período na primeira parte, também teve encostado à direita. No princípio da segunda parte teve aqui mais como interior direito, e duas ou três vezes encontrou bem o Léo, encontrou o Pavlidis dentro da área. Ele está num momento, eu acredito que ele, sinceramente, depois podemos analisar onde é que ele está a render mais, e é fácil para vocês dizerem depois do golaço novamente, de tudo o que deu à equipa quando se encostou à esquerda, mas ele está num momento em que pode nos ajudar por dentro, pode nos ajudar à esquerda, pode nos ajudar no corredor direito.
1: Luís Pinto, treinador do Gil Vicente, sublinha o facto de a sua equipa ter sido obrigada a estar muito tempo a defender.
5: Defensivamente, fomos obrigados a estar muito baixos, fomos obrigados a ser muito unidos e a trabalhar muito em conjunto. Conseguimos anular quase todas as entradas coletivas que o Benfica tinha que fazer para entrar dentro da nossa estrutura em último terço. Sabemos que é muito difícil atacar contra muita gente e nós estávamos a defender com 10 homens muito próximos. Por isso, sabíamos que íamos ter que, para continuar a estar vivos no jogo, para continuar a competir e para depois podermos trazer aquilo que queríamos, que era conseguir a vitória, sabíamos que tínhamos de ser muito, muito, muito coletivos. E fomos. Infelizmente, já perto do final, o gol do Benfica surge de penalti e acaba por ser uma situação em que já é 1-1 e o jogador do Benfica acabou por ser mais frio, ou por ser frio e ter a qualidade para fazer o golo, e foi isso que definiu. Depois, logo na jogada seguinte, podemos fazer o 2-2, partimos o jogo, porque sinceramente perder 2-1 ou perder 3-1 ou 4-1 é a mesma coisa, não era a mesma coisa se conseguíssemos ficar com pontos, mas estamos orgulhosos da nossa exibição e satisfeitos com o resultado.
1: Declarações do treinador do Gil Vicente depois da derrota desta noite frente ao Benfica na Luz por 3-1.
0: Edição RTP Antena 1 com Alexandre David, um simultâneo com RTP Antena 1 Madeira, Açores, RTP África e RTP Mundo. 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
0: De olhos bem fechados, chega à RTP Antena 1, Rui Alves de Sousa. Boa noite.
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18: É tempo de mais uma viagem pelos sons do cinema, sempre de olhos bem fechados. Eu sou o Rui Alves de Sousa. Hoje proponho mais uma salada de frutas com muitos temas instrumentais e uma canção, como é habitual nos programas não temáticos aqui das viagens pelos sons do cinema nas noites de domingo na Antena 1. É um programa que é uma caixinha de surpresas constante e hoje começamos em 1996, portanto há 30 anos, com Tudo por um Sonho, That Thing You Do, um dos poucos filmes realizados pelo ator Tom Hanks, aqui a contar a história de uma banda que faz tudo para, exatamente, o título português é bastante certeiro.
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18: O sonho de uma jovem banda, noutro tempo, em que a rádio também tem um papel importante. Vamos ficar com sons da banda sonora de That Thing You Do, de Pete Rill, Steve Tyrell e Robert Mann, e há muito para ouvir ao longo desta hora.

0: Dois temas de um filme muito musical, That Thing You Do, a abrirem a viagem de hoje. Vamos agora ter um encontro de gigantes.
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0: The Misery Breaks, Duel no Missouri, um filme não muito amado de Arthur Penn, mas este western de 1976, 50, tem a particularidade de juntar no ecrã dois grandes atores, Marlon Brando e Jack Nicholson. E tem também uma ótima banda sonora. Quem a assinou foi um mestre, John Williams.

tivemos um filme sobre uma banda, um western revisionista, e agora temos um filme para toda a família de 1997. Não acordem o rato adormecido. Dois homens e um rato que lhes está a incomodar a vida. Parece que não, mas teve uma boa banda sonora de Alan Silvestri. É a terceira desta viagem.

O cinema popular francês dos anos 60, 70 teve nas bandas sonoras um dos seus pontos fortes. Boulevard du Rhum é um filme de 1971 de Robert Henricot que juntou no ecrã Lino Ventura e Brigitte Bardot numa história que se passa nos anos da Proibição. Quem assinou a banda sonora foi um excelente músico, visionário, inventor sonoro, François de Robet.

0: muitas aventuras marcaram a história do cinema, poucas foram como a sétima viagem de Sinbad.
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0: O filme de Nathan Juran, lançado em 1958, que hoje é mais recordado por ser um dos pontos altos da carreira do mestre dos efeitos especiais Ray Harryhausen. Vamos ficar com sons da banda sonora assinada por um mestre. Este programa hoje está cheio de mestres. Bernard Herrmann.

Das grandes aventuras passamos para as figuras bem reais e bem peculiares. Esta é a voz de Robert Crumb no filme Crumb, o documentário de Terry Zwigoff, lançado em 1994, que dá a conhecer uma das figuras mais controversas do mundo da banda desenhada alternativa norte-americana do século passado. Ele e a sua família, com um irmão que, enfim, quanto menos falar dele, melhor. Este filme é pontuado pela banda sonora, que é misturada com temas de que Robert Crumb gosta. É um colecionador de discos. Há um vídeo na internet dele a falar até de um disco português muito, muito antigo que ele descobriu. Mas vamos ficar com o tema instrumental que pontuou ao filme, de David Bodinghaus. E estamos ainda a meio da viagem, sensivelmente. Ainda há muito para ouvir.

0: Estamos de olhos bem fechados a viajar pelos sons do cinema e agora voltamos aos westerns, desta vez um que estreou em 1969.
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0: Era a voz de Gregory Peck no Ouro de McKenna, realizado por J. Lee Thompson, uma história que também contou com Omar Sharif e a procura do ouro no Velho Oeste. É isto que motiva a narrativa que teve uma bela banda sonora de Quincy Jones.

E depois de mais um Weston, voltamos à casa de partida aos anos 90. Só tínhamos estado por lá mesmo no primeiro tema da viagem de hoje. Temos um daqueles blockbusters típicos

0: E continuamos nos anos 90, mas voltamos ao cinema de aventuras.
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0: A Ilha das Cabeças Cortadas, um filme que foi um flop na sua estreia em 1995, mas que tem sido repetido até à exaustão na televisão, e por isso ao longo dos anos muita gente o descobriu dessa forma. Este filme que juntou Gina Davis e Matthew Modine numa história em que ela é pirata e tem de lidar com um tesouro incrível, como é normal na mitologia dos piratas. John Debney fez a banda sonora deste filme de aventuras, que não é tão memorável como até poderia ser, mas que tem uma boa banda sonora.

0: Continuamos estacionados em 1995 para reencontrar Chris Farley.
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2: Shut up, Richard.
0: Tommy Boy é um dos filmes mais célebres da estrela do Saturday Night Live, que nos deixou demasiado cedo. O filme, divertido, meio alucinado, tem o Chris Farley a ser o filho de um proprietário de um império de automóveis que vai tentar salvar o negócio da família. Quem fez a banda sonora desta comédia deslocada foi David Newman.

0: Vamos ao último instrumental da hora. O filme tem uma das frases que eu mais gosto de citar no dia-a-dia.
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0: É esta mesmo, proferida pelo diabólico Al Pacino no Advogado do Diabo, o filme de Taylor Eckford que estreou há quase 30 anos, 1997. A história que tem Keanu Reeves a protagonizar e a música de James Newton Howard.

canção com que vamos terminar é de um filme que tem um elenco feminino liderado por Judy Foster, Foxes, Gatonas, em português. Saiu em 1980. São as histórias de quatro adolescentes e as descobertas apropriadas a essa faixa etária. A canção chama-se On the Radio, teve música de Giorgio Moroder e letra e voz de Donna Summer. Começámos a falar da rádio por causa do filme That Thing You Do, de Tom Hanks, e acabamos com uma canção que também fala dela. Ficamos assim então, é assim que me despeço, desejando-vos uma boa semana e continuem sempre com o rádio ligado. Até à próxima!

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1: A Liga dos Bombeiros Portugueses espera que o Governo cumpra esta semana as promessas que fez e sublinha que as corporações estão à beira do estrangulamento financeiro por causa dos sucessivos aumentos dos combustíveis. Todos a uma só voz, pela independência do Reino Unido, os governantes do País de Gales, Escócia e Irlanda do Norte vão estar reunidos esta segunda-feira em Cardiff para discutirem a realização de referendos. O Sporting empatou com o Famalicão, perde pontos para o Benfica e o Porto. O Benfica ganhou ao Gil Vicente, apesar de ter começado a perder na Luz.
0: Alexandre David na edição, 24 graus agora nas cidades de Faro e também do Funchal, 22 no Porto, 23 em Ponta Delgada, 26 aqui em Lisboa.
1: O aumento do preço dos combustíveis está a ter um grande impacto para as corporações de bombeiros. É um alerta deixado nas últimas horas pelo presidente da Liga dos Bombeiros. António Nunes admite que há corporações que estão numa situação difícil a nível de tesouraria.
2: O aumento do preço dos combustíveis tem um impacto muito forte nas associações humanitárias de bombeiros voluntários, em particular no transporte de doentes não urgentes. Isto é, no transporte de doentes para hemodiálise, para as fisioterapias, consultas oncológicas, exames e também de transferências hospitalares. Portanto, eu diria que tem um impacto muito forte, porque anualmente nós fazemos milhões de transportes de doentes e por isso todos os dias há milhares de viaturas dos bombeiros a fazer estes transportes pelo país inteiro.
1: Em março, o Governo já tinha anunciado apoios para as corporações de bombeiros por causa do aumento do preço dos combustíveis. António Nunes pede que esse apoio seja agora prolongado e garante que já manifestou esta preocupação ao Governo.
2: Aquilo que nós temos informação é que o próximo Conselho de Ministros vai discutir e aprovar medidas de apoio ao setor social e ao setor dos bombeiros. Teremos que aguardar para a próxima quinta-feira para que tal ocorra, mas estamos bastante preocupados, já o fizemos sentir junto do Governo, porque entendemos que é necessário que esses apoios prometidos cheguem rapidamente aos corpos bombeiros, porque no final de cada semana, ou diariamente, consoante os casos, nós temos que pagar esses combustíveis. Não nos parece que seja adequado que esperemos tanto tempo como aconteceu agora. Vamos ver se o Governo é sensível a essa nossa solicitação, porque há associações que estão numa situação crítica de tesouraria.
1: Os bombeiros, a Liga dos Bombeiros Portugueses, à espera do prometido apoio do Governo. Ao contrário do que acontece noutros países, Portugal tem muitos ministros independentes ou semi-independentes. A Fundação Manuel dos Santos tentou definir um perfil das pessoas que governaram Portugal entre 1976 e o ano passado, e esta foi apenas uma das conclusões. Mas há mais, Madalena Salema.
3: Quem nos governa é mesmo uma elite altamente escolarizada, e Portugal possui um traço que o diferencia dos restantes países europeus, explica António Costa Pinto.
4: Há muitos ministros independentes, ou aquilo que neste estudo nós chamamos os semi-independentes, ou seja, os partidos vão constituindo bolsas de independentes à sua volta, fundamentalmente quer o PSD, quer o PS, que depois chamam para exercer atividades no campo político, enquanto ministros, mas que não passam pelo partido, muitas vezes até não passam pela Assembleia da República. Mas convém salientar que o núcleo duro dos governos é sempre assegurado por ministros políticos.
3: Os órgãos partidários condicionam pouco a escolha dos ministros, que está fortemente centralizada no primeiro-ministro. E este é também um traço distintivo face a outras democracias europeias. Para se chegar a ministro, não é obrigatório, mas convém passar pelo Parlamento. 67% dos ministros foram deputados.
4: A grande maioria dos ministros políticos na democracia portuguesa, quer no PS, quer no PSD, desempenharam atividades de altos cargos partidários e, na maior parte dos casos, também no Parlamento foram efetivamente deputados.
3: Há também um dado interessante. Quem já passou pelo governo, por exemplo, como secretário de Estado ou chefe de gabinete, é quase certo que mais cedo ou mais tarde volta ao executivo. Contrariamente aos países do Norte, os ministros portugueses raramente são recrutados no mundo sindical ou no poder local. Miguel Pinto Luz é uma exceção que confirma a regra.
1: Algumas das conclusões do estudo feito pela Fundação Manuel dos Santos sobre o perfil dos políticos que nos têm governado. Nunca tal tinha acontecido. Pela primeira vez, os governos da Escócia, do País Gales e da Irlanda do Norte vão estar juntos para discutirem a realização de um eventual referendo que possa abrir caminho à independência do governo de Londres. Se isso acontecer, seria o fim do Reino Unido. O atual primeiro-ministro britânico já mostrou alguma abertura para a realização de referendos, mas só se houver consenso sobre a matéria e a acontecer só depois das próximas eleições legislativas no Reino Unido. Felipe Vasconcelos Romão, comentador da Antena 1 para Assuntos Internacionais, não vê grande hipótese dos referendos acabarem mesmo por acontecer.
5: Tudo isso são processos complexos, como demonstrou o processo do referendo de 2014, que permitiu aos escoceses votar em relação à sua independência. São processos que dependem de uma relação e de uma negociação entre o governo britânico ou o governo do Reino Unido e os governos autónomos destas regiões, e que não é fácil, e que depende de uma negociação bilateral, pelo que não é fácil unilateralmente decretar que se está perante ou que se pretende um referendo de secessão. Portanto, em termos práticos, tudo isto acaba por depender do governo de Londres. É normal que acabe por recolher alguma atenção mediática, mas em termos práticos não há aqui nada que no imediato se traduza numa marcação de referendos para a independência e numa perspectiva de desagregação do Reino Unido.
1: A reunião entre os líderes do País de Gales, Escócia e Irlanda do Norte vai acontecer esta segunda-feira em Cardiff, com o referendo sobre as respectivas independências em cima da mesa. O Sporting não conseguiu melhor do que um empate esta noite no terreno do Famalicão. 1-1 foi o resultado final. O gol dos Leões foi apontado de penalti, que foi muito contestado. O gol do Famalicão foi um autogolo de Gonçalo Inácio. Rui Borges, o treinador do Sporting, diz que o adversário teve um momento de felicidade.
6: Fomos perdendo a paciência e fomos perdendo alguns passos. Tentámos mais passos longos, fomos perdendo, deixando aqui ou ali o Famalicão entrar em contra-ataque e ataque rápido. O que nós sabíamos, mesmo assim fomos muito competentes nesse momento, uma boa energia, uma boa atitude competitiva dessa parte, da nossa parte, por isso não controlámos claramente o jogo de início ao fim nessa primeira parte. Na segunda parte não entrámos exatamente igual, com a mesma paciência, com a mesma calma, instalámos o jogo no meio campo do Famalicão, com algum cuidado e boa energia naquilo que era transições defensivas, para não deixar o adversário entrar em contra-ataque e ataque rápido. Criámos várias situações de golo, acabámos por sair penalizados. A infelicidade que o Famalicão teve, se calhar nas outras 5 jornadas, teve hoje a felicidade de fazer o golo do empate, no único lance do jogo que realmente tínhamos que ser mais agressivos e intensos num primeiro momento aqui ao nosso corredor esquerdo.
1: Carlos Carvalhal, o treinador do Famalicão, diz que os jogadores mereceram conseguir um ponto neste jogo.
7: Com 10 jogadores contra um Sporting, que é uma equipa forte, uma equipa recheada de excelentes jogadores, com um excelente treinador, e conseguir ter esta reação, obviamente que eu tenho que estar extremamente satisfeito e grato por trabalhar com gente como esta, e obviamente tenho que o dizer que os meus jogadores mereceram este ponto. Eu não sei se o jogo se é justiça ou não é justiça, agora que os meus jogadores mereceram o ponto, mereceram sem dúvida nenhuma por aquilo que fizeram.
1: Famalicão 1, Sporting 1. Pelo resultado, não parece, o Benfica bateu o Gil Vicente em casa por 3-1, mas a equipa da Luz ainda sofreu um bocado. O Gil Vicente até foi o primeiro a marcar, só aos 88 minutos é que o Benfica conseguiu marcar o segundo golo e passar para a frente. No final do jogo, Marco Silva destacou o facto de o Benfica ter conseguido 9 pontos e agora diz-se preocupado com a recuperação dos jogadores para o jogo de quarta-feira para a Liga Europa.
8: Para nós era fundamental conseguir esta semana de 9 pontos. Isso era o fundamental para nós. O que virá será no domingo. Antes disso temos um jogo de Liga Europa também. E aqui neste momento o que me compete a mim e o que já estou a pensar é como é que vou recuperar estes jogadores depois do grande esforço desta noite, como é que vou gerir a equipa e qual é que será o 11 e o plano para o jogo de quarta-feira, e depois nós teremos tempo para falar sobre o clássico. Neste momento, muito, muito feliz pelos 9 pontos numa semana que era fundamental para nós.
1: Luís Pinto, treinador do Gil Vicente, sublinha o facto de terem estado muito tempo a ser obrigados a defender.
9: A questão de nós estarmos muito tempo num tipo de jogo em que estávamos muito mais a defender e tentar sair para ataques rápidos. e depois nós temos que mudar a nossa forma de estar para ir procurar ainda o 2-2. Mas felizmente nós conseguimos dar essa resposta, porque, tal como ainda há pouco disse, nós logo a seguir conseguimos ter uma oportunidade claríssima de golo. Mas acaba por não ser muito fácil olhar para o placar e saber que já está em cima dos 90 e que nós ainda tínhamos de fazer outro, mas acabámos por tentar e isso é o que interessa.
1: Apesar de ter começado a perder, o Benfica venceu esta noite o Gil Vicente na Luz por 3-1.
0: Alexandre David na edição RTP Antena 1, em simultâneo com RTP Antena 1 Madeira e Açores, e RTP África e RTP Mundo. 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

o início da viagem, o Quinteto de Jazz de Lisboa, Maria Leopoldina da Guia, João Quial, Mário Dundum e Patrícia Rodrigues, Alma Lusa, onde os fados falam por nós.

quem nos trouxe até aqui, nesta primeira hora de Alma Luz. A Quinteto de Jazz de Lisboa, Maria Leopoldina da Guia, Rão Quiau, Mário Lundum, Patrícia Rodrigues, César Matoso, Alfredo Duarte Júnior com Vítor Duarte e agora Carlos do Carmo. Alma Lusa, aqui na Rádio Pública, de domingo para segunda, depois das notícias da meia-noite, e sempre que quiser e puder na internet, em RTP Play, na nossa aplicação RTP Play, emissão de Edgar Canelas. E para escrever-nos, este é o endereço eletrónico alma.lusa@rtp.pt.

aqui chegámos com o Quinteto de Jazz de Lisboa, Maria Leopoldina da Guia, Ronquial, Mário Lundum, Patrícia Rodrigues, César Matoso, Alfredo Duarte Júnior e Vítor Duarte, Carlos do Carmo, Rosita, Paula Cristina, Marta Pereira da Costa, Rodrigo e Camané. Vamos a caminho da hora certa e ainda há muito fado para ouvir. Alma Lusa, aqui na Rádio Pública, de domingo para segunda, depois das notícias da meia-noite, sempre que quiser e puder na internet, na nossa aplicação RTP Play, emissão de Edgar Canelas.

0: 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Meia-noite nos Açores. Edição do jornalista Alexandre David.
1: O Sporting não conseguiu melhor do que o empate esta noite no terreno do Famalicão. 1-1 foi o resultado final. O gol dos Leões foi apontado de penalti e foi muito contestado. O gol do Famalicão foi um autogolo de Gonçalo Inácio. Rui Borges, o treinador do Sporting, diz que o adversário teve um momento de felicidade.
2: Fomos perdendo a paciência e fomos perdendo alguns passos. Tentámos mais passos longos, fomos perdendo, deixando aqui ali o Famalicão entrar em contra-ataque e ataque rápido. O que nós sabíamos, mesmo assim fomos muito competentes nesse momento. Uma boa energia, uma boa atitude competitiva dessa parte, da nossa parte, por isso não controlámos claramente o jogo de início ao fim nessa primeira parte. Na segunda parte, onde entramos exatamente igual, com a mesma paciência, com a mesma calma, instalámos o jogo no meio campo do Famalicão, com algum cuidado e boa energia naquilo que era transições defensivas, para não deixar o adversário entrar em contra-ataque e ataque rápido. Criámos várias situações de golo, acabámos por sair penalizados. A infelicidade que o Famalicão teve, se calhar nas outras 5 jornadas, teve hoje a felicidade de fazer o golo do empate. No único lance do jogo, realmente tínhamos que ser mais agressivos e intensos num primeiro momento aqui ao nosso corredor esquerdo.
1: Carlos Carvalhal, o treinador do Famalicão, disse que os jogadores mereceram conseguir um ponto neste jogo.
3: Com 10 jogadores contra um Sporting, que é uma equipa forte, uma equipa recheada de excelentes jogadores, com um excelente treinador, e conseguir ter esta reação, obviamente que eu tenho que estar extremamente satisfeito e grato por trabalhar com gente como esta, e obviamente tenho que o dizer, que os meus jogadores mereceram este ponto. Eu não sei se o jogo se é justiça ou não é justiça, agora que os meus jogadores mereceram o ponto, mereceram sem dúvida nenhuma, por aquilo que fizeram.
1: Pelo resultado não parece, o Benfica bateu o Gil Vicente esta noite em casa por 3-1, mas a equipa da Luz ainda sofreu um bocado. O Gil Vicente até foi a primeira equipa a marcar e só aos 88 minutos é que o Benfica conseguiu marcar o segundo golo e passar para a frente. No final do jogo, Marco Silva destacou o facto de o Benfica ter conseguido 9 pontos nos últimos dias e agora diz-se preocupado com a recuperação dos jogadores para o jogo de quarta-feira para a Liga Europa.
4: Para nós era fundamental conseguir esta semana de 9 pontos. Isso era o fundamental para nós. O que virá será no domingo. Antes disso temos um jogo de Liga Europa também. E aqui neste momento o que me compete a mim e o que já estou a pensar é como é que vou recuperar estes jogadores depois do grande esforço desta noite, como é que vou gerir a equipa e qual é que será o 11 e o plano para o jogo de quarta-feira, e depois nós teremos tempo para falar sobre o clássico. Neste momento, muito, muito feliz pelos 9 pontos numa semana que era fundamental.